0: espiritual e social e fala do apoio a famílias e pessoas em situação de vulnerabilidade.
1: Doutor Fernando Máximo elogiou a atuação de lideranças religiosas de seu estado e do país, destacando o trabalho desenvolvido em benefício das comunidades e manifestou seu desejo de que a instituição continue expandindo suas atividades e alcançando mais pessoas.
2: Relações Exteriores.
0: Chico Alencar, do pessoal do Rio de Janeiro, defende uma solução diplomática para o conflito no Oriente Médio. O parlamentar analisa que ações militares durante acordos de paz agravam a instabilidade na região.
1: Chico Alencar também critica posições adotadas pelo governo norte-americano em política externa e imigração. Ele pede respeito à soberania dos países, à democracia e aos direitos humanos como princípios fundamentais para as relações internacionais.
0: Termina agora o Jornal Câmara dos Deputados, produzido pela Rádio Câmara, com trabalhos técnicos de Wellington Teles e apresentação de Val Monteiro e Márcio Aquilissardi. Uma boa noite para você.
1: A Voz do Brasil volta amanhã. Boa noite.
2: Você ouviu A Voz do Brasil. Boa noite.

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Está chegando no seu rádio mais um jogo da Copa do Mundo da FIFA 2026. Grupo A, segunda rodada. Começou nesta quinta-feira a segunda rodada da Copa do Mundo da FIFA 2026. E o estádio de Guadalajara, no México, vai receber os donos da casa. Grande festa. México e Coreia do Sul, no melhor futebol do seu rádio. Aberto o microfone esportivo mais forte do país, o microfone da TMC. Quem escuta sabe. O estádio de Guadalajara vai receber México e Coreia do Sul. Começou hoje a segunda rodada da Copa do Mundo da FIFA 2026. E o México começou bem demais a sua trajetória, a sua caminhada, há exatamente uma semana atrás, também dentro de casa, na ocasião na Cidade do México, batendo a seleção na sua estreia da África do Sul por 2-0. Hoje o compromisso pode ser um pouquinho mais complicado, mas os mexicanos querem aproveitar o embalo da terceira Copa do Mundo disputada em casa para tentarem, né, chegar mais longe. O México, que tem como melhor campanha quartas de final, nas duas oportunidades justamente que jogou dentro dos seus domínios em 1970 e 1986. Claro, as quartas de final no modelo antigo ficavam apenas na segunda fase de mata-mata. Agora o México terá que jogar e vencer, né, dois confrontos de mata-mata para chegar às quartas de final. Nona participação da seleção mexicana no Mundial, na Copa do Mundo da FIFA. E do outro lado, a Coreia do Sul, considerada uma seleção emergente, conseguiu também dentro de casa a sua melhor campanha na história em 2002. Ficou na quarta colocação, perdeu na decisão de terceiro lugar para a Turquia. Está na sua 11ª participação, disputou pela primeira vez em 1954 e desde 1986 participa em todas as edições. México e Coreia do Sul é o jogo. O estádio de Guadalajara, no país mexicano, o palco. E você vai curtir as emoções do melhor futebol do seu rádio aqui, né?

0: E a Copa do Mundo tem mais emoção. E nós vamos direto com as informações. México e Coreia do Sul. Como é que chega a seleção da casa? Como chegam os sul-coreanos que venceram de virada na estreia? Falei da vitória do México. A Coreia do Sul conseguiu um 2-1 sobre a Tchequia. E por conta do outro resultado do grupo, quem vencer hoje garante a primeira colocação da chave. É, assim acontece pelo novo critério de desempate da FIFA, né, nas suas competições, privilegiando a equipe vencedora no confronto direto. Então, quem levar melhor hoje, se tivermos vencedor, essa seleção já se classifica na primeira colocação do grupo. Vamos com as primeiras informações do jogo. Primeiro, claro, com a seleção da casa, com os mandantes, os donos do território, o México, com o repórter Kaique Silva. Boa noite, Caicão.
1: Tudo bem, Gui? Abraço pra você, pra todo mundo ligado aqui no Futebol TMC, defendendo uma invencibilidade em 9 jogos, apenas 2 gols sofridos, nenhuma derrota nessa temporada de 2026. A seleção mexicana do técnico Javier El Vasco Aguirre vem com 3 mudanças, 2 na defesa, 1 inclusive por ordem da expulsão, né, do César Montes do jogo de estreia contra a África do Sul, e 1 no meio campo. Mexe no time depois de pressão, inclusive da imprensa local, para enfrentar a Coreia do Sul daqui a pouco. O México tentando uma vaga à próxima fase da competição.
0: Legal demais, Kaique Silva, com as primeiras informações do México. E no outro lado, a seleção sul-coreana, os Tigres da Ásia, El Tri, contra os Tigres da Ásia, Kaique.
1: Que também modifica a sua equipe. O técnico Hong Myung-bo modifica, faz uma alteração pelo lado esquerdo do campo, ainda nessa formação de 3-4-3, apostando bastante em Kim Min-jae, no Son no comando de ataque, ao lado de Lee Kang-in, jogador do time do PSG. A equipe sul-coreana, que enfrentou o México na preparação para a Copa do Mundo, empatou em 2-2, gol sofrido praticamente no último minuto, quer a vitória para poder carimbar a sua vaga. A fase de mata-mata, fase de 16 avos, Gui.
0: As primeiras informações do jogo já estão na mesa pra você. 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
0: Muito bem, é isso aí, México e Coreia do Sul vão jogar. As equipes já em trabalho de aquecimento, estádio certamente estará abarrotado, mas nesse momento a galera, aqueles mais adiantados, já estão em campo, né? Já estão tomando seus lugares, mas temos bastantes cadeiras, bastantes mesmo, é estranho, mas é isso aí. Muitas cadeiras vazias 50 minutos antes da bola rolar em Guadalajara. E para comentar o jogo, ele que é fã de dorama, não perde um dorama sul-coreano. O nosso proprietário das ervilinhas, ele, Ivan Drago, tá na área. Ivanzinho gosta de uma novela sul-coreana e vai chegar agora para analisar México e Coreia do Sul. Boa noite para você, Ivan. Tudo bom?
3: Tudo bem, Guilherme Lage. Novela mexicana ou sul-coreana?
0: Sul-coreana tá mais em moda e evidência atualmente, né?
3: Entendi.
0: Aliás, Ivan, você vai comentar, mas já deixa eu aproveitar um ensejo aqui. Mandar um beijo pra minha mãe, Dona Sônia.
3: Grande,
0: ouve
3: Dona Sônia.
0: Todos os jogos.
3: Um beijão pra ela.
0: Não sei o que aconteceu com ela, tem aí um ano, alguma coisinha, que ela virou fã de dorama. Eu entro no YouTube lá na casa dela, é só coisa sul-coreana.
3: Entendi.
0: No aplicativo de filme é só coisa sul-coreana. Ela já me mandou um monte de bandeirinha da Coreia do Sul aqui. Então já fico beijão pra ela. A torcida dela é da Coreia do Sul. Para minha mãe, eu vou votar no dorama, tá, Ivan?
3: Tá legal. Um beijão pra ela. Muito obrigado pelo carinho. Bom, é o seguinte. O jogo de logo mais não será uma novela, tá? A tendência é que a gente veja um jogo bastante competitivo, equilibrado. As duas equipes venceram na primeira rodada. São os dois times mais fortes do grupo, então agora vão medir forças. um ligeiro favoritismo, levando em consideração o que aconteceu no primeiro confronto, tá? Um ligeiro favoritismo para a Coreia do Sul. Alguns valores individuais interessantes. Enfim, mas acho que a gente tem tudo para ver um grande jogo e muito equilíbrio, Guilherme Lage.
0: Perfeito, Ivan Drago. Futebol sul-coreano tá cada vez mais difundido aí também pelo mundo todo, né? Vários jogadores atuando na Europa. Futebol japonês, futebol da França, até nos Estados Unidos, né? O Son Heung-min, que jogou muito tempo no Tottenham e fez muito sucesso por lá. Na Alemanha também, no Bayer Leverkusen. Hoje joga no Los Angeles. Diga, Ivanzinho.
3: Agora, o Kaique falou, por exemplo, sobre a pressão que a imprensa local tá fazendo pra cima do técnico da seleção mexicana. Você vê, né? Cada país tem as suas discussões, né? Algumas decisões que são contestadas, jogadores que não estão sendo aproveitados. Enfim, daqui a pouco a gente desenvolve muito mais a respeito disso.
0: Não são poucos os países que estão querendo ver juventude, né? Dentro de campo.
3: Exato.
0: E alguns treinadores têm segurado um pouquinho a fila, né? Então, vamos ver, a gente pode ter essa discussão aqui. Tivemos até um bom exemplo hoje também no jogo da Suíça. Beleza, Ivan. Tem 47 minutos até a abertura. Não tem bastante tempo aí pra gente debater vários assuntos.
3: Não abusa.
0: Você já tá querendo economizar esforço, é isso?
3: Um pouco. Aliás, a propósito, né?
0: A propósito o quê?
3: Posso sair mais cedo hoje?
0: Que horas você gostaria de sair?
3: Ah, faltando uns 15, 20 minutos pra acabar o jogo é o suficiente.
0: Ah, beleza. 20 minutos antes do final do jogo dá... Vamos arredondar?
3: O Escórcio quebra um galho aí.
0: Vamos arredondar? Dá um terço. Aí um terço do seu salário você repassa pra gente que vai trabalhar Escórcio aqui no seu lugar.
3: Não, eu repensando, eu fico até o final, vai.
0: Então tá bom. Ou a gente repassa pra quem manda na bagaça aí, vamos ver se eles aprovam a sua ideia.
3: Não. Se vocês quiserem, eu posso ficar pro pós-jogo. Não tem pós-jogo hoje?
0: Não tem.
3: Não, mas a gente fica aí pra programação se precisa.
0: Ah, não tem. Você tá à disposição. A culpa não é sua.
3: Exato,
0: não tem.
3: Muito bem.
0: Muito bem. 6 horas mais 14 minutos em Guadalajara. 9:14 da noite pelo horário de Brasília. No nosso horário às 10 horas, 7 horas da noite no horário local. A bola vai rolar. Nesse momento, sol, né? Verão. Na América do Norte, 26 graus. A previsão para a hora de início do jogo é de 25 graus. Temperatura quente, né? Especialmente para a parte da noite, mas também não é assim extremamente quente para a prática do futebol. A bola vai correr solta e macia em México e Coreia do Sul. E vai correr solta e macia também no seu rádio amanhã, na Filadélfia. A seleção brasileira entra em campo para conquistar a primeira vitória. Dessa vez não vai ter jeito, não vai ter pé frio que vai zicar nossa seleção. O Brasil vai enfrentar o Haiti amanhã e você vai conferir aqui na TMC. Informações agora dele, Marco Belo, acompanhando a seleção brasileira. Alô, Belo!
4: Fala, Guilherme, pessoal da TMC aqui do CT do Red Bull em Morriston, onde a seleção treinou hoje pela manhã. A novidade foi Neymar. Primeiro novidade em campo. Ele treinou normalmente a parte física de chuteira junto dos demais companheiros da seleção brasileira. E a outra novidade veio via comunicação da CBF dizendo que Neymar não viaja para Filadélfia. Ele fica em Nova Jersey continuando o tratamento para a recuperação da lesão para voltar o mais rápido possível, Guilherme.
0: Perfeito! Nosso Marco Belo, portanto, trazendo informações da seleção brasileira, que não terá, então, Neymar no jogo de amanhã, né? Eu ouvi muita gente falando, antes da Copa começar, ah, não, mas olha, quase não falam no assunto Neymar, tá super tranquilo o ambiente da seleção. Claro, antes da bola rolar é mais fácil, gente! Antes da bola rolar é tudo lindo, na prancheta tudo funciona. Mas, beleza, já já o Ivan Drago fala mais. O Leandro Boldacchian esteve presente na coletiva no Match Day menos um, como gosta o nosso Ivan Drago, né? Quer dizer, um dia antes do jogo. O Ivan sempre utiliza essa maneira diferente de falar.
3: Sim, né? Mas é um termo usado.
0: É.
3: Um termo, digamos, técnico, né?
0: Técnico. E você, como é um cara muito técnico, né, Ivan? Você não perde essa chance.
3: Simplifica aí pra galera, vai.
0: A entrevista coletiva um dia antes do jogo.
3: Isso, garoto, Leandro, eu gosto assim.
0: O Leandro Boldacchian acompanhou e traz agora tudo que repercutiu, né? Um destaque pra gente, já já tem mais. Diga, Lelê.
5: Fala,
1: meu amigo Guilherme Lage. Vamos lá, hein? Boa transmissão pra vocês aqui, ó, da Filadélfia, do estádio Lincoln Finance Field, ou então o estádio da Filadélfia. Amanhã tem Brasil. Acompanhamos agora há pouco a entrevista do técnico Carlo Ancelotti e do zagueiro Gabriel Magalhães. O Ancelotti prometeu mudanças na equipe, só não disse quais são essas mudanças e também de que já definiu a equipe, só que não informou aos jogadores. Daqui a pouco eu volto, Guilherme Lage, com mais informações. Palavra também sobre o Endrick, que foi citado na entrevista coletiva. Enfim, daqui a pouco voltamos daqui da Filadélfia com muito mais nessa jornada esportiva da TMC. Guigui, até mais.
0: Legal, Leandro, vou daqui. Já já você volta com mais, então, informando pra gente tudo o que aconteceu. 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

0: mais 18 minutos, horário de Brasília. 42 minutinhos para a bola começar a rolar em Guadalajara para México e Coreia do Sul. Um dos maiores expoentes do futebol brasileiro quando o assunto é Copa do Mundo é o técnico Carlos Alberto Parreira. Infelizmente, nessa semana, o Parreira está encontrando dificuldades de saúde e ele tem, né, toda a nossa força, toda a nossa reza, toda a nossa torcida para que essa situação se estabilize, melhore e que o Parreira saia dessa mais forte. A Érica Levigar tem atualizações, tem informações sobre a situação do Parreira, direto do Rio de Janeiro. Boa noite, Érica!
1: Fala pessoal, já tem a transmissão de México e Coreia do Sul, mas por enquanto a gente vai falando sobre o ex-técnico da seleção brasileira, Carlos Alberto Parreira, de 83 anos, que está internado no CTI do Hospital Samaritano Barra, na zona sudoeste aqui do Rio de Janeiro, com um quadro de inflamação pulmonar, ele que deve ser extubado nos próximos dias, essa confirmação que veio de familiares do ex-técnico da seleção. De acordo com o último boletim médico divulgado, Parreira respira com auxílio de aparelhos e tem o quadro de saúde estável. Uma das filhas dele, inclusive, que mora na Flórida, nos Estados Unidos, veio para o Rio de Janeiro para acompanhar o pai. Chegou na noite de quarta-feira. Segundo informações da família, ele está entubado, mas o problema não é o câncer, e sim uma infecção pulmonar. Ele está reagindo bem aos antibióticos, deve ser entubado, então, até sexta-feira, mas ainda não há previsão de transferência dele para um quarto. O Parreira, que convive desde 2023 com um linfoma de Hodgkin, que é um tipo de câncer que afeta o sistema linfático. Em 2025, o ex-treinador chegou a ser considerado em remissão. Carlos Alberto Parreira, que marcou história do futebol brasileiro ao comandar a seleção no tetracampeonato mundial de 1994. Ele também atuou como preparador físico da seleção no tricampeonato de 1970. Segundo a CBF, o Carlos Alberto Parreira participou de 177 jogos pela seleção brasileira e mais da maioria de vitórias. Volto com você, Guilherme.
0: Legal, Érica. Obrigado pela atualização e nós seguimos na torcida para a melhora do Parreira e para que fique tudo bem com, eu repito, né, um dos maiores expoentes, um dos maiores personagens do futebol brasileiro quando você fala de Copa do Mundo como treinador, o Parreira, absolutamente marcante. Melhoras, Parreira, estamos com você nessa. Hoje tivemos Suíça e Bósnia. Olha esse jogo, vou falar um negócio para você, hein? Ele foi de um jeito durante toda a partida e no final descarrilhou, desandou a sair gols e a Suíça acabou goleando a Bósnia por 4-1, no jogo que estava 0-0 ali até metade do segundo tempo. O André Galvão esteve por lá em Los Angeles acompanhando essa partida e traz agora mais informações. Fala, Galvão!
2: Aqui no Los Angeles Stadium teve Suíça e Bósnia-Herzegovina e os suíços finalmente distribuíram o chocolate deles, hein? 4-1 diante da Bósnia, um jogo que foi bem mais difícil do que o placar sugere, né? Porque no primeiro tempo o jogo terminou 0-0, ainda veio aquela primeira parte da segunda etapa antes da parada para hidratação, 0-0, um dos jogos mais chatos da Copa, até que na segunda parte, ali depois da parada para hidratação, a seleção da Suíça conseguiu construir o resultado com grande atuação do menino Johan Manzambi. Bom jogador, hein? Pra gente ficar de olho nele, o Manzambi, 20 anos de idade, revelação do Freiburg da Alemanha. Depois que ele entrou, tudo mudou. A Suíça construiu o resultado. Foram 2 gols do Manzambi, 1 gol do Rubem Vargas, 1 gol de pênalti do Xhaka. E a Bósnia-Herzegovina descontou com Marmit. Ainda teve um jogador expulso, o zagueiro Muheramovic, por uma falta que ele fez ali, que poderia gerar um gol da Suíça em cima do Embolo. Então, acabou assim aqui no Los Angeles Stadium, com mais de 70 mil torcedores. Impressionante como todo o estádio está lotado nessa Copa. Vitória da Suíça, 4-1, diante da Bósnia-Herzegovina. A Suíça praticamente classificada já para a próxima fase do Mundial. E a Bósnia-Herzegovina vai tentar a sorte na última rodada contra o Catar. Eu volto com vocês aí nos estúdios da TMC.
0: Legal demais, André Galvão esteve, portanto, presente em Los Angeles, onde nós tivemos chocolate suíço. Qual que é seu chocolate preferido, Kaique Silva? Você que é um sommelier do assunto.
3: Chocolate branco, sempre.
0: Mas de que país? Eu estou falando do país, você já foi pro tipo de chocolate.
3: Pode ser qualquer um.
0: É.
3: Não sei daquele ruim hidrogenado, sabe? Sei. Sempre de qualidade, qualquer
0: aquela
3: um.
0: Aquela gordura para não derreter na prateleira, né?
3: Sim. Agora, eu tinha uma particularidade. Eu pegava os ovos de Páscoa quando eu ganhava na minha infância e adolescência e derretia todos para comer chocolate derretido.
0: Uau.
3: Sempre foi minha preferência.
0: Você gostaria de ter na sua residência uma cascata de chocolate daquela que
3: seria
0: fica
3: bom,
0: jorrando?
3: Seria bom. Anteriormente eu gostaria. Agora, se eu comer um pouquinho, eu passo mal.
0: Você mergulharia numa cascata dessa?
3: Mergulharia. Tomaria banho de chocolate. Uma banheira de chocolate.
4: Quando criança, vocês pegavam aquela bolacha passatempo e retiravam o recheio e faziam,
0: por favor,
4: faziam um sanduíche gigante?
3: Fazia. Exatamente.
4: Todos faziam isso, né?
3: Eu não.
4: Você não? Não. Nossa, que infância chata.
0: O que eu fazia era tomar aquele achocolatado de caixinha, aí eu mordia aquela bolacha da carinha, recheada de morango, e tomava um golinho do leite achocolatado de caixinha pra engolir tudo junto, entendeu? Adorava o sabor de comer e tomar o achocolatado.
4: Boa isso combinação. Eu faço até hoje.
0: É, isso eu não duvido.
4: Isso eu faço
3: o
4: até hoje.
3: É quase um Gustavo Scarpa que come essa mesma bolacha com só com leite condensado.
0: Você conseguiria abrir uma franquia de loja de chocolates, Caio?
3: Não conseguiria, iria à falência. Tá, eu iria torcer pra ir à falência.
4: Você
3: pra
4: é um chocólatra.
3: Pra que eu pudesse comer todo o estoque. Já fui, agora não posso mais, eu passo mal, de verdade.
0: E é só chocolate branco?
3: Não, todos.
0: Leite, tá?
3: Chocolate a leite também.
5: Maravilhoso.
3: O que vier dentro.
5: Muito, maravilhoso.
0: Muito bem, esse é o nosso chocólatra. Kaique Silva, dando seu depoimento, os chocólatras anônimos aqui na TMC. Você tá esperando o Lucas Escórcio? Espera mais um pouquinho, ele já vem. 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
0: Agora sim, é hora de magia no seu rádio. Está chegando o Harry Potter do rádio brasileiro. Lucas Escórcio no plantão esportivo. O que faz magia pro nosso Lucas Escórcio é o microfone dele que nos oferece, né, sempre muitas informações atualizadas. Boa noite para você, Lucas Escórcio.
7: Muito boa noite, Guilherme Laje, a todos que estão acompanhando a gente em mais uma jornada esportiva da TMC. Vamos passar então nos jogos que tivemos hoje. Hoje se iniciou a segunda rodada da Copa do Mundo. À 1 da tarde tivemos República Tcheca e África do Sul num joguinho bem mais ou menos. 1-1 a partida. Às 4 da tarde tivemos o jogo que o Guilherme já falou que tava bem morno, tava triste. No finalzinho, 15 minutos finais, foi uma loucura. 4-1 pra Suíça. Teve até um jogador expulso da Bósnia. Esse jogo válido pelo Grupo B. Aí às 7 horas da noite tivemos mais uma goleada, empatando ali com a Alemanha e Curaçao 7-1. Em termos de gols pró, foi bem similar. Canadá 6, Catar 0. Tivemos também o primeiro gol de falta nessa Copa. Foi o gol do Saliba, fez o primeiro gol de falta nesta partida, 6-0 Qatar. E agora você acompanha México e Coreia do Sul. Algo muito importante para falar nesse plantão é que a partir de agora estaremos de olho nos terceiros colocados de cada grupo. Nós, nessa Copa do Mundo, temos 12 grupos. Os 8 melhores terceiros colocados se classificam e pegam algum primeiro colocado na fase 16avos. Há a expectativa que, fazendo 4 pontos, ou seja, uma vitória, um empate e uma derrota, se classifique. Veremos até times com 3 pontos e, quem sabe, até 2 pontos se classificando para o mata-mata, Gui.
0: É isso aí, seu Lucas Escórcio, e isso é importante demais isso que você está falando, e a partir de agora a gente tem que monitorar, porque as seleções vão monitorar, e elas vão entrar em campo olhando para os outros grupos, isso especialmente na terceira rodada, né? Mas a partir de agora já vale a pena acompanhar, deixar no radar. Na terceira, a Eurocopa, por exemplo, tem esse formato, né? De terceiras colocadas se classificando. Se eu não me engano, na Eurocopa são 24 seleções, são 6 chaves de 4 equipes, e aí se classificam 12 mais 3, mais 4 das melhores terceiras colocadas dessas 6 chaves, né? Então é um formato parecido para formar 16 seleções oitavas de final. É, e aí, por exemplo, na Eurocopa de 2 anos atrás, disputada na Alemanha, em 2024, as equipes ficavam de olho na situação das outras, ali dos outros grupos, né? É uma coisa meio inédita, assim, nesse formato de Copa do Mundo que a gente está acostumado já há um bom tempo. É, e as equipes ficam de olho, então, nas outras chaves para saber exatamente o que elas precisam fazer. Então, o nosso Lucas Scorso já está antecipando tudo isso com a sabedoria e a qualidade de sempre. Legal demais, Luquinha, você volta durante nossa transmissão. Com muito mais informações, o Lucas Scorso está ligado em todas as informações e partidas da Copa do Mundo. Você reclamou da qualidade do jogo aí, ô Lucas Scorso, mais cedo? Se você quiser, tá rolando agora Sport Recife e Atlético Goianiense pela Série B do Campeonato Brasileiro.
7: Eu acho que eu vou ficar com República Tcheca e África do Sul.
0: Muito bem, com todo o respeito com aos todo nossos irmãos respeito. Torcedores do esporte, mas eu acho que eles também, talvez, fiquem com uma TV ligada e com a rádio ligada na TMC para acompanhar a Copa do Mundo. Vamos a um rápido intervalo. Na volta tem muito mais para você. 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

0: aqui na TMC. Quem escuta sabe. 9 horas mais 32 minutos, horário de Brasília. 6h32 em Guadalajara. 28 minutos para a bola começar a rolar. México e Coreia do Sul vão decidir o primeiro lugar do Grupo A. É, tem essa importância. Se alguém vencer, a primeira posição da chave estará definida, como falamos na abertura, né, pelo critério de confronto direto para desempate. Como as outras duas equipes da chave, o nosso Lucas Escórcio trouxe, né, empataram no jogo de mais cedo e ambas tinham perdido, a África do Sul e Tchequia foram a um ponto. Então, sim, se alguém vencer, chega a seis, não poderá ser alcançado por essas outras duas equipes. E mesmo que seja alcançado, por exemplo, o México, caso vença, mesmo que a Coreia do Sul vença na última rodada e ele, México, perca, os dois ficariam empatados com 6 pontos, mas no confronto direto, no desempate, o México, nesse cenário, levaria vantagem. Para a Coreia do Sul, a mesma situação. Então é, na prática, caso haja um vencedor, um duelo valendo já a liderança garantida do Grupo A da Copa do Mundo da FIFA 2016. Aliás, ô Luquinha, você falou aí de, no nosso plantão esportivo, Lucas Escórcio, você falou de terceiros lugares e tudo mais. Você tem o cruzamento?
1: Tem o cruzamento,
0: do Grupo
1: sim.
0: A, pra gente
1: no,
0: já
1: quem
0: projetar.
1: Ficar em primeiro lugar no Grupo A pode pegar o terceiro lugar do Grupo C, E, F, H ou I. Quem ficar em segundo, automaticamente pega o segundo do Grupo B.
0: Ou seja, pode até ser uma equipe do Grupo do Brasil, né?
1: É, exatamente. Se ficar em terceiro lugar, sim. E se você ficar em terceiro, você pode pegar o primeiro colocado do Grupo E ou do Grupo G. O Grupo E é o da Alemanha e do Grupo G é o da Bélgica.
0: E o segundo colocado do Grupo A pega quem?
1: Pega o segundo do B.
0: O Grupo B é justamente o que acabou de terminar, né?
1: É, Canadá, Bósnia, Catar e Suíça.
0: E tem já o Canadá e a Suíça com 4 pontos e decidindo, né, a liderança da chave na próxima e última rodada. Caso eles empatem, a liderança será do Canadá, né, Luquinhas? Pelo saldo de gols?
1: Sim, pelo saldo de gols, o Canadá ainda que meteu uma sacolada hoje pra cima do Catar, 6-0. Pelo saldo de gols, o Canadá já tá bem tranquilo na Copa do Mundo.
0: Muito bem, é isso aí. Então é, minha gente, na última rodada tem Canadá e Suíça para definir então a primeira colocação do Grupo B. E o mais curioso é que o Catar tomou essa sacolada, mas ele ainda tem bastante chance. Caso ele vença, ele muito provavelmente está na próxima fase, né?
1: Caso vença, ou quiçá até empate, dependendo. Óbvio que tem o saldo de gols, que piora bastante a situação. Mas se vencer a Bósnia, muita chance de se classificar, porque vai a 4 pontos. E ali é mais ou menos o teto dos terceiros colocados. A disputa vai ser bem acirrada. Então, nas próximas rodadas, a gente com certeza vai ver várias seleções classificando ou com 4 ou até com 3 pontos.
0: Muito bem. Antes do nosso Kaique Silva, que esteve no México na semana passada e participou de um rodízio de tacos, era taco pra tudo quanto é lado, e burritos também, aí que vai voltar com mais informações do jogo. Mas antes, o João Leite volta do Rio de Janeiro. Vamos voltar ao Rio de Janeiro. Já passamos lá com a Erika Levigar, agora o João Leite tá ligado na galera, se movimentando, tiqui tiqui tiqui taqui taqui taqui, torcendo pra seleção do México, será? Ou pra Coreia do Sul? Vamos ver o que o nosso Johnny Milk, o João Leite, traz pra gente direto do Rio de Janeiro. Alô, João Leite!
2: Fala, Guilherme, boa noite. Tô aqui com a Savana, torcedora do México. Olá, Savana.
3: Olá.
2: O que é essa cá em Rio?
3: Vine com uma amiga e vamos a ver o partido.
2: Falou que tá aqui no Rio, veio com uma amiga, vai ver a partida aqui no restaurante. Tô aqui em Copacabana, nessa boa noite, graças a Deus, sem chuva, finalmente. Um dia sem chuva aqui no Rio de Janeiro. Savana, quais eram as suas expectativas para o partido de hoje?
3: Eu creio que hoje vamos a ganhar.
2: Ganhar?
3: Sim, sim.
2: Certeza?
3: Certeza, certeza, sim, claro.
2: Falou que o México vai ganhar hoje, tá aqui confiante, torcendo. Veio com mais um grupo de mais uns 8 amigos. Estavam aqui atrás de mim agora, entraram no restaurante para pegar uma mesa um pouquinho melhor, um pouquinho longe do frio aqui do Rio. Pode não parecer muito, mas hoje está um pouco de frio aqui na cidade. Savana, querendo um placar para hoje?
3: É, quê?
2: Um placar para o partido.
3: Ah, pues viva México para todos, eh?
2: Eu acho que ela não entendeu muito meu portunhol. A gente está tendo alguns problemas. Ela não fala português. Eu falo um espanhol um pouco arranhado ainda. Mas enfim, expectativa boa, pessoal torcendo, chegando bastante aqui para torcer pro México aqui no restaurante Copacabana. Volto com você, Guilherme.
0: Legal, João Leite! Muito legal, com a Savana, né? Torcedora da seleção do México. Você interagiu com muitos torcedores e torcedoras mexicanas lá na América do Norte, Caio?
4: Sim, bastante. tive um conteúdo para ser feito para as redes sociais e eu tinha que entrevistar pelo menos 10 torcedores. Então, o mínimo que eu entrevistei lá foram 10 torcedores. Torcedores e torcedoras.
0: E você mergulhou na culinária local?
4: Cara, vou falar pra você que eu não gostei muito daquilo que provei.
0: É mesmo?
4: Tô com algumas limitações também, mas não gostei muito daquilo que provei.
0: Perfeito. Kaique Silva, então, volta agora com informações da seleção mexicana. Diga, Caicão.
4: Que defende uma invencibilidade, né? De 9 jogos, ainda não perdeu nessa temporada. São 8 amistosos, 1 jogo diante da seleção da África do Sul pela Copa do Mundo. E vai enfrentar a seleção da Coreia do Sul daqui a pouco no segundo menor estádio dessa Copa do Mundo, estádio Akron, capacidade para 48 mil pessoas, inaugurado em 2010, foi sede da Copa do Mundo Sub-17 em 2011 e também dos Jogos Pan-Americanos naquela mesma temporada. O segundo estádio, como a gente disse, né, de menor capacidade, apenas atrás do BMO Field em Toronto, no Canadá, e tem um design semelhante a um coliseu, a casa do Chivas Guadalajara, uma espécie de um caldeirão. 3 jogadores desse elenco já estão se sentindo em casa, né? Porque jogam, atuam no futebol mexicano e na equipe do Chivas, uma das mais tradicionais desse futebol mexicano, viu, Gui?
0: Legal, legal demais, Caicão. E o outro lado, hein? Da Coreia do Sul. Coreia que tem um ex-zagueiro, né? Um jogador histórico, um ex-jogador histórico da sua seleção, o Myung-bo-hong, agora como treinador da seleção, hein, Kaique Silva?
4: E que tem também o Son no comando de ataque, brigando por grandes feitos, né? Ele que tem 146 jogos, é o jogador com mais partidas pela seleção sul-coreana, é o segundo maior artilheiro com 56 gols. Nessa Copa do Mundo ele pode, inclusive, ultrapassar o Cha Bung-kun com 58 gols, jogador histórico também da seleção. Ele ainda tem mais 24 assistências, disputou, tá chegando para essa Copa do Mundo, na sua quarta Copa, à frente da seleção sul-coreana, e também é o único jogador sul-coreano a conquistar o troféu Puskas. A equipe, né, do treinador, como você disse, né, do Myung-bo, ele chega com 3 jogos de invencibilidade, 2 amistosos e uma partida de Copa do Mundo, a estreia diante da seleção da Tchequia. A última derrota foi na temporada de 2025 para a Áustria, mas chega sob desconfiança, apesar de ter estreado com o pé direito com uma vitória de virada, Gui.
0: Aliás, eu falei, Myung-bo Hong, Hong Myung-bo, e esclarecer isso aqui pro ouvinte TMC, né, porque os nomes asiáticos, a gente discute muito pronúncia na época da Copa do Mundo, e eu tenho pra mim, a gente sempre estuda, tenta se preparar da melhor forma, que existiu até essa discussão essa semana, respeite as pronúncias africanas e tudo mais, a gente tenta, claro, fazer um meio termo para que o ouvinte, para que quem recebe a mensagem final entenda, e eu tenho pra mim que os nomes asiáticos são aqueles que a gente tem mais dificuldade, né, que a gente passa mais longe da pronúncia correta, não só Japão, Coreia do Sul, como Arábia Saudita, enfim, são línguas difíceis, assim, pra gente reproduzir, né, e aqui nós vamos adotar, como normalmente é chamado internacionalmente, primeiro o sobrenome de cada jogador e do treinador, então no caso é Hong Myung-bo, porque de várias formas, né, normalmente acontece, você certamente já ouviu muito Heung-min Son, né, que é o jogador mais famoso dessa equipe, nós vamos chamar de Son Heung-min, porque é dessa maneira que os nomes coreanos são pronunciados internacionalmente. Vale essa explicação pro ouvinte TMC. 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
0: Vamos voltar a falar de seleção brasileira. Marco Belo com mais do Brasil. Fala, Belo.
6: Fala, Guilherme Lage, pessoal da Jornada Esportiva TMC. A grande notícia desta quinta-feira é a permanência de Neymar na cidade de Nova Jersey. Neymar não vai com a delegação brasileira para a Filadélfia para enfrentar o Haiti. Pois é, o jogador ficará no hotel The Ridge, onde a seleção está hospedada para continuar o processo de recuperação a que está sendo submetido desde o início de sua estadia aqui nos Estados Unidos. Então, sem Neymar, a seleção viaja hoje para a Filadélfia para enfrentar o Haiti, Guilherme.
0: Muito bem, obrigado Marco Belo com informações da seleção brasileira, destacando aí, né, o treino da seleção. Eu quero ouvir um pouquinho do Ivan sobre a nossa seleção brasileira, mas antes o Leandro Moldaquia também vai destacar a entrevista coletiva do técnico Carlo Ancelotti um dia antes da bola rolar. Aliás, amanhã, neste exato momento, né, daqui a 24 horas, estaremos todos, espero que não muito, né, roendo unhas. Espero que a essa altura o placar já esteja aberto a favor do Brasil com 13 minutos da primeira etapa. É pedir muito, Carleto? Carlo Ancelotti, Leandro Moldaquia esteve na coletiva do homem e traz pra gente o que de melhor aconteceu. Fala, Lele.
7: Voltando, meu caro Guilherme Lage, aqui da Filadélfia, no estádio Lincoln Financial Field.
8: Até que eu tô bonito no vídeo,
7: tá,
8: hein?
7: Lindão, Calil. É o seguinte, você acompanhou comigo aqui a entrevista coletiva do Carlo Ancelotti, do Gabriel Magalhães. Definição do time já rolou pelo Ancelotti, mas ele não comunicou os jogadores. E o Endrick, pelo jeitão da coisa, não vai ser para essa Copa do Mundo não, né, Calil? Boa noite.
8: Ô, Leandro, boa noite. A entrevista no Magalhães foi engraçada, porque ele respondeu uma pergunta, e todas as outras ele falava assim, como eu disse, ou seja, ele só respondeu uma pergunta, porque todas as
7: outras... não, hein?
8: É, ele falou, como eu disse, e foi repetindo. A entrevista do Ancelotti chamou atenção por um aspecto. Ele disse claramente que tirou o Ibanez e o Casemiro no intervalo do jogo contra Marrocos por causa do cartão, não porque eles estavam jogando mal. Na opinião do Ancelotti, eles não estavam jogando mal, eles saíram por causa do cartão. Então isso mostra que o time vai mudar muito pouco para amanhã. Se mudar duas, três posições é muito, viu, Leandro?
7: É isso aí, Guilherme Lage. Então, a partir de amanhã, desde as primeiras horas da manhã, diretamente aqui no estádio da Filadélfia, vamos trazer informações, detalhes, bastidores do segundo jogo, jogo importantíssimo para o Brasil, que pode, quem sabe, assumir a ponta do grupo, dependendo do que acontece no jogo do Marrocos com a Escócia. Vamos saber tudo a partir de amanhã, Guigui. Boa transmissão para vocês, tamo junto.
0: Valeu, meu parceiro Leandro Moldaquia, El Jacaré. Vamos ficar de olho amanhã, né? É exatamente o jogo anterior ao da seleção brasileira, entre Escócia e Marrocos. Se a Escócia, por exemplo, ganhar, não tem o que o Brasil possa fazer para assumir a liderança amanhã da chave, né? Mas vamos acreditar que vai dar tudo certo. Um empatezinho, de repente, tá bom, né? Que aí o Brasil pode ultrapassar a seleção escocesa no saldo de gols e já deixar Marrocos para trás e ir para a

0: Mas basicamente tá todo mundo azedo aí com o Brasil. Você entende que é justo ou... Antes estávamos exagerados no otimismo e agora o exagero foi pro outro lado, Ivan.
1: Eu acho que o treinador não entregou muita coisa até aqui. E ele não precisa morrer abraçado com alguns jogadores. Mas é aquele negócio. Todo mundo fala, por exemplo, do Casemiro no meio-campo da seleção brasileira. Você tem ali o homem de confiança. Aí você olha pro adversário, você pensa, tiro... Ou em caso de vitória eu recupero um jogador que no meu entendimento é muito importante para a equipe. Então eu acho que ele vai insistir com alguns jogadores. Agora, o que pauta a avaliação é o resultado final. Eu discordo de algumas decisões, como discordo de alguns jogadores que foram convocados por ele. Então eu discordo de algumas decisões. Vamos ver se a equipe consegue entregar uma vitória e um futebol mais convincente diante do Haiti. Mas até aqui não empolga de fato.
0: E o que a gente falava sobre os jovens, Ivan, rapidinho, eu tenho a impressão que tem muito treinador segurando moleque bom de bola,
1: sim,
0: cara.
1: Como o nosso.
0: Hoje, é exato. Mas pra dar um exemplo, mais um exemplo de outra seleção. É, conhecendo a Bundesliga, trabalhando, narrando jogos do Campeonato Alemão, já conheci o Johan Manzambi. E com todo o respeito ao Remo Freuler, ao Granit Xhaka, que são jogadores experientes do meio de campo, eu não sei quem precisava sair. Mas esse moleque... Ele não tem nem 20 anos, pretendido pelo Bayern de Munique, fez gol no Neuer, jogando pra caramba no campeonato alemão. Jogo travado, o técnico colocou ele, o cara acabou com o jogo, né? Então, assim, eu não... Às vezes eu acho que tá rolando um excesso de zelo também em alguns casos. Como, por exemplo, do Endrick, né, Ivan?
1: Sim, como nós podemos olhar pra seleção mexicana, com o Mora também sendo pedido na equipe principal e por aí vai. Então... Na seleção do Brasil, a mesma coisa. Eu entendo que o Endrick tem muita qualidade e mais do que isso, ele já mostrou personalidade com a camisa da seleção brasileira. Eu não vejo, sinceramente, esse moleque sentindo com a camisa do Brasil, tá? Eu acho que ele pode ficar um pouco perdido diante de um coletivo que não tá ajustado. Ele pode jogar mal como outros jogadores estão jogando mal pela seleção brasileira. É absolutamente natural. Agora, qualidade técnica, tá? Refino. Pra mim, ele é muito mais jogador que o Igor Thiago. O Igor Thiago, de fato, fez alguns gols importantes. Ele foi o segundo artilheiro, maior artilheiro da Premier League. Mas ele briga com a bola, gente. E quem assistiu a Premier League sabe disso. Então ele tem algumas virtudes, agora bola por bola, eu sou muito mais um moleque.
0: Muito bem, vamos fazer o seguinte, meu parceiro Anderson Sonsini na sonoplastia. Vamos com o intervalo já correr com o nosso break. Quero ouvir os hinos, né? Quero pegar aquele ambiente do estádio. Antes da bola começar a rolar, a gente ouve também os nossos companheiros de Belo Horizonte e Rio de Janeiro. 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

0: Muito bem, estamos de volta aqui na TMC Copa pra você. 9 horas mais 53 minutos no estádio de Guadalajara. A bola vai rolar para México e Coreia do Sul. Você ouve aí ao fundo no momento, ó. Execução, vamos pegar o finalzinho do hino da Coreia do Sul. Só para sentir aquela emoção, a explosão da torcida sul-coreana. E agora, certamente, um momento único mais uma vez, porque nós vamos ouvir a execução do hino nacional mexicano.
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0: Execução do hino nacional mexicano em Guadalajara. Instantes antes da bola começar a rolar para México e Coreia do Sul. 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
0: Chegou a hora, vamos conferir como jogam as equipes. Primeiro vem aí os donos da casa. Aí vem El Tri, aí vem o México.
2: A dona da casa em Guadalajara, diante dos seus torcedores, praticamente 48 mil pessoas para poder lotar a sua casa, do técnico Javier El Vasco Aguirre, do goleiro número 1, Raul Rangel, na lateral direita número 2 para Jorge Sanchez, dupla de zaga do capitão número 4 Edson Álvares, estreando na Copa do Mundo, 5 para Johan Vázquez, na esquerda 23 para Jesus Gallardo, no meio campo número 6 para Eric Lira, 26 para Brian Gutierrez, número 7 para Luiz Romo, na frente 25 para Roberto Alvarado, 16 para Julián Quiñones e número 9 para o artilheiro Raul Jiménez.
0: Muito bem, agora vamos conferir os Tigres da Ásia. Aí vem a Coreia do Sul.
2: Do técnico Hong Myung-bo, com o goleiro número 1, Kim Seung-gyu. Trio de zaga, número 2 para Lee Han-beom, número 4 para Kim Min-jae e número 3 para Lee Gi-yuk. No meio campo, número 22 para Seol Jung-woo, número 6 para Hwang In-beom, número 8 para Paik Sen-woo e número 15 para Kim Moon-wan. Na frente, número 10 para Lee Jae-sun, número 19 para Lim Kang-in e número 7 para Son, esse o mais conhecido do time.
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0: Arbitragem para México e Coreia do Sul.
2: Arbitragem uruguaia. Apita Gustavo Terreira, auxiliado por Carlos Barreiro e Nicolás Taran. Arbitragem de vídeo de Leodan Gonzalez.
0: Muito bem, Ivan, instantes antes da bola começar a rolar aqui na TMC. Tem favoritismo pro México por conta do ambiente, ser dono da casa ou não, seu Ivan?
3: É o seguinte, claro que o ambiente interfere bastante no rendimento dos atletas, né? Os donos da casa ficam mais confiantes e é claro que isso pode pressionar aquele que não está envolvido nessa atmosfera, né? Ou, no caso, a Coreia do Sul. Mas eu acho que a Coreia do Sul mostrou mais qualidade técnica no primeiro duelo. Eu estou me baseando bastante no que eu vi no primeiro jogo das duas equipes até aqui na Copa do Mundo. Porque a gente pode falar o que aconteceu ao longo do ciclo. Enfim, a Coreia do Sul, por exemplo, chegou oscilando bastante para essa Copa do Mundo. Então, como eles vão se desenvolver a partir de agora? E para mim, a Coreia do Sul, mesmo saindo atrás, conseguiu a virada e, para mim, mostrou mais qualidade técnica. Claro que a gente pode falar sobre

gente pode falar sobre alguns valores individuais do México. O México também apresentou um bom futebol e conseguiu a vitória no primeiro duelo, com as expulsões, né? Conduzidas pelo Wilton Pereira Sampaio no primeiro duelo, enfim. Então a gente pode falar sobre alguns aspectos

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1: Muito bom dia, uma ótima sexta-feira para você que sintoniza a TMC. Hoje é dia 19 de junho. Seja muito bem-vindo e muito bem-vinda ao Amanhã TMC. Eu sou o Diego Andrade e eu te faço companhia ao vivo até as 5 da manhã. Aqui no Amanhã TMC você fica por dentro de tudo o que aconteceu de mais importante no noticiário do Brasil e do mundo, além de saber das primeiras notícias que vão impactar a sua sexta-feira. Se você está em Belo Horizonte, acompanha a nossa programação em 88.7, em Recife 92.7, em São Paulo e Brasília 100.1, em Curitiba 100.3 e no Rio de Janeiro estamos no 101.3. Meu muito obrigado a você que sintoniza a TMC. O WhatsApp está aberto para sua participação, manda sua mensagem, comenta sobre as principais notícias aqui do programa no 119-7221-1001. 119-7221-1001. Vamos às principais manchetes do programa de hoje. A Polícia Federal apreendeu 49 mil dólares nesta quinta-feira na nona fase da Operação Compliance Zero, que teve como alvo o senador Jax Wagner, do PT, da Bahia. A investigação aponta que Wagner teria recebido 3,5 milhões de reais e um apartamento em Salvador como contrapartida por supostos favores ao Banco Master. Os valores e o imóvel são tratados como vantagens indevidas, ou seja, benefícios recebidos em troca de atos ligados ao cargo. O foco central da operação recai sobre a relação entre Jax Wagner e o ex-banqueiro Augusto Lima, dono do Banco Pleno, e apontado pela investigação como aliado estratégico de Daniel Vorcaro, dono do Banco Master. Augusto Lima seria o principal interlocutor de Jax Wagner, que é líder do governo do Senado, para negociar as vantagens. Wagner negou ter recebido vantagens indevidas do esquema do Banco Master e disse que o presidente Luiz Inácio Lula da Silva prestou solidariedade em um telefonema. Segundo o senador, o dinheiro encontrado em seu endereço pela Polícia Federal diz respeito a diárias de viagens recebidas do Senado, destacando que os valores estavam em envelopes com timbre oficial e foram devidamente declarados. E a Justiça de São Paulo tornou Deolane Bezerra ré por organização criminosa e lavagem de dinheiro ligada ao PCC. A decisão abrange outros 4 acusados, entre eles o líder do PCC, Marcos Williams Herbas Camacho, conhecido como Marcola. Segundo a denúncia, valores ilícitos vindos de uma empresa de transportes eram depositados em benefício de Deolane Bezerra e outros 2 investigados. A influenciadora e advogada está presa em Tupi Paulista, no interior de São Paulo, desde o dia 21 de maio. A Polícia Civil do Distrito Federal pediu autorização do ministro do

0: Supremo Tribunal Federal Alexandre de Moraes para tornar o depoimento do ex-presidente Jair Bolsonaro no inquérito sobre a arma de fogo apreendida em uma blitz no começo da semana. A pistola, registrada no nome de Bolsonaro, estava no carro de um militar do Gabinete de Segurança Institucional, o GSI, que atua na segurança do ex-presidente. Apesar de ter documentação regular, a pistola foi apreendida porque o certificado de registro de arma de fogo não estava no veículo. Jair Bolsonaro cumpre pena de 27 anos e 3 meses de prisão por tentativa de golpe de Estado. O incêndio atingiu cerca de 150 casas da comunidade de Paraisópolis, na zona sul de São Paulo, na última madrugada. Para controlar as chamas, o Corpo de Bombeiros enviou 12 caminhões e 38 agentes ao local. Não houve vítimas. A causa do incêndio ainda é investigada pelas autoridades. As famílias afetadas foram encaminhadas a abrigos que vão receber apoio da prefeitura. Nos destaques internacionais, um tiroteio provocou correria hoje na Times Square, a praça mais movimentada de Nova York. A polícia foi acionada e encontrou um homem efetuando os disparos. Ele foi preso e a arma apreendida. Ninguém ficou ferido. A identidade do homem não foi revelada e a motivação dos tiros ainda é investigada. O presidente Donald Trump disse nesta quinta-feira que o governo americano não pretende desembolsar os 300 bilhões de dólares, ou cerca de 1,5 trilhões de reais, mencionados no acordo de paz assinado com o Irã no dia anterior. O valor aparece em uma cláusula do acordo que prevê a criação de um programa de reconstrução e desenvolvimento econômico para o país do Oriente Médio. Numa publicação na rede social True Social, Trump negou que os recursos sairiam dos cofres dos Estados Unidos. O texto do acordo, no entanto, estabelece que Washington deve trabalhar com parceiros regionais para elaborar um plano de investimento de, no mínimo, esse valor, mas sem detalhar as origens dos recursos. E no esporte, a Suíça confirmou o favoritismo e venceu a Bósnia por 4-1 no Los Angeles Stadium, na Califórnia, pela segunda rodada do Grupo B da Copa do Mundo de 2026. Com o triunfo, os suíços chegam a 3 pontos e assumem a liderança da chave, enquanto os bósnios, com apenas 1 ponto, permanecem na última colocação. Já em Atlanta, a República Tcheca e a África do Sul empataram em 1-1 pelo Grupo A, em um dos jogos de menor nível técnico deste Mundial. Os dois times obtiveram seus primeiros pontos cada e continuam atrás de México e Coreia do Sul. Vamos à previsão do tempo para todo o país nesta sexta-feira. Em Curitiba, as temperaturas até sobem um pouquinho, mas o frio segue forte. Sai um solzinho durante o dia, mas as máximas não passam dos 19 graus, com mínimas de 8 graus. E olha, a situação é bem parecida aqui na capital paulista. Sol com poucas nuvens no céu durante o dia e céu aberto à noite. Quanto às temperaturas, caem bastante. Máximas de 24 e mínimas de 9 graus. No Rio de Janeiro, céu aberto também. Não chove, mas também não deve esquentar muito. Máximas de 25 e mínimas de 11 graus. Já em BH, deve ter sol o dia todo para dar uma aliviada na friaca, que volta à noite. Máximas de 23 e mínimas de 10 graus. Em Brasília, algumas nuvens no céu vão encobrir o sol, mas as temperaturas durante o dia devem bater os 27 graus. A noite esfria de novo, com mínimas de 13 graus. Já em Recife, não tem inverno, viu? Até caem umas garoas durante o dia, mas as temperaturas ficam bem agradáveis, com mínimas de 22 e máximas de 28 graus. E os avanços das investigações sobre o Banco Master elevou a pressão sobre o senador Jacques Wagner. Em Brasília, aliados do governo já se mobilizam para defender o parlamentar. Os detalhes chegam com o Murilo Hernandes, direto de Brasília.
1: A Operação Compliance Zero da Polícia Federal continua avançando nas investigações sobre suspeitas de irregularidades financeiras, lavagem de dinheiro e operações consideradas atípicas ligadas ao Banco Master e às pessoas próximas da instituição. O avanço das apurações colocou o senador Jax Wagner no centro da pressão política em Brasília. Diante da repercussão, aliados do governo saíram em defesa do parlamentar. O presidente do Congresso, Davi Alcolumbre, manifestou apoio ao senador.
2: Mas a gente precisa ter a compreensão que esse mantra que todo mundo é culpado até que prove que é inocente está errado no Brasil. Está errado com a história da democracia brasileira, porque todo mundo tem que ser inocente até que prove o contrário. Então, portanto, meu apoio, a minha solidariedade integral a um colega senador da República, e eu tenho a convicção que no decorrer do processo as verdades do senador Jax Wagner virão à tona e elas serão comprovadas e em um dia elas serão julgadas. E é lá nesse dia que a pessoa pode ser condenada ou inocentada.
1: O ministro da Fazenda, Dario Durigan, também declarou confiança em Jax Wagner e reforçou o apoio durante uma conversa com jornalistas.
3: Eu tenho aqui uma relação institucional e profissional com o líder Jax Wagner muito boa. Eu confio no Jax Wagner e acho que ele vai ter oportunidade e espaço para se defender nesse processo. Eu não conheço detalhes do caso.
1: Os bastidores parlamentares da base tentam evitar novos desgastes para o governo. Segundo o colunista Igor Damasceno, da TMC, já existe uma articulação sobre uma possível saída de Jax Wagner da liderança do governo no Senado. Apesar disso, o Palácio do Planalto afirma que até o momento não há uma decisão oficial sobre as mudanças no cargo.
0: E para entender quais podem ser os próximos passos da Operação Compliance Zero, a TMC conversou com o advogado criminalista André Lozano. E a gente confere o bate-papo agora.
4: Na verdade, a Polícia Federal ela busca uma série de provas que podem ser conversas em celulares, documentos que comprovam transferências, pode ser dinheiro vivo, como foi achado hoje no caso do Jax Wagner, e também arquivos de computador, que podem ser muito importantes para elucidar os fatos. Hoje, muitas das coisas que as pessoas têm, muitas das provas que são angariadas em investigações, estão nesse aparelhinho aqui pequenininho, no celular. Então as pessoas elas acabam se esquecendo que estão discutindo questões ilegais e falam com uma certa naturalidade sobre as práticas que elas fazem, como aconteceu, por exemplo, com o celular do Daniel Morcaro.
5: Doutor, aqui é Rodrigo Alvarez. Você mencionou aí $55 mil encontrados na casa, no endereço próprio, né? E depois na Bahia, mais €33 mil encontrados também, endereço ligado ao senador Jax Wagner. A pessoa pode ter dinheiro, né? Não está escrito lá na lei que você não pode ter cash, dinheiro é para ser usado. Mas o que, que isso pode configurar? Como é que um processo vai levar em consideração esse volume que chega perto de R$500 mil mantidos em casa por um senador da República?
4: Rodrigo, como muito bem colocado pelo senhor, as pessoas podem ter dinheiro em casa, isso daí não há nenhum problema. Só que, de fato, existe algo que é razoável e algo que não é razoável. Veja só, se eu estou planejando uma viagem, por exemplo, para os Estados Unidos ou para a Europa, é normal que eu tenha uma certa quantidade de euros ou de dólares para levar comigo nessa viagem para custear despesas. O dólar, essas moedas também, muitas vezes, elas são utilizadas como investimentos. Investimentos de segurança. Então, para momentos de instabilidade econômica, se tem uma certa quantidade de euros ou uma certa quantidade de dólares para garantir investimentos. É normal que o euro ou o dólar, que são moedas fortes, se valorizem. Só que isso dentro de um limite de razoabilidade. Antigamente, era comum que as pessoas guardassem o dinheiro, que a gente costumava dizer guardar o dinheiro debaixo do colchão. Hoje, isso não é mais tão natural. As pessoas elas costumam utilizar muito mais o sistema bancário. Lógico, pode-se guardar dinheiro em casa, não há nada de ilegal nisso. Poderia guardar milhões ou até bilhões de dólares ou de reais, se assim desejasse. Só que é estranho. E quando a gente fala de questões relacionadas à corrupção, à lavagem de dinheiro, nós falamos muito do dinheiro em espécie. E por isso, óbvio, o dinheiro que foi encontrado nos endereços ligados ao Jacques Wagner, de forma nenhuma eles provam que o Jacques Wagner está envolvido em algo ilegal. Mas é um indício, é um indicativo de que pode ser que ele esteja envolvido com algo relacionado à corrupção, à lavagem de dinheiro ou até outros delitos. Óbvio, é muito cedo para falar qualquer coisa, para falar, olha, de fato, Jacques Wagner está ou não está envolvido, mas levanta-se suspeitas, até porque nos dias de hoje, dificilmente, nós andamos com muito dinheiro no bolso. A maior parte do nosso dinheiro está nos bancos e todos os pagamentos que fazemos ao longo do dia são feitos via cartão de crédito, cartão de débito ou até mesmo Pix, que são formas muito mais seguras. Quando se tem o dinheiro vivo, muitas vezes é porque esse dinheiro, de alguma forma, não pode ser declarado, porque possui uma proveniência ilegal. Então, de fato, é suspeito, ainda que não haja nada que, nesse momento, que possa determinar que, de fato, Jacques Wagner praticou algum crime.
0: A Polícia Civil de Minas Gerais indiciou Henrique Vorcaro, pai de Daniel Vorcaro, dono do Banco Master, pelos crimes de fraude, execução, estelionato e lavagem de dinheiro. Quem traz mais informações direto de BH é o nosso repórter Júnior de Castro.
6: O caso envolvendo Henrique Vorcaro não tem relação direta com a investigação que levou à prisão dele em maio, mas envolve uma disputa judicial sobre uma dívida milionária. Segundo a polícia, 3 imóveis em Arraial da Ajuda, avaliados em cerca de 38 milhões de reais, já estavam penhorados para garantir o pagamento de uma dívida de quase 10 milhões de reais com um escritório de advocacia. Mesmo assim, esses mesmos imóveis teriam sido usados em um outro acordo para quitar débitos diferentes. Ainda de acordo com a investigação, os bens acabaram transferidos para um fundo por 16 milhões de reais, enquanto a dívida original continuou sem pagamento. A Polícia Civil afirma que houve uma articulação para esconder o patrimônio e dificultar a cobrança judicial. O indiciamento já foi encaminhado à Justiça, que vai decidir se Henrique Vorcaro vai ser réu. A defesa dele, claro, nega irregularidades e afirma que a acusação é infundada.
0: E um incêndio de grandes proporções atingiu a região da comunidade de Paraisópolis, na zona sul de São Paulo. Cerca de 150 casas foram atingidas e as famílias estão sendo levadas para um abrigo na região. A Luísa Mutoni esteve por lá e acompanhou e conta tudo pra gente.
7: As equipes do Corpo de Bombeiros trabalharam por mais de 4 horas no combate às chamas. O fogo começou por volta de 5h30 da madrugada e rapidamente se alastrou pela comunidade. Agora, o trabalho da perícia vai identificar o que teria causado o fogo. A capitã Caroline Magalhães, porta-voz do Corpo de Bombeiros, conta que uma das maiores dificuldades no trabalho foi o fato de grande parte das residências atingidas ser de madeira.
8: Madeira é um material combustível e é de difícil combate porque ele queima por baixo, ou seja, a gente consegue fazer a extinção superficial, mas tem fogo queimando por baixo e a hora que a gente tira a linha, né, a água dali de cima, vai para outro foco, aquela chama, aquela parte está queimando, ela acaba aquecendo e volta a pegar fogo.
7: A dona de casa, Maria Aparecida Silva, mora há 14 anos na comunidade e conta que nunca viu algo parecido. Agora, ela vai precisar recomeçar a vida do zero depois de perder a moradia que demorou uma vida inteira para construir.
9: Eu estava dormindo, acordei com meu marido desesperado, né, me acordando, falando que está pegando fogo. Aí eu saí porque tem uma vielinha e estava atrás do barraco da minha filha. Inclusive, eu nem pensei que ia atingir o meu. Sabe que aí aqui mora eu, minhas duas filhas, um neto, nós perdemos tudo.
7: As famílias atingidas foram levadas para um abrigo na região. A Defesa Civil também ofereceu ajuda humanitária com insumos básicos, como 3 mil litros de água, alimentos e roupas.
0: 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E a Justiça do Rio decidiu revogar o mandado de prisão expedido contra a mãe do rapper Oruan, que está foragida há 3 meses. Ela havia sido alvo de uma operação por lavagem de dinheiro do Comando Vermelho. O mandado aberto contra o cantor segue valendo. Quem traz os detalhes é o Rafael Alves.
10: A mãe do rapper Oruan, Márcia Gama e Pomoceno, vai cumprir medidas cautelares após ter o mandado de prisão revogado pelo Tribunal de Justiça do Rio. A decisão foi tomada pelos desembargadores da 8ª Câmara Criminal, que entenderam que a ordem de prisão extrapolou os limites legais por não ter sido solicitada pelo Ministério Público. Com a decisão, ela vai passar a usar tornozeleira eletrônica, está proibida de deixar o Rio de Janeiro, deve permanecer em casa durante a noite e comparecer periodicamente à Justiça. Os desembargadores também determinaram que ela não pode frequentar comunidades controladas pelo Comando Vermelho, nem visitar o Presídio Federal de Campo Grande, em Mato Grosso do Sul, onde Marcinho VP cumpre pena. Dos 12 réus no processo, ela foi a única beneficiada pela decisão judicial. Para o advogado criminalista Fábio Manuel, a decisão pode abrir precedente para que outros investigados na mesma operação busquem o mesmo entendimento na justiça.
11: Se cada acusado entender os motivos da concessão do habeas corpus, também se aplicaria ao caso deles, eles podem impetrar um HC extensivo, pedindo a extensão dessa decisão para cada réu que assim impetrar, que assim o fizer.
10: O habeas corpus foi concedido após os magistrados entenderem que o mandado de prisão era ilegal por contrariar o posicionamento do próprio Ministério Público. Segundo a decisão, a manutenção da prisão configuraria constrangimento ilegal. Márcia estava foragida desde março, quando foi alvo de uma operação da Polícia Civil do Rio contra um esquema de lavagem de dinheiro ligado ao Comando Vermelho. Os outros 11 mandados de prisão expedidos na operação permanecem válidos, inclusive os que têm como alvos Marcinho VP e o próprio rapper Oruan. A investigação da Polícia Civil apontou a atuação de integrantes e colaboradores da facção criminosa em um esquema de lavagem de dinheiro.
0: O mês Junho Violeta é dedicado à conscientização do enfrentamento à violência contra a pessoa idosa. Em Minas Gerais, uma instituição de longa permanência foi fechada e outra interditada por irregularidades. A repórter Mariana Reis tem os detalhes.
12: O Supremo Tribunal Federal...
13: O número de denúncias de violência contra idosos aumentou 30% nos primeiros 4 meses desse ano em relação ao mesmo período de 2025. Foram 75.701 registros no Disque 100 no primeiro quadrimestre desse ano, contra 58.297 no anterior, segundo dados do Ministério dos Direitos Humanos. Em Minas Gerais, de janeiro a junho, quase 1.500 idosos registraram queixa como vítimas de crimes e violações de direitos por meio de outro canal, o 181, Disque Denúncia Unificado. Uma média mensal de 224 registros, sendo 55 deles em Belo Horizonte. O superintendente da Secretaria de Estado de Justiça e Segurança Pública de Minas, Bernardo Naves, destaca os crimes mais comuns.
14: Normalmente são as denúncias de maus tratos ou de crimes econômicos contra o idoso, né? Infelizmente ele fica mais vulnerável em relação às questões de crimes financeiros.
13: Ao longo do Junho Violeta, mês dedicado ao enfrentamento à violência contra a pessoa idosa, as forças de segurança do Estado estão empenhadas em intensificar vistorias em instituições de longa permanência. Segundo a promotora de justiça Érica Ribeiro, a capital mineira tem cerca de 300 casas de repouso, sendo que 10% delas estão em situações precárias.
15: Sem alvará da vigilância sanitária, sem o auto de vistoria do corpo de bombeiros, sem alvará de funcionamento, algumas instituições clandestinas, algumas instituições em que a vigilância sanitária tem percebido situações muito complexas e dificuldades e deficiências muito graves na questão da alimentação, do cuidado, da infraestrutura da instituição. Essas instituições têm muito problema com acessibilidade, apesar de estarem acolhendo pessoas com mobilidade reduzida.
0: O Supremo Tribunal Federal anulou o julgamento que absolveu o empresário acusado de estuprar a influenciadora digital Mari Ferrer. Quem conta é o Brian Valêncio.
16: O Supremo Tribunal Federal decidiu anular a absolvição do empresário André de Camargo Aranha, acusado de estuprar a influencer Mari Ferrer. Essa anulação aconteceu devido à forma com que o juiz e o Ministério Público conduziram o depoimento da vítima em 2021. De acordo com o relator, ministro Alexandre de Moraes, houve violações dos direitos fundamentais das vítimas e também constrangimento ilegal contra a influencer.
17: Estou analisando que o juiz, efetivamente, na sua decisão, dentro dos princípios do livre convencimento do juiz, analisou o depoimento da vítima e afastou o depoimento da vítima, que em crimes sexuais tem um valor importante. E esse depoimento foi feito com violação aos direitos fundamentais. Ou seja, aquele relato, a partir de humilhação feita, o juiz recebe essa prova e analisa essa prova. A prova ilícita não pode fundamentar uma decisão judicial, pois a versão da vítima deixa dúvidas que não lograram ser dirimidas. Lógico, o ministro Fux foi muito atento, não deixava ela falar. Um depoimento mediante humilhação.
16: Um dos votos mais contundentes foi da ministra Carmen Lúcia, que afirmou que Mari Ferrer sofreu violência tanto do réu quanto do judiciário apenas por ser mulher.
18: Essa sociedade tão machista, sexista, cruel, em grande parte com as mulheres, e em todas as circunstâncias, aqui nós estamos vendo num espaço que não seria sequer pensável que isso pudesse acontecer como aconteceu. Nós somos, nós mulheres, culpadas por ser mulher e condenadas porque somos o que somos e gostamos de ser. Estes casos são graves porque, como a pessoa já traz, quando vai lidar numa determinada situação, com este preconceito, sua atuação acaba sendo inteiramente contaminada por isto. O que se tem é que este é um caso que chama atenção exatamente por uma conduta absolutamente inconstitucional, ilegal e imoral desse juiz.
16: Com a decisão tomada, agora o processo volta para a fase de instrução no Judiciário de Santa Catarina. Com isso, todas as etapas estão anuladas e recomeçam do zero, inclusive a coleta de provas e do depoimento da vítima.
0: Faixa citando projetos sociais ligados ao deputado estadual Val Ceasa e ao ex-vereador Ulisses Marins foram encontradas dentro do Complexo de Israel, no Rio de Janeiro. O endereço é ligado ao Terceiro Comando Puro, a segunda maior facção criminosa do estado. A repórter Érica Levigardi traz os detalhes.
19: Depois da investigação que apontou a presença do Comando Vermelho na Assembleia Legislativa do Rio, o Ministério Público investiga agora uma possível ligação do Terceiro Comando Puro com a casa. O deputado estadual Val Ceasa foi alvo de busca e apreensão nesta quinta-feira, suspeito de tentar interferir em uma operação que previa a demolição de um resort atribuído ao tráfico no Complexo de Israel, na zona norte do Rio. Segundo o MP, o imóvel seria ligado a Álvaro Malaquias Santa Rosa, o peixão apontado como chefe do TCP. A investigação indica que em dezembro de 2023, Val Ceasa e o então vereador Ulisses Marins procuraram o comandante do batalhão da área para pedir informações sobre a operação de demolição. Eles alegaram que tinham projetos sociais ali na área. Após a conversa, uma nova ação policial encontrou alterações nos imóveis investigados. Foram identificadas faixas citando projetos sociais ligados a Val Ceasa, Ulisses Marins e a deputada federal Dani Cunha. Em setembro de 2024, outra operação constatou melhorias e estruturas mantidas no local, como piscina, campo de futebol e lago artificial. O MP afirma que Val Ceasa apresentou contradições ao depor sobre a relação com os projetos na comunidade. A investigação também cita a ligação dele com Michael Johnny Viana de Azevedo, ex-assessor parlamentar na Alerj, indiciado no caso da morte de um criminoso que teria trocado o TCP pelo Comando Vermelho. Ainda segundo o Ministério Público, o deputado teve aumento patrimonial de mais de 1000% em cerca de 2 anos. O órgão aponta que ele declarou patrimônio de R$1 milhão em 2022 e que as movimentações financeiras analisadas ultrapassaram R$13 milhões. A investigação também destaca a votação de Valciasa e Ulisses Marins em áreas dominadas pelo TCP. Segundo o MP, 18% dos votos do deputado em 2022 vieram de regiões próximas ao complexo de Israel, enquanto Ulisses teve votação expressiva em áreas como Vigário-Geral, Parada de Lucas e Brás de Pina.

0: A Polícia Rodoviária Federal apreendeu 26 fuzis, 16 pistolas e mais de 5 mil munições em Santa Terezinha de Itaipu, na região oeste do Paraná. Os policiais rodoviários federais abordaram na BR-277 um motorista de 28 anos que conduzia um caminhão com uma carga de insumos para ração animal. O veículo veio da Argentina com destino a Minas Gerais. Durante a fiscalização, os agentes localizaram uma grande quantidade de armas, peças de armas desmontadas e 5.048 munições de diferentes calibres. Todo o material estava escondido dentro da cabine do veículo e um compartimento feito para o transporte de cargas ilícitas. E a CBF confirmou nesta quinta-feira que Neymar vai desfalcar mais uma vez a seleção brasileira na Copa do Mundo de 2026. Em processo de recuperação física, o atacante não vai viajar com a delegação para a Filadélfia, onde o Brasil joga contra o Haiti. Hoje, nesta sexta-feira, Neymar vai ficar em Nova Jersey, base da seleção nos Estados Unidos, para otimizar a fase final do seu processo de recuperação. O craque desembarcou em solo americano em processo de reabilitação por causa de uma lesão muscular na panturrilha direita. Ele se machucou na última partida do Santos, antes da paralisação do Campeonato Brasileiro, devido à Copa do Mundo. E olha, o Brasil ainda pode ser chamado de país do futebol? Para o filósofo e escritor Luiz Felipe Pondé, os resultados recentes da seleção colocam essa certeza em dúvida. Na coluna Sem Dó, ele compara Brasil e Argentina e questiona por que, mesmo enfrentando crises semelhantes, os argentinos parecem estar dentro de campo com mais vontade de vencer que a seleção brasileira, que perdeu ao longo dos anos.
1: Eu imagino que dentro de algum tempo, espero que algum sociólogo, historiador, antropólogo, faça algum estudo aprofundado tentando explicar por que a seleção brasileira entrou em tamanha decadência. São 5 Copas do Mundo em que a participação do Brasil é pífia. É claro que todo esse barulho ao redor da seleção brasileira, terra do futebol, não sei o quê, todo mundo tem medo da camisa canarinho e tal, é claro que isso tudo cria uma expectativa que quando a gente vê a participação medíocre, uma seleção jogando de forma medíocre, a gente fica olhando e dizendo, mas o que está acontecendo? Né? É claro que muitas seleções importantes, por exemplo, a Alemanha, né, já tem aí algumas Copas depois do sucesso de 14 que não consegue passar da fase inicial. Então isso não significa que o futebol do Brasil acabou. Mas quando a gente vê a Argentina jogando, um país que tem problemas como o nosso, né? Corrupção, líderes incompetentes, corruptos, né? E jogadores que também vão para a Europa, e a gente vê a seleção argentina jogando, a gente percebe que a seleção continua de pé. Os jogadores parecem que continuam querendo ganhar. E a impressão que a gente tem já há algum tempo em Copas do Mundo, nessas 5 últimas Copas, é que os jogadores do Brasil parecem que não querem ganhar a Copa. Parece que não tem, como se falava antes, garra, né? E essa mítica toda ao redor da seleção de 70, do tricampeonato, quando o Brasil trouxe a Jules Rimet para casa, acho que foi roubada, né? O ouro típico, né? Essa mítica toda, ela é mais criada, né? Aliás, como todo mito, né? Aliás, e essa coisa de aparecer gente tocando batucada, dançando, cantando, mas parece que é um esforço para se produzir a ideia de que os brasileiros continuam tão envolvidos e esperançosos com a sua seleção. Pelo contrário, é claro que a gente está no começo e eu espero que a seleção volte a ser o que ela foi décadas atrás, capaz de jogar um futebol decente, né? E não passar a imagem para nós de que, no final das contas, são poucos aqueles que estão preocupados de fato a ganhar. E ao comparar com a Argentina, a gente toma de 10 a 0.
0: A Copa vai até julho e até lá vai ter jogo em todo que é horário. Inclusive vários durante o expediente das pessoas. E aí, como faz? Dá pra dar aquela relaxada, fazer meio período, home office, tem dispensa? Para responder essas dúvidas sobre os direitos dos trabalhadores e o que as empresas podem ou não podem fazer em dias de jogos, a TMC conversou com Maurício Narras Borges, que é advogado trabalhista. Vamos conferir.
2: Na verdade, é uma questão interessante, porque é o seguinte, do ponto de vista legal trabalhista, o empregador, ele não tem que dar esse período aí de descanso ou folga ou liberar durante os Jogos do Brasil. Mas o que acontece na prática é que a esmagadora maioria aí dos empregadores, eles já sabem que durante esse horário de jogo, dificilmente a produtividade ela fica igual. Logicamente, tirando as atividades essenciais, essas não podem parar. Então, o que acontece muitas vezes é um acordo entre o patrão e o empregado para quê? Para que ele possa desfrutar dessas horas aí para assistir o jogo, seja saindo mais cedo, dependendo do horário do jogo, seja entrando mais tarde ou até assistindo no próprio local de trabalho. E essas horas, elas podem ser liberadas aí sem nenhuma compensação ou até com compensação. Ou seja, vai sair um dia mais cedo? Opa, no outro dia, então, vai trabalhar um pouco mais para compensar essas horas. Tá? Mas isso sempre depende de um acordo. Entre o quê? Entre o patrão e o empregado.
3: Eu ia até perguntar, né, Maurício? Você já deu a resposta, então. Se o patrão liberar um pouquinho mais cedo, ele pode vir a cobrar futuramente essas horas, ok. Então, depois do almoço, ninguém volta, todo mundo para casa, mas lá na frente vocês vão compensar. Enfim, o patrão pode ou não fazer isso, e só para reforçar e para finalizar, a melhor coisa é a conversa, é combinar entre ambas as partes, né?
2: Primeiro, ele pode, não necessariamente o fará. Isso tem que ser conversado. O que não pode é exigir isso. Ou seja, falar, olha, tem que parar o jogo, porque eu quero assistir o jogo e tal. Então, normalmente se combina e daí tem uma compensação, tá? Agora, se for assistir na empresa o jogo, porque é muito normal naqueles jogos que é no meio do expediente. Então, se para e vai assistir na empresa. Não é pelo fato que está assistindo o jogo que o empregado ele não deve se comportar durante o jogo. Isso é muito importante. Então, vai assistir o jogo, não vai falar palavrão, não vai beber no ambiente de trabalho, ainda mais se ele tiver que voltar a trabalhar logo em seguida.
0: A PRF fez a maior apreensão de fuzis da história em rodoviárias federais ao encontrar armas em meio a uma carga de insumos para ração no Paraná. Quem fala todas as informações é o Leonardo Gomes.
4: A gente está falando de 26 fuzis, 16 pistolas, além de 127 carregadores e mais de 5 mil munições de diversos calibres. Todo este material encontrado dentro de um caminhão, na verdade, na carroceria, infiltrado, escondido na carga de insumos para a ração animal. Este caminhão foi abordado por policiais rodoviários federais em uma das principais rodovias aqui do Paraná, 277, que corta o Paraná de ponta a ponta, e é muito, mas muito perto, não só de Foz do Iguaçu, mas também das fronteiras do Brasil com a Argentina e Paraguai. Esse motorista de 28 anos de idade, ele ficou bastante nervoso durante a abordagem dos policiais e não demorou muito até que confessasse que estava se encarregando todo este arsenal. Conforme a PRF, essa foi a maior apreensão de fuzis da história em rodovias federais. Isso porque o número de 26 ultrapassou o número que já foi grande em 2020, alcançado em uma operação da Polícia Rodoviária Federal no Rio de Janeiro. Lá em 2020, 22 armas desse tipo tinham sido apreendidas. Os policiais, então, apreenderam o material, prenderam este homem de 28 anos de idade, que disse que carregou o caminhão na Argentina e o destino da carga era a Minas Gerais, o estado de Minas Gerais. Foi preso em flagrante por tráfico internacional de armas, levado, inclusive, para a Delegacia da Polícia Federal em Foz do Iguaçu, e agora trabalho para a Polícia Federal investigar e entender realmente qual a origem desse armamento, quem tinha comprado e se até mesmo alguma facção criminosa aqui do Brasil estaria envolvida com esse transporte ilegal.
0: A disputa entre Congresso e Senado ganhou um novo capítulo. Desta vez, o debate é sobre uma lei que pode influenciar condenações relacionadas aos atos de 8 de janeiro. Murilo Hernandes tem as informações.
5: A Procuradoria-Geral da República pediu ao Supremo Tribunal Federal que mantenha em vigor a lei da dosimetria enquanto é analisada pela Corte. A norma foi aprovada pelo Congresso Nacional após a derrubada de um veto do presidente Lula e muda critérios para definição de penas em alguns tipos de condenação criminal. O debate ganhou repercussão porque a lei pode afetar as condenações relacionadas aos atos de 8 de janeiro. A ação está sob a relatoria do ministro Alexandre de Moraes. No parecer enviado ao Supremo, a Procuradoria afirma que não há motivos para suspender a lei neste momento. Parlamentares da oposição dizem que a proposta corrige punições consideradas excessivas. Já críticos afirmam que a mudança pode abrir caminho para reduzir penas em crimes contra o Estado Democrático de Direito. Agora, caberá ao STF decidir se a lei continua valendo durante a análise do processo ou se terá aplicação suspensa até o julgamento final.
0: O Supremo Tribunal Federal definiu novas regras sobre a responsabilidade das redes sociais na remoção de conteúdos considerados ilegais. De Brasília, Lívia Abraço.
6: Pela decisão, as plataformas não serão punidas caso deixem de remover uma publicação, desde que consigam comprovar que havia dúvida razoável sobre a ilegalidade do conteúdo. Para isso, as empresas precisarão demonstrar que fizeram, de fato, uma análise qualificada antes de manter a postagem no ar. Essa medida flexibiliza o entendimento que foi firmado pelo STF em junho do ano passado, durante o julgamento sobre a responsabilização das plataformas digitais. Na semana passada, a Corte já tinha determinado prazo de 60 dias para que as Big Techs adotem mecanismos mais eficazes para remover os conteúdos ilegais. Entre eles estão publicações com teor antidemocrático, terrorismo, incitação ao racismo e conteúdos que incentivem a automutilação ou suicídio. A proposta de flexibilização foi apresentada pelo presidente do Supremo, Edson Fachin. Durante a sessão, os ministros também reforçaram a necessidade de o Congresso Nacional avançar na regulamentação das redes sociais no Brasil, com participação do Legislativo e também do Poder Executivo.
0: O fenômeno El Niño deve trazer mudanças climáticas severas para o sul do Brasil. No Paraná, a previsão considera um volume de chuvas irregular e um inverno menos rigoroso na média histórica. Luiz Fernando traz os detalhes direto de Curitiba.
7: O balanço oficial do CIMEPAR, o Instituto de Meteorologia do Estado, mostra que o outono paranaense foi marcado por fortes chuvas e quedas bruscas de temperatura. Os volumes de chuva ficaram acima da média histórica na faixa norte do Paraná e também na região dos Campos Gerais. Os meteorologistas já mapeiam o comportamento do clima para os próximos meses, com a virada para o inverno. O meteorologista do CIMEPAR, Leonardo Furlan, traz as projeções sobre a intensidade do frio e as chuvas previstas para essa estação do ano.
8: No Paraná, é com o aumento das chuvas, né? Esse aumento ele vai ser gradativo ao longo do inverno, se reflete também nas próximas estações, principalmente a primavera e o verão. Mas o que a gente vai observar, e o que é histórico, não é o primeiro El Niño, já aconteceram várias vezes El Niño no sul do Brasil, no planeta de modo geral, é o aumento das chuvas, de modo geral, em todo o estado. Isso não quer dizer que nós tenhamos chuva acima da média o tempo inteiro. Mas, na média, ao longo de toda a atuação do fenômeno, as chuvas ficam acima da média e as temperaturas também ficam acima da média. Nós não podemos afirmar uma região que será mais impactada em relação às demais. O fato é que, durante a atuação do fenômeno, algumas regiões podem enfrentar chuva mais acima da média. Inclusive, existem episódios de estiagem que podem vir a acontecer durante a atuação do fenômeno. Mas a gente sempre reforça que é importante monitorar o fenômeno, até mesmo com relação à sua intensidade, e a atuação dele não vai ser uniforme.
7: A Defesa Civil do Paraná também atualizou os efeitos dos estragos causados pelo clima nesse trimestre. O estado contabilizou 99 ocorrências que afetaram mais de 75 mil moradores paranaenses. 26 municípios do estado declararam situação de emergência por conta de enxurradas, vendavais ou estiagem. O governo do estado repassou recursos financeiros e ajuda humanitária para as cidades mais impactadas. O coordenador da Defesa Civil do Estado, Major Gomes, detalha o plano de preparação para os fenômenos climáticos do inverno.
9: Nós trabalhamos principalmente nas fases de prevenção, mitigação e preparação, que engloba uma série de ações, sejam ações de prevenção na parte de engenharia, sejam ações de preparação dos municípios que vão ser os primeiros a, por exemplo, receber o impacto, numa atualização de um plano de contingência, numa a formatação de um pequeno estoque de assistência humanitária para que o município tenha condições de dar uma primeira resposta.
7: O monitoramento das áreas de risco vai seguir reforçado pelas equipes ligadas aos municípios do interior. Os alertas de tempo severo continuam sendo enviados por mensagem de texto para os celulares dos moradores cadastrados no sistema estadual. Nessa semana, prefeitos da região metropolitana de Curitiba também se reuniram para discutir medidas de prevenção a desastres climáticos, principalmente envolvendo o alto volume de chuvas. O trabalho deve se concentrar na limpeza urbana e principalmente no desassoreamento dos rios.
0: Em ano de Copa do Mundo, o futebol volta a ocupar o centro das atenções e despertar comparações entre diferentes países. E para falar sobre isso, a TMC recebeu o humorista francês Paul Canabes. Morando no Brasil há mais de 10 anos, ele conta como os franceses vivem o futebol, o que mais chama a atenção dos estrangeiros na relação dos brasileiros com o esporte e como a paixão ajuda a contar um pouco da cultura de cada lugar.
10: E eu ia te perguntar, estava vendo teus comentários maravilhosos aqui, tá mais difícil ou tá mais fácil fazer comédia com essa seleção brasileira de agora?
11: Em relação ao quê? A relação de... Se for em relação ao de 82, é mais fácil. Se for... Mas eu não estava nascido, então para mim... Mas o que eu vejo é que vocês criticam muito a seleção, mas eu vi que meu amigo me falou que em 2002, antes da Copa começar, vocês também estavam criticando. Vocês falavam que o Ronaldo e o Ronaldinho não estavam jogando nada. E eu vi uma sketch do Zé Vasconcelos de 1978, que fez a piada seguinte. E veja que o Pelé estava jogando, se eu não me engano.
12: 78 não mais.
11: Não mais. Mas o Zico estava jogando, era Zico, uma seleção... Sim,
12: a primeira Copa do Zico.
11: Muito boa. E ele fez a piada seguinte. A seleção é perfeita, não tem vício. Ninguém bebe, ninguém fuma, ninguém joga. Ou seja, vocês criticaram sempre, não adianta se esconderem.
12: Ué, 70 também,
10: 82. Não, mas não, em termos de comédia, eu pergunto, tem mais elementos cômicos nessa seleção? Tá encontrando muita comédia nesse time?
11: Mas não pode muito zoar, porque se eu brincar com a seleção brasileira, eu vou apanhar muito. É uma coisa que você não pode fazer, é criticar o Brasil não sendo brasileiro. Mas ainda mais a seleção brasileira em tempos de Copas. Em tempos de Copa não tem como zoar, então tem que ser você muito...
10: Tá quieto.
11: Tem que ser muito delicado, as brincadeiras e tudo mais. A única zoeira que eu fiz no último jogo é que o carro de aplicativo estava muito caro. Então eu falei, eu torço para o Brasil ganhar, porque me custou R$170 para andar da Paulista até Perdizes em São Paulo. Mas de resto não dá para zoar. É muito delicado. É um assunto muito delicado.
13: Mas você tem quase um CPF brasileiro.
11: Não, o CPF tem.
13: Você tem mesmo?
11: É, o CPF tem.
13: Então você pode.
11: Não pode.
13: Dá.
11: Cara, é igual visita criticando o sofá da tua sala, sabe? Eu sei que o brasileiro...
10: É por isso que você faz piada invertida, né? Você fez lá, se o Mbappé fosse brasileiro...
12: Isso, espetacular essa.
13: Eu quero saber dessa, fala aí, pô.
11: É delicado, porque se eu falar muito bem do Brasil, eu sou puxa-saco. Se eu falar muito mal do Brasil, pega muito mal. Então é um equilíbrio delicado, tem que achar um timing delicado de comédia, entendeu? Mas sim, tem que... Não passar dos certos limites, mas ao mesmo tempo ser um pouco irreverente.
10: Não, mas conta isso, se o Mbappé fosse brasileiro, como é que ele ia ser?
11: Ah, ele teria namorado a Virgínia e a Virgínia teria beijado uma tartaruga e teria gerado muitas polêmicas isso aí, certeza absoluta. E ele também teria uma faixa 100% de Jesus.
13: Fato.
11: Isso é fato. Uhum. Em vez de 100% ateu que ele deve ter em casa. Ele fumaria um cigarrinho depois do esporte e ele não será marrento, porque ninguém é marrento no Brasil. É. Se tem uma coisa que o Brasil não é, é marrento.
13: Depende. Neymar, eu acho Neymar marrento, vocês não acham?
11: Mas ele é um marrento sorridente.
13: O
11: brasileiro é sorridente.
12: O Mbappé teria um instituto também, você falou, né?
11: Teria um instituto, teria um loteamento em Goiânia, teria uma rede de açaí, um podcast, um instituto. É, não, tem muita coisa, muitos negócios.
13: Lula ou Bolsonaro?
11: O Mbappé?
13: É.
11: Ele seria Ciro Gomes, porque aqui... A gente não se molha. Aqui a gente ganha seguidores.
12: É isso.
13: Ai, eu espero.
12: Foi bem.
13: É um bom media training quem tem um pouco
12: de tempo. Já entendeu como funciona. Eu sei que explicar piada é muito chato, mas é que tem gente que não acompanha tanto futebol, pode não saber que o Mbappé parece uma tartaruga ninja. Né? Ah. Pô, por isso a brincadeira com a tartaruga.
11: Eu não sei se ele parece, mas ele tem esse, esse apelido.
12: Ah, esse... mas tem as brincadeiras, né? Que colocam ele, não sei se é o Donatello ou o Michelangelo, a fotinho, parecendo... né? O pescoço, ele é meio pescoçudo, enfim. É. E joga muito, hein? É, pelo amor, como joga o Mbappé.
11: Joga pra caramba. Ele é demais. Bom. Ele é bom, muito bom. Eu gosto dele.
10: Você ficou impressionado também com o Vozinha ganhando seguidor pra caramba no Brasil.
11: É, antes era mais fácil, viu? 2 anos atrás bastava mandar uma criança tomar naquele lugar quando eu queria roubar teu assento no avião. Agora tem que parar 20 chutes da Espanha ou ver um ET no meio do Paraná. Então, assim, a régua tá subindo, galera, pra ganhar seguidores.
13: Ele tá lembrando, né, daquela mulher enfim, foi vítima de um... enfim, não deixou a criança pegar o lugar dela no avião. Eu não entendo como essa mulher até hoje tem milhões de seguidores. Ela não fala nada com nada, ela não faz nada.
12: E você sabe... deve ter você como seguidora pra você saber isso. Eu não sei disso.
13: Eu não consigo, não. Eu sou a pessoa que...
10: Eu também não sei.
13: Eu exploro a internet. Tá, eu exploro. Bom. E eu tava falando mais cedo, viu, meninos, aqui pro Alvarez, que o Vozinha,

0: Ele é esperto.
1: Bem. Acabando em piada com política brasileira, nem pensar.
2: Ah, eu evito um pouco fazer, né? Porque é delicado. Mas é curioso, porque eu encontrei tanto o Lula quanto o Bolsonaro nos bastidores por aí. O Bolsonaro, encontrei ele por acaso num show que eu fui assistir em Goiânia, e ele tava lá também. Goiânia não, Brasília. E era um amigo meu que fazia um show, um amigo de um amigo, na verdade, o Jax Vanier. E o Bolsonaro assistiu, entrou no camarim, eu tava no camarim também. E o Lula, porque eu encontrei o Macron algumas vezes. E eles estavam se reunindo. Então eu acabei conhecendo os dois. Mas eu não faço piada não, porque...
1: Eu ia te perguntar sobre isso, não é sobre um lado ou sobre outro, claro que não. Não ia te perguntar sobre nenhum lado nem outro, mas assim, como é que você explica a política brasileira para um francês?
3: Boa.
2: Cara, essa é uma pergunta muito difícil. É o tipo de pergunta que vocês deviam mandar antes, porque eu ia ler no carro, vindo para cá. Eu ia ter 30 minutos para perguntar uma resposta engraçada pro chat GPT.
4: Isso é melhor. Agora, a política francesa também é uma fonte boa para os humoristas lá. Não sei se você brinca muito com o Macron, com o Sarkozy. Enfim, tinha uma época que era o Mitterrand, né? Um poço ali de serenidade, tranquilidade. Era outro nível.
3: Mas o Mitterrand não é nem da época do Paul Cabanes.
4: Não, o François Mitterrand foi no final dos anos 80, acho que primeiro-ministro, presidente da França, não lembro, o começo dos anos 90. Aliás, tem uma biblioteca com o nome dele em Paris, belíssima, né, pô. Mas é uma fonte boa também para o humorista, é uma matéria-prima boa para o humorista.
2: Muito.
4: Mesmo nível do Brasil?
2: Mesmo nível do Brasil, só que é menos politizado, é menos polarizado.
4: Tá,
2: é basicamente todo mundo contra o presidente e a polarização é menor, eu acho. Mas é diferente, o político francês ele se inspira na realeza. Então ele quer passar, ele se veste de terno sempre, ele está sempre impecável, ele quer passar uma imagem muito formal. É diferente, o político brasileiro, seja de direita ou de esquerda, ele quer passar uma imagem de que ele não é um político tradicional, ele é do povão, ele veste... Ele bebe uma cachaçinha, ele veste camisa de futebol. Tem uma coisa muito povão que é diferente na maneira de se mostrar publicamente, na imagem pública que eles estão demonstrando. É interessante essa diferença. É bem diferente.
4: Interessante.
1: E você sente que o francês ainda admira o futebol brasileiro ou já passou essa fase?
2: Não, admira. Admira, sabe? Se for colocar os favoritos... Talvez a França e a Espanha sejam os dois mais favoritos, mas logo em seguida vem Brasil, Argentina, Alemanha. Não, admira. É uma seleção que tem chance, sabe? Eu acho que tem chance.
3: E o que...
2: 1%, mas tem chance.
3: Mas tem 5%. A gente teve a pesquisa da FGV que botou 5%, né? Não foi que a gente leu aqui?
4: Sim.
3: O Brasil tem 5%.
1: 5% é muito, né?
3: É, exato.
2: A Espanha tem quanto?
3: 12%.
2: E a França?
3: Ah, eu não lembro, acho que era por volta disso aí também.
4: A França, acho que um pouquinho acima da Espanha, exatamente.
3: Alguma coisa assim, exatamente. E pra você, a gente hoje tá perguntando aqui na nossa enquete qual foi a maior surpresa da Copa até agora, né? Então a gente tá aqui, ó, com 81% a galera colocou ali o Vozinha, Cabo Verde versus Espanha, não tem jeito. E aí, ninguém se impressionou com Egito e Bélgica, mas o República Democrática do Congo versus Portugal ganhou 8%, Brasil e Marrocos 11%. Pra você, maior surpresa da Copa?
2: Ah, Cabo Verde, de longe. E você tava comentando antes do programa começar, que eu faço vídeos com o Batista, o Maurício, o Paulo Chinês. O Batista é angolano e ele falou que a surpresa ia ser o Cabo Verde. Eu ri na cara dele.
4: Pois é.
2: Ele falou isso uma semana atrás e ali eu engoli a minha língua, né? Vocês falam isso?
3: Engolir a língua? Não é engolir a língua? É engolir a língua?
4: Mordi a língua.
2: Mordi a língua. O Cabo Verde foi a surpresa de longe. E ele já sabia, porque ele é africano, ele conhece as seleções africanas, ele sabia que Cabo Verde é muito melhor do que a gente acha.
3: O povo tá falando de um programa muito bacana que eles têm ali. Como é que é o nome?
2: Três Continentes.
3: Três Continentes, que é o Maurício Meirelles, você,
2: O
3: Batista Miranda, que é angolano.
4: É muito bom também.
2: E a gente tem um chinês que é o Paulo, que é um membro, digamos, quase fixo.
3: E ele tem um comércio lá na 25 de março, gente? É sensacional. Quem puder, assista, porque tem bastante coisa politicamente incorreta, mas...
2: Muito. Se você gostar de xenofobia, esse aí é teu lugar.
1: Falando nisso, vale uma pergunta política pro Cabanes aqui?
2: Bora.
1: Vale. Não do Brasil, não. Eu queria entender o seguinte: a gente tá vendo a França que vai ter eleição esse ano, né? O Macron, não o Macron, mas a gente deve ter candidato de centro, de esquerda também, enfrentando a força do partido do Bardella, né? Que é o partido da Le Pen também.
2: Sim.
1: Como é que esse francês que está crescendo cada vez mais, que tem uma certa dose de xenofobia, que a gente sabe que vem seguindo uma tendência mundial, e que provavelmente vai trazer de novo muitos votos

0: para a extrema-direita francesa, como foi na última eleição. Como é que esse francês torce para uma seleção que tem quase todos os jogadores de origem africana imigrante?
1: É que essa questão, ela pegou mais no Brasil, sabia? Quando eu estava na França, eu não tinha muito a sensação de que essa questão de cor de pele era um problema, porque os jogadores nasceram na França, sabe? Então eles não são vistos como estrangeiros. Os caras de extrema-direita francesa, eles vão falar que tem muitos estrangeiros, demais, tem que mandar um monte para o país deles, mas isso não se aplica a quem tem cidadania francesa. Eu acho que eles estão falando de imigrantes. Se você for ver o Mbappé, o Olise, esses caras, Olise até que é uma exceção, mas Mbappé, Pogba, Kanté, sei lá quem. Os caras nasceram na França, são franceses. Eu acho que eles não são tão alvo de debates dessa maneira, sabe? Agora, aqui eu vi muito isso e é interessante porque eu soube ontem que, na verdade, o contrário aconteceu ainda mais. 73 jogadores de seleções africanas nessa Copa nasceram na França. Então Sim. A França importa, mas exporta também.
2: É, a gente falou sobre isso antes da Copa começar, que era um número absurdo de estrangeiros e que o Brasil, em contrapartida, só tem 3 jogadores nascidos aqui em outras seleções. Apenas 3. Olha a diferença para a França.
1: Certo. Mas eu entendo também a crítica, porque a França colonizou muito e a França tem, de fato, um monte de jogadores que tem uma ascendência africana. Então, de certa maneira, quando o pessoal faz essa crítica que é uma seleção da Dream Team africana, eu entendo essa crítica, porque, de fato, mas é uma questão histórica, uma questão colonial, da mesma maneira que na NBA americana, então, os jogadores deviam ser só, sei lá, irlandês ou indígenas, sabe? É um debate que vai muito além dessa seleção francesa.
2: Muito legal essa explicação do Paul, porque às vezes essa discussão chega meio deturpada aqui para nós em relação às críticas do povo francês aos, entre aspas, estrangeiros na seleção francesa. E já é uma coisa que acontece há muito tempo. Na década de 80, a França já tinha Tigana, um jogador negro jogando e jogando muito bem ao lado de Michel Platini, Rocheteau e outros craques.
3: Bom, para terminar aqui, o Rony de Parelheiros te pergunta: para qual time você torce no Brasil? E ele quer saber se você acha que o Palmeiras tem Mundial.
1: Então, como eu sou um cidadão mundial, eu não conheço o Palmeiras.
3: Entendi.
1: Não, eu torço para São Paulo, mas eu não escolhi. É que eu fiz um show para eles em 2024, que o Rogério Ceni, que era treinador, me chamou. Fiz esse show na frente da diretoria dos jogadores. Em seguida, eu vi meu rosto numa página de fãs de torcida organizada. E tava, minha cara estava escrito literalmente: esse cara é dos nossos. E eu li os comentários, era só pessoas barra pesado, uns caras claramente raiz, assim, torcida raiz. Então eu vi os comentários, eu comecei a falar: sim, sou muito de vocês. Aí eu me tornei São Paulino com uma certa simpatia
2: por Corinthians. Por isso, de espontânea vontade.
3: Livre espontânea pressão, porque ele quer viver mais. Como ele falou
0: ali. Antes da gente terminar, deixa eu perguntar uma coisa pra ele aí.
3: Fala. Agora,
0: quem vai ganhar essa Copa?
1: Meu amigo, eu acho que... deixa eu ver, meus seguidores são todos do Brasil. Eu acho que o Brasil vai, sabe? Eu acho que o Brasil vai. Agora, quero a resposta sincera. Eu acho que a França vai. E não é por bairrismo. Não é por bairrismo, porque realmente eu acho que os caras estão com um elenco que vai ser difícil desbancar.
4: E olha, durante um evento nos Estados Unidos, o ex-deputado Eduardo Bolsonaro voltou a fazer críticas ao judiciário brasileiro e defendeu pautas conservadoras. O discurso aconteceu durante a estreia de um documentário sobre o ex-presidente Jair Bolsonaro em Las Vegas. Os detalhes chegam com o Murilo Hernandes.
5: O ex-deputado Eduardo Bolsonaro participou da estreia do documentário Dark Horse em Las Vegas, nos Estados Unidos. Durante o evento, ele defendeu pautas conservadoras, falou sobre a chamada guerra cultural e afirmou que a Operação Lava Jato foi um marco na corrupção no Brasil. O ex-parlamentar também voltou a criticar decisões do judiciário e fez ataques a ministros do Supremo Tribunal Federal. Segundo ele, a disputa política no país vai além das eleições e envolve questões ideológicas e políticas. O evento reuniu apoiadores e convidados ligados a movimentos conservadores. Segundo o jornal O Globo, Eduardo Bolsonaro evitou comentar assuntos envolvendo o empresário Daniel Borcário e as investigações sobre o Banco Master. A participação acontece em meio à articulação de aliados do ex-presidente Jair Bolsonaro para fortalecer pautas conservadoras de olho nas eleições de 2026. O documentário Dark Horse aborda o crescimento de movimentos conservadores e disputas políticas em diferentes países.
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4: Umi um, bom dia. No programa Cidade é Sua, da TMC de Belo Horizonte, conversamos com o pré-candidato a senador por Minas, Marcelo Aro. Ele foi vereador, deputado federal e secretário de Estado da Casa Civil. E a gente acompanha esse bate-papo agora.
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9: Marcelo Aro, um prazer te receber, viu?
10: Prazer todo meu, André. Alegria estar aqui com você e poder falar um pouquinho de política, falar um pouco da nossa vida.
9: Pois é, eu acompanhei toda a sua trajetória desde quando você foi candidato a vereador. Você já ganhou de primeira, né?
10: Verdade.
9: E não tinha alguma relação com a política? Tinha família de política? Como é que era
10: isso? Ninguém da minha família nunca teve mandato. Eu fui o primeiro da família a ganhar uma eleição. Mas desde pequeno eu tinha... Eu sempre ajudei, né? Na sala de aula eu era presidente, representante de turma, fui presidente de grêmio estudantil. Na faculdade eu presidi o diretório acadêmico. Então, enfim, eu sempre gostei de estar à frente dessas missões. Também, muito jovem, eu fui para a igreja, né? Igreja Católica. E lá eu, então, fiz toda aquela trajetória de grupo de jovens, né? Fui coordenador de crisma, coordenador de catequese, depois do grupo de jovens como todo. Enfim, a minha trajetória também, além de fazer, né, as faculdades e estar no diretório acadêmico, também nos grupos de jovens. Eu acho que por conhecer tanta gente, as pessoas falavam, ah, você tem que ser político, né? Uhum. Mas a política, ela entrou na minha vida, foi de um jeito muito diferente. Eu estava em Januário com um amigo meu que tinha passado para promotor de justiça lá. Lá eu conheci uma família muito pobre. É uma mãe solteira, mãe de 3 filhos, e os 3 filhos dela com deficiência, né, mental. E aí nós chegamos na hora do almoço, os meninos comendo algo muito simples, arroz, feijão e ovo, no chão mesmo, porque não tinha mesa, não tinha cadeira. E ali um dos meninos começou a fazer xixi perto do prato, né? E aí eu fiquei olhando para a mãe incomodada comigo, olhando para ela, né, enquanto o promotor conversava com ela. Ela falou assim, ó, não tem o que fazer, porque meu filho, ele tem um problema que ele tem que tomar um remédio para não fazer isso, mas eu não tenho dinheiro para comprar o remédio, não tem na farmácia, então é isso mesmo. E aquela cena me impactou muito. Sabe aquelas coisas que acontecem na nossa vida, André? Pra
9: que
10: botar.
9: Marca a gente?
10: Sim.
9: E aí eu saí de lá pensando o que eu ia fazer para ajudar aquela família. Aí pensei em fazer um bingo beneficente no grupo de jovens, fazer uma rifa, sei lá, para ajudar aquela família. E aí esse meu amigo promotor virou para mim e falou uma frase que mudou minha vida. Ele falou, ó, eu tenho estudado muito. Se você quer mudar a vida dessa família e de tantas outras, a melhor forma de fazer isso é através da política.
10: Sim.
9: A política, quando bem feita, ela transforma muitas vidas, né? E essa frase é, inclusive, uma frase do Papa Pio XI. Ele falava isso, a maior maneira de se promover a caridade, o amor, é através da política. A política, quando bem feita, ela muda e ela dá qualidade de vida para as pessoas, ela salva vidas, ela transforma vidas. E é essa política que eu acredito, foi ali que eu tomei a decisão de entrar na política e aí não larguei mais.
10: É, eu quis começar diferente, perguntando da sua trajetória, que eu conheço alguma parte dela, mas da sua formação, você formou em direito e é jornalista também, isso, né?
9: Primeiro eu formei em jornalismo.
10: Sim.
9: Depois no direito, né? Então a advocacia, ela veio depois, quando eu estava terminando a faculdade de jornalismo, é que eu percebi que eu precisava do direito também. E aí eu decidi então cursar direito, formei em jornalismo e aí demorei um pouco mais para fazer o direito, até porque o direito misturou já com a minha vereança e com o meu mandato de deputado federal. Eu só virei advogado como deputado federal, quando eu já era deputado federal.
10: Eu queria fazer isso, mas não fui tão audaz, mas preguiçoso.
9: Ah,
10: fiquei só no
11: jornalismo.
10: Não, mas o direito é bom, senhor. Ajuda. Eu falo que é o seguinte, hoje eu não me vejo nem sem um jornalismo, nem sem um direito. Né? Os dois são essenciais na minha vida.
11: E dentro desse contexto, eu lembro, a primeira vez que eu tive contato com o seu nome, eu estava aqui na floresta, que eu trabalhava numa emissora, aí um pessoal chegou lá, Aro, eu falei, será que esse é dono de coisa de botijão de gás e tal? Aí eu comecei a pesquisar e vi um pouco da sua trajetória, mas como é que foi o convite para ser candidato a vereador? Como é que foi a decisão de ser candidato a vereador?
10: André, Aro não é dono de nada, viu, gente?
11: Na época eu pensava que tinha um negocinho assim.
10: Nada. E aí, o que aconteceu? Como eu te falei, o desejo partiu desse dia que eu conversei com esse amigo meu, promotor de justiça, lá em Januário. E a partir disso, eu comecei a viver um discernimento vocacional. Né? Porque eu acredito que missões na vida, vocações, Deus desperta assim, um desejo no nosso coração, mas ele confirma em outras pessoas. Então, depois que o desejo nasceu no meu coração de ir para a vida pública, eu pedi que algumas pessoas que para mim eram pessoas cruciais, importantíssimas na minha vida, que elas também discernissem. Então, na época, o pároco da minha paróquia, eu pedi que ele fizesse esse discernimento, se era de fato essa minha vocação. Eu pedi para os meus amigos, eu pedi para minha família, eu falei, ó, todo mundo agora entra em oração e vamos discernir se realmente essa é a vocação da minha vida, se é isso que Deus quer para mim. Eu acho que é, mas eu queria que vocês em oração também chegassem numa conclusão. E aí, um a um, foi aos poucos confirmando aquele chamado que eu tive lá em Januário, e por isso, então, eu tomei a decisão de disputar eleição para vereador. Eu não tinha o apoio do prefeito, eu não tinha apoio de deputado nenhum, eu não tinha recurso financeiro. Foi uma campanha franciscana, uma campanha simples, mas uma campanha onde os jovens de Belo Horizonte abraçaram a minha campanha. Eu lembro que de 1.600 candidatos a vereador naquela ocasião, eu fui o quinto mais votado, né? Eu tive 9.412 votos, você imagina, de 1.600 é muita coisa, e o vereador mais jovem de Belo Horizonte, né? Fui eleito vereador com 24 anos. Então isso mostrou que o nosso sonho não era um sonho solitário, era um sonho coletivo, né? Os jovens de fato queriam uma política diferente, alguém que realmente tivesse projetos e que fizesse algo diferente pela cidade de Belo Horizonte, o que nós fizemos durante o mandato, que depois fomos presenteados com a eleição para deputado federal.
11: O primeiro contato que eu disse eram jovens mesmo fazendo campanha, né, voluntariamente aqui na floresta mesmo, né, com o nome, porque até então você não tinha entrado na política. E aí você foi para deputado federal.
10: André, mas aí a minha campanha para vereador, a reunião que eu fiz com mais gente tinha 3 pessoas.
11: Sim.
10: Era reunião com uma pessoa, com 2 pessoas, com 3 pessoas no máximo. Mas eu fui de porta a porta, casa a casa. Assim a gente foi juntando os 9.412 votos. E os jovens que me apoiavam faziam isso. Ele reunia o pai e a mãe para eu conversar, ele reunia 1, 2 amigos, e eu ia na casa do amigo conversar, e assim a gente foi fazendo a nossa campanha. Mas eu acredito é nessa política mesmo. Acho que aquela política, André, que a liderança dava os votos pro candidato a vereador, ela, não é que ela não existe mais, mas ela tá cada dia menor, né? Ou o político se conecta com as demandas e as necessidades do povo, ele não vai conseguir ganhar a eleição mesmo, não.
11: Aí você já fez um salto para deputado federal, né? É natural que os vereadores de Belo Horizonte concorram a deputado federal, estadual, porque é a maior cidade do estado, de população, de PIB, de tudo. Mas por que foi essa decisão de fazer esse salto de vereador para deputado federal?
10: Por 2 motivos, André. Primeiro, porque enquanto vereador, quando candidatei para vereador, eu coloquei as promessas de campanha. O que, que eu faria se eleito vereador? E eram 31 propostas. Sim. Ou seja, gente...
11: O seu número era 31 também.
10: 31.
11: Era o PHS.
10: Era, na época era 31333. Uhum. E aí eu fiz 31 com a do DDD de Belo Horizonte. Então eu tinha o seguinte, se vocês votarem em mim, eu vou colocar em prática 31 coisas em Belo Horizonte. E aí o que aconteceu, André? Eu fiz em 2 anos o que eu tinha para fazer em 4 anos. Nos meus 2 primeiros anos, eu consegui executar 100% das minhas promessas de campanha. Então o meu serviço estava feito. Sim. Em Belo Horizonte, né? Em primeiro lugar, o que eu tinha prometido, eu cumpri na integralidade. E em segundo lugar, eu percebi também que pautas que para mim eram muito caras, enquanto vereador eu pouco poderia fazer. E eu tinha que ir para Brasília para poder ter alguma ingerência sobre essas
9: pautas como, por exemplo, a defesa da vida. Eu defendo a vida em qualquer circunstância. E, como vereador, você pouco pode fazer em relação a isso. Então, eu queria fazer esse debate no lugar apropriado, que era Brasília. E aí, por isso, muita gente falava, mas, Marcelo, a escada natural aqui é você sair de vereador e ir para deputado estadual. Eu falava, gente, mas eu não estou em busca de carreira política. Eu estou em busca de fazer o que eu acredito. E a minha pauta está lá em Brasília, não está aqui na Assembleia Legislativa. E por isso, então, eu decido candidatar para deputado federal sem o apoio de nenhum prefeito. Sim. Minas tem 853 prefeitos. Na minha primeira eleição de deputado federal, eu tive um apoio total de zero prefeitos. Zero.
12: Foi por qual partido? Assim,
9: pelo PHS. Né? E na época eu tive 87.113 votos, sendo 43 mil, se eu não me engano, em Belo Horizonte.
12: Muita coisa. Mas vamos falar sobre isso. Agora o senhor aprendeu, tem muito prefeito te apoiando.
9: Agora
12: aí.
9: Tem. A minha primeira de deputado não tinha, não.
12: É, e dentro desse contexto, eu até, obviamente, estava lendo muitas coisas, eu fui no seu site, você falou que mudou a sua vida e despertou a sua principal bandeira quando sua filha Maria nasceu, né? Queria que você contasse um pouco sobre isso.
9: É, a Maria, André, ela é o grande visor de águas da minha vida, né? A Maria é o maior presente que Deus podia ter me dado. Eu sou casado com a Tininha, e com a Tininha eu tenho 6 filhos. E a primeira filha é a Maria, que hoje tem 13 anos de idade, mas a gestação da Maria não foi nem um pouco tranquila, né? Quando nós recebemos a notícia que a Tininha estava grávida, a gente foi fazer os primeiros ali ultrassons. Na largada, a gente já descobriu que ela tinha algum problema. A gente não sabia qual, não sabia se era doença rara, se era problema além de doença rara, um problema físico. Nós não sabíamos o que era. E aí eu já contei essa história muitas vezes. A Maria, então, o médico nos sugere fazer um aborto. Eu, que sou 100% a favor da vida, imediatamente recusei. Falei, não, nós vamos seguir em frente. Minha esposa, né, obviamente, também concordou que nós levássemos a gravidez para frente. E aí, então, nasce a minha filha Maria com uma doença raríssima, chamada Cornélia de Lange. Não é nada nem em mim, nem na minha esposa. É uma mutação genética. E aquilo que poderia ser o grande limão da minha vida vira a melhor limonada. Né? Porque a Maria, ela me ensinou a amar de verdade. Até a Maria eu não sabia direito o que era o amor. Eu sabia o que era o amor, mas não aquele amor genuíno, o amor gratuito, o amor que nada espera. A Maria me mostrou esse amor. A Maria me mostrou que realmente o que vale na vida e o que não vale na vida. E a Maria me ensina todos os dias. Ela hoje tem 13 anos de idade, mas a Maria é o maior professor que eu tenho na vida, a maior professora que eu tenho na vida. Porque todos os dias, quando eu chego em casa e olho para Maria, eu faço uma reflexão daquilo que realmente importa no nosso dia a dia, o que importa aqui nessa terra. Então a Maria, ela me ensina constantemente. Ela é um presente maravilhoso que Deus deu para mim e para Tininha. E essa também virou, na minha vida pública, a nossa grande luta, né? Exatamente por ver as necessidades da Maria, eu fui estudar e aprofundar sobre a realidade dos doentes raros no Brasil. E é uma realidade muito triste, né? Infelizmente, hoje no Brasil, 30% dos doentes raros morrem antes dos 5 anos de idade. É um dado horroroso, né? E mais do que isso, 90% dos doentes raros são cuidados só pela mãe, são mães solteiras. Então, é uma realidade de vulnerabilidade social completa. E eu pude me dedicar e aprofundar nesse assunto e comecei, através dos meus mandatos que eu tive e também através das secretarias por onde eu passei, eu pude fazer políticas públicas que mudassem a vida dessas pessoas. E sem sombra de dúvidas, esse é o maior legado que eu deixo aqui nessa terra.
12: Eu estava até no dia que o senhor fez uma coletiva para anunciar a mudança no teste do pezinho, né? Hoje, Minas Gerais pode detectar até 60 doenças.
9: Isso,
12: né?
9: Mais de 60.
12: Mais de 60. Antes era muito menos.
9: Eram 6.
12: Eram 6. Como é que foi como é que o senhor conseguiu essa mudança?
9: Quando eu era deputado federal, nós aprovamos no Congresso Nacional uma lei, que vale o Brasil inteiro, que o teste de pezinho tinha que ser ampliado. Só que a gente dá uma carência para que todos os estados pudessem, né, se estabelecer, se organizar para ter o teste de pezinho ampliado. Mas Minas foi o primeiro estado a colocar em prática a lei nacional. Porque nós estávamos na secretaria na época, eu falei pro governador, tem essa lei nacional, todos os estados terão que fazer, vamos ser os primeiros, né? Vamos ser pioneiros nisso aqui. Eu entendo do assunto e o governador deu carta branca para que eu tocasse então esse projeto do teste pezinho ampliado. E aí o nosso secretário de saúde, Fábio Baqueretti, foi um grande parceiro também na estruturação desse projeto, e nós investimos dezenas de milhões de reais para que Minas Gerais se tornasse então o primeiro estado a ter o teste pezinho ampliado. E o que é que muda na prática, André? Hoje, qualquer criança que nasce em Minas Gerais, qualquer cidade, pode nascer lá em Matias Cardoso, no norte de Minas, ou em Extrema, no sul de Minas, ou em Juiz de Fora, na Zona da Mata, que ela vai fazer o teste do pezinho ampliado no SUS, gratuito, para todos. E aí, colhe do calcanhar dela um sangue, né, que ele por isso chama teste pezinho. Esse sangue é enviado via SEDEX aqui para o UFMG, para o NUPAD, e ali é feita a triagem neonatal. E aí identifica mais de 60 doenças raras. E qual a grande vantagem disso? Quando você detecta uma doença rara no momento do nascimento, muitas dessas doenças, você entrando com a medicação certa e com o tratamento certo, você cura a criança ou você dá uma qualidade de vida muito melhor para aquela criança. Então, hoje eu falo que eu sou um colecionador de milagres. André, todos os dias eu recebo um telefonema de alguma cidade de Minas Gerais com algum pai ou alguma mãe me agradecendo porque o filho fez o teste do pezinho, foi identificado uma doença rara, mas que ele foi, teve a intervenção no momento certo, então o filho vai ter uma vida normal, e não teria. Lembrando, 30% morre antes dos 5 anos, sim, de idade. Então, assim, sou colecionador de milagres. Eu falo assim, isso não tem preço. Não tem preço. Sim, sim. Aí eu encontro uma mãe que vira pra mim e fala, Marcelo, olha, minha filha nasceu, ela tem atrofia muscular espinhal, nós não sabíamos, descobrimos com o teste de pezinho ampliado, ela tomou aqui um remédio via oral, remédio barato, e ela não vai ter sequelas da AMI. Uma doença que coloca os meninos em cadeira de roda, uma doença que mata os meninos, né? Porque ela é degenerativa, vai tirando a força da respiração da criança, a força do músculo da criança, até ela não conseguir mais respirar, porque a respiração é um movimento muscular. Então, isso tem preço, André?
13: De jeito.
9: Entende? Isso é maravilhoso, né? Isso que eu falo é o seguinte, vale a pena fazer a política do bem. Voltamos lá no começo da nossa entrevista. Sim. Essa é a política de verdade. Essa é a política que muda a vida das pessoas, que transforma a vida das pessoas. É a política que eu acredito.
13: Agora, então, dentro desse contexto, né, o senhor falou o seguinte, olha, na minha primeira eleição como deputado, eu não tinha nenhum prefeito. Mas hoje o senhor é considerado um dos maiores articuladores políticos do estado e até do país, né? Eu já ouvi várias pessoas da política dizendo que aqui tem três grandes articuladores principais, que é o senhor, às vezes o Fred Costa, o Tibé. E aí, por que que além dessa política, né, como deputado, essa política de doenças raras, o senhor decidiu ser um articulador tão forte que cunharam até o nome, né, Família Apis?
9: Vamos lá, André, vamos separar um pouquinho, tá? Porque uma coisa é articulação política, outra coisa é o grupo político foi formado aqui em Minas Gerais. Em relação ao grupo político, André, eu nunca dei o nome de Família Apis.
13: Foi a Nelly Aquino que resolveu?
9: Foi um jornal
13: Minas Gerais,
9: que fez de maneira depreciativa. Ele quis me prejudicar quando fez aquilo. Só que o tiro saiu pela culatra, porque quando fez a reportagem falando que eram políticos ligados a mim, e por isso eles seriam da família Aro, os próprios políticos foram em plenário no microfone falando, eu sou fulano da família Aro. Sim. E aí os deputados começaram a se autodenominar da família Aro, os prefeitos, os vereadores, e aí formou um grupo político fortíssimo em Minas Gerais. Mas por que que nós temos um grupo político? Porque eu acredito que política não se faz sozinho. Política não é arte solitária. Política é grupo. Política é time. E se você não tiver time, você não consegue colocar em prática aquilo que você acredita ser o melhor para sua cidade, para o seu estado e para o seu país. Então eu junto pessoas que pensam de maneira parecida, pessoas que têm o mesmo ideal, que têm os mesmos princípios, os mesmos valores e que lutam pelo bem comum, que lutam pela mesma coisa. É isso que nós fazemos aqui. E é isso que a gente tem feito em Belo Horizonte, em Minas e no Brasil. E é por isso que o grupo só cresce. É por isso que as pessoas, cada dia que passa, falam, nossa mãe, esse grupo é legal mesmo. Porque é um grupo correto, um grupo que decide as coisas conjuntamente, um grupo que tem a ideia de fato entregar um país melhor, um grupo que não é do balcão do toma lá, dá cá, é um grupo que tem propostas, que tem ideais e sabe onde quer chegar. Esse é o nosso grupo político. Agora, falando de articulação política, André, eu fui secretário da Casa Civil e também secretário de governo.
13: Sim.
9: E como secretário da Casa Civil e secretário de governo, eu tomei uma decisão, que era não ficar sentado na cadeira da cidade administrativa esperando as coisas chegarem até lá. Eu fui para campo, eu fui conhecer as realidades de Minas Gerais, eu fui conhecer as necessidades do meu povo, André. E hoje eu posso te falar de maneira muito tranquila, olha, difícil alguém poder falar que conhece Minas Gerais como eu conheço. Eu viajei os quatro cantos do estado, eu conheci todas as realidades. E o prefeito, quando ele é eleito de uma cidade do interior, ele é eleito pelo voto da maioria. Então ele é o responsável para falar qual a principal demanda daquela cidade. Então eu fui e visitava os prefeitos e virava pro prefeito e falava: prefeito, qual é a sua maior necessidade aqui? Qual é a sua maior dificuldade, prefeito? E o prefeito me falava: Marcelo, minha maior dificuldade é a escola que nós temos aqui estadual, que há 20 anos não tem uma reforma. Ué, prefeito, mas por que que não tem? Não sei, Marcelo, não chega o recurso aqui. Mas o senhor tem projeto, prefeito? Tem. Aí ele mostrava o projeto, a gente conseguiu o recurso, reformava a escola estadual. Eu estava ajudando o prefeito? Não, eu estava transformando vidas. Alunos que estavam estudando numa escola sem condições de estudo passam a ter uma escola boa para estudar, uma cadeira, uma carteira, um notebook, um tablet, um bebedouro, um ar-condicionado. Quantos ar-condicionados nós botamos no interior do estado enquanto eu fui secretário de governo? Mas entendendo a demanda delas, seja na educação, seja o prefeito falava: Marcelo, aqui na minha cidade não tem uma unidade básica de saúde. A gente, para fazer o básico, a gente tem que pegar o carro e ir para outra cidade. E eu falava: não, prefeito, calma, vamos ajudar. E a gente construiu a unidade básica de saúde, Porteirinha, nova Porteirinha, por exemplo, da prefeita Elbe Brandão. Ela me levou lá, falou: vem cá, você quer saber o maior problema? Então pega o carro e vem aqui. Eu fui lá. Ela falou: não acredito que você tá aqui, eu tô aqui. Ela falou: então vou te levar no posto de saúde. Posto de saúde é acabado. Ô, gente, é um lugar que não dá para chamar de posto de saúde. É um absurdo o que estava acontecendo lá. Falei: Elbe, quanto é que custa uma unidade básica de saúde?
14: A Elbe já foi até deputada.
9: Foi deputada.
14: Né? Ela está na MM agora, né?
9: Isso, Elbe Brandão. Ela falou: Marcelo, custa aqui para fazer uma unidade básica de saúde mais ou menos 1.900.000, 2 milhões de reais. Na hora eu liguei pro governador, falei: governador, eu tô aqui. É absurdo o que está acontecendo aqui em Nova Porteirinha. Eu posso? Pode. Dinheiro na conta para ela construir a unidade básica de saúde. É o prefeito de Guarani que me ligou e falou: Marcelo, teve um incêndio aqui criminoso que queimou toda a minha frota de veículos da saúde. Eu não tenho hoje ambulância, eu não tenho carro para transportar um paciente para fazer hemodiálise. Ou seja, pessoas iam morrer. Mas eu tava lá, eu vi a realidade dele e pude, com a aval do governador, mandar dinheiro para renovar toda a frota de veículos da saúde. Isso é mudar a vida das pessoas, isso é melhorar a vida das pessoas, isso é dar dignidade para as pessoas. Então, exemplos como esse, eu tenho centenas hoje para falar. André, aliás, ao que me dá muito orgulho, Minas tem 853 municípios. Eu faço um desafio para quem está nos assistindo: mande aqui o nome da sua cidade. Se eu não te falar entregas relevantes que nós fizemos nos últimos 2-3 anos, enquanto eu fui secretário, para a sua cidade, você não precisa mais confiar em mim. Não. Nos 853, eu, graças a Deus, André, eu tenho serviço prestado nos 853 municípios de Minas Gerais. Eu mandei recursos para os 853 municípios enquanto eu fui secretário de governo.
14: Eu quero falar sobre isso, principalmente quando a gente entrar daqui a pouquinho na sua pré-candidatura ao Senado, mas eu queria, a gente gosta de saber bastidor aqui, né? E eu queria que você me contasse, primeiro, o bastidor, quando vocês, eu também estava lá na entrevista coletiva, quando vocês decidiram, enquanto grupo, sair da prefeitura do, então, prefeito Fuad, né? Vocês tinham secretarias lá, era um grupo forte, como o senhor mesmo disse, um grupo político forte. Por que da decisão, na época, de sair da base do prefeito Fuad?
9: Vamos lá, nós tínhamos um compromisso com o Fuad da governabilidade para ele. Ou seja, as pautas boas do Fuad nós iríamos apoiar. Nós iríamos fazer oposição por oposição. E assim nós fizemos. E o Fuad, nesse meio do caminho, convidou o nosso grupo para estar junto com ele na administração, que o grupo aceitou e fez parte e colaborou muito com ele. Né? As posições que nós tivemos dentro da secretaria são até hoje muito elogiadas. Nós tivemos secretário de saúde, secretário de educação, que fez um excelente trabalho. Né? O secretário que nós saímos, não o outro que depois entrou e fez folcatrua lá. O nosso, graças a Deus, fez um excelente trabalho. Nós indicamos o Castelar Guimarães Neto, que hoje é secretário de Estado de Governo. Então, é um cara que todo mundo quer ter nos seus quadros. É um cara do bem, correto, competente, tem mestrado na Sorbonne. É um quadro que qualquer grande empresa gostaria de tê-lo nos seus quadros, né? Qualquer grande empresa gostaria de tê-lo nos seus quadros. Nós indicamos o Cancelaro, ou seja, indicamos pessoas muito competentes e boas de serviço na gestão FUAD. Só que estava aproximando a eleição. E nós não iríamos caminhar com o FUAD. E para mim, André, lealdade e gratidão não prescreve. Eu chamei o FUAD e falei: FUAD, o senhor foi correto conosco, eu vou continuar dando governabilidade para o senhor, mas o meu partido não vai apoiar o senhor para prefeito. Nosso grupo não tem como ficar com o senhor. Então, por questão de honestidade, nós não queremos participar de cargos agora na gestão, nessa reta final. O senhor fica livre para nomear outras pessoas, continue contando conosco, nós não vamos fazer oposição, pelo contrário, vamos continuar ajudando, mas nós não queremos ter cargos na prefeitura.
11: Dentro desse contexto, na época o senhor, né, estava, tinha o Podemos, como é que ficou isso? Porque o Viana, que era do Podemos, teve uma votação pífia na época, né? Deve. Como é que foi o apoio, como é que ficou tudo isso? O Viana, na época, teve um problema com a vice dele, então, como é que ficou a composição do grupo na prefeitura?
9: Foi exatamente, o meu partido não, tomou a decisão de não apoiar o FUAD.
11: Sim.
9: E eu, né, por obediência ao partido, o que eu combinei com o partido, olha, eu também não vou apoiar o candidato que meu partido escolheu, mas eu também não vou apoiar outro. E foi aí que eu entreguei os cargos do FUAD e não fiz campanha pra ninguém. Né? Então, o meu partido fez a opção dele e eu, Marcelo, você não vai ter um vídeo, você não vai ter uma reunião onde eu peço voto para um candidato a prefeito em Belo Horizonte. Eu preferi focar nas eleições da Câmara Municipal em Belo Horizonte e eleger os nossos vereadores.
11: Seguindo essa linha cronológica, né? Aí o FUAD ganha, acaba, de fato, não assumindo. É quem assume é o Álvaro Damião. E me lembro que na votação para o presidente da Câmara havia, né, o Juliano Lopes tinha uma promessa do Gabriel Azevedo que, não, segundo ele, não foi cumprida, e o candidato, né, do grupo político que você comanda era o Juliano, e o Álvaro queria apoiar o Bruno Miranda até então, né? Como é que foi isso? A relação com o prefeito, depois ele até voltou atrás, mas como é que tá a relação com o prefeito diante disso?
9: Ótima, relação excelente. Ganhamos a eleição para presidente da Câmara, nosso candidato foi o Juliano Lopes, ele ganhou, mas é o que eu falo, André, o nosso grupo é diferente. Eu sei que é difícil para quem está em casa entender isso, sobretudo, sim, quem é do meio político, porque está acostumado com o toma lá da cá.
11: Sim.
9: Nós ganhamos a eleição do Álvaro. O Álvaro ficou contra a gente na eleição da Câmara Municipal. Um dia depois da eleição, eu fui no Álvaro e falei: estamos à disposição, Álvaro, para te ajudar. Eu não preciso de cargo nenhum. Não preciso de cargo nenhum, cara. Nós queremos ajudar no que for bom para a cidade, conte conosco. Agora, o que for ruim para a cidade, obviamente você não vai contar. E ali, a minha relação hoje com o Alvo é a melhor do mundo. Acho que ele pode falar melhor do que eu. Né? Ele teve um dia desse que me encontrou e falou: Marcelo, a melhor coisa que aconteceu na minha vida foi vocês terem ganhado a eleição para presidente da Câmara. E realmente, porque nós estamos focados em fazer o que é melhor para Belo Horizonte, sem ter essa dependência, essa troca. Isso não existe no nosso grupo. É claro, você, quando você está na prefeitura, você está ajudando a prefeitura e o prefeito quer que a gente faça parte dos quadros, é natural, em qualquer democracia, né, quem governa ocupa cargos e com esses cargos faz aquilo que acredita, mas isso não é condição, né, isso daí talvez seja uma consequência das parcerias que a gente vem travando pelo desenvolvimento da cidade.
11: E dentro desse contexto, né, a gente já entrevistou o Juliano aqui, semana passada nós entrevistamos o governador Matheus Simões, também esteve aqui, eu perguntei pro governador, e aí, como é que só acha que está a Prefeitura de Belo Horizonte? Ele falou que passa por dificuldade diante da questão da greve dos professores, da questão do SAMU. Ele criticou a municipalização do anel rodoviário, diz que é mais um gasto para a cidade, enfim, da forma que foi feita, né? Sem o rodoanel. Como é que o senhor vê a administração Álvaro Damião?
9: Não, eu acho que o Álvaro Damião, assim como vários prefeitos, né, tem algumas dificuldades que ele está passando por ela, mas vejo o Álvaro Damião muito bem intencionado, com vontade de fazer Belo Horizonte dar certo. É um cara que eu confio, um cara que tem feito uma política que eu acredito, uma política do diálogo, uma política construtiva, uma política propositiva. Então eu vejo com muito bons olhos aí a administração até aqui do Alvo.
15: Nós vamos falar daqui a pouquinho já sobre a questão do União Brasil, que hoje ele comanda, né? Mas antes disso, eu queria voltar no senhor como deputado federal, né? Aí o senhor decide se candidatar ao Senado com uma vaga só na época, e o Cleitinho nas redes sociais, ele estava estourado e tudo mais, e o Alexandre da Silveira recebendo o apoio do mandatário que ganhou, do presidente Lula e tal. Por que que o senhor decidiu fazer esse deslocamento de deputado federal para o Senado?
9: Na verdade, eu não decidi naquela ocasião ir de deputado federal para o Senado. Não sei se você vai lembrar, André, na época eu disputaria a eleição para vice-governador na chapa do Zema. Mas, infelizmente, na hora da composição final, o Partido Novo decidiu que a vice tinha que ficar para o Partido Novo. E aí, então, eu teria a opção de voltar para deputado federal. E eu não voltaria, até porque eu já tinha feito compromisso com a Nelly Aquino, que é hoje deputada federal, já tinha feito compromisso com outros deputados que eu iria ajudar na campanha deles, então eu decidi não disputar a eleição para deputado federal. E como eu tenho sim o sonho de ser senador, porque eu acho que o Senado Federal é um lugar que dá para mudar a vida de muita gente quando bem feito o mandato lá, eu decidi então encarar esse desafio muito mais como uma escola, sabedor que daqui 4 anos teria outra como terá agora e que essa experiência seria produtiva na minha caminhada, na minha trajetória política. Eu, na eleição, André, eu debato ideias, eu coloco propostas. Então, não tem jeito de eu perder uma eleição. Eu posso não ser eleito, mas minhas ideias vão ficar. Então, eu achei que ali era uma oportunidade que eu tinha de colocar minhas ideias, colocar minhas propostas, falar daquilo que eu penso que é o melhor para Minas Gerais, e assim eu fiz, né? Mesmo fora da polarização, acho que nós conseguimos ir longe demais. Imagina que foi uma eleição de última hora, né? Uma candidatura de última hora, e mesmo assim eu tive mais de 2 milhões de votos, né? Então, eu até brinco com o pessoal que eu acho que se tivesse mais uma semana de campanha, a gente ganhava a eleição.
15: Já ouvi isso,
9: mas foi uma eleição maravilhosa, que eu saí muito maior do que eu entrei, né? Eu tive para deputado 107 mil votos, saí candidato para senador sem o apoio dos dois extremos, e eu ainda tive 2 milhões de votos de mineiros que falaram o seguinte: olha, indiferente você não ter um grande puxador de votos nacional, você não ter um candidato a presidente forte, mas ainda assim nós vamos confiar o voto em você. 2 milhões de votos, né? Quase 20%, se eu não me engano, 20% dos eleitores mineiros quiseram que eu fosse senador numa eleição de um voto só. Agora é uma eleição de 2 votos. E se eu tiver 20%, provavelmente eu ganho a eleição.
15: Sim,
9: então,
15: sim.
9: Foi uma escola, foi um aprendizado que valeu a pena e que deu condições de eu estar onde eu estou hoje.
15: E dentro desse contexto, você acabou de falar de polarização. Queria que você falasse para os ouvintes, para quem está nos assistindo, o que você acha dessa polarização entre bolsonaristas, lulistas, petistas, esquerda, direita? Qual que é a sua visão de mundo sobre isso?
9: Bom, André, em primeiro lugar, deixar muito claro para quem está, né, nos assistindo e também nos ouvindo, a minha posição, ela se assemelha muito mais com o campo da direita, né? Minhas ideias, meus valores, meus princípios, eles estão ligados muito mais no campo ideológico da direita. Mas eu acho que esse debate de direita e esquerda, ele está um pouco fragilizado, porque dificilmente as pessoas conseguem definir certo o que é direita e o que é esquerda. Se você fizer essa pergunta na rua, as pessoas terão dificuldade de explicar exatamente o que é ser direita e o que é ser esquerda. Então, acho que esse debate fragilizou muito nos últimos anos no Brasil. Então, enquanto você tem, por exemplo, um lado que acha que o Estado é a solução para tudo, o outro lado acha que o mercado é a solução para tudo. Eu, Marcelo, não acho que a solução está nem no Estado, nem no mercado. Eu acho que antes do Estado e do mercado tem o ser humano, né? Antes da gente discutir essas questões macro, nós temos que lembrar que existe um ser humano que tem suas necessidades, e eu defendo que esse ser humano tenha liberdade. Essa é a minha grande luta. E eu acho que o cara que defende tanto o inchaço do Estado, quando você pega ali aquele cara mais de esquerda, ele tem o Estado como salvador da pátria. Sim. E muitas vezes, o outro lado acha que o salvador da pátria é o mercado. Eu, André, definitivamente não coloco meu salvador da pátria nem no Estado, nem no mercado. Eu só tenho um salvador. Aliás, eu não acredito em político que se auto-intitula salvador. Porque não acredito nesse tipo de política, sabe? De salvador da pátria. Eu acredito em pessoas com bons propósitos que queiram fazer o certo no lugar certo. E é isso que eu luto. Então eu luto pela liberdade do ser humano. Eu luto pela liberdade do cidadão. Que ele seja liberto do Estado e que ele também seja liberto do mercado. Que ele tenha liberdade de fazer aquilo que ele quer fazer. Né? Eu, você sabe muito bem, você me conhece fora aqui da nossa entrevista, eu tenho toda a minha formação dentro da doutrina social cristã. Né? Então, tudo que eu aprendi dentro da igreja. Né? Estudei muito sobre isso. E para mim, e aqui vai um ponto muito importante, André, o ser humano ele tem que ser livre. Deus nos fez para sermos livres. Nós somos filhos dele. Ele não quer nenhum filho dele escravizado. E eu acho que tem uma turma aqui que luta para te escravizar o Estado, ou seja, com bolsas, com programas sociais que te escravizam, te deixam ali 100% dependentes do Estado. E tem um outro lado que quer te colocar 100% dependendo do mercado, ou seja, o mercado que regula tudo, o mercado que dá as diretrizes, o mercado que faz, e esquece que por detrás disso tem um ser humano, filho de Deus, que precisa ser livre. Livre para tomar as suas decisões, livre para fazer aquilo que ele queira fazer, e eu luto por isso. Então, inclusive, eu quando vou pedir voto em qualquer eleição, eu falo, olha gente, eu não sou salvador da pátria não, deixa eu deixar claro aqui. Mas se vocês votarem em mim, vocês vão estar votando num cara que quer fazer o certo, que estudou, se preparou para isso e que vou defender aquilo que eu acredito.
16: As pesquisas apontam que após as divulgações de áudios entre Vorcaro e Flávio Bolsonaro, ele caiu nas pesquisas, principalmente no segundo turno, e o Zema e o Caiado hoje são os que têm possibilidade de ganhar do atual presidente. Você tem essa mesma visão?
9: André, eu vou ser muito sincero, tá? E aqui eu vou abrir meu coração para você. O pessoal me pergunta muito, acho que exatamente por eu ter sido secretário de governo, secretário da Casa Civil, vem muitas dessas dúvidas sobre partido, quem que partido vai apoiar, o que vai acontecer na eleição para presidente, como que você vê e tal. Eu entendo isso, mas eu acho que isso reduz a vida política ao comentarista político. Eu não sou comentarista político.
16: Sim.
9: Tem comentarista político, tem repórter para isso. Eu não sou comentarista político, eu sou um agente político. Eu faço política. E eu tô preocupado hoje, André, de coração, em fazer Minas Gerais dar certo. Eu vejo que hoje Minas Gerais tem uma lacuna gigantesca de representatividade em âmbito nacional. Nos falta um senador, por exemplo, que tenha compromisso com o municipalismo. O que é isso, compromisso com o municipalismo? É compromisso de mudar a vida das pessoas onde o calo dói. Ou seja, se é na educação, vamos investir na educação. Se é saúde, se é segurança, vamos conseguir recurso aqui em Brasília para segurança. Ou seja, está faltando alguém que realmente dê solução para esse problema do dia a dia das pessoas. Então hoje, André, eu estou 100% focado. Eu gasto todo o tempo do meu dia para ouvir as demandas dos municípios e pensar em soluções para elas. Em relação ao que vai acontecer com o país, se fulano vai desgastar, se não vai, se vai subir, cara, eu não sou pai de Iná, nem mãe de Iná, e não sou comentarista político, então eu vou poder te agregar muito pouco dessa informação, André.
16: Bom, é por isso que eu falo que a sua oratória é a melhor.
9: Nada, de jeito
16: nenhum. Saiu pela tangente.
9: Nada, não, eu respondo. Mas é porque eu acho que não
16: entendi.
9: Chega lugar, eu já te falei que eu gostaria de ver o Zema. Por exemplo, o que, vai acontecer? Eu não sei. Tem tanta variável.
16: Sim.
9: Eu não sei o que, vai vir ainda de notícias, o que ainda vai vir de denúncias. Nem eu, nem você sabemos.
16: Sim, sim, sim.
9: Então, assim, aí fica no campo da expectativa.
16: É tudo hoje, né? Amanhã já é outra coisa.
9: É isso.
16: Né?
9: E pra que perder tempo com isso? Vamos esperar, ver como que as coisas vão se estabelecer, né? Pra que o brasileiro possa tomar a melhor decisão.
16: Papo bom, vai acabando rápido, nós estamos chegando na parte final, já num terço final, então vamos falar agora da sua pré-candidatura ao Senado, né? Você me disse, olha, para deputado federal, na primeira vez eu não tinha um prefeito, hoje o Matheus Simões veio aqui e disse, olha, eu acho que a grande chance, o Marcelo soube fazer a base de prefeitura, você falou do municipalismo aí, de trazer o municipalismo para o Congresso Nacional, como é que hoje está a sua base com os prefeitos, sua relação com os prefeitos? Você disse que como secretário visitou vários deles, né? Como é que está isso hoje
14: daquele deputado que saiu com zero hoje, como é que tá?
9: André, hoje eu tenho a alegria de poder dizer que dos 853 prefeitos que Minas Gerais tem, eu tenho o apoio de 842. 842 que
14: é muito,
9: publicamente,
14: né? Meu Deus.
9: Já homologaram um apoio para minha candidatura para o Senado. Só 11 prefeitos em Minas Gerais que ainda não declararam apoio para mim, mas que eu, inclusive, gostaria muito de ter o apoio deles. Para mim, ter o apoio dos prefeitos é motivo de muita honra e aumenta muito a minha responsabilidade. Porque, como eu disse, o prefeito é a liderança máxima da cidade. É quem o povo decidiu que deveria representá-los no executivo da cidade. E aí, saber que esse cara que foi eleito pelo povo para representá-los, que esse cara me escolheu para representá-lo no Senado, para representar aquelas demandas que ele tem ali do dia a dia no Senado, isso mostra que realmente nós estamos fazendo a política de verdade, a política com P maiúsculo. Porque o prefeito não me apoiaria se eu não tivesse compromisso em resolver os problemas do dia a dia da gestão dele. Ou seja, o problema da população. E é isso que me motiva. Então hoje, André, eu estou muito motivado. Acho que a nossa eleição é uma eleição real. É uma eleição que eu falo assim, tem sustentação. Nós temos capilaridade. Nós temos não só o apoio dos prefeitos, mas a gente tem o apoio popular. A gente sai nas ruas, as pessoas me param, as pessoas parabenizam pelo trabalho. Eu tenho, André, eu entrei para a vida pública em 2012, eleito vereador. Nós estamos em 2026, são 14 anos de vida pública. Eu não tenho um processo contra mim. Minhas mãos são limpas. 14 anos que eu fiz o certo. Eu fiz aquilo que eu tinha para fazer. Eu sei para quem que eu presto contas. E eu continuarei fazendo. E é por isso que hoje eu coloco meu nome à disposição como pré-candidato ao Senado Federal. Porque eu acredito que Minas Gerais está precisando de alguém que faça o bom debate lá em Brasília. Alguém que, em primeiro lugar, resolva o problema dos mineiros. As demandas dos mineiros. Eu vou resolver. Eu tenho habilidade e articulação política para isso. Para tirar o dinheiro da União e trazer aqui para Minas Gerais. Veja bem, André, 70% dos impostos que o cidadão paga fica em Brasília, 20% no estado e 10% no município. Cadê o nosso senador para pegar esse 70%, uma parte dele, e devolver para Minas Gerais? Eu quero fazer isso. De todos os impostos que nós mineiros pagamos para a União, só volta para Minas Gerais 40%. Mais da metade vai para outros estados, né? E isso é competência do senador, através de emendas no orçamento federal, né, de diálogo com o governo federal, reequilibrar essas forças. Eu quero fazer isso. Segundo lugar, André, eu quero ser o senador das pessoas com deficiência, das pessoas com doenças raras. Essa é a causa da minha vida. Essa é a minha motivação pessoal. Eu quero fazer em Brasília o que eu fiz em Minas. Minas hoje é referência no Brasil e, quiçá, no mundo, de políticas públicas para as pessoas com deficiência e doenças raras. Como você bem disse, teste do pezinho é um. Outro, as APAES. Nós enviamos, em um ano e meio que eu estava na Secretaria de Governo, 150 milhões de reais para as APAES. 150 milhões. O maior investimento que o Estado tinha feito nas APAES antes de mim tinham sido 5 milhões de reais. Nós investimos 150. 30 vezes mais o maior valor que tinha sido investido até então. Eu quero fazer pelas APAES do Brasil o que eu fiz pelas APAES de Minas Gerais. Entre tantas outras coisas que eu poderia aqui falar das pessoas com deficiência e doenças raras. E quero também, viu, André, ser eleito senador para colocar um freio nesse avanço do Poder Judiciário sobre os demais poderes, Executivo e Legislativo. Isso precisa, gente, um basta. Nós precisamos eleger um senador que tenha três características, na minha opinião. Sim. Primeiro, coragem para enfrentar. Eu tenho, graças a Deus. Como eu te disse, eu não respondo processo judicial nenhum.
14: Sim.
9: Dois, tem que ter habilidade política. Porque impeachment de ministro não se faz gritando na tribuna ou com vídeo no Instagram. Você faz impeachment conversando e construindo entendimento com a maioria. E terceiro, nós precisamos de alguém com conhecimento técnico. Porque não ficar achando vocês que nós vamos abrir impeachment de ministro no STF e o STF vai falar, ok, tá fácil. Não. Então você tem que ter muito conhecimento técnico. E modéstia à parte, eu tenho, André. Eu formei em jornalismo, formei em direito, fiz mestrado em direito constitucional. E eu não tô falando isso pra me engrandecer, não. Até porque eu acho que currículo não define ninguém. Mas pra dizer pra quem tá nos assistindo, que eu me preparei para esse momento e que eu tenho conhecimento técnico para fazer esse debate. Então, eu estou preparado também para colocar um basta nesse avanço do Poder Judiciário sobre os demais poderes.
12: É, muita gente diz, dentro desse contexto, né, principalmente, muita gente pede, o governador Romeu Zema foi pedir em Brasília o impeachment exatamente do Alexandre Moraes e do Dias Toffoli. Só para que as pessoas possam saber, a mulher do Alexandre Moraes tem um contrato de mais de 130 milhões com o grupo Vorcaro. Dias Toffoli tem ligações diretas com o Vorcaro. Esses dois, o senhor conhece de direito constitucional, o senhor conhece de parlamento, o senhor votaria pelo impeachment dos dois se fosse senador hoje?
9: Por tantos outros motivos. É, impeachment, vamos lá, André, é isso que eu falo, a diferença entre o comentarista político e o agente político.
12: Sim,
9: tá?
12: Sim.
9: Para fazer um impeachment, nós temos que ter fundamentos. Eu acho que o STF já deu vários ministros ali inúmeros argumentos para impeachment, mas os principais argumentos tá naquilo que eles extrapolam a competência deles, que não é do judiciário, e eles passam a legislar e executar sem nenhum pudor, né? Eles simplesmente tomam a decisão e vão. É, eu vou te dar um exemplo claro.
12: Sim.
9: Questão do aborto. Quem tem que falar sobre isso é o Congresso Nacional. Aí vai um ministro e monocraticamente toma essa decisão. Motivo para impeachment. Ele está extrapolando a competência dele enquanto ministro, né, do Supremo Tribunal Federal. Então, André, de maneira muito objetiva, eu posso te responder. Eu sou a favor de impeachment de ministro. Eu acredito que se a gente fizer o impeachment de um ministro, a gente já vai dar um recado para a corte que certamente ela vai mudar a posição dela.
12: É, isso claramente é muito discutido, que hoje o Poder Judiciário avançou e parece que pode tudo, né? É, o senhor vê várias discussões nesse sentido. E além do impeachment, o senhor é a favor, por exemplo, de um mandato com um tempo? Muita gente defende 12 anos, para que... Porque os governantes agora estão escolhendo os mais novos para ficar muito tempo com aqueles que, né, são parecidos. Como é que o senhor acha disso?
9: Claro, eu sou sim. Claro que todo avanço que vier, ele é bem-vindo, né? Toda proposta de reduzir o poder que hoje é absoluto dos ministros, ele é muito bem-vindo. Mas repito, André, eu acho que com uma única ação, o impeachment de um ministro, você vai ver que a coisa vai mudar, né? Porque eles vão falar assim, olha, realmente nós não estamos acima da lei, né? Mas voltando, André, essa é a grande questão. Nós temos que tomar um cuidado, porque muita gente acha que está acima da lei. E se você está acima da lei, você não tem ninguém acima de você, então você faz o que você bem entender. E é por isso que eu defendo que nos locais públicos, nós temos que ter pessoas que sabem para quem prestam contas. Por exemplo, eu acho que é fundamental a pessoa pelo menos ter temor de Deus, né? Saber que, ainda que ela faça algo aqui escondido, ela vai ter que prestar contas para Deus. Quando a pessoa simplesmente não tem ninguém acima dela e ela acha que ela tá acima da lei, tudo vale, tudo é permitido, ó, porque se eu tô acima da lei e não tem ninguém acima de mim, então por isso que eu acho que nós deveríamos colocar nesses lugares pessoas que fossem tementes a Deus, pessoas que sabem para quem prestam contas, porque aí, meu amigo, aí o buraco é mais embaixo.
12: Então, dentro desse contexto agora, o governador Matheus Simões esteve aqui na semana passada, como eu disse, e eu perguntei para ele quem era o senador dele. E ele foi claro. Falou assim, olha, porque para colocar as pessoas inteiradas, né, o Carlos Viana, ele se filiou no PSD, que é o partido do Matheus Simões. E ele disse, olha, eu tenho um compromisso com o Marcelo Aki e acho que dá para eu ajudar o Carlos Viana. O senhor ficou incomodado realmente quando o Viana foi pro PSD. Como é que tá essa questão? Porque a direita, ela, muita gente defende que ela se una, né? E que não tenha vários candidatos como tem hoje. O Carlos Viana, Domingos Sávio, o senhor. Como é que é a sua visão disso hoje?
9: André, eu já deixei publicamente registrado a minha insatisfação quando Viana filiou no PSD. Não gostei. Né? E aqui é importante explicar o porquê que eu não gostei. Eu não gostaria de fazer campanha ao lado do Carlos Viana. E isso não é um cálculo eleitoral. Isso é uma questão de princípio. Isso é uma questão de valores. Eu não acho que o Viana fez um bom mandato como senador da República. Acho que os 8 anos dele foram 8 anos apagados. Ele foi aparecer agora na CPMI do INSS, que, diga-se de passagem, dependesse da CPMI, nada teria acontecido, porque ela terminou em pizza. O relatório não foi aprovado, né? E aí faltou competência, habilidade política para aprovar o relatório. Então, eu não acredito na política que o Carlos Viana faz. Eu e o Viana fazíamos política de jeito diferente. Não acho que ele é uma pessoa que tem uma característica de poder trabalhar sobre pautas que realmente transformam a vida das pessoas. Não acho o Viana um cara que tem compromisso com o certo. Então, eu não gostaria de fazer campanha do lado do Viana. E eu deixei isso muito claro, né, no momento que eu fui informado da filiação dele.
17: Só para contextualizar, o senhor conhece o Viana porque quando ele foi candidato, ele era do seu partido.
9: É um cara que muda de partido igual muda de roupa. O cara que ficou 8 anos sem fazer absolutamente nada como senador da República. Então, assim, anda pelo estado de Minas Gerais e pergunta, cadê a coisa do Viana aqui? É difícil se encontrar. Então, eu não me sentiria bem de fazer campanha ao lado do Viana.
17: O governador, inclusive, disse, né, que ele ainda quer ter uma articulação com o PL, ainda sonha com uma articulação com o PL, mas hoje o PL quer o Cleitinho e tal, mas ele sonha até talvez um vice do PL. O senhor ainda acha que isso é possível, ter essa articulação?
9: Olha, eu gostaria muito que a gente conseguisse unir a direita. Acho que essa filiação do Viana atrapalhou um pouco essa unidade do nosso campo ideológico, mas acho que é um problema que o PSD vai ter que resolver, né? Quando o Viana filiou, teve alguém que falou assim, mas o PSD não tinha que ter te consultado.

0: do PP e União, qual era o objetivo da federação PP e União. Acho que é um problema que o PSD vai ter que resolver dentro dos objetivos que o PSD tem de eleição para o governador. Mas aqui quero fazer uma justa consideração, viu, André? Eu Sim. vejo da parte do governador Matheus Simões todo o esforço do mundo para resolver esse problema. Matheus já deixou claro que eu sou o candidato dele ao Senado, como eu já deixei claro que o Matheus é o meu candidato a governador. Então, acredito que o Matheus está fazendo de tudo que ele pode fazer para tentar resolver esse problema.
1: Agora, falando, né, sobre a questão da esquerda, né? Porque muita gente fala hoje que a Marília Campos já tem uma vaga, mas isso não aconteceu, por exemplo, em 2018. O pessoal fala, a Dilma já tem uma vaga. Eu sei que você não é comentarista político, mas dentro desse contexto de conhecer da sociedade, você acha que vai uma vaga hoje para a esquerda e outra para a direita, ou dá para ter duas de direita?
0: André, eu acho que a eleição para o Senado está completamente aberta.
1: Sim.
0: Completamente aberta. É o último voto que o cidadão decide. Eu acredito que o cidadão vai tomar a melhor decisão. Nós temos, todos os candidatos ao Senado já mais ou menos colocaram qual é a sua proposta. Igual eu falei, as minhas propostas aqui, eu acho que os candidatos ao Senado já colocaram a sua proposta. Eu acho que como nós estamos vivendo um país tão polarizado,
1: Sim.
0: o caminho mais fácil para um agente público que vai disputar uma eleição é escolher um dos polos para conseguir os votos, porque ele parte de uma arrancada muito forte. Eu tenho aquilo que eu acredito ser o melhor para o país e eu vou sempre defender o que eu acredito. E eu não vou me submeter a estar 100% vinculado a fulano ou a beltrano. Eu acredito que o mineiro vai ter esse discernimento na hora de votar. São dois votos, né? Ele vai votar naquele que ele acha que é o melhor, mais preparado, aquele que tem resultado, aquele que tem entrega, aquele que de fato já fez pela vida dele e que pode fazer muito mais. E é exatamente nesse perfil que eu quero me encaixar.
1: Inclusive, as pesquisas apontam que o senhor está muito consolidado, principalmente como segundo voto das pessoas, né?
0: Em todas as pesquisas, em todas as pesquisas que medem, que fazem essa leitura do primeiro e do segundo voto, em todas, no segundo voto, eu sou o líder de voto.
1: Sim, sim.
0: O que eu acho que é completamente coerente, né? Porque é o que eu estou te falando, dificilmente eu vou ser o primeiro voto dos polos. Dificilmente, né? Eu não me submeto a ser primeiro voto. Mas eu acho que eu tenho um perfil onde qualquer cidadão mineiro fale o seguinte: olha, apesar de eu votar aqui com esse daqui, que se assemelha mais ao presidente fulano ou presidente Beltrano, mas o Marcelo é o cara que está pensando mais em Minas, é o cara que tem propósito, é o cara que já fez aqui na minha cidade, é o cara que já ajudou a minha cidade. Eu vou nele também como uma segunda opção. E aí eu acho que é onde a gente passa a ter mais chance ainda.
1: Então, o senhor me disse que na primeira campanha para vereador ia de casa em casa, visitava família em família. E agora para o Senado, como é que o senhor pretende fazer a sua campanha? Tá certo que o senhor vai ser candidato? Como é que vai ser a sua campanha?
0: André, eu vou continuar visitando Minas Gerais como eu tenho feito ao longo dos últimos anos, né? Eu conheço já a Minas Gerais toda e agora eu volto. Eu volto para os municípios para poder comemorar aquilo que nós fizemos e projetar o amanhã, projetar o futuro e colocar o meu nome à disposição. Eu quero falar para vocês podem ter certeza disso. Se eleito for senador da República, se o povo mineiro me confiar isso, podem ter certeza que vocês estão votando em alguém que é temente a Deus, alguém que sabe para quem presta contas e alguém que no dia a dia busca ser uma pessoa melhor. Hoje eu consigo olhar, André, e reconhecer que eu sou um Marcelo muito melhor de quando eu ganhei a eleição para vereador. Né? E acho que eu vou ser um Marcelo ainda melhor do que eu sou hoje, porque essa é a minha luta diária. Eu luto todos os dias para ser uma pessoa melhor. Eu caio, claro, eu tropeço, mas eu busco ser uma pessoa melhor. Eu busco fazer o que eu acho que é o certo, aquilo que é o correto. E realmente no meu coração arde essa chama de mudar a vida das pessoas, de melhorar a vida das pessoas, de dar para elas mais dignidade, de dar para elas liberdade verdadeira e não escravidão. E é isso que eu me proponho fazer no Senado Federal.
1: Agora, estamos quase acabando mesmo. queria saber do senhor, né? O senhor disse, por exemplo, que o senhor era a favor de um outro candidato à Câmara, que ganhou, inclusive, e depois o senhor conversou com o Álvaro Damião. Independente de quem ganha a presidência, o senhor vai ter diálogo com o chefe do Executivo? Como é que vai ser isso?
0: André, diálogo sem sombra de dúvidas, né? Diálogo nós temos que ter com todos. Nós podemos divergir, nós podemos discordar, nós podemos ter inúmeros embates. Dialogar, a gente tem que dialogar.

0: quem não sabe dialogar não deveria estar na política. A política é a arte do diálogo, a arte de você tentar chegar no bem comum, né, com ideias, com propostas e etc e tal. E eu certamente vou dialogar. Isso não quer dizer que eu vou ser base de qualquer candidato a presidente. Não, não vou ser, né? Dependendo do presidente que seja eleito, eu não estarei na base do governo deles, mas vou dialogar. Ainda que não esteja na base, eu vou dialogar para buscar aquilo que Minas Gerais merece e precisa.
1: A população mostra muito desesperançosa com o país, tanto que nas pesquisas sobre a Copa do Mundo, as pessoas não estão nem acreditando no Brasil. O senhor acredita que com essas eleições, o senhor eleito senador, a esperança pode voltar para o povo brasileiro?
0: Vamos lá, André.
1: Estou falando o senhor e o todo, claro, que vai ser eleito.
0: Claro, sim. Em primeiro lugar, dizer que eu acredito no Brasil. Eu acredito que nós podemos sim ter um país melhor. Mas talvez eu divirja da maioria dos políticos. Eu não acredito que a solução do nosso país está no Senado Federal, está no próximo presidente da República. Eu acredito que a solução do país está no pai de família, na mesa do jantar. É na mesa do jantar que nós vamos vencer. É na mesa do jantar que nós vamos mudar a vida das pessoas. É um pai ensinando seus filhos. É um pai honrando sua esposa. É que nós vamos mudar o Brasil de verdade. Eu acredito nesse Brasil, que tem a família como alicerce. Eu falo para todo mundo, André, três coisas para mim que fazem a vida do ser humano valer a pena. Deus, e para mim o ser humano que não tem contato com Deus, comunhão com Deus, a vida não vale a pena. É uma vida estéril, é uma vida que não dá frutos. Segundo lugar, para a vida humana fazer sentido, você precisa cuidar da sua família. Então, para mim, quem fracassa dentro de casa está fadado a fracassar na vida profissional, porque um pai que não consegue educar o seu filho vai educar quem? Eu acho que isso tinha que ser premissa para quem está na vida pública. Você deu certo em casa? De que vale ganhar o mundo se você perder sua alma, né? Então, o primeiro lugar que a gente tem que dar certo é na nossa casa. Então, o primeiro lugar, Deus. Segundo lugar, família. Terceiro lugar, para sua vida ter algum significado, você tem que pensar o seguinte: eu estou mudando a vida de quem além da minha família? Eu estou melhorando a vida de quem? Eu estou sendo útil para quem? Eu quero ser um cara útil para os outros. Eu quero, quando deixar essa terra daqui, quando eu não estiver mais aqui, eu quero que as pessoas olhem e falem assim: esse cara daí me ajudou a ser um cara melhor. Ele me ajudou de alguma maneira, ele melhorou minha vida, a vida dos meus filhos, e é esse legado que eu busco. Eu quero que meus filhos tenham orgulho do pai deles. Seja o orgulho que eles têm de ver o pai deles de joelho diante de Deus, o orgulho que eles têm do pai deles na mesa de jantar da família, e o orgulho de poder reconhecer que através do trabalho do pai, muita gente melhorou de vida. É esse é o meu objetivo de vida, é esse o meu foco.
1: Olha, infelizmente nós terminamos o nosso tempo. Já quero um compromisso, hein? Quero outras entrevistas, porque tinha muita coisa para falar.
0: O maior prazer,
1: André. E se for eleito senador, eu quero ser um dos primeiros.
0: É isso aí, conte comigo, parabéns pelo seu trabalho. Para mim é uma alegria poder vir aqui, partilhar um pouquinho da minha vida, da minha história, da minha trajetória, falar um pouco de política, André. Mas, sobretudo, o meu desejo aqui é que as pessoas que estão em casa, que elas possam, de alguma maneira, pesquisar um pouco sobre a minha vida, sobre minhas propostas, sobre quem sou eu. E se elas acharem, né, que eu, de fato, posso representá-las, em qualquer que seja o cargo, né, que eu vier a disputar no futuro, que elas, então, tomem essa decisão com consciência, né? Eu gostaria de ter aquele voto consciente. O voto do cara que sabe o que está fazendo. É o cara que fala assim: não, realmente, aquele Marcelo ali, os valores, o que ele defende, se assemelha com o que eu penso para a vida, e eu vou confiar o voto nesse cara. É claro que nós vamos divergir. É impossível alguém que concorde 100% com tudo que você quer. Mas você pode ter certeza que as pessoas de bem vão ter em mim alguém que concorda muito mais do que discorda com o que elas pensam.
1: Muito obrigado pela entrevista.
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5: 2:01, bom dia.

0: A Polícia Federal apreendeu $49 mil nesta quinta-feira na nona fase da Operação Compliance Zero, que teve como alvo o senador Jax Wagner, do PT da Bahia. A investigação aponta que Wagner teria recebido 3,5 milhões de reais em um apartamento em Salvador como contrapartida por supostos favores ao Banco Master. Os valores e o imóvel são tratados como vantagens indevidas, ou seja, benefícios recebidos em troca de atos ligados ao cargo. O foco central da operação recai sobre a relação entre Jax Wagner e o ex-banqueiro Augusto Lima, dono do Banco Pleno, e apontado pela investigação como aliado estratégico de Daniel Vorcaro, dono do Banco Master. Augusto Lima seria o principal interlocutor de Jax Wagner, que é líder do governo no Senado, para negociar as vantagens. Wagner negou ter recebido vantagens indevidas do esquema do Banco Master e disse que o presidente Luiz Inácio Lula da Silva prestou solidariedade em um telefonema. Segundo o senador, o dinheiro encontrado em seu endereço pela Polícia Federal diz respeito a diárias de viagens recebidas do Senado, destacando que os valores estavam em envelopes com timbre oficial e foram devidamente declarados. E a Justiça de São Paulo tornou Deolane Bezerra ré por organização criminosa e lavagem de dinheiro ligadas ao PCC. A decisão abrange outros 4 acusados, entre eles o líder do PCC, Marcos William Herbas Camacho, conhecido como Marcola. Segundo a denúncia, valores ilícitos vindos de uma empresa de transportes eram depositados em benefício de Deolane Bezerra e outros 2 investigados. A influenciadora e advogada está presa em Tupi Paulista, no interior de São Paulo, desde o dia 21 de maio. E um incêndio atingiu cerca de 150 casas na comunidade de Paraisópolis, na zona sul de São Paulo, na última madrugada. Para controlar as chamas, o Corpo de Bombeiros enviou 12 caminhões e 38 agentes ao local. Não houve vítimas. A causa do incêndio é investigada pelas autoridades. As famílias afetadas foram encaminhadas e abrigos vão receber apoio da prefeitura. Duas horas, 5 minutos pelo horário de Brasília. Muito bom dia a você que sintoniza a TMC. Vamos a um bate-papo aqui sobre moradia, porque quando o assunto é moradia, nós da TMC queremos saber de você. Você prefere comprar um imóvel ou alugar um imóvel? Você já pensou em adquirir um imóvel pelo programa Minha Casa Minha Vida ou por meio de um leilão? Chegou a hora de descobrir como dar os primeiros passos com a Estela Ribeiro e com o Thiago Matheus no programa Dinheiro TMC.
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2: Olá, sejam todos muito bem-vindos ao Dinheiro TMC, esse cantinho aqui da nossa programação dedicado a fazer você conhecer melhor, você ter uma intimidade mais legal com o seu din-din, cuidar melhor do seu din-din. Eu sou Estela Ribeiro, vou estar com você aqui pela próxima uma hora, trazendo as principais atualizações sobre o que pode influenciar no seu bolso. E claro, sempre muitíssimo bem acompanhada de Thiago Matheus.
3: Eu que estou bem acompanhado ao lado de Estela Ribeiro e de você que sintoniza a programação da TMC em todo o Brasil. Um ótimo fim de semana. Vamos falar aqui no Dinheiro TMC de hoje, né? Esse programa que descomplica a economia para você, ajuda você a ficar em paz com o seu bolso, que é muito importante, aliás. Mas vamos falar, já trago polêmica logo na abertura, hein, Estela? Comprar ou alugar? Moradia, casa própria, o tão sonho esperado, conquistado, ou isso não compensa nos dias atuais? É geracional? É alguma coisa que vai mudando com o passar dos anos? Aliás, você já participa desde já, mandando mensagem no WhatsApp 11972211001, mas o Dinheiro TMC especial de hoje, vamos falar de moradia.
2: É, e vamos abordar todos os temas ligados a essa questão da moradia, né? Financiamento, Minha Casa Minha Vida, nossos entrevistados vão falar aqui sobre leilões de imóveis para você que busca um imóvel nessas condições, ou para morar, ou para investir. Enfim, vamos começar sabendo o que é que está rolando sobre esse assunto pelo Brasilzão. Ó, a gente começa fazendo o nosso giro das praças TMC, porque morar de aluguel tem se tornado uma realidade cada vez mais comum entre os moradores do Rio de Janeiro, por exemplo. Dados recentes do IBGE mostram mudanças no perfil das famílias e na forma como os brasileiros vivem atualmente.
4: Mesmo não acontecendo no Brasil, a Copa do Mundo vai aquecer os motores do comércio no Rio de Janeiro. Um levantamento do Clube dos Diretores Lojistas do Rio prevê um aumento de 2,5% nas vendas no período da competição. Foram levantadas as opiniões de 250 comerciantes de diferentes regiões da capital fluminense. Alguns segmentos se destacam. No setor de eletroeletrônicos, principalmente na venda de televisões para assistir aos jogos, a previsão de aumento é de 10%. De acordo com o mesmo estudo, mesmo endividada, a população, cerca de 74% dos torcedores pretendem gastar no período do Mundial. 61% deles acumulam dívidas já em atraso.
3: A gente segue falando sobre habitação. Como será que está a situação da moradia na capital paranaense? De lá fala o Leonardo Gomes e ele conta tudo pra gente.
5: Em Curitiba, aproximadamente 27% da população vive de aluguel. A gente está falando de aproximadamente 489 mil pessoas. Número maior que o registrado 10 anos atrás, em 2016, quando 378 mil curitibanos estavam nessa condição. Os números são do IBGE, foram divulgados recentemente e, claro, são expressivos, mas ainda assim menores, bem menores do que a população que tem imóvel próprio, casa ou apartamento próprios. Conforme o relatório da PNAD contínua, cerca de 63% dos curitibanos tem casa ou apartamento próprio. Aqui, mais de 1 milhão 148 mil pessoas nessa condição.
2: Chegou a vez de Pernambuco, onde a Carol Oliveira vai trazer para a gente mais informações sobre a dinâmica de aluguéis e de venda de imóveis.
6: A maioria das pessoas aqui no Nordeste já vive em suas casas próprias e quitadas. Isso é reflexo de uma construção demográfica histórica e de autoconstrução. Porém, a capital pernambucana tem uma das dinâmicas de aluguel mais fortes do Nordeste. Cerca de 26,5% das moradias na cidade são alugadas, mais de um em cada quatro domicílios. O sonho da casa própria não sumiu, mas o aluguel deixou de ser uma fase de transição para se consolidar como um modo de vida definitivo de uma parcela cada vez maior da população.
3: E vamos finalizar com o Júnior de Castro, direto de BH, também trazendo o registro dos mineiros. Diga aí, Júnior.
7: Em Belo Horizonte, a casa própria ainda é maioria, mas morar de aluguel vem crescendo e ficando mais caro. Dados do IBGE mostram que cerca de 60,8% da população da capital vive em imóveis próprios, enquanto aumenta o número de pessoas que optam ou precisam optar pelo aluguel. Esse movimento aparece também no mercado imobiliário. Um levantamento da Fundação Getúlio Vargas, em parceria com o Quinto Andar, mostrou que Belo Horizonte liderou em 2024 a valorização de imóveis e de aluguéis entre os principais polos metropolitanos do país. A rentabilidade bruta dos imóveis da capital mineira chegou a 26,6%, acima da média nacional, que ficou em 19,1%. Segundo o estudo, o preço dos aluguéis disparou desde o fim da pandemia e continua em alta na cidade. Os maiores aumentos foram registrados em bairros da região central e da Pampulha. O centro lidera o ranking de valorização com rentabilidade de 36,5%, seguido por Santa Terezinha, Bandeirantes e Caiçaras. Especialistas apontam que juros altos, dificuldades de financiamento e mudanças no perfil da população ajudam a explicar o avanço no aluguel em Belo Horizonte e em todo o estado de Minas Gerais.
2: E agora a gente vai falar um pouquinho sobre uma maneira específica de conquistar a casa própria, uma maneira talvez possa ser mais econômica, às vezes sim, às vezes não, que são os leilões. A gente vai conferir como e por onde participar desse tipo de negociação com o leiloeiro oficial Alfio Afonso Zali Neto, que é criador de conteúdo também no Instagram. O arroba dele é leiloeirozali e arroba zalileilões.
8: Bom, quais são os requisitos para uma pessoa se inscrever em um leilão? É simples, basta, pode ser brasileiro ou estrangeiro, bastando ter mais de 18 anos e a capacidade postulatória pertinente. Não há requisitos maiores para isso. Todo leiloeiro, ele tem um registro na junta comercial do estado pertinente. Então, assim como eu, sou leiloeiro em São Paulo, tenho registro em São Paulo, registro em Santa Catarina e registro no Rio Grande do Sul. Então, todo leilão que você tem interesse tem que ser conduzido por um leiloeiro oficial. e ele deve ter o registro na junta. Na junta comercial, onde você consegue o endereço, telefone, e-mail e o site do leiloeiro. E é no site do leiloeiro que o cliente vai fazer a sua inscrição para poder participar do leilão. E eu vou deixar claro, cada leilão tem um edital e é lá que você deve se atentar às regras, pagamentos, condições e ônus daquele produto que você quer comprar. Então, assim, resumidamente, o cadastro ele é simples. Do site do leiloeiro, CNH e comprovante residencial. No entanto, eu vou reforçar, sempre verifiquem a junta comercial do estado pertinente. É lá que você vai ter certeza se aquele leilão existe, se aquele leiloeiro é real e quem pode te atender com telefone, e-mail e o próprio website oficial. Me chamo Alfio Carlos Afonso Zali Neto, sou leiloeiro oficial do estado de São Paulo, do Rio Grande do Sul e de Santa Catarina também. Agradeço a TMC pelo convite estendido. Vou deixar minha rede social, @leiloeirozali. E o que você tiver de dúvida, esclarecimento, me acompanhe nas redes sociais.
2: Pois é, e para falar mais sobre leilões, facilitar a sua vida, você que está pensando em usar esse método para adquirir o seu imóvel, a gente recebe aqui o advogado pós-graduado em Direito Imobiliário do escritório Barcelos Tucunduva e membro do Instituto Brasileiro de Direito Imobiliário, Douglas Cabral. Douglas, muito obrigada pela sua presença aqui no Dinheiro TMC.
9: Bem-vindo, obrigado.
10: Obrigado a vocês pela oportunidade de poder falar desse assunto que é tão relevante no mundo de hoje.
2: Douglas, eu já começo perguntando então, normalmente, quais são as principais dúvidas da pessoa que se interessa por um leilão? É o processo desde o início ou tem dúvidas específicas ao longo do processo?
10: As pessoas têm muitas dúvidas em relação aos débitos, né? A dor de cabeça que ela pode enfrentar no futuro. Talvez seja uma barreira inicial. E também, assim, tem que diferenciar quem está comprando imóvel em leilão para poder morar ou quem é o investidor. Então tem essa barreira também que você tem que diferenciar na hora de adquirir o imóvel.
9: Voltando um pouquinho, né, no tempo, a gente vai falar muito ao longo do Dinheiro TMC da facilidade, dos desafios, dos benefícios, dos malefícios, cada um com a sua opinião, entre o comprar e o alugar, né? Mas aqui estamos falando de fato em comprar. Então tem muita gente, né, Douglas, que ainda prefere o bom e velho, não sei se tão bom, financiamento, né, que você paga um valor muito mais elevado ao final de 15, 20, 30 anos. E, obviamente, a gente sabe que o leilão é uma excelente alternativa para você encurtar os prazos e facilitar, né, a compra, aliviar o bolso da população. Mas ainda existem as incertezas. Você, como especialista no assunto, queria que você quebrasse, derrubasse esses mitos, essas dúvidas, essas incertezas de um leilão. Muita gente fala, é furada, pode ser uma roubada, pode ser uma armadilha, pode ser uma dor de cabeça, que eu acabo comprando um imóvel não tão bom assim, ou acabo me envolvendo em um problema que não é meu, né? São de outros, são de terceiros. Existe isso, são mitos que o brasileiro cada vez mais precisa aprender a derrubar, a evitar, a não levar tanto em consideração para facilitar a sua compra por uma moradia, aliás, o seu leilão, seu investimento no imóvel através de leilão?
10: Sim, eu acho que é importante, vou puxar a sardinha agora Sim. um pouco para o meu lado, é importante ter uma auditoria jurídica quando você vai comprar um imóvel, principalmente porque tem alguns tipos de pegadinha mesmo. Fazer uma leitura bem acurada do edital para verificar ali quais são as condições, né, daquela compra, se há débitos, por exemplo, condominiais, se você está falando de um apartamento. Também verificar ali se tem algum problema com o proprietário anterior, checar as certidões. Principalmente ver a matrícula do imóvel, tem uma série de coisas que
9: condições
10: você tem que...
9: Condições do imóvel também, né,
10: Condições
9: Douglas?
10: Do imóvel,
9: Só
10: exato.
9: Pegando um gancho, porque leilão é uma prática muito comum, né, para você adquirir diversos bens. Por exemplo, tem muita gente que faz isso com veículos, e aí corre aquele risco de ser um carro batido, um carro de enchente, você nunca sabe, mesmo levando profissionais. Com um imóvel, você corre esse risco também? Ou seja, um imóvel em más condições, com a estrutura que talvez o morador ou aquele que está fazendo, ofertando no leilão, acaba não sendo tão transparente assim? Existem riscos também? É bom pontuar isso?
10: Sim, existem. Principalmente porque a gente fala 90% dos leilões hoje são os ditos extrajudiciais.
9: Tá.
10: Tem que fazer uma diferenciação entre leilões judiciais e extrajudiciais. Os extrajudiciais geralmente são os leilões que os bancos fazem. A pessoa foi lá, financiou o imóvel, não conseguiu pagar, o banco vai lá e retoma. E esse imóvel vai para leilão.
9: Sim.
10: Então, esse imóvel você não consegue visitar antes. Você não sabe as condições. E, por vezes, o imóvel está depredado, né? A pessoa às vezes sai com raiva, né, não conseguiu pagar e foi obrigada a sair, né, até numa coerção. Então, isso pode acontecer sim. E isso tem que estar nos custos também que você calcula quando você vai investir nesse tipo de negócio.
2: Douglas, muitos desses imóveis, independente das condições, como você mesmo falou, muitas vezes os moradores depredam. Quando eu estou interessada em comprar um apartamento, por exemplo, num leilão, o fato dele ter um morador é um empecilho para mim?
10: Então, esse é um risco que você calcula quando você vai adquirir esse tipo de investimento, né? A maioria dos imóveis está ocupado. Essa previsão já consta no edital, na maioria das vezes. E você já calcula o custo com o advogado, geralmente, para tirar o morador de lá. É, nos leilões extrajudiciais, que são aqueles executados pelos bancos, você consegue até negociar com o morador a saída. De repente, custear a mudança, pagar os primeiros aluguéis dele. Isso, na maioria das vezes, funciona. Mas em certos casos, né, você tem que realmente entrar com alguma medida judicial para poder tirar a pessoa de lá.
2: E tem uma média de tempo para que dure esse processo?
10: Então, por isso que é melhor fazer um acordo com o morador para você conseguir desocupar antes. Senão você tem que entrar com uma medida judicial e assim, o judiciário, infelizmente, você não consegue fixar um tempo, né, para tirar. Mas assim que você consegue uma decisão favorável, a pessoa tem 60 dias para desocupar o imóvel. E se ela não desocupa, eventualmente você pode pedir a coerção, né, pedir ali a desocupação forçada.
9: E todo esse procedimento, Douglas, é obrigatório você ter a presença, a contratação de um advogado ou mesmo um especialista em leilões, que é o seu caso, ou o ouvinte que está acompanhando a gente aí, o telespectador, ele pode por conta própria dar as caras. Tem muita gente que gosta, né, de fazer por conta própria, se tem, né, uma certa experiência ou tem interesse nisso. Enfim, queria saber o que é obrigação, o que é conta e risco da pessoa que está tentando fazer a compra.
10: Perfeito. Nos leilões de bancos, você não é obrigado a ter um advogado, apesar de altamente recomendável, né, para você ter uma assessoria jurídica, para fazer a leitura do edital, puxar as certidões e tudo mais. Agora, no leilão judicial, por se tratar de um procedimento judicial em que você tem que apresentar petições, defesas, é altamente recomendável, não só recomendável como necessário.
2: Quais são os tipos de imóveis mais recorrentes em leilões?
10: Geralmente são os imóveis mais populares e fazendo novamente a diferenciação entre leilão judicial e extrajudicial, os bancos têm uma alta taxa de inadimplência, infelizmente, né? Inclusive decorrente aí da alta de juros, né? E a maioria dos imóveis são imóveis, apartamentos, casas retomadas pelos bancos. Principalmente a Caixa Econômica, que é o maior financiador no Brasil.
9: Sim, e por conta justamente dessa alta de juros, cada vez mais gerando a inadimplência, com toda a sua experiência, você percebe que esse mercado de leilões está crescendo? É um número que vai se elevando com o passar dos anos, está quente no mercado, então quem pensa em adquirir o seu imóvel através de um leilão, é o momento certo, é um assunto em ascensão, como que você avalia?
10: Com certeza, eu acho que é um momento propício, né, para você entrar nesse mercado. Eu até puxei um dado antes de vir para cá, em 2022 nós tivemos 9 mil imóveis leiloados, arrematados. E no ano passado nós tivemos 116 mil imóveis. Então foi um crescimento super exponencial, né? Obviamente que a gente está falando também de investidores. Como você disse, as pessoas que pensam em comprar imóveis para morar, elas vão encontrar uma concorrência muito grande. Principalmente em bairros, por exemplo, Itaim Bibi em São Paulo é um bairro altamente disputado. E às vezes o valor de arrematação chega muito próximo ali ao valor de venda real. Então não vale muito a pena. Quem está pensando em investir nesse tipo de mercado, tem que expandir um pouco, né, a área de atuação e para locais que não são necessariamente as grandes metrópoles.
9: Então, falando aí de grandes metrópoles, para quem está em Recife, Curitiba, Rio de Janeiro, São Paulo, BH, Brasília, né? Então, a ideia é sair daquele centro dos bairros com valor de mercado bem mais elevados e tentar ir para zonas mais periféricas, mais distantes do centro. Aí é bom negócio, então?
10: Exato, exato. E eu tive contatos também com compradores que fazem isso de forma online hoje. Você entra em contato com o corretor, por telefone mesmo, WhatsApp, negocia tudo por WhatsApp, a pessoa vai no imóvel para você, faz a reforma, né, se for o caso, vende, e o contrato hoje é assinado também digitalmente, você nem tem que ir até o imóvel, é tudo remoto. Hoje a facilidade aí da internet, né, das redes sociais, proporciona isso.
2: Douglas, e é possível financiar o valor de um leilão?
10: Sim, os bancos oferecem condições diferenciadas, né, para imóveis, respeitando o mínimo que é 20% de entrada. O restante geralmente pode ser financiado, inclusive o fundo de garantia para algumas opções os bancos permitem.
2: Ou seja, é o mesmo critério para comprar de um apartamento comum, um apartamento em leilão, eu posso usar o financiamento da mesma maneira.
10: Exato, nós estamos falando de, novamente, desculpa ser até redundante, mas voltando àquela questão do imóvel de leilão, claro. Dos bancos. Quando é um leilão judicial, o juiz determina ali as condições específicas, permite o parcelamento, por muitas das vezes, mas o financiamento é específico para imóveis de leilão de bancos.
9: Vamos fazer agora o passo a passo, Douglas, para a nossa audiência nesse momento, porque acredito que é um assunto que interessa muita gente. E a gente sempre conhece amigos, familiares, ah, eu vi não sei o que lá num leilão, ah, eu participei de um leilão, ah, fulano adquiriu um bem no leilão. Como é que eu me informo sobre leilões privados, de bancos, existe um site específico para isso? Você tem que contratar um profissional que fica de olho no mercado e vai te ali monitorando, municiando de informações privilegiadas. E a partir do momento, são duas perguntas em uma, se você me permite, tá? Além de como a gente pesquisa isso, qual que é o primeiro passo, então? Ah, eu quero ir atrás de um imóvel que está em leilão. Então, vou por um caminho X, Y, Z. E qual que é o primeiro passo? O que que eu faço a partir do momento que eu encontro aquele leilão ideal para mim?
10: Não, perfeito. Acho que eu vou começar pela segunda pergunta, que é mais fácil. A primeira coisa que você tem que fazer é ver se aquele imóvel está dentro da sua viabilidade econômica. Se você tem condições de comprar aquele imóvel, e não só comprar, mas também pagar os impostos, né? Pagar o ITBI, pagar a custa do leiloeiro, que geralmente gira em torno de 5% da arrematação. Eventualmente você tem que fazer uma reforma, eventualmente você vai ter que pagar o ganho de capital, que é o imposto futuro. Então tem que fazer um cálculo se aquele imóvel, se aquela arrematação está dentro do seu bolso. Esse é o primeiro ponto. O segundo ponto é a questão jurídica. Você tem que analisar o edital, analisar ali o imóvel para ver se ele está dentro, está de acordo, né, com a compra. Eu acho que isso é o primeiro passo para você verificar se o imóvel está dentro do seu radar ou não. Agora, em relação aos sites, assim, tem que ter tempo, né? É uma busca interminável. Tem alguns aglutinadores de sites hoje que são pagos. Mas o que dá mais resultado é você buscar realmente no site dos leiloeiros, né, ver o que está ali sendo circulado para ter uma melhor opção, uma melhor viabilidade.
9: Ou seja, também é um assunto que exige planejamento, né? Não é? Deu na telha, opa, ouvi a entrevista, vou participar de um leilão semana que vem. Vai pesquisar, vai atrás de um site de segurança, vai falar com profissionais, vai buscar opiniões, né, de pessoas que foram atrás. Então é um passo a passo, não deixa de ser um planejamento, já que o programa chama Dinheiro TMC, é um planejamento financeiro, porque estamos falando de um bem, talvez o maior bem que todo mundo sonha em ter, em todos, né? Depois a gente entra nesse assunto, entre o alugar e comprar. Mas a casa própria é o sonho de muita gente. Então planejamento é a palavra correta também, né?
10: Exato, até porque hoje em dia tem muita fraude, né? Eu fiquei sabendo aí de leilões falsos. A gente
9: tem essa também, né?
10: Tem essa também. Você tem que checar se o site é legítimo. Cheguei até a ver um boleto muito parecido com o Tribunal de Justiça, circulado a um dos clientes, né, que mandou para ver se aquilo realmente era verdadeiro ou não, e era falso. O site falso, tudo perfeito, só que você entrou ali para ver a certidão do leiloeiro, algumas questõezinhas, e você verifica facilmente que é uma fraude.
9: Aliás, pegando esse gancho que você trouxe agora, e foi a perguntinha que eu fiz aqui no começo do nosso Dinheiro TMC, e a gente vai voltar a falar sobre esse assunto ao longo dos próximos minutos, entre comprar ou alugar. Fica aquela polêmica, né? Daqui a pouco os ouvintes vão participar aqui no nosso WhatsApp também, no 11972211001. Acredito eu que a sua resposta, eu já sei qual que é. Talvez você prefira muito mais a compra de um bem, de um imóvel, do que o aluguel. Se for o contrário, pode me corrigir sem problema nenhum. Mas se for ainda a compra, eu queria que você falasse da importância desse tipo de bem, que cada vez mais valoriza. Não no nosso país, no mundo todo, né? Um imóvel, ele nunca é desvalorizado. O imóvel sempre valoriza, independente se vai para leilão, se é um imóvel que veio de leilão, se é um imóvel antigo, se é um lançamento no mercado de trabalho. É a valorização que o brasileiro tem que pensar?
10: Olha, eu trabalho nessa área há 15 anos, mais ou menos, eu nunca vi um imóvel não valorizar.
9: Pois é, né?
10: Mas assim, essa diferenciação, ela encontra várias questões. Primeiro, você tem que saber se você quer comprar um imóvel para morar ou se você quer comprar um imóvel para investir. Tem pessoas que preferem alugar um imóvel ao invés de comprar, porque você consegue guardar um dinheiro, né? Enquanto você aluga, você faz uma reserva e junta aquele valor para poder comprar. Só que você tem que ter uma, assim, uma organização, uma, ser muito regrado para conseguir fazer isso. E a população, em geral, né, não tem esse costume, infelizmente. É, por isso que eu acho que comprar é o melhor, porque você consegue ali dispor daquele valor, já ter uma valorização, se for o caso, e se você é um investidor, já consegue vender e ter um retorno ali a curto prazo.
2: Acho que é para a gente ir terminando por aqui, uma dúvida. Douglas, existe uma forma, digamos assim, menos formal de fazer isso? Por exemplo, se eu moro num prédio e fico sabendo que tem um apartamento lá que está com problema, que pode ser que ele vá para um leilão. Eu consigo me antecipar a esse processo? Consigo bater lá e falar, posso ver seu apartamento? Consigo assim andar numa linha mais lateral para fazer esse negócio?
10: Sim, tem até uma estratégia hoje que chama house flipping, que é você justamente comprar esse imóvel ou negociar antes dele ir para leilão. Porque você consegue uma condição melhor. São imóveis que estão sendo geralmente partilhados, um divórcio, a pessoa precisa mudar, precisa se desfazer daquele bem, né? Ou está perdendo aquele bem no processo judicial. E ao invés, antes de chegar na penhora, na arrematação em si, ela resolve vender para quitar aquela dívida. Então é uma estratégia muito boa, você consegue ótimos preços. E é assim, depende da sua negociação, né? Se você tem ali aquela proximidade com a pessoa, você pode contatar também um corretor da região, né, para tentar fazer essa intermediação, mas é uma ótima estratégia.
2: É, envolver os profissionais é sempre essencial, né? Não só o corretor, como o advogado, as pessoas especializadas nisso, porque muitas vezes as pessoas querem saltar essas etapas até para economizar um pouco, mas não é recomendado, né? Primeiro que você fica desprotegido, desamparado, desorientado. E acho que esses intermediários fazem parte da negociação e é importante, né?
10: Não, com certeza, com certeza. Para você ter segurança jurídica, um advogado é altamente recomendado, inclusive para você evitar débitos futuros. É, apesar de decisões recentes do STJ terem eliminado, né, cláusulas que imputam ali ao comprador ou ao adquirente impostos como IPTU dos imóveis, IPTU anterior, né, à aquisição, condomínio ainda continua, os débitos chamados property rent, que são os débitos que acompanham o imóvel, mesmo que você adquira o imóvel em leilão, eles continuam. Então é muito bom ter essa informação. E também assim, tem alguns atos que podem anular um leilão. Então você tem que ficar muito esperto em relação a isso para não ter um problema futuro, né? Apesar de que, se eventualmente o leilão for anulado, a lei garante que o seu valor é ressarcido com juros e correção.
2: E o que pode anular um leilão?
10: O Código de Processo Civil prevê algumas condições, mas, por exemplo, uma delas é você, quando o procedimento deixa de citar o devedor. Essa é uma hipótese. Tem também a hipótese de preço vil, que é preço muito abaixo do mercado. Então, algumas condições específicas e legais, você tem que observar quando você estiver adquirindo, que é mais um risco, né? Mais uma questão que entra na leitura do edital.
9: Demais! A primeira entrevista aqui do nosso Dinheiro TMC com o Douglas Cabral, advogado, pós-graduado em Direito Imobiliário do escritório, como a gente falou, Barcelos Tucunduva. Ele também é membro do Instituto Brasileiro de Direito Imobiliário. Valeu demais pelas dicas,
2: obrigada,
9: orientações,
2: Douglas,
9: e participação aqui no Dinheiro TMC.
10: Obrigado, pessoal.
9: Valeu. Dando sequência aqui na programação do nosso Dinheiro TMC, agora eu quero colocar você na jogada. O ouvinte participando sempre, é claro. Você manda aquela mensagem pra gente aqui no nosso WhatsApp, no 11972211001, e fala se você prefere comprar ou alugar um imóvel. Vale para você que está em São Paulo, Rio de Janeiro, Brasília, Recife, Belo Horizonte e Curitiba também. Qualquer canto do nosso Brasil. 11972211001. Enquanto você vai mandando a sua mensagem, a nossa reportagem foi para as ruas para perguntar, para descobrir a opinião das pessoas. E aí, as pessoas preferem comprar ou alugar?
11: Prefiro comprar. Acho que comprar é melhor do que alugar.
12: Por que você prefere comprar?
11: Ah, eu acho que mesmo gastando um pouco mais, acho que a longo prazo vale mais do que alugar, né? Porque, querendo ou não, mais pra frente você vai querer ter um imóvel seu. Então, acho que já comprar direto do que alugar primeiro, acho que vale mais a pena.
13: Ah, prefiro alugar hoje.
12: Por que você prefere alugar?
13: Bom, eu prefiro alugar por dois motivos. O primeiro motivo é, eu tenho flexibilidade de morar onde eu quiser, tá certo? Esse é o primeiro motivo. Eu não fico escravo de um só espaço, de um só local, né? Então eu tenho essa flexibilidade hoje. Então, no meu ver hoje, eu posso ir para onde eu quiser. Bom, já no outro sentido, no segundo ponto, para mim, é questão econômica mesmo, entendeu? Hoje eu acredito que se eu alugar, está muito mais viável para mim do que eu pagar na compra de um imóvel devido aos juros das parcelas, né? Hoje, se você for ver a taxa Selic, está muito alta. Então, a gente vai pagar aí quase 20% no final do ano num financiamento de um apartamento, de uma casa. Então, hoje, para mim, não fica tão viável. Agora, se você for ver a taxa de juros de aluguel, do ano passado não teve aumento, né? Então, no momento, para o momento, eu acredito que é mais viável hoje você estar morando de aluguel do que você fazer um alto investimento, investimento de risco, principalmente nessa instabilidade que a gente encontra política e econômica do mercado.
14: Bem, eu muitas vezes pensei em não comprar, porque quando a gente não gosta do ambiente, do lugar, a gente tem possibilidade de mudar rápido, né? Mas agora eu comprei, também estou feliz, porque a gente fica tranquilo na questão de imóvel, né? De ter um lugar seu para morar.
15: Ah, eu prefiro comprar mesmo, porque tipo, aluguel é um dinheiro que não volta, né? Aí você vai ficar, você não está fazendo investimento. Você só está mantendo o que você está morando. No caso mesmo, eu prefiro comprar, juntar um dinheirinho, passar um veneno e depois montar um negocinho da hora pra mim, aconchegante também.
16: Hoje é alugar.
12: Por que você prefere alugar do que comprar?
16: Porque eu invisto dinheiro e consigo rentabilizar esse valor. Hoje pra mim é muito mais vantajoso.
17: Ó, pra falar a verdade, eu tô pra vender minha casa e precisar comprar outra. Mas pelo que eu tô vendo aí, eu acho que nem compensa, porque você compra a casa. Aí se você não paga o imposto, a prefeitura toma. Aí fica naquele imposto caro, que nem minha casa tem um imposto muito caro. Aí eu falei assim, caramba, vou comprar outra casa para ficar pagando imposto a vida toda. Aí eu tava pensando em investir o dinheiro e não comprar a casa não. Ficar morando assim, ou de aluguel, ou sei lá, inventar uma outra maneira de estar trabalhando.
3: E a gente vai dando sequência aqui na programação do Dinheiro TMC, esse programa especial, falando sobre moradia, seja na compra, seja no aluguel, mas, obviamente, atingindo o sonho aí da casa própria, da moradia, para muita gente. E o programa Minha Casa Minha Vida do governo ajuda demais nesse sonho. Então, por conta disso, a gente conversa e recebe agora com o Marcos Matsuda de Mello, ele que é superintendente da rede da Caixa, e vamos saber o que é necessário aí para adentrar no programa Minha Casa Minha Vida. Seja muito bem-vindo, viu, Marcos? Um abraço para você.
2: Oi, Marcos. Obrigada pela sua presença aqui no Dinheiro TMC.
18: Eu que agradeço aqui, Estela e Thiago, aqui pela oportunidade. E estou à disposição aqui para tirar as dúvidas de você e dos ouvintes.
3: A gente que agradece, senhor Marcos. E já começo a perguntar para você as mudanças que tivemos no programa, né, em relação aos últimos anos. Mas essa atualização, subindo um pouquinho o sarrafo, atingindo cada vez mais a classe média. Então, para quem nos acompanha agora no Dinheiro TMC, quais foram as grandes e principais mudanças do programa Minha Casa Minha Vida?
18: Bom, Thiago, as principais mudanças, né, elas têm a ver com a abrangência mesmo do programa. Então, falando do, Minha Casa, do novo Minha Casa Minha Vida, da faixa 4, ele incluiu de forma mais ampla a classe média. Então, a renda agora passa a ser uma renda familiar máxima de até R$13 mil. E o limite de financiamento de imóvel é o valor de R$600 mil. Então, essas mudanças fazem com que o programa fique mais abrangente.
2: E, Marcos, essa renda precisa ser justificada através de que meios? Como é que a gente faz essa conta de quanto a família recebe? Como é que a gente mostra esse ganho, esse orçamento familiar para entrar no programa?
18: Olha, a documentação costuma ser o contra-cheque, o lerite, que a gente fala, a declaração do imposto de renda também, são as principais formas de comprovação de renda. Ah, também a gente pode analisar status bancários, etc., mas principalmente o contra-cheque, o lerite e a declaração de imposto de renda.
2: Se por acaso essa renda varia ao longo do ano, isso altera também os critérios para aceitação do programa? Por exemplo, se uma pessoa começou o ano ganhando, sei lá, menos de R$13 mil por mês. E depois de um certo momento ela tem uma mudança, uma transformação, uma alteração de emprego, começa a ganhar um pouco mais. Ela fica absolutamente, automaticamente fora do programa por causa disso?
18: Se, por exemplo, por contra-cheque, né, no momento ali da solicitação do financiamento, a renda for superior a aos 13 mil reais, a renda familiar for superior aos 13 mil reais, sim, ela fica enquadrada somente se a renda estiver até 13 mil reais.
9: Vamos fazer o passo a passo agora, Marcos, aí para quem está acompanhando a gente e observa, bom, eu estou na faixa 3 ou eu posso ser agora um contemplado na faixa 4. Como que funciona o passo a passo? Eu tenho que ir até uma agência da Caixa, pode tudo ser feito online mesmo através do aplicativo da Caixa. Quem tem o interesse de fazer uma simulação para saber se vai caber no bolso, qual que é o primeiro passo? O que você indica? O que é mais prático para o possível comprador aí de um imóvel novo?
18: Perfeito, Thiago. Acho que você já respondeu perfeitamente. O aplicativo Habitação Caixa, né, ou o site da Caixa, eles vão trazer todas as informações que os nossos clientes precisam, né, e onde é possível também simular os financiamentos para entender ali qual que é o valor necessário de renda, etc., qual que é o valor que vai ser o valor de parcela. Né. Então, basicamente, né, eu indico aí o aplicativo Habitação Caixa, ou o site da Caixa, para que todas as dúvidas possam ser tiradas, não excluindo também a possibilidade de atendimento em qualquer uma das nossas unidades e também através dos nossos correspondentes bancários.
9: Agora, duas perguntas em uma, Marcos, até pegando esse gancho, né? Seja pelo aplicativo, seja pelo site da Caixa, ou seja, lá já dá para fazer uma possível simulação? Ah, eu vou parcelar em 20 anos e vai me custar não sei quantos mil reais por mês. E outra coisa, né? Além dessa simulação, eu gostaria de perguntar para você, muita gente fica na dúvida, achando que vai pagar esse mesmo valor para sempre, né? Então, assim, existe uma alteração, um reajuste com o passar dos anos para cima ou para baixo, naquela curva final, naquela reta final da quitação do imóvel? Essas duas perguntas, então, se a pessoa já sabe quanto que ela vai pagar e dá para fazer essa simulação de juros, qual que é o risco de não apertar tanto no bolso, ela consegue obter todos esses detalhes?
18: Consegue, sim. Tá, ali são informados os dados de renda, inclusive data de nascimento, etc. E aí a gente consegue, o site vai trazer ali toda a simulação mesmo, de valores, valor de parcela, inclusive de evolução desse financiamento. Com relação às parcelas, a gente tem duas modalidades de financiamento, né, o sistema de amortização constante, onde as parcelas elas vão reduzindo gradativamente ao longo ali de todo o período, né, e o sistema Price, em que as parcelas se mantêm ali no mesmo valor aí por todo o financiamento. O que pode acontecer é ter alguma correção com relação à idade do participante, do seguro, ou alguma atualização do saldo devedor, né, por conta de um atraso, etc. Então pode ter algum reajuste sim, mas principalmente falando do sistema SAC, né, as parcelas elas vão reduzindo de valor ali gradativamente, tá?
2: E Marcos, até quanto tempo pode durar um financiamento como esse?
18: O prazo máximo são 420 meses.
9: 420 meses, então, né? É um bom respiro aí na hora do parcelamento, né? Então tem muito tempo aí pela frente para você dar aquela aliviada. Mas falando nisso, né? Tem muita gente que acaba se complicando financeiramente. Não tem tanto tempo que saímos de uma pandemia, né, Marcos? Então tem muita gente que se endividou, muita gente que acabou tendo que vender o seu imóvel e está tentando se recuperar. Mesmo nos dias atuais. Quem está com nome sujo, por exemplo, quem está com algum tipo de débito, de dívida, consegue ainda assim garantir uma aprovação no financiamento da Caixa ou precisa dar um passinho atrás primeiro, limpar o nome, para aí depois conquistar o sonho da casa própria? Como é que funciona?
18: Olha, não é excludente, tá? Mas a Caixa faz uma análise de crédito, de histórico de crédito, de capacidade de pagamento também. E isso pode sim, de alguma forma, impactar na aprovação.
2: Todo mundo pode fazer? Quem é trabalhador autônomo, informal, MEI?
18: Sim, todo mundo pode fazer. A comprovação de renda do trabalhador autônomo geralmente se dá pelo imposto de renda, como eu falei no início. Então, comprovando ali a renda, é possível sim, né, trabalhador informal, autônomo, o MEI, ter o direito aí, o acesso ao financiamento.
2: Agora, Marcos, entrando numa questão um pouquinho mais delicada, que é, a gente tem visto recentemente muitos investidores usando imóveis que normalmente fazem parte, né, são destinados à compra através do Minha Casa Minha Vida, usando para investir e depois alugar. A gente já viu que em alguns empreendimentos imobiliários tem até um tipo de publicidade feito a partir dessa premissa. Como é que a Caixa lida com essa situação?
18: O papel da Caixa, como agente aí, operador, né, é de tratar a parte dos financiamentos em conformidade ali com todas as regras existentes. Tá? Então, limitando exclusivamente a questão do financiamento, esse é o papel da Caixa.
9: Ou seja, a Caixa se limita ao financiamento para que depois a Justiça consiga observar algum tipo de irregularidade e aí contestar a prática, né, adotada por essas pessoas que acabam comprando um imóvel que tem que ser de uso, né, de moradia, e não dessa forma como a Estela trouxe, né, para você fazer um Airbnb, para você, enfim, tentar alugar, tentar revender. Mas, enfim, uma dúvida, até pegando um gancho sobre esse assunto, Marcos, eu preciso fazer uma simulação já com um imóvel em vista? Porque, por exemplo, hoje em dia, a pessoa que quer comprar um imóvel, ela joga nas plataformas, né, incorporadoras, ou mesmo sites que fazem venda de imóveis, e depois, entrando em contato, em comum acordo com quem está vendendo, aí procura um banco para um possível financiamento. No caso da Caixa, do Minha Casa Minha Vida, eu tenho que já ter esse imóvel em vista também, ou primeiro eu busco um crédito no valor de 350, 400, 600 mil, para depois procurar o imóvel? Qual que é a ordem correta dos fatores?
18: Olha, para fazer a simulação, tá? Para utilizar, como eu falei, o aplicativo ou o site, depende de já ter um imóvel em vista. A simulação vai ajudar a entender dentre os valores ali qual que é o valor de parcela, qual que é o valor, por exemplo, exigido de entrada e etc. Então, o fato de poder simular, né, não tem a necessidade de que já tenha um imóvel específico em vista, não, tá? Lógico que é importante buscar entender, buscar abrir o relacionamento com a Caixa, buscar ter o crédito aprovado para que possa, lógico, seguir para a próxima etapa ali de contratação, enfim.
9: Ou seja, eu posso já ter um crédito aprovado pela Caixa, por exemplo, eu quero, vai, um imóvel de 400 mil, 500, 450, enfim, que é o que cabe no meu bolso. A partir da aprovação, aí eu tenho um tempo tranquilo de correr atrás de um imóvel, de fazer as minhas propostas. Qual que é o período que eu tenho entre a aprovação da Caixa e conseguir já um imóvel de fato, Marcos?
18: Bom, as avaliações de crédito, elas têm uma validade, né? E essa validade chega até a 60 dias. Tá? Então, nesse período, não é necessário que seja feita uma nova avaliação de crédito. Então, há a possibilidade de dar sequência aí com o financiamento e a contratação.
9: Perfeito.
2: É diferente, por exemplo, eu entendi o que você quis dizer, do que seria um consórcio imobiliário, por exemplo, em que você tem um crédito, você vai pagando isso, e só depois de um tempo é que você, quando você achar o imóvel que você se interessa, você usa esse crédito para comprar. Não, nesse caso, o financiamento da Caixa é específico para a compra do imóvel no programa Minha Casa Minha Vida, correto, Marcos?
18: Não só, né, no Minha Casa Minha Vida, mas estando enquadrado no Minha Casa Minha Vida, sim, né, e é específico para a compra de imóvel.
9: Antes da gente ir encerrando, Marcos, vamos falar também de um outro passo aí da Caixa Econômica Federal, que é o Reforma Casa Brasil. Para quem não conhece, explica para a gente, ao invés da compra de um imóvel novo, existe também um facilitador, vamos dizer assim, para quem já tem a sua casa, precisa dar aquele tapinha, né? Precisa dar aquela reforma com o Reforma Casa Brasil. Para quem ainda não conhece, você consegue explicar para a gente?
18: Sim, claro. Na verdade, é exatamente isso que você comentou, né, Thiago? O programa ele é destinado às famílias que já possuem imóvel e, de alguma forma, precisam fazer benfeitorias nesse imóvel. Tinha alguma questão estrutural, né, alguma reforma, algo nesse sentido, então o programa é destinado a essas famílias, tá? Vou já aproveitar, ver se adiantando aqui, também aqui com limite de renda, né, das famílias até 13 mil reais, recentemente aqui com uma ampliação do prazo de 60 para 72 meses e redução da taxa de juros para 0,99%. Tá? Então o programa, além de ter ficado mais inclusivo por conta da faixa de renda, também teve aí nos seus parâmetros, né, melhorias, seja no prazo, seja na taxa também.
2: E qual que é o teto do financiamento nesse caso?
18: Agora o teto é 50 mil reais, a depender também da análise de crédito.
9: E Marcos, independe do tipo de melhoria que você tem que fazer na sua casa com esse crédito que pode ser utilizado, você tem que justificar, eu vou fazer um quarto a mais, eu vou só fazer a pintura, refazer o telhado, enfim, existe toda essa fiscalização, existe uma justificativa por parte de quem está contratando esse serviço da Caixa?
18: Sim, existe. O principal, eu acho que o ideal é que os interessados acessem a página da Caixa para que eles verifiquem a elegibilidade, se estão elegíveis aí para o programa. E sim, a Caixa faz um acompanhamento através de fotos, seja a foto do estado atual e depois, né, a foto ali da conclusão da obra, né, para que a gente, né, enxergue ali quais foram as benfeitorias feitas, né, se foram feitas, para que a gente possa fazer aí o ciclo completo, né, desse programa.
2: E Marcos, esse programa se aplica só a proprietários de imóveis ou a locatários também? No caso de um locatário ter algum tipo de acordo com o proprietário, falar, olha, eu reformo aquilo, o apartamento enquanto eu estou morando e depois tenho desconto no aluguel ao longo dos anos, pode acontecer?
18: O programa é destinado a famílias que possuem imóvel, Mas é importante dizer também que o imóvel não precisa ser dado como garantia, tá?
9: Então é isso, para quem tem o interesse, seja numa reforma, seja em adquirir um imóvel do Minha Casa Minha Vida, como o Marcos falou aqui ao longo do nosso bate-papo da programação, acesse o site, baixe o aplicativo da Caixa ou busque uma agência mais perto da sua região. Marcos, queria agradecer demais a sua participação, suas dicas, suas orientações aqui com o público da TMC. Um abraço, até a próxima, viu?
12: Obrigada, Marcos.
18: Obrigado, Estela. Obrigado, Thiago. Um abraço aí para o público da TMC. Obrigado pela oportunidade. Agradece.
9: Marcos Matsuda de Mello, ele que é superintendente da rede da Caixa, aqui conosco no Dinheiro TMC.
12: Agora olha só, você ouvinte, espectador aqui do Dinheiro TMC, você, Thiago Matheus, você sabe qual que é o metro quadrado mais caro do Brasil?
9: Ó, eu chutaria Rio de Janeiro ou São Paulo, será que ficou aí nessa ponte aérea ou não?
12: Ó, Balneário Camboriú, em Santa Catarina.
9: Olha só.
12: Pois é, olha só.
9: Pois é, surpresa.
12: É a cidade com maior preço no metro quadrado do Brasil, segundo dados do índice Fipzap, referentes a abril de 2026. E a média é de R$ 15.185 por metro quadrado na cidade catarinense.
9: Pois é, a nossa repórter, a Érica Levigar, ela chega agora e traz todos os detalhes dessa medição.
19: Balneário Camboriú, em Santa Catarina, é a cidade com maior preço por metro quadrado do Brasil. Segundo dados do índice Fipzap, referentes a abril de 2026, a média é de R$ 15.185 por metro quadrado na cidade catarinense. Quando o assunto é capitais brasileiras, Vitória, no Espírito Santo, sai na frente com a média de R$ 14.818 por metro quadrado. Com base em informações sobre preços de venda de imóveis residenciais em 56 cidades brasileiras, o estudo registrou um aumento médio de 0,51% no quarto mês do ano. Entre os tipos de imóveis, a elevação foi maior. Entre unidades com um dormitório, um aumento de 0,63%. Em relação a janeiro, fevereiro e março de 2026, 55 das cidades monitoradas apresentaram um avanço, menos Belém, no Pará, que teve uma queda de 0,42% nos preços. O relatório revelou que a cidade mais barata para morar é Pelotas, no Rio Grande do Sul, onde o valor médio por metro quadrado é de R$ 4.472. A capital com o menor valor por metro quadrado é Aracaju, no Sergipe, com R$ 5.529 por metro quadrado. Leblon, na zona sul do Rio de Janeiro, é o bairro mais caro para morar em todo o Brasil, com um preço médio de metro quadrado equivalente a R$ 26.446. O bairro com o metro quadrado mais barato do Brasil é São José, em Aracaju, no Sergipe. Segundo dados do Fipzap, o valor é R$ 2.953 por metro quadrado. O índice Fipzap de venda residencial registrou um aumento de 1,53% no balanço parcial de 2026, resultado inferior à inflação ao consumidor do primeiro trimestre, acrescido da prévia do mês de abril. Segundo o IBGE, em 2025, o Brasil tinha 79 milhões e 300 mil domicílios particulares permanentes, um aumento de quase 20% em relação a 2016. Apesar dessa alta, o número de domicílios alugados foi o que mais cresceu, 54,1%, o que representa 18 milhões e 900 mil brasileiros.
12: Bom, a gente falou então de compra de imóveis, a gente vai falar agora de um profissional que vende os imóveis, né? O Aledson Deorato, que é gerente comercial da Excala Construtora e Incorporadora, vai falar para a gente de como é o mecanismo dessa área.
20: Então, o mercado de trabalho para o corretor de imóveis é bom, porém ele precisa ter muita disciplina, ser bem comunicativo e não ter medo de desafios, né? Então, depende muito, né? Mas nesse momento aqui com juros altos, o pessoal está optando em deixar o dinheiro rendendo e alugar o imóvel, né? Porém, ainda existe algumas compras.
9: E agora a gente vai conferir a declaração do José Augusto Viana Neto. Ele é presidente do Conselho Regional de Corretores de Imóveis do Estado de São Paulo e vai falar sobre o mercado de compra e aluguel de moradia. Vamos conferir.
21: O mercado do corretor de imóveis é muito bom em algumas situações. Nós temos aí um ganho médio por mês, contando todo o território nacional, de quase R$ 5.000 por mês. Essa é a média de ganho de um corretor de imóveis. Se bem que temos, evidente, aqueles corretores que ganham aí na faixa de 300, 500 mil reais por mês, aqueles que ganham aí na faixa de 60, 80 mil reais, né, tem diversas áreas de faturamento. Agora o trabalho é estressante, é um trabalho que, independente do perfil do cliente, o corretor tem que se dedicar bastante. Né, porque nós temos aí o cliente popular, o Minha Casa Minha Vida, que o corretor precisa ter um bom número de venda para compensar. Tem aqueles

0: Bem, e com isso, muitos corretores de imóveis têm tido bastante sucesso. Os juros altos, eles são o pior veneno para o mercado, porque, como eu disse, retira muitas pessoas da possibilidade de compra, porque a renda familiar não atinge o mínimo necessário que é exigido pelos bancos para aprovação do crédito. Então, isso elimina inúmeras pessoas da possibilidade de compra e vão continuar pagando aluguel. Esse é o principal motivo. Um outro motivo seria desemprego, o que não acontece. Então, por esse lado, estamos bem. Mas a questão do juro realmente é impactante e traz muita dificuldade do mercado. A expectativa é que a Selic caia cada vez mais e que possamos comemorar quando ela chegar a 8%, porque aí nós vamos estar numa média internacional adequada e dentro dos padrões que aí sim nós podemos ter uma taxa de juro que vai ser mais fácil para que as pessoas possam assumir o seu financiamento imobiliário. Sim, claro, existem fatores que podem trazer desvalorização. Se nós temos uma inflação elevada, traz dificuldade para o mercado. Evidente que aí o preço do imóvel, ele passa a ser um fator de interesse do cliente. Muitas vezes o cliente tem interesse na localização, no tamanho do imóvel e no preço nem tanto. Mas num processo inflacionário, o preço passa a ter um peso importante no momento da decisão. Outra coisa importante, a taxa Selic alta como está, ela traz uma desvalorização para o mercado porque diminui a liquidez. Um imóvel que era para ser vendido em 90 dias, ele acaba demorando um ano para ser vendido, porque o número de pessoas com condições de comprá-lo diminui muito em razão da taxa de juro. Então, quando cai um ponto percentual na taxa de juro, você consegue colocar muita gente no mercado com possibilidade de compra. Então, são fatores econômicos que realmente trazem dificuldade. Um outro ponto importante que tem é colaborado muito com o mercado imobiliário nos últimos anos foi o aumento do emprego. Hoje podemos dizer que estamos aí em emprego pleno no Brasil. Isso é bom porque as pessoas com carteira assinada têm um documento que os habilita a ter acesso ao financiamento imobiliário. Tem pesquisas que dão conta que essa valorização foi de 32% nos últimos 5 anos. Mas eu, particularmente, considero muito difícil poder fazer essa afirmação, porque o mercado imobiliário brasileiro, ele não é um mercado transparente. Ele é um mercado que todos nós temos grandes dificuldades de ter acesso aos números praticados.
1: Bom, a gente já viu o ponto de vista do corretor, de como funcionam os programas habitacionais, de leilões, e agora a gente vai entender os pontos de vista das pessoas, quais são as escolhas que elas fazem. A gente começa com o depoimento da Lina Santiago, que é advogada trabalhista.
2: Eu prefiro alugar um imóvel por diversas razões. Conheço muita gente que diz que aluguel é dinheiro jogado fora, mas para mim essa conta não é tão simples, não. A primeira razão é financeira. Quando você compra um imóvel, principalmente à vista, você está colocando uma quantidade enorme de dinheiro num único ativo. Esse dinheiro poderia estar investido, gerando renda e ainda assim permanecendo disponível para outras oportunidades. Com o valor gerado por aquele dinheiro, eu pago o aluguel de um bom imóvel e o meu dinheiro continua lá, disponível para mim. Então, imóveis em geral não tem liquidez. Então, se eu precisar do dinheiro rapidamente, vender um imóvel pode levar meses. Eu conheço pessoas que estão tentando há anos vender um imóvel. Então, se eu concentrar minhas reservas em um imóvel e precisar vender na pressa, provavelmente eu vou ter que dar um desconto significativo no valor do bem e perder bastante dinheiro.
3: E agora o depoimento da Sofia Albuquerque, ela é jornalista, ela prefere comprar um imóvel ao invés de alugar.
4: Eu sou a Sofia, eu tenho 23 anos, sou de Uberlândia, Minas Gerais, e eu acredito que olhando para o conforto financeiro, um investimento a longo prazo,

0: e a realidade onde eu moro, eu acredito que comprar um imóvel é muito mais vantajoso do que um aluguel de imóvel. Porque quando a gente compra, né, seja um terreno ou um imóvel para reformar, você consegue deixar aquele imóvel da sua cara. Então você consegue transformar aquele espaço para que ele trabalhe para você e não você tá sempre se moldando para estar naquele espaço que seria, por exemplo, o aluguel. Às vezes você não consegue fazer uma reforma no aluguel que você vá levar a longo prazo, porque às vezes você não vai conseguir ficar nesse aluguel para sempre. Então, comprar, na minha realidade, um imóvel, um terreno, um apartamento é muito mais vantajoso porque você pode construir da melhor forma possível para a sua rotina e para o seu dia a dia.
1: Valeu, estão aí as participações, os ouvintes mandando mensagem no WhatsApp, 11972221001. E no final das contas, né, Estela, não tem um certo e não tem um errado nisso tudo. Entre você comprar ou continuar no aluguel, depende tudo da intenção da pessoa. Se
2: O
1: ela
2: que
1: quer.
2: melhor se adapta à sua condição naquele momento, seu momento de vida. Às vezes você está num momento em que você quer construir um patrimônio, às vezes não, você quer curtir a vida por aí, sem depender de contas fixas.
1: Pessoas que gostam de morar, de se mudar, né, o tempo todo, sejam nos bairros da cidade, mudando para outra cidade, por que não? E aí não quer criar aquela raiz, criar aquele vínculo. Então, é um facilitador o lance do aluguel, por outro lado, como a Estela falou, para quem quer pensar no investimento a médio e longo prazo, deixar para os filhos, enfim, tudo isso. Enfim, a melhor escolha é a sua escolha, aquela que te agrada. Então, espero que a gente tenha ajudado muita gente na hora de comprar ou na hora de alugar um imóvel.
2: É isso, esse foi o nosso Dinheiro TMC de hoje, que falou especialmente sobre moradia. A gente se encontra na próxima semana.
1: Um abraço, até lá.
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6: 3 da manhã, bom dia.

A Polícia Federal apreendeu $49 mil nesta quinta-feira na nona fase da Operação Compliance Zero, que teve como alvo o senador Jax Wagner, do PT da Bahia. A investigação aponta que Wagner teria recebido R$3,5 milhões de reais em um apartamento em Salvador como contrapartida por um suposto favor ao Banco Master. Os valores e o imóvel são tratados como vantagens indevidas, ou seja, benefícios recebidos em troca de atos ligados ao cargo. O foco central da operação recai sobre a relação entre Jax Wagner e o ex-banqueiro Augusto Lima, dono do Banco Pleno, e apontado pela investigação como aliado estratégico de Daniel Vorcaro, dono do Banco Master. Augusto Lima seria o principal interlocutor de Jax Wagner, que é líder do governo no Senado, para negociar as vantagens. Wagner negou ter recebido vantagens indevidas do esquema do Banco Master e diz que o presidente Luiz Inácio Lula da Silva prestou solidariedade em um telefonema. Segundo o senador, o dinheiro encontrado em seus endereços pela Polícia Federal diz respeito a diárias de viagens recebidas do Senado, destacando que os valores estavam em envelopes com timbres oficiais e foram devidamente declarados. E a Justiça de São Paulo tornou Deolane Bezerra ré por organização criminosa e lavagem de dinheiro ligadas ao PCC. A decisão abrange outras 4 pessoas, entre eles o líder do PCC, Marcos William Herbas Camacho, conhecido como Marcola. Segundo a denúncia, valores ilícitos vindos de uma empresa de transportes eram depositados em benefício de Deolane Bezerra e outros 2 indivíduos. A influenciadora e advogada está presa em Tupi Paulista, no interior de São Paulo, desde o dia 21 de maio. E a Polícia Civil do Distrito Federal pediu autorização do ministro do Supremo, Alexandre de Moraes, para tomar o depoimento do ex-presidente Jair Bolsonaro no inquérito sobre a arma de fogo apreendida em uma blitz no começo da semana. A pistola registrada em seu nome estava num carro de um militar do Gabinete de Segurança Institucional, o GSI, que atua na segurança do ex-presidente. Apesar de ter documentação regular, a pistola foi apreendida porque o certificado de registro de arma não estava no veículo. Lembrando que Jair Bolsonaro cumpre pena de 27 anos e 3 meses de prisão por tentativa de golpe de Estado. E o incêndio atingiu cerca de 150 casas na comunidade de Paraisópolis, na zona sul de São Paulo, na última madrugada. Para controlar as chamas, o Corpo de Bombeiros enviou 12 caminhões e 38 agentes ao local. Não houve vítimas. A causa do incêndio é investigada pelas autoridades. As famílias afetadas foram encaminhadas a abrigos que vão receber apoio da prefeitura. Nos destaques internacionais, um tiroteio provocou correria hoje na Times Square, a praça mais movimentada de Nova York. A polícia foi acionada e encontrou um homem efetuando disparos. Ele foi preso e a arma apreendida. Ninguém ficou ferido. A identidade do homem não foi revelada e a motivação dos tiros ainda é investigada. O presidente Donald Trump disse nesta quinta-feira que o governo americano não pretende desembolsar os $300 bilhões, ou cerca de R$1,5 trilhão de reais, mencionados no acordo de paz assinado pelo Irã no dia anterior. O valor aparece em uma cláusula do acordo que prevê a criação de um programa de reconstrução e desenvolvimento econômico para o país do Oriente Médio. Numa publicação na rede social Truth Social, Trump negou que os recursos sairiam dos cofres dos Estados Unidos. O texto de acordo, no entanto, estabelece que Washington deve pagar com parceiros regionais para elaborar um plano de investimento de, no mínimo, esse valor, mas sem considerar detalhes a origem do recurso. No esporte, a Suíça confirmou o favoritismo e venceu a Bósnia por 4-1 no Los Angeles Stadium, na Califórnia, pela segunda rodada do Grupo B da Copa do Mundo de 2026. Com o triunfo, os suíços chegaram a 3 pontos e assumiram a liderança da chave, enquanto os bósnios, com apenas 1 ponto, permanecem na última colocação. Já em Atlanta, a República Tcheca e a África do Sul empataram em 1-1 pelo Grupo A, em um dos jogos de menos nível técnico deste Mundial.
Os dois times obtiveram seus primeiros pontos cada e continuaram atrás de México e Coreia do Sul. Três horas, seis minutos pelo horário de Brasília. Muito bom dia a você que sintoniza a TMC. Vamos agora ao seu programa favorito. Eu tô falando do Sobremesa. O programa teve como convidado o Arthur Duval, o Mamãe Falei. No comando do programa estão eles, Lucas Salles, Marcelo Batista e a Mene Ruth. Fique agora com o Sobremesa. Para

0: 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Seja muito bem-vindo ao Sobremesa, o seu programa favorito, comigo, Lucas Salles, e também com ela, Mini Ruth.
1: Oi, gente! Ó, falei que a gente ia voltar hoje. Voltamos com tudo, né, Batichinha?
2: É, com tudo não, né, Mini Ruth? Estamos ao vivo no nosso canal do YouTube, lá no arroba TMC News BR. Você vai lá para ver a gente em imagem, você pode comentar, se inscreva no canal, deixe o seu like, separamos as notícias mais importantes do dia e deixamos todas de fora do programa, porque aqui a parada é outra.
1: Já ainda dá pra ver a brusinha do Batista. Gostei da brusinha,
0: você
1: viu, gostou? Batista?
0: E você que nos ouve com seu ouvido pode participar do nosso programinha de meu Deus. Basta mandar uma mensagem através do nosso WhatsApp 011 97221 1001. Mande uma mensagem respondendo a enquete do dia, que é
2: qual a pessoa da sua família que é aquela mais jumenta no futebol, que não entende nada de futebol.
1: Ah,
2: sempre tem, né?
0: Mini Ruth, por favor.
1: Ah, eu mesma, né? Eu não entendo, não. Sei o que é impedimento, não sei o que é nada. Eu sei quais são os jogadores solteiros. Que pra mim é o que interessa.
0: Que informação mais inútil.
1: Inclusive, muito já elegeu o mais bonito, hein?
0: Quem é? Quem é?
1: Pedro Neto.
2: Portugal.
0: E você, Batista, qual é a pessoa da sua família que menos entende de futebol?
2: É, a minha família, eu acho que você não deveria tocar nesse assunto.
0: Por quê?
2: É um assunto triste pra mim.
0: Calma, você tem 4 ex-mulheres. Alguma
1: família. Cara, ele tá com 98 anos. Você acha que a família dele tá viva?
2: Para com essa idade, não tem mais ninguém.
0: Para, querido. Bom, olha só, eu quero saber de você. Porque na minha família, esta pessoa sou eu mesmo. Eu não entendo nada de futebol. E se você tiver coragem, manda pra gente no WhatsApp 011 97221 1001. Quero saber quem é a pessoa da sua família que menos entende de futebol. Agora pra você que está sintonizado no seu radinho do carro, ouvindo no seu fone de ouvido, ou até mesmo no computador, seja no trabalho ou em casa, hoje o nosso convidado de honra vai estar batendo um papo magnífico, senhoras e senhores. Ele é ex-deputado estadual pelo estado de São Paulo, também é fundador do partido Missão, também jornalista e youtuber, tem mais de 2 milhões de inscritos no seu canal. Também é um baterista e, diga de passagem, muito bom. Senhoras e senhores, vamos conversar com ele, o Arthur Duval!
3: Eu quero falar igual vocês. Hoje estou aqui na TMC, nesse programa maravilhoso chamado Sobremesa.
0: Muito obrigado. Muito bom. A gente imposta um pouco a voz mesmo. É bem normal de rádio, né, Mini Ruth? Você que trabalha muito tempo, sabe?
1: É, minha voz
2: não,
1: é assim mesmo.
2: A minha também é assim.
0: Ah, então só eu que estou impostando na minha voz, peço perdão. Agora vamos lá, Arthur Duval, primeira pergunta de hoje é com ele, Marcelo Batista.
2: É, o Mamãe Falei, uma conhecida Mamãe Falei. Ô Arthur, é a nossa primeira pergunta sempre para todos os convidados desse programinha, é qual a sua sobremesa preferida?
4: Putz, bicho, eu gosto de todas, bicho, mas eu acho que brigadeiro é a melhor de todas. Brigadeiro. Ainda por cima é uma coisa bem brasileira, né? Eu acho que brigadeiro é brasileiro, não é?
0: Por um momento eu pensei que você fosse falar torta Kiev, Maluvink, Kutiá.
4: Eu falei igual de todas. Mas eu acho que eu prefiro brigadeiro, cara.
2: Brigadeiro.
0: Um ponto para o brigadeiro aqui no nosso ranking.
2: Sou fã de brigadeiro.
0: Adoro, é o doce brasileiro. Nasceu no Brasil, sabia disso, Mini Ruth?
1: Não sabia não, olha, é, só
0: não, não tinha, só existe no Brasil. Assim como o Arthur Duval também só existe no Brasil. Ele que adentrou no meio da política e também fez muito sucesso no YouTube com seus canais onde ele afrontava, digamos assim, estudantes bem desaforados. É, ô Arthur, você fazia aqueles vídeos na internet, era pra provocar mesmo? Ou você ia com o intuito de mostrar um pouco de incoerência do pessoal, dos estudantes de universidades públicas e também qual era o seu motivo real?
4: Cara, na verdade é o seguinte, é uma combinação dos dois, né? Eu acho que a provocação e a ação, elas trazem atenção pra você. E aí o que você faz com a atenção, eu acho que é a diferença do que a gente vê, inclusive, hoje, do empobrecimento do discurso de pessoas que fazem uma caricatura do que eu fazia antes. Porque quando eu ia, por exemplo, quando alunos invadiam escolas, impediam outros de de estudar, ou quando você via, por exemplo, aquelas manifestações sindicais do Dia do Trabalho, ou manifestações contra a prisão do Lula na época, o que, que eu fazia? Eu ia lá, justamente com um tom provocativo, mas os meus vídeos eram vídeos longos e que contavam uma história. Eu fazia 5, 6, 7 tipos de perguntas diferentes e eu sempre recheava os meus vídeos com muita informação. Então, ó, vai ter provocação, vai ter pergunta polêmica e vai ter informação logo em seguida para você assistir o vídeo e você aprender alguma coisa. Então, muita gente aprendeu, por exemplo, comigo, o que era o FGTS, o que, que era a bendita da Previdência Social, como que era o nosso regime tributário, tudo assistindo esses meus vídeos, né? O que a gente vê hoje, infelizmente, é que as pessoas pegaram um gatilho de atenção, que é a briga, às vezes até um pouco de violência, e simplesmente esqueceram todo o resto. Então fica o entretenimento pelo entretenimento, fica a polêmica pela polêmica, aí já fica um negócio vazio. É uma coisa que eu sempre falo, eu não sou contra o show na política, eu acho que o show na política faz parte, né? O espetáculo faz parte de você passar uma mensagem. O problema é quando você não tem a mensagem pra passar. Aí você faz o espetáculo e não passa nada. Aí fica só a polarização vazia, né? Então, quem me acompanha há muito tempo e sabe disso, para cada vídeo de rua que eu fiz, que já era um vídeo recheado de conteúdo, eu fiz pelo menos 10 ou 20 sobre o mesmo tema dentro de casa, vídeos 100% informativos. Então, ó, tô aqui numa escola invadida contra a PEC do teto. Então eu fazia 4, 5, 6 vídeos explicando só o que era a PEC do teto e por que, que ela era importante. Fiz no mesmo vídeo aqui pergunta sobre o FGTS. O que, que é o FGTS? O que, que é 13º? De onde vem? Por que, que é bom? Por que, que é ruim? Por que, que não sei o que lá? Então é um conjunto de fatores que faz com que você tenha, como eu falei, um gatilho de atenção, mas um trabalho sério a ser passado.
5: Interessante. Batista, por favor.
2: Você falou aí de show da política, né? O que, que você achou daquele áudio que vazou agora recentemente? Áudio é comigo
4: mesmo, hein, bicho? Né?
2: Aí chamou o especialista. O áudio que vazou do nosso presidente Lula lá no G7, falando que nunca foi de esquerda.
4: Cara, eu vou te falar uma coisa. Eu não acho nem surpreendente isso. As pessoas podem até se falar, nossa, como assim? Não, não é surpreendente, porque é o seguinte. O Lula, ele começou a vida política dele, né, baseado em ideologia, baseado em identitarismo, só que a gente tem que lembrar o seguinte, depois que o Lula fundou o PT e participou de diversas eleições, ele entendeu que ser pragmático é o caminho. Tanto que quem é um pouco mais velho vai lembrar, o Lula que ganhou a eleição em 2002 não foi o Lula, eu sou revolucionário socialista e vamos implementar o comunismo no Brasil, não foi. Foi o Lulinha Paz e Amor que escreveu carta pro mercado brasileiro. E quando o Lula ganhou, inclusive, eu não lembro agora, eu acho que foi a Merkel que estava com ele ali e chegou a falar para ele, é engraçado que quando você ganhou, você foi um cara ao centro, né? Foi um jeito bonito de dizer o seguinte, você foi uma pessoa pragmática. O Lula, quando ele ganhou a eleição, isso é muito importante deixar claro, nunca na história do Brasil os bancos tiveram tanto lucro quanto na época que o Lula foi presidente. Os maiores lucros do Itaú, do Bradesco, etc., são nos governos do PT. O governo do PT fez um governo para as elites. Isso é uma coisa muito importante dizer. Ah, o Lula governou para o povo. Não governou para o povo coisa nenhuma. O Lula governou para as elites. Então, o que o Lula entendeu foi o seguinte, meu, eu sou um cara pragmático. E outra coisa que eu vou dizer que é surpreendente também. A maior parte do mundo, inclusive do Brasil, não é nem de direita nem de esquerda. A maior parte das pessoas não ligam para ideologia. As pessoas têm um conjunto de valores que são muito caros a elas, mas elas não necessariamente compram a caixa de bombom completa do que é você ser de direita ou que você é ser de esquerda. Né? Eu diria para você o seguinte, no Brasil nós temos mais de 500 deputados. Dos mais de 500 deputados que nós temos no Brasil, quantos se identificam com direita ou com esquerda? Você não conta 100 ali. E todos os outros, os mais de 400, é tudo deputado centrão. É tudo deputado centrão. A maior parte dos partidos do Brasil, vou te dizer, tem hoje candidatos dentro do mesmo partido que vão apoiar Lula, vão apoiar Flávio Bolsonaro, vão apoiar Zema, vão apoiar Renan, vão apoiar... Tem um monte de partido, é a maioria, onde dentro dos seus partidos os candidatos vão apoiar os dois lados.
5: Lembrando que os nossos microfones aqui da TMC estão abertos para o outro lado. Mini Ruth, é com você.
1: Não, e tem deputados também, como o Manuel Gomes, que não sabe nem onde tá, né? Como que você vê a entrada dessa galera na política, por exemplo?
4: Olha, cara, eu vou te dizer que no caso do Manuel Gomes, como ele é uma caricatura muito exacerbada do que é não saber nada, eu não acho que ele vai ganhar eleição, tá? E eu acho que ele serve até como um ponto de denúncia mesmo, de que política deve ser levada a sério. Agora, eu vou dar outro exemplo pra você. 2010, aqui em São Paulo, isso é uma coisa também que destrói esse mito de que, ah, São Paulo vota bem, o problema, sei lá, são os estados do Nordeste, lá. Vamos lá, o deputado mais votado de São Paulo em 2010 foi o Tiririca. E ele continua como deputado até hoje se elegendo por São Paulo. Agora ele vai se eleger por outro
5: partido,
4: por outro estado, perdão. Por outro estado. Agora, quer ver outro caso emblemático? Vamos falar do Romário? O Romário é um cara que se elegeu com a esquerda. Nos últimos segundos, quando não dava mais pra virar, apoiou o impeachment da Dilma. Se elegeu em 2022 apoiando o Jair Bolsonaro e hoje já está com o governo do PT. Então, eu sempre digo o seguinte, o problema dessas pessoas, né, e não estou falando de caneta azul, porque eu acho que caneta azul nem vai ganhar, mas o problema dos políticos genéricos brasileiros não é nem só culpa deles, é culpa da galera que vota errado. Vamos ser sinceros, como é que a gente vota no Romário, sendo que ele não tem ideia nenhuma? O que o Romário fez como senador pro Brasil? Nada, absolutamente nada. Ele é o baixinho que faz gol e comenta a Copa. É isso. O Romário é isso. Você pode gostar dele, você pode não gostar dele, mas o fato é, ele como senador não fez nada pro Brasil.
6: Inclusive, esse senador aí que o Arthur Duval disse que não fez nada, ele tá nos Estados Unidos.
4: Ganhando. Ele foi lá falar: olha, o meu trabalho aqui nos Estados Unidos não impede de eu continuar minhas atividades de senador. E posso falar uma coisa? Sim. Alguém vai deixar de votar nele por causa disso? Não, porque as pessoas sequer cobram. Então, o nosso trabalho aqui, por isso que eu falo, os meus vídeos lá, polêmicos, etc., ele é muito mais um trabalho de conscientização. Pra pessoa, mano, leva a sério o teu voto, irmão. Esse ano aqui você vai votar em dois senadores, tá? São dois, não é nenhum. Você vai votar em dois senadores, mais um deputado federal, mais um deputado estadual, governador e presidente. Irmão, pesquisa um pouquinho. Você não precisa ser um expert. Pesquisa um pouquinho da história do cara que você tá pretendendo votar. É só pesquisar um pouquinho.
2: E Arthur, você hoje, você consegue falar já pra fora de uma bolha ou seu público ainda é muito restrito ainda?
4: Olha, eu vou te dizer, a política por si só, ela é uma bolha. Só que existe uma coisa que é o que nos diferencia, inclusive, de outros grupos. Nós arrumamos briga com um monte de gente. Nós arrumamos briga com o Lula, arrumamos briga com o Bolsonaro, arrumamos briga com o Ministério Público, com a imprensa, com todo mundo. A gente arruma briga com todo mundo. Como é que a gente só cresce? Existe uma coisa que é a diferença entre o caçador de like, o cara que só pensa nisso, quero furar bolha, quero furar bolha, e o cara que tem uma ideia e lidera a galera para uma ideia que ele acha que é certa, independentemente da maré. O que nós fizemos ao longo desses mais de 10 anos de movimento foi entender o que estava acontecendo, ter uma opinião própria e formar uma militância. Essa militância é a principal responsável para a gente furar a bolha. Então vou te dizer, geralmente, sei lá, a Dona Maria, que pouco acompanha a política, ela está preocupada, sei lá, com outra coisa, está preocupada com Copa, com Big Brother, com o trabalho dela, às vezes, sei lá, ela tem uma padaria, ela está preocupada em fazer pão, ela vai ser influenciada por uma pessoa, às vezes da família ou da vizinhança, ou o que seja, que é muito engajado com política e conhece o nosso trabalho. E eu vou te falar uma coisa, cara. A gente gosta muito de falar mal da geração Z, né? Porque a geração Z é muito frágil, não trabalha, não transa. E é verdade, né? A geração Z é a geração que menos transa, que menos relaciona pessoalmente com as outras pessoas. Mas a geração Z é a geração mais curiosa que tem. É a geração que ela não aceita resumo. Então, quando a gente vê, por exemplo, o Partido Missão sendo o partido principal, favorito da geração Z, a gente vê uma tendência de boa de pessoas que são verdadeiramente interessadas por isso. Então, respondendo a tua pergunta, cara, sim, a gente fura bastante bolha e eu sou muito grato pela militância que a gente formou e faz esse papel.
6: Arthur, você acabou de citar que já comprou briga com Lula e que agora tem comprado briga com Bolsonaro.
4: Sim.
6: Mas me fez lembrar de uma situação que você já teve foto com o Eduardo Bolsonaro, inclusive, acho que com arma.
4: Sim.
6: O que aconteceu de lá pra cá? Porque vocês já estiveram juntos num determinado momento e hoje, no seu canal, você lançou um vídeo falando sobre os arquivos do Vorkaro e cita também o Flávio Bolsonaro. O que aconteceu de lá pra cá?
4: Bom, vamos lá. A gente nunca achou que o Jair Bolsonaro fosse um bom político, mesmo porque ele tem um histórico de mais de 28 anos como deputado, onde ele foi um deputado corporativista rachador, né? O Flávio é a mesma coisa. A gente tem que lembrar que o Flávio Bolsonaro e o Eduardo Bolsonaro, isso é factual, tá? Inclusive, quem discordar pode me processar, eles foram funcionários fantasmas do Roberto Jefferson. Então, eles sempre foram corporativistas. Em 2018, quando o segundo turno ficou entre Haddad e Jair Bolsonaro, o Jair Bolsonaro deu excelentes sinalizações. Ele chamou o Paulo Guedes, na época, que era um economista de mercado, chamou o Sérgio Moro, que era um homem ali ligado ao combate à corrupção, chamou os militares sérios, representados pelo Mourão. Então, ele fez alianças bacanas e a gente falou, pô, talvez seja um caminho. Isso foi em outubro de 2018. Depois do primeiro turno, a gente apoiou ele pro segundo turno. Em janeiro de 2019, a gente já viu que ele não era o caminho. Ele mesmo enxugou a reforma da Previdência que precisava fazer. Em maio, a gente começou a ver que ele estava fazendo manifestações, querendo fechar Congresso, querendo fechar STF. E depois ele traiu todas as pautas da direita. O Jair Bolsonaro, eu quero lembrar para todo mundo que está ouvindo aqui, foi responsável por devolver o poder ao Lula. Foi quem indicou o Cássio Nunes no STF, que devolveu a elegibilidade do Lula. O Jair Bolsonaro, olha só, ele pegou uma emenda do Freixo, do PSOL, que transformava, né, o pacote anticrime do Moro, que era uma coisa bacana, em limitação de delação premiada e criação de juiz de garantias, privilegiando os corruptos, e sancionou unilateralmente, né? Então, o Jair Bolsonaro, ao longo do governo dele, ele traiu todas as pautas da direita. Por isso, inclusive, que não conseguiu se eleger em 22. Não diz, ah, teve fraude na urna. Não teve fraude na urna, coisa nenhuma, gente. Basta você sair e perguntar quantas pessoas você conhece que não votavam no Lula, mas em 2022 falaram, olha, cara, o Bolsonaro é tão ruim que eu vou votar no lixo do Lula. Agora, quantas pessoas você conhece o contrário, que votavam no Lula e falam, não, esse ano eu vou votar em Flávio Bolsonaro? Não tem. Os caras conseguiram perder o próprio público, né? Então, e aí depois tentou fazer aquela palhaçada lá.
2: Agora, de 22. Arthur, agora vamos supor o seguinte, o Renan.
4: Sim.
2: O pré-candidato à presidência do seu partido, se ele fosse convidado pelo Flávio para ser vice, você apoiaria ou não?
4: Mas tipo, de jeito nenhum.
2: Tipo o que a gente viu aí que gritou Lula! Depois, hein,
4: Cê? De jeito nenhum. Na verdade é o seguinte, a gente recebe vários convites ao longo desses 10 anos para se aliar a outros projetos e outros projetos que eram inclusive maiores do que o MBL. Durante muitos anos a gente recebeu esses convites e a gente nunca fez isso. A gente nunca abriu mão daquilo que a gente acredita, independentemente da popularidade. Eu quero lembrar o seguinte, quando a gente teve que apoiar PEC do teto, reforma trabalhista, né, reforma da Previdência, tanto do Temer quanto do Bolsonaro, que foram reformas impopulares, a gente foi lá falar que não era para fazer isso. Quer ver outro exemplo agora? A lei da misoginia, né? Todo mundo da direita falando mal dessa lei. Aí o Flávio Bolsonaro vai lá e vota a favor, porque senão o PT ia bater demais. Nós mantivemos nossa postura. Nós fomos lá falando, não, nós somos contra isso. Isso aqui é um absurdo. Então, independentemente da popularidade de um projeto, a gente segue o que a gente acha certo. E é isso, que essa coerência fez com que a gente sobrevivesse e crescesse ao longo desse tempo.
6: E por que que você é contra a lei da misoginia?
4: Porque, eu vou te falar uma coisa, cara. A definição de misoginia, inclusive na letra da lei, que inclusive já foi modificada, a lei original, ela já era ruim, né, que era discriminação, eu não lembro exatamente a definição, mas agora tinha algo assim, mas ela mudou, ela tentou afunilar e ficar um pouco mais objetiva, mas ainda assim tá perigosa, porque ela diz o seguinte: você tem que punir penal, então nós estamos falando de punir em termos penais, não em termos cíveis. Não é que, ah, você desrespeitou a mulher, você vai pagar uma indenização, não é isso.
2: Você equipara ao racismo.
4: E está se colocando isso na mesma prateleira da discriminação por cor. Ou seja, se você chamar um negro de macaco, é a mesma coisa, tem o mesmo peso que se você, e aí vem a letra da lei, desrespeitar uma mulher, desrespeitar a dignidade da mulher por ser mulher. A questão é, o que é desrespeitar a dignidade da mulher? O que é isso? Porque, por exemplo, se eu der a seguinte opinião, olha, eu acho que mulheres são menos aptas à atividade política. Você pode concordar ou discordar dessa opinião. Você pode falar, cara, sua opinião é uma opinião idiota. Ok, mas isso é uma opinião criminosa? A ponto de eu ser equiparado a quem chama negros de macacos, por exemplo?
6: Eu acho que a questão é quando a gente propaga essa ideia como um discurso, como um pensamento,
2: mas,
6: como uma
2: opinião. Exemplo, por exemplo, o Romário, por exemplo, a declaração que ele deu recentemente lá com a Bárbara Coelho, que ele falou, se a gente pegar pessoas que não entendem nada de futebol, como você, sim, falou para a mulher, ele poderia, de repente...
4: É. Né? Vamos lá, o Romário ele foi extremamente grosseiro naquela fala. Ele foi um cara grosseiro. Eu acho que isso é uma coisa que as pessoas têm que entender. Quando você é contra a especificidade da lei em termos de criminalizar uma coisa, não significa que você é a favor daquela coisa. Então vamos lá. Sim. A grosseria, ela é algo desejável? Não, não é desejável. A gente não quer que as pessoas sejam grossas uma com a outra. Agora, você não pode criminalizar a grosseria.
2: Sim.
4: Porque se eu chegar e for um babaca aqui, assim, são mó idiotas e sair fora. Não
2: tem que ser preso por isso. Junta 10 ali da turminha, né?
4: Exatamente. Então, nesse caso da misoginia, será que isso não caberia? E eu tô falando isso porque quando saiu a reportagem, quando saiu a lei original, cada pessoa interpretou de um jeito. Eu lembro que a reportagem do Fantástico começa com uma frase que eu vou lembrar exatamente qual que era, mas que não era o que a autora original do projeto de lei queria dizer. Eu não lembro agora, é só pegar a reportagem Fantástico, mas eu lembro que era o seguinte. Ele falou, lembrei, a reportagem Fantástico começava assim: Você já ouviu um homem chegar pra mulher e falar: ai, você tá muito irritadinha. Só por ela ser mulher? Peraí. Aí a autora da lei falou assim: não, peraí, cara, mas também não é isso. Posso falar que uma mulher pode estar irritada, né? Ou seja, a letra da lei está confusa.
2: Chamar de gostosa, por exemplo.
4: Exatamente. Né? E aí?
1: Ai, eu fico feliz quando me chama de gostosa. Então,
6: Eu só quero deixar bem claro pra quem tá ouvindo e ainda não entendeu qual é a posição do Arthur. Arthur, você me corrija se eu estiver equivocado.
4: Sim.
6: Você acredita numa lei que possa ajudar a impedir que atos machistas, quando os homens tratam mal as mulheres e discriminam, e não só isso, quando tem alto, cometem crimes, então eles têm que pagar por isso. Qualquer homem que comete crime com uma mulher tem que pagar por isso. Isso eu também concordo.
1: Não,
6: com certeza. E é isso que você é, mas você acha que a lei que propuseram, sim, ela tá confusa, isso tem, ela as tá palavras confusa que utilizaram,
4: sim,
6: a maneira como ela está sendo orquestrada, você acha que está confusa, está dando, sim, brecha. Essa
4: está opinião horrorosa. E digo mais, você quer proteger uma mulher de verdade? Vamos fazer o seguinte: vamos pôr criminosos na cadeia e deixar eles lá? Porque as mesmas pessoas, tipo Tabata Amaral, que ela é relatora, se não me engano, do projeto da misoginia agora na Câmara, porque ele passou no Senado, gente. Então agora ele foi pra Câmara. E na Câmara tem uma nova relatora, que é a Tabata. A Tabata Amaral, que diz ali que protege as mulheres, quando veio o projeto de lei pra aumentar a pena de crime hediondo, ela passou pano junto com os caras, Maria do Rosário, o PSOL, que votaram contra. Então, pera lá, deixa eu entender. Se o cara é um estuprador e hoje ele tem o benefício da saidinha, olha que absurdo, a gente teve casos, eu tô falando casos reais, de estupradores que saíram na saidinha e estupraram outras mulheres. Então, estas pessoas acham que esse cara tem que continuar aproveitando a saidinha. Aí ela vem me dizer agora que ela quer proteger as mulheres com um projeto de lei absolutamente subjetivo? Isso está errado. Você quer ver outra coisa? Quando Kim Kataguiri, deputado da Missão, aprovou uma lei que aumenta a pena para roubo, furto e receptação, por exemplo, de celulares roubados, essas pessoas votaram contra. Então, peraí, deixa eu ver se eu entendi. Você tá fingindo que você quer proteger mulheres porque o discurso é bonito. Sinalizar a virtude é a coisa mais linda. Ai, tô muito preocupado para proteger as mulheres. Agora, na hora de votar para deixar o vagabundo na cadeia, você não vota? Então, pera lá. Você quer a maior proteção de uma mulher? Ela sair de um ônibus às 11 horas da noite que saiu do cursinho e saber que ela vai poder andar até em casa sem ser assaltada no meio do caminho. Certo. Isso é proteção.
6: Sim.
4: Vamos fazer o seguinte, vamos construir um presídio igual o Secote lá em Salvador e pôr um monte de vagabundo do Comando Vermelho do PCC lá dentro? Aí, beleza.
6: É El Salvador.
4: É o Salvador, isso.
6: Porque pode ser que a pessoa tenha achado que agora, em Salvador, tem um presídio desse.
2: É o Bukele.
1: Mas falando em direitos das mulheres, você concorda com a Erika Hilton sendo presidente da Câmara?
4: Olha, eu acho...
1: Da comissão.
4: Eu acho o seguinte, a Erika Hilton, ela chamou as pessoas que não concordam, inclusive mulheres cis, de imbecis. Então, eu não preciso nem dar a minha opinião, porque ela própria se colocou contra as mulheres cis. Então, se você não é uma mulher trans, ela automaticamente te chamou de imbecis. Eu vou te falar uma coisa, se eu, Arthur Duval, dou a mesma declaração que a Erika Hilton e o PL da misoginia já está valendo, eu vou preso. Se eu chego aqui e falar assim, mulheres cis são todas... Se eu chegar aqui e falar assim, todas as mulheres são imbecis, eu saio daqui preso. Então, por que a presidente da Comissão das Mulheres, que é um homem, a Erika Hilton, certo? E eu posso falar isso, segundo o Gilmar Mendes, inclusive, que transitou em julgado uma ação de uma feminista que falou que ela era um homem, eu posso dizer isso, a Erika Hilton é um homem, tá? Por que ela pode dizer isso? E, novamente, eu não quero ser grosseiro. Se a Erika Hilton estivesse aqui, eu não ia usar o pronome errado, porque isso é uma forma de grosseria com essa pessoa. Se a pessoa se identifica como mulher, tudo bem, cara, seja bacana com ela. Agora, a minha oposição à Erika Hilton não vem nem da questão dela ser uma mulher cis ou trans, não é isso. A minha oposição à Erika Hilton significa que as ideias dela estão erradas. As ideias dela partem de preconceitos. É isso.
6: Lembrando que os nossos microfones estão abertos para todos os citados aqui nessa entrevista e a TMC disponibiliza o seu espaço para dar a sua voz.
2: Muito agora, bem.
6: Arthur, uma dúvida. Você disse que o Missão, o partido que você é um dos fundadores,
4: sim,
6: ele é o primeiro partido de direita do Brasil. Sim. Confere?
4: Confere.
6: Perfeito. Agora eu gostaria de saber de você, na sua humilde opinião, qual pauta da esquerda você acha que deveria estar introduzida no Missão? Ou até mesmo uma pauta que você ache muito, sim, válida?
4: Olha, novamente, as pessoas gostam de dividir as coisas entre direita e esquerda. E, na verdade, a gente não deve ficar comprando essa caixa de bombom com todos os atributos de um ou de outro. Então, eu vou dar um exemplo para você de como as coisas são confusas no Brasil. Eu sou a favor, por exemplo, da gente ter um projeto de industrialização nacional, né, onde a gente tem uma indústria forte, para que a gente desenvolva os nossos produtos e a gente possa competir com o resto do mundo. Isso é um projeto de direita ou de esquerda? É confuso dizer, porque o Enéas defendia isso e ele era considerado de direita. O Ciro Gomes defende uma parte desse projeto, não do jeito que a gente acredita, mas ele é considerado de esquerda. O Aldo Rebelo defende algo parecido. Eu acho que a gente tem que se desprender muito do que é o rótulo, porque se você for comprar todo o rótulo, ser de direita é quase que uma coisa pejorativa no Brasil. As pessoas acham que ser de direita é ser contra casamento gay, é ser, sei lá, contra o aborto e ser super religioso, e às vezes não é isso.
6: Ser de esquerda também, eu acho.
4: As pessoas também acham que ser de esquerda... Ah, então peraí, ser de esquerda é a favor do Lula, é a favor de, de crianças também. Trans. Sim. Também não, cara. Eu tenho diversos amigos de esquerda, né, que são mais... A humanidade é complexa. Nós somos pessoas complexas. A gente não pode ficar se resumindo nessas coisas. E digo mais, tá? A pessoa que vem aqui e apoia todas as suas convicções num pilar ideológico, olha, eu sou de direita porque... Pode ver, essa pessoa é uma pessoa vazia. Se você complicar um pouquinho o debate, se você trouxer uma nuance, o cara se atrapalha. Né? Então, eu acho que assim, a gente tem que apoiar boas pautas. E isso não é ser isentão. Eu tenho opinião sobre um monte de coisas e opiniões polêmicas. A questão é que eu não vou ficar dividindo as coisas em rótulos e simplificando as narrativas, entendeu?
2: E, Arthur, você falou, a gente tá falando de direita e esquerda. Você não acha que a direita tá se pulverizando muito nessa eleição? É Caiado, é Flávia, é Missão, enquanto a esquerda tá concentrada ali em torno de um único nome para a próxima eleição?
4: É, na verdade, existe um mito de que a esquerda, ela é paz e amor, tá? E não é, tá? A verdade é que essa esquerda se mata. A diferença da direita para a esquerda hoje no Brasil é que, enquanto muitos agentes de esquerda, como por exemplo a Marina Silva, se ajoelharam ao Lula, porque eu vou dar um exemplo para você. Em 2010, se não me engano, ou 2014, a Marina Silva chegou a ter 11% das intenções de voto para presidente à esquerda, a revelia do Lula. Sabe o que o Lula fez na época? Começou a movimentar a máquina petista para falar que a Marina Silva era a candidata dos bancos, que ela queria que as pessoas passassem fome para os bancos terem mais lucro. O Ciro Gomes, que chama o Lula de corrupto há décadas já, todos eles, a própria Simone Tebet também, se ajoelharam ao projeto do PT. A gente, a direita, não vai fazer isso com o nome do Bolsonaro. A gente não vai fazer isso. Vamos ser sinceros aqui. O Caiado e o Zema fazem oposição ao Flávio Bolsonaro? Flávio Bolsonaro foi visto, tá, visitando o vagabundo do Vorcaro depois dele ter sido preso. Aí o Zema arrisca falar um pouquinho mal, o próprio Partido Novo fala, não fale mal do Flávio. Então pera lá, velho. Na direita está acontecendo algo parecido com a esquerda, que é, as pessoas querem ficar no guarda-chuva do Flávio. Nós não. Nós não vamos fazer isso. Eu vou bater em vagabundo, seja ele de direita ou de esquerda. Então, por isso que eu falo que a Missão é o único partido de direita, porque é o partido que verdadeiramente não passa pano, tá, para quando um cara popular que se diz de direita, começa a provar um monte de coisa de esquerda. Acabar com a Lava Jato, apoiar um monte de político do Centrão. O Ciro Nogueira, envolvido até o pescoço com o escândalo do Vorcaro, ele vem de onde? Ele vem do governo Bolsonaro, cara. Ministro do Bolsonaro. O Bolsonaro deu pro PP todo o Fundeb, que é um dos fundos mais importantes da educação. Pelo amor de Deus, gente.
0: Arthur Duval, senhoras e senhores, está aqui conosco no Sobremesa, o seu programa favorito, e ele não vai fugir da PPP. Arthur, sabe o que é o PPP?
4: Não, olha, eu conheço a parceria público-privada.
0: É. A gente tem muito interesse nisso, uma parceria público-privada, claro, para melhorar a condição de vida da população, tem que se unir mesmo. Mas a PPP aqui é a pergunta problemática e polêmica. Anteriormente eu tinha dito a você, perguntei sobre suas críticas ao Bolsonaro, citei que você inclusive tem uma foto com o Eduardo Bolsonaro, mas eu gostaria de saber agora, na verdadeira aqui, fora desse contexto político, fora do ano, sim, político, saber de você.
4: Sim.
0: Você ainda tem algum contato com a família Bolsonaro? E se não houver, por que e quando você cortou esses laços com a família Bolsonaro? Eu quero entender. Fizemos a PPP, pergunta problemática e polêmica. Eu quero saber do Arthur Duval. Ele que agora é um crítico ferrenho do bolsonarismo e, claro, do Flávio Bolsonaro, candidato à presidência. Eu quero entender. Porque em um determinado momento, o Arthur foi lá e postou uma foto com o Eduardo Bolsonaro e publicaram juntos as fotos. E eu quero saber em que momento ocorreu essa briga, essa
6: ruptura na relação entre a Tudval e a família Bolsonaro. Será que eles ainda se falam? Será que a briga foi feia? A gente vai saber isso muito mais daqui a pouquinho, porque antes eu quero saber da nossa enquete do dia, que traz a pergunta: quem da tua família não entende bolhufas de futebol?
1: Ixi, Maria!
6: Vai, você respondeu pelo nosso WhatsApp e o Marcelo Batista vai trazer a resposta. Vai, Batista.
2: É, o WhatsApp é o 972211001. Cláudio Neto, minha tia perguntando se o Romário vai jogar nessa Copa. É aquela pessoa que é jumenta de futebol, não entende nada.
6: Coitada, né? Mas ela deve estar vendo o Romário dando entrevista, ele deve estar achando.
1: Tadinha. Vai, Mini Ruth. O Enzo Ferreira, ele mandou: a minha mãe acha que o clássico é um campeonato especial só para times antigos.
2: Coitadinha, vai, Batista. O Caio Ribeiro. Será que é o Caioba, rapaz? Minha mãe. É, ela acha que impedimento é quando o jogador atrapalha o outro de propósito.
6: Coitadinho. Vou te falar, o problema disso é na palavra, dá a entender isso, né? É. Manda pra gente quem da sua família menos entende de futebol. Manda no WhatsApp 011 97221 1001. Voltemos então. Agora sim, Arthur Val, por favor, responda a PPP.
4: Cara, dá pra dividir até em três pontos, né? Porque eu vou contar uma coisa pra você. Nessa época, foi 2016 que eu tirei essa foto com o Eduardo e tal. Foi, pô, às vezes são pessoas bacanas que você consegue ter uma relação de amizade, de coleguismo. E aí a gente combinou de fazer um vídeo junto sobre uma pauta. Eu fiz o vídeo. Ele cortou, meu vídeo tinha 7 minutos. Ele cortou um trecho de 30 segundos do meu vídeo e mentiu, né? Dizendo que eu queria dizer outra coisa que não o meu vídeo. Então, eu lembro que na época, eu não lembro exatamente a pauta, mas eu lembro se era desarmamento, lembro qual que era. Eu peguei, postei o vídeo no meu canal, ele cortou um trecho de 30 segundos do meu vídeo e postou no Twitter dele falando que eu queria dizer o contrário. Aí eu liguei pra ele e simplesmente me atendeu. Tudo bem. Um ano depois, ele me encontra como deputado, voltamos a conversar. E aí a gente tem um momento onde, em maio de 2019, o Paulo Guedes liga pra gente enquanto ministro e fala: meu, vocês precisam desarticular essa manifestação bolsonarista de maio de 2019, porque ela vai atrapalhar, né, a passar a reforma da Previdência, etc, etc. E a gente começa a desarticular, e aí todos eles, inclusive o próprio Eduardo, começam a bater em quem está desarticulando a manifestação, né? Então, na verdade, eu vou pôr esses dois momentos. E a gente reparou que são pessoas que você não consegue sequer apertar a mão e saber que vão cumprir um compromisso. Agora, independentemente disso, né? Eu vou colocar o terceiro momento, que é o momento mais importante, é quando a família Bolsonaro começa a trair todas as pautas, principalmente de combate à corrupção, né? E ali a gente começa a bater publicamente. E aí há uma ruptura total. Então, independentemente da minha mágoa pessoal, dele ter feito isso comigo, que isso já não se faz, o mais importante você pensar o que esses caras fizeram pro país. E o legado bolsonarista, infelizmente, é um legado de destruição da esperança da direita.
2: Olha só! De Arthur Duval,
6: mamãe falou.
2: É o seguinte, a gente colocou o nome de Arthur Duval na barra de buscas do Google, né? Arthur Duval é... E aí o Google sempre dá aquelas sugestões e a gente quer confirmar com você. Mini Ruth.
1: Vamos lá, Arthur Duval é centrão?
4: Não, eu sou de direita e eu sou contra o Jair Bolsonaro. Então as pessoas ficam pejorativamente me chamando de centrão, mas não, eu não sou de centro e nem tenho opiniões moderadas. Minha opinião é, eu sou radicalmente a favor das pautas que eu defendo.
2: Arthur Duval é filhinho de mamãe?
4: Eu sou filhinho de mamãe e de papai e tomara que vários brasileiros tenham o privilégio de ter uma família estruturada, é por isso que a gente luta, inclusive.
1: Arthur Duval é fã do Che Guevara?
4: Não, Che Guevara é uma das figuras mais abjetas da história americana.
2: Arthur Duval é brigão? Briguento?
4: Cara, eu acho que eu sou, eu não vou mentir não. Eu não sou um cara nervosinho, eu sou um cara, minha inteligência emocional é bem afiada, eu sou um cara sangue frio, mas eu brigo por aquilo que eu acredito, sim.
1: Arthur Duval é baterista de sertanejo?
4: Não, mas a gente toca de tudo, bicho. Põe aí, se for sertanejo raiz, sertanejo bom mesmo.
1: Evidências.
4: Nick Tinoco, Chitãozinho Chororó, vambora, vamos pra cima.
2: Arthur Duval é calvo?
4: Eu era calvo e aí eu fiz aquela... Aquela... Como é que chama?
1: Transplante?
4: Transplante, porque é do seu próprio cabelo. E aí, ó, consertou, ó.
2: Aí, ó.
1: Olha só, Arthur Duval é galã?
4: Não, pelo amor de Deus, tem mais de 70, maluco. Já viu o galã de... Apesar que tem uns aí, né?
2: Mas Tom Cruise, pô. Tom Cruise é baixinho.
4: Não, mas acho que eu sou mais baixo que ele. Acho que o Tom Cruise tem 1,75, não.
2: Não, acho que é mais baixo. Procura aí, procura aí.
4: Eu tenho 1,70m. Não existe galã assim, desse tamanho.
2: Arthur Duval é playboy?
4: Não, de jeito nenhum, cara.
2: E... vou confirmar com você. Mini Ruth.
1: Vamos lá, Arthur Duval é centrão?
4: Não, eu sou de direita e eu sou contra o Jair Bolsonaro. Então as pessoas ficam pejorativamente me chamando de centrão, mas não, eu não sou de centro e nem tenho opiniões moderadas. Minha opinião é, eu sou radicalmente a favor das pautas que eu defendo.
2: Arthur Duval é filhinho de mamãe?
4: Eu sou filhinho de mamãe e de papai e tomara que vários brasileiros tenham o privilégio de ter uma família estruturada. É por isso que a gente luta, inclusive.
1: Arthur Duval é fã do Che Guevara?
4: Não, Che Guevara é uma das figuras mais abjetas da história americana.
2: Arthur Duval é brigão? Briguento?
4: Cara, eu acho que eu sou. Eu não vou mentir, não. Eu não sou um cara nervosinho. Eu sou um cara... minha inteligência emocional é bem afiada. Eu sou um cara sangue frio, mas eu brigo por aquilo que eu acredito, sim.
1: Arthur Duval é baterista de sertanejo?
4: Não, mas a gente toca de tudo, bicho. Põe aí, se for sertanejo raiz, sertanejo bom mesmo.
1: Evidências.
4: Nick Tinoco, Chitãozinho Chororó, vambora, vamos pra cima.
2: Arthur Duval é calvo?
4: Eu era calvo e aí eu fiz aquela... aquela... como é que chama?
1: Transplante?
4: Não, transplante, é porque é do seu próprio cabelo. E aí, ó, consertou. Ó.
2: Aí, ó.
1: Olha só, Arthur Duval é galã?
4: Não, pelo amor de Deus, tem 1,70m, maluco. Já viu o galã de... apesar que tem uns aí, né?
2: Mas não é. Tom Cruise, pô. Tom Cruise é baixinho.
4: Não, mas acho que eu sou mais baixo que ele. Acho que o Tom Cruise tem 1,75m, não?
2: Não, acho que é mais baixo. Procura aí.
4: Eu tenho 1,70m. Não existe galã assim, desse tamanho.
2: Arthur Duval é playboy?
4: Não, de jeito nenhum, cara. E, inclusive, eu nem sou playboy nem hétero top, tá? Que tentam me vincular disso daí. Não sou nem playboy nem hétero top.
1: Tá? Arthur Duval é rico?
4: Não, não sou rico. Eu sou rico de... não de dinheiro. Sou rico de saúde, de amizades, de família. A minha vida eu não posso reclamar de nada, mas eu não sou rico, não.
2: Olha só, o Tom Cruise tem 1,70 também. Ah. Arthur Duval é do funk?
4: De jeito nenhum, cara. Eu tô... ainda mais hoje que o funk é basicamente um braço de apologia ao crime organizado, não é mesmo?
1: Arthur Duval é contra pagar impostos?
4: Depende. Eu sou contra pagar impostos abusivos. Eu sou contra a forma como a gente paga impostos. Eu acho que não existe sociedade sem imposto. É uma coisa infantil você vir aqui e falar, não quero pagar imposto nenhum. Tá, e aí você vai ver sociedade como. Só que da forma como a gente paga tá errado. Inclusive, já deixo aqui uma pitadinha técnica. O imposto mais justo a ser pago é o imposto de renda. Quem ganha mais, paga mais. O imposto mais injusto de ser pago é justamente o que a gente paga aqui, que é no produto e serviço. Porque aí você, além de criar impostos em cascata, porque você, na linha de produção, vai pagando imposto em todas as etapas, como também os mais pobres, proporcionalmente, pagam mais impostos do que os mais ricos.
2: E para terminar, Arthur Duval, é um homem triste porque a Ucrânia não foi para a Copa?
4: Olha, cara, bela pergunta. Sou. Eu acho que a Ucrânia tinha que estar em tudo, em tudo.
2: Arthur Duval, senhoras e senhores, do É ou Não É, aqui no Sobremesa.
6: Arthur, eu estava falando agora sobre impostos, que você acha que você é a favor de alguns, outros não.
4: Sim.
6: E uma vez você disse que se fosse por você, se dependesse de você, você rasgaria a CLT.
4: Sim.
6: Você poderia me explicar, por favor?
4: Vamos lá.
6: Como seria o mundo se não existisse os direitos trabalhistas, ou até mesmo por que que você acredita nessa melhoria a partir do momento que não exista os direitos trabalhistas?
4: Na verdade, o mundo já é assim, né? A CLT só existe no Brasil e a gente não vê os trabalhadores migrando para o Brasil para se sentirem protegidos pela CLT. O que a gente vê são os trabalhadores brasileiros ou fugindo daqui, né? Fugindo da CLT para ir trabalhar em outros lugares, ou trabalhando no Brasil ou fora da CLT. Nós temos metade dos trabalhadores fora da CLT. A metade da força de trabalho brasileira está na informalidade porque a CLT é um lixo. A CLT trava o jeito como você vai trabalhar. Vou dar exemplos aqui. Vamos dar o exemplo mais claro, que é o exemplo do FGTS. O FGTS não é um direito. O FGTS é um imposto. O FGTS é... o governo pega o seu... presta atenção. FGTS não é dinheiro do patrão. FGTS é dinheiro do trabalhador. Ele tira o dinheiro do trabalhador, não devolve, e quando devolve menos do que a inflação. Isso é imposto, cara. Eu tiro R$100 do teu bolso. Daqui um ano, esses 100 reais deveriam ter virado 110. Eu te devolvo 103. Eu te roubei 7 reais, brother. É isso que é o FGTS. Isso é um dos exemplos. Ah, então quer acabar com o FGTS? Quero. O FGTS tem que ser depositado diretamente na conta do trabalhador. Quer ver outra coisa? Vamos falar de 13º? 13º não é um salário a mais, gente. 13º é 1/12 a menos todo mês. É uma conta simples. Tá? Então por que você não recebe 1/12 todo mês a mais? Pronto. Quer ver outra coisa? Vamos pegar, por exemplo, horário de trabalho. Você é um profissional de TI. Tem vezes que você vai ter que trabalhar domingo de manhã. Tem vezes que você vai trabalhar terça, 2 horas da madrugada. Não, você não consegue ser contratado assim porque a CLT te trava. Então, a CLT no Brasil é um lixo. Como que a gente deveria regular nossas relações de trabalho? Como o mundo regula? Número 1, salário mínimo por hora. Regulação de remuneração por hora, número 1. Número 2, regulação de jornada. Você não pode trabalhar, sei lá, 24 horas por dia sem folga. Não, você tem que ter uma regulação de jornada e uma regulação de folga mínima. É isso. O mundo inteiro faz contrato de trabalho. O Brasil faz CLT. Resultado, as melhores mentes do Brasil vão para fora e quem tá aqui dentro ainda escolhe sair da CLT.
2: E aproveitando só pra gente terminar, é escala 6x1,
4: sim,
2: né? Você é contra, a favor. E essa retirada do caráter de urgência da votação, você acha que foi uma jogada
4: política, claro, gente, do governo? Claro, gente, escutem só. O governo Lula não vai magicamente tirar um dia de trabalho seu, te dar um dia de folga e manter o seu salário. Isso não existe. Ah, então você é a favor da escala 6x1? Não. Escala 6x1 é uma porcaria. É uma merda. Escala 6x1 é horrorosa. Dito isso, como você acaba com a escala 6x1? Com concorrência, com indústria, com trabalho, com qualificação. É assim que você acaba com a 6x1. Não com uma PEC mágica da Erika Hilton, que é uma fantasia que viaja que a gente vai conseguir terminar com ela, porque nós não vamos. Eu vou dar um exemplo para você. Uma pessoa que trabalha até 50 horas semanais, isso é dado de pesquisa, tá? Ela, a partir das 50 horas, ela começa a cair sua produtividade. O mundo, então, regula para você ter menos de 50 horas semanais de trabalho. 48, 46. No Brasil já é 44. Tudo bem. Eu tenho duas opções. A primeira opção é te falar real. A segunda opção é você ser populista. Vamos supor que você tem uma loja no Brás. A sua loja abre de segunda a sábado. É você e mais um funcionário. Aí proíbem a escala 6x1, proíbem 44 horas semanais. Você só tem duas opções. Você manda o teu funcionário embora e contrata outro na informalidade, que ele vai trabalhar o dia que esse formal não vai trabalhar. 2, você fecha a tua loja no sábado e aí os grandões vão gostar, as lojas do shopping que tem dezenas de funcionários vão gostar, porque é menos concorrência naquele dia. Ou 3, você quebra. Porque o empresário brasileiro, isso também não é da minha cabeça, isso é dado do Sebrae. O empresário brasileiro ganha em média R$5.000, tá? Quando você fala de empresário, não tô falando do dono do pão de açúcar. Tô falando de você que tem uma padaria, você que tem uma lojinha de roupa, você que tem uma mercearia, você que tem uma quitanda. Você ganha em média R$5.000, R$6.000, R$7.000. Você não tem margem para contratar mais gente. Quem tem? O grande. Então, o fim da escala 6x1, desta forma, privilegia as multinacionais e atrapalha o pequeno empresário, irmão. É uma realidade que nem a galera que se diz de direita, a galera do PL, vai falar isso para você. Mas é a realidade. Quer acabar com a escala 6x1? Traga indústria, qualifique a mão de obra e modernize a CLT. É isso.
2: Palavras de Arthur Duval, senhoras e senhores. Por favor, Batista.
7: Oi.
2: Quando a gente disse que o Arthur Duval estaria entre nós, algumas pessoas ficaram bem animadas, não?
7: Bem animadas.
2: E mandaram até mensagem pra gente. Inclusive, uma dessas mensagens foi em relação aos vídeos que o Arthur Duval já participou. Minigut, você já viu ele contra 20 outras personalidades?
1: Ai, eu já vi.
2: Sim. Esses vídeos são maravilhosos. 30
7: contra 1.
2: É 30,
7: é 30 contra 1. Eu vi uns que
2: é 20 contra 1.
7: Não, mas o mais famoso é 30 contra 1. É 30.
2: Você participou de muitos, né?
4: Participei, acho que de 3 ou 4.
2: Ele é um especialista. Então nós vamos perguntar aqui pro Arthur a opinião dele, quem venceria esses debates. Ele que é um especialista no 30 contra 1. Mini Ruth, pode fazer o primeiro.
1: Um caminhão versus 30 bolsonaristas.
4: Nossa, com certeza o caminhão ganharia. Vencer bolsonarista é a coisa mais simples do mundo, velho.
2: Um CLT versus 30 esquerdistas.
4: Com certeza o CLT, velho, porque o CLT tem a experiência e ele tá tentando fugir dessa regulação horrorosa.
1: Uma conta de bar contra 30 feministas.
4: Nossa, essa é boa, hein? Não sei, quem está ganhando nessa é o Caio Castro.
2: Né? Ah, é? Você é Tim Caio Castro, você?
4: Eu não, eu sou meio escroto, né, galera? Fala, você é escrotão, mas eu sou ainda a moda antiga.
2: Você
4: eu busco em casa, levo em casa, pago conta, fico gadeando. Porque tá, eu acho que a mulher tem que ser conquistada.
6: Deixa eu falar, a nomenclatura disso pros dias atuais é beta. Você
4: pode
6: é
4: me chamar de beta. Eu sou um gado da mulherada.
6: Gado. Não, mas eu te entendo que eu também sou assim. Mas eu faço só com a minha mulher, tá, Chulo?
7: Entendi.
6: Então, vai,
7: próximo. Atenção, um Arthur Duval versus 30 ucranianos.
4: Puta, aí eu perco na hora. Se eu vejo um, eu já fico louco. Imagina 30.
6: Mas você falou ucranianos ou ucranianas?
7: Ucranianas.
6: Ah, ucranianas.
1: Um Neymar versus 30 lesões.
4: Nossa. Pô, ele não tá ganhando nem de uma, né? Tirar de 30.
7: Um Ed Mota versus 30 rolhas.
4: Nossa, escuro de um bound down.
6: A rolha ganha, cara. A rolha ganha.
1: Um Bolsonaro versus 30 Xandãos.
4: Ah, Xandão não precisa nem de 30. Você pode pôr 30 Bolsonaro contra um Xandão, que o Xandão derrota todos. Porque, infelizmente, pra derrotar esse projeto de ditador, que é o Alexandre Moraes, você precisa de pessoas com coragem. Não um cara que vai lá, ó, isso aqui, se eu puder só me estender, vou lembrar duas coisas pra você, tá? Coisa número 1, 7 de setembro de 2021, Bolsonaro na Paulista. Esse presidente não mais respeitará ETA, ok? As decisões do Alexandre Moraes, aí, pô! Pede pra sair, todo mundo. Dia seguinte, ele liga pro Temer. Ô, Temer, resolve aí, por favor, aí, pô. E aí ele faz uma carta pro Xandão, chamando ele de grande jurista e dizendo que são divergências, que ele falou besteira no calor do momento. Esse é o primeiro fato. Fato 2. Não, porque o Alexandre de Moraes, Bolsonaro na frente dele, cara a cara. Fé não quer ser meu vice aí, pô. Então, seja homem. Eu tenho coragem de vir numa rádio e falar o seguinte, irmão. Eu só vou parar o dia que o Alexandre de Moraes estiver preso ou eu estiver preso. Um dos dois vai estar preso. Ou eu ou o Alexandre de Moraes. Então, ou o Alexandre de Moraes me prende, ou o nosso partido vai chegar ao poder e vai prender o ditador Alexandre de Moraes.
6: Ó, lembrando
7: bateu que na mesa, hein?
6: Essas são as opiniões de Arthur Duval, o ex-deputado estadual pelo estado de São Paulo, também youtuber e também baterista, senhoras e senhores.
1: A imitação é muito boa, tá ok?
6: É, falar isso. O que mais me impressionou de toda a sua fala foi a imitação do Bolsonaro. Você poderia
4: chegar de novo, por favor? Ô, garoto, você aí tá pedindo demais aí, tá ok, pô? Põe uma rachadinha aí na mesa aí que a gente conversa aí, tá ok?
6: Muito bom. Arthur, queria fazer um momento fofoca. Pode Digo. Ser?
4: Manda.
6: Um momento assim, vamos conversar de boa entre amigos. Esquece a rádio, ninguém tá ouvindo a gente.
4: Irmão, se tem coisa se vazada quiser, é comigo mesmo, vai.
7: Não é coisa eu tô vazada, gravando não. Os bastidores.
6: Pior que não, agora pode até tirar o som aí, Coco. É o seguinte, pô, você é fundador do Partido Missão.
4: Sim.
6: Tá com a pré-candidatura, a candidatura já do Renan.
4: Sim.
6: Em algum momento, vocês já discordaram, brigaram? Porque você traz muitas opiniões e essas opiniões vão atrair pessoas que concordam, pessoas que Sim. discordam. Mas no seu caso, com o Renan, vocês são amigos, vocês estão há muito, vocês têm uma banda juntos.
4: Sim.
6: Em algum momento já deu treta você?
4: Mas muito. É tipo que assim, o lance é o seguinte, cara. Quando você...

0: Vou encontrar meu pai, vou encontrar... É como se a gente tivesse o tempo todo junto. Eu não mando pra ele, bom dia, Renan, tudo bem? Não tem isso. Quando eu preciso de alguma coisa, eu já mando direto. Ô, meu, fala tal coisa, faz tal coisa. Porque é uma coisa muito forjada através de dificuldades, cara. É como se você tivesse estado numa trincheira durante 10 anos com um cara apanhando tudo quanto é lugar e de repente vocês veem um momento de puta, nosso exército tá ganhando. Não existem como eu falei, as formalidades e os ritos de coleguismo, não existe isso. Né? Então, claro que a gente discorda, o MBL são várias pessoas pensando e cada um da sua forma. Né? Nós temos até jeitos pessoais muito diferentes. Só que a beleza da coisa é que todos nós estamos comprometidos com uma causa. Então, vou dar um exemplo, é que eu e o Renan a gente é muito parecido, né? Em termos de comportamento, a gente é ousado, a gente gosta das mesmas coisas. Mas, por exemplo, o irmão do Renan, que é o Alexandre, ele é um cara bem diferente de mim. Né? E a gente se dá super bem. Você pega, por exemplo, sei lá, deixa eu pensar aqui, o Guto, por exemplo. O Guto é bem diferente de mim. E a gente se dá super bem. Então, é uma coisa diferente. E quem chega perto do projeto, quem cruza essa linha de chegar perto e conhecer a gente no pessoal, na convivência, cara, se encanta. Né? Tanto que, como eu falei, ao longo do tempo, cara, a nossa coerência, o nosso jeito de ser tem encantado cada vez mais pessoas.
1: E qual foi a briga mais boba que vocês já tiveram?
0: Cara,
1: foi com mulher?
0: Não. Mesmo porque nesse aspecto, não, a gente tem gosto parecido, sim. Nós dois gostamos de
2: ucraniano.
0: A briga mais vezes que eu tive com o Renan, inclusive eu vou zoar ele aqui, ó. Uma vez, uma vez eu tava devendo um dinheiro pra banda, né? A gente foi e fez um... Eu não lembro que era um ensaio no estúdio, tinha que pagar.
1: Fizeram uma rachadinha.
0: É, a gente teve que rachar um estúdio de banda. E aí veio um cara me cobrar, um cara lá do MBL me cobrar. Eu peguei e mandei o vídeo do grupo. Ô, mano, o cara tá me cobrando aqui, ó. Vai se ferrar, pega da minha reserva, que tinha uma reserva lá e deu uma zoada. Mano, o Renan, ele tava no dia que ele tava estressadão. Entendi. Entrou na sala putaço, me xingou, bateu na mesa. A banda acabou, isso que lá. E saiu do grupo. Aí deu dois dias e ele voltou, nada a ver, mano.
2: Você se considera da fatia honesta da direita. Você acha que na esquerda também existe essa
0: fatia? Claro que existem. Existem muita... Eu conheço deputados, por incrível que pareça, eu conheço deputados que são até do PT e são honestos. Né? É que as
1: pessoas. Se até são
0: daí. Posso dar nomes aqui.
1: De piada,
0: assim. Não, mas não é real. Eu vou dar exemplo pra você. Tem um cara que foi deputado comigo, deputado estadual, chamado Paulo Fiorillo. Eu tenho certeza que ele não rouba um centavo. É um cara honesto. Ele está dentro de um projeto criminoso de poder que optei? Está. Não porque ele está levando vantagens pessoais, mas porque ele acredita no projeto, infelizmente.
1: Partido, né? Político não define caráter de ninguém, tá? Isso é bom você lembrar quando você falar, ah, não, mas ele está o partido, ele com certeza é uma pessoa... Não define caráter de ninguém. Todo partido político tem seus representantes e confie naquele que você achar que realmente mereça a sua confiança, o seu voto. Agora, infelizmente, a gente vem chegando para o final do nosso programinha de meu Deus, mas não sem antes de agradecer a Arthur Duval.
0: Eu que agradeço.
1: E gostaria de saber, inclusive, quais são os próximos passos, porque Arthur, você está inelegível até 2030, se não me engano. Sim. Depois de 2030, o que você vai fazer? Você vai querer voltar para esse mundinho da política?
0: Na verdade é o seguinte, eu posso pegar uma liminar e disputar esse ano, tá? A gente está decidindo ainda o que fazer, porque eu pessoalmente, me sinto muito mais confortável fora do mandato. Quando eu fui disputar o governo em 22, né, você vai disputar uma majoritária, você tem mais chance de perder do que ganhar. E eu, sem o mandato na mão, você não tem obrigação, porque eu trabalhava de verdade, cara. Então tinha que ir lá e ficar na sessão e não sei o que lá. Eu, sem o mandato, eu fico muito mais livre para viajar, para construir o partido, para fortalecer as bases, tudo quanto é estado, fazer live a hora que eu quero, vir nesse programa. E é o que eu gosto.
2: Ué, o Romário tá viajando, não sei o que você tá falando.
0: Eu posso falar, cara, tá se eu tivesse nessa escola, eu tava... Né?
1: Então a gente não sabe o que fazer. Ganhando sem delay, tá? Tá ganhando e cair na pontinha na hora.
0: Cai na conta na hora. Agora, uma coisa que eu fico feliz é que o fruto do nosso trabalho, ele tá vindo muito maior do que a gente imaginou. Nós temos o partido, né? Muito antes do que a gente imaginou, a gente conseguiu o partido. Vamos disputar nossa eleição. Temos candidatos, pré-candidatos em todos os estados, né? O que foi um trabalhão, cara, de sei lá, pegar a pessoa, cumprir a cota feminina. Falamos, cara, meu, vem pro meu time. Não tem fundo, não tem dinheiro. Você vai brigar com todo mundo, mas vem pela causa. O cara, beleza, né? Então, vamos ver, cara. Vamos ver o que vai acontecer depois de outubro.
1: Quantos nomes mais ou menos envolvidos hoje no partido?
0: Puta, missão, bicho, ó, nem sei dizer, mas não. São milhares. São milhares.
1: Candidatos?
0: É por aí, cara. Eu não vou saber te dizer, mas eu posso te chutar tá. por volta de 2 mil pessoas.
1: Caramba,
0: é muita gente, bicho. Oh, é gente em tudo quanto é lugar do Brasil. O Brasil é enorme.

0: cara. Quando eu fui, cara, assim, eu nunca tinha viajado o Brasil como eu viajei por conta da política. É impressionante como o Brasil não tem fim, velho.
1: É muito louco, muito louco. Mais louco ainda é pensar que um sobremesa, esse programa, meu Deus, está recebendo nomes da política. E por favor, Arthur, estendo o nosso convite a Renan, vamos, sim, adorar, sabe? A gente tentou tirar algum podre dele, mas não teve. Só que ele é bravo. Normal, todo candidato político é bravo.
2: Acabou.
1: Infelizmente acabou e a gente vai ficando por aqui. Um

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4: Muito bom dia, uma ótima sexta-feira para você que sintoniza a TMC. Hoje é dia 19 de junho. Seja muito bem-vindo e muito bem-vinda ao Amanhã TMC. Eu sou o Diego Andrade e eu te faço companhia ao vivo até as 5 da manhã. Aqui no Amanhã TMC você fica por dentro de tudo o que aconteceu de mais importante no noticiário do Brasil e do mundo, além de saber das primeiras notícias que vão impactar a sua sexta-feira. 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Meu muito obrigado a você que sintoniza a TMC. O WhatsApp está aberto para sua participação, manda sua mensagem, comenta sobre as principais notícias aqui do programa no 119-7221-1001. 119-7221-1001. Vamos às principais manchetes do programa de hoje. A Polícia Federal apreendeu $49 mil nesta quinta-feira na nona fase da Operação Compliance Zero, que teve como alvo o senador Jax Wagner, do PT, da Bahia. A investigação aponta que Wagner teria recebido R$3,5 milhões e um apartamento em Salvador como contrapartida por supostos favores ao Banco Master. Os valores e o imóvel são tratados como vantagens indevidas, ou seja, benefícios recebidos em trocas de atos ligados ao cargo. O foco central da operação recai sobre a relação entre Jax Wagner e o ex-banqueiro Augusto Lima, dono do Banco Pleno, e apontado pela investigação como aliado estratégico de Daniel Vorcaro, dono do Banco Master. Augusto Lima seria o principal interlocutor de Jax Wagner, que é líder do governo do Senado, para negociar as vantagens. Wagner negou ter recebido vantagens indevidas do esquema do Banco Master e disse que o presidente Luiz Inácio Lula da Silva prestou solidariedade em um telefonema. Segundo o senador, o dinheiro encontrado em seu endereço pela Polícia Federal diz respeito a diárias de viagens recebidas do Senado, destacando que os valores estavam em envelopes com timbre oficial e foram devidamente declarados. E a Justiça de São Paulo tornou Deolane Bezerra ré por organização criminosa e lavagem de dinheiro ligada ao PCC. A decisão abrange outros 4 acusados, entre eles o líder do PCC, Marcos Williams Herbas Camacho, conhecido como Marcola. Segundo a denúncia, valores ilícitos vindos de uma empresa de transportes eram depositados em benefício de Deolane Bezerra e outros 2 investigados. A influenciadora e advogada está presa em Tupi Paulista, no interior de São Paulo, desde o dia 21 de maio. A Polícia Civil do Distrito Federal pediu autorização do ministro do Supremo Tribunal Federal, Alexandre de Moraes, para tornar o depoimento do ex-presidente Jair Bolsonaro no inquérito sobre a arma de fogo apreendida em uma blitz no começo da semana. A pistola, registrada no nome de Bolsonaro, estava no carro de um militar do Gabinete de Segurança Institucional, o GSI, que atua na segurança do ex-presidente. Apesar de ter documentação regular, a pistola foi apreendida porque o certificado de registro de arma de fogo não estava no veículo. Jair Bolsonaro cumpre pena de 27 anos e 3 meses de prisão por tentativa de golpe de Estado. Um incêndio atingiu cerca de 150 casas da comunidade de Paraisópolis, na zona sul de São Paulo, na última madrugada. Para controlar as chamas, o Corpo de Bombeiros enviou 12 caminhões e 38 agentes ao local. Não houve vítimas. A causa do incêndio ainda é investigada pelas autoridades. As famílias afetadas foram encaminhadas a abrigos que vão receber apoio da prefeitura. Nos destaques internacionais, um tiroteio provocou correria hoje na Times Square, a praça mais movimentada de Nova York. A polícia foi acionada e encontrou um homem efetuando os disparos. Ele foi preso e a arma apreendida. Ninguém ficou ferido. A identidade do homem não foi revelada e a motivação dos tiros ainda é investigada. Presidente Donald Trump disse nesta quinta-feira que o governo americano não pretende desembolsar os 300 bilhões de dólares, ou cerca de 1,5 trilhões de reais, mencionados no acordo de paz assinado com o Irã no dia anterior. O valor aparece em uma cláusula do acordo que prevê a criação de um programa de reconstrução e desenvolvimento econômico para o país do Oriente Médio. Numa publicação na rede social True Social, Trump negou que os recursos sairiam dos cofres dos Estados Unidos. O texto do acordo, no entanto, estabelece que Washington deve trabalhar com parceiros regionais para elaborar um plano de investimento de, no mínimo, esse valor, mas sem detalhar as origens dos recursos. E no esporte, a Suíça confirmou o favoritismo e venceu a Bósnia por 4-1 no Los Angeles Stadium, da Califórnia, pela segunda rodada do Grupo B da Copa do Mundo de 2026. Com o triunfo, os suíços chegam a 3 pontos e assumem a liderança da chave, enquanto os bósnios, com apenas 1 ponto, permanecem na última colocação. Já em Atlanta, a República Tcheca e a África do Sul empataram em 1-1 pelo Grupo A, em um dos jogos de menor nível técnico deste Mundial. Os dois times obtiveram seus primeiros pontos cada e continuam atrás de México e Coreia do Sul. Vamos à previsão do tempo para todo o país nesta sexta-feira. Em Curitiba, as temperaturas até sobem um pouquinho, mas o frio segue forte. Sai um solzinho durante o dia, mas as máximas não passam dos 19 graus, com mínimas de 8 graus. E olha, a situação é bem parecida aqui na capital paulista. Sol com poucas nuvens no céu durante o dia e céu aberto à noite. Quanto às temperaturas, caem bastante. Máximas de 24 e mínimas de 9 graus. No Rio de Janeiro, céu aberto também. Não chove, mas também não deve esquentar muito. Máximas de 25 e mínimas de 11 graus. Já em BH, deve ter sol o dia todo para dar uma aliviada na friaca, que volta à noite. Máximas de 23 e mínimas de 10 graus. Em Brasília, algumas nuvens no céu vão encobrir o sol, mas as temperaturas durante o dia devem bater os 27 graus. A noite esfria de novo, com mínimas de 13 graus. Já em Recife, não tem inverno, viu? Até caem umas garoas durante o dia, mas as temperaturas ficam bem agradáveis, com mínimas de 22 e máximas de 28 graus. E os avanços das investigações sobre o Banco Master elevou a pressão sobre o senador Jacques Wagner. Em Brasília, aliados do governo já se mobilizam para defender o parlamentar. Os detalhes chegam com o Murilo Hernandes, direto de Brasília.
5: A Operação Compliance Zero da Polícia Federal continua avançando nas investigações sobre suspeitas de irregularidades financeiras, lavagem de dinheiro e operações consideradas atípicas ligadas ao Banco Master e às pessoas próximas da instituição. O avanço das apurações colocou o senador Jacques Wagner no centro da pressão política em Brasília. Diante da repercussão, aliados do governo saíram em defesa do parlamentar. O presidente do Congresso, Davi Alcolumbre, manifestou apoio ao senador.
6: Mas a gente precisa ter a compreensão que esse mantra que todo mundo é culpado até que prove que é inocente está errado no Brasil. Está errado com a história da democracia brasileira, porque todo mundo tem que ser inocente até que prove o contrário. Então, portanto, meu apoio, a minha solidariedade integral a um colega senador da República, e eu tenho a convicção que no decorrer do processo as verdades do senador Jacques Wagner virão à tona e elas serão comprovadas e um dia elas serão julgadas. E é lá nesse dia que a pessoa pode ser condenada ou inocentada.
5: O ministro da Fazenda, Dario Durigan, também declarou confiança em Jacques Wagner e reforçou o apoio durante uma conversa com jornalistas.
7: Eu tenho aqui uma relação institucional e profissional com o líder Jacques Wagner muito boa. Eu confio no Jacques Wagner. E acho que ele vai ter oportunidade e espaço para se defender nesse processo. Eu não conheço detalhes do caso.
5: Os bastidores parlamentares da base tentam evitar novos desgastes para o governo. Segundo o colunista Igor Damasceno, da TMC, já existe uma articulação sobre uma possível saída de Jax Wagner da liderança do governo no Senado. Apesar disso, o Palácio do Planalto afirma que até o momento não há uma decisão oficial sobre as mudanças no cargo.
4: E para entender quais podem ser os próximos passos da Operação Compliance Zero, a TMC conversou com o advogado criminalista André Lozano. E a gente confere o bate-papo agora.
8: Na verdade, a Polícia Federal ela busca uma série de provas que podem ser conversas em celulares, documentos que comprovam transferências, pode ser dinheiro vivo, como foi achado hoje no caso do Jax Wagner, e também arquivos de computador que podem ser muito importantes para elucidar os fatos. Hoje, muitas das coisas que as pessoas têm, muitas das provas que são angariadas em investigações, estão nesse aparelhinho aqui pequenininho, no celular. Então as pessoas elas acabam se esquecendo que estão discutindo questões ilegais e falam com uma certa naturalidade sobre as práticas que elas fazem, como aconteceu, por exemplo, com o celular do Daniel Morcaro.
9: Doutor, aqui é Rodrigo Alvarez. Você mencionou aí $55 mil encontrados na casa, no endereço próprio, né? E depois na Bahia, mais €33 mil encontrados também, endereço ligado ao senador Jax Wagner. A pessoa pode ter dinheiro, né? Não está escrito lá na lei que você não pode ter cash, dinheiro é para ser usado. Mas o que isso pode configurar? Como é que um processo vai levar em consideração esse volume que chega perto de R$500 mil mantidos em casa por um senador da República?
8: Rodrigo, como muito bem colocado pelo senhor, as pessoas podem ter dinheiro em casa, isso daí não há nenhum problema. Só que, de fato, existe algo que é razoável e algo que não é razoável. Veja só, se eu estou planejando uma viagem, por exemplo, para os Estados Unidos ou para a Europa, é normal que eu tenha uma certa quantidade de euros ou de dólares para levar comigo nessa viagem para custear despesas. O dólar, essas moedas também, muitas vezes, elas são utilizadas como investimentos. Investimentos de segurança. Então, para momentos de instabilidade econômica, se tem uma certa quantidade de euros ou uma certa quantidade de dólares para garantir investimentos. É normal que o euro ou o dólar, que são moedas fortes, se valorizem. Só que isso dentro de um limite de razoabilidade. Antigamente, era comum que as pessoas guardassem o dinheiro, que a gente costumava dizer guardar o dinheiro debaixo do colchão. Hoje, isso não é mais tão natural. As pessoas elas costumam utilizar muito mais o sistema bancário. Lógico, pode-se guardar dinheiro em casa, não há nada de ilegal nisso. Poderia guardar milhões ou até bilhões de dólares ou de reais, se assim desejasse. Só que é estranho. E quando a gente fala de questões relacionadas à corrupção, à lavagem de dinheiro, nós falamos muito do dinheiro em espécie. E por isso, óbvio, o dinheiro que foi encontrado nos endereços ligados ao Jax Wagner, de forma nenhuma eles provam que o Jax Wagner está envolvido em algo ilegal. Mas é um indício, é um indicativo de que pode ser que ele esteja envolvido com algo relacionado à corrupção, à lavagem de dinheiro ou até outros delitos. Óbvio, é muito cedo para falar qualquer coisa, para falar, olha, de fato, Jax Wagner está ou não está envolvido, mas levanta-se suspeitas, até porque nos dias de hoje, dificilmente, nós andamos com muito dinheiro no bolso. A maior parte do nosso dinheiro está nos bancos e todos os pagamentos que fazemos ao longo do dia são feitos via cartão de crédito, cartão de débito ou até mesmo Pix, que são formas muito mais seguras. Quando se tem o dinheiro vivo, muitas vezes é porque esse dinheiro, de alguma forma, não pode ser declarado, porque possui uma proveniência ilegal. Então, de fato, é suspeito ainda que não haja nada que, nesse momento, que possa determinar que, de fato, Jax Wagner praticou algum crime.
4: A Polícia Civil de Minas Gerais indiciou Henrique Vorcaro, pai de Daniel Vorcaro, ex-dono do Banco Master, pelos crimes de fraude, execução, estelionato e lavagem de dinheiro. Quem traz mais informações direto de BH é o nosso repórter Júnior de Castro.
10: O caso envolvendo Henrique Vorcaro não tem relação direta com a investigação que levou à prisão dele em maio, mas envolve uma disputa judicial sobre uma dívida milionária. Segundo a polícia, três imóveis em Arraial da Ajuda, avaliados em cerca de 38 milhões de reais, já estavam penhorados para garantir o pagamento de uma dívida de quase 10 milhões de reais com um escritório de advocacia. Mesmo assim, esses mesmos imóveis teriam sido usados em um outro acordo para quitar débitos diferentes. Ainda de acordo com a investigação, os bens acabaram transferidos para um fundo por 16 milhões de reais, enquanto a dívida original continuou sem pagamento. A Polícia Civil afirma que houve uma articulação para esconder o patrimônio e dificultar a cobrança judicial. O indiciamento já foi encaminhado à Justiça, que vai decidir se Henrique Vorcaro vai ser réu. A defesa dele, claro, nega irregularidades e afirma que a acusação é infundada.
4: E um incêndio de grandes proporções atingiu a região da comunidade de Paraisópolis, na zona sul de São Paulo. Cerca de 150 casas foram atingidas e as famílias estão sendo levadas para um abrigo na região. A Luísa Mutoni esteve por lá e acompanhou e conta tudo pra gente.
11: As equipes do Corpo de Bombeiros trabalharam por mais de 4 horas no combate às chamas. O fogo começou por volta de 5h30 da madrugada e rapidamente se alastrou pela comunidade. Agora, o trabalho da perícia vai identificar o que teria causado o fogo. A capitã Caroline Magalhães, porta-voz do Corpo de Bombeiros, conta que uma das maiores dificuldades no trabalho foi o fato de grande parte das residências atingidas ser de madeira.
12: Madeira é um material combustível e é de difícil combate porque ele queima por baixo, ou seja, a gente consegue fazer a extinção superficial, mas tem fogo queimando por baixo e a hora que a gente tira a linha, né, a água dali de cima, vai para outro foco, aquela chama, aquela parte está queimando, ela acaba aquecendo e volta a pegar fogo.
11: A dona de casa, Maria Aparecida Silva, mora há 14 anos na comunidade e conta que nunca viu algo parecido. Agora, ela vai precisar recomeçar a vida do zero depois de perder a moradia que demorou uma vida inteira para construir.
13: Eu estava dormindo, acordei com meu marido desesperado, né, me acordando, falando que está pegando fogo. Aí eu saí porque tem uma vielinha e estava atrás do barraco da minha filha. Inclusive, eu nem pensei que ia atingir o meu. Sabe que aí aqui mora eu, minhas duas filhas, um neto, nós perdemos tudo.
11: As famílias atingidas foram levadas para um abrigo na região. A Defesa Civil também ofereceu ajuda humanitária com insumos básicos, como 3 mil litros de água, alimentos e roupas.
4: E a Justiça do Rio decidiu revogar o mandado de prisão expedido contra a mãe do rapper Oruan, que está foragida há 3 meses. Ela havia sido alvo de uma operação por lavagem de dinheiro do Comando Vermelho. O mandado aberto contra o cantor segue valendo. Quem traz os detalhes é o Rafael Alves.
14: A mãe do rapper Oruan, Márcia Gâmara Pomoceno, vai cumprir medidas cautelares após ter o mandado de prisão revogado pelo Tribunal de Justiça do Rio. A decisão foi tomada pelos desembargadores da 8ª Câmara Criminal, que entenderam que a ordem de prisão extrapolou os limites legais por não ter sido solicitada pelo Ministério Público. Com a decisão, ela vai passar a usar tornozeleira eletrônica, está proibida de deixar o Rio de Janeiro, deve permanecer em casa durante a noite e comparecer periodicamente à Justiça. Os desembargadores também determinaram que ela não pode frequentar comunidades controladas pelo Comando Vermelho, nem visitar o Presídio Federal de Campo Grande, em Mato Grosso do Sul, onde Marcinho VP cumpre pena. Dos 12 réus no processo, ela foi a única beneficiada pela decisão judicial. Para o advogado criminalista Fábio Manuel, a decisão pode abrir precedente para que outros investigados na mesma operação busquem o mesmo entendimento na justiça.
15: Se cada acusado entender os motivos da concessão do habeas corpus também se aplicaria ao caso deles, eles podem impetrar um HC extensivo, pedindo a extensão dessa decisão para cada réu que assim impetrar, que assim o fizer.
14: O habeas corpus foi concedido após os magistrados entenderem que o mandado de prisão era ilegal por contrariar o posicionamento do próprio Ministério Público. Segundo a decisão, a manutenção da prisão configuraria constrangimento ilegal. Márcia estava foragida desde março, quando foi alvo de uma operação da Polícia Civil do Rio contra um esquema de lavagem de dinheiro ligado ao Comando Vermelho. Os outros 11 mandados de prisão expedidos na operação permanecem válidos, inclusive os que têm como alvos Marcinho VP e o próprio rapper Oruan. A investigação da Polícia Civil apontou a atuação de integrantes e colaboradores da facção criminosa em um esquema de lavagem de dinheiro.
4: O mês Junho Violeta é dedicado à conscientização do enfrentamento à violência contra a pessoa idosa. Em Minas Gerais, uma instituição de longa permanência foi fechada e outra interditada por irregularidades. A repórter Mariana Reis tem os detalhes.
16: O Supremo Tribunal Federal...
17: O número de denúncias de violência contra idosos aumentou 30% nos primeiros 4 meses desse ano em relação ao mesmo período de 2025. Foram 75.701 registros no Disque 100 no primeiro quadrimestre desse ano, contra 58.297 no anterior, segundo dados do Ministério dos Direitos Humanos. Em Minas Gerais, de janeiro a junho, quase 1.500 idosos registraram queixa como vítimas de crimes e violações de direitos por meio de outro canal, o 181, Disque Denúncia Unificado. Uma média mensal de 224 registros, sendo 55 deles em Belo Horizonte. O superintendente da Secretaria de Estado de Justiça e Segurança Pública de Minas, Bernardo Naves, destaca os crimes mais comuns.
18: Normalmente são as denúncias de maus tratos ou de crimes econômicos contra o idoso, né? Infelizmente ele fica mais vulnerável em relação às questões de crimes financeiros.
17: Ao longo do Junho Violeta, mês dedicado ao enfrentamento à violência contra a pessoa idosa, as forças de segurança do Estado estão empenhadas em intensificar vistorias em instituições de longa permanência. Segundo a promotora de justiça Érica Ribeiro, a capital mineira tem cerca de 300 casas de repouso, sendo que 10% delas estão em situações precárias.
19: Sem alvará da vigilância sanitária, sem o auto de vistoria do corpo de bombeiros, sem alvará de funcionamento, algumas instituições clandestinas, algumas instituições em que a vigilância sanitária tem percebido situações muito complexas e dificuldades e deficiências muito graves na questão da alimentação, do cuidado, da infraestrutura da instituição. Essas instituições têm muito problema com acessibilidade, apesar de estarem acolhendo pessoas com mobilidade reduzida.
4: O Supremo Tribunal Federal anulou o julgamento que absolveu o empresário acusado de estuprar a influenciadora digital Mari Ferrer. Quem conta é o Brian Valêncio.
20: O Supremo Tribunal Federal decidiu anular a absolvição do empresário André de Camargo Aranha, acusado de estuprar a influencer Mari Ferrer. Essa anulação aconteceu devido à forma com que o juiz e o Ministério Público conduziram o depoimento da vítima em 2021. De acordo com o relator, ministro Alexandre de Moraes, houve violações dos direitos fundamentais das vítimas e também constrangimento ilegal contra a influencer.
21: Estou analisando que o juiz, efetivamente, na sua decisão, dentro dos princípios do livre convencimento do juiz, analisou o depoimento da vítima e afastou o depoimento da vítima, que em crimes sexuais tem um valor importante. E esse depoimento foi feito com violação aos direitos fundamentais. Ou seja, aquele relato, a partir de humilhação feita, o juiz recebe essa prova e analisa essa prova. A prova ilícita não pode fundamentar uma decisão judicial, pois a versão da vítima deixa dúvidas que não lograram ser dirimidas. Lógico, o ministro Fux foi muito atento, não deixava ela falar. Um depoimento mediante humilhação.
20: Um dos votos mais contundentes foi da ministra Carmen Lúcia, que afirmou que Mari Ferrer sofreu violência tanto do réu quanto do judiciário apenas por ser mulher.
0: Essa sociedade tão machista, sexista, cruel, em grande parte com as mulheres, e em todas as circunstâncias, aqui nós estamos vendo num espaço que não seria sequer pensável que isso pudesse acontecer como aconteceu. Nós somos, nós mulheres, culpadas por ser mulher e condenadas porque somos o que somos e gostamos de ser. Estes casos são graves porque, como a pessoa já traz, quando vai lidar numa determinada situação, com este preconceito, sua atuação acaba sendo inteiramente contaminada por isto. O que se tem é que este é um caso que chama atenção exatamente por uma conduta absolutamente inconstitucional, ilegal e imoral desse juiz.
20: Com a decisão tomada, agora o processo volta para a fase de instrução no Judiciário de Santa Catarina. Com isso, todas as etapas estão anuladas e recomeçam do zero, inclusive a coleta de provas e do depoimento da vítima.
4: Faixa citando projetos sociais ligados ao deputado estadual Val Ceasa e ao ex-vereador Ulisses Marins foram encontradas dentro do Complexo de Israel, no Rio de Janeiro. O endereço é ligado ao Terceiro Comando Puro, a segunda maior facção criminosa do estado. A repórter Érica Levigardi traz os detalhes.
1: Depois da investigação que apontou a presença do Comando Vermelho na Assembleia Legislativa do Rio, o Ministério Público investiga agora uma possível ligação do Terceiro Comando Puro com a casa. O deputado estadual Val Ceasa foi alvo de busca e apreensão nesta quinta-feira, suspeito de tentar interferir em uma operação que previa a demolição de um resort atribuído ao tráfico no Complexo de Israel, na zona norte do Rio. Segundo o MP, o imóvel seria ligado a Álvaro Malaquia e Santa Rosa, o peixão apontado como chefe do TCP. A investigação indica que em dezembro de 2023, Val Ceasa e o então vereador Ulisses Marins procuraram o comandante do batalhão da área para pedir informações sobre a operação de demolição. Eles alegaram que tinham projetos sociais ali na área. Após a conversa, uma nova ação policial encontrou alterações nos imóveis investigados. Foram identificadas faixas citando projetos sociais ligados a Val Ceasa, Ulisses Marins e a deputada federal Dani Cunha. Em setembro de 2024, outra operação constatou melhorias e estruturas mantidas no local, como piscina, campo de futebol e lago artificial. O MP afirma que Val Ceasa apresentou contradições ao depor sobre a relação com os projetos na comunidade. A investigação também cita a ligação dele com Michael Johnny Viana de Azevedo, ex-assessor parlamentar na Alerj, indiciado no caso da morte de um criminoso que teria trocado o TCP pelo Comando Vermelho. Ainda segundo o Ministério Público, o deputado teve aumento patrimonial de mais de 1000% em cerca de 2 anos. O órgão aponta que ele declarou patrimônio de R$1 milhão em 2022 e que as movimentações financeiras analisadas ultrapassaram R$13 milhões. A investigação também destaca a votação de Val Ceasa e Ulisses Marins em áreas dominadas pelo TCP. Segundo o MP, 18% dos votos do deputado em 2022 vieram de regiões próximas ao Complexo de Israel, enquanto Ulisses teve votação expressiva em áreas como Vigário Geral, Parada de Lucas e Brás de Pina.

0: A Polícia Rodoviária Federal apreendeu 26 fuzis, 16 pistolas e mais de 5 mil munições em Santa Terezinha de Itaipu, na região oeste do Paraná. Os policiais rodoviários federais abordaram na BR-277 um motorista de 28 anos que conduzia um caminhão com uma carga de insumos para ração animal. O veículo veio da Argentina com destino a Minas Gerais. Durante a fiscalização, os agentes localizaram uma grande quantidade de armas, peças de armas desmontadas e 5.048 munições de diferentes calibres. Todo o material estava escondido dentro da cabine do veículo em um compartimento feito para o transporte de cargas ilícitas. E a CBF confirmou nesta quinta-feira que Neymar vai desfalcar mais uma vez a seleção brasileira na Copa do Mundo de 2026. Em processo de recuperação física, o atacante não vai viajar com a delegação para a Filadélfia, onde o Brasil joga contra o Haiti. Hoje, nesta sexta-feira, Neymar vai ficar em Nova Jersey, base da seleção nos Estados Unidos, para otimizar a fase final do seu processo de recuperação. O craque desembarcou em solo americano em processo de reabilitação por causa de uma lesão muscular na panturrilha direita. Ele se machucou na última partida do Santos, antes da paralisação do Campeonato Brasileiro, devido à Copa do Mundo. E olha, o Brasil ainda pode ser chamado de país do futebol? Para o filósofo e escritor Luiz Felipe Pondé, os resultados recentes da seleção colocam essa certeza em dúvida. Na coluna Sem Dó, ele compara Brasil e Argentina e questiona por que, mesmo enfrentando crises semelhantes, os argentinos parecem estar dentro de campo com mais vontade de vencer que a seleção brasileira, que perdeu ao longo dos anos.
1: Eu imagino que dentro de algum tempo, espero que algum sociólogo, historiador, antropólogo, faça algum estudo aprofundado tentando explicar por que a seleção brasileira entrou em tamanha decadência. São 5 Copas do Mundo em que a participação do Brasil é pífia. É claro que todo esse barulho ao redor da seleção brasileira, terra do futebol, não sei o quê, todo mundo tem medo da camisa canarinho e tal. É claro que isso tudo cria uma expectativa que, quando a gente vê a participação medíocre, uma seleção jogando de forma medíocre, a gente fica olhando e dizendo, mas o que está acontecendo? Né? É claro que muitas seleções importantes, por exemplo, a Alemanha, né, já tem aí algumas Copas depois do sucesso de 14 que não consegue passar da fase inicial. Então isso não significa que o futebol no Brasil acabou. Mas quando a gente vê a Argentina jogando, um país que tem problemas como o nosso, né? Corrupção, líderes incompetentes, corruptos, né? E jogadores que também vão para a Europa, e a gente vê a seleção argentina jogando, a gente percebe que a seleção continua de pé. Os jogadores parecem que continuam querendo ganhar. E a impressão que a gente tem já há algum tempo em Copas do Mundo, nessas 5 últimas Copas, é que os jogadores do Brasil parecem que não querem ganhar a Copa. Parece que não tem, como se falava antes, garra, né? E essa mítica toda ao redor da seleção de 70, do tricampeonato, quando o Brasil trouxe a Jules Rimet para casa, acho que foi roubada, né? O ouro típico, né? Essa mítica toda, ela é mais criada, né? Aliás, como todo mito, né? Aliás, essa coisa de aparecer gente tocando batucada, dançando, cantando, mas parece que é um esforço para se produzir a ideia de que os brasileiros continuam tão envolvidos e esperançosos com a sua seleção. Pelo contrário, é claro que a gente está no começo e eu espero que a seleção volte a ser o que ela foi décadas atrás, capaz de jogar um futebol decente, né? E não passar a imagem para nós de que, no final das contas, são poucos aqueles que estão preocupados de fato a ganhar. E ao comparar com a Argentina, a gente toma de 10 a 0.
0: A Copa vai até julho e até lá vai ter jogo em todo que é horário. Inclusive vários durante o expediente das pessoas. E aí, como faz? Dá pra dar aquela relaxada, fazer meio período, home office, tem dispensa? Para responder essas dúvidas sobre os direitos dos trabalhadores e o que as empresas podem ou não podem fazer em dias de jogos, a TMC conversou com Maurício Narras Borges, que é advogado trabalhista. Vamos conferir.
2: Na verdade, é uma questão interessante, porque é o seguinte, do ponto de vista legal trabalhista, o empregador, ele não tem que dar esse período aí de descanso ou folga ou liberar durante os Jogos do Brasil. Mas o que acontece na prática é que a esmagadora maioria aí dos empregadores, eles já sabem que durante esse horário de jogo, dificilmente a produtividade ela fica igual. Logicamente, tirando as atividades essenciais, essas não podem parar. Então, o que acontece muitas vezes é um acordo entre o patrão e o empregado para quê? Para que ele possa desfrutar dessas horas aí para assistir o jogo, seja saindo mais cedo, dependendo do horário do jogo, seja entrando mais tarde ou até assistindo no próprio local de trabalho. E essas horas, elas podem ser liberadas aí sem nenhuma compensação ou até com compensação. Ou seja, vai sair um dia mais cedo? Opa, no outro dia, então, vai trabalhar um pouco mais para compensar essas horas. Tá? Mas isso sempre depende de um acordo. Entre o quê? Entre o patrão e o empregado.
3: Eu ia até perguntar, né, Maurício? Você já deu a resposta, então. Se o patrão liberar um pouquinho mais cedo, ele pode vir a cobrar futuramente essas horas, ok. Então, depois do almoço, ninguém volta, todo mundo para casa, mas lá na frente vocês vão compensar. Enfim, o patrão pode ou não fazer isso, e só para reforçar e para finalizar, a melhor coisa é a conversa, é combinar entre ambas as partes, né?
2: Primeiro, ele pode, não necessariamente o fará. Isso tem que ser conversado. O que não pode é exigir isso. Ou seja, falar, olha, tem que parar o jogo, porque eu quero assistir o jogo e tal. Então, normalmente se combina e daí tem uma compensação, tá? Agora, se for assistir na empresa o jogo, porque é muito normal naqueles jogos que é no meio do expediente. Então, se para e vai assistir na empresa. Não é pelo fato que está assistindo o jogo que o empregado ele não deve se comportar durante o jogo. Isso é muito importante. Então, vai assistir o jogo, não vai falar palavrão, não vai beber no ambiente de trabalho, ainda mais se ele tiver que voltar a trabalhar logo em seguida.
0: A PRF fez a maior apreensão de fuzis da história em rodoviárias federais ao encontrar armas em meio a uma carga de insumos para ração no Paraná. Quem fala todas as informações é o Leonardo Gomes.
4: A gente está falando de 26 fuzis, 16 pistolas, além de 127 carregadores e mais de 5 mil munições de diversos calibres. Todo este material encontrado dentro de um caminhão, na verdade, na carroceria, infiltrado, escondido na carga de insumos para a ração animal. Este caminhão foi abordado por policiais rodoviários federais em uma das principais rodovias aqui do Paraná, 277, que corta o Paraná de ponta a ponta. E é muito, mas muito perto, não só de Foz do Iguaçu, mas também das fronteiras do Brasil com a Argentina e Paraguai. Esse motorista de 28 anos de idade, ele ficou bastante nervoso durante a abordagem dos policiais e não demorou muito até que confessasse que estava se encarregando todo este arsenal. Conforme a PRF, essa foi a maior apreensão de fuzis da história em rodovias federais. Isso porque o número de 26 ultrapassou o número que já foi grande em 2020, alcançado em uma operação da Polícia Rodoviária Federal no Rio de Janeiro. Lá em 2020, 22 armas desse tipo tinham sido apreendidas. Os policiais, então, apreenderam o material, prenderam este homem de 28 anos de idade, que disse que carregou o caminhão na Argentina e o destino da carga era a Minas Gerais, o estado de Minas Gerais. Foi preso em flagrante por tráfico internacional de armas, levado inclusive para a delegacia da Polícia Federal em Foz do Iguaçu, e agora trabalho para a Polícia Federal investigar e entender realmente qual a origem desse armamento, quem tinha comprado e se até mesmo alguma facção criminosa aqui do Brasil estaria envolvida com esse transporte ilegal.
0: A disputa entre Congresso e Senado ganhou um novo capítulo. Desta vez, o debate é sobre uma lei que pode influenciar condenações relacionadas aos atos de 8 de janeiro. Murilo Hernandes tem as informações.
5: A Procuradoria-Geral da República pediu ao Supremo Tribunal Federal que mantenha em vigor a lei da dosimetria enquanto é analisada pela Corte. A norma foi aprovada pelo Congresso Nacional após a derrubada de um veto do presidente Lula e muda critérios para definição de penas em alguns tipos de condenação criminal. O debate ganhou repercussão porque a lei pode afetar as condenações relacionadas aos atos de 8 de janeiro. A ação está sob a relatoria do ministro Alexandre de Moraes. No parecer enviado ao Supremo, a Procuradoria afirma que não há motivos para suspender a lei neste momento. Parlamentares da oposição dizem que a proposta corrige punições consideradas excessivas. Já críticos afirmam que a mudança pode abrir caminho para reduzir penas em crimes contra o Estado Democrático de Direito. Agora, caberá ao STF decidir se a lei continua valendo durante a análise do processo ou se terá aplicação suspensa até o julgamento final.
0: O Supremo Tribunal Federal definiu novas regras sobre a responsabilidade das redes sociais na remoção de conteúdos considerados ilegais. De Brasília, Lívia Abraço.
6: Pela decisão, as plataformas não serão punidas caso deixem de remover uma publicação, desde que consigam comprovar que havia dúvida razoável sobre a ilegalidade do conteúdo. Para isso, as empresas precisarão demonstrar que fizeram, de fato, uma análise qualificada antes de manter a postagem no ar. Essa medida flexibiliza o entendimento que foi firmado pelo STF em junho do ano passado, durante o julgamento sobre a responsabilização das plataformas digitais. Na semana passada, a Corte já tinha determinado prazo de 60 dias para que as Big Techs adotem mecanismos mais eficazes para remover os conteúdos ilegais. Entre eles estão publicações com teor antidemocrático, terrorismo, incitação ao racismo e conteúdos que incentivem a automutilação ou suicídio. A proposta de flexibilização foi apresentada pelo presidente do Supremo, Edson Fachin. Durante a sessão, os ministros também reforçaram a necessidade de o Congresso Nacional avançar na regulamentação das redes sociais no Brasil, com participação do Legislativo e também do Poder Executivo.
0: O fenômeno El Niño deve trazer mudanças climáticas severas para o sul do Brasil. No Paraná, a previsão considera um volume de chuvas irregular e um inverno menos rigoroso na média histórica. Luiz Fernando traz os detalhes direto de Curitiba.
7: O balanço oficial do CIMEPAR, o Instituto de Meteorologia do Estado, mostra que o outono paranaense foi marcado por fortes chuvas e quedas bruscas de temperatura. Os volumes de chuva ficaram acima da média histórica na faixa norte do Paraná e também na região dos Campos Gerais. Os meteorologistas já mapeiam o comportamento do clima para os próximos meses, com a virada para o inverno. O meteorologista do CIMEPAR, Leonardo Furlan, traz as projeções sobre a intensidade do frio e as chuvas previstas para essa estação do ano.
8: No Paraná, é com o aumento das chuvas, né? Esse aumento ele vai ser gradativo ao longo do inverno, se reflete também nas próximas estações, principalmente a primavera e o verão. Mas o que a gente vai observar, e o que é histórico, não é o primeiro El Niño, já aconteceram várias vezes El Niño no sul do Brasil, no planeta de modo geral, é o aumento das chuvas, de modo geral, em todo o estado. Isso não quer dizer que nós tenhamos chuva acima da média o tempo inteiro. Mas na média, ao longo de toda a atuação do fenômeno, as chuvas ficam acima da média e as temperaturas também ficam acima da média. Nós não podemos afirmar uma região que será mais impactada em relação às demais. O fato é que, durante a atuação do fenômeno, algumas regiões podem enfrentar chuva mais acima da média. Inclusive, existem episódios de estiagem que podem vir a acontecer durante a atuação do fenômeno, mas a gente sempre reforça que é importante monitorar o fenômeno, até mesmo com relação à sua intensidade, e a atuação dele não vai ser uniforme.
7: A Defesa Civil do Paraná também atualizou os efeitos dos estragos causados pelo clima nesse trimestre. O estado contabilizou 99 ocorrências que afetaram mais de 75 mil moradores paranaenses. 26 municípios do estado declararam situação de emergência por conta de enxurradas, vendavais ou estiagem. O governo do estado repassou recursos financeiros e ajuda humanitária para as cidades mais impactadas. O coordenador da Defesa Civil do estado, Major Gomes, detalha o plano de preparação para os fenômenos climáticos do inverno.
9: Nós trabalhamos principalmente nas fases de prevenção, mitigação e preparação, que engloba uma série de ações, sejam ações de prevenção na parte de engenharia, sejam ações de preparação dos municípios que vão ser os primeiros a, por exemplo, receber o impacto, numa atualização de um plano de contingência, numa a formatação de um pequeno estoque de assistência humanitária para que o município tenha condições de dar uma primeira resposta.
7: O monitoramento das áreas de risco vai seguir reforçado pelas equipes ligadas aos municípios do interior. Os alertas de tempo severo continuam sendo enviados por mensagem de texto para os celulares dos moradores cadastrados no sistema estadual. Nessa semana, prefeitos da região metropolitana de Curitiba também se reuniram para discutir medidas de prevenção a desastres climáticos, principalmente envolvendo o alto volume de chuvas. O trabalho deve se concentrar na limpeza urbana e principalmente no desassoreamento dos rios.
0: Em ano de Copa do Mundo, o futebol volta a ocupar o centro das atenções e a despertar comparações entre diferentes países. Para falar sobre isso, a TMC recebeu o humorista francês Paul Cabanes. Morando no Brasil há mais de 10 anos, ele conta como os franceses vivem o futebol, o que mais chama a atenção dos estrangeiros na relação dos brasileiros com o esporte e como essa paixão ajuda a contar um pouco da cultura de cada lugar.
10: Eu ia te perguntar, estava vendo teus comentários maravilhosos aqui, tá mais difícil ou tá mais fácil fazer comédia com essa seleção brasileira de agora?
11: Em relação ao quê? A relação de... Se for em relação ao de 82, é mais fácil. Se for... Mas eu não estava nascido, então para mim... Mas o que eu vejo é que vocês criticam muito a seleção, mas eu vi que meu amigo me falou que em 2002, antes da Copa começar, vocês também estavam criticando. Vocês falavam que o Ronaldo e o Ronaldinho não estavam jogando nada. E eu vi uma sketch do Zé Vasconcelos de 1978, que fez a piada seguinte. E veja que o Pelé estava jogando, se eu não me engano.
12: 78 não mais.
11: Não mais. Mas o Zico estava jogando, era Zico, uma seleção... Sim,
12: a primeira Copa do Zico.
11: Muito boa. E ele fez a piada seguinte. A seleção é perfeita, não tem vício. Ninguém bebe, ninguém fuma, ninguém joga. Ou seja, vocês criticaram sempre. Não adianta se esconderem.
12: Ui, 70 também, 82.
10: Não, mas não, em termos de comédia, eu pergunto. Tem mais elementos cômicos nessa seleção? Está encontrando muita comédia nesse time?
11: Mas não pode muito zoar, porque se eu brincar com a seleção brasileira, eu vou apanhar muito. É uma coisa que você não pode fazer, é criticar o Brasil não sendo brasileiro. Mas ainda mais a seleção brasileira em tempos de Copas. Em tempos de Copa não tem como zoar. Então tem que ser você muito...
10: Tá quieto.
11: Tem que ser muito delicado, as brincadeiras e tudo mais. A única zoeira que eu fiz no último jogo é que o carro de aplicativo estava muito caro. Então eu falei, eu torço para o Brasil ganhar, porque me custou R$170 para andar da Paulista até Perdizes em São Paulo. Mas de resto não dá para zoar. É muito delicado. É um assunto muito delicado.
13: Mas você tem quase um CPF brasileiro.
11: Não, o CPF tem.
13: Você tem mesmo?
11: É, o CPF tem.
13: Mas você pode.
11: Não pode.
13: Dá.
11: Cara, é igual visita criticando o sofá da tua sala, sabe? Eu sei que o brasileiro...
10: É por isso que você faz piada invertida, né? Você fez lá, se o Mbappé fosse brasileiro.
12: Isso, espetacular essa.
13: Eu quero saber dessa, fala aí, pô.
11: É delicado, porque se eu falar muito bem do Brasil, eu sou puxa-saco. Se eu falar muito mal do Brasil, pega muito mal. Então é um equilíbrio delicado, tem que achar um timing delicado de comédia, entendeu? Mas sim, tem que... Não passar dos certos limites, mas ao mesmo tempo ser um pouco irreverente.
10: Não, mas conta isso, se o Mbappé fosse brasileiro, como é que ele ia ser?
11: Ah, ele teria namorado a Virgínia e a Virgínia teria beijado uma tartaruga e teria gerado muitas polêmicas isso aí, certeza absoluta. E ele também teria uma faixa 100% de Jesus.
13: Fato.
11: Isso é fato. Uhum. Em vez de 100% ateu que ele deve ter em casa. Ele fumaria um cigarrinho depois do esporte e ele não será marrento, porque ninguém é marrento no Brasil. É. Se tem uma coisa que o Brasil não é, é marrento.
13: Depende. Neymar, eu acho Neymar marrento, vocês não acham?
11: Mas ele é um marrento sorridente.
13: Não. É verdade.
11: O brasileiro é sorridente.
12: O Mbappé teria um instituto também, você falou, né?
11: Teria um instituto, teria um loteamento em Goiânia, teria uma rede de açaí, um podcast, um instituto. É, não, tem muita coisa, muitos negócios.
13: Lula ou Bolsonaro?
11: O Mbappé?
13: É.
11: Ele seria Ciro Gomes, porque aqui... A gente não se molha. Aqui a gente ganha seguidores.
12: É isso.
13: Ai, eu espero.
12: Foi bem.
13: É um bom media training quem tem um pouco de tempo.
12: Já entendeu como funciona. Eu sei que explicar piada é muito chato, mas é que tem gente que não acompanha tanto futebol, pode não saber que o Mbappé parece uma tartaruga ninja. Né, pô? Por isso a brincadeira com a tartaruga.
11: Eu não sei se ele... Parece, mas ele tem esse, esse apelido.
12: Ah, mas tem as brincadeiras, né? Que colocam ele, não sei se é o Donatello ou o Michelangelo, na fotinho. Né, o pescoço, ele é meio pescoçudo, enfim. É. E joga muito, hein? É, pelo amor, como joga o Mbappé.
11: Ele é demais. Ele é bom, muito bom. Eu gosto dele.
10: Você ficou impressionado também com o Vozinha ganhando seguidor pra caramba no Brasil.
11: É, antes era mais fácil, viu? 2 anos atrás bastava... mandar uma criança tomar naquele lugar quando eu queria roubar teu assento no avião. Agora tem que parar 20 chutes da Espanha ou ver um ET no meio do Paraná. Então, assim, a régua tá subindo, galera, para aqueles seguidores.
13: Ele tá lembrando, né, daquela mulher enfim, foi vítima de um... enfim, não deixou a criança pegar o lugar dela no avião. Eu não entendo como essa mulher até hoje tem milhões de seguidores. Ela não fala nada com nada, ela não faz nada. E você sabe...
12: deve ter você como seguidora para você saber isso. Eu não sei de nada disso.
13: Eu sou a pessoa que...
10: Eu também não sei.
13: Eu exploro a internet, exploro. E eu tava falando mais cedo, viu, meninos, aqui pro Alvarez, que o Vozinha, logo em seguida que ele ganhou, né, esse tanto de seguidor, ele seguiu automaticamente 2,000 mulheres.
12: Putz, eu vi.
13: Dedinho nervoso, né? Só tá. Mulher bonita, viu?
11: Eu acho que eu vi isso.
12: Mas como é? Em 48 horas ele conseguiu seguir 2,000 mulheres.
13: A maioria brasileiras e todas muito bonitas.
12: Claramente teve folga para a seleção de Cabo Verde no dia seguinte do jogo, ele não foi treinando.
13: Provavelmente.
11: Certamente.
13: É.
11: O cara é esperto. Ele é esperto.
12: Bem.
10: Acabando em piada com política brasileira, nem pensar.
11: Ah, eu evito um pouco fazer, né? Porque é delicado. Mas é curioso, porque eu encontrei tanto o Lula quanto o Bolsonaro nos bastidores por aí. O Bolsonaro, encontrei ele por acaso num show que eu fui assistir em Goiânia, e ele tava lá também. Goiânia não, Brasília. E era um amigo meu que fazia um show, um amigo de um amigo, na verdade, o Jacques Vanier, e o Bolsonaro assistiu, entrou no camarim, eu tava no camarim também, e o Lula, porque eu encontrei o Macron algumas vezes, e eles estavam se reunindo, então eu acabei conhecendo os dois, mas eu não faço piada não, porque
10: eu ia te perguntar sobre isso, não é sobre um lado ou sobre outro, claro que não, não ia te perguntar sobre nenhum lado nem outro, mas assim, como é que você explica a política brasileira para um francês?
13: Boa.
11: Cara, essa é uma pergunta muito difícil. É o tipo de pergunta que vocês deviam mandar antes, porque eu ia ler no carro, vindo pra cá. Eu ia ter 30 minutos pra perguntar uma resposta engraçada pro chat GPT. Ia ser melhor.
12: Agora, a política francesa também é uma fonte boa pros humoristas lá. Não sei se você brinca muito com o Macron, com o Sarkozy. Enfim, tinha uma época que era o Mitterrand, né? Um poço ali de serenidade, tranquilidade. Era outro nível. Mas
13: o Mitterrand nem da época do Paul Cabanes.
12: Não, o François Mitterrand foi no final dos anos 80, acho que primeiro-ministro, presidente da França, não lembro, o começo dos anos 90. Aliás, tem uma biblioteca com o nome dele em Paris, belíssima, né? Pô. Mas é uma fonte boa também para o humorista, é uma matéria-prima boa para o humorista. Mesmo nível do Brasil?
11: Mesmo nível do Brasil, só que é menos politizado, é menos polarizado.
12: Tá,
11: é basicamente todo mundo contra o presidente e a polarização é menor, eu acho. Mas é diferente, o político francês ele se inspira na realeza. Então ele quer passar, ele se veste de terno sempre, ele está sempre impecável, ele quer passar uma imagem muito formal. É diferente, o político brasileiro, seja de direita ou de esquerda, ele quer passar uma imagem de que ele não é um político tradicional, ele é do povão, ele veste... Ele bebe uma cachaçinha, ele veste camisa de futebol. Tem uma coisa muito povão que é diferente na maneira de se mostrar publicamente, na imagem pública que eles estão demonstrando. É interessante essa diferença. É bem diferente.
12: Interessante.
10: E você sente que o francês ainda admira o futebol brasileiro ou já passou essa fase?
11: Não, admira. Admira, sabe? Se for colocar os favoritos... Talvez a França e a Espanha sejam os dois mais favoritos, mas logo em seguida vem Brasil, Argentina, Alemanha. Não, admira. É uma seleção que tem chance, sabe? Eu acho que tem chance. 1%, mas tem chance.
13: Mas tem 5%. A gente teve a pesquisa da FGV que botou 5%, né? Não foi que a gente leu aqui?
12: Sim.
13: O Brasil tem 5%.
10: 5% é até muito, né?
13: É, exato.
11: A Espanha tem quanto?
13: 12%.
11: E a França?
13: Ah, eu não lembro, acho que era por volta disso aí também.
12: A França, acho que um pouquinho acima da Espanha, exatamente.
13: Alguma coisa assim, exatamente. E pra você, a gente hoje tá perguntando aqui na nossa enquete qual foi a maior surpresa da Copa até agora, né? Então a gente tá aqui, ó, com 81% a galera colocou ali o Vozinha, Cabo Verde versus Espanha, não tem jeito. E aí, ninguém se impressionou com Egito e Bélgica, mas o República Democrática do Congo versus Portugal ganhou 8%, Brasil e Marrocos 11%. E pra você, a maior surpresa da Copa?
11: Ah, Cabo Verde, de longe. E você tava comentando antes do programa começar, que eu faço vídeos com O Batista, o Sim. Maurício, o Paulo Chinês. O Batista é angolano e ele falou que a surpresa ia ser o Cabo Verde. Oh. Eu ri na cara dele.
12: Pois é.
11: Ele falou isso uma semana atrás. E ali eu engoli a minha língua, né? Vocês falam isso?
13: Engoli a língua? Não é engoli a língua? É engoli a língua?
12: Não, é mordi a língua.
11: Mordi a língua.
12: Mordi a língua.
11: Já, o Cabo Verde foi a surpresa de longe. E ele já sabia, porque ele é africano, ele conhece as seleções africanas. Ele sabia que Cabo Verde é muito melhor.

0: eu queria entender o seguinte, a gente está vendo na França que vai ter eleição esse ano, né? O Macron, não o Macron, mas a gente deve ter o candidato de centro, de esquerda também, enfrentando a força do partido do Bardelat, né? Que é o partido da Le Pen também.
1: Sim.
0: Como é que esse francês que está crescendo cada vez mais, que tem uma certa dose de xenofobia, que a gente sabe que vem seguindo uma tendência mundial,
1: uhum,
0: e que provavelmente vai trazer de novo muitos votos para a extrema-direita francesa, como foi na última eleição. Como é que esse francês torce para uma seleção que tem quase todos os jogadores de origem africana imigrante?
1: É que essa questão, ela pegou mais no Brasil, sabia? Quando eu estava na França, eu não tinha muito a sensação de que essa questão de cor de pele era um problema, porque os jogadores nasceram na França, sabe? Então eles não são vistos como estrangeiros. Os caras de extrema-direita francesa, eles vão falar que tem muitos estrangeiros, demais, tem que mandar um monte pro país deles, mas isso não se aplica a quem tem cidadania francesa. Eu acho que eles estão falando de imigrantes. Se você for ver o Mbappé, o Olysee, esses caras, o Olysee até que é uma exceção, mas Mbappé, Pogba, Kanté, sei lá quem. Os caras nasceram na França, são franceses. Eu acho que eles não são tão alvo de debates dessa maneira, sabe? Agora, aqui eu vi muito isso e é interessante porque eu soube ontem que, na verdade, o contrário aconteceu ainda mais. 73 jogadores de seleções africanas nessa Copa nasceram na França. Então, sim, a França importa, mas exporta também.
2: A gente falou sobre isso antes da Copa começar, que era um número absurdo de estrangeiros, e que o Brasil, em contrapartida, só tem 3 jogadores nascidos aqui em outras seleções. É. Apenas 3. Olha a diferença para a França.
1: Certo. Mas eu entendo também a crítica, porque a França colonizou muito e a França tem, de fato, um monte de jogadores que tem uma ascendência africana. Então, de certa maneira, quando o pessoal faz essa crítica que é uma seleção da Dream Team africana, eu entendo essa crítica, porque, de fato, mas é uma questão histórica, uma questão colonial, da mesma maneira que na NBA americana, então, os jogadores deviam ser só, sei lá, irlandês ou indígenas, sabe? É um debate que vai muito além, sim, dessa seleção, sim, francesa.
2: Muito legal essa explicação do povo, porque às vezes essa discussão chega meio deturpada aqui para nós em relação às críticas do povo francês aos, entre aspas, estrangeiros na seleção francesa. E já é uma coisa que acontece há muito tempo. Na década de 80, a França já tinha Tigana, um jogador negro jogando, sim, e jogando muito bem ao lado de Michel Platini, Rocheteau e outros craques.
3: Bom, para gente terminar aqui, o Rony de Parelheiros te pergunta: para qual time você torce no Brasil? Ele quer saber se você acha que o Palmeiras tem mundial.
1: Então, como eu sou um cidadão mundial, eu não conheço o Palmeiras.
3: Entendi.
1: Não, eu torço pro São Paulo, mas eu não escolhi. É que eu fiz um show para eles em 2024, que o Rogério Ceni, que era treinador, me chamou. Fiz esse show na frente da diretoria dos jogadores. Em seguida, eu vi meu rosto numa página de fãs de torcida organizada. E tava, minha cara estava escrito literalmente: esse cara é dos nossos. E eu li os comentários, era só pessoas barra pesado, uns caras claramente raiz, assim, torcida raiz. Então eu vi os comentários, eu comecei a falar: sim, sou muito de vocês. Aí eu me tornei São Paulino com uma certa simpatia
2: por Corinthians. Eu não falo espontânea vontade.
3: Livre espontânea pressão, porque ele quer viver mais. Ele falou ali.
0: Antes da gente terminar, deixa eu perguntar uma coisa pra ele aí.
3: Fala. Agora,
0: quem vai ganhar essa Copa?
1: Meu amigo, eu acho que, deixa eu ver, meus seguidores são todos do Brasil. Eu acho que o Brasil vai, sabe? Eu acho que o Brasil vai. Agora, quero a resposta sincera: eu acho que a França vai. E não é por bairrismo. Porque realmente eu acho que os caras estão com um elenco que vai ser difícil desbancar.
4: E olha, durante um evento nos Estados Unidos, o ex-deputado Eduardo Bolsonaro voltou a fazer críticas ao judiciário brasileiro e defendeu pautas conservadoras. O discurso aconteceu durante a estreia de um documentário sobre o ex-presidente Jair Bolsonaro em Las Vegas. Os detalhes chegam com o Murilo Hernandes.
5: O ex-deputado Eduardo Bolsonaro participou da estreia do documentário Dark Horse em Las Vegas, nos Estados Unidos. Durante o evento, ele defendeu pautas conservadoras, falou sobre a chamada guerra cultural e afirmou que a Operação Lava Jato foi um marco na corrupção no Brasil. O ex-parlamentar também voltou a criticar decisões do judiciário e fez ataques a ministros do Supremo Tribunal Federal. Segundo ele, a disputa política no país vai além das eleições e envolve questões ideológicas e políticas. O evento reuniu apoiadores e convidados ligados a movimentos conservadores. Segundo o jornal O Globo, Eduardo Bolsonaro

0: Bolsonaro evitou comentar assuntos envolvendo o empresário Daniel Borcário e as investigações sobre o Banco Master. A participação acontece em meio à articulação de aliados do ex-presidente Jair Bolsonaro para fortalecer pautas conservadoras de olho nas eleições de 2026. O documentário Dark Horse aborda o crescimento de movimentos conservadores e disputas políticas em diferentes países.
1: Tá aí. E assim encerramos o Amanhã TMC desta sexta-feira. O programa teve a minha apresentação, Diego Andrade. Muito obrigado pela sua companhia. Que seu dia seja leve, produtivo e cheio de boas notícias. Você fica agora com o Start TMC com a Fernanda Câmara e o Rafael Tebas. Uma ótima sexta-feira.
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1: Olá, muito bom dia. 5:01. Você está no Start TMC. Sim, Start TMC para você logo cedinho. E você está comigo, Fernanda Câmara. O Paco, que já está colocando bocejo aí, como sempre. E hoje sim, Paco, hoje nós temos a latinha de água tônica, sim. Bom dia, ouvinte. Seja muito bem-vindo com o barulhinho da latinha de água tônica, ouvinte de São Paulo, Brasília, Rio de Janeiro, Curitiba, Belo Horizonte e Recife. Sejam todos muito bem-vindos e bom dia a Rafael Tebas.
2: Muito bom dia, Fernanda Câmara. Muito bom dia para você que nos acompanha aqui no Start TMC, em todo o país, em Brasília, Belo Horizonte, no Rio de Janeiro, em Curitiba, São Paulo, Recife e também no nosso aplicativo, tá? Você baixa aí no seu smartphone TMC na sua loja virtual e pode nos acompanhar em qualquer região do planeta Terra. Chegou a sexta-feira, realmente, que bom, chegou a sexta-feira e já estamos no dia 19 de junho de 2026, 19 de junho, Copa do Mundo rolando, cobertura completa aqui da TMC e muita informação para você.
1: Então vamos nessa, 5:02.

0: 7:02, PF encontra R$ 471 mil em espécie em endereços ligados a Jax Wagner.
1: Senador e líder do governo no Senado foi alvo da nova fase da Operação Compliance Zero, deflagrada ontem pela Polícia Federal.
0: Investigação apura supostos repasses ligados ao Banco Master. Parlamentar afirma que os valores apreendidos são legais e declarados. Esse é um dos destaques que o Start TMC traz nesta sexta-feira, 19 de junho de 2026, e tem mais.
1: Polícia Civil pede autorização para ouvir Bolsonaro sobre pistola apreendida.
0: Polícia do Distrito Federal solicitou ao ministro Alexandre de Moraes autorização para depoimento por videoconferência na próxima quarta-feira.
1: Investigação apura as circunstâncias da apreensão de uma arma registrada em nome do ex-presidente, encontrada com um de seus seguranças.
0: PGR defende manutenção da lei da dosimetria no STF.
1: Procuradoria-Geral da República se manifestou contra a suspensão imediata da norma aprovada no Congresso após derrubada de veto de Lula.
0: Lei altera critérios para definição de penas e pode impactar condenações relacionadas aos atos de 8 de janeiro.
1: E nos destaques internacionais, o Irã anuncia passagem gratuita por Hormuz por 60 dias.
0: A medida foi divulgada nesta sexta-feira pelo Conselho Supremo de Segurança Nacional em meio à implementação do cessar-fogo com os Estados Unidos.
1: O governo iraniano assumirá os custos da travessia no estreito durante o período.
0: Petróleo sobe após cancelamento de negociação entre Estados Unidos e Irã.
1: Suspensão das conversas previstas para esta sexta-feira elevou a cautela do mercado sobre a implementação do acordo de paz e impulsionou os preços da commodity.
0: Vice-presidente dos Estados Unidos, Jay Vance, cancelou a ida à Suíça, onde ocorreriam as negociações com o Irã.
1: E na Copa do Mundo, o México vence a Coreia do Sul, é o primeiro classificado, o México, né, que joga em casa, inclusive, o primeiro classificado ao mata-mata da Copa.
0: E atenção, torcedor brasileiro, a seleção brasileira entra em campo hoje, às 21h30, contra o Haiti, na busca pela liderança do Grupo C. E é claro que a TMC vai acompanhar tudo de perto com a melhor equipe de esporte do rádio. E nós estamos no rádio, na internet e sem delay.
1: Sem delay. Aqui não tem delay, hein? O gol sai primeiro aqui na TMC. É isso aí. 5 e 6.
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0: Previsão do tempo para sexta-feira, justo no jogo entre Brasil e Haiti. E aí, será que vai esquentar ou será que vai esfriar? A torcida a gente sabe que vai esquentar, né? Vamos começar por Curitiba. As temperaturas até sobem um pouquinho, mas o frio segue forte. Sai um solzinho durante o dia, mas as máximas não passam dos 19 graus, com mínima de 8 graus.
1: E a situação é parecida em São Paulo, na capital paulista, sol com poucas nuvens no céu durante o dia, céu aberto, só que as temperaturas vão cair bastante, principalmente à noite, tá? Máxima de 24, mínima de 9 graus.
0: É, as temperaturas caem à noite para dar um equilíbrio no agito. Né?
1: A gente espera que sim, né? Que o Brasil consiga aí uma boa vitória hoje à noite contra o Haiti.
0: E no Rio de Janeiro, céu aberto também, não chove, mas também não deve esquentar muito, máxima de 25 e mínima de 11.
1: Em BH, deve ter sol o dia todo para dar uma aliviada na friaca, que volta à noite, máxima de 23, mínima de 10.
0: Em Brasília, algumas nuvens no céu vão encobrir o sol, mas as temperaturas durante o dia devem bater os 27 graus. À noite esfria de novo, com mínima de 15.
1: E no Recife não tem inverno, até caem umas garoas durante o dia, mas as temperaturas ficam bem mais agradáveis na comparação com outras regiões do país. Mínima de 22, máxima de 28 graus.
0: Eu falei mínima em Brasília de 15, só que não, de 13.
1: Olha lá, um pouquinho mais frio.
0: 5:07.
1: E a gente começa então movimentando, girando a nossa reportagem aqui no Start TMC, sempre lembrando, você participa com a gente, mande a mensagem aqui para Fernanda Câmara ou para mim também, Rafael Tebas, 11972211001, 11972211001. 1001, a gente vai para Brasília, a Operação Compliance Zero continua provocando repercussão em Brasília e aumentando a pressão política sobre aliados do presidente Lula. O senador Jacques Wagner voltou a negar qualquer irregularidade, né? Tentou esclarecer também pontos levantados pela investigação da Polícia Federal, mas, né, realmente é um caso bastante sério e quem conta pra gente é Murilo Hernandes.
3: Pois é, pessoal, a Operação Compliance Zero deve seguir dominando os bastidores políticos aqui em Brasília nesta sexta-feira, viu? Após o senador Jacques Wagner reforçar publicamente a defesa diante dos avanços das investigações da Polícia Federal envolvendo o Banco Master. Em entrevista à Band News TV, o líder do governo no Senado negou qualquer envolvimento com irregularidades investigadas pela PF e tentou esclarecer um dos pontos que mais repercutiram após a operação, que foi a apreensão de dinheiro em espécie em endereços ligados ao parlamentar. Segundo Jacques Wagner, os US$ 55 mil e 33 mil euros encontrados pelos investigadores são provenientes de diárias recebidas em missões oficiais internacionais realizadas pelo Senado Federal. O senador afirmou ainda que parte desses valores em moeda estrangeira também teria sido comprada por ele próprio nessas viagens ao exterior. Essa declaração ocorre em meio ao aumento da pressão política sobre o líder governista depois da nona fase dessa operação, a Compliance Zero, que investiga suspeitas de lavagem de dinheiro, irregularidades financeiras e também operações consideradas como atípicas relacionadas ao Banco Master. Além da entrevista, a assessoria do senador divulgou uma nota afirmando que Jacques Wagner não é réu, não foi denunciado e nem acusado formalmente no caso. O comunicado também nega qualquer atuação parlamentar em favor do Banco Master ou de instituições financeiras investigadas no caso. Os bastidores aqui em Brasília, o Congresso Nacional tem expectativa pela continuidade das diligências da Polícia Federal e pelos possíveis reflexos políticos da investigação dentro da base governista. Integrantes aqui do Palácio do Planalto acompanham o caso com preocupação, viu, diante dos desgastes provocados pelas apurações e pela pressão crescente sobre aliados do governo.
0: Obrigada, Murilo Hernandes. 5:10. Ainda com chapa indefinida em Minas, o presidente Lula visita o estado nesta sexta-feira e a repórter Mariana Reis conta tudo para você.
4: A vinda do presidente Lula a Minas Gerais nesta sexta-feira envolve anúncios na área da saúde. De manhã, o presidente participa em Divinópolis, na região centro-oeste do estado, da inauguração do Hospital Regional Universitário, que será gerido pela Universidade Federal de São João del Rei, por meio da Empresa Brasileira de Serviços Hospitalares. A unidade 100% SUS será custeada com recursos federais e tem garantido o montante de R$ 341 milhões por ano. As obras do hospital foram paralisadas em 2016 e retomadas pelo ex-governador Romeu Zema, do Novo, com R$ 134 milhões oriundos do acordo judicial firmado com a Vale, como parte da reparação do rompimento da barragem em Mariana em 2015. Mais tarde, em Belo Horizonte, Lula acompanha a oficialização na mudança do atendimento do Hospital Luxemburgo do Instituto Mário Pena, na região Centro-Sul, que passará a ser exclusivamente SUS. A capacidade do hospital passou de 216 para mais de 300 leitos e tem potencial de expansão para até 350. A estrutura de assistência intensiva também foi ampliada. Além disso, está prevista a apresentação do quarto acelerador linear, uma máquina moderna de radioterapia que destrói com precisão as células tumorais, protegendo os tecidos e órgãos saudáveis ao redor da região doente.
1: 5:12, a gente continua aqui movimentando a nossa reportagem no Start TMC e agora a gente vai para o Rio de Janeiro. O Ministério Público afirma que o crime organizado se entranhou na Casa Legislativa do Rio de Janeiro com a investigação de mais um deputado. E a Secretaria de Governo economiza mais de R$ 1 milhão, são dois destaques diferentes, com exonerações. Quem vai contar para a gente todas essas informações é a Rebeca Renzi.
5: Mais um deputado do Rio de Janeiro é investigado pelo Ministério Público por ligações com a facção Terceiro Comando Puro. Val Ceasa foi alvo de mandados de busca e apreensão, acusado de interferir em uma operação policial que adiou mais de uma vez a demolição do resort do tráfico no Complexo de Israel, na zona norte da capital. Após as prisões de Rodrigo Bacelar e TH Joias, o MP afirma que o crime organizado se entranhou nas vísceras da Casa Legislativa. Segundo o MP, o imóvel seria ligado a Álvaro Malaquias Santa Rosa, o Peixão, apontado como chefe do TCP. A investigação indica que, em dezembro de 2023, Val Ceasa e o então vereador Ulisses Marins procuraram o comandante do batalhão da área para pedir informações sobre a operação de demolição. Eles alegaram que tinham projetos sociais na região. Após a conversa, uma nova ação policial encontrou alterações nos imóveis investigados. Foram identificadas faixas citando projetos sociais ligados a Val Ceasa, Ulisses Marins e até a deputada federal Dani Cunha. Em setembro de 2024, outra operação constatou melhorias em estruturas mantidas no local, como piscina, campo de futebol e lago artificial. O MP afirma que Val Ceasa apresentou contradições ao depor sobre a relação com os projetos na comunidade. E ainda, segundo o Ministério Público, o deputado teve aumento patrimonial de mais de 1000% em cerca de 2 anos. O órgão aponta que ele declarou patrimônio de 1 milhão em 2022 e que as movimentações financeiras analisadas ultrapassaram 13 milhões de reais. A investigação também destaca a votação de Val Ceasa em áreas dominadas pelo TCP. Segundo o Ministério Público, 18% dos votos do deputado em 2022 vieram de regiões próximas ao Complexo de Israel. A organização do Estado Fluminense passa também por uma revitalização. A Secretaria de Estado do Governo do Rio promoveu uma reestruturação administrativa que exonerou 385 servidores de cargos comissionados, de um total de 487. A medida deve gerar uma economia de 37 milhões de reais por ano aos cofres públicos. A iniciativa faz parte do processo de reorganização administrativa da máquina pública. Com isso, a folha de pagamento dos cargos comissionados passou de 4,2 milhões de reais para 1 milhão de reais por mês, gerando uma economia mensal de aproximadamente 3 milhões de reais. A medida integra uma racionalização das despesas públicas conduzidas pela Segov.
0: Muito obrigada pelas informações. 5 horas e 15 minutos. A Justiça de São Paulo tornou réus a influenciadora Deolane Bezerra, Marcola e outros investigados por suspeita de lavagem de dinheiro e envolvimento com o PCC. Segundo a investigação, o grupo teria movimentado milhões de reais para ocultar recursos da facção. Mais detalhes do caso você confere com a Alexia Marília.
6: Depois de ser presa em maio, ter bens bloqueados e ser denunciada pelo Ministério Público, a influenciadora e advogada Deolane Bezerra agora virou ré em uma investigação que apura lavagem de dinheiro e organização criminosa ligada ao PCC. A decisão foi tomada pela Justiça de São Paulo e também atinge Marcola, apontado como líder da facção, além de outros investigados que também se tornaram réus. Segundo os investigadores, Deolane teria participado de um esquema usado para movimentar e ocultar recursos da facção. Relatórios financeiros apontam movimentações de cerca de 27 milhões de reais em contas ligadas à influenciadora e citam indícios como o uso de terceiros e depósitos fracionados. A investigação também aponta um suposto plano para transferir parte do patrimônio do grupo para Dubai, nos Emirados Árabes Unidos. Além disso, a justiça determinou o bloqueio de bens de luxo, incluindo carros registrados em nome de Deolane ou de empresas ligadas a ela. É importante lembrar que virar ré não significa condenação. A partir de agora, o processo entra na fase de produção de provas e apresentação da defesa. Só ao final do julgamento, a justiça vai decidir se os acusados são culpados ou inocentes. A defesa de Deolane nega qualquer ligação dela com o PCC e afirma que seus rendimentos têm origem legal.
1: E a gente vai continuar acompanhando, né, os desdobramentos então dessa decisão. Já era esperada essa decisão por parte da justiça, né? Mas enfim, a gente vai acompanhar com a nossa reportagem aqui em São Paulo. 5:17 e você participa aqui no nosso WhatsApp no 11 972211001 e também no YouTube. Nós temos mensagem chegando por aí. Não temos, Fernanda Câmara?
0: A gente tem aqui o Johnny Elton Rodrigues. Bom dia. Teresina ligada aqui na imparcialidade da TMC. Obrigada. Bom que ele reparou, né, que a gente é imparcial, a gente sempre faz o ponto e o contraponto e a gente ouve todos os lados para você, ouvinte, fazer a sua escolha, para você fazer a sua opção. E tem mais gente aqui, olha, tem o Heidenkel. Estamos por aqui também, bom dia. É um nickname e aí o nome dele é Marlon de Minas Gerais, dizendo que já tá aqui com a gente no Start TMC. E tem outras pessoas aqui também, o Eduardo César Nogueira, de São Paulo, a Patrícia Valéria, de Curitiba, o Robson Pereira, do Rio de Janeiro, e muito mais.
1: E aqui também no nosso WhatsApp tem o Marcelo Bittencourt, a Fernanda Pugliese também. Daqui a pouquinho a gente vai ler algumas mensagens, são várias aqui chegando pra gente. Vamos pro Paraná agora, duas das maiores usinas do Paraná vão receber obras para aumentar de forma considerável a capacidade de distribuir energia elétrica. Brian Valêncio.
7: O Paraná lançou as obras de ampliação das usinas hidrelétricas de Foz do Areia, que fica na cidade de Pinhão, e Segredo, que fica na cidade de Reserva do Iguaçu. O projeto, considerado o maior ciclo de expansão desde os anos 1990, prevê investimento de R$5 bilhões e deve aumentar em 33% a capacidade de geração de energia do estado. As duas usinas vão receber duas novas turbinas cada. Com isso, a potência conjunta passa dos atuais 2,9 gigawatts para 5 gigawatts. Considerando todo o sistema, a capacidade instalada vai subir de 6,2 gigawatts para 8,3 gigawatts. Segundo o governo estadual, o aumento vai permitir ampliar significativamente o atendimento energético. Hoje, Foz do Areia e Segredo produzem energia suficiente para abastecer cerca de 8 milhões e 300 mil pessoas. Com a expansão, vão ser mais 6 milhões de usuários atendidos. As obras devem empregar quase 2 mil trabalhadores simultaneamente, no período de maior atividade. Em Segredo, o canteiro já começou a ser instalado e as primeiras escavações estão previstas para o mês de julho. Em Foz do Areia, os trabalhos começam também em julho, mas para o final do mês. Prefeituras da região já esperam reflexos econômicos, com aumento da demanda por moradia, geração de empregos e atração de novos investimentos.
1: 5:20, né? É, o Brian Valêncio sempre aqui com a gente no Start. Muito bom. Vamos para Recife agora então. Pré-candidato à presidência, Romeu Zema, intensifica articulações políticas. E veja só, cumpre agenda em Pernambuco e também na Paraíba. Quem vai contar para a gente os detalhes é Kennedy Lacerda.
8: O primeiro compromisso aconteceu no Recife, durante um encontro promovido pelo Partido Novo. Zema se reuniu com apoiadores, lideranças políticas e representantes de diferentes setores. A viagem ao Nordeste ocorre em um momento em que o ex-governador de Minas Gerais busca ampliar a projeção nacional da pré-campanha. Questionado sobre o cenário eleitoral de 2026 e a possibilidade de união entre os nomes da direita, Romeu Zema afirmou acreditar que o grupo deve caminhar junto em um eventual segundo turno. O pré-candidato citou exemplos como a eleição recente no Chile, onde, segundo ele, diferentes candidatos do mesmo campo político disputaram a corrida eleitoral, mas se uniram posteriormente. Após cumprir a agenda no Recife, o pré-candidato à presidência deve seguir para o Agreste de Pernambuco. Em Caruaru, Zema participa de encontros com empresários e lideranças locais, visita pontos turísticos da cidade e acompanha as festividades do São João. A agenda também inclui uma passagem por Santa Cruz do Capibaribe, no polo de confecções do Agreste. Em seguida, o ex-governador segue para o estado da Paraíba.
0: 5:22. Em ano de Copa do Mundo, o futebol volta a ocupar o centro das atenções e a despertar comparações entre diferentes países. Para falar sobre isso, a TMC recebeu o humorista francês Paul Cabanês. Morando no Brasil há mais de 10 anos, ele conta como os franceses vivem o futebol, o que mais chama a atenção dos estrangeiros na relação dos brasileiros com o esporte e como essa paixão ajuda a contar um pouco da cultura de cada lugar. Então você acompanha a entrevista feita por Mayara Bastianello e também por Rodrigo Alvarez.
9: Eu ia te perguntar, estava vendo teus comentários maravilhosos aqui, tá mais difícil ou tá mais fácil fazer comédia com essa seleção brasileira de agora?
10: Em relação ao quê? A relação de... Se for em relação ao de 82, é mais fácil. Se for... Mas eu não estava nascido, então para mim... Mas, se... mas... O que eu vejo é que vocês criticam muito a seleção, mas eu vi que meu amigo me falou que em 2002, antes da Copa começar, vocês também estavam criticando. Vocês falavam que o Ronaldo e o Ronaldinho não estavam jogando nada. E eu vi uma sketch do Zé Vasconcelos, de 1978, que fez a piada seguinte... E veja que o Pelé estava jogando, se eu não me engano.
11: 78 não mais.
10: Não mais. Mas o Zico estava jogando, era
11: Zico,
10: uma seleção...
11: Sim, primeira Copa do Zico.
10: Muito boa. E ele fez a piada seguinte. A seleção é perfeita, não tem vício. Ninguém bebe, ninguém fuma, ninguém joga. Ou seja, vocês criticaram sempre. Não adianta se esconderem.
11: Ué, 70 também, 82.
9: Não, mas não, em termos de comédia, eu pergunto. Tem mais elementos cômicos nessa seleção? Tá encontrando muita comédia nesse time?
10: Mas não pode muito zoar, porque se eu brincar com a seleção brasileira, eu vou apanhar muito. É uma coisa que você não pode fazer, é criticar o Brasil não sendo brasileiro. Mas ainda mais a seleção brasileira em tempos de Copas. Em tempos de Copa não tem como zoar. Então tem que ser
9: você
10: muito...
9: Tá quieto.
10: Tem que ser muito delicado, as brincadeiras e tudo mais. A única zoeira que eu fiz no último jogo é que o carro de aplicativo estava muito caro. Então eu falei, eu torço para o Brasil ganhar, porque me custou R$170 para andar da Paulista até Perdizes, em São Paulo. Mas de resto não dá para zoar. É muito delicado. É um assunto muito delicado.
12: Mas você tem quase um CPF brasileiro.
10: Não, o CPF tem.
12: Você tem mesmo?
10: É, o CPF tem.
12: Mas você pode.
10: Não pode.
12: Dá.
10: Cara, é igual visita criticando o sofá da tua sala, sabe? Eu sei que o brasileiro...
9: É por isso que você faz piada invertida, né? Você fez lá, se o Mbappé fosse brasileiro.
11: Isso, espetacular essa.
12: Eu quero saber dessa, fala aí, pô.
10: É delicado, porque se eu falar muito bem do Brasil, eu sou puxa saco. Se eu falar muito mal do Brasil, pega muito mal. Então é um equilíbrio delicado, tem que achar um timing delicado de comédia, entendeu? Mas sim, tem que... Não passar dos certos limites, mas ao mesmo tempo ser um pouco irreverente.
9: Não, mas conta isso, se o Mbappé fosse brasileiro, como é que ele ia ser?
10: Ah, ele teria namorado a Virgínia e a Virgínia teria beijado uma tartaruga e teria gerado muitas polêmicas isso aí, certeza absoluta. E ele também teria uma faixa 100% de Jesus.
12: Fato.
10: Isso é fato. Uhum. Em vez de 100% ateu que ele deve ter em casa. Ele fumaria um cigarrinho depois do esporte e ele não será marrento, porque ninguém é marrento no Brasil. É. Se tem uma coisa que o Brasil não é, é marrento.
12: Depende. Neymar, eu acho Neymar marrento, vocês não acham?
10: Mas ele é um marrento sorridente.
12: O Neymar é sorridente.
10: O brasileiro é sorridente.
11: O Mbappé teria um instituto também, você falou, né?
10: Teria um instituto, teria um loteamento em Goiânia, teria uma rede de açaí, um podcast, um instituto. É, não, tem muita coisa. Muitos negócios.
12: Lula ou Bolsonaro?
10: O Mbappé?
12: É.
10: Ele seria Ciro Gomes, porque aqui a gente não se molha. Aqui a gente ganha seguidores.
11: É isso.
12: Ah, eu espero.
11: Foi bem.
12: É um bom media training quem tem um pouco de tempo, né?
11: Já entendeu como funciona. Eu sei que explicar piada é muito chato, mas é que tem gente que não acompanha tanto futebol, pode não saber que o Mbappé parece uma tartaruga ninja. Né? Ah. Por isso a brincadeira com a tartaruga.
10: Eu não sei se ele... Parece, mas ele tem esse apelido.
11: Mas tem as brincadeiras, né? Que colocam ele, não sei se é o Donatello ou o Michelangelo, a fotinho, parece, né? O pescoço, ele é meio pescoçudo, enfim. É. E joga muito, hein? Pelo amor, como joga o Mbappé.
10: Joga pra caramba. Ele é bom, muito bom. Eu gosto dele.
9: Você ficou impressionado também com o Vozinha ganhando seguidor pra caramba no Brasil.
10: É, antes era mais fácil, viu? 2 anos atrás bastava... mandar uma criança tomar naquele lugar quando eu queria roubar teu assento no avião. Agora tem que parar 20 chutes da Espanha ou ver um ET no meio do Paraná. Então, assim, a régua tá subindo, galera, para ganhar seguidores.
12: Ele tá lembrando, né, daquela mulher enfim, foi vítima de um... Enfim, não deixou a criança pegar o lugar dela no avião. Eu não entendo como essa mulher até hoje tem milhões de seguidores. Ela não fala nada com nada, ela não faz nada. E você sabe...
11: Deve ter você como seguidor é pra você saber isso? Eu não sei de
12: não,
11: nada disso.
12: Não, não consigo, não. Eu sou a pessoa que...
9: Eu também não sei.
12: Eu exploro a internet. Tá, exploro. Bom. E eu tava falando mais cedo, viu, meninos, aqui pro Alvarez, que o Vozinha, logo em seguida que ele ganhou, né, tanto seguidor, ele seguiu automaticamente 2 mil mulheres.
11: Putz, eu vi.
12: Dedinho nervoso, né? Só E, ó, mulher bonita, viu?
11: Eu acho que eu vi isso. Mas como é? Em 48 horas ele conseguiu seguir 2 mil mulheres.
12: A maioria brasileiras e todas muito bonitas.
11: Claramente teve folga para a seleção de Cabo Verde no dia seguinte do jogo, ele não foi treinar.
12: Provavelmente.
10: Certamente. O cara é esperto. Ele é esperto.
9: Bem. Acabando em piada com política brasileira, nem pensar.
10: Ah, eu evito um pouco fazer, né? Porque... é delicado, mas é curioso porque eu encontrei tanto o Lula quanto o Bolsonaro nos bastidores por aí. O Bolsonaro encontrei ele por acaso no show que eu fui assistir em Goiânia, ele estava lá também. Goiânia não, Brasília. E era um amigo meu que fazia um show, um amigo de um amigo, na verdade, o Jacques Vanier. E o Bolsonaro assistiu, entrou no camarim, eu estava no camarim também. E o Lula porque eu encontrei o Macron algumas vezes e eles estavam se reunindo. Então eu acabei conhecendo os dois. Mas eu não faço piada não, porque
9: eu ia te perguntar sobre isso, não é sobre um lado ou sobre outro, claro que não. Não ia te perguntar sobre nenhum lado nem outro, mas assim, como é que você explica a política brasileira para um francês?
12: Boa.
10: Cara, essa é uma pergunta muito difícil. É o tipo de pergunta que vocês deviam mandar antes, porque eu ia ler no carro, vindo para cá. Eu ia ter 30 minutos para perguntar uma resposta engraçada para o chat GPT. Ia ser melhor.
11: Agora, a política francesa também é uma fonte boa para os humoristas lá. Não sei se você brinca muito com o Macron, com o Sarkozy. Enfim, tinha uma época que era o Mitterrand, né? Um poço ali de serenidade, tranquilidade. Era outro nível.
12: Mas o Mitterrand é nem da época do Paul Cabanes.
11: Não, o François Mitterrand foi no final dos anos 80, acho que primeiro-ministro, presidente da França, não lembro, o começo dos anos 90. Aliás, tem uma biblioteca com o nome dele em Paris, belíssima, né? Pô. Mas é uma fonte boa também para o humorista, é uma matéria-prima boa para o humorista.
10: Muito.
11: Mesmo nível do Brasil?
10: Mesmo nível do Brasil, só que é menos politizado, é menos polarizado.
11: Tá,
10: é basicamente todo mundo contra o presidente e a polarização é menor, eu acho. Mas é diferente, o político francês ele se inspira na realeza. Então ele quer passar, ele se veste de terno sempre, ele está sempre impecável, ele quer passar uma imagem muito formal. É diferente, o político brasileiro, seja de direita ou de esquerda, ele quer passar uma imagem de que ele não é um político tradicional, ele é do povão, ele veste, ele bebe uma cachaçinha, ele veste camisa de futebol. Tem uma coisa muito povão que é diferente na maneira de se mostrar publicamente, na imagem pública que eles estão demonstrando. É interessante essa diferença, é bem diferente.
11: Interessante.
9: E você sente que o francês ainda admira o futebol brasileiro ou já passou essa fase?
10: Não, admira. Admira, sabe? Se for colocar os favoritos, talvez a França e a Espanha sejam os dois mais favoritos. Mas logo em seguida vem Brasil, Argentina, Alemanha. Não, admira. É uma seleção que tem chance, sabe? Eu acho que tem chance. 1%, mas tem chato.
12: Mas tem 5%. A gente teve uma pesquisa da FGV que botou 5%, né? Não foi que a gente leu aqui?
11: Sim.
12: O Brasil tem 5%.
9: 5% é até muito, né?
12: É, exato.
10: A Espanha tem quanto?
12: 12.
10: E a França?
12: Ah, eu não lembro. Acho que era por volta disso aí também.
11: A França, 12, acho que 16. Um pouquinho acima da Espanha, exatamente.
12: Alguma coisa assim. É, exatamente. E pra você, a gente hoje tá perguntando aqui na nossa enquete qual foi a maior surpresa da Copa até agora, né? Então a gente tá aqui, ó. Com 81%, a galera colocou ali o Vozinha, Cabo Verde versus Espanha. Não tem jeito. E aí, ninguém se impressionou com Egito e Bélgica, mas o República Democrática do Congo versus Portugal ganhou 8%. Brasil e Marrocos, 11%. E pra você, maior surpresa da Copa?
10: Ah, Cabo Verde, de longe. E você tava comentando antes do programa a começar, que eu faço vídeos com o Batista, o Maurício, o Paulo Chinês. O Batista é angolano e ele falou que a surpresa ia ser o Cabo Verde. Nossa. Eu ri na cara dele.
11: Pois é.
10: Ele falou isso uma semana atrás e ali eu engoli a minha língua, né? Vocês falam isso?
12: Engoli a língua? Não é engoli a língua? É engoli a língua?
11: Mordi a língua.
10: O Cabo Verde foi a surpresa de longe. E ele já sabia, porque ele é africano, ele conhece as seleções africanas, ele sabia que Cabo Verde é muito melhor do que a gente acha.
12: O povo tá falando de um programa muito bacana que eles têm ali. Como é que é o nome?
10: Três Continentes.
12: Três Continentes, que é o Maurício Meirelles, você,
10: O Batista Miranda,
12: que é angolano.
11: Que é muito bom também.
10: E a gente tem um chinês que é o Paulo, que é um membro, digamos, quase fixo.
12: E ele tem um comércio lá na 25 de março, isso, né, gente? É sensacional. Quem puder, assista, porque tem bastante coisa politicamente incorreta, mas...
10: Muito. Se você gostar de xenofobia, essa aí é teu lugar.
9: Falar nisso, vale uma pergunta política pro Cabanes aqui?
10: Bora.
9: Vale? Vale. Não do Brasil, não. Eu queria entender o seguinte: a gente tá vendo a França que vai ter eleição esse ano, né? O Macron, não o Macron, mas a gente deve ter candidato de centro, de esquerda também, enfrentando a força do partido do Bardelat, né?
10: É.
9: Que é o partido da Le Pen também.
10: Sim.
9: Como é que esse francês que está crescendo cada vez mais, que tem uma certa dose de xenofobia, que a gente sabe que vem seguindo uma tendência mundial,
10: uhum,
9: e que provavelmente vai trazer de novo muitos votos para a extrema-direita francesa, como foi na última eleição. Como é que esse francês torce para uma seleção que tem quase todos os jogadores de origem africana imigrante?
10: É que essa questão, ela pegou mais no Brasil, sabia? Quando eu estava na França, eu não tinha muito a sensação de que essa questão de cor de pele era um problema, porque os jogadores nasceram na França, sabe? Então eles não são vistos como estrangeiros. Os caras de extrema-direita francesa, eles vão falar que tem muitos estrangeiros, demais, tem que mandar um monte pro país deles, mas isso não se aplica a quem tem cidadania francesa. Eu acho que eles estão falando de imigrantes. Se você for ver o Mbappé, o Olysee, esses caras, Olysee até que é uma exceção, mas Mbappé, Pogba, Kanté, sei lá quem. Os caras nasceram na França, são franceses. Eu acho que eles não são tão alvo de debates dessa maneira, sabe? Agora, aqui eu vi muito isso e é interessante porque eu soube ontem que, na verdade, o contrário aconteceu ainda mais. 73 jogadores de seleções africanas nessa Copa nasceram na França. Então, sim, a França importa, mas exporta também. Olha,
11: a gente falou sobre isso antes da Copa começar, que era um número absurdo de estrangeiros, e que o Brasil, em contrapartida, só tem 3 jogadores nascidos aqui em outras seleções. É. Apenas 3. Olha a diferença para a França.
10: Certo. Mas eu entendo também a crítica, porque a França colonizou muito e a França tem, de fato, um monte de jogadores que tem uma ascendência africana. Então, de certa maneira, quando o pessoal faz essa crítica que é uma seleção da Dream Team africana, eu entendo essa crítica, porque, de fato, mas é uma questão histórica, é uma questão colonial, da mesma maneira que na NBA americana, então, os jogadores deviam ser só, sei lá, irlandês ou indígena, sabe? É um debate que vai muito além, sim, dessa seleção, sim, francesa.
11: Muito legal essa explicação do povo, porque às vezes essa discussão chega meio deturpada aqui para nós em relação às críticas do povo francês aos, entre aspas, estrangeiros na seleção francesa. E já é uma coisa que acontece há muito tempo. Na década de 80, a França já tinha Tigana, um jogador negro jogando, sim, e jogando muito bem ao lado de Michel Platini, Rochetteau e outros craques.
12: Bom, para terminar aqui, o Rony de Parelheiros te pergunta: para qual time você torce no Brasil? E ele quer saber se você acha que o Palmeiras tem mundial.
10: Então, como eu sou um cidadão mundial, eu não conheço o Palmeiras.
12: Entendi.
10: Não, eu torço pro São Paulo, mas eu não escolhi. É que eu fiz um show pra eles em 2024, que o Rogério Ceni, que era treinador, me chamou. Fiz esse show na frente da diretoria dos jogadores. Em seguida, eu vi meu rosto numa página de fãs de torcida organizada. E tava, minha cara tava escrito literalmente: esse cara é dos nossos. E eu li os comentários, era só pessoas barra pesado, uns caras claramente raiz, assim, torcida raiz. Então eu vi os comentários, eu comecei a falar: sim, sou muito de vocês. Aí eu me tornei São Paulino com uma certa simpatia
11: por Corinthians. Livre, eu não falo... espontânea vontade.
12: Livre, espontânea pressão, porque ele quer viver mais. Ele, como ele falou ali.
9: Antes da gente terminar, deixa eu perguntar uma coisa pra ele aí.
12: Fala.
9: Quem vai ganhar essa Copa?
10: Meu amigo, eu acho que... deixa eu ver, meus seguidores são todos do Brasil. Cara, eu acho que o Brasil vai, sabe? Eu acho que o Brasil vai. Agora, quero a resposta sincera. Eu acho que a França vai. E não é por bairrismo. Não é por bairrismo, é porque realmente eu acho que os caras estão com um elenco que vai ser difícil desbancar.
0: Muito bom, você acompanhou então Maiara Bastianello, Rodrigo Alvarez e Tomás Rafael entrevistando o humorista francês Paul Cabanes, falando aí de Copa do Mundo, né? O futebol voltou a ocupar o centro das atenções e despertar essas comparações entre diferentes países. E agora, 5 horas e 36 minutos, a gente reforça que você pode e deve mandar mensagem para a gente para participar aqui do Start TMC. Nós temos o WhatsApp, o 11972221001, e também a internet, o YouTube, o @TMCNewsBR. Aliás, já vamos fazer o nosso brinde, cafezinho, opa, né? Hoje, opa, sexta-feira.
1: Sexta-feira. Um
0: brinde com café.
1: Boa, cafezinho, bom dia, cafezinho.
0: O Paco tá estourando um champanhe aí. Mas
1: é, não, calma, Paco, são 5h37.
0: Champanhe depois, então.
1: É que é sexta-feira, mas peraí, né? Peraí.
0: No final do start, a gente brinda com a água tônica.
1: É isso, é isso. 5h30, o Paco é impressionante, é imparável. 5h37, e olha, muitas mensagens já aqui pra gente. O Carlos Sartori mandando aqui, bom dia, Fernanda, bom dia, Tebas. Ele, enfim, tá aqui participando com a gente. Também uma outra mensagem, bom dia, Fernanda Rafael, também aqui, iniciando mais um dia naquele pique de Copa do Mundo. Vamos Brasil, Tarcísio no Rio de Janeiro, muito obrigado pela sua mensagem aí no Rio, Tarcísio. E também para fechar aqui, o Júlio, que é de São Paulo, mandando também bom dia, Tebas, bom dia, Fernanda. Sextou, ele escreve, bora Brasil, juntos na TMC. É isso aí,
0: todo mundo empolgado. E entrou aqui também o Heitor no YouTube. E o Marlon, que tinha escrito pra gente, escreveu, bom demais ter um programa legal de manhã pra acompanhar durante o café da manhã, mas agora bora trabalhar. Valeu, bom dia. Vai trabalhar já muito bem informado. Mas se você puder, acompanha até às 7, viu? 5h38, Transamérica agora é TMC, compromisso com a verdade.
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0: 5:39, Copa do Mundo, você sabe, aqui na TMC. A gente tem alguns destaques importantes aqui. O Canadá viveu um momento de apreensão durante a goleada por 6-0, né? 6-0 sobre o Catar ontem pela Copa do Mundo.
1: Caramba.
0: O meio-campista, o Ismael Koné, sofreu uma grave lesão na perna esquerda após uma entrada de Madibu aos 9 minutos do segundo tempo. Realmente foi, a imagem
1: nossa,
0: é
1: impressionante.
0: Terrível. Enfim, exames apontaram fraturas na tíbia, na fíbula, encerrando, portanto, de forma muito triste aqui a participação desse atleta na Copa, né? O Koné foi levado diretamente ao hospital, passou por cirurgia e recebeu já apoio da família. Ele está bem nesse momento, tá? Isso é importante a gente também trazer aqui. Após o jogo, o zagueiro Moise Bombito visitou o companheiro e publicou uma foto ao seu lado. E além disso, né, em homenagem ao camisa 8, Nathan Saliba marcou um gol de falta e celebrou exibindo o número do jogador, o Koné. Então fica aqui registrado realmente. O técnico Jesse March revelou que os jogadores e comissão técnica ouviram o estalo da fratura. Senhora, enfim, terrível.
1: Que ele se recupere o mais rápido possível.
0: Tomara que ele se recupere muito rápido. Ainda bem que dentro desse contexto que é muito ruim, infelizmente, mas ele já passou por cirurgia e está bem e espero que se recupere o quanto antes. Mas falando de bola rolando agora aqui, o Canadá realmente venceu e venceu bem, 6-0 contra a equipe do Catar. Muita gente ficou surpresa, né? Porque realmente é um placar elástico, 6-0. E além disso, nós tivemos Suíça 4, Bósnia 1, também outro placar aí significativo. O México em casa, foi um jogo duro, com muito sofrimento. O México venceu por 1-0, a Coreia do Sul está classificada à próxima fase. E a República Tcheca empatou com 1-1. República Tcheca 1-1 também para a África do Sul. Com isso, nós temos no grupo A, México com 6 pontos, já classificado. E aí uma briga boa aqui, viu? Coreia do Sul com 3, República Tcheca com 1, África do Sul também com 1. E no grupo B, até agora, nós temos Canadá com 4, Suíça com 4, Bósnia com 1 ponto e Catar também com 1 ponto. Lembrando, para fechar, que hoje várias partidas também marcadas. Às 4 da tarde tem Estados Unidos e Austrália. A Escócia enfrenta Marrocos, grupo do Brasil, às 7 horas da noite. E às 21h30, 9h30 da noite.
1: Brasil, ziu, ziu.
0: É isso, é Brasil em campo. Brasil e Haiti jogam hoje à noite com a cobertura completíssima aqui da TMC. Transmissão aqui da TMC, jogo lá na Filadélfia. Muito bom.
1: Às 9h30 da noite.
0: 9h30.
1: E aí a gente...
2: Brasil!
1: Aê, Paco, sempre, né?
0: E é isso, Copa do Mundo aqui na TMC.
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1: Cinco horas e 42 minutos, chegou a hora da gente falar sobre os principais destaques nacionais, das principais capas de jornais nacionais, começando pela TMC.
0: É isso, tmc.com.br, tmc.com.br é o nosso portal. México vence Coreia do Sul pela Copa do Mundo com falha bizonha de goleiro. E realmente, você que está acompanhando aqui o Start TMC, o goleirão foi sair do gol, saiu muito mal. Falhou, a bola sobrou pro atacante mexicano que colocou na rede 1-0 pro México.
1: Dá pra falar de frango?
0: Ah, dá. Eu classificaria assim, frango, frangaço.
1: Agora a gente vai pro principal destaque da Folha de São Paulo. PF mira Jax Wagner e coloca governo Lula na crise do Master. Inclusive, a gente vai falar sobre esse assunto aqui daqui a pouquinho com o Bruno Rizzi, nosso colunista, nosso analista político.
0: É, ele está aqui já chegando na TMC, né? Está no carro nesse instante, ouvindo aqui o Start TMC. Já se prepara aí, hein, Rizzi? Realmente, a gente vai trabalhar bastante nessa próxima hora. Olha, destaque do Globo, manchete do Globo. PF expõe nova rede de operadores em caso que liga Jax Wagner a ex-sócio de Vorkaro.
1: E agora a gente vai para a capa do UOL, tem esporte. México aproveita a lambança da Coreia, vence e é a primeira seleção a se classificar. 5 horas e 44 minutos cravados.
0: E a gente movimenta, gira a nossa reportagem, vamos para Brasília, a disputa entre Congresso Nacional e Supremo Tribunal Federal ganhando mais um capítulo. Dessa vez, o debate é sobre uma lei que pode influenciar condenações relacionadas aos atos do dia 8 de janeiro. A gente lembra aqui, 8 de janeiro de 2023, quando a sede dos três poderes em Brasília foram atacadas, né? O Congresso, o Palácio do Planalto e também o STF. As informações com o Murilo Hernandes.
2: A Procuradoria-Geral da República pediu ao Supremo Tribunal Federal que mantenha em vigor a lei da dosimetria enquanto é analisada pela Corte. A norma foi aprovada pelo Congresso Nacional após a derrubada de um veto do presidente Lula e muda critérios para definição de penas em alguns tipos de condenação criminal. O debate ganhou repercussão porque a lei pode afetar as condenações relacionadas aos atos de 8 de janeiro. A ação está sob a relatoria do ministro Alexandre de Moraes. No parecer enviado ao Supremo, a Procuradoria afirma que não há motivos para suspender a lei neste momento. Parlamentares da oposição dizem que a proposta corrige punições consideradas excessivas. Já críticos afirmam que a mudança pode abrir caminho para reduzir penas em crimes contra o Estado Democrático de Direito. Agora, caberá ao STF decidir se a lei continua valendo durante a análise do processo ou se terá aplicação suspensa até o julgamento final.
1: Obrigada pelas informações. O Supremo Tribunal Federal anulou o julgamento que absolveu o empresário acusado de estuprar a influenciadora digital Mari Ferrer. Nós vamos com Brian Valêncio.
4: O Supremo Tribunal Federal decidiu anular a absolvição do empresário André de Camargo Aranha, acusado de estuprar a influencer Mari Ferrer. Essa anulação aconteceu devido à forma com que o juiz e o Ministério Público conduziram o depoimento da vítima em 2021. De acordo com o relator, ministro Alexandre de Moraes, houve violações dos direitos fundamentais das vítimas e também constrangimento ilegal contra a influencer.
5: Estou analisando que o juiz, efetivamente, na sua decisão, dentro dos princípios do livre convencimento do juiz, analisou o depoimento da vítima e afastou o depoimento da vítima, que em crimes sexuais tem um valor importante. E esse depoimento foi feito com violação aos direitos fundamentais, ou seja, aquele relato a partir de humilhação feita, o juiz recebe essa prova e analisa essa prova. A prova ilícita não pode fundamentar uma decisão judicial, pois a versão da vítima deixa dúvidas que não lograram ser dirimidas. Lógico, o ministro Fux foi muito atento, não deixava ela falar. Um depoimento mediante humilhação.
4: Um dos votos mais contundentes foi da ministra Carmen Lúcia, que afirmou que Mari Ferrer sofreu violência tanto do réu quanto do judiciário apenas por ser mulher.
6: Essa sociedade é tão machista, sexista, cruel em grande parte com as mulheres e em todas as circunstâncias, aqui nós estamos vendo num espaço que não seria sequer pensável que isso pudesse acontecer como aconteceu. Nós somos nós mulheres culpadas por ser mulher e condenadas porque somos o que somos e gostamos de ser. Estes casos são graves porque, como a pessoa já traz, quando vai lidar numa determinada situação, com este preconceito, sua atuação acaba sendo inteiramente contaminada por isto. O que se tem é que este é um caso que chama atenção exatamente por uma conduta absolutamente inconstitucional, ilegal e imoral desse juiz.
4: Com a decisão tomada, agora o processo volta para a fase de instrução no Judiciário de Santa Catarina. Com isso, todas as etapas estão anuladas e recomeçam do zero, inclusive a coleta de provas e do depoimento da vítima.
0: É importante essa informação do Brian, contando como vai funcionar a partir de agora. Então, né, a gente vai seguir acompanhando com ele e com a nossa reportagem aqui da TMC, esse caso que é super sério, a gente vai seguir, portanto, bastante atento. 5 horas e 49 minutos, a gente agora muda de assunto, a gente vai para o Rio de Janeiro. Pelo seguinte, faixa citando projetos sociais ligados ao deputado estadual Val Ceasa e ao ex-vereador Ulisses Marins foram encontradas dentro do complexo de Israel. Esse endereço é ligado ao Terceiro Comando Puro, a segunda maior facção criminosa do estado do Rio de Janeiro. A Érica Levigard traz pra gente as informações.
7: Carlos Alberto Parreira, de 83 anos, está internado no CTI do Hospital Samaritano Barra, que fica na zona sudoeste aqui do Rio de Janeiro, com um quadro de inflamação pulmonar. De acordo com o último boletim médico divulgado.
0: Bom, a gente acompanhou então a Érica Levigard, né? Mas
1: depois
0: a gente já volta com a informação que ela citou. Só pontuando aqui, Carlos Alberto Parreira, um dos maiores nomes do futebol brasileiro, está internado na UTI, respirando com ajuda de aparelhos, tem quadro de inflamação pulmonar e a gente está bastante preocupado, bastante atento e torcendo pela recuperação rápida de Carlos Alberto Parreira.
1: E durante um evento nos Estados Unidos, o ex-deputado Eduardo Bolsonaro voltou a fazer críticas ao judiciário brasileiro e defendeu pautas conservadoras. O discurso aconteceu durante a estreia de um documentário sobre o ex-presidente Jair Bolsonaro em Las Vegas e os detalhes com o Murilo Hernandes.
2: O ex-deputado Eduardo Bolsonaro participou da estreia do documentário Dark Horse em Las Vegas, nos Estados Unidos. Durante o evento, ele defendeu pautas conservadoras, falou sobre a chamada guerra cultural e afirmou que a Operação Lava Jato foi um marco na corrupção no Brasil. O ex-parlamentar também voltou a criticar decisões do judiciário e fez ataques a ministros do Supremo Tribunal Federal. Segundo ele, a disputa política no país vai além das eleições e envolve questões ideológicas e políticas. O evento reuniu apoiadores e convidados ligados a movimentos conservadores. Segundo o jornal O Globo, Eduardo Bolsonaro evitou comentar assuntos envolvendo o empresário Daniel Vorcário e as investigações sobre o Banco Master. A participação acontece em meio à articulação de aliados do ex-presidente Jair Bolsonaro para fortalecer pautas conservadoras de olho nas eleições de 2026. O documentário Dark Horse aborda o crescimento de movimentos conservadores e disputas políticas em diferentes países.
0: Valeu, obrigado pelas informações. Murilo Hernandes, ali no Palácio do Planalto, trazendo as informações pra gente aqui no Start TMC. Vamos falar de Copa do Mundo agora, as últimas informações do Mundial, que tem cobertura completa aqui da TMC. A maior equipe do rádio brasileiro em loco, nos Estados Unidos, é a nossa, viu? Tem muita gente por aí, só no estúdio, um ou outro. A gente tá com uma equipe realmente muito grande, acompanhando tudo nos Estados Unidos. E, olha, a gente vai conversar agora, fazer conexão com Leandro Boldaquian e José Calil. Fala, pessoal.
8: Muito bom dia, pessoal do Start TMC aqui da Filadélfia. Aqui, ó, palco deste duelo, hein? Duelo de hoje, Brasil e Haiti. Lincoln Financial Field, o estádio da Filadélfia, né, que está sendo chamado nessa Copa do Mundo, onde acompanhamos ontem a entrevista coletiva do técnico Carlo Ancelotti, mais o Gabriel Magalhães. José Calil esteve comigo nessa entrevista coletiva. Alguns destaques dessa entrevista, José Calil: o Ancelotti vai mudar a equipe, não revelou quais peças que vão sair, mas ele perguntou do Endrick. Responda ao povo do Brasil. Endrick titular hoje, Calil. Bom dia.
9: Bom dia a você, Leandro, a galera do Brasil. Na verdade, o que o Ancelotti deixou a gente acreditar é que o Endrick é um cara que está sendo preparado para a próxima Copa. O Ancelotti tem o contrato renovado, ele será o técnico em 2030. E ele disse que o Endrick é muito bom jogador, tem muita força física, muita técnica, mas que o auge dele será na próxima Copa. Então a gente imagina que nesse Mundial aqui, o Endrick vai entrar poucos minutos. É claro que se ele entrar e fizer 2 gols, não sai mais. Mas por enquanto o Endrick é apenas uma opção. E ontem, Leandro, chamou muito a minha atenção na entrevista do Ancelotti, ele dizer que tirou o Ibanez e o Casemiro no jogo passado porque eles tinham cartão amarelo e não porque eles estavam jogando mal. Ou seja, na opinião do Ancelotti, o Ibanez e o Casemiro não jogaram mal. O Ancelotti disse que tudo aquilo que a gente viu não é bem aquilo que a gente viu.
8: Pois é, exatamente. Devem ser, inclusive, mudanças, né? O Danilo deve jogar na lateral direita, Matheus Cunha pode ficar com a vaga no ataque, Paquetá pode perder vaga no time. Enfim, são muitas dúvidas ainda que a gente vai trazer ao longo do dia. Cobertura total da TMC nessa sexta-feira aqui na Filadélfia, com muito mais de Brasil e Haiti. Voltamos a qualquer momento, gente. Um abraço.
1: É, a gente está esperando a qualquer momento, com todas as novidades aqui. Não escapa nada, né?
0: Não escapa nada.

0: ter uma mãe com um filho que não tenha tosse? E a pergunta sempre é aquela: doutora, será que eu preciso procurar o pronto-socorro? Então aqui vão algumas indicações que a mãe precisa levar a criança ao pronto-socorro em caso de tosse. Então, que tipo de tosse que é um alerta aí pra gente? É a tosse que vem junto com falta de ar, com respiração ofegante muito rápida, que pode ser uma crise de asma ou algum vírus que dá esse chiado no peito. Uma tosse que atrapalhe muito, a criança não consegue dormir, não consegue se alimentar. Também precisa de atendimento médico de urgência. Uma tosse que deixa a criança abatida, mesmo sem febre. Criança largadinha ali no sofá. E, em última situação, é a tosse que dura mais de 2 semanas. Então, relembrando, falta de ar, criança muito abatida, criança é que tem uma tosse há mais de 15 dias e uma tosse que atrapalha todas as atividades da criança. A criança não consegue fazer atividade física, não consegue dormir, não consegue se alimentar. Qualquer uma dessas situações precisa procurar o pronto-socorro. Mas é bom lembrar que não existe um xarope milagroso, porque sempre me pedem: ai, doutora, qual xarope que é ótimo para eu levar numa viagem ou que é bom para todo tipo de tosse? A gente tem que entender que tosse é um mecanismo de defesa do nosso corpo. Então, a tosse ocorre para impedir que algo entre nas vias aéreas. Então, para impedir que o catarro entre, para impedir que o vírus. E aí, quando deita, essa secreção escorre por trás da garganta e causa tosse. A tosse sempre piora à noite. Então, tem alguns padrões de tosse. Tem a tosse seca, tem a tosse com falta de ar, que lembra muito uma crise asmática. Tem a tosse rouca, que lembra laringite. Tem a tosse com muita secreção, que é típico do resfriado ou da gripe. Então, não existe um xarope milagroso. A gente precisa entender a causa da tosse para tratar corretamente. Então, agora você já sabe quando esperar e quando precisa ir ao pronto-socorro, tá bom?
1: Tá certo, obrigado pelas dicas, né? Pelas orientações também. A nossa colunista, então, passando as informações.
2: Já orienta os responsáveis, né? Às vezes está na dúvida, como a gente falou. E aí as orientações, então, aí as recomendações importantes da pediatra.
1: Bom, agora a gente vai para o Rio de Janeiro com as atualizações, então, do estado de saúde de Carlos Alberto Parreira, né, que está enfrentando um problema sério de saúde, está ainda sob cuidados intensivos no Rio de Janeiro. A expectativa da família é de evolução do quadro nessas próximas horas e quem vai contar para a gente, trazer os detalhes, é Érica Levigatti.
3: O ex-técnico da seleção brasileira, Carlos Alberto Parreira, de 83 anos, está internado no CTI do Hospital Samaritano Barra, que fica na zona sudoeste aqui do Rio de Janeiro, com um quadro de inflamação pulmonar. De acordo com o último boletim médico divulgado, Parreira respira com auxílio de aparelhos e apresenta quadro estável de saúde. Uma das filhas dele, que mora na Flórida, veio para o Rio de Janeiro para acompanhar o pai, chegou na noite de ontem e, segundo informações da família, ele está entubado, mas o problema é a infecção pulmonar. Ele está reagindo bem aos antibióticos e deve ser extubado entre esta quinta-feira e sexta-feira, mas ainda não há previsão de transferência dele para um quarto. O Parreira convive desde 2023 com linfoma de Hodgkin, que é um tipo de câncer que afeta o sistema linfático. Em 2025, o ex-treinador chegou a ser considerado em remissão. O Carlos Alberto Parreira, que marcou a história do futebol brasileiro ao comandar a seleção no tetracampeonato mundial de 1994. No tricampeonato de 1970, ele atuou como preparador físico da seleção. Segundo a CBF, ele participou de 177 jogos da seleção brasileira, mais da maioria de vitórias.
2: Muito bom, 5 horas e 58 minutos, tem mensagem aqui no YouTube, Tatiane Prado de Santo André, São Paulo, portanto. Daqui a pouco abro a minha loja e estou ouvindo os principais destaques no Start TMC. É isso, está sintonizada aí. Também tem a Vanessa Regina de Curitiba, um ótimo dia para toda a equipe, ótimo dia para você também. E o Gilberto Freire de Belo Horizonte. Hoje tá meio friozinho, mas as informações ajudam a despertar.
1: Aqui muito também tem bom. Mensagem muito legal, o Henrique Maziara, lá de Salvador, tá escutando pelo aplicativo da TMC e manda: estou confiante em uma vitória tranquila hoje do Brasil, porque o Haiti é fraco, segundo ele aqui, realmente é uma seleção, na comparação com o Brasil e com uma seleção...
2: Dá até medo de falar isso.
1: até aqui na madeira, pelo amor de Deus, né? Mas estamos

0: ganhar hoje. Olha só, a Amanda Xermon também mandando aqui mensagem pra gente. Bom dia, Fernanda. Bom dia, Rafael Tebas. Também estou tomando café. Ela escreve lá de Belo Horizonte. É isso aí, ó. Cafezinho pra você.
1: Café não pode faltar. E na sexta-feira, Paco já mostrou pra gente aí até champanhe e também a latinha de água tônica.
0: É isso. 6 em ponto.

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0: 20 de São Paulo, Brasília, Rio de Janeiro, Curitiba, Belo Horizonte e Recife. Você está comigo, Fernanda Câmara, e com Rafael Tebas.
1: 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E no YouTube, com imagem, no @TMCNewsBR. 6:02, Polícia Federal encontra R$ 471 mil em espécie, dinheiro vivo, em endereços ligados a Jax Wagner.
0: Senador e líder do governo no Senado foi alvo da nova fase da Operação Compliance Zero, deflagrada ontem pela Polícia Federal.
1: Investigação apura supostos repasses ligados ao Banco Master. Parlamentar afirma que os valores apreendidos são legais e declarados. Esse é um dos destaques que o Start TMC traz nesta sexta-feira, dia 19 de junho de 2026. E tem mais.
0: Polícia Civil pede autorização para ouvir Bolsonaro sobre pistola apreendida.
1: E Polícia do Distrito Federal solicitou ao ministro Alexandre de Moraes autorização para depoimento por videoconferência na próxima quarta-feira.
0: Investigação apura circunstâncias da apreensão de uma arma registrada em nome do ex-presidente encontrada com um de seus seguranças.
1: PGR defende manutenção da lei da dosimetria no STF.
0: Procuradoria-Geral da República se manifestou contra a suspensão imediata da norma aprovada pelo Congresso após derrubada de veto de Lula.
1: Lei altera critérios para a definição de penas e pode impactar condenações relacionadas aos atos de 8 de janeiro.
0: E nos destaques internacionais, Irã anuncia passagem gratuita por Hormuz por 60 dias.
1: Medida foi divulgada nesta sexta-feira pelo Conselho Supremo de Segurança Nacional em meio à implementação do cessar-fogo com os Estados Unidos.
0: Governo iraniano assumirá os custos da travessia no estreito durante o período.
1: Petróleo sobe após cancelamento de negociação entre Estados Unidos e Irã.
0: Suspensão das conversas previstas para esta sexta-feira elevou a cautela do mercado sobre a implementação do acordo de paz e impulsionou os preços da commodity.
1: Vice-presidente dos Estados Unidos, J.D. Vance, cancelou a ida à Suíça, onde ocorreriam as negociações com o Irã.
0: E agora a gente vai para o esporte. Copa do Mundo. México vence a Coreia do Sul e é o primeiro classificado ao mata-mata do Mundial.
1: E foi num jogo sofrido pra caramba, mas ótima vitória do México. E atenção, torcedor do Brasil. A seleção entra em campo hoje às 21h30 contra o Haiti. Transmissão aqui da TMC na busca pela liderança do Grupo C. Claro, a TMC transmite, acompanha tudo, você acompanha com a gente aqui. 6:04.
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1: 6:04, Fernanda Câmara. Deixa eu ver se eu adivinho. Aqui está Bruno Rizzi, nosso colunista aqui do Start TMC. Não sei porquê, mas acho que um dos assuntos é Jax Wagner. Acertei?
3: Ai, ai, aquele polvo da Copa do Mundo que adivinhava os resultados. Rafael Tebas aqui com a política. É isso aí, bom dia ao nosso ouvinte espectador, bom dia Tebas, bom dia Fernanda.
4: Bom dia.
3: Prazer estar aqui com vocês mais um dia. É isso aí, encerrando a semana aí, que mais uma vez, afirmando que eu queimei a língua ali no começo da semana, falei que seria teoricamente uma semana calma, sorte que eu falei que teoricamente seria, né?
1: Teoricamente salvou a previsão.
3: Pois é, mas é isso, a semana, enfim, termina muito agitada, obviamente por conta aí da operação da Polícia Federal, que mirou o líder do governo no Senado, o senador Jax Wagner, aliado histórico do presidente Lula e figura super representativa aí no PT. Então o tema, obviamente, tomou conta dos noticiários e a gente também ficou acompanhando ontem durante o dia, vai trazer muitos bastidores e percepções aí do que deve acontecer e do que está acontecendo já na política com relação a isso, impacto dentro do Congresso, impacto fora ali nas urnas, os possíveis impactos nas urnas. Também a gente vai trazer um pouco do lançamento da estratégia de segurança pública que Flávio Bolsonaro fez ontem num evento aqui em São Paulo. A gente vai debater um pouco mais sobre isso, segurança pública, que a gente já falou, acaba sendo um tema central em toda a discussão. E por fim também alguns bastidores aí sobre a sessão do Congresso, que ontem acabou sendo cancelada justamente por conta aí das operações da Polícia Federal, que causaram um ambiente político ali muito desagradável para os congressistas. Acabou que a sessão foi cancelada, segundo eles, por falta de quórum e acordos, etc. Mas, na verdade, a gente sabe que o clima pesou muito por conta da operação. A gente lembra aí que essa questão do Banco Master deixa muita gente sem sono e até, pelo jeito, sem condições de trabalhar, né? Então a sessão realmente foi adiada e vamos ver quando teremos uma nova sessão conjunta. A gente vai trazer alguns bastidores de tudo isso aí.
1: E o Alcolumbre, então, colocando, né, matando a bola no peito e, basicamente, ao que tudo indica, deve querer ditar as regras dessa relação com o Palácio do Planalto a partir dessas próximas semanas, e acho que principalmente após o recesso parlamentar, né, no segundo semestre.
3: E principalmente agora, usando esse elemento aí de, digamos, de maior fraqueza, né, esse ponto negativo aí pro governo, tendo essa questão, esse calo no sapato aí do Banco Master agora pegando também o governo, claro, não diretamente, né, pegando o governo, mas pegando o núcleo duro do governo ali, sem dúvida nenhuma. Então, Alcolumbre volta a ser, como já estava, né, um grande negociador, será nos próximos capítulos.
0: O pessoal está perguntando aqui se vai dar tempo de dar uma pincelada na PEC 6x1 também.
3: Vai, uma das discussões aí é isso, discussões de bastidores, do que vai e do que não vai, tem um pouco a ver com escala 6x1, vamos trazer um pouco aqui para vocês.
0: E agora a primeira turma do Supremo Tribunal Federal formou maioria de votos nesta quinta-feira para rejeitar recursos e manter as condenações dos 5 acusados de planejar o homicídio da vereadora Marielle Franco e de seu motorista Anderson Gomes em 2018 no Rio de Janeiro. Portanto, nós já estamos com o Gustavo Sleman, que traz todas as informações. Bom dia, Gustavo.
4: Oi, pessoal. Bom dia para todos que nos acompanham aqui na programação da TMC. Sessão virtual essa que acaba hoje. A previsão é essa, de acordo com o Supremo Tribunal Federal. Essa sessão virtual, esse julgamento, né, em ambiente online começou no dia 12. Como vocês já ressaltaram, o Tribunal Federal formou maioria, 3-0, para manutenção das condenações dessas pessoas envolvidas, né, no crime que acabou resultando nas mortes da vereadora Marielle Franco, aqui do Rio de Janeiro, e do motorista dela, Anderson Gomes. E a gente lembra que tem nomes importantes, nomes grandes envolvidos nesse caso, condenados já, essa condenação que aconteceu em fevereiro deste ano, com, por exemplo, do Chiquinho Brazão, ex-deputado federal, e Domingos Brazão, conselheiro do Tribunal de Contas do Estado do Rio de Janeiro, os dois que são irmãos, né? E o Rivaldo Barbosa, ex-chefe da Polícia Civil aqui do Rio de Janeiro, além de 2 policiais militares. Um deles ex-policial militar, na verdade, e o outro ainda é considerado major nas fileiras da corporação aqui do Rio de Janeiro. As defesas dessas pessoas tentavam, né, anular as condenações. Esse caso acabou sendo levado para essa sessão virtual, que, como eu disse, começou no dia 12 e já conta com 3 votos a favor da manutenção das condenações. Os ministros Alexandre de Moraes, relator do caso, Cristiano Zanin e também Flávio Dino votaram. Falta ainda o voto da ministra Carmen Lúcia. Ela tem até hoje para poder realizar esse voto, mas como já são 3 votos, já se formou maioria, então, pela manutenção da condenação. A gente, claro, vai entrar em contato com as defesas dos citados, ter um posicionamento em respeito a essa formação de maioria e também para saber os próximos passos em relação aí a argumentos que vão apresentar de alguma forma no futuro para tentar pleitear novamente, anular essas condenações. A gente lembra que Marielle e Anderson, eles foram assassinados em um aconteceu na região do Estácio, no centro do Rio de Janeiro. Os dois estavam em um carro junto com uma assessora que sobreviveu e foi considerada peça fundamental aí na elucidação desse caso, a partir também de depoimentos que ela prestou à polícia e também a órgãos federais, já que o caso acabou ganhando âmbito federal, muito por conta, né, das suspeitas que ocorreram de manipulação por parte de alguns agentes da Polícia Civil, que acabou sendo comprovado até com decisão em relação ao ex-delegado Rivaldo, pessoal.
1: Tá certo, Gustavo Sleman, então, trazendo as informações sobre esse caso, que é super delicado, importantíssimo, e a tendência realmente já era essa, né, em relação à decisão do Supremo Tribunal Federal, especificamente sobre esse caso. 6:11, vamos para Brasília agora, Marcela Franco ao vivo com a gente, claro, volta ao tema Jax Wagner, né, afinal de contas, a Operação Compliance Zero foi deflagrada ontem em mais uma fase pela Polícia Federal, investigando a apurando aí repasses, né, supostos repasses ligados ao Banco Master, e o parlamentar também afirmando que os valores apreendidos são legais e declarados. Marcela Franco, muito bom dia, boa sexta-feira.
5: Bom dia, Rafa, bom dia, Fernanda, muito bom dia, uma ótima sexta para você também, ouvinte que está acompanhando a gente aqui no Start TMC. Bom, é isso, a Polícia Federal cumpriu ontem, então, a nona fase da Operação Compliance Zero, que, lembrando você, ouvinte, é aquela que apura suspeitas de fraudes envolvendo o Banco Master. Essa nona fase, então, como você disse, Rafa, aponta que o senador e líder do governo Lula no Senado, Jax Wagner, lembrando que é do PT da Bahia, pode ter recebido vantagens indevidas em troca de atuação política lá no Congresso. Durante essa operação, a Polícia Federal apreendeu cerca de US$ 55 mil e €33 mil em endereços ligados ao parlamentar aqui em Brasília e também em Salvador. Os investigadores citam também supostos benefícios recebidos por Jax Wagner, como um apartamento de cerca de R$ 2.400.000, viagens em aeronaves particulares e ingressos para shows no exterior. Em troca, segundo a Polícia Federal, ele teria atuado, então, em pautas de interesse do grupo econômico investigado na Operação Compliance Zero. Esse caso provocou, claro, forte repercussão política e gerou preocupação dentro do governo e do PT por atingir uma figura influente do partido em pleno período pré-eleitoral. Nos bastidores, parlamentares da base tentam evitar novos desgastes para o governo. Segundo o colunista Igor Damasceno, aqui da TMC, já existe uma articulação sobre uma possível saída de Jax Wagner da liderança do governo no Senado. O PT saiu em defesa do senador e afirmou confiar que ele vai esclarecer os fatos durante as investigações. Apesar disso, o Palácio do Planalto afirma que até agora não há uma decisão oficial sobre mudanças no cargo, no caso, a liderança do partido no Senado. Jax Wagner nega qualquer irregularidade, afirma que nunca atuou em favor do Banco Master e diz que os valores apreendidos são legais. E aí, como você disse, Rafa, são declarados e viriam, então, de diárias de viagens oficiais do Senado que ele nunca utilizou.
1: Tá certo, Marcela Franco, muito obrigado pelas informações. Eu vou aproveitar para trazer o Bruno Rizzi aqui, né, para essa conversa. Rizzi, aprofundando também a análise sobre Jax Wagner, tem um ponto que a Marcela trouxe que acho que é fundamental, né? Jax Wagner, além da importância pelo cargo, senador da República, também é um político histórico do PT, né? Quer dizer, é uma operação, essas investigações, sendo comprovadas ou não, do ponto de vista da imagem, já há um abalo significativo para o PT e, consequentemente, para a pré-candidatura de Lula.
3: Sem dúvida, Jax Wagner, que é um nome muito forte, como você trouxe, Tebas, de um histórico aí de décadas do PT, tem uma relação muito forte, muito marcante com o presidente Lula. Se a gente colocar a nível de impacto ali, a nível de ressonância do tema, a gente compara com a operação que atingiu o senador Ciro Nogueira, né, histórico aliado de Jair Bolsonaro, mas Jax Wagner está numa proporção ainda maior do que a relação de Ciro Nogueira com Jair Bolsonaro. Né? Então Jax Wagner tem um quadro histórico aí, uma relação muito mais longa com o presidente Lula, então esse impacto acaba sendo significativo. Bom, esse envolvimento do senador Jax Wagner, né, lembrando, o senador pelo PT da Bahia, que é líder do governo no Senado, então esse agravante também, esse envolvimento ele já havia sido citado e até foi capa da revista Veja, da última revista Veja, falando do caso Master, e sempre trazendo, e não só na revista Veja do último final de semana, mas de semanas, meses atrás, quando essa operação começou, já se falava da questão do impacto do Banco Master no PT da Bahia, mas ainda não era personificado. Ontem a gente teve a personificação através da figura do senador Jax Wagner. Bom, claro que isso ganha uma repercussão, uma dimensão ainda maior, a partir da operação de ontem. E a reação do governo, do núcleo do presidente Lula, do núcleo duro do governo e do partido do PT, né, que nessas horas acabam sendo duas coisas até, muitas vezes em paralelo, né, reações até distintas às vezes, vão em duas linhas estratégicas distintas agora. No PT prevaleceu a defesa imediata através de uma nota do presidente da sigla, Edinho Silva, que demonstrou apoio total ao senador Jacques Wagner e tudo mais. E no Palácio do Planalto, ali junto ao presidente Lula e a própria estratégia do presidente Lula, é uma estratégia de maior cautela até o momento. Inclusive, Lula evitou qualquer declaração pública, qualquer manifestação aberta sobre o caso, então deixando aí numa estratégia de deixar a coisa rolar um pouco mais, esperar para se manifestar com mais assertividade, basicamente, sem ter que se explicar depois.
0: Então, mas ele pode ser pressionado, né?
3: Não, com certeza, já está sendo pressionado, já existe até uma ala do governo que pressiona com relação à própria saída do Jacques Wagner da liderança do Senado, do governo no Senado, mas ele segura um pouco a onda, ele não quer dar um passo em falso ali, apesar de toda a pressão. Bom, fato é que, além disso, a gente também tem a figura ali responsável por toda a comunicação. Até então foi o ministro das comunicações, né, e que cuida de toda a parte de mídias sociais, tudo da comunicação do presidente Lula, do governo, que é Sidônio Palmeira, que é um aliado histórico também de Jacques Wagner, construiu a trajetória política ao lado de Wagner na Bahia. Ele já integra um grupo ali que defende uma resposta centrada na independência das investigações, né? Inclusive, esse já era o discurso pronto antes que havia a defesa das investigações e da autonomia da Polícia Federal. A narrativa previamente alinhada é que órgãos de controle e a Polícia Federal atuam sem interferência política, independentemente dos envolvidos. Isso já era um discurso pronto. Mas aí aqui entra um primeiro ponto que mostra uma certa contradição, né? Afinal, na entrevista que Jacques Wagner dá ontem para a Band, ele fala que Lula o telefonou e que na ligação demonstrou apoio à sua trajetória, que confia nele e que seria uma tentativa de desestabilizá-lo. Ué, se a Polícia Federal atua de forma independente, sem interferência política, como seria uma tentativa de desestabilizá-lo? Né? Então existe uma certa contradição ali. Atua ou não atua com essa questão? Então, essa fala acabou até pegando mal para muita gente ali dentro do governo, que passou a defender ainda mais essa retirada de Jacques Wagner da liderança do Senado e que ele estaria, entre aspas, ali, como algumas fontes me disseram ontem, usando Lula como escudo dele, né? Então, o fato é que um eventual aprofundamento aí nas suspeitas contra o senador Jacques Wagner também fragiliza o discurso do PT, do governo, em torno das narrativas envolvendo o Banco Master. Depois a gente vai trazer para vocês, continuar falando disso daqui a pouquinho, para trazer um pouco mais sobre os impactos eleitorais práticos de todo esse caso do Banco Master.
0: Combinado, 6 horas e 19 minutos, a gente vai para o Paraná agora. A jovem que perdeu os movimentos das pernas depois de ser atingida por um galho de árvore em Curitiba vai passar por uma cirurgia hoje. Ao vivo de Curitiba, quem traz as informações é o Leonardo Gomes. Bom dia, Leonardo.
6: Bom dia a todos. Uma ótima sexta-feira. A gente está falando da Ana Beatriz Stubinski, que estava passeando com a família. Inclusive, ela nem é aqui de Curitiba, mas sim do interior de São Paulo, Valinhos. Visitava a mãe primeiras horas na capital, quando ela estava numa importante feirinha que acontece no inverno aqui em Curitiba. A gente está falando de milhares ou talvez milhões de pessoas ao longo de todo o período de 2 meses de feira que passam por ali, quando ela foi surpreendida por esse galho de árvore que caiu na cabeça e também nas costas dela, causando uma grave lesão medular. E com isso ela perdeu o movimento das pernas ali mesmo, né? Contando inclusive para familiares que não conseguia mais mexer as pernas. Ela foi hospitalizada imagens de câmeras de segurança registraram o momento do acidente e 11 minutos depois a chegada do corpo de bombeiros, que encaminhou ela para um dos principais hospitais públicos aqui da capital paranaense. Com 72 horas ou menos de 72 horas deste acidente que aconteceu no final de semana, no início desta semana, a Ana Beatriz, ela recebeu a polilaminina, que é uma substância produzida inclusive por uma cientista brasileira, que está em fase de testes ainda, o tratamento com esse tipo de medicamento, que pode sim voltar a fazer com que ela volte a andar. Essa é a expectativa. E a grande novidade é que ela vai passar por uma nova cirurgia, mas dessa vez com relação a uma pequena lesão no pulmão, que está causando dificuldade para ela respirar. A gente está acompanhando de perto esse caso, em contato inclusive com a mãe da Ana Beatriz, que deve conversar com a nossa equipe ainda hoje e trazer mais detalhes desse caso que tem comovido não só o Paraná, mas todo o Brasil.
0: Com certeza, a gente aqui também ficou estarrecido, né, com essa notícia, e a gente, claro, que também emana forças e vibrações positivas para que ela se recupere.
1: É isso. Muito obrigado, Leonardo Gomes, pelas informações de Curitiba. E a gente vai para Minas Gerais agora, para Belo Horizonte. O presidente Lula cumpre agenda hoje em Minas, com foco em saúde, em infraestrutura também. O presidente visita o estado para fazer alguns anúncios em relação a investimentos. Júnior de Castro está ao vivo com a gente. É claro que o presidente Lula vai ser perguntado, vai ser questionado pela imprensa sobre Jacques Wagner, né? Se vai responder ou não, são outros 500, mas certamente vai ser questionado. Júnior, muito bom dia para você, boa sexta-feira em BH.
7: Ótimo dia para você também, Rafael, Fernanda, Bruno, excelente sexta-feira para todo mundo ligado com a gente aqui na TMC. Sextou, né? E sextou com essa viagem do presidente Lula aqui a Minas Gerais, em Belo Horizonte, que ele chega agora pela manhã. A gente sempre lembra que Minas é um estado considerado estratégico para as eleições. Olha só, agora pela manhã, aqui em Belo Horizonte, ele vai visitar o Hospital Luxemburgo da Rede Mário Pena, que vai passar a atender aí exclusivamente pelo SUS. A unidade vai ter aí uma ampliação de leitos e deve também receber um equipamento de radioterapia para o tratamento de pacientes de câncer. O governo federal também deve apresentar os resultados do programa Agora Tem Especialistas, criado justamente para ampliar o acesso às consultas e exames especializados. Já no período da tarde, o presidente segue para Divinópolis, onde ele inaugura o Hospital Universitário da Universidade Federal de São João del Rei. Essa unidade vai atender pacientes de 55 municípios da região e vai ter quase 200 leitos quando ele estiver em pleno funcionamento. Todos os leitos, todo hospital vai ser destinado unicamente ao SUS. Eu daqui a pouco já vou atrás do Lula acompanhar essa passagem dele aqui por Belo Horizonte e, claro, trazendo as atualizações aqui durante a programação da TMC. Fernanda, Rafael, Bruno.
1: Tá certo, muito obrigado, viu, pelas informações, Júnior de Castro. A TMC vai acompanhar, claro, de perto, todos os passos do presidente Lula no estado de Minas Gerais. Bruno Rizzi, né, Lula então fazendo essa visita ao estado de Minas, com foco em saúde e infraestrutura, mas é claro que horas depois da Operação Compliance Zero, mais uma fase da operação, mirando o Jacques Wagner, é claro que ele vai ser questionado sobre esse assunto. Então, quero te perguntar dos impactos, do ponto de vista eleitoral, em relação a essa operação que tem o Jacques como um dos alvos.
0: E até se o partido pode enfrentar dificuldades para construir um discurso de combate à corrupção diante dessa notícia, né?
3: Perfeito, excelentes pontos, Tebas, Fernanda. A capacidade histórica do PT de responder a acusações relacionadas à corrupção, ela permanece muito baixa perante a opinião pública, né? E agora gera um agravante ainda maior, o que dificulta ainda mais essa resposta. Então, esse estigma da corrupção, né, acaba estando colado ali à imagem do PT para muitos eleitores. Então, o PT tem essa dificuldade grande. E outro fator que acaba sendo agora uma janela de oportunidade para a oposição, né? Porque gera ali uma chance da oposição, especialmente Flávio Bolsonaro, mas não só ele, todos os outros candidatos, de atacarem num ponto que já era sensível e se tornou ainda mais sensível agora. Naquela lógica que a gente sempre fala aqui dos rounds semanais, né, que parece que cada semana tem a vitória de um lado, parece que essa semana, que tenderia a ser mais positiva para Lula, com presença no G7, todas as conversas com Trump, mesmo com os embates ali, tinha uma tendência para ser mais positiva, termina negativa para Lula, sem dúvida nenhuma, e com Flávio Bolsonaro aproveitando essa oportunidade para subir ali e terminar a semana nesse round aí um pouco à frente, passa a ter uma arma a mais ali para bater no presidente Lula. Agora, de tudo ali, além das investigações da polícia, tem dois temas políticos que vão ser relevantes para a gente monitorar daqui em diante. O primeiro deles é a permanência ou não de Jacques Wagner na liderança do governo. Esse é um ponto fundamental. Lembrando que ele tem um mandato ali de senador, mas a liderança do governo é a escolha do presidente Lula. O presidente Lula pode determinar a qualquer momento a saída dele. E o segundo ponto, que também é muito sensível, é a chapa do PT na Bahia. Estado que é a âncora da força eleitoral de Lula, é o quarto maior colégio eleitoral do Brasil. Lula tem uma vantagem significativa e o cenário pode ficar impactado a ver. A gente ainda precisa acompanhar a pesquisa e tudo mais, mas pode ficar complicado e ter ali um prejuízo tanto para o presidente Lula quanto para o próprio senador Jacques Wagner ali, a sua figura na Bahia. E aí, agora a batata quente está no colo do presidente Lula, porque se ele seguir nessa linha de tirar Jacques Wagner da liderança do governo, ele acaba trazendo algum prejuízo e alguma perda significativa na questão eleitoral desse cabo eleitoral tão forte de Jacques Wagner, porque, na verdade, assim, ele pode trazer estar ao lado de um aliado que está queimado, A verdade é essa, mas, por outro lado, é um nome muito forte, Então, no português claro ali, teria uma pessoa queimada nessa história.
0: Mas então, perdão.
3: Não, pode falar.
0: Então, a situação já é considerada um cenário de crise no governo?
3: Não é ainda cenário de crise, não. É um cenário de gestão de possível crise, mas até conversei com algumas pessoas do governo ontem, tem uma ala mais firme pressionando para que retire Jacques Wagner da liderança, esse é o primeiro ponto, mas ainda não trata como uma crise, como um elemento tão grande assim. Por fim, só para a gente encerrar aqui, mantê-lo, enquanto não há uma denúncia por enquanto, e apenas tirar enquanto tiver uma denúncia oficial, que é o outro plano e que parece que Lula está mais alinhado a essa estratégia, passaria uma imagem de conveniência, também aqui no português, claro, uma passada de pano para Jacques Wagner e para uma situação muito grave de uma possível, de um possível elemento de corrupção. Então ele fica com essa batata quente no colo, mantém e fica queimado, parece que está passando pano, tira
1: ou preserva um aliado histórico.
3: Exato. E acaba mantendo esse cabo eleitoral na Bahia, mas por outro lado é um nome que pode estar mais queimado. Então, enfim, Lula e Jacques Wagner devem se encontrar pessoalmente hoje, a pedido do presidente Lula, em Brasília, e devem conversar pessoalmente, como já conversaram ontem por telefone, agora pessoalmente, vamos ver o que se resolve, e em Minas Gerais vamos ver também como as coisas ficam.
0: Muito bom, agora 6 horas e 28 minutos, a gente vai para Brasília com a Lívia Braz. A Polícia Civil do Distrito Federal pediu autorização ao ministro do Supremo Tribunal Federal, Alexandre de Moraes, para ouvir o ex-presidente Jair Bolsonaro no inquérito que apura a apreensão de uma arma de fogo durante uma blitz em Brasília. Lívia Braz, bom dia.
8: Oi, Fê, bom dia para você, Rafa, Bruno, bom dia para todo mundo.
1: Pois
8: é, esse pedido foi feito ontem e prevê o depoimento do ex-presidente Jair Bolsonaro por videoconferência já na próxima quarta-feira. A arma apreendida é uma pistola Glock calibre 9mm, que está registrada assim no nome do ex-presidente Jair Bolsonaro. Esse armamento estava num carro que era dirigido por um militar do GSI, que é o Gabinete de Segurança Institucional, que faz a segurança do ex-presidente Bolsonaro. Segundo a Polícia Civil, a pistola foi recolhida porque ela não estava acompanhada de um documento que é obrigatório sempre que uma arma está em trânsito aí, que é o Certificado de Registro de Arma de Fogo. A apreensão aconteceu na última segunda-feira, foi durante uma blitz da Polícia Militar, uma blitz de rotina da Polícia Militar aqui do DF, e depois que o sistema do Exército foi consultado, foi confirmado que, de fato, essa arma pertencia ao ex-presidente Bolsonaro. O militar que dirigia esse veículo, o nome dele é Estácio Leite da Silva Filho, ele prestou depoimento à polícia, logo em seguida foi liberado e disse para a polícia, ele trouxe essa do ex-presidente para fazer uma manutenção e que ela seria, na sequência, devolvida então, ao ex-presidente. O caso está sendo investigado pela Polícia Civil aqui do DF e a oitiva, então, do ex-presidente Bolsonaro depende da autorização do ministro Alexandre de Moraes.
1: Beleza, Lívia Braz, então, trazendo as informações sobre mais esse caso que envolve o ex-presidente da República. E claro que a gente vai, com bastante atenção, acompanhar também os desdobramentos disso tudo. Muito obrigado, Lívia. Boa sexta-feira para você. 6:30, Transamérica agora é TMC, compromisso com a verdade.
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10: O passaporte da Copa de hoje aterriza na Escócia, terra dos castelos, das gaitas de fole e de uma das torcidas mais tradicionais do futebol europeu. Os escoceses respiram futebol há décadas. O país abriga clubes históricos e um dos clássicos mais famosos do mundo, Celtic e Rangers, rivais de Glasgow que movimentam multidões. Além do esporte, a Escócia chama atenção pelas paisagens impressionantes, com montanhas, lagos e castelos medievais espalhados pelo seu território. O Lago Ness, famoso pela lenda do monstro Nessie, é um dos pontos turísticos mais conhecidos. Outro símbolo nacional é o kilt, traje tradicional escocês usado em cerimônias e festivais culturais. Dentro de campo, a seleção escocesa costuma apostar em força física, intensidade e muita entrega e tradição. E quando a torcida escocesa canta no estádio, o clima vira praticamente um espetáculo à parte. A Escócia cruza o caminho da seleção brasileira na terceira rodada da fase de grupos da Copa do Mundo e promete tentar complicar a vida da seleção brasileira em um duelo cheio de tradição em Copas do Mundo.
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6: Bom dia para você que acordou cedinho nessa sexta-feira, 19 de junho de 2026. Já tá sintonizado, ligadinho com a gente em Transamérica, que agora é TMC. Eu sou Lívia Braz, sou eu que te faço companhia nesse intervalo da programação nacional, trazendo todas as notícias da nossa região para você começar o seu dia muito bem informado. Para falar de previsão do tempo, porque se você já saiu de casa, já sentiu o friozinho, né, deu uma esfriada, a temperatura mínima caiu aí mais ou menos uns 2 graus de ontem para hoje, viu? Ventinho gelado, então se ainda não saiu, tem a oportunidade de levar um casaquinho mais pesado, faça isso, galera, porque a gente tem mínima hoje registrada de 11 graus. Essa, inclusive, é a temperatura de momento. À tarde, a máxima chega aos 25 graus, então teremos aí uma amplitude térmica significativa aí, né? 14 graus de amplitude térmica, que é aquela diferença entre a temperatura mínima e a máxima. E o que varia bastante também é a umidade relativa do ar, que vai cair de 90 para 40% nos momentos mais quentes do dia. Não temos previsão de chuva para hoje, teremos mais um dia ensolarado e seco, com o sol aí aparecendo entre nuvens em todos os períodos. Pro final de semana, no Brasília TMC, eu vou trazer a previsão completíssima, mas já vou dar um spoiler para vocês, que teremos mais dias de céu claro, com poucas nuvens, sem chance de chuva, e aquela mínima acordando, né, o dia bem, bem friozinho, como a de hoje, viu? 11 graus é a mínima prevista, tanto para o sábado quanto para o domingo, então já puxa aquela cobertinha mais pesada e se for sair de casa, saia bem agasalhado. Uma fiscalização ambiental em Santa Maria flagrou 7 moradores mantendo aves silvestres em cativeiro de forma irregular. Ao todo, a Polícia Militar apreendeu 14 aves, entre elas um papagaio verdadeiro, sabiás laranjeira, um canário da terra e um pintassilgo da Venezuela, uma espécie que é ameaçada de extinção. Também foram recolhidas 14 gaiolas e uma armadilha para pássaros. Os animais foram encaminhados ao Centro de Triagem de Animais Silvestres para cuidados e posterior destinação. Os flagrados né, essas pessoas que foram flagradas, elas vão responder por crime contra a fauna que é previsto na Lei de Crimes Ambientais. Bom, eu tava falando da previsão do tempo, falei do friozinho. Friozinho chegou também, claro, a gente sabe, para os animaizinhos que ficam lá no zoo de Brasília. Equipe técnica já adaptou a rotina para proteger esses bichinhos que são mais sensíveis às baixas temperaturas. Quem recebe mais atenção nessa época de frio são os primatas, porque eles vieram normalmente aí de regiões tropicais, não lidam bem com frio. E os répteis, que precisam do calor do ambiente para fazer a regulação da temperatura do corpo, né? Para aquecer os recintos onde ficam esses animais, equipe espalha cobertores, mantas e feno, justamente, né? E fecha também alguns espaços, justamente para bloquear o vento e reforçar as áreas de abrigo. Os animais, eles também ganham enriquecimentos ambientais que são pensados aí para esse período de inverno. Objetos e estímulos que ajudam a manter o bem-estar, mesmo com a movimentação reduzida pelo frio. Você ficou curioso? Dá um pulinho lá no Zoo de Brasília. É tão gostoso fazer esse passeio.
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7: 6h40, você acompanha o Start TMC com Fernanda Câmara, comigo Rafael Tebas, nosso colunista Bruno Rizzi, também por aqui, você em Brasília, em Belo Horizonte, no Rio de Janeiro, no Recife, Curitiba, São Paulo, no aplicativo da TMC, em qualquer região do universo, em outra galáxia também, e com imagem no arroba TMC News BR, deixa o like, ativa o sininho e vem com a gente aqui no Start TMC. Derrubei café aqui, gente, não liguem, tá? Não liguem. Olha, 6h40, informação bastante importante, motoristas de aplicativo e taxistas já podem solicitar, a partir de hoje, sexta-feira, financiamento para comprar veículos zero quilômetro pelo programa Move Brasil. A iniciativa oferece condições especiais de crédito para automóveis de até R$150 mil, com uma linha de financiamento de 30 bilhões de reais. No entanto, esse ponto é bem importante que eu vou citar agora, a aprovação depende de uma análise de risco realizada pelas instituições financeiras que participam, então, desse programa. Bem interessante, recado dado aqui no Start TMC.
8: 6h41, a gente vai entrar mais uma vez na editoria Cenário Eleitoral. Flávio Bolsonaro lança plano de segurança com foco no combate às facções. Pré-candidato à presidência apresentou pacote de propostas que inclui novos presídios, redução da maioridade penal e endurecimento das penas para crimes graves. O Bruno Chesi está aqui no estúdio para contar mais detalhes para a gente. Bom dia, Bruno.
9: Bom dia, Fernanda, Rafael Tebas.
10: Bom dia.
9: Bruno Rizzi.
10: Bom dia.
9: Enfim, ontem o senador e pré-candidato à presidência da República, Flávio Bolsonaro, apresentou o plano de segurança chamado Brasil Sem Medo. Esse pacote ele reúne 12 propostas voltadas ao combate ao crime organizado e à redução da violência. E entre as medidas estão a construção de 5 novos presídios federais de segurança máxima e a classificação de facções criminosas como organizações terroristas e a redução da maioridade penal para 16 anos. Eu vou já fazer aqui um corte e depois a gente segue com mais informações, mas essas duas primeiras, esses dois últimos pontos já estão em discussão, né? A gente já tem a tentativa, a lei de reduzir a maioridade penal. Também a gente tem aí agora a classificação por parte dos Estados Unidos do CV, do Comando Vermelho e do PCC como organizações terroristas. Então já dá pra gente dizer que esses pontos que ele apresentou são com base nisso, nesses novos rumos que a...
11: Sem dúvida, a gente já vê ele aproveitando, pegando carona com esses elementos, com esses projetos. Claro que são projetos historicamente da base de oposição ao governo Lula, né, especialmente da base bolsonarista ali, toda a direita, e ele acaba pegando carona, sim, e aproveita o embalo enquanto esses temas estão ali na linguagem mais moderna, estão hypados.
9: Estão, né? Hypados, é verdade. Bom, o plano também prevê o fim da progressão de pena para crimes hediondos e a adoção de castração química para condenados de estupro, que também já é uma discussão que vem de algum tempo. Outra proposta é o monitoramento por tornozeleira eletrônica de homens alvos de medidas protetivas por violência contra a mulher, que é algo que já funciona, por exemplo, aqui no estado de São Paulo, né? O Flávio ainda defendeu a criação de um sistema nacional de reconhecimento facial, inspirado em programas também utilizados aqui no governo de São Paulo. O senador afirmou que pretende ampliar o número de vagas no sistema prisional e endurecer as regras para líderes de facção. Durante o evento, ele também defendeu a maior presença de militares em fronteiras e portos para combater o tráfico internacional de drogas. Bom, o grande modelo de sistema prisional que não só o Flávio Bolsonaro, mas como outras figuras ali dessa ala da direita, do bolsonarismo, é o chamado SECOTE, que foi implementado lá em El Salvador pelo presidente o Nayib Bukele, né? E foi, se não me engano, em 2023, deixa eu só pegar aqui, 2023 isso. E esse é o grande modelo, eles vêm defendendo isso já faz algum tempo. Você acredita que tem como a gente construir um centro de detenção, um confinamento como aquele que foi construído em El Salvador?
11: Pois é, essa questão da segurança pública, né? Enfim, acaba sendo um tema sensível ali para o próprio presidente Lula, e Flávio Bolsonaro acaba aproveitando esses temas e traz o exemplo de El Salvador, que é um exemplo ali extremo e que aparentemente, né, tem ali números que são atrativos a olho nu, digamos assim. Uhum. Fato é que não adianta a gente simplesmente endurecer, ampliar os cárceres, né, os sistemas prisionais, se nosso sistema prisional atual já não dá conta, né? É a mesma questão da maioridade penal, tem N discussões, a gente ficaria aqui horas discutindo, mas o simples fato de reduzir a maioridade penal, você está só aumentando a carga no sistema prisional. Né? Isso não estou defendendo de forma alguma menores infratores, não é isso, mas enfim, é que o ponto vai muito além de apenas mudar o sistema prisional. O problema do Brasil não está no sistema prisional apenas, né? Eu acho que sim, deve ter um endurecimento, tem muitas políticas para serem feitas, mas simplesmente replicar o exemplo de El Salvador, que deve ser do tamanho de alguma cidade grande aqui de São Paulo, do estado de São Paulo até, ou enfim, alguma cidade do Brasil, não se compara ao modelo do Brasil. O Brasil é dezenas de milhares de vezes maior do que El Salvador.
9: 6 milhões de habitantes em El Salvador.
11: Aí, você vê, é metade da população da cidade de São Paulo. Então, assim, não adianta pegar o exemplo. É muito bonito, por isso que eu falo, muito bonito, muito legal a olho nu, né? Enfim, dá para discutir N questões, mas não é essa a solução. Né?
9: Eu trouxe só alguns detalhes do SECOTE, essa mega prisão de El Salvador. Então, ela tem capacidade para até 40 mil detentos e os presos passam cerca de 23 horas e 30 minutos encarcerados. Eles têm apenas 30 minutos para fazer exercícios físicos.
11: É isso, é o nosso, assim, seria o equivalente, né? Claro, entre muitas diferenças que existem, claro, mas é o sistema de presídios federais de segurança máxima, né?
9: Isso, e tem mais um detalhe que eu peguei aqui, que as luzes, elas ficam acesas 24 horas por dia, elas não desligam nunca.
11: Então, isso. Então, assim, você tem essa característica muito próxima que a gente tem nos presídios de segurança máxima, né, que são ali dos presídios federais. Enfim, isso dá pra gente aperfeiçoar, né? O Brasil tem capacidade de melhorar muito seu sistema prisional, não só tem capacidade como precisa, mas de novo, o problema vai muito além disso, né? A gente precisa aumentar o sistema prisional, ter mais capacidade de receber e mais capacidade de formar, de ressocializar esses presos, né? Para depois soltá-los, depois da pena cumprida e voltar à sociedade, né? Senão, hoje você tem o comando das facções dentro do presídio, é inacreditável, né? Então, assim, sou super a favor de modernizar o sistema prisional, né? E sou super a favor dos debates envolvendo a segurança pública no Brasil. Agora, mudar a regra de presídio, pegando exemplo de um país que tem uma população de metade da cidade de São Paulo e querer replicar num país que, enfim, né? Se a gente tá falando aí de dezenas de milhares de vezes maior, não é a solução. Mas para fazer campanha ali em tempos eleitorais, tudo é válido, é bom ter a intenção, não questiono ter a intenção, mas precisa ser estruturado.
7: E, inclusive, a gente lembra aqui que várias pesquisas apontam que segurança pública e também economia dividem a atenção, né? São os principais pontos de, enfim, os brasileiros apontam que esses dois temas são os que realmente mais preocupam,
11: pegam, no dia a dia. Até rapidamente, na apresentação, o Flávio Bolsonaro, ele usou vídeos que misturavam manchetes, imagens de jornais, cenas de crimes e até falas mal colocadas do presidente Lula.
9: Dois dias, acho que, se eu não me engano, foi na terça-feira, ele publicou um vídeo feito com inteligência artificial, usava uma música do Top Gun, inclusive.
11: Isso, atacando
9: dois barcos,
11: né?
9: Assim, até mesmo a estética é igual à questão dos ataques a barcos que os Estados Unidos realizaram, né?
11: Destruía esses navios. Até um bastidor rápido aqui, isso gerou alguma divisão dentro do próprio PL, viu? Muitos ali, uma ala avaliava que essa linguagem ficava muito restrita ao bolsonarismo e não atacava de fato, não atingia, não impactava o eleitor independente, o eleitor mais centrado, e sim o bolsonarista, né? Sim. E não atacava tanto o centrado quanto o não bolsonarista, né? Então houve uma divisão ali sobre a efetividade desse vídeo. O fato é que de fato repercutiu, tanto é que a gente está falando aqui agora, né?
9: Tem uma questão muito curiosa que há um mês mais ou menos atrás, nós fizemos uma reportagem especial sobre os 20 anos dos ataques do PCC aqui em São Paulo. Rafael Tebas, inclusive, foi até o escritório do secretário Oswaldo Nico falar com ele, e entre outros entrevistados, a gente falou com o promotor Lincoln Gakia, e na avaliação dele, o principal motivo e desfecho que levou a esse desfecho dos ataques aqui foi a concentração de presos do PCC num mesmo lugar, onde eles puderam se organizar,
11: se comunicar efetivamente.
9: Então, assim, não é só uma questão de encarcerar todo mundo.
11: Exatamente, sabe? Exatamente. Perfeito esse ponto, Bruno, porque a questão não é enjaular ali toda a turma junto, porque vai virar uma reunião organizada dessa mesma turma, exatamente, né? Então você tem esses sistemas como o PCC, Comando Vermelho e tudo mais, que, enfim, hoje tem um domínio sobre os presídios. É necessário, é urgente um debate sobre isso. Mas, de novo, simplesmente replicar o modelo ali de El Salvador, de fato, assim, com certeza não é a solução, né? Enfim, os efeitos práticos, talvez a gente só saberia ali efetivamente quando acontecesse, se acontecesse. Mas solucionar isso não vai. Mas precisa haver o debate, sim. E o PT tem que correr atrás.
9: Exato.
11: Né? O PT tem que correr atrás. Já é um fato que Lula sabe que vai precisar correr atrás. E a estratégia do próprio partido, do próprio Sidônio Palmeira, é de correr atrás e de usar esse elemento da violência, da segurança pública, como um dos pilares, sabendo justamente desse ponto que o Tebas falou, que ao lado ali de corrupção permeia os debates da sociedade.
7: Tá certo, 6 horas e 51 minutos, vamos falar de Copa do Mundo no Start TMC. É hoje, hein? Tem Brasil em campo hoje com a cobertura transmissão da TMC, a maior equipe do rádio brasileiro em solo lá nos Estados Unidos, em solo norte-americano. E a gente conversa agora com Leandro Boldaquian e José Calil. Fala, pessoal, bom dia.
10: Pessoal do Start TMC voltando aqui da Filadélfia. É hoje, hein, galera? Segundo jogo do Brasil, 9:30 da noite, a bola vai rolar. É um jogo importantíssimo para a definição do Brasil nesse grupo. Calil, ontem acompanhamos aqui a palavra do Ancelotti, também a palavra do Gabriel Magalhães. Eles treinaram de manhã em Nova Jersey, depois vieram para cá, sem Neymar. Neymar segue usando a estrutura que tem lá em Nova Jersey para se recuperar. Algo te chamou a atenção, além do fato do Ancelotti confirmar mudanças, apesar de não dizer quais, nessa entrevista do técnico italiano? Você achou ele animicamente melhor do que ele estava pós-jogo contra o Marrocos?
12: O Ancelotti, bom dia a todos, é um homem muito preparado, né? Ele já deu trocentas entrevistas na vida dele, no Bayern de Munique, no Real Madrid, no Milan, na Inglaterra, enfim, tudo que é lugar que ele trabalhou, na Espanha, em outros lugares. O Ancelotti é um homem muito preparado, ele não se altera, dá uma risadinha de vez em quando, mas ele sabe que as coisas não estão bem. E chamou atenção ele ter falado que tirou o Ibanez e o Casemiro no jogo passado por causa dos cartões, e não porque eles estavam jogando mal. E uma outra coisa que chamou atenção, Leandro, você tocou no assunto Neymar, né? A entrevista de ontem foi mais uma de meia hora, 15 minutos com Gabriel Magalhães, 15 minutos com Ancelotti, meia hora de entrevista E nenhuma palavra sobre Neymar, nem dos perguntadores e nem de quem estava respondendo.
10: É, o Neymar está fora desse jogo, não veio para a Filadélfia, sendo preparado e bem provável que domingo ele trabalhe com o restante do grupo e aí fica a dúvida se ele pode ser aproveitado ou não contra a Escócia. Fica o convite, hein, galera? Cobertura total da TMC durante toda essa sexta-feira aqui no Lincoln Financial Field, o estádio da Filadélfia, palco deste duelo. 9:30, bola rola com total cobertura nossa aqui da Copa do Mundo. Tá certo? Boa sexta-feira a todos. Boa sequência de programa, meus amigos. Tamo junto.
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7: 6:53, é cobertura completa, né? Um espetáculo a nossa cobertura nos Estados Unidos. Tem Benjamin Bach, tem Éder Luiz, tem Leandro Boldacchian, tem José Calil, tem Marco Belo, todo mundo nos Estados Unidos. Olha, hoje, jogos da Copa, tá? Estados Unidos e Austrália às 16:00, Escócia e Marrocos às 19:00, é o grupo do Brasil, jogo importante. Às 21:30, 21:30, tem Brasil e Haiti com transmissão aqui da TMC. E meia-noite, hein? Meia-noite na virada do dia, Turquia e Paraguai, jogos então da Copa do Mundo que você acompanha aqui na TMC. 6:54. Bruno Rizzi, rapidamente aqui, antes da gente fechar o Start TMC, tem um ponto ainda muito importante pra gente fazer uma análise para você abordar aqui, ainda sobre a situação de Jacques Wagner. Para além da questão eleitoral, da questão técnica da Operação Compliance Zero, tem também a

0: ali que prejudica o governo nesse sentido, e aí a gente traz, obviamente, a questão da PEC da escala de 6x1, do fim da 6x1, que ainda aguarda, né, uma definição. Alcolumbre segura isso, está guardado ali na gaveta do escaninho, aguardando uma reunião com o presidente Lula, e que vai ser articulada pelo líder do governo no Congresso Nacional, que é Randolfo Rodrigues. Né? Um ponto que eu apurei aqui ontem para trazer aqui rapidamente para vocês é que Davi Alcolumbre exige que a relatoria do texto não fique com o PT. Esse é um dos pontos que Alcolumbre vai trazer na conversa com o Lula. E ele também defende o apensamento da proposta a outros projetos da casa, né? A outros projetos do Senado. Aí um ponto de atenção, um ponto de alerta muito relevante. A discussão deve ficar em torno disso, porque o governo, o Palácio do Planalto, naturalmente resiste a essa estratégia, pois as alterações aí fariam que a PEC retornasse à Câmara. Né? Se o texto não for fidedigno ao que veio da Câmara e tiver alguma alteração, algum pensamento, ele volta para a Câmara dos Deputados, precisa uma nova avaliação para depois voltar ao Senado. Então arrastaria essa tramitação e reduziria a chance de aprovação antes das eleições de outubro. Ponto de atenção aí, o governo tem muito trabalho para, já para o final de semana aí, semana que vem, nem vou falar que tem tendência a secar, mas que vai ser agitada com certeza absoluta.
1: É, bem complexo, estamos chegando ao final dessa edição do Start TMC. Em 2 segundos, palpite Brasil e Haiti hoje.
0: 3x0 Brasil.
1: 3x0 Brasil.
2: 2x1 Brasil.
1: 4x0 Brasil.
0: A Fernanda Câmara estava com 8x0 contra Marrocos.
2: Ah, depois.
0: Aí a expectativa, hein? Meu
1: exatamente.
0: Deus do céu.
1: Gente, 6 horas e 57 minutos, chegamos ao final dessa edição do Start TMC, e vem aí o TMC 360 com Joana Trepton e Felipe Bueno.
0: Valeu!
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2: 7 horas da manhã, muito bom dia.

0: 360 começando agora. Hoje é sexta-feira, dia 19 de junho, dia de Jogo do Brasil, dia de muitas notícias, dia de muitos acontecimentos, além da nossa seleção em campo. Meu nome é Jona Trepton e eu estou aqui todos os dias com ele, Felipe Bueno.
1: Bom dia, Jona Trepton, bom dia você que está nos acompanhando, seja bem-vinda, seja bem-vindo até as 9 horas e 59 minutos. Muita informação, prestação de serviço e a fundamentação para que você faça os seus comentários, análises do que está acontecendo e vai acontecer, inclusive o jogo da seleção brasileira. Está na hora, então?
0: Vamos aos principais destaques desta manhã.
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1: A Polícia Federal apreende 2 celulares do senador Jacques Wagner para analisar possíveis conexões com o caso Banco Master. Investigadores analisam conversas do líder do governo no Senado com empresários ligados a Daniel Vorcário e apuram eventuais contatos diretos com o banqueiro.
0: Com aval do presidente Lula, ministros e aliados se lançaram em uma operação de convencimento do líder do governo no Senado, Jacques Wagner, para que ele entregue o cargo. Integrantes do Planalto avaliam que a permanência do senador no cargo se tornou insustentável depois da nova fase da investigação do Banco Master. Lívia Braz.
1: Lívia Braz traz para a gente as informações complementares de Brasília. O ministro André Mendonça evita autorizar buscas dentro do Senado nas operações contra Jacques Wagner e Ciro Nogueira. Auxiliares do Supremo Tribunal Federal afirmam que a medida busca reduzir o potencial de conflito, atrito entre o Judiciário e o Poder Legislativo.
0: A Procuradoria-Geral da República se manifesta contra a suspensão da Lei da Dosimetria. O parecer enviado ao Supremo sustenta que a norma não beneficia pessoas específicas e não pode ser considerada inconstitucional apenas por reduzir penas. Marcela Franco.
3: Boné afirma que, pelo menos neste momento, não vê indícios claros de que a lei tenha sido criada apenas para beneficiar os condenados do 8 de janeiro. Ele também argumenta que a mudança não equivale a uma anistia, porque não apaga crimes nem anula condenações.
1: A investigação sobre o PCC aponta um plano de Deolane Bezerra para expandir um esquema de lavagem de dinheiro até Dubai. Relatórios financeiros citam movimentações milionárias, uso de empresas de fachada e transferência de patrimônio para os Emirados Árabes. Nós vamos às informações de São Paulo com a nossa repórter Luísa Mutoni.
4: Também não tem minha cabeça.
1: Daqui a pouco de São Paulo, Luísa Mutoni. Vamos dar sequência então aos destaques do noticiário.
0: O Supremo forma maioria para manter as condenações dos 5 acusados pela morte de Marielle Franco e Anderson Gomes. Entre os condenados estão os irmãos Domingos e Chiquinho Brazão, além do ex-chefe da Polícia Civil do Rio, Rivaldo Barbosa.
1: A Polícia Civil começa a ouvir os adolescentes suspeitos de envolvimento em um estupro coletivo na Grande Belo Horizonte. O caso é investigado sob sigilo, apura denúncias de abusos contra uma jovem de 17 anos durante uma festa.
0: Estados Unidos suspendem o bloqueio naval imposto aos portos iranianos. A medida libera novamente o tráfego marítimo e marca mais uma etapa da implementação do acordo de paz no Oriente Médio.
1: A Ucrânia ataca Moscou e provoca o fechamento de aeroportos na Rússia. Bombardeios à infraestrutura de energia provocam escassez de gasolina e obrigam a Rússia, terceiro maior produtor de petróleo do mundo, a recorrer à importação de combustíveis.
0: Na Copa do Mundo, o México vence a Coreia do Sul, garante vaga antecipada, se torna a primeira seleção classificada para a próxima fase.
1: A Suíça goleia a Bósnia por 4-1 e divide a liderança do Grupo B com o Canadá. A República Tcheca e a África do Sul empatam e seguem sem vencer. O Canadá aplica 6-0 no Catar, registra uma das maiores goleadas desta Copa do Mundo. E a seleção brasileira?
0: Entra em campo pela segunda vez, hoje, às 9h30 contra o Haiti, com transmissão, claro, aqui da TMC. Agora, 7h05.
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0: Vamos para Brasília para falar dos desdobramentos das investigações da conexão do Banco Master com o senador Jacques Wagner. Integrantes do Planalto avaliam a posição do parlamentar como líder do governo no Senado após a 9ª fase da Operação Compliance Zero. Quem tem mais detalhes é Lívia Braz.
4: Oi, Joana, bom dia para você, bom dia, Felipe. Pois é, com o aval do presidente Lula, ministros e aliados intensificaram ontem a pressão para que o líder do governo no Senado, o senador Jax Wagner, deixe o cargo. Segundo aliados do Palácio do Planalto, o presidente Lula considera a permanência de Jax Wagner no cargo politicamente insustentável depois de mais essa fase da Operação Compliance Zero, né, dessa investigação aí da Polícia Federal envolvendo o Banco Master. Apesar disso, o presidente não pretende afastar Jax Wagner diretamente e espera que a decisão parta do próprio senador. Expectativa dentro do governo é que Jax Wagner apresente a renúncia ainda hoje ou no mais tardar na segunda-feira. Depois dessa operação da Polícia Federal, que aconteceu ontem de manhã, o presidente Lula telefonou duas vezes para o senador Jax Wagner. Segundo interlocutores do presidente, essas conversas tiveram aí um tom de solidariedade, só que elas não avançaram em discussões sobre uma possível sucessão no cargo, justamente por conta do abalo emocional que o senador está vivendo, né? Há uma previsão ainda de que o presidente Lula e o senador se encontrem o mais rápido possível, lembrando que o presidente Lula cumpre a agenda hoje em Minas Gerais. Nos bastidores, os ministros eles avaliam que o gesto do presidente Lula não representa uma garantia de permanência de Jax Wagner na liderança do governo, mas sim uma tentativa aí de permitir uma saída voluntária dele, sob a justificativa de que Jax Wagner, na verdade, precisaria, a partir de agora, focar na defesa dele. Jax Wagner disse, ele afirmou que segue no cargo até segunda ordem, destacou ainda a relação de confiança que tem com o presidente Lula e ontem, numa entrevista que ele deu, o senador disse que acredita que o presidente Lula dificilmente mudará sua posição dentro do governo, mesmo assim os aliados do presidente consideram que as explicações que foram dadas por Jax Wagner até agora foram insuficientes e que a crise deve ter, sim, novos desdobramentos. A gente tem aqui uma nota também que foi emitida pela assessoria do senador Jax Wagner, em que ele esclarece que não é réu, que não foi denunciado e que não foi acusado em nenhum processo relacionado aos fatos que estão sendo investigados. Disse ainda que é com tranquilidade o andamento das investigações e que mantém a confiança na condução dessas investigações. E aí falou que cabe esclarecer que o apartamento que foi mencionado, né, jamais integrou o patrimônio do Jax Wagner e que também nega atuação em favor do Banco Master ou em qualquer outra instituição financeira. Isso diz a nota da assessoria de Jax Wagner.
1: Muito bem, Lívia Brás volta daqui a pouquinho com outras informações direto da capital do país. E ainda falando sobre a operação contra Jax Wagner, a defesa dele pediu a anulação dos mandados de busca e apreensão, além da devolução dos materiais apreendidos na ação. Em entrevista à TMC, o advogado criminalista André Lozano explicou como funciona a ação da Polícia Federal e onde as provas são buscadas.
5: Na verdade, a Polícia Federal ela busca uma série de provas que podem ser conversas em celulares, documentos que comprovam transferências, pode ser dinheiro vivo, como foi achado hoje no caso do Jax Wagner, e também arquivos de computador que podem ser muito importantes para elucidar os fatos. Hoje, muitas das coisas que as pessoas têm, muitas das provas que são angariadas em investigações, estão nesse aparelhinho aqui pequenininho, no celular. Então as pessoas elas acabam se esquecendo que estão discutindo questões ilegais e falam com uma certa naturalidade sobre as práticas que elas fazem, como aconteceu, por exemplo, com o celular do Daniel Morcaro.
1: Muito bem, são 7:10. Vamos mais uma vez a Brasília. A Procuradoria-Geral da República se manifesta contra a suspensão da lei da dosimetria, que trata do regime de cumprimento da pena de detentos. Quem tem as informações agora é você, Marcela Franco. Bom dia.
6: Bom dia, Felipe, Joana, muito bom dia para você, ouvinte que está acompanhando aqui o TMC 360. Pois é, a discussão sobre as penas dos condenados pelos atos de 8 de janeiro ganha então um novo capítulo depois dessa manifestação do PGR. A chamada lei da dosimetria, lembra que você, ouvinte, é aquela que pode reduzir o tempo de prisão de pessoas condenadas por crimes contra o Estado Democrático de Direito, como o Felipe bem falou. Na prática, essa lei muda regras de execução da pena, como a progressão de regime e remissão, e pode beneficiar então os condenados pelos ataques, de 8 de janeiro, incluindo o ex-presidente Jair Bolsonaro e alguns aliados. A lei foi aprovada pelo Congresso, mesmo depois de veto do presidente Lula, mas acabou suspensa pelo ministro Alexandre de Moraes até que o Supremo decida se ela é então constitucional. Mas nesse parecer enviado pelo PGR ao Supremo, Gonê afirma que, pelo menos neste momento, não vê indícios claros de que a lei tenha sido criada apenas para beneficiar os condenados do 8 de janeiro. Ele argumenta também que essa mudança não equivale a uma anistia, porque não apaga crimes e nem anula condenações. Com essa manifestação da PGR, o processo fica pronto agora para ser levado ao plenário do STF, que vai dar a palavra final, então, sobre a validade desta norma. A gente segue acompanhando aqui em Brasília.
0: Obrigada, Marcela. Agora vamos para BH, mais um caso de estupro coletivo. A Polícia Civil de Minas Gerais começa a ouvir os adolescentes suspeitos de envolvimento em um estupro coletivo na região de Belo Horizonte. Júnior de Castro vai contar para a gente esse caso. Bom dia para você.
7: Ótimo dia para você, Joana, Felipe, excelente sexta-feira para todo mundo ligado com a gente aqui na TMC. Pois é, esse crime aconteceu na semana passada em Contagem, na região metropolitana aqui de Belo Horizonte. Ele aconteceu durante um churrasco na casa da vítima, uma jovem de 17 anos. Ela relatou que perdeu a consciência depois de beber, inclusive também suspeita que foi dopada. A jovem acordou sem roupas, com hematomas e arranhões. E uma das coisas que mais impressiona, além da crueldade, também é a traição. Um dos investigados, desses quatro meninos, é um amigo de infância dessa jovem. Ele chegou, inclusive, a mandar mensagens no dia seguinte, admitindo o crime e pedindo desculpas, mas depois alegou também que estava bêbado. A mãe da menina entregou esses prints das conversas para a polícia. Como todos os envolvidos são aí menores de idade, o caso ocorre agora sob sigilo e, se a participação for comprovada, os jovens vão responder por ato infracional análogo ao crime de estupro e podem, inclusive, receber aí medidas socioeducativas pelo ECA, que é o Estatuto da Criança e do Adolescente. Claro que a família segue abalada aí e pede justiça e também relata que os suspeitos ainda tentaram difamar essa menina na internet. A polícia agora já começou a ouvir esses suspeitos, esses quatro adolescentes, e a TMC segue acompanhando e trazendo as atualizações aqui durante a programação. Eu volto com vocês, Felipe, Joana.
8: Tá certo, Júnior de Belo Horizonte. Agora a gente segue para Curitiba. O STF anula o julgamento que absolveu o empresário acusado de estuprar a influenciadora digital Mari Ferrer. Quem conta é o Brian Valêncio.
9: O Supremo Tribunal Federal decidiu anular a absolvição do empresário André de Camargo Aranha, acusado de estuprar a influencer Mari Ferrer. Essa anulação aconteceu devido à forma com que o juiz e o Ministério Público conduziram o depoimento da vítima em 2021. De acordo com o relator, ministro Alexandre de Moraes, houve violações dos direitos fundamentais das vítimas e também constrangimento ilegal contra a influencer.
10: Estou analisando que o juiz, efetivamente, na sua decisão, dentro dos princípios do livre convencimento do juiz, analisou o depoimento da vítima e afastou o depoimento da vítima, que em crimes sexuais tem um valor importante. E esse depoimento foi feito com violação aos direitos fundamentais. Ou seja, aquele relato, a partir de humilhação feita, o juiz recebe essa prova e analisa essa prova. A prova ilícita não pode fundamentar uma decisão judicial, pois a versão da vítima deixa dúvidas que não lograram ser dirimidas. Lógico, o ministro Fux foi muito atento, não deixava ela falar. Um depoimento mediante humilhação.
9: Um dos votos mais contundentes foi da ministra Carmen Lúcia, que afirmou que Mari Ferrer sofreu violência tanto do réu quanto do judiciário apenas por ser mulher.
11: Essa sociedade tão machista, sexista, cruel, em grande parte com as mulheres, e em todas as circunstâncias, aqui nós estamos vendo num espaço que não seria sequer pensável que isso pudesse acontecer como aconteceu. Nós somos, nós mulheres, culpadas por ser mulher e condenadas porque somos o que somos e gostamos de ser. Estes casos são graves porque, como a pessoa já traz, quando vai lidar numa determinada situação, com este preconceito, sua atuação acaba sendo inteiramente contaminada por isto. O que se tem é que este é um caso que chama atenção exatamente por uma conduta absolutamente inconstitucional, ilegal e imoral desse juiz.
9: Com a decisão tomada, agora o processo volta para a fase de instrução no Judiciário de Santa Catarina. Com isso, todas as etapas estão anuladas e recomeçam do zero, inclusive a coleta de provas e do depoimento da vítima.
0: Agora para o Rio de Janeiro.
1: O Supremo Tribunal Federal forma maioria para manter as condenações dos 5 acusados pela morte da vereadora Marielle Franco e do motorista Anderson Gomes. Quem tem as informações da capital fluminense é você, Beatriz Trindade. Bom dia.
6: Bom dia para você, Felipe, Joana, e para os nossos ouvintes. Exatamente, esse julgamento ocorre agora de forma virtual, em sessão virtual que começou no último dia 12. Até o momento, os ministros Alexandre de Moraes, que é relator do caso, Cristiano Zanin e Flávio Dino votaram pela manutenção. A ministra Carmen Lúcia tem até sexta-feira para apresentar a decisão sobre o voto dela. Com isso, ficam mantidas então as penas de 9 a 76 anos de prisão dos acusados. Os magistrados analisam recursos apresentados pelas defesas que pediam esclarecimentos sobre omissões e contradições nos votos, além de questionamentos sobre cerceamento da defesa. Na análise de Alexandre de Moraes, os pontos apresentados pelos advogados demonstram um inconformismo com o entendimento da corte. Entre os condenados estão Domingos Brazão, que é conselheiro do Tribunal de Contas do Estado, Chiquinho Brazão, que é ex-deputado federal, e Rivaldo Barbosa, ex-chefe da Polícia Civil. A gente lembra que Marielle e Anderson foram assassinados em 2018, na região central aqui do Rio. A gente tenta agora contato com a defesa dos citados. Joana e Felipe.
1: Tá certo, Beatriz. Agora são 7h18 do Rio de Janeiro. A gente segue para São Paulo. Em mais um desdobramento do caso de Olane Bezerra, a investigação sobre o PCC descobre a existência de um plano para expandir um esquema de lavagem de dinheiro. Vamos às informações da repórter Luísa Mutoni. Bom dia para você, Luísa.
12: Bom dia, Joana, e a todos que nos acompanham no 360. Pois é, essa informação consta na decisão judicial, então, que tornou réus Deolane Bezerra, Marcola e outras pessoas apontadas como integrantes do PCC em um esquema de lavagem de dinheiro. Essas investigações descobriram um plano de transferência de patrimônio para os Emirados Árabes Unidos, patrimônio ligado à facção criminosa, através do uso das chamadas shell companies, que são basicamente empresas de fachada normalmente utilizadas em esquemas de lavagem de dinheiro a nível internacional. Os relatórios financeiros ao qual os investigadores tiveram acesso ao longo das investigações apontam que Deolane Bezerra teria movimentado nas contas bancárias, no nome dela, cerca de 27 milhões de reais. E a análise, né, desses relatórios financeiros identificou, então, que eram utilizadas algumas técnicas bem conhecidas aí para lavagem de dinheiro, como, por exemplo, a pulverização de depósitos, o uso de laranjas e também o uso de empresas de fachada, além de inconsistência em declarações financeiras. Portanto, a justiça determinou o bloqueio de bens de luxo que estão no nome de Deolane, entre eles carros, como, por exemplo, uma Lamborghini Huracan, também uma Mercedes-Benz modelo G63 e até mesmo Cadillac Escalante. Então, agora, esse processo segue para a contribuição, né, a produção ali de provas e também as apresentações das respectivas defesas até que a justiça condene ou não os réus nesse processo. A defesa de Deolane se manifestou através de nota, informou que vai utilizar todos os meios legais para comprovar que todos os ganhos, né, da Deolane, as movimentações financeiras são legais e estão regularmente declaradas, e através dessas notas os advogados também negaram, né, voltaram a negar que ela tenha qualquer vínculo com o crime organizado. A gente lembra que nesse fim de semana Deolane completa um mês presa. Volto com vocês.
0: Obrigada, Luísa, pelas informações. E depois de 3 meses foragida, a mãe do rapper Oruan não é mais considerada foragida. Ela era alvo de uma operação contra a lavagem de dinheiro do Comando Vermelho. Quem tem mais detalhes é o Rafael Alves, ao vivo, direto do Rio.
13: A mãe do rapper Oruan, Márcia Gama Pomoceno, vai cumprir medidas cautelares após ter o mandado de prisão revogado pelo Tribunal de Justiça do Rio. A decisão foi tomada pelos desembargadores da 8ª Câmara Criminal, que entenderam que a ordem de prisão extrapolou os limites legais por não ter sido solicitada pelo Ministério Público. Com a decisão, ela vai passar a usar tornozeleira eletrônica, está proibida de deixar o Rio de Janeiro, deve permanecer em casa durante a noite e comparecer periodicamente à Justiça. Os desembargadores também determinaram que ela não pode frequentar comunidades controladas pelo Comando Vermelho, nem visitar o Presídio Federal de Campo Grande, em Mato Grosso do Sul, onde Marcinho VP cumpre pena. Dos 12 réus no processo, ela foi a única beneficiada pela decisão judicial. Para o advogado criminalista Fábio Manuel, a decisão pode abrir precedente para que outros investigados na mesma operação busquem o mesmo entendimento na Justiça.
14: Se cada acusado entender que os motivos da concessão do habeas corpus também se aplicaria ao caso deles, eles podem impetrar um HC extensivo, pedindo a extensão dessa decisão para cada réu que assim impetrar, que assim o quiser.
13: O habeas corpus foi concedido após os magistrados entenderem que o mandado de prisão era ilegal por contrariar o posicionamento do próprio Ministério Público. Segundo a decisão, a manutenção da prisão configuraria constrangimento ilegal. Márcia estava foragida desde março, quando foi alvo de uma operação da Polícia Civil do Rio contra um esquema de lavagem de dinheiro ligado ao Comando Vermelho. Os outros 11 mandados de prisão expedidos na operação permanecem válidos, inclusive os que têm como alvos Marcinho VP e o próprio rapper Oruan. A investigação da Polícia Civil apontou a atuação de integrantes e colaboradores da facção criminosa em um esquema de lavagem de dinheiro.
8: São 7 horas e 23 minutos. Agora a informação chega de Brasília. A Câmara dos Deputados aprova a medida provisória do frete. Mas um trecho incluído no texto acabou chamando mais atenção do que as novas regras para o setor. A proposta agora segue para o Senado. O Murilo Hernandes vai contar para a gente essa história.
15: A Câmara dos Deputados já aprovou a medida provisória do frete, que reforça a fiscalização do piso mínimo do transporte rodoviário de cargas. O texto também prevê punições para empresas que desrespeitarem as regras do setor e cria medidas para renovar a frota de caminhões no país. Mas o que chamou mais atenção foi a inclusão de um chamado jabuti na proposta. No Congresso, esse é o nome dado a um trecho incluído em um projeto sem relação direta com o tema principal. Nesse caso, o dispositivo apresentado pelo deputado Zé Trovão, do PL, prevê o cancelamento das multas aplicadas a caminhoneiros e transportadores que participaram dos bloqueios de rodovias após as eleições de 2022. Quem defende a medida afirma que muitos caminhoneiros receberam punições exageradas durante os protestos. Já deputados da oposição e especialistas dizem que o trecho não tem relação com a medida provisória e pode ser questionado no Supremo Tribunal Federal. A votação foi simbólica. Agora, o texto segue para o Senado, onde o trecho sobre cancelamento das multas deve concentrar os debates. Se houver mudanças, a proposta volta para a Câmara antes de seguir para a sanção presidencial.
8: São 7 horas e 25 minutos.

0: Hoje é dia de Brasil na Copa do Mundo e a seleção busca a primeira vitória no Mundial. Marco Belo está acompanhando tudo lá nos Estados Unidos. Traz todos os detalhes pra gente agora ao vivo. Bom dia pra você, Belo. Como está essa animação? Conta pra gente.
1: Bom dia, Joana. Bom dia, Felipe. Pessoal do TMC 360 falando ao vivo aqui da Filadélfia, Pensilvânia, 6 horas e 25 minutos, horário local, 7h25 da manhã de São Paulo. A seleção brasileira está aqui na Filadélfia. Ontem aconteceu a entrevista coletiva do técnico Carlo Ancelotti, entrevista coletiva que foi do nada ao lugar nenhum, né? O Ancelotti, ele falou que vai mudar, mas não falou quem. Sobre o Endrick, ele não falou se vai pôr ou se não vai pôr. Falou que é um jovem que precisa de mais chances. Mas foi perguntado se ele vai colocar no time e também não respondeu. Então o Ancelotti vai fazer surpresa. A gente tem algumas dicas, pelo que a gente conversa com pessoas da CBF, de possíveis mudanças do time do Brasil para pegar o Haiti hoje às 9h30 da noite no estádio da Filadélfia. O Danilo na direita no lugar do Ibanhas. O Fabinho, aliás, o Danilo Santos pode entrar no meio no lugar do Fabinho. O Matheus Cunha no ataque no lugar do Paquetá. Podem ser algumas mudanças do técnico Carlo Ancelotti para enfrentar o Haiti hoje às 9h30 da noite no estádio da Filadélfia. O Brasil precisa ganhar e fazer saldo de gols, porque como empatou com o Marrocos, o primeiro critério de desempate nessa primeira fase da Copa é confronto direto. No confronto direto, Brasil e Marrocos empatam. Então quem fizer mais saldo de gols contra Haiti e Escócia se classifica na primeira colocação do grupo e aí tem vantagem nas próximas fases. Então o Brasil precisa de saldo de gols para vencer hoje o Haiti às 9h30 da noite, horário de Brasília, repito, 8h30 da noite, horário local, no estádio aqui da Filadélfia, que é o estádio do Eagles, de futebol americano, um estádio muito bonito, feito para 69 mil torcedores. Mas assim, os caras fizeram uma improvisação para receber futebol, que é um negócio, viu? A entrevista coletiva, Felipe, se você for ver, foi dentro do vestiário dos Eagles. Você sentava onde os jogadores sentam para trocar chuteira, assim, você sentava para falar com o Ancelotti. Sendo o Brasil, o pessoal falava mil, né? Mas lá, aqui tudo bem, não tem problema nenhum. Mas a entrevista coletiva foi dentro do vestiário do Eagles. Mas tudo bem, o pessoal vai arrumando, vai dando um jeito, porque os estádios não foram feitos para futebol, não foram feitos para eventos desse tamanho, ainda mais para receber a seleção brasileira. Foram muitos jornalistas ontem, mais de 1000 jornalistas credenciados. Então eles dão um jeito, né, de receber todo mundo, e ontem foi tudo bem na entrevista, pelo menos deu tudo certo. Ele só não respondeu nada, não respondeu se vai ou não vai mudar, aliás, respondeu que vai mudar o time, mas não respondeu quem.
2: Agora, isso que você está contando dessa história da coletiva no vestiário, Bela, daqui uns anos você vai falar, vamos usar um termo da moda, foi uma experiência imersiva no vestiário. Agora, uma última pergunta, Belo, eu sei que você já falou que o Carlo Ancelotti não disse nada, mas eu queria perguntar para você, na sua leitura aí, se o grande problema do sábado para agora é tático ou é de jogadores, ou seja, trocando jogadores. Ele não falou nada sobre mudar esquema tático, né? Então, trocando essas peças que foram mal, se espera que o Brasil melhore dentro do mesmo esquema usado no sábado, é isso?
1: Eu vi o jogo do Haiti contra a Escócia e o Haiti jogou numa linha de 7 atrás. 7 jogadores. É uma parede que eles formaram atrás. Então o Brasil vai ter que jogar pelas laterais. Você não consegue passar por uma linha de 7 pelo meio, tocando bola, igual o Vini Júnior e o Rafinha gostam, por exemplo, de atuar. Você consegue pelas laterais. Por isso eu, por exemplo, colocaria o Luiz Henrique em campo, ou o Endrick, ou o Rayan, jogadores que gostam de jogar pelas laterais. Porque você só consegue ultrapassar essa linha de 7 pelas laterais. Você consegue quebrar essa marcação do adversário pelas laterais. Então, eu acho que o problema é tático, sim. O Ancelotti, com certeza, entende muito mais disso do que todos nós. Deve ter estudado a seleção do Haiti. Vai fazer o Brasil de um jeito que consiga ultrapassar essa linha de 7. Mas o problema é técnico também, né? Porque o Casemiro contra Marrocos não acertava um passe de 2 metros. E a impressão, depois do jogo, é que ele seria o primeiro a deixar a seleção. E ele vai ficar. E ele vai ser titular.
0: Tá certo, Belo. Então, muito sucesso pra gente hoje, sorte, não sei nem o que desejar, mas que seja uma bela noite. Ainda temos o dia inteiro pela frente, a sexta-feira pela frente, um dia inteiro pra gente se animar e torcer muito. O jogo é às 9h30 com transmissão, claro, da TMC. Bom trabalho pra você, pra todo o time da TMC aí nos Estados Unidos.
1: Muito obrigado, Joana. Como bom brasileiro, eu digo, vai ser um atropelo hoje do Brasil contra o Haiti. Tchau.
0: Bom, e eu quero fazer uma pergunta para você, ouvinte, para você, telespectador. Temos uma enquete no nosso canal do YouTube, na nossa live. O nosso canal é o TMC News BR. Se você ainda não foi lá, não conhece, vai lá, se inscreve, participa da enquete, que pergunta o seguinte: se você fosse o Ancelotti, daria uma chance para Endrick começar como titular hoje? E são três possibilidades de respostas. Sim, merece a vaga já. Não, deixa como opção no banco. Não sou o treinador. Problema do Ancelotti. Eu voto na 3, com toda a certeza. Olha, durante a transmissão dos jogos, você pode enviar mensagens para o nosso WhatsApp, ter seu recado no ar, lido na nossa transmissão. Você pode mostrar como você está torcendo. Então mande mensagem aqui para o 11-3025-1001, 11-3025-1001.
2: Bom, antes de a gente seguir para o noticiário local, não saia daí, porque na volta a gente tem uma conversa sobre o que está acontecendo entre Estados Unidos e Irã, e obviamente também Israel, né? O Jamil Chad, nosso correspondente na Europa, vai esclarecer tudo e mais um pouco para você. Fica aí, são 7 horas e 32 minutos.
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5: Estamos de volta com informações do Distrito Federal nesta sexta-feira, 19 de junho de 2026, dia de jogo do Brasil. Quem aí tá ansioso, hein? Hoje a gente vai falar bastante sobre isso ao longo da nossa programação, mas antes, bora de notícia. Algumas áreas de Braslândia e também do Jardim Botânico vão ficar sem luz por algum período hoje, justamente para que sejam feitos serviços de podas de árvores. Lá em Braslândia, esse serviço começa às 10 da manhã, vai até às 2 horas da tarde, no INCRA 8. E também lá no Jardim Botânico, começa um pouquinho mais cedo, às 9 da manhã, vai até às 3 horas. E acontece no Privé Morada Sul, em alguns conjuntos deste condomínio. Então, se você mora nessas regiões, Braslândia, ou no condomínio Privé Morada Sul, lá no Jardim Botânico, fique atento, porque tem corte de energia programado da Neo Energia para fazer os serviços de podas de árvores. Bora de informação do trânsito agora, porque a sexta-feira tá bem complicada pro motorista que tá vindo lá da BR-070, indo em direção à estrutural. Tem acidente registrado ali naquela pista. Na verdade, são 2 acidentes. Um ali na altura de Ceilândia, pertinho do Instituto Federal, do IFB. Logo depois da Caesb, tá deixando o trânsito tenebroso até a entrada, até pertinho ali da entrada de Ceilândia. Trânsito muito, muito ruim por ali, viu? O trânsito já começa a ficar complicado antes da garagem da Pioneira e segue ruim assim até o IFB. E tem um outro, lá na frente tem um outro acidente que aconteceu quase no cruzamento ali com o Pistão Norte, que também tá deixando o trânsito parado ali na região. Motorista demora cerca de 20 minutos para andar mais ou menos 1 quilômetro, ou seja, está muito ruim a situação para o motorista que está vindo da 070. Quando o motorista consegue passar desses 2 acidentes e entrar definitivamente ali na estrutural, por ali o trânsito já está fluindo bem melhor, viu? Só tem aquela retenção normal ali na altura da cidade estrutural, saidinha ali da pista do Jockey, mas não chega a parar o trânsito não, velocidade ali mais ou menos 50 km por hora. Onde também o trânsito está muito ruim, sem acidente, mas muito carro passando por ali, é na EPTG ali entre o viaduto da Unieuro, o balão da Unieuro e o viaduto Israel Pinheiro, na altura do Guará, o trânsito está tranquilinho, mas na chegada ali, a EPIG, o trânsito também dá uma bela de uma enrolada, viu? Ali na altura do CIA já começa a enrolar bastante e na EPIG dá um nó. Ali no Núcleo Bandeirante tem aquela retenção normal por conta do semáforo do Núcleo Bandeirante, mas logo depois que passa desse ponto, o motorista também já consegue pegar uma boa velocidade. Para quem está vindo lá da parte norte do Distrito Federal, o pessoal que está saindo lá de Planaltina e Sobradinha dos condomínios, só tem lentidão ali na altura do estádio Agostinho Lima. Depois, na altura dos condomínios ali do Colorado, por ali o trânsito está moderado, mas não chega a parar em nenhum ponto, viu? Passou também o viaduto do Colorado, entrou na Épia Norte, por ali fluindo muito bem. Trânsito tá uma maravilha. Agora, pro motorista que tá vindo lá da estrutural ou então da Épia Norte e vai entrar ali no Cruzeiro, também tem aquele congestionamento já tradicional ali na altura do semáforo do TJ, que segue até a altura da Catedral Rainha da Paz. Hoje também esse congestionamento tá mais intenso, velocidade por ali de 20 km por hora, mas é justamente por conta desse semáforo que sempre dá uma atrasada na vida do motorista que está vindo aqui para a área central de Brasília. E hoje eu quero a sua participação, hein? Qual que é o seu palpite para o jogo de logo mais? Brasil vai enfrentar o Haiti às 9h30? 99381-3030. Estou esperando a sua mensagem aqui para a gente ler ao vivo durante a nossa programação.
2: 7h40, tá no ar mais um É da Sua Conta. Espaço em parceria com o Banco PicPay com dicas sobre como lidar melhor com o nosso dinheiro e o dinheiro da empresa também. Alelupe, bom dia! Hoje você vai nos ajudar dando uma repassada de algumas dúvidas de empreendedores que estão tirando ou tiraram há pouco tempo o CNPJ como MEI, microempreendedor individual. Então vamos fazer o seguinte, eu trago a dúvida, você traz a dica.
6: Vamos nessa, Joana. Bom dia para você, para o David, tá ligado aqui na... É isso aí, manda ver.
2: Primeira dúvida, qual é o limite de faturamento para o MEI? Ou seja, quanto é que uma pessoa que quer ser MEI pode ganhar no máximo para ter os benefícios do MEI?
6: Vamos lá, Joana. O limite máximo permitido no ano é de R$81 mil, tá? Esse valor é proporcional ao mês de abertura, ou seja, se abriu a empresa no meio do ano, o limite é a metade. Se passar desse valor, deixa de ser MEI e passa a ter uma microempresa, Joana.
2: E o MEI pode ter funcionário?
6: Pode sim, e o funcionário deve receber um salário mínimo ou o piso da categoria ali onde ele está atuando, né?
2: Qual é o imposto que é necessário pagar para quem é microempreendedor?
6: Ah, essa é uma dúvida que sempre chega mesmo, né, Joana? O MEI precisa pagar uma taxa fixa mensal, é a DAS, que é o documento de arrecadação do Simples Nacional. E o valor varia, ou vareia, como se diz lá no... É de R$81,05, né, a R$87,05. Então, de R$81,05 a R$87,05, de acordo com a categoria. O atraso desse pagamento gera cobrança com juros e multa, bloqueia benefícios do INSS e pode resultar até no cancelamento do CNPJ e restrições no CPF, gente.
2: Você, ouvinte, você, telespectador que está nos acompanhando, não tem nenhuma categoria, não tem nenhuma modalidade de CNPJ que não pague imposto. Sei que seria um sonho, né? Um sonho para todo mundo, mas não, infelizmente, ainda não, quem sabe. Bom, qual é a dica, Alê, para quem não quer deixar esse imposto, né, o DAS, atrasar?
6: 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Assim, não corre o risco de ficar com o CNPJ irregular. Ô, Joana, uma curiosidade muito rápida aqui. Lembra que que falava ali do joguinho, né, do futebol, tal.
2: Sim.
6: Eu fui jogar e descobri que eu tinha um boleto que estava vencendo ontem. Ainda bem que eu fiquei...
2: Ainda bem, você pagou juros?
6: Não, tava vencido ontem. Então o PicPay avisou, mas é verdade esse bilhete aí.
2: Ai, que bom. Quem nunca, né, Lelupe? Quem nunca? E aí você olha e fala, não acredito. Porque quando você esquece, muito provavelmente você já fez toda a sua organização mensal e aí vem aquele boleto e você, vou tirar esse dinheiro de onde? Mas se você escuta aqui o É da Sua Conta, você sabe que reserva de emergência você tem que ter um dinheirinho ali disponível para esse tipo de imprevisto ou esquecimento. Muito bem, Alê, esse é o tipo de esquecimento que é muito ruim. O esquecimento bom é quando você esquece uma nota de 50, 100 reais e depois você, do nada, lembra, ai, olha esse bolso aqui desse casaco, uma nota.
6: Esqueci no bolso da calça e lavei junto, mas ainda deu para salvar no varal. Né? Mas tá bom.
2: Querido, um beijo para você, até semana que vem.
6: Até semana que vem, Joana, Felipe, vai Brasil, vamos nessa.
2: Vai Brasil, 7h44.
7: O ministro Gilmar Mendes, do Supremo Tribunal Federal, quer destravar processos que discutem a chamada pejotização na Justiça do Trabalho. Quem tem mais detalhes é você, Lívia Brás. Diga, Lívia.
8: Felipe, na prática, essa decisão, ela permite que as ações sobre contratação de trabalhadores como pessoa jurídica ou autônomos, elas voltem a tramitar normalmente nas varas do trabalho e também nos tribunais regionais do trabalho. A suspensão nacional desses processos estava em vigor desde abril do ano passado, enquanto o Supremo estava analisando esse tema de forma definitiva. Mas o ministro Gilmar Mendes, ele avaliou que o bloqueio total estava causando um acúmulo de ações e também estava atrasando muito a prestação da justiça. E aí, com essa nova decisão, agora a tramitação vai ser dividida em duas etapas. Na primeira etapa, os processos eles podem seguir normalmente até o julgamento de segunda instância. Já na segunda etapa, depois da decisão dos tribunais regionais do trabalho, esses casos deverão ser novamente suspensos. Isso significa que as não poderão avançar ao Tribunal Superior do Trabalho nem ao próprio STF, até que a Suprema Corte conclua esse julgamento desse tema, que é conhecido como tema 1389. Esse debate envolve a legalidade dos contratos de prestação de serviço com profissionais contratados como pessoa jurídica, uma prática comum nas áreas de saúde, tecnologia, advocacia e representação comercial, por exemplo. Felipe Jona.
7: Tá certo, Lívia. Agora, 7h47. O presidente Lula cumpre uma série de agendas hoje em Minas Gerais. Estado considerado um termômetro importantíssimo para as eleições deste ano, de qualquer eleição, né? E a expectativa é de que fale sobre a operação de ontem, né? Contra o líder do governo no Senado. Quem tem mais informações pra gente é Letícia Benassi. Bom dia para você.
9: Bom dia, Felipe. Bom dia, Joana. Bom dia para você que está assistindo, nos ouvindo na TMC nessa sexta-feira. O presidente Luiz Inácio Lula da Silva é isso. Ele cumpre a agenda nessa sexta aqui em Minas Gerais, que é um estado considerado estratégico, né, para as eleições deste ano. A visita tem foco em investimentos na área da saúde e também acontece em meio às articulações políticas para a disputa eleitoral aqui no estado. Pela manhã, aqui em BH, Lula visita o Hospital Luxemburgo, que é da rede Mário Pena, que vai passar a atender exclusivamente pelo SUS. A unidade vai ter ampliação de leitos e vai receber um novo equipamento de radioterapia para tratamento de pacientes com câncer. O governo federal também deve apresentar resultados do programa Agora Tem Especialistas, que foi criado para ampliar o acesso a consultas e exames especializados. Já à tarde, o presidente segue para Divinópolis, onde ele inaugura o Hospital Universitário da Universidade Federal de São João del Rei. A unidade deve atender pacientes de 55 municípios ali da região e terá quase 200 leitos quando estiver em pleno funcionamento, todos eles destinados.
7: Bom, perdemos o contato no finzinho do boletim do informe aí da Letícia Benassi. A gente retoma daqui a pouco com outras informações sobre essa agenda do presidente da República. E os compromissos que ele vai ter que assumir, né, de falar sobre esse caso Jacques Wagner no âmbito da nona fase da Operação Compliance Zero. Seguimos acompanhando.
2: Agora vamos para Brasília, ainda falando da Operação Compliance Zero, não da nona fase, mas da operação como um todo. O empresário Augusto Lima é apontado como uma das peças centrais para esclarecer fraudes envolvendo o Banco Master e, muito provavelmente, uma das peças centrais para que Daniel Vorcaro conseguisse arquitetar todo o esquema fraudulento que arquitetou. As investigações miram a relação do empresário com o Banco de Brasília, que tentou comprar o Master. A Marcela Franco está de volta, tem mais informações para a gente. Marcela.
10: É isso, gente. Olha, se eu tremer é porque tá muito frio aqui em Brasília. Eu tô tremendo, mas vou trazer a informação que importa para você, ouvinte. Pois é, Joana. A Operação Compliance Zero, então, como nosso ouvinte está acompanhando aí ao longo da nossa programação, teve mais um desdobramento e dessa vez um dos nomes que mais chamam a atenção dos investigadores voltou ao centro das apurações, é o empresário Augusto Lima. E aí a gente conta aqui para você, ouvinte, quem é então Augusto Lima? Ele é ex-sócio de Daniel Vorcaro no Banco Master, foi CEO da instituição e é também controlador do Banco Pleno, que teve a liquidação extrajudicial decretada pelo Banco Central em fevereiro desse ano. Como vocês disseram aí, as investigações miram também a relação de Augusto Lima com o BRB, o Banco de Brasília, na tentativa de venda do Master. Segundo a Polícia Federal, o Augusto Lima é considerado uma peça-chave no principal inquérito que apura a atuação do Banco Master. Augusto Lima tinha sido preso na primeira fase da operação no final do ano passado, quando agentes encontraram, gente, cerca de R$1.700.000 em dinheiro vivo na casa dele. Depois disso, ele foi solto por uma decisão da justiça e passou a usar a tornozeleira eletrônica. Vou só pegar um fôlego aqui porque eu tô tremendo muito de frio mesmo. Vamos lá. Agora, a Polícia Federal investiga também a atuação de Augusto Lima nas negociações aí envolvendo o Master, o BRB e empresas ligadas a esse caso. Outro foco das apurações é a relação de Augusto Lima com o líder do governo no Senado. A gente tem falado bastante disso aqui, Jax Wagner, que foi também alvo da nona fase da Operação Compliance Zero ontem. A Polícia Federal aponta mensagens, ligações, encontros e viagens que, na avaliação dos investigadores, demonstrariam aí uma relação próxima entre Jax Wagner e Augusto Lima. Inclusive, em uma conversa registrada em março do ano passado, Lima escreveu ao senador, aspas, "Você mais do que ninguém sabe da minha história e faz parte disso." Os investigadores querem saber se houve uma atuação por parte de Jax Wagner para favorecer interesses ligados ao Banco Master no Congresso. O que é que disse a defesa de Augusto Lima? A defesa afirma que todas as operações foram legais e diz que ele está à disposição das autoridades para prestar esclarecimentos. Até esse momento, Augusto Lima é investigado por suspeitas de corrupção e lavagem de dinheiro, mas ainda não há uma denúncia formal apresentada.
7: Gente, a história é a seguinte, a gente checou aqui, 17 graus em Brasília nesse momento. Independente de onde você esteja em Brasília, se você não estiver em um lugar fechado, Brasília é uma cidade aberta. Quem não conhece, não tem ideia, mas venta demais. E 17 graus para os brasilienses e para quem mora em Brasília é um absurdo.
10: Aqui está marcando 16. Na sombra, gente, faz muito frio. Se eu for para o sol, eu vou sentir um abracinho, mas aqui na sombra está congelando.
2: Corre lá, Marcela, protege desse frio. Até já.
7: Bom, falar de clima. Beijo. Vamos sair desse assunto, o fenômeno El Niño deve trazer mudanças climáticas severas para o sul do Brasil. Olha só, no Paraná, previsão de chuvas regulares e um inverno menos rigoroso. Luiz Fernando Hannes tem os detalhes direto de Curitiba.
11: Balanço oficial do CIMEPAR, o Instituto de Meteorologia do Estado, mostra que o outono paranaense foi marcado por fortes chuvas e quedas bruscas de temperatura. Os volumes de chuva ficaram acima da média histórica na faixa norte do Paraná e também na região dos Campos Gerais. Os meteorologistas já mapeiam o comportamento do clima para os próximos meses, com a virada para o inverno. O meteorologista do CIMEPAR, Leonardo Furlan, traz as projeções sobre a intensidade do frio e as chuvas previstas para essa estação do ano.
12: No Paraná é com o aumento das chuvas, né? Esse aumento ele vai ser gradativo ao longo do inverno, se reflete também nas próximas estações, principalmente a primavera e o verão, mas o que a gente vai observar e o que é histórico, não é o primeiro El Niño, já aconteceram várias vezes El Niño no sul do Brasil, no planeta de modo geral, é o aumento das chuvas, de modo geral em todo o estado. Isso não quer dizer que nós tenhamos chuva acima da média o tempo inteiro, mas na média, ao longo de toda a atuação do fenômeno, as chuvas ficam acima da média e as temperaturas também ficam acima da média. Nós não podemos afirmar uma região que será mais impactada em relação às demais. O fato é que durante a atuação do fenômeno, algumas regiões podem enfrentar chuva mais acima da média. Inclusive, existem episódios de estiagem que podem vir a acontecer durante a atuação do fenômeno, mas a gente sempre reforça que é importante monitorar o fenômeno, até mesmo com relação à sua intensidade, e a atuação dele não vai ser uniforme.
11: A Defesa Civil do Paraná também atualizou os efeitos dos estragos causados pelo clima nesse trimestre. O estado contabilizou 99 ocorrências que afetaram mais de 75 mil moradores paranaenses. 26 municípios do estado declararam situação de emergência por conta de enxurradas, vendavais ou estiagem. O governo do estado repassou recursos financeiros e ajuda humanitária para as cidades mais impactadas. O coordenador da Defesa Civil do estado, Major Gomes, detalha o plano de preparação para os fenômenos climáticos do inverno.
13: Nós trabalhamos principalmente nas fases de prevenção, mitigação e preparação, que engloba uma série de ações, sejam ações de prevenção na parte de engenharia, sejam ações de preparação dos municípios que vão ser os primeiros a, por exemplo, receber o impacto, numa atualização de um plano de contingência, numa a formatação de um pequeno estoque de assistência humanitária para que o município tenha condições de dar uma primeira resposta.
11: O monitoramento das áreas de risco vai seguir reforçado pelas equipes ligadas aos municípios do interior. Os alertas de tempo severo continuam sendo enviados por mensagem de texto para os celulares dos moradores cadastrados no sistema estadual. Nessa semana, prefeitos da região metropolitana de Curitiba também se reuniram para discutir medidas de prevenção a desastres climáticos, principalmente envolvendo o alto volume de chuvas. O trabalho deve se concentrar na limpeza urbana e principalmente no desassoreamento dos rios.

0: gente interpretar o que que vem por aí nesses próximos 60 dias. Quer saber um pouco mais sobre isso? Tem uma coluna deste que vos fala aqui no tmc.com.br. Agora, lê a coluna depois, porque quem vai conversar com a gente agora é quem realmente entende desse assunto, que está lá do outro lado do mundo, do outro lado do Atlântico, para conversar conosco. Paramentado, gente, paramentado de torcedor do Brasil nesta sexta-feira. Um abraço para você, Jamil Chade. Bom dia.
1: Bom dia, Felipe. Bom dia, João. Bom dia a todos. Paramentado quase, mas vamos lá, né? Verde amarelo já está valendo, né? Já está valendo pelo menos por dia. Felipe, antes de mais nada, coluna absolutamente correta, perfeita. Vale muito ler a coluna, porque justamente ali estão os pontos fundamentais desse acordo que foi assinado na quarta-feira. Mas olha só a confusão, olha só a confusão. Em primeiro lugar, a negociação que seria iniciada hoje aqui na Suíça, para você ter uma ideia, às 6h50 da manhã do horário suíço, o Ministério das Relações Exteriores da Suíça anunciou o cancelamento da reunião entre iranianos e americanos. J.D. Vance era para ter vindo para a Suíça, não veio tampouco, e os técnicos tampouco irão se reunir. Então, o dia começou extremamente tenso, com muita dúvida, justamente por conta do cancelamento de uma reunião que já tinha sido anunciada várias vezes. Para você ter uma ideia, a imprensa já tinha sido credenciada para esse evento. Então, claro, antes de mais nada, um banho de água fria, sem dúvida nenhuma. Logo depois, o que acontece? O governo de Israel anunciando que atacou 84 alvos no sul do Líbano, supostamente contra o Hezbollah. E o governo libanês dizendo que pelo menos 16 pessoas morreram. A questão toda, além delas, outros 4 soldados israelenses também morreram, que levou um dos ministros do governo de Netanyahu a dizer que o Líbano todo deveria queimar. Então, Felipe, o dia começa com o cancelamento da negociação e com, obviamente, os ataques israelenses contra o Líbano, o que era um ponto fundamental do acordo. A pergunta que todos estão se fazendo: o acordo está válido ou não? E essa é uma pergunta, porque nem todo mundo tem essa resposta. O governo francês emitiu uma declaração agora de que ele fez um apelo para que Donald Trump continue a acreditar que aquele documento que ele assinou na quarta-feira no Palácio de Versalhes, estabelecendo o cessar-fogo, que ele siga em vigor. Então, é um momento de muita tensão e é um momento de muita incerteza.
0: Tensão e incerteza, Jamil, tem um ponto aí que está potencializado a partir de agora, que é qual a posição de Donald Trump, que já deu puxão de orelha em Bibi Netanyahu nessa semana. Ao mesmo tempo, Bibi falou que não é comigo, vou continuar, e provou hoje que vai continuar. Então, outra pergunta importante, Jamil, e eu sei que você não tem essa resposta, nem eu, nem ninguém, apenas o próprio é: Donald Trump vai pisar no acelerador nas broncas ou vai deixar como está?
1: Essa é a pergunta fundamental, se essa é uma ruptura entre Donald Trump e Benjamin Netanyahu ou não. Há uma indicação um pouco nesse sentido, não de uma ruptura, mas pelo menos de um posicionamento mais forte. Ele deu uma entrevista que vai sair mais tarde num site americano, Axios. Axios antecipou algumas frases, claro, por conta de todos esses acontecimentos, eles anteciparam algumas dessas frases dessa entrevista, e ele diz duas coisas, três coisas, na verdade. Primeira delas é justamente: Israel só existe graças a ele, disse isso, Israel só existe graças a mim, né, Donald Trump no caso. Disse que a relação dele com Netanyahu é boa, mas, e esse é o ponto número 3, a gente tem que mantê-lo um pouco sano. Interprete como você quiser a dimensão dessa frase. Ele está basicamente dizendo, obviamente questionando a sanidade, basicamente, de Netanyahu. Então, é Donald Trump no seu, no seu perfil mais puro, né? Mais transparente com todas essas frases. Vamos ver o que isso representa em termos de política pública, de diplomacia e, claro, dessa aliança ou não com Netanyahu.
2: Donald Trump na essência. Tá aí uma possível futura obra de Jamil Chade, uma coletânea das frases que são a essência de Donald Trump, começando

0: por essa. Ah, a gente poderia começar pela da semana dessa semana, I am the boss. Essa é Donald Trump na essência. Jamil, um ótimo dia para você e até semana que vem.
1: Até segunda, bom jogo para todos nós.
0: Para todos. Vai ficar acordado até de madrugada para assistir o jogo? Aí são quantas horas na frente?
1: Vai ser 2:30 da manhã, mas não há nenhum tipo de dúvida aqui em casa, principalmente com os dois torcedores mirins aqui. Nós estaremos acordados até às 4:30 da manhã, na verdade, o jogo vai terminar às 4:30 da manhã. A minha preocupação não era que horas começava, que horas terminava, mas bem. Pelo menos esse não tem prorrogação.
0: É a balada canarinho. Valeu, Jamil, até segunda.
1: Um beijo a todos. Beijo.
2: Muito bem, são 8:02, a gente vai seguir falando sobre esse assunto daqui a pouco na segunda hora do nosso TMC 360 com mais análises. O professor Cristiano Odoro vai conversar conosco sobre o famoso e agora, o que vai acontecer com Estados Unidos, Irã, Israel e o resto do mundo, né? Daqui a pouquinho.
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0: 8:04, TMC 360 pronto para mais uma hora, aliás, 2 horas de muita informação nesta sexta-feira, dia 19 de junho. Então vamos às principais notícias do momento. A Procuradoria-Geral da República apresenta um parecer para a aplicação da lei da dosimetria antes do julgamento no Supremo. No texto, o procurador Paulo Goné sustenta que a redução de penas dos condenados pelos atos de 8 de janeiro está no escopo do Poder Legislativo.
2: Fernando Haddad defende a aplicação da lei, aspas, independentemente da torcida, fecha aspas, ao falar da operação contra o líder do governo no Senado. Em entrevista a um podcast, o ex-ministro pré-candidato ao governo do estado de São Paulo afirmou que o senador Jacques Wagner já apresentou esclarecimentos às autoridades. Segundo Haddad, cabe aos órgãos responsáveis avaliar a consistência das justificativas apresentadas.
0: Em meio às indefinições sobre o palanque em Minas Gerais, o presidente Lula cumpre agenda em Belo Horizonte e Divinópolis. A visita é considerada estratégica para a campanha à reeleição, visto que esses são redutos eleitorais do senador Cleitinho, aliado de Flávio Bolsonaro.
2: E o ex-presidente Jair Bolsonaro deve ser ouvido pela Polícia Civil do Distrito Federal na semana que vem, dia 24. O Bolsonaro deve prestar esclarecimento sobre a arma apreendida com um agente de segurança durante uma blitz. O depoimento foi autorizado pelo ministro Alexandre de Moraes. Deverá ser feito por videoconferência.
0: Um levantamento do Paraná Pesquisas para o Estado de São Paulo aponta queda na diferença entre Tarcísio de Freitas e Fernando Haddad. No cenário de primeiro turno, o atual governador e pré-candidato do Republicanos aparece com 45,6% contra 34,1% do petista. Na sequência estão o ex-prefeito de Santo André, Paulo Serra, do PSDB, com 4,6%. O deputado federal Kim Kataguiri, do Missão, tem 3%. Num cenário de segundo turno, Tarcísio tem 51,4% contra 37,9% de Haddad.
2: A Paraná Pesquisas também divulgou o cenário para a corrida ao Senado em São Paulo. Vamos lá, Marina Silva da Rede aparece com 35,1% das intenções. Na sequência, Simone Tebet, PSB, com 32,4%. Guilherme Derrite, progressistas, 26,7% das intenções de voto, margem de erro 2,5 percentuais. Para mais ou para menos, 8,7.
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0: Rio das Pedras, na zona sudoeste do Rio de Janeiro, vive o segundo dia consecutivo de confrontos armados entre traficantes e milicianos. Da capital fluminense, as informações ao vivo com Rafael Alves. Bom dia, Rafa.
10: Bom dia, Joana. Bom dia, Felipe, e a todos os nossos ouvintes e comunidade que amanhece com um reforço no policiamento. Polícia Militar atuando na região justamente para tentar estabilizar a comunidade depois de mais uma madrugada de tiroteios entre criminosos do Comando Vermelho e milicianos. Isso porque, historicamente, essa comunidade que fica na zona sudoeste aqui do Rio de Janeiro, próxima à Barra da Tijuca, é controlada pela milícia. Mas o Comando Vermelho, principal facção criminosa do Rio de Janeiro, tem intensificado as ações para tentar tomar essa comunidade ali rival, controlada pela milícia. Então, mais uma madrugada de tiroteios. Então, hoje, inclusive, moradores relataram que drones sobrevoaram a comunidade, e a partir desses drones, criminosos atearam granadas contra criminosos rivais. Então, mais uma madrugada tensa, e quem fica no meio disso tudo são os moradores. Agora de manhã, 12 linhas de ônibus que circulam por essa região estão com desvio de itinerário, ou seja, essas linhas circulam, mas quando chega a Rio das Pedras, precisa fazer um desvio por questão de segurança. Esse número foi confirmado pelo Rio Ônibus, o sindicato responsável pelas empresas de ônibus aqui do Rio de Janeiro. Então, mais uma madrugada tensa. Hoje de manhã, o reforço do patrulhamento, segundo a Polícia Militar, uma ação do batalhão de Jacarepaguá, que é o que atende a região, está acontecendo ali na comunidade para justamente estabilizar a comunidade em meio a esse confronto entre criminosos rivais. Nesse confronto, traficantes do Comando Vermelho e milicianos. E vale destacar, Joana e Felipe, que nos últimos dias a Polícia Civil encontrou um cemitério clandestino dentro da comunidade, na área de mata. Segundo as investigações, esse cemitério clandestino era usado por milicianos quando matavam criminosos rivais. Eu volto com vocês, Joana e Felipe.
2: Tá certo, Rafael. Agora 8:09, a gente volta a falar sobre a grande questão internacional do momento, que é esse acordo de cessar fogo entre Estados Unidos e Irã. Governo brasileiro oficialmente, em uma nota divulgada pelo Itamaraty, comemorou o acordo firmado entre os Estados Unidos e o Irã. Destacou alguns pontos importantes aqui, por exemplo, recebeu com entusiasmo o memorando de entendimento que busca encerrar a guerra na região. O Brasil fez um apelo específico à suspensão completa das hostilidades em todas as frentes, incluindo o Líbano, anote. E também, obviamente, o cumprimento das regras, né? O Itamaraty cobrou que Washington e Teherã sigam à risca todas as obrigações do documento. Essa é a esperança. A realidade está um pouquinho diferente. Bom, 4 meses após o início da guerra que abala o mundo, né? Não só a economia, mas estamos falando de vidas de muitas pessoas também, o governo americano tenta consolidar esse acordo com o Irã, que passa longe da promessa inicial de rendição incondicional. Estamos falando de 7 mil mortos, objetivos militares não alcançados. A gente vai conversar então sobre esses próximos passos, o que esperar. A gente ouviu agora há pouco o Jamil Chad falando que não é bem assim, que as ações de Israel continuam, que as conversas técnicas que deveriam começar hoje já não vão começar. Enfim, o cientista político Christian Lobauer está conosco para falar se ele está, digamos, otimista ou não com relação ao que está acontecendo no mundo. Professor, muito bom dia mais uma vez. É um prazer recebê-lo aqui no 360.
11: Bom dia, prazer é meu.
2: Eu vou começar falando simplesmente isso. Otimista, pessimista ou realista, professor?
11: Acho que realista, porque, infelizmente, aquele objetivo que os Estados Unidos tinham de provocar a queda do regime iraniano pelas forças internas do país não se realizou. E o fato é que o impacto do fechamento do Estreito de Hormuz gerou tanta instabilidade para a economia mundial e para a própria economia americana, para a inflação americana, que eles tiveram que recuar. O maior sinal de que foi necessário fazer um acordo, eu diria que não provisório, mas um acordo para impedir que a situação econômica piorasse, é essa divisão entre a posição americana e a posição de Israel. Vamos se lembrar que a intervenção que foi feita lá há 4 meses atrás foi uma combinação de interesses israelenses e americanos. O memorando aí, o de intenções, ele estabelece uma posição conjunta de Israel e Estados Unidos, embora Israel não tenha participado da conversa. Então, é um ponto sensível que a gente tem que observar. Então, respondendo a sua pergunta, sou realista, porque era uma medida necessária, mas não sou otimista em relação ao futuro desse acordo em matéria de manutenção da paz completa da região.
0: Professor, e podemos dizer que a principal barreira, o principal obstáculo para que não estejamos otimistas tem nome e sobrenome, Donald Trump. E agora, usando inclusive o exemplo da relação de Donald Trump com Benjamin Netanyahu e com Israel, nós podemos reafirmar que não existe amizade para o atual governo dos Estados Unidos. Existe aliança momentânea. Isso é algo que a gente pode trazer aqui para o nosso país. Nesta semana, Donald Trump confundiu os filhos de Jair Bolsonaro, que usam muito no discurso essa amizade com o presidente Donald Trump, mas Donald Trump basicamente criou um personagem que é o Bolsonaro Júnior, que é a junção de Eduardo com Flávio. Então, só para a gente ter noção e colocar aqui no papel com quem ou de quem estamos falando, Donald Trump, ele não cultiva as amizades. Agora, podemos dizer que ele virou costas para Benjamin Netanyahu ou nunca esteve de fato voltado para Benjamin Netanyahu, foram só interesses momentâneos?
11: Olha, atribui-se ao ex-chanceler alemão Otto von Bismarck a frase de que os países não têm amigos, só têm interesses. E é isso mesmo, sempre foi assim e sempre será assim. Não existe amizade entre os países. Às vezes os primeiros ministros e presidentes manifestam a nossa amizade, né, de tantos anos, de tantos séculos, em alguns casos. Isso não existe em nenhuma relação bilateral e muito menos entre as nações. Só existem os interesses. E os interesses da comunidade judaica nos Estados Unidos e os americanos com Israel fizeram com que essa relação sempre fosse muito intensa e continue sendo. Mas na conjuntura atual há uma racha, sim. Há os interesses dos Estados Unidos, em particular do presidente Trump, que criou toda essa confusão, infelizmente, eu digo, porque esperava-se que ele tivesse sucesso na intervenção. Há os interesses dos Estados Unidos representados por Trump e há o interesse de Israel, que é um interesse vital de manutenção da sua própria existência, que é um outro termo importante para estudar relações internacionais. Aquilo que é vital para um país e aquilo que não é vital para um determinado país. O regime iraniano implica na existência ou não do Estado de Israel. O regime iraniano manifesta há quase 50 anos que quer varrer Israel do mapa, né? Então, Israel tem uma perspectiva e os americanos têm outra. Então, a gente tem aí um caso desses que você exemplifica, em que amizade é uma coisa e interesse é outra.
0: Professor, só para a gente encerrar, e agora trazendo para um plano mais prático, quem fiscaliza o cumprimento do acordo? Tem algum órgão responsável por isso, visto que foi assinado?
11: Exatamente, esse é o grande ponto. Não existe, o mundo vive numa espécie de anarquia. As organizações internacionais que deveriam ter parte dessa obrigação ou dessa função, que é sonhada pelos países todos e pela humanidade há muitos séculos, isso nunca aconteceu. Quem é que fiscaliza? Quem cumpre o acordo, né? As partes que cumprem o acordo. Em alguns casos, em muitos casos diferentes, há a convocação de países observadores ou países parceiros que auxiliam nas negociações e na confecção de determinados acordos. Em alguns casos também há a presença de organizações internacionais, entre elas a ONU. A ONU foi criada em 1945 para manter a paz no mundo, ela é uma organização de segurança. Ela foi criada justamente para que evitasse se acontecesse a guerra depois da Segunda Guerra Mundial, que a guerra nunca mais acontecesse. Nunca teve muito sucesso nas suas atribuições. E hoje em dia, desde que começou esse século XXI, e particularmente nos últimos 15 anos, a ONU perdeu muito das suas funções e da sua capacidade de manter a ordem internacional e a segurança internacional. Então, o que acontece? Quem é que controla? Quem decidiu realizar o acordo é que tem que cumprir o acordo. E assim tem sido durante praticamente todos esses anos, esses séculos que se passam.
0: Ok, então formalidades. Eu assino e eu decido se o que eu disse eu irei cumprir. Vale para tudo que Donald Trump faz, ele decide e num belo dia, num belo momento, uma bela hora, a gente noticia que não é bem assim e que o mundo inteiro muda o direcionamento para se adequar a essas maluquices. Professor, obrigada por estar aqui mais uma vez com a gente no 360.
11: Obrigado, um prazer é meu.
2: Muito bem, são 8 horas e 17 minutos e a gente segue aqui para fechar esse assunto por enquanto com uma notícia que acaba de chegar a respeito da decisão, do anúncio do órgão iraniano responsável pelo Estreito de Hormuz, aquele famoso estreito, né? Anunciando nesta sexta-feira que vai dispensar as taxas previstas para o uso do estreito durante esse período de negociação de 60 dias, justamente nos termos do memorando de entendimento assinado com os Estados Unidos, né? Os navios que desejarem passar pelo estreito enquanto esse acordo provisório estiver em vigor deverão apresentar pedidos de trânsito pelo menos 48 horas antes da chegada, informou a autoridade do Estreito do Golfo Pérsico do Irã em um comunicado oficial. 8h18 agora.
0: O Brasil cai 7 posições no ranking mundial de competitividade. É feito pelo Institute for Management Development, em parceria com a Fundação Dom Cabral. A pesquisa avalia o desempenho dos países em indicadores como geração de empregos, empreendedorismo e produção de energia renovável. Os índices em que o Brasil piorou em relação ao ano anterior foram educação primária e secundária, produtividade da força de trabalho, qualificação profissional e custo de capital. As razões dessa classificação podem ser atribuídas ao alto custo de fazer negócios no Brasil, além da má administração dos gastos públicos. Singapura está em primeiro lugar na lista, seguida de Hong Kong e Suíça. O Brasil ocupa a posição de número 65. Esse ranking, ele é muito importante para empresas investirem no nosso país, mas nós brasileiros podemos olhar para esse ranking, para esses indicadores que eu vou relembrar, que são geração de que são educação primária e secundária, né, que são os índices que pioraram, produtividade, qualificação profissional, com muita preocupação, porque aqui nós estamos falando de educação, todo o ciclo da educação, estamos falando dos profissionais, dos brasileiros que vão levar o nosso país adiante, a nossa economia adiante nas próximas gerações. É algo que merece e muito a nossa atenção.
2: O senador e pré-candidato à presidência da República, Flávio Bolsonaro, apresenta um plano que chama de Brasil Sem Medo, com propostas para a área da segurança pública. De volta a Brasília, de volta às informações da Marcela Franco. Conta, Marcela.
12: Pois é, gente. De olho em 2020.
2: Daqui a pouquinho, a Marcela, a conexão está instável. A gente fala com a Marcela daqui a pouquinho sobre esse plano anunciado pelo senador e pré-candidato Flávio Bolsonaro. Vamos ver se retomou? Acho que tá ok, vamos lá? Vamos tentar. Fala, Marcela! Não, daqui
0: ainda
2: a pouquinho. Daqui
0: tem
2: a
0: que
2: pouquinho.
0: Retomar, tem que refazer a conexão, porque a internet não está ajudando, mas assunto importante. Temos, então, um belo pontapé inicial no que diz respeito a plano de governo nos últimos meses, últimas semanas. Nós estávamos cobrando, nós, a imprensa, cobrando bastante isso, porque já estamos em período de pré-campanha, já temos pré-candidatos falando. E qual é o plano? É baseado no plano que o eleitor deve escolher em quem votar.
2: Bom, ouça essa então, ó. Faixas citando projetos sociais ligados a um deputado e um ex-vereador foram encontradas dentro do Complexo de Israel, no Rio de Janeiro, em um endereço ligado ao Terceiro Comando Puro, que é a segunda maior facção criminosa do Estado. A repórter Érica Levigar traz os detalhes para você.
13: Depois da investigação que apontou a presença do Comando Vermelho na Assembleia Legislativa do Rio, o Ministério Público investiga agora uma possível ligação do Terceiro Comando Puro com a casa. O deputado estadual Val Ciaza foi alvo de busca e apreensão nesta quinta-feira, suspeito de tentar interferir em uma operação que previa a demolição de um resort atribuído ao tráfico no Complexo de Israel, na zona norte do Rio. Segundo o MP, o imóvel seria ligado a Álvaro Malaquias e Santa Rosa, o peixão apontado como chefe do TCP. A investigação indica que em dezembro de 2023, Val Ciaza e o então vereador Ulisses Marins procuraram o comandante do batalhão da área para pedir informações sobre a operação de demolição. Eles alegaram que tinham projetos sociais ali na área. Após a conversa, uma nova ação policial encontrou alterações nos imóveis investigados. Foram identificadas faixas citando projetos sociais ligados a Val Ciaza, Ulisses Marins e a deputada federal Dani Cunha. Em setembro de 2024, outra operação constatou melhorias e estruturas mantidas no local, como piscina, campo de futebol e lago artificial. O MP afirma que Val Ciaza apresentou contradições ao depor sobre a relação com os projetos na comunidade. A investigação também cita a ligação dele com Michael Johnny Viana de Azevedo, ex-assessor parlamentar na Alerj, indiciado no caso da morte de um criminoso que teria trocado o TCP pelo Comando Vermelho. Ainda segundo o Ministério Público, o deputado teve aumento patrimonial de mais de 1000% em cerca de 2 anos. O órgão aponta que ele declarou patrimônio de R$1 milhão em 2022 e que as movimentações financeiras analisadas ultrapassaram R$13 milhões. A investigação também destaca a votação de Val Ciaza e Ulisses Marins em áreas dominadas pelo TCP. Segundo o MP, 18% dos votos do deputado em 2022 vieram de regiões próximas ao Complexo de Israel, enquanto Ulisses teve votação expressiva em áreas como Vigário Geral, Parada de Lucas e Brás de Pina.
2: Três homens, um brasileiro e dois paraguaios, estão investigados pelo envolvimento no mega assalto a agências bancárias no Paraguai. De Curitiba com você, Ângelo Isfair. Bom dia.
14: Muito bom dia a você, bom dia a todos. A polícia paraguaia avançando nessas investigações, tivemos prisões importantes. Esse trio foi encontrado em uma casa na cidade de Mingaguaçu, a cerca de 30 quilômetros de Foz do Iguaçu, portanto muito próximo da fronteira entre o Paraguai e o Brasil. As autoridades paraguaias vêm investigando esse grupo desde a madrugada da última terça-feira, quando três instituições financeiras e uma casa de câmbio foram explodidas por esse trio. O brasileiro preso é um jovem de 23 anos, ele é paranaense, natural de Apucarana, já tinha passagens na justiça por roubos violentos e tráfico de drogas. Durante as buscas que levaram à prisão desse grupo no dia de ontem, tivemos apreensões de coletes à prova de balas, uma espingarda calibre 12, dinheiro vivo e também os chamados miguelitos, que são aqueles pregos retorcidos comumente utilizados por criminosos que pretendem fugir de carro, né? Eles espalham esses miguelitos pela rua para que os pneus das viaturas furem. A participação de brasileiros nessa quadrilha responsável por estes mega assaltos, ela foi descoberta com a ajuda de testemunhas que ouviram gritos em português durante essas ações, né? Os homens gritando para que as vítimas ficassem deitadas. Esse ataque é considerado o segundo maior da história do Paraguai em relação a assaltos a bancos e mobilizou aproximadamente 20 criminosos, alguns deles, segundo o Ministério da Defesa do Paraguai, ligados ao PCC, facção criminosa brasileira com ramificações no país vizinho. Até o momento, não foi divulgado o valor roubado pelos criminosos.
0: Obrigada, Ângelo, pelas informações. Agora vamos para Brasília. Vamos falar com a Lívia Braz sobre o Ministério Público do Distrito Federal, que faz agora a Operação Juros Zero para investigar um esquema de fraudes no INSS dos servidores públicos do DF. Lívia, quais são as informações?
2: Daqui a pouco. Daqui a pouco a Lívia Brás conversa conosco direto de Brasília. Vamos para Curitiba, então, agora 8 horas e 26 minutos. Voltar a falar sobre a previsão do tempo. O inverno está chegando oficialmente domingo, mas as mudanças climáticas nós já estamos percebendo no dia a dia na sua cidade. Eu tenho certeza disso. Bom, um anticiclone deve manter uma massa de ar polar no centro-sul do Brasil, trazendo geada e ventos fortes, derrubando as temperaturas. Vamos às informações da repórter Isabela Miranda. Pois não, Isabela?
15: Final da semana deve ser de muito frio no centro-sul do Brasil, com possibilidade de geada e temperaturas negativas. O Rio Grande do Sul tem áreas com instabilidade ganhando ainda mais força. Essas condições favorecem a formação de geada na Serra Gaúcha e Catarinense, além de áreas do sul interior e norte de Santa Catarina, sul do Paraná e também sudeste gaúcho. Rajadas de vento podem atingir até 70 km por hora em áreas dos três estados. Entretanto, de acordo com o Climatempo, grande parte dos três estados também permanecem com o tempo estável, com predomínio de sol entre algumas nuvens. A circulação de umidade marítima também favorece a possibilidade de chuvas fracas e também isoladas no litoral, tanto de Santa Catarina quanto do Paraná. Já na Serra da Mantiqueira, em Minas Gerais, também há possibilidade de geada. No Triângulo Mineiro, a umidade relativa do ar pode ficar abaixo dos 30%. Áreas da Grande São Paulo e do interior paulista também podem registrar temperaturas mais baixas, com rajadas de vento podendo chegar a 50 km por hora.
2: Muito bem, 8 horas e 28 minutos. Um levantamento aponta que os preços da gasolina e do óleo diesel subiram menos no Brasil do que a média internacional com a guerra no Oriente Médio, aquela guerra que começou no fim de fevereiro, e nós estamos falando sobre ela bastante aqui no 360 de hoje, porque supostamente estamos no início de um cessar-fogo entre Estados Unidos e Irã. Mas vamos falar do preço da gasolina e do diesel. Direto de São Paulo, Luísa Mutoni, o que é que você conta?
16: Pois é, Felipe, esse levantamento apontou que a média de aumento no preço da gasolina a nível mundial foi de 17,5%, enquanto aqui no Brasil essa média ficou em 4,9%, portanto bem abaixo da média, média internacional. No caso do diesel, os percentuais foram de 23,3% no mundo e de 13,6% no Brasil. E o período analisado corresponde, como você falou aí, entre os dias 23 de fevereiro e o dia 8 de junho. Então, englobam vários pontos importantes desde o início da guerra, como, por exemplo, o fechamento do Estreito de Hormuz e até a morte do líder iraniano Ali Khamenei. O Instituto considera que o pacote de medidas adotadas pelo governo federal, que a gente vem falando bastante aqui no 360, foram fundamentais para que os preços ficassem mais estáveis aqui no Brasil em comparação ao mercado internacional, mas os pesquisadores consideram essas medidas por si só ainda insuficientes para conter as vulnerabilidades estruturais do setor. E aí eles citam, entre outros pontos, o fortalecimento da Petrobras, o aumento da capacidade de refino e também da presença nos elos estratégicos da cadeia de abastecimento, especialmente no setor de distribuição.
2: Muito bem, 8 horas e 30 minutos de São Paulo, voltamos para Brasília para falar agora sim dessa operação Juro Zero. Ministério Público do Distrito Federal, do DF, está realizando agora essa operação. A Lívia Brás tem mais informações. Conta tudo pra gente, Lívia.
17: Felipe, essa operação tem como alvos o BRB, Banco de Brasília, Secretaria de Economia do Distrito Federal, o IPREV e o PicPay. Ao todo, são cumpridos 50 mandados de busca e apreensão aqui no Distrito Federal, em Curitiba e também em São Paulo. Essas investigações apuram possíveis irregularidades feitas em descontos diretamente nos salários dos servidores, aposentados e também pensionistas do governo do Distrito Federal. De forma resumida, esse caso ele envolve um serviço de antecipação salarial. E funciona assim: o servidor, ele recebe parte do salário antes da data oficial de pagamento e depois esse valor, ele é descontado automaticamente na folha. O problema é que, segundo as investigações que foram feitas, esses descontos teriam sido feitos com cobranças consideradas irregulares e num volume elevado também. E aí, dados do Tribunal de Contas aqui do Distrito Federal, eles apontam um crescimento muito grande nessas operações. No ano de 2024, esses descontos somaram aí 11 milhões de reais. Já entre janeiro e agosto do ano passado, esse valor saltou de 11 para 70 milhões de reais. Segundo a apuração, mais de 81 milhões de reais foram descontados dos contra-cheques dos servidores entre 2024 e 2025. E a gente ainda está aguardando um posicionamento oficial das empresas e também dos órgãos que são alvos dessa operação.
2: Seguimos acompanhando, são 8 horas e 31 minutos. Voltamos em instantes com o nosso noticiário Rede Agora, o espaço da sua cidade.
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0: De volta com informações do Distrito Federal. Hoje é sexta-feira, 19 de junho de 2026. São 8 horas 35 minutos. Não perca a sua hora. Nessa sexta-feira ensolarada, o sol raiou de uma vez só aqui na área central de Brasília. Céu limpinho, praticamente sem nenhuma nuvem. E a previsão para hoje é que a gente tenha realmente um dia claro, típico de outono. Fez friozinho, viu, gente? Temperatura mínima caiu bastante de ontem para hoje. A gente teve mínima registrada hoje, segundo o INMET, de 11 graus. Para o final de semana, a previsão também é essa, viu? De friozinho aí durante as manhãs e também durante as madrugadas. De dia faz calor, então a gente tem aí uma grande amplitude térmica, a máxima hoje chega aos 25 graus. Não temos previsão de chuva e temos previsão de uma grande amplitude também da umidade relativa do ar. A umidade fica aí em torno dos 90% de madrugada, mas cai a 40% nos momentos mais quentes do dia. Então fica aí a nossa dica para você reforçar a hidratação. Equipes do Corpo de Bombeiro atenderam 2 ocorrências de incêndio ontem à noite, num intervalo bem curtinho, viu? Menos de 3 horas. O primeiro caso foi no Riacho Fundo 1, por volta das 8 horas da noite, um incêndio num carro que estava estacionado numa garagem de um prédio residencial na área central, lá do Riacho Fundo. Os moradores mesmo desse prédio começaram a combater as chamas, usaram os extintores que estavam ali no prédio mesmo, mas perceberam que o fogo continuava, né? As chamas continuavam se propagando e aí tiveram que acionar o Corpo de Bombeiros então para vir resolver essa ocorrência. Ninguém ficou ferido então nessa ocorrência e, por sorte também, né, pela ação rápida dos bombeiros e também dos moradores, as chamas desse carro também não se espalharam aí pelo edifício. E aí a gente teve também esse outro incêndio que aconteceu já no finalzinho da noite, por volta das 11 horas da noite, lá na quadra 413 da Asa Norte. E aí, 3 viaturas dos bombeiros participaram dessa ocorrência e ajudaram a atender essa ocorrência. Esse incêndio começou, como eu disse, nesse comércio que fica no térreo de um prédio de uso misto, né? Embaixo é comércio e em cima é residência. O local, né, esse bistrô, ele estava fechado na hora que teve esse incidente com o fogo. E enquanto os bombeiros, eles começavam aí o combate, eles desligaram a energia elétrica de todo o prédio, também tiraram as pessoas dos apartamentos justamente para evitar que a gente tivesse alguma pessoa ferida aí nesse incêndio. E aí o fogo foi rapidamente controlado, né, e ninguém também ficou ferido, mas 2 registros aí, um no Riacho Fundo e outro na Asa Norte, um num carro e outro num comércio. É, todo dia a gente está trazendo registro de fogo e de incêndio aqui no Distrito Federal. A Atualizando a situação do trânsito, o motorista que está vindo lá da 070, mais cedo eu falei que teve um acidente ali, um pouquinho antes do cruzamento com o pistão sul, pistão norte, na verdade, ali na área de Taguatinga, lá na 070, antes do motorista entrar na estrutural. E esse acidente estava deixando o trânsito muito congestionado ali naquela região. Continua, viu? A gente continua com esse registro do acidente que aconteceu mais cedo por ali e que continua trazendo reflexos pro trânsito ali antes da entrada na estrutural. Quando o motorista consegue passar por esse acidente e entra de fato ali na via, por ali tudo tranquilo nesse momento, sem pontos de congestionamento. Na EPTG, entre o balão da Unieuro e o viaduto Israel Pinheiro, a gente continua também com uma grande quantidade de carros, mantendo aquele fluxo intenso por ali. Depois que passa do viaduto, aí a situação melhora bastante para o motorista. Assim como no núcleo Bandeirante, por conta do semáforo, a gente também ainda tem um trânsito carregado nesse momento. Trânsito carregado também ali na Épia Sul, principalmente ali perto da rodoviária interestadual, ali antes da Polícia Federal, a gente também tem um trânsito intenso, mas depois que passa aquele cruzamento com a EPTG, que o motorista entra ali na altura do Cruzeiro Novo, Cruzeiro Velho, para pegar o eixo monumental por ali, tudo tranquilo nesse momento, sem pontos de retenção. E lá na parte norte do DF, continua também aquele trânsito mais congestionado ali em Sobradinho, perto do estádio Augustinho Lima. É um trecho bem pequenininho, viu? É um trecho de obras que está acontecendo por ali. Está deixando o trânsito um pouquinho mais complicado, mas depois flui bem.
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4: Agora são 8h40, vamos falar de tecnologia e também mercado financeiro. A estreia da SpaceX na Bolsa de Valores perdeu força depois de uma disparada nos primeiros dias após o IPO. Nós trouxemos aqui as ações da empresa de Elon Musk, sofreram uma forte correção e apagaram praticamente todos os ganhos. Papéis da companhia recuaram mais de 3%. Com a queda, a ação acumula uma desvalorização de 25% desde a máxima registrada nesta terça-feira, quando o papel superou os $225.
5: Na prática, o preço médio da negociação dos últimos 5 dias indica que o investidor comum que comprou ações logo após a estreia na Bolsa agora opera praticamente no 0-0, já que estamos em época de Copa do Mundo, vamos usar esta figura de linguagem, né? Quem ainda respira aliviado é o pequeno investidor de varejo, que conseguiu comprar os papéis no início pelo preço de oferta do IPO, foi de $135. No auge da alta, o valor de mercado da SpaceX chegou a 3 trilhões de dólares. Assunto para o nosso colunista Guilherme Ravache. Bom dia para você, Ravache.
6: Bom dia, Joana, bom dia, Felipe. Para resumir em miúdos ou trocar em miúdos, quem ganhou com o IPO da SpaceX, além do Elon Musk, né, e os colaboradores dele que tinham ações da SpaceX? Os grandes bancos. Os grandes bancos que conseguiram comprar a ação com desconto, né, o valor do IPO de $135. Os investidores que entraram depois que as ações foram listadas no mercado de ações estão muito perto de começar a perder dinheiro. Alguns, ou boa parte deles, já está perdendo dinheiro. IPO, euforia, né? Todo mundo apostando que a SpaceX pode repetir o sucesso da Tesla, comprou as ações. E as ações dispararam de preço. Essa semana, a SpaceX, inclusive, superou a Amazon em valor de mercado. SpaceX, que, só para lembrar, no ano passado, perdeu $4.9 bilhões, enquanto a Amazon, no ano passado, faturou, né, mais de $777 bilhões. E o lucro da Amazon foi de mais de $77 bilhões no ano passado. Enquanto a SpaceX deu prejuízo, faturou só $18.7 bilhões. São números muito discrepantes entre a Amazon e a SpaceX, mas dá uma ideia dessa emoção que tomou conta do mercado que, indiferente aos números, saiu comprando as ações do Elon Musk, porque as pessoas tinham medo de perder essa disparada da ação da SpaceX. Mas é um lembrete de que qualquer investimento tem risco. E uma empresa jovem como a SpaceX, que está acabando de fazer seu IPO, que não tem números, né, ainda amplamente vistos pelo mercado, não tem um track record de resultado positivo, tem um risco ainda maior, um risco implícito ainda maior. Mas as pessoas se empolgam no mercado de ações, acabam comprando gato por lebre. Não estou dizendo que é o caso da SpaceX, mas sim que o risco no caso da SpaceX é muito maior do que comparado a empresas como a Amazon, o Google, ou a própria Nvidia, que é a maior empresa do mundo em valor de mercado, com 5 trilhões de dólares de valor de mercado, porque essas empresas existem há muitos anos e têm um track record, né? Tem um histórico muito sólido e consistente. Mas vamos ver se o Musk, Elon Musk, reage aí e recupera esse dinheiro para os investidores. É totalmente possível. A ação tem menos de uma semana listada, ou melhor, vai fazer uma semana listada nessa sexta-feira. Então a gente vai acompanhar aqui e trazer as novidades sempre que tiver-las.
5: Por enquanto, toda a nossa solidariedade ao Elon Musk. Avaste até daqui a pouco.
6: E aos acionistas que perderam dinheiro, né, Felipe?
5: Exatamente. Até daqui a pouco, Ravache, valeu.
6: Até mais.
4: Ah, não, a minha solidariedade é o Elon Musk, não, Felipe, vai.
5: aquele contém ironia.
4: Ah, muito bem, muito bem. Vamos voltar pro nosso noticiário político, vamos voltar, ou policial, vamos voltar a falar das investigações contra o senador Jacques Wagner, envolvido no caso Master, como apura a Polícia Federal. O advogado criminalista Douglas Goulart está ao vivo no TMC 360 para nos ajudar a entender quais são os próximos passos dessa investigação. Douglas, bom dia. Obrigada por estar aqui com a gente.
7: Joana, Felipe Bueno, ouvintes da rádio TMC, bom dia. Estamos aqui mais uma vez com o maior prazer.
4: Douglas, nós temos visto muitas comparações do caso Master com Lava Jato. E, nesse sentido, eu queria trazer aqui para a conversa as notas oficiais e os posicionamentos, também as defesas dos envolvidos no caso Master. A gente tem que ter muito cuidado quando a gente fala, por exemplo, do senador, quando a gente fala de Ciro Nogueira, quando a gente fala de Hugo Mota, quando a gente fala de Davi Alcolumbre, a lista é grande. Porque as investigações, elas estão em andamento. Até que exista o chamado trânsito em julgado, nós não podemos chamar ninguém de corrupto, nós não podemos dizer que ninguém participou de fato. E isso não vale só para esse caso, vale para qualquer caso, de forma geral, nós não podemos tratar ninguém como criminoso sem que a justiça assim decida. Mas as provas, elas são robustas. Então, nesse sentido, eu queria entender, Douglas, qual é o entendimento da justiça, porque dá uma sensação de subjetividade. A Polícia Federal encontrou muitas provas que embasaram a operação de ontem contra o senador Jacques Wagner. O posicionamento do senador é o seguinte: não fiz nada de errado. O que que tem aí no meio entre a Polícia Federal numa ponta mostrando algo e o senador querendo, com todo o direito que tem, se defender?
7: Bom, eu entendo que é natural e esperado que o senador diga que não fez nada de errado. Estranho seria se o dissesse. O que é estranho para mim, e eu gostaria de destacar este ponto, porque lendo o noticiário a respeito, lendo a nota oficial do STF, tudo que foi publicado, o que me chama a atenção não é a busca e a apreensão em si. O que me chama a atenção neste caso específico, e aqui, Joana, você foi muito feliz quando destacou que há que se ter muito cuidado em relação ao trato com o senador da República, mas o que me chama a atenção é o que a decisão não tem. Por que que eu digo isso? E já respondendo a sua pergunta de antemão, né, para a justiça você só pode efetivamente dizer que alguém é culpado até após o trânsito em julgado. E o senador, ele está correto quando ele diz, eu tive acesso à nota dele, ele diz que ele não é réu, que ele não foi denunciado e não foi acusado. E não foi nada disso, porque ele está sendo investigado. E nessa fase de investigação, nós tivemos aí uma busca e apreensão, uma medida cautelar. E a medida cautelar, ela funciona sobre uma lógica diferente da sentença condenatória. Sentença condenatória, ela se baseia em culpa ou inocência. A medida cautelar, ela se baseia em risco e necessidade de buscar a prova. O que que acontece? Nesse caso específico, a Polícia Federal fez um relatório, encaminhou esse relatório ao ministro André Mendonça, do STF, e pediu uma série de medidas cautelares contra o senador, contra Augusto Ferreira Lima, que era o CEO do Banco Master, e uma série de outras pessoas. O problema que eu encontro nessa decisão é o seguinte: em relação ao senador Jacques Wagner, foi pedida busca e apreensão e quebra de contato com os demais envolvidos. Acontece que, em relação ao que o senador Jacques Wagner, ele teve aplicada contra ele uma medida mais benéfica do que os demais investigados. E qual que é o problema aqui? O senador Jacques Wagner é colocado nessa fase, nós estamos tratando de uma segunda fase da Operação Compliance Zero, como polo central da investigação. E os demais indivíduos que estão nessa investigação, que são marginais, estão gravitando ali em torno do senador Jacques Wagner, que é investigado sobre suspeita de ter utilizado o cargo em benefício do Banco Master, esses demais investigados, eles tiveram, por exemplo, contra si, a suspensão do seu passaporte, a apreensão e suspensão do seu passaporte. O senador não teve. O senador teve única e exclusivamente contra si a medida de busca e apreensão, apreensão de celulares, foram apreendidos $49 mil em espécie em sua casa, mas se especificamente contra ele, não foi apreendido o seu passaporte. Isso me causa estranheza justamente pelo fato de que ele é colocado nesta fase como polo central da investigação. Aliás, me causa estranheza verificar que sequer foi determinado em relação a ele a suspensão do mandato. Eu analisei a decisão do ministro André Mendonça, pela decisão do ministro André Mendonça constam informações que foram repassadas pela Polícia Federal e assusta perceber que há ali indicação da existência de indícios do uso do mandato político como senador para benefício do Banco Master, para benefício de uma instituição financeira que está sendo investigada por uma operação por fatos muito graves contra a República. Em uma situação como essa, seria natural de se esperar que ao menos a Polícia Federal fizesse um pedido de suspensão do mandato do senador. E aqui eu quero ser muito justo com o ministro André Mendonça, do STF. Ele não determinou a suspensão e apreensão do passaporte, tampouco determinou a suspensão do mandato, porque a Polícia Federal não pediu. E para nós sermos um pouco mais justos com a Polícia Federal, o ideal seria que nós tivéssemos tido acesso ao relatório, ao pedido da Polícia Federal. Mas isso nós não tivemos acesso porque é sigiloso. A única coisa que nos foi divulgada aqui foi a decisão do ministro André Mendonça. E pela decisão, fica bem claro que a Polícia Federal se limitou, em relação ao senador Jacques Wagner, a pedir a busca e a apreensão e quebra de contato com os demais envolvidos. Isso soa um pouco estranho.
5: Agora, eu vou fazer uma pergunta que obviamente vai entrar numa seara um pouco especulativa, não tem como, né? Até porque você já trouxe o que é público, né, até agora nesse processo. O capítulo específico Jacques Wagner, mas valeria para outras pessoas que se encaixam nessa situação. A que se atribuiria essa diferença, né? O critério é técnico ou o critério é político?
7: Como eu disse, para nós sermos justos em relação a esse critério, o ideal seria que nós tivéssemos tido acesso à representação, ao pedido da Polícia Federal. É bem possível que nesse pedido, nessa representação, conste ali uma justificativa para não aplicar ao senador Jacques Wagner, pelo menos o que foi aplicado aos demais, e o que deveria ter sido aplicado se a gente seguisse o histórico dos demais políticos envolvidos na mesma situação. É natural que se peça a suspensão do mandato. Isso acontece com prefeitos, com vereadores, com deputados. Para ele não foi. Eu acredito, pela simples leitura da decisão do ministro André Mendonça, que é possível que nós tenhamos aqui um critério político, para não causar um escândalo demasiado, porque, enfim, estamos tratando não de um político comum, mas de um senador da República que é o líder do governo no Senado Federal. É possível que, por conta disso, por conta da representatividade dele, e já se esperando aí uma renúncia desse cargo de líder do governo, a Polícia Federal tenha optado e aqui eu falo como hipótese, por não estender, por não puxar demais a corda. Mas isso é apenas uma conjectura. Sem análise do pedido da Polícia Federal, nós não temos como saber qual foi efetivamente a diretriz. Agora, que é estranho, que causa ali uma certa espécie, um incômodo na leitura da decisão do ministro André Mendonça, e volto a dizer, o ministro André Mendonça ele não pode dar além do que a polícia pede. Então, assim, isso causa uma estranheza, faz com que a gente chegue a cogitar da possível utilização de um critério meramente político, e neste caso o senador teria sido beneficiado. Né? Sempre lembrando, ele não é condenado, ele não é culpado, ainda nós estamos tratando de investigação. Mas em uma investigação, tendo por base os indicativos, e eu li atentamente a decisão, uma decisão de 30 laudas, tendo por base tudo que foi lançado aqui, seria de se esperar que ao menos a Polícia Federal pedisse. Se o ministro André Mendonça concederia ou não a suspensão do mandato, que ainda deveria ser decidida pelo Senado Federal em 24 horas, isso é uma outra história. Mas o que seria de se esperar é que a Polícia Federal pedisse.
4: E aí talvez a gente pudesse incluir então também Ciro Nogueira, senador que é um senador do centro, mas foi ministro de Jair Bolsonaro e é um dos grandes amigos, como eles mesmos disseram, de Daniel Vorcaro. Agora eu queria olhar para a operação de uma forma mais macro para encerrar, pelo menos aqui da minha parte, de novo trazendo a comparação com a Lava Jato, porque quando a gente compara no sentido de olhar a longo prazo, o que pode acontecer com essa operação Compliance Zero, que já está na nona fase, deve ter muita fase ainda pela frente. Nós lembramos que a Polícia Federal apreendeu ao menos 8 celulares de Daniel Vorcaro. Celular que está sendo o que poderia ter sido uma delação premiada. Esse aparelhinho que contém informações que falam contra as pessoas, ou que falam melhor, pelas pessoas. Então, se são 8 celulares do Daniel Vorcaro, agora, por exemplo, foram mais 2 do senador Jax Wagner, de Ciro Nogueira, mais aparelhos, é muita coisa para analisar, então teremos muitas fases ainda pela frente. Em que pode dar? Quando a gente olha para a Operação Lava Jato, ela foi desmantelada no final. Aqui nós temos claramente indícios, provas robustas de que houve favorecimento de quem ainda não sabemos, mas o dinheiro de Daniel Vorcaro, o dinheiro do Banco Master, era em grande parte dinheiro público, dinheiro de servidores públicos, dinheiro de aposentados, pensionistas, dinheiro que foi fraudado, desviado e

0: Joana, você é muito feliz quando diz dos celulares apreendidos e de como isso pode trazer à investigação que a gente chama de metástase, que é o nascimento de outros filhotes da investigação. Mas isso é de se esperar. Agora, o final disso aí, o final dessa história, quantas fases nós teremos, é algo que nós só saberemos ao término do processo. O número de investigados é algo que nós efetivamente só saberemos ao término do processo, justamente por isso. Porque nós estamos tratando agora de uma investigação que está sendo conduzida e capitaneada pela máxima corte do país, pelo Supremo Tribunal Federal. E em relação ao que você chamou a atenção, do poder do celular para desenvolver novas investigações, o que eu posso dizer é o seguinte: até pouco tempo atrás, era comum nós encontrarmos investigações baseadas em interceptação telefônica. Isso trazia um custo muito grande para a investigação, você teria que destacar policiais para ficarem ouvindo em tempo real cada conversa dos investigados, havia um número limitado de investigados para se ouvir. Hoje não, hoje você prende o celular da pessoa, você aplica um programa chamado Celebrite, ele suga todos os arquivos, inclusive arquivos deletados desse celular, e você tem uma ampla de investigação, uma ampla gama de investigação muito maior do que você tinha antigamente. Parte da Lava Jato foi baseada, inclusive, em interceptação telefônica. Agora nós estamos tratando de uma situação diversa. Eu espero. Eu aguardo, inclusive, não apenas como advogado, mas como cidadão brasileiro, que a coisa ela evolua e que venham à tona novas revelações sobre diversos atores políticos e que eles efetivamente paguem pelo que tenham feito na medida de sua responsabilidade. Quando isso vai acontecer? Contra quem isso vai acontecer? Em qual medida? Nós efetivamente só saberemos ao final, porque estamos num estágio muito inicial. É a segunda fase, praticamente, da Compliance Zero. Mas se eu posso dizer alguma coisa assim como previsão, é que muita coisa ainda vai aparecer e muito vai ter que ser explicado por muitos políticos.
1: Bom, nós ouvimos aqui no nosso TMC 360 o advogado criminalista Douglas Goulart, mais uma vez conosco. Grande abraço, ótimo fim de semana.
0: Ótimo fim de semana a todos, muito obrigado.
1: 8h59 agora.
2: Uma terra sem limites, onde o interesse público ficou em segundo plano. É assim que o filósofo Luiz Felipe Pondé enxerga o atual momento de Brasília, sobre o qual estávamos tratando agora, neste instante. Na coluna Sem Dó, o escritor desconstrói a polarização entre os aliados de Lula e Bolsonaro para mostrar que, na capital do país, o pragmatismo e a omissão institucional falam mais alto. Vamos ouvir.
3: Olha, eu vou fazer uma proposta aqui. Eu acho que Brasília deveria receber um outro nome. Mas já aconteceu isso com algumas cidades do mundo, né? Eu acho que Brasília deveria continuar com a letra B, mas o nome deveria ser Babilônia. Sabe a Babilônia da Bíblia, né? Como exemplo sempre de uma terra de gente sem limite, promiscuidade absoluta. Porque a corrupção parece que está chegando a níveis de promiscuidade mesmo, né? Assim, o que vai aparecendo nessa investigação específica é como se grande parte desses delinquentes estivessem sentindo que o país inteiro é seu quintal e que ninguém uma hora vai chutar o balde, né? Ou seja, uma Polícia Federal não vai fazer a sua função, né? E vai aceitar acordões. Agora, a gente estava acostumado a ver esse pepino, essa batata quente está estourando no colo de gente da direita, agora estourou no colo do Jacques Wagner, né? Senador do PT, né? Figura importante dentro do governo, ex-governador da Bahia, né? E agora está perto do Lula. Flávio Bolsonaro deve estar soltando fogos de artifício e pensando: um dia da caça, outro dia do caçador. A promiscuidade de Brasília atravessa o espectro político. Se você acha que a direita é mais corrupta do que a esquerda, ou você acha que a esquerda é mais corrupta do que a direita, você está enganado, né? Porque porque na realidade sobra para todo mundo. E tem mais uma questão nessa história, né? A gente esqueceu, não está falando do Alexandre de Moraes, da sua esposa e do escritório, né, que ganhou milhões representando o Banco Master. Nem no início também havia aquelas suspeitas envolvendo Toffoli e talvez também elementos do Banco Master, dinheiro do Banco Master. Isso agora está quieto. O

0: CF, quer dizer, seus membros, esses membros estão quietinhos, jogando quietinho, para ver se todo mundo esquece deles e o pepino fica lá entre Lula, afinal de contas é ano eleitoral, né? O Márcio não pode ganhar votos para Bolsonaro e do lado o Flávio Bolsonaro também festejando, porque ele tem medo que o Banco Master tire seus votos, né? Mas eu acho que o resumo da ópera, aliás, devia ser escrito uma ópera, Brasília Babilônia, porque Brasília hoje elevou o nível, não é mais só corrupção, é promiscuidade mesmo.
1: Uma ópera bufa, né? Ô Luiz Felipe Pondé volta na terça-feira e a gente fala justamente de Babilônia, quer dizer, Babilônia não, Brasília, né? A Polícia Civil do Distrito Federal vai ouvir Jair Bolsonaro no inquérito que apura a apreensão de uma arma de fogo durante uma blitz, exatamente na nossa capital. De volta aqui no 360, Lívia Brás, conta pra gente essa história.
2: É, Felipe, o ministro Alexandre de Moraes, ele autorizou o depoimento do ex-presidente Jair Bolsonaro sobre esse caso, e esse depoimento está previsto para ter por videoconferência na próxima quarta-feira. Essa arma que foi apreendida é uma pistola Glock calibre 9 mm, que está registrada no nome do ex-presidente. Esse armamento estava num carro que era dirigido por um militar que faz parte do GSI, o Gabinete de Segurança Institucional, que é responsável pela segurança do ex-presidente Bolsonaro. Segundo a Polícia Civil, essa pistola ela foi recolhida porque ela não estava junto com um certificado chamado Certificado de Registro de Arma de Fogo, que é um documento obrigatório de ser carregado sempre que uma arma está em trânsito. Essa apreensão aconteceu na última segunda-feira, durante uma blitz de rotina da Polícia Militar. E aí, quando foi consultado o sistema do Exército, foi confirmado que essa arma estava regularmente registrada assim no nome do ex-presidente Bolsonaro. O militar que dirigia esse carro, o nome dele é Estácio Leite da Silva Filho, ele prestou depoimento à Polícia Civil e acabou sendo liberado. E aí ele disse para a polícia que ele levava essa arma para fazer uma manutenção, e que depois desse reparo, a arma então seria devolvida ao ex-presidente. Agora, esse caso está sendo investigado pela Polícia Civil aqui do Distrito Federal.
3: Obrigada, Lívia, pelas informações. Daqui a pouquinho, aqui no TMC 360, a Amazon lança Alexa Mais no Brasil com uma nova voz e inteligência artificial. Colunista Guilherme Ravache, de Tecnologias e Negócios, explica logo mais. Agora, 8:09.
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1: São 9:07, terceira e última hora hoje do nosso TMC 360. Estamos na sexta-feira, hoje é dia 19 de junho de 2026. Eu, Felipe Bueno, ela, Joana Treptow. Nós dois seguimos com você. Vamos atualizar os destaques do noticiário. O Irã isenta embarcações de taxas no Estreito de Hormuz por 60 dias. A medida integra as negociações pelo acordo com os Estados Unidos. Os navios que desejarem passar pela região precisam apresentar pedido de trânsito 48 horas antes da chegada.
3: Ainda no Oriente Médio, em meio ao vaivém do acordo de paz, Israel voltou a atacar o Líbano hoje. O novo confronto contra o Hezbollah deixou pelo menos 18 mortos libaneses, 4 soldados israelenses mortos. O primeiro-ministro Benjamin Netanyahu prometeu cobrar um preço muito alto pela morte dos militares e o ministro da Segurança disse que o Líbano deve queimar.
1: O Supremo Tribunal Federal mantém a condenação de 5 acusados pela morte da ex-vereadora Marielle Franco. A votação ocorre em plenário virtual, placar é de 3-0, contra os recursos das defesas dos réus.
3: Uma operação do Ministério Público cumpre 50 mandados de busca e apreensão em Brasília, São Paulo e Curitiba. As investigações apontam para descontos irregulares na folha de pagamentos de servidores do governo do Distrito Federal.
1: A taxa de mortes no trânsito por consumo de álcool cai 19,5% em 14 anos. Esse levantamento é do Centro de Informações sobre Saúde e Álcool, foi divulgado hoje, Dia Nacional da Lei Seca.
3: Copa do Mundo, o Brasil encara o Haiti hoje pela segunda rodada do Grupo C. Carlo Ancelotti deve fazer até 3 mudanças na equipe que empatou com o Marrocos. Danilo deve ganhar a vaga de Ibanhas. Igor Thiago dá lugar a Matheus Cunha e Danilo Santos deve substituir Lucas Paquetá. Agora 9:08.

0: seleção brasileira é o destaque da nossa equipe nos Estados Unidos. O comentarista da TMC, José Calil, traz agora detalhes da preparação do Brasil.
1: Bom dia, Joana. Bom dia, Felipe. Bom dia, todo mundo ligado aqui no TMC 360. Nós estamos na porta do Lincoln Financial, o estádio que vai sediar hoje às 9:30 da noite no horário brasileiro, 8:30 para nós aqui nos Estados Unidos, a segunda partida do Brasil na Copa do Mundo contra o Haiti. Tomara que esse dia que está nascendo nos traga uma grande vitória. O Brasil precisa ganhar e convencer na noite de hoje. Agora, a entrevista do Ancelotti ontem que nós acompanhamos deixou muitos questionamentos. Ele disse que tirou o Ibanez e o Casemiro no intervalo do jogo contra Marrocos porque eles tinham cartão amarelo, não porque eles estavam jogando mal. Também disse Ancelotti que Endrick, o jogador que o Brasil inteiro quer ver como titular, é um projeto para a próxima Copa de 2030. Então Endrick, por enquanto, vai ser apenas uma opção. E nenhuma pergunta na entrevista de ontem sobre Neymar. Neymar ficou na região de New Jersey, não veio aqui para Filadélfia, para aproveitar a estrutura que a CBF montou lá para o atleta se recuperar, não está com o grupo, mas quem sabe ele possa voltar a treinar domingo e possa jogar em Miami na próxima quarta-feira contra a Escócia. Brasil e Haiti, hoje à noite, cobertura durante todo o dia na programação da TMC, esperando finalmente uma boa vitória e uma boa exibição da seleção brasileira. Um bom jornal a todos.
2: Valeu, Calil. Agora 9:11. Vamos aproveitar e falar um pouco da nossa enquete que está no TMC News BR. Olha só, se você fosse o Ancelotti, bom, você estaria cheio da grana, né? Mas cheio de problemas também. Daria uma chance para o Endrick, citado aqui pelo nosso Calil, no jogo de hoje, para começar como titular, essa pergunta que tem três opções. Sim, merece a vaga já. Não, deixa como opção no banco. E a terceira possibilidade, não é problema meu, é problema do Ancelotti. Bom, por enquanto sim, está ganhando de goleada, literalmente, 73%. O não, 16%. E o não é comigo o problema do Ancelotti, 12%. Dá tempo ainda de você entrar no TMC News BR. Olhar a gente, acompanhar a nossa programação, curtir a nossa transmissão, compartilhar para todo mundo e, é claro, responder a nossa enquete.
0: Agora, quem viu o Messi chorar depois de fazer gol no jogo de... Quando foi, Felipe, o jogo da Argentina? Me lembra, nessa semana?
2: O jogo da Argentina foi na
0: terça-feira,
2: né?
0: Exatamente. Ele chorou e os jornalistas depois perguntaram se ele estava emocionado por marcar na Copa do Mundo. Ele falou que não era bem isso, ele estava enfrentando um momento difícil na vida pessoal dele. Foi especulado ali o que seria, mas houve a confirmação de que o pai dele está com uma condição sensível de saúde. Esse tipo de assunto é um tipo de assunto que merece muito cuidado na hora de trazer no noticiário. E veja o que aconteceu. A jornalista argentina Florência Penha foi demitida da emissora Luzu TV depois de anunciar ao vivo a morte de Jorge Messi, pai de Lionel Messi. A emissora informou que desligou todos os responsáveis envolvidos na divulgação e classificou como inadmissível a transmissão de informação sensível sem verificação prévia. A notícia era falsa. A jornalista deu a informação durante o programa El Show del Verano e afirmou que o jogador teria de deixar a seleção argentina e voltar ao país. Não ficou só pela informação falsa da morte. Ela ainda especulou mais mentiras. Vamos ouvir o trecho?
3: Escucha, darle una mala noticia, pero acaba de morir el papá de Messi.
4: No.
5: ¿En serio?
3: Acaba de morir el papá de Messi.
4: Pobrecito.
3: ¿Pero fue de golpe? ¿O qué pasó? ¿Qué edad hay, Magui? ¿Duro o no?
4: Uf.
3: En el medio del mundial. Sí. Se va a tener que ir.
2: O jornalismo é fácil, mas é difícil ao mesmo tempo, né? Não é qualquer um que sabe fazer, não. Bom, em nota, a família manifestou profundo desconforto com a falta de sensibilidade, respeito e escrúpulos, entre aspas aqui, palavras da família na nota oficial, no tratamento dessa questão privada. A família afirmou também que só os parentes mais próximos têm informações precisas sobre o estado de Jorge e pediu que outras versões sejam desconsideradas. A jornalista pediu desculpas, disse ter recebido a informação durante a transmissão pelo ponto eletrônico que, segundo ela, a produção apresentou o conteúdo como verificado. Bom, além dos envolvidos, o presidente da Argentina, Javier Milei, também se manifestou após o caso e criticou Penha. Em publicação no X, ele classificou as declarações como aberrantes, inescrupulosas e afirmou que a conduta seria inadequada mesmo se a notícia fosse verdadeira. O presidente argentino elogiou o canal por corrigir a informação e afastar os envolvidos. Agora, 9h15.
0: Voltamos a falar sobre a nona fase da Operação Compliance Zero, que investiga, entre outras pessoas, agora o senador Jacques Wagner, do PT. Marcela Franco tem mais informações.
4: Pois é, gente, o presidente Lula determinou um monitoramento dessa situação de Jacques Wagner antes de tomar uma decisão sobre o afastamento dele do cargo de líder do governo no Senado. O que se sabe até agora é que nenhuma decisão deve ser tomada sem que haja uma conclusão, então, sobre essas investigações. A gente lembra você, ouvinte, que a Operação Compliance Zero é aquela que apura suspeitas de fraudes envolvendo o Banco Master. Essa nona fase aponta que o senador e líder do governo Lula no Senado, Jacques Wagner, que é do PT da Bahia, pode ter recebido vantagens indevidas em troca de atuação política no Congresso. Durante a operação, a Polícia Federal apreendeu cerca de 55 mil dólares e 33 mil euros em endereços ligados ao parlamentar aqui em Brasília e também em Salvador. Os investigadores citam supostos benefícios recebidos por Jacques Wagner, como um apartamento de cerca de 2 milhões e 400 mil reais, viagens em aeronaves particulares e também ingressos para shows no exterior. Em troca, segundo a Polícia Federal, ele teria atuado em pautas de interesse do grupo econômico investigado no Congresso Nacional. Jacques Wagner nega qualquer irregularidade, afirma que nunca atuou em favor do Banco Master e diz então que valores apreendidos são legais, declarados e vende diárias de viagens oficiais do Senado que não foram utilizadas. O que a gente tem de atualização, então, é esse monitoramento aí da situação de Jacques Wagner por parte do governo federal antes de se tomar qualquer decisão sobre a substituição ou não dele no cargo de líder do governo no Senado.
2: Muito bem, e desde ontem o nosso microfone aqui está à disposição, o microfone da TMC está à disposição tanto para a liderança do governo no Senado como para o próprio partido, o Partido dos Trabalhadores, o PT, enfim, o governo federal, estamos à disposição para eventuais complementos, uma entrevista, uma nota oficial, enfim, vamos acompanhar os desdobramentos, mas é importante a gente deixar claro aqui que na nossa programação há espaço para tudo, inclusive todo o processo legal que sempre é acompanhado. Bom, tem mais assunto aqui sobre isso, né? O deputado federal do PSOL, Glauber Braga, se manifestou sobre o posicionamento do senador Wagner, que é alvo dessa nona fase da Operação Compliance Zero. A manifestação se deu no X, ou no Twitter, como você queira, né? Ele disse o seguinte, você que está acompanhando a gente pelo YouTube, pode acompanhar também este trecho. A explicação, vamos lá, abre aspas, a explicação sobre o dinheiro encontrado em seu imóvel é inconcebível em qualquer hipótese. Ele fala que a maior parte é fruto de diárias pagas em dólar pelo Senado Federal formalmente. Tratar isso como verdade é conceber a institucionalização do absurdo, fecha aspas. Estamos falando de uma nota publicada pelo deputado federal do PSOL. Não é um deputado da oposição, não é um deputado de extrema direita, é um deputado da base que compõe, né, de um partido que compõe a base do governo federal. Seguimos acompanhando.
0: Pois é, só antes da gente continuar, só para a gente ponderar aqui o que a gente tem visto no noticiário e ontem reforçou com a nona fase da Operação Compliance Zero, a Polícia Federal, ao que tudo indica, está com indícios muito robustos em mãos que mostram batom na cueca de muita gente grande, de peixe grande mesmo, e o pior, em todas as instituições, em todas as esferas do poder. É uma contaminação geral. Será que existe algum político, e é triste a gente generalizar, mas nós precisamos, como população, que vai para Brasília para trabalhar, que não está sujeito a esse tipo de contaminação por corrupção, que não está sujeito a esse tipo de vantagem indevida? É uma audácia o que Daniel Vorcaro fez, ele que comprou gente usando de tudo, desde show para Taylor Swift, ingresso para show da Taylor Swift, até apartamentos, apartamentos que, como as investigações mostram, ele dava para Sugar Girl, para mulheres e também, como a Polícia Federal mostra, senadores. Essa montanha de provas, ela, claro, ela provoca um terremoto nos bastidores, mas a sensação que dá é que é um terremoto momentâneo. Passou, acalmou, botou panos quentes, bora, vamos seguir em frente. Qual vai ser o próximo? Se Daniel Vorcaro comprou, é porque tem quem se venda. Então, quem é que não se vende em Brasília? Nós precisamos saber disso, e em ano de eleição, mais ainda, quem não se vende? Por isso é que essa investigação, ela é muito importante e ela precisa ser feita, e os responsáveis precisam sim ser punidos por essa corrupção, para que a população veja quem não se vendeu para Daniel Vorcaro, quem não se vendeu para outros esquemas que são tantos e estão no nosso noticiário todo santo dia.
2: E, Joana, mais uma vez, assim como ontem, eu vou usar uma frase sua para fazer um complemento a essa sua observação. Diz Joana Treptow aqui ao meu lado, né? É triste a gente generalizar. E o processo de generalização, que de certa forma é automático, porque você que está ouvindo, você que está assistindo, você que está recebendo no colo essas informações, pelo menos no âmbito da Compliance Zero, desde o fim do ano passado, você tem o direito até de achar que tudo isso, né, é uma grande Babilônia, como disse o Pondé agora há pouco. Mas qual que é o problema de a gente achar isso? O problema é que a instituição acaba sendo confundida com as maçãs podres. E aí, o que que acontece? A democracia fica manca, e a democracia geralmente desmonta por dentro e não por fora. Por isso que a gente tem aqui sempre esse compromisso de esclarecer para você os fatos, né? Contra a corrupção, em busca da verdade. Esse é o nosso propósito, esse é o nosso objetivo. São 9 horas e 22 minutos.
0: Vamos para Recife agora? Em campanha pelo Nordeste, o pré-candidato à presidência Romeu Zema defendeu uma proximidade com os Estados Unidos e a Europa. O Júlio Andrade vai contar pra gente. Bom dia.
5: Bom dia, Joana, Felipe, bom dia a todos. O primeiro compromisso do presidenciável aqui no estado foi um encontro com filiados do Partido Novo. O ex-governador de Minas disse que aprecia o Nordeste porque é uma região onde pode crescer muito, uma das principais regiões que podem crescer no país, e claro, tem essa proximidade com a Europa e os Estados Unidos, foi o que disse o ex-governador. Disse que vai caber ao diretório estadual a definição em relação a um apoio ao candidato ao governo do estado. Desconversou se seria possível, né, uma eventual candidatura do partido ao governo de Pernambuco. Romeu Zema disse que tem uma boa relação com a família Bolsonaro e que não vai aplaudir ninguém que se aproxime do caso Master. Ele conversou ontem com a TMC e com a imprensa, afirmou que a direita estará unida no segundo turno e acredita que o eleitorado conhecerá seu nome na medida em que a eleição avançar.
6: Nós tivemos um caso recente no Chile, vários candidatos da direita disputando a eleição. Um deles foi para o segundo turno e todos caminharam junto. Aqui no Brasil não vai ser diferente. Eu gosto muito de lembrar que em 2018 eu fiquei em quarto lugar, 99% do percurso. O mineiro só tomou conhecimento da minha pessoa, eu era um total desconhecido em 2018, quando eu fui para os debates. Eleição é igual cardápio de restaurante. Que hora que você vai escolher a comida? É um mês antes, dois meses antes ou na hora que você assenta no restaurante?
5: Bom, Romeu Zema continua no Recife para uma série de compromissos políticos. Além do encontro do Partido Novo, a agenda inclui gravações de materiais para pré-campanha. A comitiva segue hoje para Caruaru, onde está agendado um evento na Associação Comercial e Empresarial da cidade. Também vai aproveitar para conhecer os festejos juninos da região. E no domingo, a comitiva segue para Paraíba. Joane Felipe.
2: Tá certo, Júlio. Agora 9h25. Ex-assessor da Assembleia Legislativa do Rio de Janeiro é dispensado. Michael Johnny Viana de Azevedo é alvo de uma operação contra o terceiro comando da capital. Quem tem as informações da capital fluminense é a repórter Beatriz Trindade, pois não.
7: Bom dia, Felipe, para você, para a Joana e para os nossos ouvintes. Exatamente, a Prefeitura do Rio dispensou o ex-assessor parlamentar durante uma ação contra agentes públicos suspeitos ali de uma ligação com o terceiro comando puro. Michael Johnny Viana de Azevedo foi exonerado de um cargo de confiança de subgerente de operações e fiscalização da Rio Luz, que é a companhia municipal de energia e iluminação aqui do Rio de Janeiro. Michael e a mulher dele, Suelen Silva dos Reis, a Suelen Bacana, foram presos pela Polícia Civil durante essa ação aqui na quinta-feira. Ele havia sido nomeado em fevereiro do ano passado. A gente lembra que essa medida foi publicada nessa edição de hoje do Diário Oficial aqui do município. O deputado estadual Val Ceasa e o ex-vereador Ulisses Marins também foram alvos de mandados de busca e apreensão nessa ação que aconteceu da Polícia Civil e do Ministério Público. Felipe e Joana.
2: Muito bem, 9h26.
0: Ainda no Rio de Janeiro, o Ministério Público Federal busca impedir construções irregulares na Lagoa. Rodrigo de Freitas, o repórter Rafael Alves, traz mais detalhes.
8: O Ministério Público Federal pede à Justiça Federal que determine a remoção de quiosques construídos de forma irregular no Parque dos Patins, uma área turística na Lagoa Rodrigo de Freitas, na Zona Sul aqui do Rio de Janeiro. A medida acontece após o MPF recorrer de uma decisão do Judiciário que apenas condenou duas empresas permissionárias responsáveis pelas estruturas a investir em melhorias para o local ao longo de 5 anos em substituição à remoção. O recurso foi negado, mas uma nova apelação foi apresentada pelo MPF ao Tribunal Regional Federal da 2ª Região para que a sentença original, que apenas acolheu os pedidos do órgão parcialmente, seja modificada. Segundo o Ministério Público Federal, uma apuração apontou que as construções são de alvenaria e foram erguidas sem o conhecimento do Instituto do Patrimônio Histórico e Artístico Nacional. Vale lembrar que o espelho d'água e o entorno são tombados. Joana e Felipe.
2: 9h27, ainda no Rio de Janeiro. Suposto desenvolvimento de um modelo próprio de IA, inteligência artificial, pela prefeitura virou alvo de contestação internacional. Assunto para o nosso colunista Arthur Igreja.
9: Rio de Janeiro, através do IPLAN, que é a estatal carioca para informática, desenvolveu, supostamente, um LLM, um modelo como são usados aí em ferramentas como o ChatGPT, chamado de Rio Open 3.5. E esse modelo estaria já entre os melhores do mundo nos benchmarkings. Benchmarkings esses que não foram de outras fontes, foi o próprio governo falando isso. Então, causou todo um destaque, uma série de anúncios. O próprio prefeito carioca colocou lá na Rede X que isso seria um sinal de soberania, de evolução tecnológica, um feito, que a IA não estava mais só no mundo dos bilionários estrangeiros, que era o povo carioca demonstrando ali a sua capacidade tecnológica. Então esse modelo seria disponibilizado, ele teria custado alguma coisa como R$500 mil, isso também seria um feito grandioso. O único problema é que na sequência os chineses apareceram desmentindo a história toda. O modelo, na verdade, seria uma espécie de Frankenstein. Ele combinaria dois modelos de código aberto chineses, 60% de um, 40% do outro, e aí alguém esqueceu de dar crédito, né? Então, tinha lá uma correlação de mais de 99% entre esses modelos chineses e aquilo que estava sendo anunciado. Na prática, é cópia, né? Sem dar o crédito. Então, isso gerou uma polêmica gigante. O anúncio tinha acontecido logo depois do Web Summit Rio, um evento global de importância bastante grande, né, no mundo da inovação e da tecnologia. E aí a nota diz que foi um mal entendido, que na verdade a divulgação foi feita de forma precoce, era uma versão intermediária, não estava ainda pronta, mas na verdade essa nota só veio depois do desmentido chinês. Então é claro que o Brasil precisa entrar na corrida da IA, precisa participar disso tudo, mas obviamente não dessa maneira. Então o que acontece é que os R$500 mil que foram usados aí para fazer o desenvolvimento, entre os experts, estima-se que custaria menos de R$25 mil, na verdade, para fazer uma combinação e aquilo que se chama de fine-tuning, que é simplesmente calibrar modelos, não desenvolver desde o começo. Traduzindo, modelo nenhum foi treinado, modelo nenhum foi desenvolvido, até porque isso sabe-se, as big techs fazem e gastam bilhões para fazer isso. Então, na verdade, estava todo mundo estranhando, né, qual teria sido esse milagre tecnológico, essa mágica, né? E depois do levantamento feito pelos chineses e pela nota que foi emitida na sequência, nós ficamos sabendo que, na verdade, não era mágica, era ilusionismo, né? Então, é um episódio folclórico, um episódio bizarro, que certamente não é esse o caminho para o Brasil se inserir aí na agenda global de tecnologia. Então, faltou dar crédito, faltou transparência, e espero que esse episódio sirva como aprendizado.
2: Bom, são 9:31. A gente continua falando sobre tecnologia, que a Amazon anunciou o lançamento do Alexa Mais no mercado brasileiro. Bom, o novo serviço usa IA para entender comandos, gírias e até sotaques locais, além de ganhar uma voz mais natural. A ferramenta chega ao Brasil menos de um mês após o início dos testes com os consumidores locais. Agora a assistente é capaz de manter conversas fluídas sem que o usuário precise repetir a palavra Alexa a cada frase. A inteligência artificial, é verdade, foi calibrada para o português, sendo capaz de interpretar expressões regionais e até o contexto do que o usuário está assistindo na tela do Prime Video.
0: Que medo! Uhum. Entre os recursos inéditos, a Alexa Mais consegue ler documentos anexados pelo aplicativo, criar resumos por e-mail, lembrar de preferências do usuário, como restrições alimentares. Outro destaque é a integração com aplicativos de mobilidade, o que permite pedir um Uber por comando de voz, com a confirmação de segurança por biometria facial ou voz. Por trás desse sistema rodam mais de 1, 2, 3 sistemas, modelos de inteligência artificial. Não, senhor, 70. Assunto para o Guilherme Ravache. Que profissionalização da Alexa.
10: Pois é, muita gente reclamava, né, que usava o ChatGPT, o Claude D'Antropica, o Gemini do Google, IAs mais avançadas, né, que são IAs generativas, que podem ter conversas mais naturais, né, que é diferente da Alexa. Alexa é como você tem um conjunto de frases que ela decora e ela vai respondendo a partir das frases. Olha, eu falei Alexa, a minha já está até respondendo aqui atrás. Mas o fato é, quando você chamava a Alexa, ela entendia que precisava ligar, aí ela ligava e ela aguardava que você seguisse uma sequência lógica de frases que já estava num banco de dados, para a partir disso ela dar as respostas que estavam dentro desse banco de dados dela. Agora, passa a usar a IA. Então ela vai se ajustando conforme você vai falando, vai gerando as respostas e principalmente ela memoriza aquilo que você já pediu no passado. Então essa memória faz com que ela seja mais assertiva, que ela seja mais eficiente, mas não é só isso. Como você destacou, né, Joana, ela pode pedir até um Uber, pode mandar um e-mail para você. Isso é o que a gente chama de agente autônomo, né? Ela vai conseguir desenvolver tarefas até sozinha, autonomamente, sem ter necessariamente a supervisão humana. Você ainda vai aprovar, né, para que isso seja realizado ou finalizado, o humano aprova, mas pode ser feito de uma maneira mais independente. Então é uma evolução da Alexa. Vale lembrar, você tem que assinar, né, o Prime para ter acesso a isso. Se você não assinar o Prime, vai custar R$99. O preço da assinatura é alto justamente para trazer as pessoas para o Prime, que custa aí R$19,90 por mês, ou R$168, né? Por ano, R$168,90, se eu não estou equivocado aqui. Mas o ponto é que a Alexa está mais moderna, mas não é só ela. Todos os dispositivos estão ficando mais modernos e já há quem diga que a gente não vai precisar nem de um dispositivo físico. Vai estar dispositivo físico no sentido tradicional que a gente conhece, o telefone celular ou Alexa. A gente vai poder usar um pingente, um relógio, um óculos que tenha o IA rodando para resolver exatamente essas mesmas questões que os dispositivos que a gente já conhece utilizam. Então, estamos evoluindo para uma IA que a gente nem vai enxergar mais. É essa promessa de grandes desenvolvedores de tecnologia.
0: Me preocupa quando a IA não for mais externa a nós, já estiver interna, porque até entre o que a gente pensa e o que a gente fala, a gente consegue colocar uma barreira, um filtro. A partir do momento em que a IA virar um chip, alguma coisa assim, que a gente pensa e já executa, aí o bagulho vai ficar doido, vai ficar muito doido.
2: Ela vai deixar de ser A ou vai deixar de ser I, né?
10: E com todas as implicações de privacidade, de segurança, cyberataque, a gente já sabe que muitos dos dispositivos que tem em casa, de porta-retrato até TV box pirata que muita gente utiliza irregularmente, esses dispositivos, eles têm vírus, por exemplo, e são usados para ataques cibernéticos, para cometer crimes, porque eles têm baixa segurança, alguns ou boa parte deles, inclusive ilegais, né? Quando a gente fala dessa parte de crime, é todo um mercado gigantesco e a gente ainda está aprendendo como se defender, como garantir a segurança dos usuários. Esse é um desafio gigantesco que a gente vai ter junto com o crescimento da inteligência artificial também.
2: Enquanto isso, a gente vai ficando com as nossas inteligências orgânicas aqui, por enquanto, pelo menos. Um abração para você, Ravachê.
10: Abraço.
2: 9:36, daqui a pouquinho, depois do noticiário da sua cidade, mais informações sobre a Copa do Mundo.
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23: Olá, muito bom dia. Eu sou o Henrique Carmo e te atualizo das notícias do Distrito Federal nesta manhã de sexta-feira, hoje dia 19 de junho de 2026. Agora são 9 horas e 40 minutos, logo mais às 10 horas começa o Brasília TMC, hoje com Lívia Braz e comigo, Henrique Carmo, até às 11 da manhã. Uma das notícias que você vai ter detalhes lá durante o nosso Brasília TMC é de que o Tribunal de Contas do Distrito Federal determinou que uma empresa responsável pela instalação de abrigos em pontos de ônibus aqui no DF devolva cerca de R$2 milhões aos cofres públicos. Essa decisão foi tomada após a identificação de sobrepreço em um contrato firmado com o antigo DF Trans. Esse contrato, assinado lá em 2012, previa a instalação de 482 abrigos para passageiros e tinha o valor inicial de R$6 milhões e R$200 mil. Segundo a auditoria, os preços pagos pelos equipamentos ficaram acima dos valores praticados no mercado. Logo mais, vamos falar também de uma operação da Polícia Civil que cumpriu aí mandados de prisão preventiva e 3 mandados de busca e apreensão no município de Barra, na Bahia. Essa operação foi cumprida pela Polícia Civil aqui do Distrito Federal. Um homem de 36 anos foi preso, ele é suspeito de integrar um esquema de interestadual de estelionato aí pela internet. As investigações começaram após uma denúncia feita por uma vítima aqui do Distrito Federal. Ela encontrou um anúncio de instalação de forro de PVC em uma plataforma de vendas online, negociou o serviço por aplicativo de mensagens, fez o pagamento antecipado via Pix. Depois disso, o suposto prestador de serviço desapareceu sem fazer o trabalho. Segundo a polícia, mais de 20 ocorrências com o mesmo tipo de golpe foram identificadas e durante a operação foram apreendidos celulares, computadores e documentos que serão analisados pela perícia. E hoje, sexta-feira, dia 19, dia de jogo da seleção, logo mais às 9h30 da noite, também é aniversário da Lei Seca. A Lei Seca completa 18 anos nesta sexta-feira. Mas os números aí mostram que o impacto da legislação, dessa legislação na segurança viária. A gente vai falar sobre isso logo mais no Brasília TMC, sobre o aniversário da Lei Seca, né? Sobre quanto mudou o trânsito no Distrito Federal, também em todo o país, por conta dessa legislação que passou a ser mais dura para quem bebe e dirige. A gente vai falar sobre esse assunto também, um trechinho da entrevista do diretor-geral do DETRAN do Distrito Federal, Marco Bellini, que vai, neste fim de semana, participar do A Cidade é Sua. Neste fim de semana tem o A Cidade é Sua com o diretor-geral do DETRAN, que falou sobre esse assunto, sobre o aniversário da Lei Seca, né, que completa hoje 18 anos de idade. De idade é bom, né? 18 anos de lei, né, sendo cumprida em todo o país. E aqui vamos falar um pouquinho dos números que refletem essa legislação aqui no país. apesar dessa, de ter reduzido bastante, ter tido bastante fiscalizações sobre esse assunto, o número ainda é preocupante, né? De acordo com a gente pegou aqui com dados do Detran, segue só em 2025 o número de flagrantes de pessoas que dirigem e que bebem e depois saem para dirigir, foram quase 30 mil flagrantes em 2025. Então esse número ainda preocupa bastante e a gente vai falar sobre esse e outros assuntos logo mais no Brasília TMC.

0: Outra notícia policial que também está aqui no nosso noticiário de Brasília é que a Polícia Civil do Distrito Federal caça um dos líderes da facção Comboio do Cão, conhecido como Xarope, com mandado de prisão preventiva em aberto. Ele atuava no recebimento e distribuição de cocaína e tinha duas ex-companheiras como operadoras financeiras da organização no DF. As duas lavavam dinheiro, pagavam fornecedores e movimentavam os recursos do tráfico no nome do traficante, né? O Xarope entrou na mira da polícia após uma série de operações contra a estrutura do Comboio do Cão.
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2: O bolso do consumidor deve sofrer um duplo impacto nos próximos meses, quando o assunto é energia elétrica. De um lado, a ANEEL estima um aumento de mais de 2 bilhões de reais em encargos na conta de luz a partir de agora. De outro, o setor elétrico acende um alerta para a chegada do Super El Niño, que promete seca no norte e tempestades no sul. Laís Carregosa, da agência Infra, está ao vivo aqui no TMC 360, explica o tamanho do prejuízo para o consumidor. Bom dia para você, Laís.
3: Bom dia, Joana. Bom dia a todos que nos acompanham aqui nas TMC. Pois é, o clima é um assunto muito importante quando se trata do bolso do consumidor. É isso que determina se a gente vai receber uma conta de luz mais alta ou mais baixa no próximo mês. E com o Super El Niño, né, que é esse fenômeno que promete ser mais intenso, ser um dos mais intensos da história nesse ano, a gente já começa a sentir esses efeitos. O alerta no setor elétrico foi ligado. A ANEEL e o Ministério de Minas e Energia planejam uma reunião na próxima segunda-feira, dia 22, para tratar com os agentes sobre a preparação para receber esse fenômeno climático. E o que traz o Super El Niño, né? É possível uma seca no norte e no nordeste e chuvas intensas no sul e em partes do sudeste. O que isso significa para o setor elétrico? Esse ano, os reservatórios já estão garantidos, eles já vai ocorrer o abastecimento normal do sistema das hidrelétricas. No entanto, no próximo ano, a gente pode ter uma seca mais severa, e isso pode prejudicar os reservatórios de usinas hidrelétricas importantes para o sistema elétrico, como a usina de Belo Monte, a usina de Jirau, a usina de Santo Antônio. E as chuvas mais intensas no sul, elas não trazem uma preocupação em termos de reservatório, mas elas trazem uma preocupação em termos das estruturas do setor elétrico, como, por exemplo, a segurança das barragens, das usinas hidrelétricas e também os de transmissão, toda essa infraestrutura de energia. Alerta foi o setor elétrico, o governo vai se reunir com os representantes na próxima segunda-feira e a gente fica aqui a par das próximas atualizações para trazer para você.
4: Seria com a agência Infra trazendo essas informações. Ela volta na semana que vem. Toda a equipe Infra volta na semana que vem. Muito obrigado. São 9h48. Vamos para Brasília falar da operação novamente Juro Zero, iniciada hoje pelo Ministério Público do DF, investigando fraude no INSS, servidores públicos do Distrito Federal. Diga, Marcela Franco.
5: Pois é, gente, essa operação que apura possíveis irregularidades em descontos na folha de pagamento de servidores aqui do GDF ganhou um novo elemento. E eu te lembro, ouvinte, que essas investigações ocorrem depois que veio à tona um contrato entre o banco digital PicPay e o GDF para oferta de crédito consignado e antecipação de salário aos servidores do GDF. Segundo o jornal O Globo, documentos enviados ao Conselho de Controle de Atividades Financeiras, o COAF, apontam que o escritório de advocacia do então governador do DF, Ibanez Rocha, recebeu 1 milhão de reais do grupo JIF apenas 4 dias depois de o banco ser autorizado a operar junto ao GDF. Segundo informações já divulgadas antes, ao longo de um ano, o escritório recebeu 34 milhões de reais do grupo em 15 operações. E foi nesse contexto que o Ministério Público aqui do DF deflagrou hoje essa operação com 50 mandados de busca e apreensão aqui no Distrito Federal, em São Paulo e também em Curitiba. Essa operação tem como alvos o Banco de Brasília, o BRB, a BRB Serviços, a Secretaria de Economia aqui do Distrito Federal, o IPREV, que é responsável aí pelo pagamento dos servidores aposentados e pensionistas, e também o Banco Digital. Inclusive, equipes do GAECO, do Ministério Público do Distrito Federal e Territórios, estiveram nesta manhã na sede do BRB aqui em Brasília. As investigações apuram possíveis irregularidades em descontos feitos diretamente nos salários dos servidores aposentados e também pensionistas do GDF por meio de um serviço de antecipação salarial. Funciona assim: o servidor, ele recebe parte do salário antes da data oficial de pagamento e depois esse valor é descontado automaticamente na folha. O problema, segundo os investigadores, é que essas operações teriam gerado cobranças consideradas irregulares em um volume muito acima do esperado. Dados do... A gente tem aqui uma nota do PicPay falando sobre esse caso. O PicPay diz que não reconhece qualquer irregularidade nas operações mencionadas nessa operação e rejeita a alegação de cobrança indevida. Temos também um dado aí da Secretaria de Economia do DF, que disse que a investigação tem como objetivo a conduta de agentes públicos e não a atuação institucional da pasta, que colabora com as autoridades e presta todo o apoio necessário com essas investigações. Aguardamos aí o posicionamento de outras empresas e órgãos mencionados e a gente atualiza a qualquer momento na nossa programação.
4: 9:51.

0: falar de Copa do Mundo, o Ben já está ao vivo com a gente para trazer todos os detalhes do Mundial. Todos! Eu quero que você não esconda nenhum. Todos os detalhes, por favor, agora, Benja, bom dia!
1: Bom dia, Joana, bom dia, Felipe, bom dia a todo mundo que está nos ouvindo na TMC no Brasil. Estamos aqui na Filadélfia e você quer todos os detalhes, eu vou contar. Ontem eu cheguei aqui, Joana, Felipe, eu falei, pô, tem que ir na escadaria famosa do Rock Balboa, né? Que é aqui, aquela cena antológica. Eu me preparei psicologicamente, falei, pô, mas era impossível. A praça do Rock Balboa, ela estava tomada, literalmente tomada, por milhares de brasileiros. Ontem parecia que estávamos na Praça da Sé, de tanto brasileiro que tinha. Ó, carro tunado, funk, bandeirões. Foi uma loucura, o máximo que eu conseguia tirar uma foto, mas fazer a subida é impossível. É, a Filadélfia, ela está tomada por brasileiros. Aqui, aonde você anda, é a camisa amarela para tudo que é lugar. É uma coisa, assim, impressionante. E o americano continuou nem sabendo da nossa existência, né? Ô, Joana, Felipe, ontem entrei no elevador, eu tava com uma camisa do Brasil, aí um garoto americano perguntou assim pra mim, where you from? De onde você é? Eu falei, caramba, eu fiz assim, porra, sou do Brasil. Ele falou, uau, Messi is the best.
0: Não, calma.
1: Eu falei, animal, Messi é argentino, caramba.
0: Não, mas
1: só
0: aí...
1: esses caras ainda acham que Buenos Aires é a capital do Brasil. Tá de brincadeira, viu?
0: Tá todo mundo errado, menos nós. E aí, Benja, você que tá numa cidade brasileira, agora momentaneamente brasileira nos Estados Unidos, tomada pelos brasileiros, diga-me, apesar do empate, a animação dos torcedores, ela tá lá em cima?
1: Ela tá lá em cima,
0: bom,
1: viu? Olha, se depender da animação da torcida brasileira aqui... eu vou acertar meu palpite, eu apostei hoje 5-0. Eu falei, o Haiti vai pagar a conta. Agora, a expectativa em cima do Neymar, infelizmente, não aconteceu, viu, Joana? Neymar parece que sequer viajou aqui para Filadélfia. Então, a informação que tinha, que estava todo mundo cravando que o Neymar ia para o jogo, que não sabia se fosse para o banco como titular, não aconteceu. Neymar não apareceu, Neymar não veio. Provavelmente vão estar aguardando pro jogo contra a Escócia. Também já não sei mais, viu, Joana, Felipe? Eu acho que estão guardando o Neymar, talvez, para uma classificação para a próxima fase.
2: Agora,
1: porque não
2: está
1: com o cara que ele vai jogar, não.
2: Com certeza. A gente sente isso daqui também, vocês que estão aí, mais ainda, né? Agora, deixa eu aproveitar, Benja, para colocar para você aqui a enquete hoje do nosso 360, muito bem humorado. Eu quero a sua participação aqui, ó. Se você fosse o Ancelotti, daria uma chance para o Endrick começar como titular hoje? Aí tem três possibilidades de resposta: sim, menino merece a vaga; não, deixa como opção no banco; mas a terceira é a melhor: problema do Ancelotti, não é meu. E aí, qual que você escolhe?
1: O problema é do Ancelotti, mas já que é uma enquete, eu tenho todo o direito de responder sem ser com a cabeça do Ancelotti. Eu acho que o menino tem que ser titular, viu? Esse menino é um talento, ele tem personalidade, ele tem foco, ele tem força, ele tá com vontade. Só precisa tomar cuidado de não colocar uma pecha em cima dele de salvador da pátria, tá? Porque fica todo mundo, Endrick. E ninguém pode ser o salvador da pátria, mas eu escalaria ele como titular, sim. Eu, pra mim, eu já teria entrado com ele no segundo tempo, na partida contra o Marrocos, viu, Felipe? Eu não acho que o Endrick tem que ser reserva do Igor Thiago, não. Tem a menor condição.
2: Tá certo, então. E a gente que tá participando aqui da nossa enquete concorda plenamente com o Benja. Números finais aqui, aproveitando que a gente tá na hora de fechar o barraco aqui, ó. Sim, 70%, grande maioria, e aí um empate na sequência, não deixa para o banco, ou problema do Ancelotti. Problema é nosso, na verdade, que a gente vai trazer para você todas as informações com todo o nosso time TMC, direto dos Estados Unidos, para o grande jogo de hoje à noite, Brasil e Haiti. Aquele abraço para você, Benja, para todo o nosso time aí, bom trabalho, boa jornada.
1: Valeu, gente, um abraço aí, vamos torcer muito pro Brasil ganhar e ganhar bem hoje, que estamos precisando para nossa

0: 9h58. Bom fim de semana para todo mundo, valeu.
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2: 10 horas, 2 minutos, tá no ar o seu Brasília TMC. Muito bom dia pra você, ouvinte que tá sintonizado, ligadinho com a gente em 100.1 Transamérica agora. É TMC, tá no ar o seu Brasília TMC comigo, Lívia Braz, e com ele, meu companheiro Henrique Carmo, bom dia.
3: Bom dia, Lívia Braz, bom dia aos nossos ouvintes da Transamérica TMC. Participe com a gente pelo WhatsApp, 993-81-3030. Anotou? Não, então anota. 993-81-3030. E também pelo nosso Instagram, o @TMC Distrito Federal.
2: A gente fica juntinhos até as 11 horas da manhã, trazendo para você muita notícia, muita informação sobre tudo que movimenta a nossa capital.
3: Agora vamos com os destaques desta sexta-feira, dia 19 de junho, dia de jogo da seleção de 2026.
2: Sexta-feira animada, hein?
3: Sextou, hein?
2: Sextou, vambora.

0: Operação do Ministério Público do DF investiga esquema de irregularidades envolvendo descontos em salários de servidores públicos.
1: 18 anos da lei seca e os números da legislação na segurança viária do DF.
0: E como é sexta-feira, é dia de Copa, é dia de diversão, a gente traz para você todas as opções para você acompanhar o jogo aqui no seu Brasília TMC.
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0: Henrique Carmo, hoje é dia de jogo, tá todo mundo super animado, mas tem muita coisa acontecendo aqui. Sim. No nosso Distrito Federal. E a gente vai falar sobre uma operação que tá acontecendo hoje, né, aqui no DF. Já já a gente vai entrar em contato com o nosso colunista Igor Damasceno, que vai trazer mais informações sobre uma operação que tá desde cedinho nas ruas,
1: cedo,
0: né?
1: O noticiário não para, a polícia também não para, o Ministério Público nessa operação, que é do Ministério Público do DF, que investiga um suposto esquema de irregularidades envolvendo descontos feitos, Lívia, diretamente no salário de servidores públicos do Distrito Federal.
0: Pois é, quem traz todas as informações pra gente ao vivo sobre esse assunto é o nosso colunista Igor Damasceno. Igor, muito bom dia para você.
2: Ei, Lívia, bom dia a você, ao Henrique, bom dia a todos que nos acompanham ao vivo aqui no nosso Brasília TMC. Olha, o Ministério Público cumpre 50 mandados de busca e apreensão em Brasília, São Paulo e Curitiba. Não há ordens de prisão. O Ministério Público investiga descontos irregulares na folha de pagamento de servidores do governo do Distrito Federal. Entre os alvos estão o Banco de Brasília, responsável pelos pagamentos, a Secretaria de Economia do Distrito Federal, o Instituto de Previdência dos Servidores do DF, a empresa PicPay e a Associação dos Servidores Públicos do DF. Segundo as investigações, os órgãos fizeram um esquema de descontos indevidos, disfarçados de taxas, na folha de pagamento de servidores distritais, a partir de um decreto assinado em 8 de agosto de 2024 pelo então governador Ibaneis Rocha, que teve origem na Secretaria de Economia, à época chefiada pelo ex-secretário Ney Ferraz. 6 dias depois do decreto, o banco digital PicPay formalizou seu interesse em operar as folhas de pagamento do governo do DF, até então operadas pelo BRB. Em março de 2026, o Tribunal de Contas do DF apontou suspeitas de que o PicPay estava descontando tarifas de forma irregular no contracheque dos servidores que optassem por receber o salário adiantado. A justiça bloqueou quase 90 milhões de reais em contas da PicPay e da Associação dos Servidores do Distrito Federal. São investigados crimes como contra a economia popular, publicidade enganosa na relação de consumo, inserção e modificação de dados em sistema da administração pública, corrupção ativa e passiva, organização criminosa e lavagem de dinheiro. Os mandados ainda estão sendo cumpridos pelo Ministério Público do Distrito Federal e a nossa equipe continua apurando todos os desdobramentos.
0: Igor,
2: voltamos ao estúdio.
0: A gente já tem algum posicionamento dessas empresas a respeito dessa operação?
2: Olha só, Lívia, o PicPay reafirmou por meio de nota o compromisso com a estrita observância da legislação e da regulamentação aplicáveis aos setores financeiros e de meios de pagamento. Diz ainda que não reconhece qualquer irregularidade nas operações mencionadas e rejeita a alegação de cobrança indevida. Quem também se manifestou por meio de nota foi a Secretaria de Economia do Distrito Federal, que também negou qualquer tipo de irregularidade.
0: Tá certo, Igor. Muito obrigado pelas suas informações. Igor Damasceno, então, ao vivo aqui no nosso Brasília TMC, trazendo todas as atualizações sobre essa operação do Ministério Público envolvendo, então, investigando esse suposto esquema de irregularidades de descontos feito nos salários dos servidores do DF. Obrigada, Igor. Qualquer momento você pode trazer mais informações. Microfone aberto para você.
2: Obrigado, pessoal. A gente segue acompanhando todos os desdobramentos da operação.
0: Obrigada. Seguimos. Pois é, a gente viu aí o Igor trazendo todas as informações, né? 50 mandados, é muito mandado de busca e apreensão. E como o Igor trouxe também, né, Henrique? A gente ainda não tem nenhuma informação sobre prisão. São apenas mandados de busca e apreensão acontecendo aí na Secretaria de Economia, envolvendo o Banco BRB mais uma vez, então.
1: Essa operação que está chamando bastante atenção, né? Justamente nesse sentido, né? De estar envolvido o BRB também, esse Instituto de Previdência dos Servidores do Distrito Federal, chama bastante atenção e a gente acompanha, traz as novidades aqui ao longo da programação do Brasília TMC.
0: Para mudar de assunto, falar agora de previsão do tempo, será que a gente vai ter jogo do Brasil com calor ou com frio, Henrique Carmo?
1: Embaixo de chuva?
0: Embaixo de chuva não, dessa vez vai ser diferente.
1: Olha.
0: E eu também tô apostando que a mudança no clima vai trazer uma mudança no nosso placar.
1: Olha.
0: Uma mudança mais favorável pra gente.
1: Eu acredito.
0: Eu também acredito.
1: O jogo vai ser 9:30 da noite, né? Então, assim, eu acho que vai ser um climinha gostoso ali pra gente poder ver.
0: Fresquinho, vou atualizar.
1: Hoje eu aposto em pelo menos 5-0.
0: Olha, Henrique tá otimista, já veio devidamente caracterizado. Nossa equipe tá toda aqui verde e amarelo. Apostando realmente nesse placar super favorável
1: hoje
0: do Brasil.
1: Tem que ser, né? A gente tem que mostrar que o Brasil é o Brasil, né?
0: Eu espero que a gente esteja com o coração quente, Henrique, porque a temperatura não vai estar.
1: O coração vai estar
0: quente, mas a temperatura não. A gente teve mínima hoje caindo, viu? Olha, você sentiu frio de manhã, veio com aquela blusinha.
1: É, a minha blusa, né? Tradicional.
0: Sua blusa comigo, tradicional, né? Já colocou ela pra ficar bem aquecida.
1: Tirei agora só pra ficar aqui com a amarelinha.
0: Com o manto.
1: Isso.
0: É
1: de
0: isso.
1: Fora, mas tô pensando já em vestir ela.
0: Bom, a gente teve aí mínima de 11 graus hoje de manhã cedinho, foi a mínima da madrugada. A tarde não vai esquentar muito não, viu? Máxima prevista de 25 graus. Umidade cai um pouco aí no meio da tarde, vai chegar a 40%. Então, na hora do jogo, a expectativa é de que a gente tenha aí por volta de 15, 18 graus no máximo, porque vai ser tarde, né? 9:30 da noite.
1: Sim,
0: com
1: sim.
0: Transmissão, claro.
1: Da TMC.
0: Da nossa ligado. TMC.
1: E não tem delay.
0: E sem delay, que é o melhor aí, de tudo. Você acompanha o gol em tempo real.
1: É na hora que acontece. Escuta pela TMC que você vai comemorar o gol primeiro que o seu vizinho.
0: É verdade. Pelo que disse Henrique Carmo, 5 gols, né?
1: Hoje, pelo menos 5 gols.
0: Bom, vamos ver. A gente vai fazer um bolão aqui, depois a gente conta pra vocês. Pra amanhã, previsão é de que a gente também tenha uma manhã bem friazinha, também previsto 11 graus de mínima. Vai ser um final de semana de céu claro. E as temperaturas aí variando entre 11, 12 graus, chegando à máxima de 26 graus. Agora fique atento, viu? Porque a previsão é de que a umidade relativa do ar amanhã caia a 20%.
1: Olha.
0: E aí já são níveis considerados críticos pela Organização Mundial da Saúde. A gente deve, além de beber bastante água, comer fruta, tomar
1: suco. Buscar outras formas de hidratação também,
0: exatamente.
1: Né?
0: A gente deve evitar também fazer atividade física nos horários mais quentes, porque amanhã a gente deve ter máxima, então, de 26 graus. Então, o jogo do Brasil com temperatura friazinha, sem previsão de chuva, como foi na última, mas com o coração aquecido.
1: Ah, vai ser.
0: Tá apostando?
1: Eu tô.
0: Então bora.
1: E vamos falar agora da agenda da governadora do Distrito Federal, Celina Leão, que hoje pela manhã, ali por volta de 9:30, ela participou do encerramento da segunda edição do Feirão do Trabalhador. Ele começou ali na segunda-feira, aconteceu em frente ao Museu Nacional aqui de Brasília e ofereceu mais de 5 mil vagas de emprego, além de 12 mil vagas de cursos e qualificação profissional. Além das oportunidades, o Feirão também contou com várias palestras, incluindo a do Leandro Karnal. Agora, a nossa governadora do Distrito Federal participa da cerimônia de entrega da Medalha Mérito para o Líder Comunitário. Essa cerimônia deste ano vai premiar cerca de 300 líderes comunitários que se destacam pelo trabalho desenvolvido nas comunidades e promovem cidadania e desenvolvimento social. Eu não lembro, desculpa.

0: trânsito, né?
1: Um dos principais instrumentos do governo, assim, né? Em prol de reduzir o número de mortes no trânsito causada pela alcoolemia, pela bebida e depois a direção.
0: Aqui na TMC a gente sempre fala sobre isso, né? O quanto é importante a gente garantir a segurança no trânsito, fazendo o mínimo, fazendo o básico, que é não dirigir depois de beber.
1: É o mínimo.
0: Em dias de jogos, de Copa do Mundo, a gente tá aí festejando, todo mundo otimista, né? Todo mundo querendo que o Brasil avance aí nesse campeonato, que é o principal campeonato de futebol do mundo. Mas a gente tem que garantir a segurança do início até o final da festa. Então, se você for sair pra comemorar, e a gente incentiva que faça isso mesmo, mas vá com segurança e com responsabilidade.
1: Tem várias opções, né? Tem transporte público, tem transporte por aplicativo, tem bicicleta, tem os seus pés.
0: Sim.
1: Mas não pega o carro depois
0: tem
1: de...
0: os seus pés, é ótimo. Muito bom. É. Bom, dados do Detran mostram que o número de acidentes com morte caiu mais de 55% desde que a lei seca entrou em vigor, desde 2008. No ano anterior à lei seca, 2007, foram registradas 500 mortes no trânsito aqui do DF. Já no período mais recente, entre junho de 2025 e deste ano, os dados preliminares mostram aí que foram 219 mortes, ou seja, uma redução de mais de 55% aí no número de casos.
1: Sim, a fiscalização, Lívia, também foi ampliada, né? Em 2008, pouco mais de 2.600 motoristas foram autuados por dirigir sob efeito de álcool. Já em 2025, esse número chegou a quase 30 mil flagrantes. Apenas nos 5 primeiros meses deste ano, mais de 12 mil condutores foram multados, em média por 80 autuações por dia, né? E esse número também preocupa. Foi o que falou o diretor-geral do Detran, Marco Bellini, a gente que entrevistou ele na semana passada. E esse pedacinho do áudio dele é um spoiler do A Cidade é Sua desse fim de semana. Esse fim de semana vai ao ar às 10 da manhã no sábado e também às 9 da manhã.

0: sua carteira caçada do que cumprir a lei. Então é uma dificuldade muito grande. Nós, a nossa fiscalização hoje ela é muito rígida com relação a isso. Agora, o problema é que nós temos que fiscalizar a alcoolemia aqui, porque ela mata. Nós precisamos sensibilizar as pessoas de que isso é ruim para elas mesmas.
1: Sim, ruim para elas mesmas, ruim para todo mundo que está envolvido aí no trânsito, né? Pedestre, ciclista, motorista.
2: Risco para terceiros, né?
1: Exatamente.
2: Então, muito, muito complicado. E a gente bateu esse papo com o Marco Bellini e lá ele falava muito sobre essa questão do risco não ser só para a pessoa que está dirigindo. Esse risco que ela está oferecendo para outras pessoas que às vezes não tem nada a ver.
1: Tem nada a ver com
2: assim,
1: a história.
2: O Detran também está reforçando nessa Copa uma operação própria para poder inibir essa ação de beber e depois dirigir com uma educação de trânsito. Eles estão indo aos bares também, estão reforçando também a fiscalização.

0: que já flagrou mais de 50 motoristas, né, dirigindo depois de beber. E a função do Detran é essa mesmo, a função dessa fiscalização é justamente aumentar, né, o número essa de equipes nas, né, ruas, para que as pessoas se tornem mais conscientes, seja pela forma que for, doendo no bolso, punindo a rigor da lei, ou então conscientizando para que as pessoas não cometam mais esse tipo de delito.
1: E vale destacar que na legislação, Lívia, quando a pessoa faz o bafômetro, tem um nível de bafômetro que é acima de 0,34, o limite de alcoolemia no sangue, que é cadeia. Tá? Não é só multa, é prisão também.
0: Exatamente.
1: Então, assim, porque você está arriscando a sua vida e a vida de terceiros. Então, é justamente para isso que essa lei teve uma endurecida, né? E então, por isso, fica aí o alerta.
0: O Superior Tribunal de Justiça começou a julgar ontem os recursos do Ministério Público para restaurar a condenação de Adriana Vilela, que é acusada de mandar matar os próprios pais. Empregada da família, isso foi no ano de 2009. O relator desse caso, ele votou para manter a anulação da sentença e os outros 4 ministros da turma ainda não se manifestaram. A sessão é virtual, fica aberta até o próximo dia 24 de junho, e se não houver pedidos de adiamento, né? A Adriana foi condenada, a gente lembra aqui para o nosso ouvinte, a 61 anos de prisão no ano de 2023, só que a sentença foi anulada 2 anos depois, no ano passado, depois que o STJ entendeu que a defesa foi prejudicada.
1: Pois é, Lívia, no entendimento aí da corte, né, os vídeos do depoimento dos executores só chegaram aos advogados no 7º dia de julgamento. Tarde demais, de acordo com a justiça, para uma análise adequada. O crime brutal, que a gente lembra, né, aconteceu lá em 2009, foi no Bloco C da 113 Sul da Asa Sul, e ficou conhecido como o crime da 113 Sul. As 3 vítimas foram mortas a facadas, o pai levou 38 golpes, a mãe 12 e a empregada 23 golpes de faca. Nesse crime brutal que marcou aí o Distrito Federal.
0: Me lembro muito da cobertura desse crime. Estive lá, inclusive, no dia inesquecível. E agora a gente segue para um outro capítulo dele, né? 10h20. Vamos fazer um rápido intervalo comercial,
1: vamos,
0: Henrique?
1: Mas antes de sair, eu queria só fazer um pedido para os nossos ouvintes.
0: Por favor.
1: Gente, participa aqui no nosso WhatsApp pelo 61 99381 3030. Participa pra gente, manda pra gente qual é a sua expectativa do jogo da seleção de hoje. Já tem um placar? Vamos fazer o bolão do Brasília TMC. Manda seu placar aí pra gente, a gente quer saber.
0: Henrique Carmo vestido adequadamente com o manto da nossa seleção brasileira, uma camisa original da seleção.
1: Original sempre.
0: Originalíssima, e eu quero saber, Henrique, já tem aí o placar dele, 5-0. Tá, assim, super otimista. Você quer apostar também se sai algum gol de alguém, assim?
1: Eu vou pensar aqui. Eu arrisco a dizer que hoje talvez saia um gol de Neymar. Olha.
0: Mas o Neymar não vai jogar.
1: Você não sabe. Ele treinou.
0: Tá. O Hendrick. Eu tô... Uh-huh. Tá. Eu falei que ia sair uma do Paquetá. Vamos ver.
1: O Paquetá que é dúvida pra entrar.
0: Eu tô apostando em 3-1, tá? Me veio agora esse número agora na cabeça. Uh-huh. Uh-huh. Então, no bolão da TMC, Lívia Braz, 3-1 para o Brasil. Henrique Carmo, 5-0 para o Brasil.
1: Isso.
0: E é isso. Eu quero saber de você, nosso ouvinte. Quero que você participe com a gente. Porque também, ao longo do nosso Brasília TMC, que vai até às 11 horas da manhã, teremos presente pra eles.
1: Tem presentão.
0: Tem que ficar ligado, porque senão perde.
1: Já a gente fala.
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1: Estamos de volta com o nosso Brasília TMC nesse segundo bloco. Bloco animadíssimo, vários ouvintes participando aqui com a gente. Mandando. Henrique Carmo pediu e a galera atendeu,
2: tá gostei. Tá mandando o pessoal tá mandando o placar aí?
1: O pessoal tá mandando o placar, já tem gente concordando com você, olha só.
2: 5-0, né?
1: Márcio Eliseu mandou mensagem aqui pra gente, é nosso ouvinte corredor, falou assim, bom dia Henrique Lívia, tô concordando com o Henrique, vai dar 5-0, gostei. Também. Márcio, gosto de gente otimista, assim, copo meio cheio. Diz ele que vai correr 1 quilômetro para cada gol para comemorar. Eu espero que você corra bastante, Márcio.
2: É, você poderia correr 10.
1: Já a gente tem um outro ouvinte aqui, ó. Deixa eu ver. É o Ricardo. Ricardo não tá animado, não, Henrique.
2: Que ele mandou aí?
1: 1-1 de novo, seleção horrível. Bom dia. Não, até Ricardo. Mandei para ele uma carinha. Falei, uai, Ricardo, não. Bora ficar mais otimista aí.
2: Sobre a escalação, seleção horrível, eu até concordo. Mas a gente tem que ter esperança, né?
1: Tem que ter, tem que ter. E tem uma mensagem especial para você aqui, Henrique.
2: Tem?
1: Olha só, o Thiago. Henrique, tô esperando o meu alô, abraço do seu amigo Thiago. Ele mandou o placar.
2: Fala,
1: ele
2: Thiago.
1: Tá menos otimista que você e que eu. 2-1.
2: Uai, Thiago. Uai, Thiagão, que isso?
1: Que isso?
2: Manda um abraço pro Thiago aí, Thiagão, lá do. Mora ali no Lago Sul.
1: Olha, Thiago, vai fazer churrasco hoje pra comemorar,
2: hoje ele
1: fazer,
2: Thiago? Ele tava fazendo churrasco ontem, tava fazendo churrasco com ele ontem.
1: Ele já tá vários dias de festa, porque eu tô. Apesar desse placar michuruca que ele mandou aqui, eu tô sentindo que ele tá otimista.
2: Ele tá otimista. O Thiagão tá otimista aí, vai. Que ele falou o quê? 2-1?
1: 2-1, que ele
2: Thiago,
1: falou.
2: Bora, sobe esse número aí, Thiago. Ontem você não me falou isso, não. Ontem você falou que ia ser mais, hein, Thiago?
1: Ué, tá mudando de opinião?
2: Um abraço, viu, Thiago? Obrigado pela participação aí com a gente.
1: Obrigada, Thiago. E a gente tem a informação também aqui, ó. Placar, opinião do nosso ouvinte Eduardo Domênico, lá do Noroeste, falando que o palpite...
2: Esse aí tá animadão.
1: Ele falou que vai ficar até acordado pra assistir.
2: Olha.
1: E olha que ele gosta de dormir cedo, esse moço. 6-1 é o placar dele.
2: 6-1.
1: Palpite.
2: Uhum.
1: Será que vai?
2: Eu aposto no 5-0 que eu tô contando que a defesa vai funcionar dessa vez, né? Mas eu acho que o Eduardo tá sendo mais realista e ele tá sabendo que o nosso goleiro também não tá naquela forma física 100%.
1: Não, mas deixar escapar um com, também, com um crédito aí de 5 gols, achei incrível. Ele tá super otimista, falou que vai usar um manto também, comprou roupa nova.
2: Comprou a camisa já, o Eduardo?
1: Vamos perguntar aqui pra ele, eu acho que comprou.
2: Isso aí.
1: Participando aqui com a gente.
2: Se ele não tiver comprado, a esposa dele vai dar uma pra ele hoje.
1: Vou dar uma de presente aqui pra ele. A gente tem mensagem também do nosso Lucas, que trabalha aqui com a gente, Lucas Ticonelli. Ele mandou uma foto dele vestido com a roupa que ele vai usar hoje, com a camisa do Brasil.
2: Tá preparadaço aí.
1: Tá lindo,
2: pro jogo,
1: tá bonito. Eu achei linda a camisa que ele vai usar.
2: Lucas que tá quase completando o álbum de figurinhas dele aí.
1: E o Lucas mandou pra gente o placar dele também. Deixa eu ver se ele tá otimista também. 3-1.
2: E falando em completar o álbum de figurinha, a gente tem presentaço aí pro pessoal aqui da TMC, né?
1: Sim, claro.
2: O que a gente vai presentear os nossos ouvintes que estão participando, vão participar pelo nosso WhatsApp, o 61993813030.
1: Bom, a gente tem, claro, a gente tá incentivando também a troca de figurinha, porque isso aí motiva, eu acho que gira uma energia. 5 álbuns oficiais da Copa, com figurinha dentro,
2: com
1: tá?
2: Com figurinha dentro.
1: Recheado.
2: Bem recheado.
1: 5, então os 5 primeiros ouvintes que mandarem mensagem pra gente, quer escolher a palavra?
2: Ah, pode mandar aí, o quê? Sei lá.
1: Álbum. Os 5 primeiros que mandarem no 3, 2, 1, valendo, a partir de agora, os 5 primeiros que mandarem a palavra álbum, vão levar pra casa esse presente, esse álbum da Copa.
2: Da Transamérica TMC, um álbum da Copa com figurinha dentro.
1: Com figurinha dentro. E já temos os ganhadores.
2: A galera tá frenética.
1: Olha, teve gente ontem que falou que não ia participar, mas tá participando aqui. Inclusive faturou, viu? Foi um dos 5 primeiros. O nosso ouvinte, Alex Vasconcelos. Parabéns, Alex. Quero ver se você vai fazer que nem o nosso ouvinte. Quem

0: Foi o Ricardo que falou que ia correr 1 quilômetro?
1: Foi o Ricardo? Um quilômetro para cada
0: gol. Não, foi o Márcio. Falou que ia correr 1 quilômetro para cada gol.
1: Brasil.
0: Bom, vamos ver se o Alex faz isso também. Ele é maratonista,
1: pra ele estar morto. Ô Alex, ajuda a gente. Corre pelo menos uns 20 aí para valer gol até o final da Copa.
0: Ó, temos aqui mais um ganhador. O nome dele é Alaor. E ele faturou também o álbum. E também, deixa eu ver mais quem. Temos mais, já falei três.
1: Você falou três ou dois?
0: Já falei dois, falei o Alex, falei o Alaor. Temos também a Paula, que faturou hoje o álbum. Muito bem. E mais quem? Deixa eu ver aqui. Já eu passo. Dois ganhadores, tá bom?
1: Beleza.
0: Já nossa produção vai entrar em contato com vocês pra gente...
1: esquematizar essa retirada do álbum aí com figurinha dele.
0: Falar os outros dois ganhadores, porque tem um monte de gente aqui pra eu não fazer confusão.
1: Tá.
0: E daqui a pouco tem mais presente, né, pra quem quiser acompanhar o jogo de hoje com diversão, com música.
1: Ah, isso é bom também, hein?
0: Bom demais, né? Bora seguir com notícias, já a gente volta com mais promoções.
1: Lívia, os brasileiros que vivem no Paraguai já podem tirar a nova carteira de identidade nacional sem precisar vir aqui ao Brasil. O serviço começou a ser prestado no consulado brasileiro em Assunção e pode atender cerca de 250 mil pessoas residentes no país. A gente lembra que recentemente alguns brasileiros aí ficou marcado, muitos brasileiros mudaram para o país vizinho, né? O agendamento é feito pelo sistema e-consular e exige apresentação de certidão de nascimento ou de casamento. O atendimento acontece por meio de um totem instalado no consulado com supervisão remota de um especialista aqui da Polícia Civil do Distrito Federal. O documento é entregue depois por malote diplomático. O Paraguai é o segundo país a receber o serviço. Em Lisboa, onde o programa começou em abril, já foram emitidas mais de 400 carteiras.
0: Mais de 14 mil famílias aqui do Distrito Federal podem perder o desconto na conta de luz por não terem atualizado o cadastro no programa Tarifa Social. O alerta é da Neo Energia, que identificou consumidores em risco de perder esse benefício nos próximos meses. Esse programa, ele garante a isenção nos primeiros 80 kWh do mês e redução de quase 14% nos 120 kWh seguintes. Para não perder o desconto, as famílias elas precisam manter os dados atualizados no CAD único para programas sociais do governo federal e também na própria distribuidora, que no caso aqui é a Neo Energia. A inclusão automática para quem cumpre os requisitos e mantém o registro em dia. Tem direito ao benefício as famílias com renda de até meio salário mínimo por pessoa, idosos e pessoas com deficiência que recebem o BPC, que é o benefício de prestação continuada, e também as famílias com um integrante que depende de equipamentos elétricos para sobreviver. Um levantamento feito pela Neo Energia mostra ainda que outras quase 108 mil famílias aqui do DF tem o perfil para receber esse benefício, só que elas ainda não fizeram o cadastro, ou seja, não estão sendo beneficiadas. Então, se você preenche esses requisitos, fique atento, então, para fazer o seu cadastro. E se você já recebe, está correndo o risco de ficar sem receber, tem que atualizar, então, esse cadastro junto à Neo Energia.
1: E um mandado de prisão preventiva e 3 mandados de busca e apreensão foram cumpridos nesta sexta-feira no município de Barra, na Bahia, pela Polícia Civil do Distrito Federal. Um homem de 36 anos foi preso, suspeito de integrar um esquema interestadual de estelionato pela internet. Essas investigações começaram após uma denúncia feita por uma vítima aqui do DF. Ela encontrou um anúncio na internet, né, de instalação de forro de PVC em uma plataforma de vendas online, negociou o serviço por aplicativo de mensagens e fez o pagamento antecipado via Pix.
0: Pois é, depois disso, o suposto prestador de serviço desapareceu sem fazer o trabalho. Segundo a polícia, mais de 20 ocorrências com esse mesmo tipo de golpe foram identificadas. Durante a operação foram apreendidos celulares, computadores e documentos que vão ser analisados pela perícia. A polícia também identificou várias contas bancárias e chaves Pix usadas para movimentar os valores obtidos com essas fraudes. As investigações elas continuam para tentar identificar aí outros envolvidos e encontrar também possíveis novas vítimas desse esquema.
1: E uma mulher deu à luz dentro de um carro de aplicativo no Eixo Monumental, a caminho do hospital, ontem, quinta-feira. Uma equipe do SAMU, né, do Serviço de Atendimento Médico de Urgência aqui do DF, que passava pelo local, foi acionada por testemunhas e encontrou a mãe com o bebê já no colo. Uma motolância, que é aquele pessoal que anda de motocicleta, mas que é fazer esse atendimento, né, de hospitalar. Foi chamada para reforçar o atendimento e a mãe e o filho foram encaminhados para o Hospital Regional da Asa Norte, o Agarram, já em segurança. Quem precisar de emergência, né, e precisar acionar o SAMU, o número é o 192. Então, uma história bacana aí relacionada ao atendimento do SAMU, esse parto que aconteceu em pleno Eixo Monumental dentro do carro de aplicativo.
0: Que verdadeiros heróis, isso sempre pra mim parece uma cena de filme, né? A gente espera que a mãe e o bebê estejam bem, né? Estejam seguros aí, tenham muita saúde daqui pra frente. Um homem perdeu parte do braço esquerdo ao se acidentar com um triturador em São Sebastião. Isso foi ontem. O Corpo de Bombeiros enviou duas viaturas e um helicóptero para o atendimento. As equipes controlaram a hemorragia, estabilizaram a vítima antes do transporte para o hospital. E as circunstâncias, né? Como é que foi que aconteceu esse acidente ainda não foi informado. E olha, Henrique, eu tenho triturador em casa. É um equipamento caseiro, né? Realmente. Bastante seguro, inclusive. Mas toda vez que, às vezes, engata ali uma casca de limão, algum ossinho que a gente precisa tirar, eu morro de medo, viu? Eu sou cheia de critério pra usar, evito, porque, olha, é
1: perigoso.
0: Perigoso. Nossa, e a gente viu aí que pode causar muito acidente.
1: Lívia, agora vou lá aqui uma notícia sobre o Tribunal de Contas do Distrito Federal. Ele determinou que uma empresa que foi responsável pela instalação de abrigos em pontos de ônibus devolva, Lívia, cerca de 2 milhões de reais aos cofres públicos. Olha só. A decisão foi tomada após a identificação de um sobrepreço em um contrato firmado com o antigo DF Trans. O contrato, assinado em 2012, previa a instalação de 482 abrigos para passageiros e tinha um valor inicial de R$6.200.000. Segundo essa auditoria do Tribunal de Contas, os preços pagos pelos equipamentos ficaram acima dos valores praticados no mercado.
0: Pois é, e segundo o tribunal, cada abrigo custou até R$2.000 a mais do que o valor que era considerado adequado. Com a atualização monetária, o prejuízo estimado aos cofres públicos chegou a R$2.240.000, né? A gente sempre tá trazendo notícias dessa natureza por aqui. Investigação apontou ainda gastos considerados excessivos com equipamentos e materiais usados na obra, sem nenhum tipo de justificativa técnica suficiente. Além da devolução dos recursos pela empresa que foi contratada, o Tribunal de Contas julgou irregulares as contas de 3 ex-gestores do DF Trans. 2 deles foram multados em mais de R$11.000 cada, mas essa decisão ainda cabe recurso.
1: E um homem foi pego numa pousada no Cruzeiro Velho depois de esfaquear outro homem em frente à feira permanente do Cruzeiro Novo. A vítima ficou em estado grave e foi levada ao hospital de base na Asa Sul. A confusão começou de manhã, quando os dois se desentenderam. À noite, eles voltaram a se encontrar quando a facada aconteceu. A arma do crime foi entregue à polícia pelo gerente de um mercado que fica perto do local. O homem preso pode responder por tentativa de homicídio.
0: É, e teve outro caso parecido, viu? E olha só, Henrique, um homem atacou o próprio pai também com uma faca. Isso aconteceu dentro de casa lá em São Sebastião. A vítima, um idoso, acredite, de 77 anos, ficou em estado grave, saiu do local de helicóptero para um hospital. Depois do crime, esse agressor, né, o filho, ele tentou escapar. Só que os moradores da região seguraram o homem até que a polícia chegasse. O suspeito tem um longo histórico de violência. Já foi preso 3 vezes entre 2022 e o ano passado. Pelo mesmo motivo, Henrique, agressões domésticas. Descumpriu também medidas protetivas em mais de uma ocasião. Polícia Civil agora está investigando as circunstâncias desse ataque, relembrando aí, contra o próprio pai.
1: Bom, a gente vai falar um pouquinho agora sobre o IPTU, né? Sobre as parcelas, passar um pouquinho sobre essas notícias, né? Que a segunda parcela do IPTU vence hoje, né? Seguindo aí um calendário do IPTU, começou na segunda-feira, né? Então, ao longo da semana foram vencendo aí de acordo com o número final de cada pessoa, de cada documento.
0: De cada inscrição, né?
1: Além do IPTU, o mesmo boleto também inclui a taxa de limpeza pública, TLP. Nesse ano, os valores de referência da taxa variam entre cerca de 481 reais a R$ 962, dependendo das características de cada imóvel. Os contribuintes podem emitir os boletos pelo portal da Secretaria de Economia do Distrito Federal ou pagar o documento enviado pelos Correios. Quem decidir parcelar tem que ficar atento às datas para evitar, né, juros e multas por atraso.
0: Agora são 10h40, a gente vai para mais um rápido intervalo comercial e na volta tem mais notícia de Copa, tem mais presente para os nossos ouvintes. A gente volta em 2 minutinhos, até já.
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1: Estamos de volta com o nosso Brasília TMC desta sexta-feira, 19 de junho de 2026. Dá seu recado, Henrique Carmo.
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1: Como a TMC é uma mãe, a gente vai dar também para vocês uma inscrição para o Circuito das Estações Etapa Inverno.
2: Isso
1: já
2: aí.
1: Vai rolar no finalzinho do mês, mas você pode ir se aquecendo, né? Enquanto torce pelo Brasil, você também vai fazendo o seu treininho. Então, escolha uma palavra, Henrique.
2: Vai ser inverno.
1: Nossa, como ele tá criativo,
2: hoje,
1: gente.
2: Né?
1: Então, vamos agora dar de presente para o nosso ouvinte uma inscrição para o Circuito das Estações Etapa Inverno a partir de agora. Não vou nem fazer contagem regressiva. A partir de agora, quem mandar a palavra inverno vai faturar essa inscrição, então, para o Circuito das Estações Etapa Inverno, que vai rolar no finalzinho do mês.
2: Muito bem. Tá bombando aqui o nosso WhatsApp, tá explodindo de mensagens aqui, a galera querendo participar aí da Corrida das Estações. Você vai participar, Lívia?
1: Eu vou participar.
2: Olha.
1: Vou participar. Participei da última etapa.
2: Uhum.
1: Né? E agora também vou participar dessa etapa.
2: Bacana.
1: Eu participei da outono, agora vou participar do inverno. Quero completar minha mandala.
2: Olha,
1: né?
2: Isso aí, uma corrida bem bacana. Eu não tive a oportunidade de participar da primeira, não devo participar dessa segunda, mas torcendo aqui na torcida para quem ganhar a inscrição aí, que tá mandando a mensagem pra gente ganhar a inscrição, participar dessa corrida que é super bacana aqui em Brasília.
1: Eu acho que você vai se dar bem, hein, Henrique? Já temos um ganhador da nossa corrida, que é o Nunes, final do telefone 9468.
2: Boa,
1: faturou,
2: Nunes.
1: Então, uma inscrição para o Circuito das Estações Etapa Inverno, que vai rolar no finalzinho do mês. Bora falar agora de Copa do Mundo?
2: Não vejo a hora
1: do Brasil faturar,
2: e
1: né?
2: E com a gente aqui no estúdio para falar sobre esse assunto está Débora Hanna Cardoso, seja muito bem-vinda para falar de Copa do Mundo.
3: Olá, ouvintes, olá a todos. Como é que vocês estão aqui no estúdio? Eu acabei de chegar.
2: Aqui, minha amiga, na torcida, 5-0 hoje, hein?
3: Eu tô aqui no 8-1.
2: Eita, um caraca.
3: Eu quero o Haiti chorando, entendeu?
2: Que isso, sabe que o Haiti é uma pátria irmã, uma pátria amiga do Brasil,
1: sim,
2: né?
1: A
2: gente tem uma relação muito importante com o Haiti, né?
3: Desde as
2: ações de paz da ONU.
3: Não tem irmão,
2: ONU,
3: não tem, né? Amigo, não tem nada.
2: Não tem amizade, né?
3: Não tem, é gol e choro.
2: Isso aí.
3: Então, vamos lá, gente. Hoje tem Brasil na Copa. A seleção brasileira entra em campo às 9h30 da noite, horário de Brasília, se você mora em outro estado. Aí você tem que ver no seu relógio aí. Contra o Haiti. Este é o segundo jogo do Brasil no Mundial, ainda na fase de grupos, tá? Então não é mata-mata. Não se desesperem. Com calma, se desesperem só um pouquinho. O Brasil faz parte do grupo C e empatou contra o Marrocos na primeira partida por 1-1. O próximo jogo, então, é contra o atual líder da chave, a Escócia, que joga hoje contra o Marrocos. Então, a Escócia vai, né, jogar contra o Marrocos e a gente vai jogar contra o Haiti. Os escoceses venceram a primeira partida contra o Haiti por 1-0, tá? Então foi 1-0 bem magro.
2: Então não é jogo fácil, né? A gente tá achando que vai ser jogo fácil, mas não é.
3: Exato, as seleções menos tradicionais estão dando aí um show, né, de resistência em campo. Não é nem de qualidade de ataque, mas de defesa, né? Eles mais se defendem do que atacam. O jogo do Brasil hoje é no Philadelphia Stadium, lá na Filadélfia, então, nos Estados Unidos, né? Nós sabemos que os Estados Unidos vão receber maior quantidade de jogos. A escalação prevista para hoje, segundo o Ancelotti, foi, vamos lá, Alisson, Danilo, Marquinhos, Gabriel Magalhães, Douglas Santos, Casimiro, Bruno Magalhães. Aí temos a dúvida se vai ser o Paquetá ou o Danilo Santos, Rafinha, Matheus Cunha e Vini Júnior. Como podemos ver, o Endrick não está na previsão, mas tudo pode mudar, né? Já que o técnico pode, de repente, não, vou colocar o Endrick e tal. O Rafinha fica o questionamento, né? Eu espero que ele pare de driblar o gol e acerte a bola no gol, porque é uma coisa inexplicável. Então, essa expectativa. Estou torcendo para uma goleada. Sim. Acho que o Brasil merece esse banho de sabe?
1: De alegria.
3: De autoestima, sabe? Poxa, a gente está preocupado com uma seleção... Com todo respeito ao Haiti, mas nós somos o Brasil, entendeu? A gente tem que estar preocupado com seleções tradicionais. Argentina, Alemanha, Uruguai e tal. O Haiti, sabe, está no futebol há pouco tempo, no sentido histórico.
1: Queria dizer que você está linda com essa blusa.
3: Eu tô muito copa, gente.
1: Essa duplinha hoje
2: tá
1: demais.
2: Ela tá combinando com o microfone da TMC, o microfone verdinho da TMC.
3: As pessoas não têm ideia de quantas camisas de seleções eu trabalhei essa semana.
1: Vocês estão muito lindos e eu acho que estão muito otimistas também, assim como os nossos ouvintes. Vamos falar, então, do transporte, porque tem transporte diferenciado aqui, hoje, Henrique.
2: Os usuários de transporte público do Distrito Federal, lembrando, né, a gente falou logo mais sobre a importância de se você for comemorar, beber, não dirigir, olha aí a opção que a gente está trazendo para vocês. Usuários de transporte público do Distrito Federal terão mais opções de ônibus na noite dessa sexta-feira, por conta do jogo da seleção, né? O reforço começa às 18h30 da tarde e foi organizado pela Secretaria de Transporte e Mobilidade aqui do DF, para atender ao aumento do número de passageiros. A partida entre Brasil e Haiti vai ser transmitida, como a Débora trouxe pra gente, a partir das 21h30 da noite, e essas viagens extras devem facilitar principalmente o retorno da população para casa. Então a galera que tá trabalhando hoje para voltar para casa rapidinho, ou também se quiser pegar aí o ônibus para ir para algum local específico assistir um jogo, né? Vim aqui pro centro de Brasília assistir em algum ponto bacana. A Secretaria de Transporte também informou que essas empresas foram orientadas a aumentar ainda mais a oferta de ônibus caso seja necessário. Segundo a secretaria, o fim do expediente nas repartições públicas e o fechamento do comércio por volta de 18h podem aumentar o movimento de transporte coletivo. O próximo jogo da seleção, a gente lembra, como a Débora trouxe pra gente aqui, será no dia 24 de junho. Nessa data também vai, o reforço da frota começa às 16h, mesmo horário em que termina o expediente nas repartições públicas do Distrito Federal.
3: Henrique Carmo, rapidamente, Lívia, eu quero complementar.
1: Sim.
3: Você que é motorista de aplicativo, que tem que rodar, e também nessa noite de Copa vai ter muito movimentado. Quero assistir, quero ouvir, a TMC vai transmitir, tá? 100.1, então, 9h30, tô rodando aqui com o meu carro, de repente tenho que ir pra algum lugar longe, alguma coisa do gênero, sabe? Visita a família, sei lá, vai saber pra que você pegou o carro. 100.1,
1: muito
3: vai
1: bem.
3: Transmitir,
2: coloca
3: porque
2: no
3: a TMC,
2: aí, 100.1.
3: Ela é o quê? A Rádio da Copa, entendeu?
1: A Rádio da Copa.
3: É isso, e digo mais, ainda tem papo de craque, que eu sou uma ouvinte quanto mais.
1: Eu também. Agora, deixa eu terminar de dar os presentes pros nossos ouvintes, eu fiquei devendo dois álbuns da Copa, dos vencedores. Deixa eu agora atualizar quem são os ganhadores. Foi o Eloy e o Laércio. A nossa produção vai entrar em contato com vocês para vocês retirarem, então, esse presente. Eu vou falar agora de agenda cultural, porque quem não quer curtir o jogo no sossego do lar, tem opção. O quê? Praia. Na praia tem show de Rogerinho e tem show também do bloco Fica Comigo. Esses shows começam... Aí, logo depois da partida, festa por lá na Praia Parque, começa às 18h. E essa é a nossa informação para o nosso ouvinte. Só que a gente não só informa, a gente traz presente também para o nosso ouvinte.
2: Só lembrando que, vou só dar um recado que eu tive no primeiro jogo do Brasil e Marrocos lá na praia.
1: E aí, como é que foi?
2: Cara, é muito bom, tem telão para todo lado.
1: Dá pra acompanhar
2: direitinho a partida? É bacana, dá pra acompanhar, a torcida tá junto, a galera tá junto da torcida ali antes do show, foi bem bacana, apesar da chuva, a galera tava animada, ficou na chuva, curtiu o jogo, o Brasil empatou e a galera tava animada, imagina, hoje que vai ser 5x0,
1: e com tempo firme,
2: e sem previsão de chuva,
1: vai ser um sonho, e pra isso a gente tem então dois pares de ingressos, pra quem quiser curtir, então, bloco Fica Comigo e Rogerinho lá na praia. Quem mandar mensagem a partir de agora,
2: right
1: com
2: now,
1: a palavra AI... Não, eu ia falar Haiti, mas...
2: Não.
1: Fui pegando um ato falho.
3: Com a palavra Lavada.
1: Lavada. A palavra Débora já mandou. Lavada.
3: Pra ganhar de lavada.
1: Muito obrigada, Débora. Você me salvou porque eu ia fazer uma bobagem aqui.
3: Pelo amor de Deus, não. Lívia tá torcendo contra a Lívia Braz?
1: De jeito nenhum, de jeito nenhum. Vambora. Já recebemos aqui a mensagem, a palavra lavada. Olha. E você que está mandando mensagem pra gente vai faturar, então, um par de ingressos pra curtir essa festa, esse show muito legal do Rogerinho.
2: Muito bacana.
1: E do bloco Fica Comigo, então, lá no Na Praia, mandando todas as energias Sim. positivas pra nossa seleção. E não para por aí, galera, porque amanhã no Na Praia tem programação infantil. E claro, a TMC é parceira desse eventaço. E olha, previsão de sol pra amanhã.
2: Olha aí, tá.
1: Com essa programação infantil pra molecadinha durante o dia, lá vai ter Arraial dos Rosa. Pra molecadinha que curte esse tipo de festa. E pra criançada lá é muito legal, gente.
2: É bem bacana. Tem estrutura muito boa.
1: Uma estrutura de praia, Sim. realmente. Então, pra que você que quer ir lá curtir o Arraial dos Rosa, curtir também um Day Use, a TMC tá dando de presente três pares de ingressos pra você entrar lá no, na praia e levar a criançada pra curtir, então, amanhã.
2: Então, só lembrando, pra amanhã, pra esse Arraial dos Rosas, 3 pares de ingresso, é isso?
1: Exatamente. Para hoje serão 2 para curtir Rogerinho. E fica comigo. A palavra é lavada para quem quiser curtir hoje. E para amanhã, a palavra é...
2: Rosas.
1: Rosas.
2: Isso, que é o Arraial dos Rosas.
1: Arraial dos Rosas. Então, quem... Olha, já tem gente mandando mensagem aqui. Então... Já a gente traz o resultado final aí.
2: Já.
1: O pessoal da nossa produção vai entrar em contato com todo mundo que tá mandando mensagem, então, pra poder curtir essa festa muito legal lá no Na Praia. Temos mais alguma notícia?
2: Olha, antes da gente encerrar, de Copa não, mas eu queria, antes da gente encerrar, falar um pouquinho sobre o que a gente... Sobre a nossa coluna, a nossa colunista aqui do lado, né? E a gente quer falar um pouquinho sobre a nossa coluna, o TM Cine, que essa semana celebramos o Dia do Cinema Brasileiro, que retrata aí as nossas histórias, emoções, né? Nossas narrativas únicas e criativas que transformam as telonas em espelhos. Quem conta tudo pra gente tá aqui do lado, mas vai trazer aqui pra gente assistir essa super coluna, né, sobre cinema, Débora Hanna Cardoso.
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4: Esta semana celebramos o Dia do Cinema Brasileiro. Um dia para lembrar que a sétima arte também fala sobre nós e nos coloca diante do espelho. O cinema brasileiro é repleto de narrativas das mais diversas, como amor, violência, cangaço, realismo fantástico, as angústias do frio dos pampas, a magia e os dramas do norte, a exploração do povo e o orgulho de ser brasileiro.

0: Pega a Galinha, do celebrado Cidade de Deus de 2002, dirigido por Fernando Meirelles. Cena essa que foi feita com uma câmera presa a um cabo de vassoura. Ou mesmo o Cinema Novo, movimento que consagrou Glauber Rocha como um dos nomes mais respeitados da sétima arte. Glauber, em 1964, dirigiu Deus e o Diabo na Terra do Sol. E não para por aí. A malandragem brasileira aparece em frases como: "Vou aqui, marimbondo", dito pelo Coronel Fábio, vivido por Milene Cortaz, no primeiro Tropa de Elite, lançado em 2007. E claro, o gigante e melancólico Ainda Estou Aqui, de 2024, de Walter Salles, que garantiu o primeiro Oscar do Brasil. Ainda Estou Aqui garantiu o primeiro Oscar de melhor atriz a Fernanda Torres. Walter Salles é o mesmo diretor de Central do Brasil, lançado em 1998 e protagonizado por Fernanda Montenegro. Não há como não citar O Agente Secreto, de Kleber Mendonça Filho, de 2025, que consagrou Wagner Moura como um dos atores mais importantes da América Latina. Se vale a pena conferir o cinema brasileiro? Claro que sim.
1: Sempre vale, né,
2: sempre
1: Débora?
2: Vale.
1: Falta
2: obrigado,
1: um minutinho para a gente terminar o nosso programa. Já temos vários vencedores aqui. Final do telefone 2186 faturou essa entrada para os Rosas. E os outros ganhadores a gente vai passar ao longo da nossa programação. E a nossa produção também vai entrar em contato com vocês para vocês poderem se organizar e curtirem hoje e amanhã no Na Praia.
2: Não. Eita, vou conseguir que hoje passar. A gente deu presente aqui, hein?
1: Menino, é álbum,
2: álbum,
1: ingresso, na praia.
2: Inscrição pra corrida.
1: Muita gente participando aqui com
2: muita
1: a gente também.
2: Muita gente participando, até me ser uma mãe.
1: Eu quero agradecer todos os nossos ouvintes, quero agradecer você, Débora, você, Henrique, obrigada. Obrigado, pela parceria. Lívia. Obrigada pelos looks que vocês entregaram muito hoje.
2: Vai, Brasil.
1: E
3: vai,
1: eu quero,
3: vai, Brasil.
1: E eu quero que todo mundo mande energia positiva, se ligue na TMC pra gente conseguir um placarzaço nessa sexta-feira.
3: 100.1, que hoje tem o quê? Brasil e Haiti.
1: Um beijo, Brasília. A gente volta na manhã, a partir das 10 horas da manhã. Tchau.

0: 11:01, estamos chegando com mais um Trend das 11, ao vivo para esta sexta-feira, dia 19. Hashtag sextou, vamos juntos até o meio-dia com muitas informações, não só locais. Você que estava aí com notícias da sua cidade, agora notícias do mundo inteiro, certo, Pietra Mesquita? Bom dia.
1: Bom dia. Bom dia, Thiago Matheus. Bom dia a você que tá acompanhando aqui a programação da TMC, agora com a gente no Trend das 11, pra gente te atualizar aí das notícias que estão viralizando nas redes sociais. 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E por lá, ó, você pode interagir com a gente, como também no WhatsApp.
0: Exatamente, 11972211001 é o nosso WhatsApp, é pro Brasil todo, é 11 mesmo, mas é pro Brasil todo, 972211001, e fala qual que é a boa da sexta-feira. É seleção brasileira? É festa junina? É o fim de semana? Como é que vai ser o seu sextou? Daqui a pouquinho a gente lê aqui no ar. Mas antes, vamos lá para os principais assuntos desta sexta-feira aqui no feed. Canadá e Catar, partidaça de ontem, com uma cena um tanto quanto chocante, mas daqui a pouquinho eu explico pra você.
1: Também, olha, sendo bastante falado, Deolane PCC.
0: Vamos falar de IA brasileira, ó, made in Brasil.
1: E uma notícia boa aqui, ó, volta Menudos, a gente vai te explicar já já.
0: A turma dos anos 70, 80, agora ficou

0: Empolgada daqui a pouquinho. Tem isso, mas antes vamos falar de Copa do Mundo. Canadá e Catar continua trendando. Um dos assuntos mais comentados ao longo desta sexta-feira aqui nas redes sociais. Mais uma goleada histórica, inclusive na Copa do Mundo. O Canadá fez 6-0 em cima do Catar. Jogaço, né? Os canadenses com grande superioridade desde o início até o fim do jogo, mas também o jogo ficou marcado por uma lesão grave. O volante canadense, o Ismael Koné, ele se machucou num lance violento, né, que acabou preocupando a equipe. Essa jogada acabou gerando revolta em campo, né, causou a expulsão de um jogador do Catar. Inclusive, o canadense acabou fraturando a perna. Então, o resultado coloca o Canadá em primeiro lugar no grupo. Jogou contra 9, né? 2 foram expulsos lá do Catar. E com isso, o bom futebol apresentado pela equipe canadense. Fica essa cena um tanto quanto chocante, que marcou a partida, mas o 6-0 precisa ser celebrado também. Um dos principais destaques da rodada de ontem.
1: É isso, e por falar em destaque, a gente vai falar de um destaque da internet, porque IA brasileira está sendo bastante comentada. E uma notícia boa, viu, gente? Um jovem brasileiro criou uma IA, uma inteligência artificial, que traduz libras em tempo real. Olha só que legal. Esse projeto, ele é focado na acessibilidade, certo? O estudante Gabriel Salles desenvolveu esse app que usa IA e uma câmera ali do smartphone para mapear e traduzir instantaneamente movimentos das mãos ali da língua brasileira de sinais, a chamada Libras, para áudio e texto na tela, para facilitar. Lembrando que o Brasil é o terceiro maior usuário global de inteligência artificial. Então, a gente utilizando essa inteligência artificial para acessibilidade, para coisa boa.
0: Bacana. E tudo coisa... É coisa nossa, hein? É coisa nossa. Hashtag canta, dança, vibra. É, quem não conhecia esse refrãozinho, volta menudos. Olha lá que beleza, hein? Ah, o pessoal voltou no tempo. O pessoal voltou no tempo. A boy band latina anunciou a turnê de 50 anos do grupo. O grupo porto-riquenho anunciou oficialmente a turnê Menudo 50, que vai trazer sucessos como Não Se Reprima, essa que você está ouvindo aqui, Quero Ser, muitas outras músicas, né? Esse anúncio foi feito nas redes sociais pelos próprios integrantes. Então, ó que bacana, para você matar a saudade, para você, né, requebrar aí ao som dos Menudos, nova turnê que começa no dia 10 de outubro, vai passar por Estados Unidos, México, Porto Rico e Brasil. Vão vir para cá, lembrando que eles já vieram. Era um fenômeno na época. Lá em 1985, eles passaram por aqui e se apresentaram no estádio do Morumbi, que na época, né, podia receber, não tinha aquele limite, né, de público, 165 mil pessoas. Jovens, mulheres, todo mundo lá curtindo, requebrando ao som dos Menudos. Estão de volta, portanto, aliás, estarão de volta no nosso país para a turnê de comemoração 50 anos. Retorno dos Menudos.
1: E dos 50 anos de Menudos, a gente vai falar agora de outro assunto super diferente, gente. Política, Vorkaro, Lula, Bolsonaro. É o que está sendo comentado nas redes sociais, porque o ex-banqueiro Daniel Vorkaro tinha conexão com políticos ligados a Lula e Bolsonaro, tá? Ele jogava ali nos dois lados. Isso é o que apontou ali uma operação da Polícia Federal. E os investigadores tentam, então, entender como que essas articulações, elas foram feitas, né? E quem também participou dessas negociações. As apurações, elas querem identificar se houve alguma irregularidade. E lembrando aqui pra vocês, o caso Master, o caso do Banco Master, que a gente fala toda hora aqui na nossa programação da TMC, porque sempre tem atualização, é uma das maiores investigações financeiras dos últimos anos. Então, Daniel Vorkaro indo ali na esquerda, na direita, fazendo esquema com todo mundo.
0: Pra todos os lados, tem pra todo mundo, né? Infelizmente. Apareceu aqui no feed, emprego Estados Unidos, trabalho nos Estados Unidos. Por quê? E muita gente tá repercutindo na internet. Já é uma realidade que casais com dois salários viram maioria entre famílias nos Estados Unidos. Foi uma pesquisa, um centro do Pew Research, que fala que moradia, educação, filhos pesam no orçamento das famílias. Contar com duas fontes de renda virou necessidade, não uma escolha, para os americanos. A maioria dos casais afirma que a situação fica mais estável com mais de uma renda. Ou seja, o mercado de trabalho feminino teve um papel importante, né, nessa transformação social. Aquele modelo antigo, pai provedor, né? Era dominante nos Estados Unidos há 50 anos, mas não é comum, portanto, para as novas gerações. Aqui no país, isso já acontece há muito tempo, né? O casal trabalha nos Estados Unidos, isso era um pouco diferente, mas agora passa a ser realidade para a grande maioria dos casais americanos.
1: E olha, antes da próxima notícia, te lembrar que você está acompanhando aqui o Trend das 11, que acontece todos os dias, isso, né? De segunda a sexta, na verdade, das 11 até o meio-dia. E aqui a gente te mantém informado de tudo que está sendo comentado, os assuntos mais comentados nas redes sociais, certo?
0: Exatamente. E falando nisso, siga as nossas redes sociais também, @TMCNewsBR. Lá você atualiza o feed e fica sempre bem informado, bem informada também.
1: Isso. E por falar então de assunto mais comentado nas redes sociais, vamos falar de óculos inteligentes, que está sendo bastante comentado ali, porque o Snapchat lançou um óculos que mistura mundo real e digital, tá, gente? O projeto ali, o óculos, na verdade, ele projeta informações direto nas lentes enquanto a pessoa olha o ambiente ao redor. Essa empresa aposta que óculos podem diminuir a dependência por smartphones no futuro. Para você não ficar assim, ó, no celular, você vai ter o seu óculos que vai poder te informar de tudo que você está vendo. Estados Unidos, Reino Unido e França vão ser os primeiros países a receber, então, o produto, tá? E lembrando ali que o Google Glass foi uma das primeiras tentativas de popularizar óculos inteligentes, mas o produto não conseguiu conquistar o grande público. Então vamos ver agora se o Snapchat vai se dar bem com esse óculos ali que mistura mundo real e digital.
0: No feed aqui apareceu Neymar, sempre aparece Neymar mesmo não jogando a partida de hoje. E é justamente sobre isso que as pessoas estão comentando na internet. Trouxemos ontem, Fabiano Fará teve aqui também, a gente falou que o Neymar estava fora, era garantido que ele estaria fora da partida de hoje contra o Haiti. E seguem as especulações, porque segundo a CBF, o atacante ainda está na fase final da recuperação da sua lesão. Então ele ficará no centro de treinamento da seleção, ele vai continuar o tratamento, não viaja com o grupo. Aliás, não tem nem confirmação sobre quando o atacante vai ficar à disposição. Lembrando que sim, né, o Neymar, ele teve uma passagem muito brilhante pela seleção brasileira, é o maior artilheiro da seleção brasileira, superando inclusive a marca do Pelé. Pelé fez 77 gols com a camisa amarelinha, o Neymar já tem 79, resta saber se ele pisará em campo e fará mais um gol ou alguns gols nessa Copa do Mundo.
1: É isso. E olha, a gente agora fala sobre um ataque que aconteceu em Moscou. Assunto sério aqui no nosso Trend das 11, porque moradores de Moscou relataram, na verdade, chuva de óleo depois de um ataque ucraniano. A gente tá falando ali dessa guerra que acontece há um tempinho entre Rússia e Ucrânia, porque drones atingiram uma grande refinaria de petróleo nos arredores da capital russa. E moradores, eles relataram, então, manchas escuras em carros, janelas e telhados depois das explosões. O ataque, ele provocou incêndios, interrupções no trânsito e também suspensão temporária de voos, tá? Essa refinaria atingida, ela é uma das mais importantes da região de Moscou.
0: E falando em assunto um tanto quanto parecido, viu? Teve aí um mega assalto no Paraguai, inclusive com um brasileiro participando, mas pelo visto tá detido. E quem vai contar essa história direto de Curitiba é o Ângelo Sfeier. Tem brasileiro envolvido também, Ângelo? Bem-vindo.
2: Tem brasileiro sim, já tivemos 3 prisões nesse caso que tá dando o que falar por aqui, tá? Tá trendando inclusive nas nossas redes sociais, é um dos posts que o pessoal tá mais comentando por aqui, principalmente porque as imagens, elas impressionam demais. A gente está falando de um caso que aconteceu nesta semana, que 3 agências bancárias e uma casa de câmbio em uma cidade muito próxima da fronteira do Brasil com o Paraguai foi invadida por cerca de 20 criminosos. Uma ação toda coordenada, com explosivos, armas de grosso calibre, né, um envolvimento impressionante e uma arquitetura criminosa que está sendo agora desvendada pelo Ministério da Defesa paraguaio. Tivemos já 3 prisões, entre elas a de um brasileiro. É um paranaense, um jovem de 23 anos que já tem uma longa ficha criminal e ele foi detido no Paraguai e agora será interrogado também pelas autoridades paraguaias. Até o momento que todo mundo quer saber, mas a polícia paraguaia ainda não confirmou, é quanto esse grupo conseguiu levar dessas 3 instituições financeiras e também dessa casa de câmbio. É um prejuízo certamente milionário, né, parecido, uma ação parecida com aquelas que a gente vê em séries aí muito famosas de crimes contra instituições financeiras, e já é considerado lá no Paraguai como o segundo maior ataque a bancos da história do país vizinho. Enquanto a polícia paraguaia segue investigando esse caso, temos a informação confirmada da prisão deste brasileiro no dia de ontem.
0: Valeu, Ângelo. Pois é, cenas de cinema, inclusive, né? 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Um abraço pro Ângelo.
1: É lacata de papel da vida real, pois né, gente? Bom, a gente segue para falar sobre China, porque casa própria China tá sendo bastante comentado, tá trendando aí nas redes sociais. 70% dos chineses, gente, com idades ali entre 19 e 36 anos, já possuem casa própria. E essa pesquisa, ela foi divulgada pelo HSBC. Esse dado, ele coloca o país entre os destaques em taxa de propriedade entre jovens, tá? A sociedade chinesa, a casa própria, ela é vista como importante símbolo de estabilidade e segurança. Então, se você tem uma casa ali, você tá bem de vida, digamos assim. E frequentemente ela tá associada também a planos como casamento e construção de uma família. Na China também, a gente traz aqui uma história pra vocês, ninguém é dono definitivo do terreno. Então, contextualizando pra vocês aqui, quando você adquire uma casa, você tem ali uma concessão de uso válido por 70 anos, tá? E mais de 90% então das famílias chinesas possuem casa própria. Então agora os jovens, 19, 36 anos, já tendo ali a sua casinha, conquistando ali a sua casinha.
0: E vamos falar de cinema agora. Atenção, fãs dessa saga aqui. Se você também acompanha, sempre acompanha numa galáxia tão distante, Star Wars, você é fãzaço de carteirinha, fica ligado porque Starfighter encerra filmagens com Ryan Gosling liderando o elenco. Starfighter é a nova proposta da Lucasfilm para expandir a marca, né, de Star Wars aí nos cinemas. Essa história da Starfighter, ela acontece 5 anos após os eventos relatados em A Ascensão Skywalker. É uma trama que acompanha a jornada de um piloto solitário. Esse piloto solitário, que é interpretado por Ryan Gosling, e ele é encarregado de conduzir e proteger uma jovem sensível à força através de adversidades pela galáxia. Esse projeto visa introduzir aí uma linha temporal inédita, sem conexões com arcos dramáticos aí da saga Skywalker, né? Mas tem novidade, portanto, podemos dizer que é quase que um spin-off, né? Que são assuntos relacionados a essa saga de muito sucesso no cinema internacional. Lembrando que Star Wars Day é realizado sempre no dia 4 de março. Você sabia disso? A gente já falou aqui tempos atrás, né? Todo 4 de março o pessoal brinca, né? Que a força esteja com você. Por quê? May the 4th, que é o dia 4 de maio em inglês, quase soa como que a força esteja com você. May the force be with you. Por isso que essa curiosidade é sempre bom lembrar para os fanáticos de Star Wars aqui do Trend das 11.
1: É isso aí, gente. Olha, a gente segue falando agora sobre Congresso dos Estados Unidos, porque olha essa notícia, um congressista dos Estados Unidos quer que o lucro de IAs sejam divididos com a população, tá? O senador Bernie Sanders afirma que os avanços das IAs, elas podem gerar uma concentração de riqueza. E aí, ele fez uma proposta, né? Ele propôs ali que essas IAs, que esse lucro, ele seja então dividido com a população. Porque essa proposta, ela veio de uma discussão sobre o impacto da IA no mercado de trabalho, já que especialistas estão alertando que milhões de empregos podem ser substituídos pelas IAs nos próximos anos. Sanders é conhecido, o congressista, ele é conhecido nos Estados Unidos por defender a redução da desigualdade e a redistribuição de renda. Então, acredito que muita gente aí feliz com essa notícia, caso essa proposta realmente vingue, né? Porque todo mundo tá meio que realmente perdendo o emprego para a IA. Então, que essa grana da IA seja dividida com a população lá nos Estados Unidos.
0: 11 e 18, príncipe herdeiro apareceu no meu feed e ó que notícia curiosa, principalmente para você que tá no Rio de Janeiro, em 101.3, porque a Justiça do Rio, ela devolveu o Palácio Imperial ao herdeiro de Dom Pedro II, exatamente, é o Palácio Grão-Pará, que fica em Petrópolis, cidade belíssima, onde o príncipe Dom Pedro Tiago de Orleans e Bragança mora há anos. Ele acionou tribunais após ser impedido de entrar na residência. E esse imbróglio começou no dia 5 de junho, agora. Foi autorizado aí o evento da Academia Brasileira de Ciências, Artes, História e Literatura no local. A Companhia Imobiliária de Petrópolis, que detém a escritura do imóvel, foi contra essa cerimônia. Lembrando que esse palácio, ele foi construído entre os anos de 1859 e 1861, é tombado pelo IPAM, é a residência da família imperial brasileira, e agora a Justiça do Rio de Janeiro concedendo essa devolução do Palácio Imperial ao herdeiro de Dom Pedro II.
1: E olha, de herdeiro para uma herdeira, a gente fala agora sobre Silvia Abravanel, o nome de Silvia Abravanel sendo bastante falado, porque o SBT definiu então a substituição da filha número 2 de Silvio Santos. Ó a musiquinha aqui, ó, para você entrar no clima de SBT. Pois é, a Silvinha tá deixando então o programa infantil Sábado Animado, ela que é pré-candidata a deputada federal, né? A gente já falou bastante sobre essa nova fase da Silvia Abravanel agora na política. E ela vai sair, então, da apresentação do programa para se dedicar à sua campanha. A apresentação, a partir de agora, vai ficar com os participantes do elenco da novela infantil do SBT, Caverna Encantada. Então, se você curte ali o Sábado Animado, já veja aí, né? Já começa a se adaptar para uma nova apresentação agora com o elenco dessa novela infantil, Caverna Encantada. O Sábado Animado, gente, já foi apresentado, né? Trazendo aqui uma timeline, apresentada ali por Maísa, Yudi, a Priscila também, Priscila Alcântara, Patati e Patatá. Muita gente, Silvinha, né? A Silvia Abravanel estava apresentando. E agora ela vai sair para se dedicar, então, à sua campanha, porque outubro já tá aí, viu?
0: Vamos lá, falar de mais Copa 2026 e falar da torcida escocesa, que tá trendando. Aliás, eles fazem aquelas marchas, né? Com a gaita de Follen e fazendo aquele barulho, aquela música bacana, arrastando multidões. Mas eles estão trendando também, porque eles estão esgotando as cervejas dos bares de Boston. Pois é, eles já fizeram isso em Munique, quando eles disputaram a Euro de 2024, dois anos atrás. Eles são chamados de o Exército Tartan, né, que é a torcida escocesa. Então eles ficam com aquelas kilts, usando aquelas saias tradicionais, as famosas kilts, trazendo as gaitas, caminhando pelas ruas e, ó, mandando ver na bebida. Os fãs escoceses estão dominando os restaurantes, os pubs, e eles comparecem não só à partida contra o Haiti. Aliás, o Exército Tartan é conhecido internacionalmente por seu comportamento pacífico. Tem esse nome de exército, mas é pacífico. Como eu falei, amor pelas kilts, pelas saias, aquelas roupas típicas escocesas, consumo lendário de cerveja e também por um forte trabalho de caridade. A torcida também atua nessa área. Por isso que os escoceses estão sendo muito comentados aí nas redes sociais ao longo desta sexta-feira. Aliás, próximo adversário do Brasil, na quarta-feira que vem. Hoje contra o Haiti, quarta-feira, é a vez de enfrentar os escoceses, transmissão TMC, sem delay, viu? Sem delay, você acompanha tudo só aqui.
1: Boa! E olha, gente, agora a gente vai pra BH com ela, Letícia Benassi, que vai trazer pra gente o que tá trendando por lá, porque, olha, já posso dar um spoiler, é o tempo, certo, Letícia?
3: certo, Pietra. Bom dia pra você, bom dia, Thiago, e todo mundo curtindo o Trend das 11. Friozinho por aqui em BH. A Defesa Civil de Minas emitiu um alerta, né, pra queda acentuada das temperaturas nessa sexta-feira, hoje. Segundo o órgão, cidades do estado podem registrar menos de 5 graus durante a madrugada e nas primeiras horas da manhã, principalmente nas regiões serranas, né? De acordo com o Centro de Inteligência em Defesa Civil, o avanço de uma massa de ar frio vai provocar redução significativa das temperaturas mínimas em todas as regiões aqui de Minas Gerais, viu? Em alguns municípios, inclusive, os termômetros podem ficar abaixo de 5 graus, que é uma condição considerada de frio extremo. Outras cidades devem ter mínimas entre 5 e 10 graus, enquanto grande parte do estado deve registrar temperaturas entre 10 e 15 graus, viu? Apesar do amanhecer gelado, a previsão é de elevação das temperaturas ao longo do dia, por isso a orientação é aquela, né? Usar roupas em camadas, o que permite maior conforto térmico entre o início da manhã e a tarde. Lembrando, gente, que domingo, né, dia 21 de junho, tem início aí a estação mais fria do ano, o inverno, essa época que é caracterizada pelas baixas temperaturas, dias mais curtos e noites mais longas. Volto com vocês, Pietra e Thiago.
1: Obrigada, Letícia. Então fica a dica aí, você que tá em Minas Gerais, casaquinho, friozinho. Letícia tá bem trajada, tá com o casaquinho dela, então já aproveita ali, porque Minas Gerais não é tão frio, né? Então agora com 5 graus, gente,
0: Dependendo da região, faz aquele friozinho. BH nem tanto, né, Letícia? Mas dependendo da região, então pra você que tá no 88.7, cuidado, hein? Se cuide, se proteja. Um beijo pra você, Letícia.
3: Beijo, gente.
0: Valeu. Vamos treinar agora com Marrocos. Vamos falar, já falamos da Escócia. É um dos nossos adversários da semana que vem. Estamos falando bastante do Haiti. Marrocos, que foi o nosso primeiro adversário na Copa do Mundo, está treinando hoje por conta da economia. O que, que aconteceu? O país conquistou o status de maior economia da África. Então, de acordo com a Africa Industrialization Index 2025, o Banco Africano de Desenvolvimento, então o Marrocos ascendeu à posição de principal economia industrial do continente africano, maior exportador mundial de fosfato, né, que é essencial para os fertilizantes. Então, Marrocos tem essa característica e tem inclusive 70% das reservas globais. Também em Marrocos tem a maior fábrica de automóveis da África, liderando exportações automotivas, aeroespaciais no continente. Pelo visto, eles não estão evoluindo só no futebol, não. Aí Marrocos conquistando o status de maior economia da África.
1: Isso aí. E olha, agora a gente fala sobre um caso que aconteceu lá no Irã. Inclusive, cultura Irã é o que está sendo bastante falado nas redes sociais. É uma notícia séria, triste, que a gente precisa falar aqui para vocês, porque o tribunal iraniano da cidade de Qom condenou uma cantora a mais de 70 chicotadas, gente. Precisamente 74 chicotadas para a cantora Parastu Hamadi e outros 8 músicos. A proibição de 2 anos também de saída do país e para exercer atividades artísticas também estão nessa condenação. Isso tudo por eles terem cantado, né, sem usar o véu em show transmitido pelo YouTube em dezembro de 2024. O vídeo Um Show Imaginário tem quase 3 milhões de visualizações na plataforma e faz referência, então, à proibição de artistas mulheres cantarem sozinhas diante de um público no Irã. Essa condenação, então, uma notícia lamentável da gente ter que dar, né?
0: Mas aqui é o Trend das 11, você fica por dentro destas e outras notícias, tudo aquilo que viraliza nas redes sociais, tudo aquilo que é mais buscado, os assuntos em alta no momento, nesta sexta-feira. Tem cultura, entretenimento, tem esportes, tá acompanhando aí Copa do Mundo na TMC também, tem política, economia, tem de tudo um pouco, e o feed é meio bagunçado, meio misturado, igual o seu aí. Atualiza o feed, vê aí, aparece uma notícia a cada momento, mas a gente contextualiza e traz tudo pra você, sempre das 11 ao meio-dia.
1: No nosso algoritmo tem de tudo, viu?
0: Tem de tudo, de tudo um pouco. E tem Wagner Moura também. Apareceu aqui no meu feed, o ator vai viver o vilão de 11 Homens e um Segredo. Já assistiu a um desses filmes? A franquia é bacana, bacana demais. E agora, o nosso Vagnão tá nela também. Então, tá em negociação pra fazer parte de uma das franquias mais badaladas e lucrativas de Hollywood. O nosso astro se junta a um elenco de peso já, liderado por Margot Robbie e Bradley Cooper. Esse filme que é ambientado na charmosa Europa dos anos 60, durante o Grande Prêmio de Mônaco, de 1962. A trama promete explorar a juventude do clã Ocean, mostrando como os pais ensinaram a arte dos grandes roubos, né, das trapaças lá para os seus filhos. E lembrando que as filmagens devem começar agora, já mês que vem, mês de julho, usando cenários luxuosos da França como pano de fundo. Wagner Moura, que tá demais, e agora participando de 11 Homens e um Segredo também.
1: E olha, já a gente fala sobre arroz China, olha isso. Elon Musk tá sempre aqui trendando também. Pânico nos Estados Unidos, a gente vai explicar pra vocês um pouco desse caso. Tudo isso e muito mais aqui no Trend das 11.
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19: Estamos de volta com informações do nosso Distrito Federal nessa sexta-feira, 19 de junho de 2026. Hoje é sexta-feira, mas é uma sexta especial, porque às 21h30 temos mais uma partida pela fase de grupos do Brasil enfrentando o Haiti, Quero saber de você, nosso ouvinte, qual é o seu palpite, hein? Já recebemos aqui vários palpites de ouvintes que estão extremamente otimistas. Galera apostando aí em 5x0, 6x1. Quero saber de você, qual é a sua opinião? Manda pra gente no 6199-381-3030. Uma ação conjunta entre as polícias militares do DF de Goiás fechou um laboratório de drogas na colônia agrícola 26 de setembro. 4 pessoas foram presas e o prejuízo ao grupo criminoso passa de 2 milhões de reais. Dentro do imóvel, os agentes encontraram uma estrutura montada para refinar e distribuir cocaína e crack em grande escala. A apreensão incluiu 30 quilos de cocaína pura e 6 quilos de crack, além também de maquinário industrial para compactar essa droga. Os detidos respondem por tráfico e associação para o tráfico. E uma fiscalização ambiental lá em Santa Maria flagrou 7 moradores mantendo aves silvestres em cativeiro de forma irregular. Ao todo, a Polícia Militar apreendeu 14 aves, entre elas um papagaio verdadeiro, sabiás laranjeira, um canário da terra e um pintassilgo da Venezuela, que é uma espécie que está ameaçada de extinção. Também foram recolhidas 14 gaiolas e uma armadilha para pássaros. Os animais foram encaminhados ao Centro de Triagem de Animais Silvestres para cuidados e posterior destinação. Os flagrados, esses homens que foram flagrados pela polícia, vão responder por crime contra a fauna, que é previsto na Lei de Crimes Ambientais. Falei que o final de semana vai ser de friozinho, né? Temos previsão aí de temperaturas mínimas chegando na casa dos 11 graus. E esse friozinho chegou para nós, humanos, mas também chegou para os animais que ficam lá no Zoo de Brasília. A equipe técnica já fez uma adaptação na rotina justamente para proteger os bichos que são mais sensíveis a essas baixas temperaturas. Quem recebe mais atenção nesse caso são os primatas, que vieram de regiões tropicais e que não lidam bem com o frio. E os répteis também, porque eles precisam do calor do ambiente para fazer aquela regulação da temperatura corporal. Para aquecer, então, os recintos onde ficam esses bichinhos, a equipe espalha cobertores, espalha mantas e também feno. E ainda fecha parcialmente os espaços justamente para bloquear o vento e para reforçar as áreas de abrigo. Os animais também ganham enriquecimentos ambientais que são pensados para essa época de frio. São objetos e também estímulos que ajudam a manter o bem-estar, mesmo com a movimentação reduzida pelo frio. E quero lembrar você, nosso ouvinte, tem parcela do IPTU vencendo hoje, hein? É a segunda parcela do IPTU 2026, que está vencendo além do IPTU. O mesmo boleto também inclui a taxa de limpeza pública, conhecida como TLP. Esse ano, os valores de referência dessa taxa variam aí entre cerca de R$ 480 e R$ 962, dependendo das características de cada imóvel. Os contribuintes podem emitir os boletos pelo portal da Secretaria de Economia do DF ou pagar pelo documento enviado pelos Correios. Quem decidir parcelar, então, precisa ficar atento às datas para evitar pagar multa, pagar juros por ter pago essa conta em atraso. Então, fique ligado, porque hoje tem vencimento, então, dessa segunda parcela do IPTU 2026. Recebemos aqui mensagem dos nossos ouvintes. O Santiago tá falando que tá apostando em 5x0. Será, Santiago? Vamos acompanhar.
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1: De volta aqui com o nosso Trend das 11, a gente que vai com você até o meio-dia, te contando tudinho que tá viralizando, sendo bastante comentado nas redes sociais, o que tá trendando, né? Então, já te convido a seguir a gente no arroba TMCNewsBR, no Instagram, no TikTok, e esse mesmo arroba TMCNewsBR lá no YouTube, pra você assistir a nossa live, ver meu rostinho, o rostinho de Thiago Matheus, e interagir com a gente também.
0: No WhatsApp 119-7221-1001, abraço pra Fátima, valeu Regis, sempre na sintonia, o Fábio com PH falando do Neymar e você pode comentar também sobre os assuntos debatidos aqui no 11972211001. Na sequência, vamos falar de moda quentinha.
1: Pois é, Ozzy Osbourne também tá trendando, viu?
0: Vamos falar de uma tecnologia japonesa daqui a pouquinho.
1: E ajuda argentina, o que que será?
0: O que será? Mas antes, Elon Musk tá bombando, tá trendando sempre. É, se tem assunto que tá todo dia além do Vorcaro, é Elon Musk dos mais comentados. E a dura tarefa, ó que dura tarefa, de administrar uma fortuna de um trilionário. Portanto, Elon Musk conseguiu quebrar dois recordes, né, gigantescos aí no mundo dos negócios. Primeiro, lançar a maior oferta pública inicial da história com a sua empresa, que é a SpaceX, e também se tornar o primeiro trilionário do mundo. Agora, para se compreender o que significa ser um trilionário, um erro de 1%, por exemplo, custa cerca de 10 bilhões de dólares na sua conta. É, você não pode errar tanto. Você tem muita grana, mas os cuidados aí nos erros são maiores. Lembrando que a infância do Elon Musk, ela começou de uma forma um tanto quanto simples. Ele vendia ovos, ovos de Páscoa caseiro com o seu irmão para ajudar na renda familiar. E aos 12 anos de idade, criou o primeiro jogo de computador. Como a própria mamãe Musk falava, meu filho é um gênio. Desde pequenininho, ele estava aí tentando se mexer, indo para o mundo da computação. Agora é o primeiro trilionário do mundo.
1: É um prodígio. Um prodígio. Olha só, a gente segue aqui falando sobre Lula e China. Assunto comentado bastante também nas redes sociais. Está trendando porque o governo brasileiro vai emitir dívida em moeda chinesa pela primeira vez para escapar da dependência do dólar, tá, gente? Essa operação, ela é conhecida como Panda Bonds, que faz parte da estratégia do governo federal, para ampliar o acesso a investidores asiáticos. O país, ele busca recursos no mercado financeiro chinês e se compromete, então, a devolver valores com juros. Essa iniciativa, ela acontece em um momento de fortalecimento das relações econômicas entre o Brasil e a China. A relação, ela começou muito antes, tá, gente, do comércio de larga escala. É, em 1812, a família real portuguesa, ela trouxe os primeiros chineses de Macau ao Brasil para cultivar chá no Jardim Botânico do Rio de Janeiro. O trend das 11, ele é completo. Ele dá informação para você, ainda dá mais informação ainda contextualizando. Então, para vocês terem aí uma ideia sobre essa relação China e Brasil e essa notícia do governo brasileiro emitindo dívida em moeda chinesa.
0: 11h39, aí na sua região é marmita, marmitex, quentinha? O que que é? Não importa o termo, é o que tá trendando nesta sexta-feira. E principalmente em São Paulo, para quem sintoniza 100.1 no FM... Após a alta aí no preço dos restaurantes, cada vez mais salgados, a marmita tá virando moda entre os profissionais de um grande centro financeiro aqui em São Paulo, que fica na região da Faria Lima. E eles são apelidados de Faria Limers. Então, o que, que é a Faria Lima? É um centro financeiro. Imagina aí um centro financeiro em BH também, no Rio de Janeiro, Recife, Curitiba, Brasília. Portanto, é esse povo que trabalha nessa região. E essa turma aí, os Faria Limers, 61% dos entrevistados são da classe A. E eles passaram a levar marmita preparada em casa com mais frequência entre abril do ano passado, de 25, e abril desse ano, de 2026. O motivo, pois é, tá pesando no bolso de todo mundo. É o preço da alimentação em restaurantes, que subiu mais de 6% acima da inflação, que ficou ali na casa dos 4,72%. Estão falando que a guerra do Irã elevou o preço do combustível. Estão falando? Não, isso é fato, né? O pessoal justifica que o aumento do preço das marmitas estão justificando a guerra do Irã. Mas isso faz uma lógica, por quê? Guerra do Irã eleva o preço dos combustíveis, dos fertilizantes. É aquela cadeia, é aquele efeito dominó, acaba passando para o preço dos alimentos também. Lembrando, a origem do nome, né? A palavra marmita, sabia que ela vem do francês? Eu não sabia não, mas o trend das 11 é cultura também. Que é marmite, que significa panela, já diria Fabiano Fará. Ele que me explicou essa. Marmitex nasceu no Brasil nos anos de 1960, em Belo Horizonte. Ô, BH, aquele feijãozinho tropeiro na marmita. coisa linda. E foi batizado de marmita equipada com fogareiro. Olha a cultura pra você. Se você é da turma da marmita, já tá chegando o horário do almoço. Bom almoço, já bateu fome aqui também.
1: Boa. E já que o Thiago falou de Fará, aqui com a gente, do meu ladinho, pra falar sobre seleção brasileira que hoje tem.
16: Vem hoje, pra cá, já vem, já uniformizado. Tudo bom com vocês?
1: Tudo bem.
16: Aqui vocês falam como? Marmita ou marmitex?
1: Eu uso quentinha, acredita? É, do Rio de Janeiro, sim, né?
0: Eu falo marmita.
16: É marmita. Lá na minha terra é marmitex.
0: Aí, tá vendo? De tudo um pouco.
1: Tudo um pouco. É.
16: Inclusive, marmitex pra comprar e marmita pra comer.
0: Inclusive, eu vi um vídeo viral recente do Neymar mandando um marmitex pra dentro.
16: É, né? Não, ali já era marmita, ele tá comendo. Marmitex é quando você pede.
0: Quando você pede.
16: Aí marmitex. Aí marmita quando você come.
0: E com talheres de prata.
16: É, por falar em Neymar, né? Ontem eu cheguei aqui e falei, vai e tal. Eu saí daqui, a CBF publicou uma nota e vocês divulgaram.
0: Verdade.
16: Que o Neymar tá fora. Gente, tá viralizando uma foto, não sei se vocês viram, do joelho dele.
0: Não.
16: Na parte de trás, cheia de calombo, eu fiquei muito preocupado com aquilo. É assim, é uma foto que... eu ainda perguntei, pô, isso é real? É um joelho muito baleado, cara. Se aquela foto ali realmente... Se for daquele jeito, se não tiver curado, vai ser muito difícil a gente ter o Neymar em campo novamente,
0: hein? E ele não vai hoje, né?
16: Não, não vai. Não foi, vai ficar realizando tratamento, talvez contra a Escócia. E agora sim, Neymar é tudo talvez, né? Mas a seleção brasileira foi. E eu espero fazer uma relação com a Filadélfia, Rock Balboa, que nocauteie o Haiti. Nossa, ridículo.
0: Não, bom.
16: É horrível demais. Essa.
0: Pegou o gancho, é um horrível. Ponto que liga o outro. Você aposta quanto hoje?
16: Cara,
0: o Haiti é um adversário difícil?
16: É um adversário que pode complicar. Pode complicar muito. Mas não... 3-0 Brasil, vai.
1: Tá confiante.
16: É jogo apertado.
1: Jogo apertado.
0: 3-0. Aquele placar mentiroso, né?
16: Entendeu? Não, mentiroso não, mas 3-0. É placar apertado. 3-0. Porque, pra mim, contra o Haiti, do tamanho da seleção, gente, tem que ser 8.
1: E agora a pergunta que não quer calar. Hendrick entra hoje?
16: Nós queremos muito. Mas acredito que não. Talvez pro segundo tempo, pela entrevista do Ancelotti, a gente vai repercutir ela agora no Papo de Craque, primeiro tempo aqui pra Praça de São Paulo. Luiz Henrique no lugar do Paquetá, o Matheus Cunha no lugar do Igor Thiago, mas Casemiro mantido, o Danilo entra na lateral direita no lugar do Ibanez, o Hendrick talvez tenha uma minutagem contra o Haiti, mas não, eu gostaria muito, pra mim ele é titular, no lugar do Matheus Cunha fácil. Mas pro Ancelotti ele tem muito chão ainda pra queimar.
0: Foi a declaração do Mister, portanto, mas hoje tem seleção brasileira, 9:30 da noite, a bola rola, Brasil e Haiti, transmissão TMC, mas daqui a pouquinho, 12:00, tem programação esportiva. Valeu, Fará, abraço. Valeu, Fará.
16: Um abraço, gente, bom marmitex pra vocês.
1: E vamos Brasil, vamos Brasil.
0: Vamos. E Ozzy Osbourne, agora do futebol, a gente vai pra música. O príncipe das trevas, ele que é conhecido dessa forma, que nos deixou no ano passado, tá trendando. O lendário músico, ele vai ganhar uma estátua de 7 metros de altura. Ó, que homenagem aí. Aliás, já aconteceu essa homenagem no Hellfest, é um festival francês de heavy metal. Essa estátua ela foi instalada na entrada do evento, lá na França. Então, a estrutura em aço, ela foi criada pelo artista local, Philippe Pasqua, e coloca Ozzy Osbourne ao lado de outro ícone aí do heavy metal, que é o Lemmy Kilmister. Ele que é o baixista, vocalista lendário do Motorhead, que também já é falecido e tem uma estátua por lá. Esse festival preparou um tributo especial no palco principal, ó que bacana. Logo após a apresentação de Alice Cooper, tão grandes nomes nesse festival e belíssimas homenagens a esses monstros aí da música do rock pesado. Lembrando que o Ozzy, como eu falei, ele morreu no ano passado, 22 de julho, já vai fazer um ano, já. Aos 76 anos de idade, aliás, 17 dias depois do seu último show, foi aquele show literal de despedida do Ozzy. Ele ia se aposentar, 17 dias depois acabou falecendo, mas as homenagens vão acontecer nesse festival francês.
1: É isso, estátua merecidíssima. E olha, de Ozzy, a gente vai para falar de uma tecnologia no Japão, porque japoneses construíram um navio, gente, olha isso. Produz o próprio combustível a partir da água do mar. Pois é, o Japão ele revelou ali um passo notável, né, na direção ao transporte marítimo neutro em carbono, com o Wiz Maru, que é uma embarcação inovadora projetada para gerar o próprio combustível limpo de hidrogênio enquanto opera em alto mar, usando inclusive a energia renovável do vento e também do sol. A embarcação ela produz eletricidade, é tecnologia de tudo quanto é jeito, e usa também para separar as moléculas ali da água e criar hidrogênio, garantindo, então, fonte de combustível limpa e sem dependência de combustíveis fósseis.
0: A Argentina tá trendando no finzinho da manhã de hoje, mas não é por futebol, não. Também, mas é de um outro assunto que eu vou falar, é de política e de economia, porque o Banco Mundial anunciou um aval de 2 bilhões de dólares para ajudar os nossos vizinhos, hermanos, para ajudar com a dívida pública e reduzir seus custos de financiamento. Essa medida, ela está chegando poucas semanas após o país receber 1 bilhão de dólares do FMI. Então, dentro de um pacote, esse montante chegou dentro de um pacote que será total de 20 bilhões de dólares. Em julho, o Javier Milei, ele vai ter de pagar cerca de 4,3 bilhões de dólares a credores privados. Esse aval funciona como um selo de confiança, né, para os mercados. E lembrando, né, muita gente falava do FMI aqui no Brasil, anos atrás, que era uma dívida impagável. O que significa o FMI? Ele foi criado para zelar pela estabilidade econômica mundial. É o Fundo Monetário Internacional, lembrando que a sua sede fica em Washington, D.C., nos Estados Unidos. É por isso que a Argentina, nesse quesito político, econômico, financeiro, está trendando na manhã desta sexta-feira.
1: E olha só, agora a gente tem aqui o nosso quadro, que é o Trend de Agora, que nada mais é, gente, ó a vinhetinha aqui, ó, pra vocês. Nada mais é do que o trend que tá acontecendo nesse exato momento. Enquanto eu e o Thiago estamos aqui, ó, conversando, passando a notícia pra vocês, a nossa redação tá de olho no que tá trendando e a nossa Larissa traz as informações quentinhas pra vocês do Trend de Agora.
20: Isso aí, gente. A trend de agora é um caso sério, inclusive. Um erro grave na televisão terminou com a demissão de uma equipe inteira de produção e com a saída da apresentadora, que é bem conhecida no país. O caso ele aconteceu no programa É o Show do Verano, na emissora Zulu TV. Luzu TV, na verdade. Durante o ao vivo, a apresentadora Florência Penha, ela anunciou que o Jorge Messi, o pai do Messi, tinha morrido.
0: Olha só.
20: Ela chegou a sugerir, inclusive, que o craque poderia abandonar a Copa do Mundo por causa da suposta perda. A fala ela começou a circular rapidamente, começou a bombar ali nas redes sociais, o que acabou obrigando a família do Messi a divulgar um comunicado oficial desmentindo o que rolou. Eles esclareceram que o Jorge Messi, ele realmente está enfrentando problemas de saúde, mas ele segue bem em recuperação no hospital. Depois desse episódio, a Florência ela publicou um pedido de desculpas à família do jogador. Ela explicou que a informação foi passada pela produção do programa como se já tivesse sido confirmada, mas assumiu a responsabilidade pelo erro e ela decidiu pedir demissão. Em nota, a direção da Luzu TV classificou o caso como inaceitável e reforçou a importância da checagem rigorosa de informações e confirmou o desligamento de todos os responsáveis pela falha.
1: Eita. Pois era, gente, a fake news ali, plena Copa do Mundo.
0: Fake, né? News e chamada barrigada jornalística, que não pode fazer uma coisa. Imagina o burburinho, ou seja, é o trend de agora, é o assunto que está sendo mais comentado, pelo visto, lá no país hermano, na Argentina.
1: E aqui também, né, mundialmente, já que Messi está em Copa do Mundo, né? Imagina ele receber essa notícia ali e ver nas redes sociais, enfim, concentrado, né?
0: Larissa Torati, sempre com o Trend de Agora, todos os dias conosco aqui no Trend das 11. Um abraço, Lari.
1: Obrigada, Lari.
0: Valeu. Vamos continuar atualizando o feed, porque apareceu para mim China Pix. Será? Será? Enquanto os Estados Unidos atacam a soberania financeira do Brasil, a China adota o Pix, ó, para ampliar os negócios. Então essa disputa em torno do Pix passou a envolver soberania financeira, comércio internacional, BRICS, inclusive, e a construção de alternativas ao sistema global centrado no dólar. Gigantes chinesas já estão aderindo ao Pix, como, por exemplo, AliExpress, a 99, a Kita, que são alguns aplicativos, algumas empresas que você já conhece. Elas estão adaptando, inclusive, serviços para operar dentro da infraestrutura criada pelo Banco Central Brasileiro. Esse termo Pix, esse nomezinho, ele foi criado para soar rápido, leve, tecnológico, ou seja, remete à operação, que é dessa forma mesmo, né? Com muita tecnologia. E a Pixels, ponto luminosos em tela também, combinando a ideia de sistema digital instantâneo. Então, enquanto alguns países criticam, a China vai na contramão, tá adotando o Pix para ampliar os negócios com o Brasil.
1: E olha, de Pix, a gente vai para Cafu na da Copa, porque você que tá sintonizado aí no 100.1, essa informação é principalmente pra você ou pra você que tá vindo também pra São Paulo, porque o Cafu, gente, vai anunciar gols do Brasil no metrô de São Paulo durante a Copa, tá? A cada gol do Brasil vai ser transmitido, então, uma mensagem do ex-jogador Cafu nos sistemas de som dos trens. Áudios do ex-capitão da seleção com as mensagens de celebração e apoio ao time. Você vai ouvir enquanto você tá ali no metrô. Inclusive, temos. Joga aí pra gente.
2: Fala, vamos Cafu. Lá. Alô, pessoal. Aqui é o capitão Cafu.
1: Ó.
2: Gol do Brasil rumo ao Hexa. Precisamos de toda a nossa torcida.
0: Já pensou?
1: Eu já imagino ele falando e o pessoal gritando no trem, comemorando bastante, né? O objetivo dessa ação, gente, é criar um clima de torcida, óbvio, entre os passageiros durante os jogos. O metrô, ele vai ter operação especial nos dias de partida, né? Com reforço ali da equipe e trens extras. Então, já pra te dar esse serviço aqui, a estação Tatuapé recebe, inclusive, um espaço temático da Copa com atividades como pebolim e troca de figurinhas. Então, se você vai passar pelo Tatuapé, já aproveita ali esse espaço temático e vamos comemorar, então, na voz de Cafu no metrô de São Paulo.
0: Tem Cafu, portanto, no metrô de São Paulo, anunciando você. E tem você aqui na nossa transmissão TMC, durante as partidas da Copa do Mundo, sendo nosso comentarista. Isso mesmo. O Cafu tá anunciando no metrô de São Paulo gol. Você pode ser o nosso comentarista em @TMCNewsBR. Toda a transmissão esportiva, você vai anotar esse telefone aqui, que é o 11-3025-1001. Facinho, facinho de gravar. 3025-1001. E você vai mandar o seu comentário, o seu recado, a sua cornetada durante os jogos. Podem ser os jogos da seleção brasileira, podem ser outros jogos transmitidos aqui pela TMC. Aliás, se bobear, o seu comentário do gol vai chegar antes mesmo do que a narração do gol na concorrência. Que lá tem delay de, sei lá, 17, 20, 30, 40 segundos. Então, sai gol na TMC, você ouve antes, você comenta antes, só depois a concorrência tá falando gol. Então, 3025-1001, participe das nossas transmissões.
1: É isso. E olha, a gente segue o nosso trend com Justiça Estados Unidos, né, sendo bastante comentado nas redes sociais, porque Shandiri Combs tem pena reduzida pela segunda vez. Pois é, gente. Ele deve deixar a prisão no dia 23 de fevereiro de 2028. Ele que foi condenado a 4 anos e 2 meses por acusações de transporte interestadual com fins de prostituição. E mais de 3 meses também já foram ali descontados da pena original de Pediri. O motivo da nova redução não foi divulgado oficialmente. E a revista People disse que o artista participa de programa de reabilitação para dependentes químicos na prisão, que talvez possa diminuir também ali a pena, né? E Diri foi absolvido das acusações mais graves do caso, como tráfico sexual e conspiração para extorsão. Esse caso, Diri, que segue, né, repercutindo cada vez mais. A gente vai atualizando vocês aqui na programação da TMC.
0: Diri, que usava o nome de Puff Daddy, né? No começo da carreira, depois virou só Diri. E é ele mesmo, Shandiri Combs, preso, mas com a pena reduzida pela segunda vez. Césio, Argentina. Terceira notícia dos hermanos que a gente traz aqui. Argentina tá bombando. Espero que a próxima seja a eliminação deles na Copa do Mundo. Mas agora um assunto é sério, né? Porque uma cápsula de Césio 137, ela foi roubada de um laboratório médico na Argentina. Ó que perigo. Esse material, ele tava armazenado num container de chumbo que era usado para conter uma radiação. Esse roubo, ele foi identificado durante uma rotina de calibração de equipamentos e aí o governo argentino acabou emitindo um alerta nacional de emergência por causa do risco à saúde. Lembrando, o Césio-137, ele é altamente radioativo, ele pode causar graves danos ou mesmo morte em caso de exposição. Em 1987, o Césio, ele causou um dos maiores desastres radioativos do mundo em Goiânia. Uhum. Aconteceu aqui no nosso país, é tema até de uma série na Netflix, inclusive. E tem áreas contaminadas, vítimas com sequelas até os dias atuais. Por isso que o assunto é sério, é perigoso. Tá trendando na Argentina. a gente contextualiza pra você.
1: A série que o Thiago falou é a série Emergência Radioativa.
0: Boa.
1: Inclusive com o Johnny Massaro protagonizando. Então, vale muito a pena você assistir pra ficar a par do que aconteceu, né, há um tempo atrás, aqui no Brasil, que é raro da gente ver isso. Bom, seguindo, a gente fala sobre os irmãos Duffer, porque a Paramount agendou um filme, evento misterioso dos criadores de Stranger Things. No dia 3 de novembro de 2028, é a estreia de um misterioso filme evento de grande escala, tá? Esse projeto é totalmente secreto, não dá nem pra te dar spoiler, gente. E vai ter escrita e a direção comandadas, então, pelos irmãos Duffer, que são muito famosos ali por criarem Stranger Things, essa série que viralizou bastante aqui no Brasil. Despertando, então, uma curiosidade em toda a indústria cinematográfica sobre a temática da nova produção desse filme-evento meio secreto. O novo filme, ele faz parte do contrato de colaboração criativa de 4 anos assinado pelos cineastas. Então vem aí, produção nova desses irmãos.
0: Tá certo. E com isso, ponto final. Desacelerando o nosso trend das 11, porque vem esporte. Aliás, tem muito esporte na programação desta sexta-feira. E lembrando, 9:30 da noite, bola rolando, transmissão TMC para Brasil e Haiti. Estaremos na torcida.
1: É isso. Vai, Brasil! E

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3: Olá, olá, olá, deixa eu trocar o fone aqui, ó. Olá, tá no ar o Papo de Craque, segundo tempo na TMC. Primeiro tempo, né? Na TMC. Até que horas hoje, Gabriel Farias? É até às 8 hoje que a gente,
4: irmão,
3: vai direto?
4: Eu vou falar pra você. Hoje eu cheguei com vontade. Eu cheguei pique Renato Gaúcho, cheio de tesão pra trabalhar.
3: Mas ele foi agora já.
4: Ah, mas ele não tava com tesão?
3: Acabou o tesão do Renato. Vamos falar sobre Renato Gaúcho demitido. Botafogo tá existindo ainda, Gabriel Faria?
4: O Botafogo não vai jogar a Brothers Cup.
3: É, a Copa da Broderagem, é, o Botafogo vai jogar. O Flamengo também vai enfrentar o River.
4: Ouvi dizer que o clube acabaria. Eu também. Mas era o que queria essa mídia suja.
3: A mídia suja é um problema. O Flamengo vai jogar contra o River e contra o... É o Benfica que vai jogar também?
4: Acho que Benfica eu sei
3: é
4: que...
3: É o quê? Champions League agora? O Flamengo vai jogar também?
4: Ah, irmão.
3: Tá pequeno o Brasil pro Flamengo?
4: O Uruguai quer unificar título de Olimpíada com o Mundialito, com Copa do
3: Uruguai
4: Mundo.
3: Passear.
4: Eu também mandaria.
3: E o Fluminense? Tá tendo alguma coisa no Fluminense pra gente falar?
4: Cara, o Fluminense não se inscreveu em campeonato nenhum, né?
3: Não.
4: Vai aquele que tá dando confusão? Aquele que inventaram tá dando confusão? Então.
3: Vai botar na... A FEG soltou uma nota oficial aí de um campeonato que supostamente era irregular. É um campeonato com o nome de uma etnia.
4: Emissora.
3: Não, é. O nome do campeonato tinha rádio, né, um veículo de comunicação, podia ser TV. Podia ser TV, podia ser jornal. É, e o nome de uma etnia indígena. Podia ser Guarani, podia ser Tamoios, podia ser Goitacazes. Mas botaram Tupi, né? Não sei. É o nome do campeonato aí. Podia se inscrever nesse, o Fluminense.
5: Eu pensei em inúmeras combinações, tipo. O nome do campeonato, quem tá organizando e quem transmitiria. Falei, cara, isso vai dar uma confusão.
3: Vai, mas o Fluminense não se inscreveu em campeonato nenhum ainda, não sabemos, né? Se Matheus Montenegro irá escrever o Fluminense. Apesar disso tudo, hoje tem ela, a Seleça! Joga logo mais a seleção brasileira. O Brasil goleia de quanto hoje, hein? Quero saber de
4: cadê
3: você.
4: O Luan Santana?
3: 20. Cadê? Hino Nacional Brasileiro!
4: Caralho, ele é brabo, ninguém pega o homem de surpresa, não. Ninguém pega. Eles tentaram jogar o saião na furada.
3: O saião, não, ninguém consegue pegar ele de calça curta.
4: Mão no peito,
3: nem calça riada.
4: Eu tô tentando, eu ouço várias vezes esse vídeo. E eu tô tentando encaixar minha voz certinho em cima das notas que o Luan Santana traz. Porque ele canta na versão dele, né? Uma versão totalmente autoral.
3: É autoral.
4: E eu tô tentando aprender.
6: Eu sei, ó liberdade, desafio nosso.
3: Bom, cara.
4: Ah, e essa parte eu não peguei. Ele dá um desafio nosso peito. Essa parte é muito
3: tem
4: boa,
3: mais,
4: cara.
3: Tem mais, ó.
5: Brasil, e é mais nasalado, né, cara? É difícil.
3: Agora.
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3: é muito bom, cara. E vai até o final hoje. Papo um dá tempo. É, a gente vai até 2 da tarde, pô. O programa tem 2 horas, Gabriel Faio. O Papo 2 voltou até 3 horas. Outro dia o programa teve 1 e depois teve 2. Falei, maravilha.
4: Esse dia eu vim fazer um Papo 1 aqui.

0: teve uma hora só, essa semana.
1: Não, hoje
0: teve. Segunda nem babu teve, cara.
1: Agora.
0: Absurdo.
1: Agora.
2: Pela própria natureza.
1: Tá acabando. Até duas horas.
2: És belo, és forte, pávido.
1: Agora ele joga emoção.
2: Colosso.
3: A parte desse hino, né? Quando entra a guitarra.
1: Não, não, não.
2: Ó. Essa grandeza. Terra adorada.
1: Coisa linda.
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1: Eles, né?
2: Ó. Dos filhos desse solo és mãe.
1: Agora.
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1: Que delícia, cara. Luan Santana, belíssima execução do hino nacional.
3: Em breve ele vai lançar a segunda parte do hino.
1: Trilha sonora oficial da TMC na Copa do Mundo. Vem aí, Brasil e Haiti, logo mais às 9:30. A partir de agora, o super pré-jogo também da seleção. 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Antes de deixa eu te falar com o meu parceiro Léo Saião. Liga pro Joel Silva aí, Léo Saião. O Joel Silva pediu pra ligar pra ele. Antes de a gente falar da seleção crise brasileira. E vou te falar, eu vou encher a bola do Léo Saião também eu vou encher a bola dele, mas do Joel Silva. Porque ontem, no papo de craque segundo tempo, o Joel falou os motivos pelos quais, se acontecesse a demissão de Renato Gaúcho, aconteceria. O Joel falou isso aqui no programa, um ouvinte perguntou e o Joel respondeu. Alguns momentos depois, veio a notícia, né, da demissão do Renato Gaúcho. Então, o que aconteceu depois foi, de certa forma, antecipado pelo Joel Silva, tá? O Joel falou, olha, se isso acontecer, ainda não tinha informação de que ele... Obrigado, imagine. Não seria demitido, não tinha essa informação. Mas ele falou, se acontecer, vai ser por isso, isso e isso. Vou deixar o Joel falar melhor. Mas isso aconteceu ontem, no Papo de Craque segundo tempo. A gente tem, é claro, que valorizar o trabalho do Joel, que trouxe a informação antes. De novo, ele não falou que seria demitido, porque ninguém tinha falado isso, isso não foi trabalhado naquele momento. Isso já era quase 8 da noite, quando o Joel falou. Mas ele falou, e vou pedir para ele repetir, né? Se o Renato fosse demitido do Vasco, pode botar o hino do Vascão, Léo Saião, pra gente falar do gigante. Aí, tá vendo? O Saião é um espetáculo, cara. Joel Silva, boa tarde, meu parceiro.
4: Muito boa tarde, Breno Monsef, amigos ligados no Papo de Craque. Tava ouvindo aí o que você estava dizendo ontem no final do Papo 2, né? Questionado sobre a possibilidade de queda do Renato, eu até falava, cara, ele pode até sair, mas não acho que o motivo seja apenas a ruptura com o elenco cruzmaltino, tendo em vista que alguns dirigentes já também torciam o nariz para o Renato. E eu explico. O Renato Gaúcho tem por hábito blindar o CT e o vestiário. Para ele, quem tem que estar no vestiário ou no CT são os jogadores e os profissionais do futebol.
1: Ô Joel, só para te interromper, eu só pedi para você se reposicionar, ou não sei se é o seu microfone, tá um pouquinho abafado o áudio do Joel, né? Só pra gente ouvir melhor você, mas só pra você continuar repercutindo o que você falou ontem no Papo 2, muito bem, e isso depois se cumpriu com a informação vinda do próprio Vasco, da demissão do Renato Gaúcho. Vamos ver se melhorou agora, pode continuar, Joel Silva.
4: Ah, estão me ouvindo agora? Melhor?
1: Agora tá melhor.
4: Perfeito. E então assim, já existia problemas, e pra mim o problema mais forte era esse, de acordo com as minhas apurações, o Renato Gaúcho, ele meio que afastou muitas figuras da diretoria do convívio do futebol e isso incomodou também algumas pessoas. É claro que pode ter algum racha com o elenco, mas o racha era muito com jogadores reservas ou com os colombianos. Léo Jardim, Thiago Mendes, por exemplo, que são os líderes do elenco, sempre estiveram perto do Renato Gaúcho. Mas, de todo modo, o Renato já não estava muito afim de continuar. Teve uma conversa e foi colocado para ele o seguinte, ó, nesse momento não tem muita grana, não tem como a gente prometer reforço. O Vasco em nenhum momento disse que não contrataria, mas não traria aqueles jogadores que ele imaginava. Porque o Renato, após o jogo contra o Atlético Mineiro, na coletiva ele fala assim, o presidente Pedrinho está negociando aí um contrato para chegar dinheiro, para chegar também, com isso, conseguir os reforços desejados. Mas já existia uma má vontade do Renato e, por sua vez, o Vasco também não fez muita força para mantê-lo. É mais ou menos assim. Eu não vou trazer os reforços, ele tá me cobrando reforços. Tá, mas aí ele volta na parada da Copa, tropeça contra o Independente Medellín pelos playoffs da Sul-Americana, o Vasco é eliminado e ele pede demissão. Pois é. Aí, o Vasco vai perder 30 dias de preparação com um treinador que em nenhum momento demonstrou o famoso tesão que ele sempre dizia. Então, a nota indica isso. É bom a gente prestar atenção.
1: Só te pedir pra... Hein, Joel, de novo, vou te interromper, porque só pra você se reposicionar de novo aí, não sei se é de novo, se é o seu microfone ou se é a conexão... Porque, de novo, deu uma abafada no seu áudio, a gente tá conseguindo entender, mas só pra melhorar um pouco a qualidade do seu áudio, pra você continuar aí na repercussão, muita gente aqui na expectativa, até o Richard falou aqui no chat, ó. É, hoje todo mundo quer ouvir a TMC pra repercussão da saída do Renato com o Joel. Bora dar o like, é isso aí. Só esperar o Joel ficar de novo em 100% pra gente continuar ouvindo, né, a repercussão com as informações. Deixa eu ver se melhorou. Fala um pouquinho mais, Joel Silva.
4: Melhorou? Porque eu tirei aqui do Wi-Fi, pode ter sido isso, né? Agora vamos ver se a internet tá restabelecida.
1: É, não tá 100%, mas dá pra ouvir, enfim, concluir o que você tava falando, Joel.
4: Não, então, como eu ia dizendo, em relação ao Renato, que ele já não demonstrava uma boa vontade em permanecer no Vasco, e por sua vez o Vasco, insatisfeito com algumas atitudes do treinador, também não fez força para mudar o cenário. E agora, é claro, a pergunta que tem que ser feita e a cobrança que tem que ser feita pelo torcedor é o seguinte: por que que essa decisão foi tomada no dia 18 de junho e não no dia 1º de junho?
1: Exatamente.
4: Um dia depois da derrota do Vasco para o Atlético Mineiro. Naquela coletiva já existia aquele burburinho, né? A impressão de que aquele seria ou teria sido o último jogo do Renato. Eu, inclusive, falei isso na transmissão. Acho que a gente vai ver aqui o último jogo do Renato, ganhando ou perdendo. Eu ainda falava aí durante as minhas participações. E acabou acontecendo com uma demora tremenda. E agora o Vasco está no mercado em busca de um novo técnico, né?
1: Beleza, meu parceiro Joel Silva. Então, só pra gente repercutir, né? Ontem o Joel tinha trazido já no Papo 2. De novo, não antecipação da demissão, porque isso, pelo visto, não estava em pauta naquele momento. Mas se acontecesse, seria por esses motivos que ele acabou repercutindo com a gente agora. E é importante a gente falar disso porque o Joel levantou o ponto, né? Por que que demitiu ontem só? Por que que não demitiu lá atrás? Como a gente até esperava, que o Renato nem terminasse a primeira parte da temporada. Né? A gente até falou, como teve a porrada antes do fim da temporada, no meio de semana, falou, talvez ele nem volte no final de semana. Continuou, teve reuniões, tiveram reuniões lá e convenceram dele ficar, ele ficou, deu uma resposta no meio de semana seguinte. Mas ficou, terminou, perdeu na última partida e não foi demitido e nem pediu demissão. Por hora, ele, naquele momento, né, ficou como treinador do Vasco até ontem. E aí ontem, já ali por volta de, às 10h30 da noite, né, que surgiu a informação, foi no meio do jogo.
4: Tava vendo o México, cara. Tava vendo o jogo do México.
1: É, pois é. E aí o Joel também foi surpreendido, como nós, com essa informação às 10h30. Joel, se tiver mais informações, pode trazer ao longo do programa. E obrigado aí pela participação, Joel.
4: Tamo junto. E agora o Vasco em busca de treinador, e só para contextualizar, boa, o Vasco já tinha tentado lá atrás. E aí, no caso, não é informação, mas é um feeling, porque nomes que foram ventilados na época que o Vasco negociava com o Renato. Apareceu o nome do Marcelo Gallardo, que hoje está sem clube, e o Roger Machado é um treinador que tem alguma corrente ali dentro do Vasco que aceitaria esse nome. É voto vencido pela maioria, mas tem gente que gostaria de ver Roger Machado. Eu apontaria esses dois nomes preliminarmente como nomes que estarão no radar nas próximas horas ou nos próximos dias, Breno.
1: Beleza, valeu, Joel Silva, obrigado. Então, Gallardo, que tá sem clube, ou Roger Machado seriam nomes inicialmente para trabalharem com o Vasco. Obrigado, Joel! Bom, hoje tem seleção brasileira, a gente vai falar, claro, dos outros clubes, mas foi a grande notícia de ontem, né? Imagina, Gabriel Farias, exato, já 10h30 da noite, vindo essa confirmação por meio de uma nota por parte do Vasco, da demissão de Renato Gaúcho, não é mais o treinador, todo mundo já esperava, mas dia 18, acho que todo mundo foi surpreendido no meio da Copa.
0: Pô. Não, então, é só essa questão do timing mesmo, de quando aconteceu, mas eu me lembro que saiu o sorteio da Copa do Brasil, e a gente debatia aqui, eu falava o seguinte: olha, eu duvido que vai acontecer o duelo Renato Gaúcho e Zubeldía novamente.
5: Sim, era improvável.
0: Esse duelo eu acho improvável. Inclusive, não acreditava nem no Zubeldía entrando nesse período de Copa no comando técnico. E aí eu falei, ó, de repente vai cair um, vão cair os dois, seja lá qual for, mas esse duelo eu acho que não acontece. E aí me surpreendeu até, porque fomos para a pausa do brasileiro sem notícias de demissão. No Fluminense a gente sabe que a situação acalmou. por conta da vaga obtida na Libertadores. Agora no Vasco, o clima esquentou de vez depois daquela derrota para o Bragantino. Uma semana depois, no último jogo antes da pausa para o Mundial, nova derrota dentro de São Januário, dessa vez para o Atlético Mineiro. Me parecia uma questão de tempo. E aí, irmão, assim, eu não sinto pena nenhuma do Vasco, porque quem contrata o Renato Gaúcho hoje em dia aceita correr esse risco. Depois do que foi a saída do Renato Gaúcho ano passado no Fluminense, contratá-lo novamente depois de tão pouco tempo, era óbvio que era um risco gigantesco. Eu até dei um voto de confiança pro Renato, porque na apresentação dele no Vasco, ele senta na cadeira e fala o seguinte: eu estou cheio de tesão para trabalhar. E, inclusive, numa entrevista ao Romário, ele admitiu que se arrependeu da forma como ele saiu do Fluminense. Então eu falei, beleza. Todo mundo passa por um rompante, toma uma decisão errada, o cara reoxigenou a mente e vem pro Vasco para fazer um trabalho, para se dedicar ao clube. E depois a gente viu que o Renato tava sem saco nenhum para seguir treinando o clube de futebol. E eu não vou dizer aqui quando que o Renato tem que se aposentar. Isso quem decide é ele, é a vida dele. Não tem esse direito. Mas o Renato, então, não pode mais treinar no Brasil. Porque aqui é isso aí, irmão. É uma pressão descomunal, muitas vezes. É uma pressão injusta, muitas vezes. É. Mas é isso. E ele sabe, cara. Pô, jogou aqui quase que a vida inteira. Treinou aqui a vida inteira. É cobra da bola, macaco velho do futebol. Sabe muito bem como as coisas funcionam aqui. E, ainda assim, ele escolheu treinar um outro clube no Rio de Janeiro. Então, não sei se ele... tem que se aposentar, mas vai buscar então outro canto, né? Um outro país, de repente um trabalho fora. Eu não sei se é muito o perfil do Renato, porque ele nunca se aventurou em mercados externos. Então, assim, acho que não tem mais muito espaço para ele trabalhar no Brasil. E o Vasco arriscou, o Vasco quis. O Vasco buscou um treinador que estava claramente impaciente com cobrança de imprensa, com cobrança de torcida, e recebeu um técnico que não protegeu o vestiário, que não protegeu o elenco, um técnico que falou que não contrataria colombiano e equatoriano, e a gente sabia que isso ia desaguar numa relação ruim com o elenco. Porque assim, jogador de futebol é mimado? É, mas sabe por que o jogador é mimado, gente? Por um motivo muito simples e realista. O jogador, ele não vai ser mandado embora em massa. Não vão pegar e mandar 20, 30 jogadores embora. Então eles têm uma certa força na mão, sim. E se o técnico não administra bem o vestiário, ele perde o trabalho. E o Renato, que sempre foi um exímio paizão, um exímio administrador de elenco, parece que perdeu essa característica nos últimos anos. Demonstrou isso no Fluminense e agora no Vasco, mas parece que perdeu a característica. Porque tá sem paciência, porque tá sem saco pra futebol. Só que é uma cachaçinha tão viciante que o cara larga um pouco, daqui a pouco vem um convite e ele vai. Ainda mais pro Renato, é muito perto, o Rio de Janeiro. Ele tá à vontade na vida dele em Ipanema, de repente pega um Fluminense, pega um Vasco. Acho que agora esse ciclo vai chegar ao fim. E quem se aventurar novamente com o Renato Gaúcho em tão pouco tempo já sabe que é isso aí. Não vai ter o que reclamar, por isso que eu não sinto pena nenhuma do Vasco.
1: E aí, imagine.
5: Não, só o timing que foi completamente errado. A gente teve a pausa agora pra Copa do Mundo, era o momento certo. Pô, tava sem clima no jogo contra o Atlético. A gente aqui na transmissão ficou naquela, pô, vai ter entrevista coletiva, não vai. O Renato vai falar alguma coisa, não vai. Será que amanhã o Renato continua no cargo? Esse momento que o Joel passou ontem, por exemplo, como setorista do Vasco, acompanhando o jogo do México, por exemplo, esperando uma definição até do Renato Gaúcho, vem essa bomba, né, de que o Renato Gaúcho não faz mais parte, não é mais o treinador do Vasco. Isso o Joel passou no jogo contra o Atlético Mineiro, ficou depois do jogo esperando ali uma definição, entrevista coletiva que não acontece, será que alguém vai falar, não vai falar, ninguém falou, e aí de repente entra o diretor de futebol junto com o capitão da equipe, não, a gente trouxe a bronca pra gente aqui, porque estamos fechados com o treinador. Quando começa esse discursinho, a gente sabe o caminho que o negócio tá pegando. Então, só me incomoda o timing.
1: Jogador que eu não lembro exatamente quem foi, mas que foi pra zona mista e falou, a gente não pode falar tudo que acontece. Isso rolou também numa zona mista em algum jogo do Vasco, mas enfim.
5: Então, e aí o Thiago, quando o Thiago Mendes aparece, fala que o vestiário tá blindado, que você já sabe que,
0: meu amigo, você tem que reforçar muito algo que precisa ser óbvio.
5: Entendeu?
0: É porque a coisa tá desandando. Ali ele tinha brecha pra falar assim, tô indo embora.
5: Sim.
0: E ele teria toda a razão, porque ali eu até bati muito nessa tecla, o Renato Gaúcho foi alvo de uma violência que não pode acontecer em lugar nenhum, né? Estádio de futebol em lugar nenhum. Ali,
5: exatamente, ali era o timing ponto, perfeito.
0: E ali é um ponto que a gente pode até deslocar da análise futebolística, porque aquilo ali é um desrespeito gigantesco com o profissional. Sim. Você levar um copo de cerveja nas costas, sim, é algo que eu não desejo pra ninguém. É, pro Renato e pra mais ninguém em profissão nenhuma.
5: A gente se coloca no lugar, pô. Tu tá lá transmitindo o jogo, tá fazendo teu comentário, narrando o jogo e de repente voa um copo da arquibancada pra te atingir, porque você tá gritando gol do adversário, por exemplo. Não existe isso.
0: Ele sai daquele jogo, não dá entrevista. Acho até que com razão, porque da forma que ele foi desrespeitado, eu faria a mesma coisa, eu ia pra minha casa, não ia dar entrevista pra ninguém. Sim. Aí na quarta-feira ele vai pro jogo do Barracas. O Vasco vence o Barracas, com todo o respeito ao Barracas Central. Não é uma vitória que não valeu de nada, que não significou nada. O Renato se encheu da marra dele na coletiva e foi falar assim: meu tesão agora aumentou. Não aumentou coisa nenhuma. Então, assim, é isso. É mais o personagem do que propriamente algo efetivo.
1: Então, exato. Você falou sobre fim de carreira, né? Isso aí a gente não fala porque isso, cada um decide. Cara. Mas. É, não, porque eu ia dizer o seguinte: eu queria muito ver o Renato do nosso lado aqui, comentando, dando opinião dele, a experiência dele. Só que, de novo, o trabalho dele no Vasco deu uma queimada, talvez, na imagem dele, que já estava arranhada e queimada pelo Fluminense, da forma como ele saiu do Fluminense, e do Grêmio. Na última passagem dele pro Grêmio, eu até concordo que houve um peso muito maior na mão das críticas, e aí começava aquele papo de sempre: ah, o Renato não dá treino, Renato não treina, os jogadores não treinam com o Renato, os jogadores estão ali só no oba-oba e o Renato não faz nada, não tem leitura de jogo. Eu acho que esse tipo de crítica naquele momento lá no Grêmio, tá? Tanto que eu achei que no Fluminense ele fez um bom trabalho, só que desandou e ele não soube lidar com isso, com as críticas que vieram depois e foram muito mais leves do que aconteceu lá no Sul. A imprensa gaúcha pegou muito mais pesado, e aí você pode discutir se foi com razão ou não, mas as críticas eram muito mais pesadas, ele era muito mais contestado do que foi no Fluminense. E no Vasco isso nem aconteceu, vamos falar a verdade. Não teve nem tempo pra isso. Claro que os resultados ruins vieram, mas o que eu tô dizendo é, eu acho que a imagem dele ficou desgastada por esses dois últimos anos de futebol. Então eu não sei se ele teria que passar por algo igual o Romário fez, dar uma sumida, daqui a pouco começa a voltar, bota conteúdo na internet, entendeu? Porque eu acho que pra treinar time agora, eu acho que ele não teria...
0: Mas eu acho que nem se ele quer, Brando, porque assim,
1: não teria essa
0: o
1: vontade,
0: Renato, né? Ele treinou ao longo da carreira aqui no Brasil, Vasco, Fluminense e Grêmio. E Flamengo, teve essa passagem, sim, recente no Flamengo. Aí teve ali Madureira, né? Time pequeno. Eu não me lembro, vou até dar uma olhada aqui no currículo como um todo, só pra gente tirar essa dúvida. O Renato não treinou fora do país, ou seja, não me parece um desejo, porque é um técnico do cacife dele.
1: Porque ele ficou muito tempo no Grêmio, né?
0: Não, é com o empresário que o Renato tem, um bom corpo de pessoas o auxiliando, ele teria conquistado uma vaga fora do país, mesmo que não fosse no mercado de ponta. Ou seja, ele parece que nunca quis isso. E me parece que essa passagem pelo Vasco, até a passagem pelo Fluminense, ele teve um Atlético Paranaense.
1: Não lembrava disso.
0: Que eu não lembrava.
1: 2011.
0: Bem curto.
1: Mas de resto é só Grêmio, ó.
0: Quer ver, ó? Atlético Paranaense, não lembrava, 2011. 11 joguinhos só, e tem um Bahia também, perdido entre Grêmio e Fluminense ali do...
5: São 20
0: entre 2009
5: anos,
0: e 2010. Cara,
5: são 20 anos de Renato Gaúcho como treinador?
0: Basicamente isso, né? Assim, quando ele efetiva a carreira mesmo, um pouquinho mais do que 20 anos.
1: É 24, 25 anos.
0: Madureira. De carreira. Aí ele tem Fluminense, aí ele vai pro Vasco, passagem até razoavelmente longa no Vasco, e volta pro Fluminense pra quase 100 jogos. Vasco de novo, Fluminense de novo. Bahia, aí vai. Grêmio, primeira passagem entre 2010 e 11. Vai pro Atlético Paranaense, trabalho curto. Aí ele vai pro Grêmio em 2013 e fica até 2021. Que é a volta da pandemia, aquela temporada esquisita. Sim. E aí ele constrói a grande passagem no Grêmio.
5: Exato. No Grêmio com Libertadores.
0: Título de Copa do Brasil, Libertadores. Já era ídolo por lá e tem a passagem no Flamengo.
1: Tem o Fluminense em 2014 perdido também no meio desse
0: caminho. Não, o Fluminense, cara, ó, ele... Tem a primeira passagem no Fluminense em 2002... 2002, 2003, aí ele volta em 2007, pra 2007, 2009.
1: Sobe um pouquinho, 14 também.
0: 2014, que
1: essa também não lembrava.
0: É uma passagem bem curta, de 18 jogos, e aí tem essa em 25. Sem contar, no Vasco foram três passagens, ó, entre 5 e 2007, aí depois uma passagem curta em 2008 e essa atual. Sem contar o Grêmio, que ele tem duas passagens, a última bem duradoura para os padrões do futebol brasileiro. Um trabalho, inclusive, muito bem sucedido e extremamente vitorioso. Na verdade, assim, vou até me corrigir, no Grêmio ele tem três passagens também. A primeira entre 10 e 11, aí a segunda duradoura. Ele sai, vai pro Flamengo e já volta pro Grêmio em 2022. Aí ele faz aquele brasileiro em 23 com o Luiz Soares, que o Grêmio volta da Série B batendo, exato, já uma segunda colocação. Enfim, eu acho que o Renato não teve muito interesse em sair do país. Eu acho que não é confortável pra qualidade de vida, sim, dele, que ele estabeleceu e é justo, e ele que decide. Só que realmente, pra treinar no Brasil, Ele quer sair do Rio? Ele topa? Lembra que teve a sondagem forte do Cruzeiro no ano passado, se eu não me engano?
1: Teve.
0: E ele meteu um. Pô, vou não. E olha que o Cruzeiro já tinha ali...
5: uma estrutura...
0: Já tava indicando, né? O Pedrinho Lourenço já indicava, olha, vou chegar firme. E o Renato não quis, ou seja...
1: Ó. Não, eu tenho que chamar um intervalo, daqui a pouco a gente continua falando sobre isso. É, hoje também tem seleção brasileira, a gente vai falar do jogo de logo mais contra o Haiti. Quero saber, eu quero ouvir a galera participando com a gente pelo WhatsApp. Quero que você deixe o like no YouTube. Renato não é mais o técnico do Fluminense, do Vasco, perdão, né? Do Fluminense não é mais há um tempo.
0: É.
1: Do Vasco da Gama. E eu quero saber tudo. O que você acha com a gente aqui na TMC? A gente vai falar mais dos outros também. Tem muito assunto, eu volto já na TMC. Fica aí.
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0: TMC até 14h. Lembrando que hoje tem a Celessa, é o Brasa em campo. Logo mais às 9h30 contra o Haiti. Você curte na TMC? Quero saber. Brasil goleia de quanto hoje, hein? Manda pra gente no 20.
1: Um quê?
2: Você já ouviu aquela frase? Eu lancei ela esses dias aqui na TMC. Você
0: inventou a frase?
2: Inclusive, esses dias eu saí mais cedo aqui pra ir patentear, fui lá no INPI.
0: A rádio te liberou mais cedo pra você ir embora?
2: Pra eu patentear uma frase mesmo, que TMC. Eu lancei aqui, entendeu?
0: Ah.
2: É, eu tava pensando em casa, falei, cara, eu quero tentar retratar essa questão de times que eram supostamente mais frágeis e estão evoluindo no futebol. Aí eu fiquei matutando, eu pensei, cara, não existe mais bobo no futebol.
0: Tem sim.
2: E aí, eu vou patentear essa frase. Gabriel, a TMC Farias tá me ajudando nesse processo.
0: Existe sim bobo no futebol.
2: Tá dizendo que o Haiti é bobo? Farias.
0: Não. Às vezes a gente é o bobo.
2: Ah, não, isso é verdade.
0: A gente às vezes é o bobo. A gente se ilude às vezes. E tem muito bobo por aí também, Gabi. Tem muito bobo. Quero saber de você. Brasil vence hoje de quanto? Manda pra gente no 21 995 57 1013 no YouTube. E deixa o seu like no TMC Esporte. Bota um Zaperson aí, Leonardo Saião.
3: Pessoal, papo de craque. A impressão que dá é que o Renato estava de saco cheio de tudo.
0: E tem muito bobo por aí também.
3: O técnico que não acompanha o time numa competição internacional. Pô, não dá pra aguentar. Eu sou vascaíno e tô falando isso porque realmente não dá.
0: Valeu, irmão. Tamo junto. Bota mais um. É o sentimento geral, né? Bota mais um.
4: Fala, galera do Papo de Craque. Aqui Felipe de Copacabana.
0: E aí, Felipe?
4: Tô vendo a repercussão da demissão do Renato. Sim. Aí só colocar aí como questionamento, será que essa demora do time aí da demissão não tem relação com essa perspectiva aí de venda do Vasco para o Lamac lá?
0: Podia
4: será
0: ser.
4: Que já não veio alguma coisa de cima meio que determinando ou sugerindo a troca de técnico? Valeu, galera, um abraço.
0: Ou o contrário, né? É claro que a gente pode levar só na suposição, tá? Deixando claro aqui, não é informação, mas como ele perguntou, pode ser do tipo. Como até o Joel lembrou, o Renato pediu reforços. O Pedrinho falou, da nossa parte aqui não tem como. A gente pode buscar um ou outro, a gente não tem bala na agulha, não tem poder de investimento. Se tiver a compra aí, a finalização dessa compra, é outra parada. Pode ter sido justamente o contrário do que você perguntou. Pode ser assim, o Renato ter esperado... Ou o próprio Pedrinho também, vamos esperar umas 2 semanas. Não vai ser por agora e não tem perspectiva de ser agora, Renato. Talvez só pro final do ano, fique pro ano que vem. Ah, então tá bom, vamos encerrar. É uma possibilidade. Pode ter sido também, não sei. Mas o contrário, acredito que não. Não sei, acredito que não. No sentido do que você perguntou, né? De ser uma interferência já do Lamac, acredito que não, tá? Se fosse pra ser algo nesse sentido, tendo a ver com a SAF, acho eu, tá? Que seria no outro sentido. De não ter perspectiva de resolver por agora e não ter essa bala na agulha de reforçar o time.
5: E tem uma outra hipótese também, né? Que é no sentido de, olha só, a gente tem até interesse em comprar e fechar logo a negociação da SAF, mas a gente não tem interesse em que o Renato comande o time com a SAF.
0: Então, vai a pergunta do ouvinte.
5: Nesse ponto, assim, nessa observação, o Renato falou, pô, então...
0: Já é, vou embora.
5: Valeu.
0: Botafogo passou por isso.
2: Na verdade,
0: né?
2: Foi um acúmulo, né? Assim, o Renato tá de saco cheio.
0: Eu só acho que foi no tempo errado, cara.
2: Aí passou por aquela situação lá de ser agredido. Aí depois, elenco, de repente, não tava encaixando, não tava coisa legal. E não tem dinheiro, o Renato sabe que não... Mas também, assim, esse negócio de conversar com o Renato pra falar que não tem dinheiro... Gente, todo mundo que acompanha o Vasco sabe que não tem dinheiro há muito tempo, né?
5: O Renato não, também assumiu. O Renato na negociação sabia disso.
2: Ah, mas vai contratar, porque de repente vai virar SAF, daqui a pouco lá a máquina chega. Ah, gente, assim, de palavras eu tô cansado, pô. Palavras o vento leva e traz. Eu quero saber do jeito que o cara senta na cadeira, assina o contrato e começa a entrar o dinheiro na conta do Vasco. Enquanto isso acontece, a gente trabalha com a realidade. O Renato sabia dessa realidade.
0: É isso. 21 995 57 1013. Fala aí.
6: Fala, galera do Papo de Crack, TMC. Então quer dizer que o Vasco tá entre Marcelo Galhardo e Roger Machado.
0: Ah, calma.
6: É a mesma coisa que eu ter R$10 e eu tô em dúvida se eu vou no rodízio ou se eu vou comer meu pão com ovo. Pelo amor de Deus, Vasco. E ó, chamo o Roger Machado, organizo o time direitinho pra pancada na Copa do Brasil ser a menor possível, hein? E a tricolor de Belfor Roxo aqui.
0: Valeu, irmão, tamo junto aqui na TV. Ele falou, eu não vou endossar nem vou rebater. Tem mais um, meu caro Leonardo Saião? Bota mais um então aí.
3: Que isso?
1: Mas muito engraçado. É ruim, né? Marcelo Gallardo no Vasco. É no Vasco, é. Pô, vocês estão brincando, rapaz. Estão brincando. Pô, vem de lá Marcelo Gallardo no Vasco. Estão brincando. Marcelo Gallardo, um técnico de ponta, pé de caro, muito exigente, pô, vai vir pra Vasco, não, não é sério, cara, não tem essa conversa de Marcelo Gallardo no Vasco, pô, é, vai ser esses nomes aí que sempre perambulam aqui pelo futebol brasileiro, é isso. Um abraço, Leandro de Bangu.
0: Valeu, Leandro. Ó, Hugo Pereira, Breno, se o Vasco for vendido, a Leila por lei, não sendo dona do Palmeiras, mas sendo presidente, isso mexe com alguma coisa de diretoria, de direito? Cara, a gente já conversou sobre isso, né, Hugo? Legalmente não tem impeditivo nenhum, porque ela não vai ser ela que vai comprar o Palmeiras, é o enteado dela. Oficialmente não tem relação nenhuma entre eles.
5: É, uma coisa pra gente deixar claro aqui, mas... que o único vínculo dela é familiar.
0: É, o marido dela é pai do, exato, do cara. Eu ia falar menino, né? Porque é pai, mas não é, não é um menino. O Marcos Lamarck tem uma carreira gigantesca. A gente já falou disso aqui, de investimentos e tal. Ele mexe com um grande volume de dinheiro. Eu já expliquei, a gente falou uma vez da carreira dele aqui. É, eu acredito que isso tenha que ser transparente para que não haja esse tipo de levantamento acontecendo. Sim, concordo. Mas, a princípio, ela não tem nada a ver, tá? Só para deixar claro. Ela, como pessoa, né? O André Coulo. Só acho que demissão por nota oficial é horrível. É, mas aí seria como, né, André? O Jorge Ferreira falou que já deu like, valeu. Ana Forte está por aqui. Thiago de São Gonçalo falou que foi em comum acordo. É, história de comum acordo também.
2: É, mas sempre ainda é em comum acordo, né? É. É. Ah, então, olha só, o cara perdeu 18 jogos seguidos, a gente tá de saco cheio da cara dele. E a gente sentou na salinha ali e chegamos a um comum acordo.
0: A gente não quer mais.
2: Ó, Breno, eu não quero mais você aqui. Eu falei, então tá bom, okay. Se não me quer mais aqui, eu vou embora.
0: Falar, não, eu quero ficar. Pô, não, a gente não quer mais você.
2: A gente não quer, vamos fazer um comum acordo aqui. É. E outra coisa, a gente também não tá superestimando demais o Gallardo, não. Ah, pedir alto, não, beleza, ele deve pedir alto mesmo, ele é um treinador de salário alto. Mas vamos lá, ele tem aquele baita trabalho no River, aí ele vai pra Arábia Saudita, não deslancha, não vai bem, rapidamente volta pra Argentina, e esse último trabalho no River não foi bom. Então, sim, a gente também não tá assim... superestimando demais, porque é o Gallardo, é a sensação, tudo bem, pedir caro é um direito dele, o Renato mesmo pediu super caro e o Vasco teve que se desdobrar pra chegar a um acordo. Agora, essa história de que o Gallardo é o treinador de ponta, ele já não é mais essa coisa, queridinha do mercado há muito tempo.
0: Outra coisa, Roger Machado também.
2: É, mas aí é assim, Breno, mercado brasileiro é isso aí, ó, vamos lá, Roger Machado, Vojvoda, Vojvoda tá livre, né? Ou tô maluco, tá livre.
0: Vojvoda tá.
2: Aí.
5: Tô ouvindo um aqui que estão falando do Crespo.
2: Aí, Crespo tá livre. Poderia ser uma opção, talvez, um pouco mais confiável, no sentido de que já conhece um pouco mais de futebol brasileiro, né? O Gallardo não conhece.
0: O Vojvoda acabou de chegar ao Racing.
2: Ah, é?
0: Acabou dois dias atrás. Também não. No meio de Copa do Mundo, ele não tava nem vendo.
2: Prestar atenção no Vojvoda e no Racing, né?
0: Tem a notícia de uma semana atrás do GE, repercutindo da imprensa argentina, que eles já tinham afirmado que ele seria o novo técnico. E tem uma notícia que ele já chegou há dois dias e já tá pedindo reforços por lá, no Racing.
2: Ou seja, o mercado, ele tem suas limitações. É o que? É o Tite? Vai tentar convencer o Tite a assumir mais um trabalho? Então, não gosto não. Precisa fazer essa cara feia pra mim não, porque eu também não gosto não.
5: Assim,
2: só tô falando quem tá no mercado.
5: Eu vou externar uma situação aqui, que quando foram ventilados os nomes pelo Joel, que também é um termo muito bom, né? Ventilado é muito bom.
2: Só tem no futebol. Assim,
0: escreveram os nomes de papéis, lugar, né?
5: Botar na frente do ventilador.
0: Aí os nomes estão voando assim, engajado. Vocês
2: já ouviram o termo ventilado em algum outro noticiário de educação, de política e de saúde? Não tem.
0: Não tem.
2: Nem
0: não
2: pra
0: tem.
2: Ministro, não. O nome de fulano é ventilado. Não, foi cogitado, não foi cotado.
0: O presidente, o governador, cogita então. Secretário, não tem nem ventilado.
5: Não tem ventilado.
0: É igual valores assustam, né? Você assim, Gallardo, e aí? Ele escreve num papelzinho, aí. Valores assustam.
2: Aí, o Pedrinho, mãe, posso dormir no quarto contigo? Eu tô com medo dos valores que o Gallardo.
0: Exatamente. Na mira, está na mira. Eu imagino o Pedrinho com
2: um sniper.
0: Um sniper, sim. Um escopeta
2: sondando.
0: Um sniper na mira. É, pelo amor de Deus. Sondando, né? Uma sonda, enfiando uma sonda. Enfim, te interrompi.
5: Mas na hora que saíram os nomes aqui falados pelo João Silva, o Sayão falou: não.
0: É, eu vi.
5: Ah, pelo amor de Deus, não. Tipo, pra quem Roger, não sabe, o Sayão é vascaíno.
0: O Roger não vem de um retrospecto recente muito bom, não. Mais um zap na TMC. Fala aí.
7: Com relação a técnico, eu acho que o Vasco deveria ir atrás do Hernan Crespo, que é a opção mais acessível no mercado e que eu gostaria mais, assim, acho que se encaixa mais com o que o Vasco tem no momento, até por questões financeiras mesmo. Gostaria muito do Vojvoda, mas por uma questão de salário, eu acho inviável. Pensando em longevidade do trabalho, o Vovô seria melhor, mas infelizmente não vai ser possível.
0: Valeu, irmão, tamo junto, o problema é esse, né? Agora vai começar de novo, quem vem? Aí começa a aparecer os nomes, aí os nomes são ventilados, pra ver se a galera, né? Sempre isso acontece, isso é normal, tá? Não é mau caratismo não, mas sempre um dirigente ou outro, o empresário também cava, aí dirigente deixa vazar pra alguns contatos dele na imprensa, ó, o Vasco está cogitando fulano, pra sentir a repercussão, isso é normal, tá, gente? Não é, não tem nada de errado nisso não. Mas aí começa a aparecer um, começa a aparecer outro. Isso no meio da Copa do Mundo. Ó, que beleza. O Vasco salvando o nosso noticiário.
2: É que vamos combinar, os jogos de ontem não foram tão atrativos na Copa.
0: Ontem então a rodada
2: foi
0: muito chata.
2: Tava precisando de algo mais pujante no noticiário.
5: E eu achei que o México ia tomar um golzinho no final ainda, tá?
2: Foi esse que era pra ser o melhor jogo. Foi chato pra caramba também.
0: Muito chato. O Guilherme Concierge falando: hoje tem Brasil. Falaremos já já de seleção, hein? Falando que o Renato perdeu o tesão, nem com o Tadala ele consegue levantar o Vasquinho. Isso, pera, aí, pera lá.
5: Calma aí.
0: Rafael Araújo, gosto do nome do Palermo. Eu também acho o nome bonito, né? Palermo.
2: Pior que o nome bonito mesmo.
0: É uma cidade, né?
2: Não assumiu ninguém, né, cara? Depois do Fortaleza. Deixa eu ver aqui, deixa eu checar essa.
0: E é um time também. O Xande Muniz, estão esquecendo que hoje tem jogo da seleção?
5: Não.
0: Ele tá bolado aqui. Não, calma, Xande, calma aí.
2: Minha seleção é o Vasco.
5: Quem esqueceu que tem jogo da seleção hoje foi o Vasco, que demitiu o Renato Gaúcho.
0: Estão me ligando, estamos ligando de um DDD 83.
2: Será que é coisa
0: devo
2: boa?
0: Atender? Atende, não, atende, não, não vou atender. Atende
2: ao vivo aqui pra gente ver.
5: Será que já atendeu ao vivo?
0: Ah, desligaram. Já eu ia atender o telefone aqui.
2: Ah, deve ser coisa boa, cara.
5: Uma vez eu tava no Réveillon.
0: Vou ligar de volta, vamos ver, vou ligar de volta.
5: Eu tava no Réveillon com
2: uma herança de um parente esquecido.
0: Vamos ver se liga. Pior que é interurbano, né?
5: Eu tava no.
2: Esses números nem aceitam ligar.
0: Ah, não, é telemarketing.
5: É, eu tava numa reunião com, assim, um Réveillon com a família uma vez, e aí me ligaram, tipo, dia 31, 4:00 da tarde. Falei, que isso, cara? Aí eu peguei, atendi o telefone, aí tá assim, ah, eu queria, poderia falar com o Henrique, não sei o que. Eu falei, pô, peraí. Aí o pessoal da família reunida, eu comecei a falar como se fosse rádio, prometendo brinde e tal, não sei o que. Eu quero que você responda a pergunta, não sei o que e tal. Aí o cara do outro lado ficou
0: era
5: assim.
0: Era do pezinho, ligação?
5: Não sei o que e tal. Aí desligou. Já não, não consegui identificar.
2: Nessa época, dona, é bom entender que pode ser a pesquisa da eleição presidencial, né?
0: Ah, é verdade.
2: Quem você vai votar?
0: Eu responderia ao vivo, aqui, sem problema.
2: Eu tenho teu Recife e região metropolitana.
0: 83, é Paraíba.
2: 83?
0: Vê se não é 83, né? Paraíba. Esse não é aí, 83.
2: Paraíba,
0: tá vendo? Eu conheço um pouquinho.
2: João Pessoa, Campina Grande e Patos.
0: Eu conheço um pouquinho de DDDs também desse país. Bota mais um zap! Léo Saião antes do break, vai.
8: Fala aí. Boa tarde, galera da TMC. Boa tarde, Pablo de Craque 1. Caetano tá assistindo a voz. Vai, Brasil, hein?
0: Vai, Brasil!
8: Ô, Breno, escuta só. Vou te falar um negócio pra você, assim, só pra você. É capaz do Ancelotti botar o Carolino pra jogar na zaga hoje pra o Gabriel Magalhães descansar. Sendo assim, o Brasil fará mais de 4 gols. Olha a odd, hein? Mais de 4 gols. Um gol do Vinícius Júnior e um gol de cabeça do Carolino Léo Pereira. Vamos que vamos, Brasil!
0: Vai, cara, passou a planta completa pro jogo de hoje,
2: Caetano,
0: né?
2: Que ele tá sempre com alto astral. Não tem um dia que ele participe com um tom de voz um pouquinho abaixo. E é isso aí, irmão. Eu quero ver gente feliz na minha frente. De gente emburrada já abaixo do Breno.
0: Emburrado só nada. Ó, o Ricardo da Ilha falou que o Vasco consegue broxar até o Sunga. Que fase. Que isso, Ricardo? Aí não. O Paulo Barreiro. Chama o Luxemburgo. André Sobrinho, Breno doido pra tomar um golpe. Ah, mas seria aqui com os meus amigos, não teria problema. E com vocês também,
2: cara,
0: da TMC.
2: Uma vez o Breno chegou aqui e falou assim, cara, tô vendo o Breno preenchendo o número de cartão frente e verso. Não, quero saber qual jogador da seleção brasileira de 2002 eu sou. Ele tava naquele
0: site. Eu era o Rivaldo, eu fui o Rivaldo.
2: Foi o Rivaldo, tá, não. Imagina, você bota lá seu número de cartão frente e verso e o resultado é Anderson Polga.
0: É, aí eu ia ficar bolado, porque era assim, tinha igual, descubra quem você é na turminha da Mônica, né? Aí você botava o seu cartão frente e verso, a sua identidade também, e aí descobria qual era o seu personagem, tá?
2: Não, você quer descobrir qual jogador do Vasco você era na década de 80?
0: Pô, só mandar.
2: Passa seu número de cartão pra mim aqui.
0: Presta aí o seu cartão que eu vou ver. A gente volta já no Papo de Craque, fica aí!
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9: Papo 2, papo 1 na TMC até 2 da tarde pra você ligar. Ó, cada vez que eu falar.
10: Bota a pontuação pra ele aí.
9: Cada vez que eu falar papo de craque segundo tempo, segunda edição ou papo 2, você que tá aí do outro lado, beba um copo d'água. É o nosso jogo da hidratação aqui no papo de craque.
10: A gente tava falando de
9: beba
10: mandar
9: um copo
10: foto cartão, de tomar golpe. Um dia, vou fazer mistério, um dia eu vou contar a história de quando o Breno clonou meu cartão de crédito.
9: Já contou no ar, não contou não essa história?
10: E eu tomei um balão aí de um.
9: Contou no outro dia, não foi? A gente conta rápido. No meu aniversário, não. No meu casamento, antes do meu casamento, Farias quis dar um micro-ondas. Aí tem aquela plataforma famosa que as pessoas fingem que compram as coisas, mas mandam o dinheiro. Aí Farias, não, eu quero comprar o micro-ondas. Falei, tá bom. Aí peguei um link, promoção e tal. Falei, pô, isso é legal, tá no preço bom. Sei lá, não lembro o valor, mas sei lá, bota aí R$500. Bota um valor legal de micro-ondas na promoção, era um micro-ondas muito bom. Aí Farias comprou. Não, eu vou comprar pra você. Tá bom, vai chegar dia tal. Não chegou. Aí, pô, Farias, vê aí. Pô, cara, não mandaram não. Não sei o que tá acontecendo. Ligou pra lá, falou. Ah, não, vai na loja tal, lá em Sulacap. Vai lá que eles vão te liberar na hora o micro-ondas. Aí você vai retirar a loja. Falei, tá bom. Cheguei lá. Não, não tem nada aqui não. Falei, putz.
10: Aí o Breno me mandou um link falso, mano.
9: Aí, aí, depois de muito trabalho, conseguiram estornar. Aí o Farias fez assim. O quê? Fez o Pix. Aí eu comprei o micro-ondas.
10: Daqui a pouco apareceu assim no meu cartão. É, passagens aéreas.
9: Então, padaria, tudo,
10: 10 vezes.
9: Ó, açougue.
10: Paris, Rio de Janeiro.
9: Açougue. No cartão clonado.
10: Um ano de creche.
9: Pix no creche. Pix, não, mentira, isso não aconteceu. Mentira. E não façam isso, tá? Se você tem cartão clonado, não faça mais isso.
10: Não,
9: você
10: pode ser foto, frente verso pro
9: preso, né? Você pode ser preso e ir pro chilindró. Vamos falar
10: da... Isso aí da cadeia? Dá, isso da cadeia.
9: Dá, estelionato, pô, é não, fraude.
10: Aqui nem tudo da cadeia, nem tudo que é pra dar cadeia, dá cadeia.
9: Não, e nem tudo é crime, né? Tem a contravenção também. A contravenção não é um crime.
10: Não te recomendo também fazer isso. Não,
9: exatamente. Não, mas... a contravenção não é crime, mas é infração à lei. É, tem um nome mais bonitinho, contravenção, mas é infração à lei do mesmo jeito.
10: Bom diferenciar.
9: Também pode dar cadeia da mesma forma. Vamos falar da seleção brasileira! Tem zap antes da seleção?
10: Não, tem zap da seleção.
9: Ah, então bota o zap aí da seleção, vamos ouvir.
11: Oi, Breno.
9: Oi.
11: Aqui é a Laura da Sulacap.
9: E aí?
11: Hoje tem jogo do Brasil.
9: Tem.
11: Vai ser 7-2.
9: Oh, por que 2? Beijo, Laura. Eu sempre me pergunto, né, por que 2? Por que 1? Não, hoje nós iremos ganhar de 4-1, mas por que 1, né?
12: Então, na seleção brasileira, porque eu não confio no Alisson.
9: O Alisson defendeu bola que ia pra fora.
12: É, então, eu não confio no Alisson. Então, assim, eu tô com a Laura.
9: Eu tava
12: dois
9: vendo...
12: a gente corre o risco.
9: É, eu não sei se eu corro risco, mas eu tava vendo hoje, de falar isso, né? Mas eu tava assistindo hoje pela manhã o... É, eu não sei se eu poderia falar, mas eu tava assistindo o canal do streamer, aquele canal que tá transmitindo todos os jogos da Copa. Aí tem um canal... eu não vou falar. Aí eles têm um canal Fast, que bota lá a programação, e de manhã tava passando o VT do jogo do Brasil contra o Marrocos. Isso aconteceu 2 vezes. Eu falei, cara, o Alisson... se esticou todo pra defender uma bola que ia pra fora. Mas é o nosso goleirão, né? É o nosso goleiro da seleção brasileira. Logo mais, Gabriel Farias, Brasil e Haiti, 9:30 da noite na TMC, iremos fazer uma super cobertura, já de agora falando do jogo, projetando, podemos ter novidade, muita gente que tá aí na cobertura, tá projetando talvez duas mudanças que a gente possa ter na seleção brasileira. Eu não sei se eu acredito nisso, sim, não duvidando, mas eu digo pensando na mentalidade do Ancelotti. Até porque contra Marrocos todo mundo errou a escalação, ninguém cravou a Exato. Escalação que a seleção ia mandar a campo. Então pode ser que a apuração esteja correta, mas o Ancelotti mudar tudo em cima da hora, não quer dizer nada. Pra mim o Casemiro tinha que sair, mas não acredito que isso vai acontecer.
10: Também não.
9: Pra mim o Rafinha tinha que sair, mas não acredito Também que isso não. vai acontecer. O Igor Thiago tem que sair, mas eu acho que ele vai sair. Aí eu acho
10: que esse vai rodar. E Banhas.
9: O Roger e Banhas na direita também deve rodar. Pra mim o Danilo deve começar.
10: Porque talvez tá na cordinha bamba ali.
9: Paquetá também, você acha?
10: Não cravo, eu acho que Ibanhas e Igor Thiago saem da equipe.
9: Eu também acho.
10: Entram Danilo e Matheus Cunha, né?
9: Ok.
10: Isso é uma mistura de análise minha com aquilo que eu tô vendo no noticiário. Não é o que eu quero não, tá? O que Sim. eu quero é o Endrick mais 10, mas não vai rolar. O Paquetá talvez saia pra entrada do Danilo Baiano, o Danilo do Botafogo.
9: Isso.
10: E aí, esses dois, Casemiro, eu gostaria de ver o Fabinho na vaga do Casemiro, e você falou do Rafinha, eu gostaria de ver um outro jogador entrando por ali, só que eu não tô muito confiante que isso vai acontecer.
9: Eu acho que na frente seria isso, sim.
10: Desculpa, eu falei que o Paquetá talvez saia pro Danilo, isso. Na cabeça do Ancelotti, eu acho que sai o Paquetá pra entrada do Luiz Henrique, na verdade.
9: Seria Porque pra mim seria, uma alteração legal.
10: Sai Paquetá, entra o Luiz Henrique. O Luiz Henrique faz o ataque pela direita.
9: Você segura o Danilo lateral.
10: Isso, o Danilo lateral já é um lateral que não vai fazer o fundo, ele vai entrar na vaga do Ibanez. Você tem Igor Thiago saindo e entrando Matheus Cunha, creio eu, Sim. e paramos por aí. Eu gostaria de ver Fabiano Casemiro e o Danilo Baiano no lugar do Rafinha, pra você ter um meio de campo mais encorpado. Mas não acredito que isso vai acontecer, nem a saída do Rafinha, nem a do Casemiro.
9: É, vamos projetar pra logo mais, né? A seleção brasileira estão jogando logo mais. Até uma escalação provável. Tá isso nisso que a gente falou, né? Alisson, Danilo, Marquinhos, Magalhães e Douglas Santos. Aí Casemiro e Bruno Guimarães. O outro homem de meio de campo é o que a gente tá projetando, talvez ou o Paquetá ou o Danilo Baiano, Danilo Santos. E aí na frente, Rafinha, Vini Júnior e Matheus Cunha. É um provável Brasil que entra em campo logo mais para enfrentar o Haiti 9:30. Eu digo isso, né, porque a gente tem projetado essas mudanças no meio de campo e na lateral direita, mas o Ancelotti pode mudar tudo, porque ninguém cravou a escalação contra Marrocos no último sábado. E aí, Henrique, imagina, é pra golear hoje, pra ir a forra, pra enfim estrear na Copa do Mundo?
12: Assim, o Ancelotti falou muito sobre a questão de ser o nervosismo da estreia, né? Que a estreia na Copa do Mundo cobra muito, tudo mais. Tá na hora de mostrar uma resposta, né? Aproveitar que é o Haiti, que é uma seleção tecnicamente inferior à seleção brasileira, o Brasil tem a oportunidade de fazer isso, de golear. É, obviamente que, né, dentro do que o Faria já falou aqui, um pezinho no chão, pra gente entender também que algumas mudanças podem acontecer no time titular e aí vai precisar de adaptação também. A entrevista ontem do Gabriel Magalhães, ele fala sobre isso, que a seleção quando você tá no clube, quando você tá na seleção, são situações completamente diferentes, porque você tá treinando há poucos dias, há pouco tempo com esses jogadores, então qualquer alteração que aconteça ali, você tava se adaptando a alguém e já tem que mudar tudo de novo. Então essa entrada, por exemplo, a saída do Ibanez para a entrada do Danilo, é uma alteração com um improviso, porque o Danilo é um zagueiro que joga também de lateral, né? O Ibanez é um lateral que joga também de zagueiro. Sim. Então assim, já tá com um improviso. E mais uma vez batendo na tecla que eu já falei aqui, que o Ancelotti estava convocando jogadores que atuam da mesma forma nos clubes para jogar na seleção brasileira, já caiu por terra, porque o Wesley foi cortado da seleção, já prejudicou um pouco a montagem dele pro jogo de logo mais. E tô com os amigos na questão de o Endrick tem que ser titular dessa seleção, até para, se em algum momento ele fracassar, digamos assim, como o centroavante, como o 9 da seleção, a gente poder também aqui ter uma outra opinião do tipo, realmente estamos precisando de um 9 da seleção. No momento, no elenco convocado, para mim o 9 é ele.
9: Achei que você fosse falar, realmente estamos didos, né? Mas acho que não chega nesse ponto.
12: Não chega nesse ponto, eu só acho que as escolhas são questionáveis.
10: Esse jogo de hoje, para mim, ele tem duas situações interessantes, né? Que são as seguintes. Primeiro, ele é o tipo do jogo que não te traz lucro nenhum.
9: Não.
10: Tem que vencer e vencer bem. Sim. Se vencer apertado, vai ter crítica. Se empatar, vai ter crítica. Se perder, o mundo acaba, né?
9: Exato.
10: É apocalipse total no Brasil. E vencer muito bem, 4-5-0, ah, não fez mais do que obrigação também, o Haiti é frágil, então o Brasil ele não tem muita margem para lucro nesse jogo. E por outro lado, eu acho também que é um jogo pro Ancelotti ou testar alguma coisa ou então dar confiança para quem ele quer dar confiança.
12: Exato.
10: É por isso que eu penso muito no Endrick, que já seria gol, mas acho que não vai acontecer. Mas de repente, se ele reaparece com o Igor Thiago hoje, eu não vou achar estranho. Porque pode ser um jogo pro... Assim, o Brasil vai pressionar, o Brasil vai sufocar o Haiti, se o Brasil vai vencer, empatar, perder, ganhar de goleada, tomar um gol e sofrer, não interessa. Mas vai ser o Brasil jogando no campo do Haiti, o Brasil alugando o campo de ataque o tempo inteiro. E aí, de repente, sobra a bolinha pro Igor Thiago, ele ganha confiança, o Casemiro, que não foi bem, arranca 3 desarmes ali e ganha a tal da confiança, outros jogadores crescem de produção. Eu acho que vem uma equipe modificada, mas é um jogo que, como eu falei, traz muita... uma margem muito pequena pro Brasil lucrar, digamos assim, em termos de confiança. Eu achava a estreia um jogo essencial para o Brasil ganhar. Óbvio que vencer qualquer jogo de Copa é importante, mas como a estreia foi diante de um adversário muito complicado, a vitória, ela poderia trazer aquela dose extra de confiança para você já largar com muita moral. Vou dar 2 exemplos aqui. A França pegou Senegal, que é uma seleção complicadíssima de se enfrentar, e a França fez um segundo tempo soberbo, com o seu craque já metendo 2 gols e jogando a confiança de um time que chegou pressionado pelo título lá em cima. Os caras já ganharam aquela dosezinha extra de confiança que só a competição pode te entregar. A Argentina pegou um adversário menos competitivo, que é a Argélia, não é uma seleção de primeiro, de segundo patamar do futebol mundial. Mas a Argentina jogou bem, jogou sólida, com tesão e com 3 gols do seu craque, que já entrou batendo recorde no primeiro jogo. Isso ajuda a elevar a moral. O Brasil empatou com o Marrocos, não tem nada de anormal, mas vencer um jogo complicado como aquele daria uma elevada na moral, daria uma dose extra de confiança para os jogadores, para a torcida, coisa que os jogos contra Haiti e Escócia não entregam em hipótese alguma. O Brasil pode vencer bem esses 2 jogos e tomara que vença, que assim seja, mas nenhum desses 2 jogos me parece que vai trazer uma resposta definitiva se a nossa seleção é capaz de entrar no mata-mata contra um grande adversário e corresponder. Por isso que eu fiquei tão chateado por não ter obtido uma vitória na estreia. E o pior, porque, como eu falei, acho que não vencer Marrocos é algo natural. Marrocos é uma bela de uma seleção. Mas é porque o Brasil teve um desempenho, principalmente no primeiro tempo, muito ruim. E aí escapou aquela possibilidade de vencer e jogar a moral lá no alto.
9: Manda o seu zap, logo mais tem Brasil e Haiti, você curte na TMC, 9:30 a gente vai fazer essa super transmissão, mas já de agora, né? Agora no Papo 1, logo mais de 5 às 8 também dentro do Papo 2, iremos fazer toda a projeção desse confronto do Brasil, segunda rodada da Copa do Mundo e, é claro, com cobertura total da TMC. Bota um zap aí, Léo Saião, fala aí.
13: Fala, galera do Papo 1, Rafael de Paracambi.
9: E aí?
13: Pessoal, tô ouvindo vocês comentando sobre a seleção brasileira e a gente vai para um lado de que, ah, o Danilo é um lateral improvisado que não vai no fundo, a gente tem um volante que não acerta um passe, ou um goleiro que defende uma bola que é para fora. Pessoal, assim, vocês não acham que faltou um pouquinho mais de responsabilidade para a convocação do Ancelotti, não? Um abraço.
9: Eu não sei se a palavra é responsabilidade, mas faltou equilíbrio sobre a lateral em si, a lateral direita. Ele também deu um azar do caramba, né? Perdeu 2 jogadores. Então, tudo bem, ele podia ter levado mais alguém da lista larga, a gente já discutiu isso aqui, poderia. Não sei se ele foi irresponsável, ou se faltou responsabilidade nisso aí. Eu não concordei, e eu acho que muitos também não concordaram, com o Roger Ibanez, titular na direita, e fazendo uma lateral ofensiva, pô. Eu até tinha comentado durante a semana passada, assim, levantando ideias, tá? A gente até levantei o debate. Se fosse pra improvisar alguém, por que não improvisasse, por exemplo, um Luiz Henrique ali? E acabou que o Ibanez se mandou pro ataque. Assim, não que eu defenda o Luiz Henrique, mas assim, foi só um debate que a gente promoveu, no sentido de vai ter um lateral ofensivo, tem que ter um lateral ofensivo. O Ibanez claramente não se adaptou, inclusive a jogada do gol sai de um passe errado que ele dá pro Paquetá, ele dá uma tijolada pro Paquetá que não consegue o domínio, os caras puxam o contra-ataque, a defesa tá aberta e o Alisson é encoberto, saiu mal do gol, foi encoberto. O gol foi um erro total, que surge no erro do Ibanez, não foi culpa só dele, mas ele errou fazendo uma função que pra mim não é a dele. Não sei se foi irresponsabilidade do Ancelotti. Agora, que não encaixou essa tentativa dele de sábado, não encaixou, e pra mim ele tem que mudar. pelo que a gente está vendo de informações dos colegas, da cobertura, de apurações, claro, isso pode não ser cumprido. Mas ele deve mudar, tirar o Igor Thiago e tirar o Ibanhas e colocar o Matheus Cunha no ataque e o Danilo na direita. Seriam mudanças que muitos estão indicando, não sei se são óbvias, porque eu acho que na cabeça do Ancelotti nada é óbvio, a gente não consegue ter essa obviedade.
10: Sobre convocação, eu penso o seguinte, cada um tem a sua convocação, então a gente nunca vai chegar a um consenso com país de 200 milhões de pessoas.
12: Com 26 nomes agora, que são os corretos pra todo mundo. Não vai ser isso.

0: Mas agora, depois da convocação, ele perdeu 3. Ele levaria o Militão pra função e o Militão faz muito bem aquela lateral mais defensiva, o Militão lesionou. Ele levaria o Wanderson seria convocado.
1: Eu não coloquei o Wesley no cálculo.
0: Até pela falta de opções da lateral, tenham certeza, o Wanderson começa o ciclo com o Ancelotti, vai razoavelmente bem, joga em alto nível, lesão, não chega pronto pra Copa. Aí o Wesley, que era o único lateral, que em tese seria o senhor da posição, se lesiona no amistoso. E aí quem foi o lateral injustiçado por não ser convocado? Eu desafio vocês, mandam um áudio aí no WhatsApp. 21995571013. Qual foi o lateral direito injustiçado? Gente, pelo amor de Deus, Paulo Henrique injustiçado, Vitinho injustiçado, arranja outro lateral aí pra vocês. Não, porque tinha que levar mais um lateral. Quem? Quem? O Vitinho não consegue jogar futebol no Botafogo em 2026. O Paulo Henrique desandou, não joga nada desde outubro, novembro do ano passado. E não tem jogador injustiçado na posição. Aí ele levou improvisos, né? Jogadores improvisados. Sim. Agora o Ederson, que chegou no corte, pode fazer lateral. O Fabinho pode fazer lateral. O Danilo, que foi lateral boa parte da carreira, mas já não joga muito tempo na função, pode fazer de maneira mais sólida, do meio para trás. É, tô esquecendo de um ainda.
1: Ibanhas.
0: E Ibanhas, que assim, a gente recebeu o referencial de que ele poderia fazer a função. Acho até que pode, né? É um jogo que eu vou eliminar o cara. Mas realmente, numa competição de tiro curto, o cara entra tão mal como ele entrou, praticamente você já risca da lista de opções.
1: É isso. Tem que fazer um intervalo, na volta a gente segue debatendo. Seleção Brasileira jogando hoje. Quero ouvir mais você no WhatsApp. Manda aí o seu áudio no 21 99 557 1013. E no YouTube da TMC, você manda o seu like e o seu comentário. Lembrando, né? Hoje dia de Copa, mais uma vez, jogos da tarde vão acontecer também, mas o grande foco nosso é o jogo do Brasil às 9:30. Tá bom? O único ponto que eu vou dizer negativo da Copa até aqui pra mim, eu sei que não é pela FIFA ser porca, eu vi gente falando isso, é porque são muitos fusos diferentes, né? Você tá jogando da costa leste a oeste, em 3 países diferentes, mas essa falta de horários fixos, né? Tem jogo 1 hora, tem jogo 2 horas, tem dia que não tem jogo 2 horas, o jogo é só às 4, aí o Brasil joga 9:30.
2: Então, porque anteciparam, que era 9 ou 10, né?
1: Anteciparam pra tentar pegar a audiência da Europa um pouquinho, meia hora que fosse, né? Mas enfim, é só isso que ficou, mas infelizmente faz parte por conta da quantidade de fusos horários, né? Em 3 países diferentes. Fazer um intervalo, na volta, muito mais pra você. Tô animado, é dia de seleção, eu volto já.
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0: sua campanha na Copa Sul-Americana. O tricolor terminou na liderança do seu grupo com 12 pontos conquistados. Foram 3 vitórias e 3 empates, ou seja, ficou invicto nesta primeira fase. 6 gols marcados e apenas um gol sofrido na etapa de grupos. O último compromisso São Paulino antes da parada terminou com vitória por 2-0 contra o Boston River no Morumbis. Agora, o São Paulo espera pelo vencedor do confronto entre Bolívar e Grêmio para saber o seu adversário nas oitavas de final. 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

0: tempo na TMC, até 2 da tarde. Vamos com muita informação. Deixa eu levantar a cadeira aqui, ó. Você manda sua mensagem de áudio pelo nosso 21 99557-1013. Do chão não passa, Gabriel foi.
1: Isso aí, isso aí, é verdade.
0: O problema é que tem o. Aqui é estacionamento, irmão. Vou cair no estacionamento. Ó, manda o seu like na live também no TMC Esporte, manda o seu live na like e você vem com a gente aqui no Papo de Crack 1, tá bom? Um zap aí, Léo Saião, fala aí.
2: Olá, galera, aqui é o Arthur Flamenguista. Hoje o placar vai ser 2 a 0 pro Brasil.
0: Boa! Pra colocar o nome do menino de Arthur, sendo flamenguista, não preciso nem falar mais nada,
1: né? Homenagem a quem?
0: Inclusive, Zico, ontem, a gente teve um papo...
1: abraço pro Zico, tá?
0: A gente teve um debate muito legal aqui no Papo de Crack. Você tá cumprindo o script do programa, né?
1: Torelli. Tá, ó, Torelli sem barba, hein? Já lancei o spoiler.
0: Ele tá aí, não?
1: Não, eu recebi um material.
0: Eu recebi a foto.
1: De visualização única na minha... Ah, eu fiquei meio assustado, eu cliquei e tava carequinha.
0: Ah, foi de visualização
1: carequinha
0: única?
1: De barba, foto? Né?
0: Não. Vou mostrar na live, não?
1: Não, acho que eu guardaria o mistério.
0: Guardaria o mistério?
1: Vou deixar a galera oriçada.
0: Pô, você fala, ele tá bonitinho sem barba, cara.
1: É um rapaz bonito, cara.
3: Zero Vegeta no Instagram.
1: Agora, você acha ele um rapaz pintoso?
0: O Torelli é. Agora, o pai da bola com esse cabelinho que não tá me, não tá me descendo,
1: tá chegando, não,
0: cara.
1: Não, né?
0: O pai da bola tá precisando dar uma arrumada na lataria aí.
1: Aí você falou.
0: Pô, eu vou falar, isso eu posso falar no ar, que não é expor o amigo, não. O amigo hoje, um amigo. Não vou falar o nome dele, do amigo. A gente tá falando do Torelli, do Yuri e tal. Teve um amigo nosso aqui, ô Henrique Magini. Você tá cobrindo o clube hoje, Magini?
3: Não.
0: Não, é o João Leite que tá no.
3: Ontem que eu.
0: Botafogo.
3: Estamos.
0: Um amigo nosso.
3: Essa função.
0: Um repórter, não foi o João Leite? Que chegou assim pra mim: Breno, eu tenho que mandar material para o programa? Eu falei, lógico.
3: Estão acabando as opções, hein?
0: Aí ele falou, mas eu não falei quem foi, eu falei que é um repórter.
3: Não, só estão acabando as opções.
0: Eu só falei que não foi o menino João Leite. Aí eu falei, pô, tem. E pro Papo 2, tem? Eu falei, tem! Aí quando ele perguntou de novo, eu falei, não vou responder mais. E não respondi. Ele tá no vácuo até agora e não vou responder. Se você é repórter da TMC e eu te deixei no vácuo, você sabe quem é você. Você sabe quem é. Falei, tem que mandar, sim. Se quiser mandar de seleção, manda. Se não, pô, meu clube não tem nada. Manda de seleção, pô, né? Já que não quer me ver hoje, eu falo, cara, que isso, cara? Aí não, pô. Entendeu? Aí não dá. É, bota mais um zap, Léo Saião. Fala aí. Não falei nome.
2: Boa tarde, gente. Eu queria falar que hoje vai ter jogo do Brasil.
0: Sim.
2: E que vai ser 4-2.
0: E por que 2? Não tá confiando na nossa
1: zona. Ah, é entretenimento também, pô. Sexta-noite a galera quer um entretenimento.
0: Pô, esse horáriozinho é bom, hein?
1: Um joguinho, uma baguncinha depois.
0: Sexta-feira, 9. Vai fazer o que depois do jogo?
1: Eu vou trabalhar, eu estou no plantão do pós-jogo de Brasil e Haiti até 1 da manhã. Então, quem quiser acompanhar a nossa transmissão, já convido a galera.
0: Boa.
1: Muita gente na pista aí, né? Muita gente aproveita, por exemplo, a galera dos aplicativos, dos táxis, aproveita pra trabalhar, fazer um dinheirinho extra, até porque muita gente na rua se locomover. Ouçam, obviamente, na TMC que tem os direitos. E vocês vão me acompanhar no pós-jogo.
0: Outra coisa, semana passada você ficou aqui a semana inteira falando, ah, vou estar aqui sábado, não sei o quê. Tu fez de casa, sabe? Se eu tivesse vindo pra cá pra te fazer companhia, eu ia ter me ferrado. Você não me avisou que ia fazer.
1: A escala saiu
0: do seu home studio.
1: E eu estava escalado no estúdio da rádio, aqui neste estúdio. Aí depois a chefia me sinalizou, Gabriel, você tá autorizado a fazer do seu home studio, do seu escritório em casa. Só tenha atenção lá com a questão da imagem. Falei, fica tranquilo. E hoje, inclusive, eu faço o pós da minha casa.
0: Ah, então o Gabriel Farias estará trabalhando na transmissão de logo mais.
1: Quer conhecer meu cenário?
0: Ou seja, a TMC falando do Jogo do Brasil de agora até 1 da manhã, meus amigos. Claro, vai ter a programação da tarde. Tem o sobremesa, tem o link. Mas, porém, contudo, a partir de 5 da tarde falaremos só do jogo da seleção, a não ser que outro clube faça alguma outra coisa ao longo da tarde, né?
3: Temos fortes candidatos.
1: Ah, de repente algum clube aí acaba, de
0: pode
1: repente
0: ser.
1: Um outro treinador é demitido, alguém se inscreve numa competição fantasma.
0: Tá faltando o Fluminense se inscrever numa competição, espero que seja uma competição autorizada a acontecer, ou que pelo menos a organização tenha a possibilidade de organizar torneios, né? E não aconteça igual a Federação do Rio teve que fazer, emitir uma nota de repúdio a uma competição que supostamente não tinha autorização para acontecer, usando filiados. Lembrando, tá, gente? Ah, mas qual é o problema? Não é assim, porque os clubes, para poder jogar futebol, um clube de futebol tem que ser filiado a uma federação. Então, o Flamengo, o Vasco, o Fluminense, o Botafogo, os clubes de melhor investimento, E os clubes amadores que têm, os times amadores que têm registro na federação, não podem sair jogando campeonatos à revelia. Tem que ser campeonatos, sim, com autorização, porque os jogadores são inscritos, são filiados, entendeu? Existe um mínimo de ordem, pô. Você pode criticar outros assuntos, mas ordem há.
1: Cara, eu lembro que assim que a pandemia deu a primeira reduzida, no sentido de liberarem novamente algumas competições amadoras, competição de base, aí... Assim, a federação, ela não se apressou, ela esperou um pouquinho mais de tempo, mesmo com algumas flexibilizações. E aí algumas competições foram surgindo. Aí os clubes filiados, sim, tinham que jogar com codinomes e com uniformes.
0: Ah,
1: tu lembra disso?
0: Lembro.
1: Aí, assim, os grandes não participaram disso, não, obviamente. Mas alguns clubes pequenos, o nome do clube, não vou revelar aqui o clube pra não expor, né? O clube se chamava Breno Futebol Clube. Isso. Aí, durante esse período, o time passava a ser Monsef e Futebol Clube.
0: Tinha muito disso.
1: E tinha um uniformezinho diferente.
0: Parecia que não tava licenciado, né? No campeonato. Era igual no Super Campeões, que a gente falou ontem. O Barcelona era o Catalunha.
4: É.
0: Era tipo, era nesse nível.
4: Alguns jogos de videogame também tem isso, né?
0: Cara,
4: o Manchester Bloom.
0: É, porque oficialmente não é o time filiado, não, que tá jogando. É um outro time. Os mesmos jogadores, os mesmos dirigentes.
4: Tá, eu
0: isso aconteceu. Isso aconteceu pra poder burlar um pouco aí o regulamento da federação. E nesse caso não tinha o que fazer. A federação vai fazer o quê, né? Não é, nesse caso não tem o que fazer.
1: É um drible no regulamento.
0: Ó, o Seji falou que ia pra mandar o Torelli colocar a barba de novo. Ficou horrível.
4: Já foram lá.
0: Ele se aproveitou que a Beca viajou.
1: Olha isso.
0: Eu acho que ela nem viu.
1: Ele também ia, né?
0: Eu acho, pra expor a vida pessoal do amigo, levantando hipóteses sobre a vida pessoal do amigo, eu acho que o Torelli esperou a Beca entrar no avião, ficar sem sinal, porque no avião você só consegue mandar mensagem. Foto você não recebe, a não ser que você compre lá. Eu não compro o pacote do avião. No máximo, se tiver o Wi-Fi.
1: Né?
0: É, mas pô, 3 horinhas você fica também, descansa, desliga do mundo. E aí o Torelli, eu acho que esperou ela entrar no avião pra tirar a barba. É o meu palpite.
1: Será que ele tá naquele jabazinho lá da marca?
0: Pô, eu faria. Faria não, jabazinho pra tirar a barba?
1: Óbvio que eu faço, pô. Mas vamos negociar direito também, né?
0: Claro.
1: É qualquer 10 mil, não.
0: Não,
1: 10
0: não,
1: mil
0: não.
1: Pra cima de mim, não.
0: 11, talvez.
1: Pô, Torelli, bota a gente nessa fila. Agora, se ele tirou a barba também de graça, aí...
0: É, de graça
1: De repente a escolha do cara também.
0: É complicado. O Tibrum Flamenguista, passando aqui só pra dar e volto pro rádio. Valeu. Boa.
4: Eu não tenho lugar de fala sobre barba.
0: Martin Focato, laicado. O Hugo Pereira tá por aqui também. O João Paulo. Meus amigos, com Danilo na direita, o time consolida defensivamente, mas... assim abre brecha pra um lado direito com Luiz Henrique ou Rayan. É um ponto a ser pensado.
1: É, você pode... entre muitas aspas, soltar completamente seu ponta direita, que vai ter que fazer o retorno no momento de marcação. Só que como hoje é um jogo contra o Haiti, e o Haiti é um time que obviamente vai utilizar o contra-ataque, e mesmo quando utiliza também não lança tantas peças ao ataque, aí você... Porque assim, vamos ser bem sinceros aqui, o Luiz Henrique deve ser o escolhido, e o Luiz Henrique não é reconhecido pelo comprometimento tático.
0: Exato.
1: Não é um jogador que entrega tamanha recomposição. Eu acho que é uma formação, caso... fix com Danilo na lateral e Luiz Henrique no ataque, se for no 4-2-4, por exemplo, é uma formação que pode funcionar bem contra a Haiti, que tem um poder de fogo baixo, e contra a Escócia, que é um time mais organizado, mas também não é lá uma referência de futebol. Para duelos mais pesados, num mata-mata contra uma França, uma Holanda, até uma Noruega, por exemplo, aí eu já acho que o Brasil tem que repensar um pouquinho essa situação para não deixar o Danilo sobrecarregado, porque o Danilo, exato, é um jogador muito inteligente, veterano, cobra da bola, mas ao mesmo tempo precisa de um auxílio do ponta que joga por aquele lá.
0: Mais assim, lá, diga.
4: Nessa lateral direita aí, o Danilo com o Luiz Henrique, assim, são dois jogadores cumprindo funções que já faziam em clubes. O Luiz Henrique volta para recompor no Botafogo de 2024, o Danilo consegue se limitar a não ir até a linha de fundo no Flamengo, por exemplo, então ele consegue essa dobradinha, se essa foi a escolha dele pro jogo de hoje.
0: É isso aí, vamos para mais um zap da galera aqui no Papo de Craque, coloca aí.
5: Boa tarde, rapaziada do Papo de Craque, primeiro tempo, Ricardo de Caxias falando aqui. Cara, eu levaria o Rodinei, cara. Eu teria levado o Rodinei pra Copa do Mundo. Visto que a gente não tá com essa escassez de lateral direito aí, eu acho que o Rodinei ia entregar aquele arroz com feijão ali bem feito.
0: Tá bom, é um nome também, né? Pode ser lembrado realmente. Muita gente no chat falando sobre o Ian Couto também.
1: Poderiam ser peças, mas é aquela história, né? O ciclo do Ancelotti foi muito pequeno. Eu também conseguiria contestar todo mundo? não dava, né? Não Sim. dava pra... Ele leva o Wanderson. Opa, o Wanderson foi bem. Vou dar um pouquinho mais de sequência ao Wanderson. Aí, de repente, o Wanderson já não pode mais jogar. Ele testa outro, outro. Não dá pra testar todo mundo em um ano. Foram 5 convocações, 5 ou 6 convocações ao todo antes da... da convocação final.
0: Acho que foram, acho, 5, acho que foram com 5, a convocação final.
1: 5 com a final, talvez 5 ou 6 com a final. Fica entre 5 e 6. Ou seja, não dá, eu entendo. São nomes, o Ian Couto já esteve em seleção. O Rodinei a gente sabe, né? Pode não ser um craque, mas entrega um futebol de bom nível. Mas como está jogando o Rodinei na Grécia? Eu sei que lá ele até se firmou. Mas será que ele está entregando um nível suficiente? Será que o campeonato grego entrega um referencial interessante para ele ser testado em seleção? Eu consigo entender, cara. A questão é, estão criticando muito o Ancelotti por levar somente um lateral de ofício. E justamente esse é o cara que se lesionou antes da Copa. Eu entendo até a frustração. Mas num intervalo de 5 convocações, ele não ia conseguir testar essa galera toda. Ele escolheu um caminho. Ele escolheu o caminho do Wanderson, do Militão, os jogadores se lesionaram. Ele bancou o Wesley como titular, o Wesley se lesionou. E ele testou Paulo Henrique e Vitinho, que estavam jogando em determinado momento bem aqui no futebol brasileiro. Mas nenhum dos dois demonstrou ter fôlego suficiente para chegar até a Copa com uma boa qualidade.
0: Com certeza. Mais um, tô gostando de ouvir a galera, hein? Hoje tem Brasil e Haiti, 9:30, você curte na TMC, no Papo de Craque, a gente já fazendo todo o esquenta e eu tô animado, eu quero mais um zap, fala aí.
6: Boa tarde, pessoal do Papo de Craque. Fernando aqui do Caxambi.
0: E aí, Fernando?
6: A minha pergunta é, o Ian Couto não pode ser citado, cotado, é melhor o Ibanez na lateral direita do que o Couto? Ou é só pelo cabelo rosa? Um abraço.
0: É, a gente lembrou, valeu, irmão, tamo junto, né? A gente falou disso nas últimas semanas, teve essa história de que ele falou em entrevista ao UOL que alguém da CBF, um dirigente, pediu pra ele tirar o cabelo rosa, e até eu não lembro qual foi o termo exatamente que usaram, mas não sei se era, acho que foi coisa de vacilão, isso é coisa de vacilão, foi o termo que ele falou, e aí ele expôs isso à mídia. E eu até falei, pra mim foram 2 erros. De quem falou isso, que, porra, besteira dessa. E outra, óbvio, ele se sentiu ofendido, mas ele expôs algo que era interno. E eu não faria isso, assim, mas ele expôs, tá? Direito dele falar também, tá, gente? Tô dizendo que ele foi errado, mas assim, eu acho que os dois lados podiam ter evitado esse tipo de coisa. Ele expôs, a CBF supostamente não gostou. Eu digo supostamente porque ele sumiu a partir daí da seleção brasileira. Ele não participou mais dos ciclos a partir daí. Então teve esse período. Tudo bem, uma coisa aconteceu depois a outra. Tem a ver? Aparentemente sim, mas não tem uma informação de que ele foi cortado.
1: Isso passou, né? Mas foi lá no início do ciclo, ainda nem era o Ancelotti. E ó, só pra gente ter um referencial.
0: A gestão da CBF mudou
1: não,
0: também.
1: Não, mudou. Né? E só pra ter um referencial. Eu não vou mentir se eu disser aqui que eu vi várias partidas do Ian Couto na temporada. Em um momento ou outro eu esbarrei no Dortmund ali. Não me lembro nem de atuações dele, mas olha só, dados, tá? Aqui eu não tô fazendo juízo de valor. Os últimos jogos dele na temporada. 2 minutinhos em campo durante Dortmund e Werder Bremen dia 16 de maio. Bem, antes, 6 minutos em campo contra o Mönchengladbach também pelo campeonato alemão. No meio disso, ele tem 1, 2, 3, 4, 5, 6 jogos entre março e abril que ele foi relacionado, mas nem entrou em campo. Olha, 4 minutos contra o Augsburg em março. 29 minutos contra o Colônia em março. Aí, a última partida em que ele atuou 90 foi contra o Bayern de Munique em 28 de fevereiro. Ou seja, também não foi um cara que vinha atuando tanto no Dortmund. Deve ter um motivo pra isso. Ao todo, na temporada europeia, ele teve 27 jogos. Jogou, apareceu quase sempre na equipe, mas muitas vezes também entrando no decorrer das partidas. É só pra gente ter uma noção de que o atleta, de repente, ele nem faz nascer essa dúvida na cabeça do técnico, porque no clube ele nem tá jogando.
0: O Jorge Ferreira perguntou do Luciano Juba.
1: Mas é o Juba esquerdo, né? Ele poderia, gostaria, tá? Inclusive, minha convocação da Copa, ela seria com Juba ou Kaique do Cruzeiro, um dos dois compondo com o Alexandre. Não sei se eu teria olhos tão bons para o Douglas Santos, apesar do Douglas ter feito uma boa estreia. Mas aí é esquerda, a gente tá falando de lateral direita, né?
0: É. Valeu, Rafael, aqui, lembrou do cabelo só... de vacilão aqui, o Zeca Setão por aqui também.
4: Só pra
0: o
4: Richard falar Bartender. Diga. Do Ian Couto, ele é alvo do Como da Itália.
0: Como?
4: Com o Sesc Fábricas no comando, por conta dessa...
0: Como?
4: No comando, quem está é o Sesc Fábricas. E por conta dessa instabilidade dele na Alemanha,
0: Fábricas é o técnico?
4: É.
0: Pô, mais um aí que a gente vê, que a gente viu jogar e virou técnico, hein? Igual, pô, os
1: tá
0: dois...
1: Tá ficando velho,
0: a gente tá ficando velho. É igual os dois Inzaghi, treinadores. O Simone é um pouco mais velho, né? O Pipo Inzaghi é mais novo, a gente viu mais, mas também treinador, a gente tá ficando velho.
4: Tá? Eu vi o outro dia no, no quem transmite a Copa, também com imagens. E,
0: canal do streamer?
4: É, e tava fazendo uma matériazinha sobre o Ibrahimovic. Eu falei, caraca, cara. Então lá, tipo, quem vai ser a nova sensação da Suécia? Porque o cara contribuiu com isso, com aquilo que eu falei, cara, eu vi o Ibrahimovic jogar, irmão.
1: Não, o que me assusta é quando eu vejo que o jogador que se aposentou foi o jogador que eu vi começar a jogar. Então, aí isso já me assusta um pouco.
0: É isso.
1: Olha, pois o cara, fulano se aposentou, sei lá, vou tentar lembrar de um exemplo, daqui a pouco eu trago. A fulano se aposentou, eu falei, caraca, mas eu me lembro de fulano recebendo as primeiras chances. É, como profissional, e eu já era um adulto, uma pessoa mais velha ou quase adulto, e agora o jogador está parando aí. Ou quando a gente percebe que nós somos mais velhos do que a maioria dos jogadores, né?
4: Exato.
0: Assim, isso aí, exato, foi o meu primeiro golpe. É,
1: quando eu vou fazer 34,
0: na...
1: pô.
0: Então, na pandemia, que eu cobri mais jogos de base e tal, eu tava na CBF TV na época, falei, cara, eu sou mais velho que... E eu pô, eu era novo, eu tinha 22, 23, 24... Eu sou mais velho que essa molecada aqui toda, pois que tá jogando, cara.
4: Isso tá um choque começou, de realidade meio bizarro.
0: Ali começou a ter o choque de realidade.
1: Cara, eu com 34, é um ou outro jogador aí que tá acima de 34, a maioria com 34. Ou já cai no ali na questão de qualidade e aí vai parar numa série C, numa série D, numa série B. Ou o cara já até parou, né? Tem uns que param um pouquinho mais cedo.
0: Talvez o último choque seja quando a gente passar dos 40... E aí vê que não tem mais idade pra ninguém. Aí ali, a partir dali...
1: Até o veterano vai ser...
0: Até a partir dali não tem mais jeito, né? Agora, cada geração que vai parando... Por exemplo, a gente tá vendo os últimos capítulos de Messi e Cristiano Ronaldo.
4: Isso, sim.
0: Né? Eu não sei quando que eles vão se aposentar, mas...
4: Incluindo o Neymar nessa brincadeira, né?
0: Pode ser também.
4: A gente tá incluindo...
1: Porque o Neymar... Eu regulo a idade com o Neymar. O Neymar é 9'2".
0: É, então...
1: O Neymar, a gente vê claramente que talvez não vai conseguir esticar muito a carreira. No caso do Messi, do CR7, eles ainda estão esticando, assim, ao máximo, né?
4: Exatamente. O CR7 até de forma surpreendente, né? Tá com 40 anos.
1: Tá bem, né? Tá bem fisicamente.
4: É.
0: O Ricardo Talentoso. Por que o Gabriel odeia tanto o Vitinho do Botafogo? Ele é bom jogador, melhor do que improvisar.
1: Ah, não. Eu gosto do Vitinho até. Acho que para a realidade do Botafogo, ele é um atleta bem interessante, inclusive é um motivo de briga com vários dos meus amigos botafoguenses que detestam o Vitinho. O Vitinho, ele é meio uma coisa meio amor e ódio com a torcida. Tem torcedor que ama o Vitinho e eu sou um dos caras que adora o Vitinho. Tem torcedor que odeia, mas é muito clara a queda de qualidade do Vitinho do final do ano passado pra cá. Ele tem uma queda muito vertiginosa. Ele até deu uma entrevista falando um pouquinho sobre isso, que com o Martin Anselmo ele ficou um pouquinho prejudicado, muitas vezes travava ali como uma espécie de zagueiro. Com o David Antilócio, no ano passado, ele jogava mais solto e ele é um lateral que tem uma chegada muito forte no ataque. Eu não sei se seria melhor do que improvisar, não. Justamente porque eu não acredito que o nível do Vitinho é tão alto pra seleção. Exato.
0: Eu sei que essa discussão não vai levar a lugar nenhum, mas só pra gente fechar aqui. Não, não vai levar porque não tem mais como mudar a lista. Mas já que a gente tá debatendo possíveis laterais, só pra fechar, porque o Rafael Coelho levantou aqui, ó. E o Mateuzinho, do Corinthians?
4: Cara, um bom nome.
1: Eu acho que
4: passa muito também pela questão do ciclo. A gente teve um ciclo muito conturbado. E agora já a Copa já tá aí, maluco. Não, já começou.
1: É o que a gente tá falando, imagine. De repente, se ele tivesse feito 4 anos de ciclo, ele ia convocar o Mateuzinho alguma vez pra ter. Ele não convocou o Paulo Henrique e o Vitinho, ou seja, ele não tem problema com o jogador que atua no Brasil.
4: Não tem.
1: Vitinho e Paulo Henrique não são jogadores badalados que estiveram em algum momento na Europa, como Danilo, como Alexandre, e hoje jogam no Brasil. Não. Assim, até o Vitinho até esteve na Europa, mas não era um lateral que chamava atenção na Europa.
4: Exato.
1: Tanto que voltou pro Brasil. A questão é, com 1 ano de ciclo, ele não conseguiu testar todo mundo. Ele já renovou. O Ancelotti já está garantido para o próximo ciclo. Pode ser que no próximo ciclo, observando essa baixa de laterais, ele fale assim, vou testar o Mateuzinho 1 ou 2 convocações. E aí, de repente, ele testou e o cara correspondeu. E aí, mesmo que o cara jogue mal no clube, ele ganha espaço na seleção porque ele se adequou às necessidades do técnico. Sim. A galera tá falando do Rodinei. O Rodinei tem 34 anos, é outro caso. Acho que o próximo ciclo fica complicado. Mas o Rodinei teve uma temporada em números, já jogou 30 e poucos jogos, acho que 5 gols e 5 assistências no Olympiacos. Mas na hora de testar, na hora do ciclo, ele começa o ciclo. Pô, vou convocar Wanderson e Wesley. Se eu não me engano, são os 2 primeiros laterais convocados. O Wanderson vai bem, acho que ele já pensa. Vou dar uma sequência, porque eu tenho pouco tempo pela frente, não tem como ficar testando muito.
0: Meu titular eu já tenho.
1: Só que aí surge o problema do Wanderson. Ele, ih, caramba, eu vou ter que convocar o Vitinho. Acho que convoca num corte do Wanderson o Vitinho pela primeira vez. Aí depois testa o Paulo Henrique. O Paulo Henrique não vai tão bem na convocação. Ou seja, o tempo é curto, o cara vai tentando encontrar soluções.
0: O Paulo Henrique até foi bem, o Paulo Henrique fez gol, só que depois que ele desandou, que não voltou e não jogou mais.
1: Não vai no clube, né?
0: Enfim. Contra o Japão, que ele faz o gol.
4: Agora machucou, tem pouco tempo, voltou.
1: Aí faltou o Iancoto. O Iancoto não tava jogando tanto no Dortmund, aí não é lembrado. Aí, de repente, o Rodinei, por jogar na Grécia, talvez, tô chutando, tá? Tô chutando aqui. De repente, não, pô. Esse a gente, melhor a gente não testar, deixa pra um final de fila, é isso.
0: Ó, na volta a gente fala mais da seleção, fala do Mengão, fala do Flusão, do Fogão, do Vasco da Gama, tem muito mais no Papo de Craque, fica aí.
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0: Aquele papo de craque na TMC. Logo mais tem Brasil e Haiti. Super pré-jogo na TMC. O papo de craque segundo tempo já vai ser o pré-jogo de Brasil e Haiti, tá? Já a partir das 5 da tarde, a gente vai falar de Brasil e Haiti, a não ser que haja rebuliço no futebol do Rio de Janeiro, mas a gente vai trazer tudo pra você também, claro, dos clubes no Papo de Craque, óbvio, projetando o jogo do Brasil. Quero saber, vai ver em casa? Vai ver no bar? Tem gente que não gosta de ver no bar, tem gente que gosta de ver com os amigos, vai fazer churrasco, não sei, né? Não sei o que você vai fazer hoje, mas manda pra gente aí no TMC Esporte no YouTube ou no nosso WhatsApp no 21 99557 1013. Carlos Montenário tá por aqui também. É, dependendo do jogo do Marrocos, o Brasil entra nervoso e vai ser drama contra o Haiti, ou vai ser suave. O Thiago Alves, pra ser sincero, estamos sem boas opções nas duas laterais. Concordo. Paulo Martins. E aí, Breno, qual é o teu palpite pro jogo de hoje? Vai de 4? Cara, eu acho que vai ser 5-0 pro Brasil hoje contra o Haiti. João Leite tá por aqui. E o Emerson Royal?
1: Johnny Milk?
0: Mais ou menos. O Detectores Moreal. E o Cuiabano? A gente tá falando da direita, né, meu amigo? Ronaldo Escobar, se é pra brincar, brinca direito. Fala do Guga. Ainda bem que você tá brincando. Júnior Tavares tá por aqui também. Pera lá. Pois é. A gente não, né? Os ouvintes levantaram nomes e a gente debateu porque, mesmo que não mude nada, né? Vocês levantaram nomes que eu achei que valesse a pena debater. O Jalen Bipol tá por aqui também. Jorge Ferreira, Zeca Setão, mais uma vez. Obrigado. Você que tá junto com a gente, deixa o seu like na live no TMC Esporte. Ouve mais hábito. Ah, eu quero saber o que você vai fazer hoje. Qual o seu palpite? Vai ver em casa? Vai, não sei se vai trabalhar mais tarde. Vai estar de plantão? Vai estar no carro de aplicativo? No táxi? Manda aí. 21 99557 1013. Fala aí.
2: Aqui é o Marcos, da cidade de Magé, Rio de Janeiro. Mesmo sem concordar com muitas coisas nessa seleção, eu vou continuar torcendo até o fim. Boa. Espero que o fim seja campeão, né? Mas seja o que Deus quiser.
3: Boa, valeu, irmão. Ser feliz ou ter razão?
0: Ser feliz.
3: Sempre.
0: É feliz, sempre. Meu caro Gabriel Farias. Ó, o Gilson Silva Júnior, churrasco e chope na casa de uns amigos em Cambuinhas.
3: Mas pode ir?
0: Isso foi um convite? Isso foi um convite pra nós?
1: Tem coordenada? Manda coordenada.
3: Manda um endereço aqui no WhatsApp, manda também frente e verso do cartão de crédito.
0: Manda no meu WhatsApp, 2197. Não vou passar o meu WhatsApp. O especialista em porta de trás. Brenoca, hoje o horário do jogo pra ver já tomando um bilico-tico. Depois da vitória, passar na rua Ceará para comemorar até amanhecer. O que tem nessa rua?
3: Vai acabar tarde pra caramba.
0: Eu não entendi. Tem alguma coisa lá nessa rua?
3: Em que bairro essa rua?
0: Não conheço essa rua. E olha que eu conheço bastante coisa.
1: A rua Ceará que eu conheço fica perto do Hotel Quitandinha, cara.
0: Em Petrópolis?
3: Ah, é? Tem uma rua Ceará lá?
0: Tem algo nessa rua?
1: Tem casas.
0: Pode ser amigos, né?
3: Tipo, é um bairro. Lá em São Gonçalo tem uma região que várias ruas são com nomes de estado. A Rua Rua Ceará.
1: Petrópolis, ali no Quitandinha, tem várias ruas com nomes de estados, alguns municípios, enfim.
3: E hoje tá começando a Bauer Fest, né? Em Petrópolis.
1: Exato.
0: Semana que vem vou dar um pulinho lá.
3: Imagina, vai deitar e rolar.
0: Semana que vem vou dar um pulinho.
1: Começa a Bauer Fest.
0: Na Bauer Fest. Um abraço para Petrópolis. Sempre ligado aqui na TMC. O Richard Bartender, vai rolar um telão gigante na Praça H, em Sulacap. Avisa pra galera aí, Breno.
3: Legal.
0: Confesso que eu não sei onde é a Praça H, mas se você é dessa região...
3: O Breno
0: região,
3: não sabe, provavelmente esse lugar não existe.
0: Eu confesso que eu não conheço essa praça. Posso ter passado, mas não sei o nome, né? Igual o Igor, vizinho do Brandão, ó. Breno, o que acha de comemorar a vitória na VM? O que, na Vila Militar? Vai ter? Os militares não vão deixar fazer bagunça na Vila Militar. Não vão deixar fazer bagunça lá, não.
1: O Carlão, ainda mais por causa do horário do jogo.
0: Também. O Carlão, Breno, o Mateuzinho é tão descartável assim ao ponto de improvisar, vinha muito bem no Corinthians. Foi o que a gente falou, né, Carlão? Tem questão também do ciclo do Ancelotti, eu acho que entra muito nisso aí.
3: Praça H é a Praça Fernando Petico, conhecida também como Praça H, Jardim Sulacap.
0: Ah, tem a igreja do lado dessa praça. Tem a igreja, eu sei onde é essa praça. Tem a igreja logo ao lado dessa praça. Pode botar no mapa aí que vai ter. Sei sim. É numa rua interna ali que ela fica próxima à principal Américo Diniz ali. Fica exatamente. Sei onde é essa praça aí. 21 99557 1013. Fala aí.
4: Alô, amigos da TMC. Boa tarde, aqui é Ben Gabriel. Olha só, a questão no Brasil não é individual. A culpa é da CBF que passou 4 anos trocando de técnico e, por sua vez, os técnicos, a cada convocação, faziam um catacata diferente. Sem time, não há futebol competitivo. Um abraço.
0: Valeu, irmão, tamo junto. Ó, o Gilson mandou pra gente.
3: Tem que respeitar, tá?
0: Vou passar só o CEP.
3: Não, faz isso não, cara. Não, tá maluco. Não,
0: faz isso não, pô.
3: Não, o cara mandou na confiança. Única. Não, faz isso não. Faz
0: ah, é visualização
3: não.
0: Única.
3: Faz isso não, o cara mandou na confiança.
0: Rua.
3: É em Cambuinhas.
0: É em Cambuinhas, é.
3: Obrigado, irmão.
0: O CEP não pode, passaram?
3: Não, pode.
0: 24?
3: Não
0: pode passar o CEP. Obrigado, irmão. Obrigado pela moral. Tamo junto aqui na TMC.
1: Mas o final do CEP eu vou falar aqui 6-1, que eu acho que vai ser o placar do jogo de hoje.
0: Pô, mas aí já passou o CEP completo.
3: 6-1? Cara. 3-0. Porque
1: eu não confio no Alisson.
3: 3-0 tá bom.
0: É porque cara.
1: Eu não confio no Alisson. Já falei.
0: Tá bom. Entendi, tá bom.
1: Já falei. Beleza. Cara, não confio.
0: Vamos falar do Cramunhão?
3: Wilson!
0: Vamos falar do demônio sobre a terra? Flamengo vai enfrentar o River.
1: Pera lá, cara.
0: Vai enfrentar o...
3: perdeu ali.
0: Ué, mas não é o... Tá com medo do Mengão, malvadão?
3: Meu Deus.
1: Tá com medo do Mengão? Dorme no quarto da sua mãe, irmão, seu pai.
0: Flamengo vai pegar o River.
3: Liga a luz.
0: Benfica. É o novo mundial, o mundial paralelo, pô. Esse tem autorização pra acontecer?
3: Acho que
0: porque tem torneio
3: tá
0: aí liberado, que não tem autorização.
3: Tá liberado,
0: a Ferge teve que soltar uma nota oficial. Cara, é inacreditável.
1: A galera tá perdendo. Foram três situações constrangedoras ontem, cara. A primeira foi a nota da federação, depois foi a nota da empresa que foi citada. E o Vasco demitindo o Renato Gaúcho.
0: A emissora tirou dela da reta.
1: Ontem bizarras.
0: A emissora que dava nome ao campeonato tirou dela da reta. Falou que não tinha nada a ver com o campeonato.
1: Vou te falar, se fosse capa de jornal hoje, poderia colocar adivinha o DDD, amigo.
0: De site, pô. Se a gente trabalhasse naquele site, que a gente trabalhou num site que só cobria o futebol do Rio.
1: Adivinha o DDD.
0: Quinta-feira à noite, Copa do Mundo, salvaria o resto do final de semana,
1: cara,
0: essa
1: notícia. Que loucura.
0: É, que loucura, né? O site da Fed. Quem quiser vai lá no site da Fed, veja. Né? A nota oficial da federação. Chamar o Léo Pinheiro pra falar do Mengão. Fala, Léo Pi.
5: Breno, fim das férias do elenco do Flamengo. Os jogadores do Rubro Negro se reapresentaram agora há pouco no CT Jorge Elau, o Ninho do Urubu, e começaram a intertemporada, pensando no retorno do Campeonato Brasileiro. Na competição nacional, o Flamengo é vice-líder, está a 7 pontos do Palmeiras, apesar de ter um jogo a menos, mas ainda assim é uma distância considerável para a equipe paulista. Também foco no retorno da Copa Libertadores, onde o Flamengo tem um relativo conforto, afinal vai decidir todos os jogos no estádio do Maracanã nessa fase de mata-mata, conforme for avançando na competição continental. Conforme a gente conversou ontem aqui na programação da TMC, o Flamengo faz esse primeiro período de atividades no Rio de Janeiro e em seguida, no dia 28 de junho, embarcará para Portugal. O Flamengo vai enfrentar River Plate, Lausanne, da Suíça, e também Benfica, durante essa fase no país português, em amistosos que acontecerão no mês de julho. O Flamengo tem esse período de preparação e o foco inicial nesses próximos dias, hoje, foi assim, amanhã e no domingo, será no recondicionamento físico, além também de outros testes médicos e físicos nos jogadores do Flamengo. Relembrando, o Flamengo teve 2 atletas que tiveram um período encurtado de férias, Saúl e Léo Ortiz. Eles estavam já desde a última semana no CT Jorge Elau, trabalhando, buscando um recondicionamento físico, e o Léo Ortiz ainda buscando a recuperação clínica por conta daquela lesão que ele sofreu no último jogo, na partida contra o Coritiba. Então, Breno Monsef, fim das férias dos jogadores do Flamengo, a reapresentação aconteceu agora há pouco no Ninho do Urubu.
0: Valeu, Leonardo! O Flamengo vai ter esses amistosos aí também, então hoje acontecendo, então, primeiro dia de fato de atividades do elenco rubro-negro depois das férias. Manda zap no 21 99557-1013. Eu quero um no ar, bota aí, Léo Saião.
6: Fala, rapaziada da TMC. Fala, Brenoca, tá no papo hoje?
0: Tô, dobrando hoje.
6: Aqui é Thiago da Suacap. A mentiada Laura mandou mensagem falando que vai ser 7-2 o Brasil. Eu tô acreditando em 7-2 no Haiti, principalmente se o Ancelotti vier com Casimiro e Alisson no gol. Aí, meu irmão, 7-2 pode acontecer pro Haiti, hein? Um abraço a todos aí. Mas, sinceramente, vai ser uns 2-0 o Brasil.
0: Valeu, cara. Tamo junto. Quem sabe, 7-2 é um placar elástico. Bota mais um zap, vai. Não, daqui a pouco mais zap no ar no 21 99557-1013. 21 99557-1013. Vamos avançar então nesse programete pra falar de mais. Eu quero mais, quero falar do Flu. Pai da bola! Fala comigo, Yuri Duque!
7: Fala, Brenoco, um abraço pra você abraço. E pra todos que nos acompanham no Papo de Craque Primeiro Tempo. Fluminense segue ativo no mercado de transferências em busca de contratações para o restante da temporada de 2026. E a bola da vez é um meio-campista, porque segundo o jornal AS da Colômbia, o Flu tem interesse na contratação de Nelson de Ossa, jogador do Real Betis. Além do Flu, o River Plate também acompanha a situação do jogador para tentar fazer uma investida. Mas para que esse negócio aconteça, ou melhor, para que outros negócios aconteçam, o Fluminense precisa reduzir a atual folha salarial. E para isso, sonha em conseguir a venda do atacante Agustín Canóbio, que hoje é o ativo mais valorizado do clube. O jogador está atuando pela seleção do Uruguai na Copa do Mundo e a expectativa é que na reta final da competição apareça uma proposta interessante para o Fluminense. Dessa forma, o tricolor vai tentar aliviar os cofres para reduzir o déficit financeiro de 200 milhões de reais no final deste ano. Valeu, Brenoca.
0: Valeu, valeu, meu parceiro Yuri Duque. Pois é, né? Fluminense tentando fechar esse caixa por aí. Edson Martins tá por aqui também. O Thiago Costa, alguma chance de assistir esses amistosos do Flamengo? Cara, eu acho que o Flamengo deve transmitir, né? O Flamengo tinha falado aí de. Alguém vai transmitir esse jogo, Thiago. Certamente, ou o próprio Flamengo, ou alguma televisão comprar o direito. Não sei se vai ter venda ou se o Flamengo vai transmitir. O Zeca, Breno. O Ancelotti levou Ibanez sabendo que não iria bem contra o Marrocos para o Danilo jogar. Vocês não perceberam isso? É, deve ser o flamenguismo, né? O Ancelotti fez isso só para mostrar que o Danilo do Mengão tem que ser o titular da lateral direita, né?
3: Não é possível que é sério isso aí.
0: O pé 171. Mas, Breno, o Flamengo não tinha virado o bonzinho? Voltou o pacto com o Sete Pele? É, o Flamengo é o malvadão, né? É o malvadão sobre a terra. O Fábio Gavani. Se não ganhar com o placar elástico, mesmo vencendo, a crise será instalada na seleção brasileira? Será que teremos crise no Brasil? O Richard Bartender. Existe sim, Farias, a praça. É a praça, é mais praça de Sulacap, onde acontece o evento. Isso mesmo, Farias. E o Breno sabe tudo. Eu conheço, eu não sabia que era esse nome. Eu sei que tem a praça ali, mas não sabia o nome. Mas boa! Quem vai curtir o jogo aí na Praça de Sulacap, Praça H. Bom o jogo logo mais.
1: A cabeceira do Breno, quando era mais novo, era as listas telefônicas, Guia Rex.
0: Guia 4, na minha época já era o Guia 4 Rodas. Guia Rex não era da minha época, não.
1: Eu passei duas vezes com o perrengue com o Guia 4 Rodas, cara.
0: É mesmo?
1: É, abrindo aquele livreto gigante.
0: Aí tu abriu na frente do para-brisa, assim, do carro?
1: Para-brisa e tentando achar, né, no painel, tipo... Obviamente que a gente lia muito mais placas, né? E aí você ia tentando achar o caminho. Era... Irmão, parabéns.
0: Cara, é porque assim, usar GPS vicia.
1: Vicia.
0: Eu uso muito o aplicativo pra saber a hora que vou chegar, a projeção da hora, como é que tá o trânsito e tal. Mas pra ficar seguindo, eu não sei, porque eu faço o mesmo caminho praticamente sempre pros lugares que eu vou, mas... É, eu não gosto de ficar me guiando sempre por. Mas vicia, você fica viciado em olhar ali. Já viu agora que tem o ladrãozinho do ex?
1: Eu vi. Ele é fofinho, isso.
0: Já viu? O ladrãozinho do ex é fofinho.
1: Eu vi isso.
0: Na linha amarela eu marquei esses dias. Eu nunca tinha marcado, não, porque eu vi uma rapaziada andando suspeito. pelo meio da linha amarela e olhando pros caras. Falei, que é isso, cara? E aí eu dei. Tinham três meninos. Aí eu marquei no aplicativo em segurança. Você marca em segurança ali. É,
1: eu uso muito o GPS, principalmente até no computador. Eu utilizo muito pra quando eu vou a primeira vez em algum lugar. Aí eu vou fazendo aquele caminhozinho ali pra identificar os pontos, alguns prédios e tal, pontos de referência. E aí depois eu evito até utilizar muito o GPS pra não ficar com isso, né? De ficar viciado no GPS.
0: O Fábio Cavani, quando a Lili cantar, é só brotar aqui na VP. Pra almoçar uma comidinha caseira. Vem que vem, meus amigos. Isso, Vila mulher. Da Penha.
3: Coisa boa,
0: valeu,
3: hein?
0: Fabão. É porque eu sempre falo, papo um pra mim é torturante. Não pelo programa em si, adoro fazer, mas eu digo pela fome, porque eu não me adapto, eu não faço todo dia, você faz todo dia. É, o Magini tá mais vezes do que eu aqui, então, pô, eu tô morrendo de fome, tô esperando dar 2 horas pra almoçar.
3: Eu não me acostumei, eu tô 6 meses nesse horário já e não me acostumei.
0: 6 meses,
3: 8 meses, sei lá.
0: Não, você tá nesse horário há...
3: Não, muito, há alguns anos, tô falando com a extensão pra 2 anos.
0: Ah, tá, é,
3: de outubro pra cá. E, irmão, tá dolorido, hein? Tá dolorido.
0: É, assim, é um horário que é ingrato pra quem, ou você almoça cedo... Aí chega 4 da tarde, tá com fome de novo.
1: Não, é loucura.
3: Cara, almoçar pra mim, 11 da manhã já seria difícil. Quase impossível. Só que mesmo que eu fizesse esse esforço e tentasse me adaptar, eu acho que eu conseguiria. Mas, cara, sabe como é que é trabalhar aqui falando, né? Você come, assim, durante meia horinha, 40 minutos, você ainda fica meio carregado da comida. E aí tem refluxo, sim, dá um pigarrinho na garganta. Não é legal, cara, você sentar aqui pra fazer o programa logo depois de almoçar. Então eu acabo tomando café duas vezes, eu acordo de manhã. Tomo um café, meu café lá em casa com minha esposa. Aí quando eu tô chegando aqui, geralmente passo na lojinha de biscoito ali, ou na lanchonetezinha que tem aqui, tomo mais um cafezinho, como um pão na chapa, ou compro um biscoitinho pra enganar.
0: Tá? Teve uma notícia que eu vi uma vez de um cara que morreu porque jantou duas vezes, tá? Sem café da manhã.
3: Calma aí.
0: Não pode, tem que fazer uma refeição só, Gabriel.
3: Não, mas é violência. Na verdade, ó, sabe aquela história
0: você não pode jantar duas vezes, não pode misturar manga com leite. É um veneno também. Meu bisavô falava.
3: Mentos na Coca-Cola.
0: Não, mas aí explode mesmo. Eu digo assim, veneno é. Você não pode. Peraí,
1: manga
0: misturar
1: com leite não acontece nada?
0: Você morre.
1: É, não, porque tu falou do mentos Coca-Cola explode mesmo?
0: Não,
1: porque
0: você não vê explodindo. Você ingere e morre. Meu bisavô que me contou uma vez que um cara tomou manga com leite e morreu onde ele morava.
3: Por ver a dúvida, né?
0: Eu vou dar nome. Foi lá em Volta Grande, em Minas Gerais. Um abraço pro pessoal de Volta Grande. Eu não como manga com leite.
3: Não, mas olha só.
0: Eu tomo café com leite de manhã. Geralmente pro Breninho a gente dá uma fruta e tá, tal, um bolinho e tá, tal, um pãozinho e mais uma frutinha. Quando é manga, eu não roubo o pedaço da manga dele, não. Eu tomo café com leite.
3: Deixa correr, né? Deixa
0: evitar. Minha esposa toma café. Minha esposa toma um café puro, um café preto, e ela come. Eu falei, aí eu não pode, vou comer, não.
3: Café com manga,
0: com leite, é uma boa combinação, não.
3: Enfim, não, então, é porque assim, eu, vamos supor, eu acordo mais 8 horas. 7h30, 8 horas? 8 horas. Tá aí, 8 horas. Aí, pô, eu vou tomar um café.
0: Ok.
3: Sabe fazer um exercício? Ou nem sabe fazer exercício de manhã, vou tomar um café. Por volta de 8h30, 9 horas no máximo. Cara, eu só vou me alimentar de novo às 3 da tarde, porque eu saio daqui 2. Até, sim, eu chegar em casa, 40 minutinhos, 50 minutos. Até chegar, até pisar dentro de casa, quase 3 horas. É muito tempo, cara, sem comer nada. E dizem que o correto é de a cada 3 horas você mastigar uma brincadeirinha. Não é também, pô.
1: A cada 3 horas.
3: De manhã, e deu pra tomar outro cafezão meio-dia. Não,
0: aí faz mal.
3: Mas pra enganar a fome,
0: né? Tem um amigo nosso aqui que tá comendo a feijoada a cada 3 horas. Hein,
3: aí, parceiro, cara, pô. Eu não sabia. Cuidado. Tô comendo um babitela de filé mignon a cada 3 horas. Não.
0: É só você dar uma mordidinha, não, entendeu, Léo Sanhão?
1: Assim, não é que não pode, não é recomendado.
0: Ó, o André Cole. E sorvete de manga, Breno, pode? Se for a base de água. Tem aqueles picolés, tem sorvete à base de água. Tem sorvete à base de leite, sorvete à base de água. A base de leite eu não faria isso, não. Vitamina de manga, eu não tomo.
3: Mas nem combina muito também. Será que combina manga com leite? Será que tem a...
0: Pô, pior que tá dando uma vontade de tomar um milkshake de manga.
3: É, por exemplo, morango é ao leite, né? Combina um morango ao leite. Morango com água, não sei se fica legal, por exemplo. A manga, acho
0: que... Mas tem picolé de morango à base de água.
3: À base de água, mas marca. Aí não fica meio...
1: Vou te falar que agora eu fiquei com água na boca porque eu lembrei de um açaí que tem uns pedacinhos de manga, cara.
0: Mas tem leite?
1: Não.
0: Não, pode cuidado, misturar.
3: Açaí com manga. Manga com concreto. Manga com areia. Pode comer. Só não pode ser manga com leite.
0: Nutricionistas, nutrólogos,
3: participem.
0: Demais profissionais de saúde que tenham a ver com esse tipo de coisa. Eu não sei. Você que é gastro, manda pra gente qual é o problema da manga com leite. Explica, mas tem que mostrar o registro. Tem que, o registro.
3: Você que trabalha em necrotério também. Já chegou aí um caso de alguém que morreu porque jantou duas vezes.
0: Você que trabalha em cartório, já emitiu certidão de óbito, atestado de óbito.
3: Causa morte.
0: E ingerir manga com leite? Manda pra gente, porque eu quero saber, quero fazer esse trabalho
3: causa
0: de apuração.
3: Mortes, ingestão de manga com leite.
0: Ou porque jantou duas vezes.
3: Ou, janta duplicada.
0: Duplicata
3: de janta.
0: Você não pode duplicar a janta, você tem que jantar uma vez só. E café da manhã, se fosse você, Farias, eu dava a diminuída.
3: Eu não tomo café da manhã duas vezes.
0: Por exemplo, esse amigo...
3: Uma bilisquete
0: que faleceu programa. Porque jantou duas vezes, tinha que ter chamado de ceia. Que o nome bonito é ceia.
3: Ah, é verdade.
0: Geralmente, a gente só descobre quando fica internado em hospital, né? O nome das refeições.
3: Você janta às 7 horas da noite, às 6h30 e faz a ceia.
0: A ceia, exatamente. Aí vem um mingauzinho, outra coisa. Agora, jantar duas vezes não pode. Faz mal, entendeu? Tá vendo, Sayão? Não pode jantar duas vezes. Vamos pra mais um zap,
3: Sayão. Eu vou ter que ficar sem jantar uns
0: 21,
3: 6 meses.
0: 995.
3: Pra equilibrar.
0: 57113.
8: Fala, rapaziada, TMC. Quando a Lili cantar aí, só vi, hein? Tô encostando aqui agora pra almoçar um franguinho milanesa com uma batata frita, um feijão vermelho, uma saladinha e uma coca gelada. Só vi, hein? Recomendo.
3: Ah, tá, mas é na conta do
8: abraço, gente? A todos.
3: Eu vou ter que pagar o meu.
0: É um convite ou é pra... compraram a refeição. Então, só pra saber.
3: É uma publi, um recebido ou é...
0: Vai ver, ele é dono de pensão.
3: De repente, ele só tá falando assim, não, vem almoçar comigo e cada um paga sua, por exemplo. Pode ser. Eu não vou almoçar com os amigos, mas eu vi que vocês estavam combinando de almoçar juntos. Imagina, te convidou, mas ele não vai pagar teu almoço.
0: Não vai pagar. Eu não sou o Torelli, ele também não é o Bruno. O Torelli que paga almoços pras pessoas. Ó, o André tá dizendo que comeu manga com leite e não morreu. Leonardo.
3: Não que você saiba.
0: Manga com leite pode sim, mas como é que eu vou acreditar?
3: Vai me garantir? Eu não vou me arriscar.
0: É, só que tem que tirar o caroço da manga, senão dá problema. É bom tirar, né?
3: A manga.
0: O abacate. Vai comer abacate? Tira o caroço.
3: Caroço também.
0: Por exemplo, você que vai ingerir um abacate, você tira o caroço.
3: Tangerina,
0: é isso que eu ia falar. O da tangerina tem hora que passa. Fazer o quê?
3: Da tangerina, quando eu tô na rua, eu mando.
0: Ah, irmão, vai. Laranja.
3: Dizem que não faz bem,
0: mano. Da laranja também. É, por exemplo, morango. Tem aquele cabelinho do morango. Ali não dá, porque senão amarga o morango. Você tem que tirar.
3: É. Agora, mas o caroço é fácil vai. Tirar. Agora, pô, caroço de tangerina, muitas vezes...
0: É, pô.
3: Não, às vezes vai, chegando pô. A tangerina ali, acaba engolindo o caroço.
0: Dois gominhos.
3: Às vezes não vai,
0: ué. O Bola levantou um questionamento bom aqui, ó. Se eu comer a manga no almoço e tomar um copo de leite no café da tarde, tá ruim? Eu não sei qual é o intervalo, tá, Bola?
3: Tem que pesquisar isso.
0: Eu não sou um especialista, não posso... Porque imagina se eu falo 3 horas, a pessoa respeita e passa mal.
3: E morre.
0: A culpa vai ser minha, então eu não sei qual é o intervalo.
3: Precisamos de um gastroenterologista para explicar isso. Faz um teste hoje.
0: Depois volta
3: pra volta amanhã. Se você não voltar, a gente já sabe.
0: Ah, já sabe que você foi dessa pra melhor ou pior, né? Mas sabe que essa história que eu falei do meu bisavô é verdade.
3: O papai do céu ou o papai do chão, né?
0: Porque ele contou, porque assim, nessa. Mas ele não tomava, não, e não deixava a gente tomar, não. Na cidade lá de Volta Grande, praça. Imagina, uma cidade em volta da praça. É a cidade padrão. Né? Ainda mais na época dele de garoto. Adolescente. Ele falou que teve um rapaz que passou mal na rua. Os médicos apareceram pra fazer o resgate e alguém falou, ó, ele tava ali, ele comeu manga com leite. Pronto. Ó, o Evandro Santos.
3: 5.118 habitantes é a população de Volta Grande em Minas Gerais.
0: Tá vendo? Um abraço. Tem uma teoria histórica do Evandro Santos que falou que é uma história contada pelos senhores de escravos para não roubarem o leite das fazendas. Será que tem a ver com isso? Pode ser uma raiz verdadeira pra
3: temos
0: esse mito.
3: Temos um ponto aí.
0: Pode ser que seja verdade,
3: mas na
0: também.
3: Na dúvida, exato. Eu não vou arriscar, não, irmão. Não. Sigo sem arriscar.
0: Pode ter essa raiz histórica, mas na dúvida eu não vou tomar.
3: Aqui, ó. O Mr. Fongondi, sei lá. Boa tarde. O que é perigoso é comer pitanga e tomar banho de rio. Se é que vocês me entendem. Não entendi.
0: Também não entendi.
3: Mas Capivara vou evitar Games... também na dúvida.
0: É, minha avó tinha uma pitangueira lá em Costa Barros. Eu comia bastante pitanga. O Pardo na Rede. Os senhores de escravos que tinham... Ah, aqui, ó, mais um, ó. Tinham vacas leiteiras e em muitas fazendas havia mangueiras, que era um alimento muito comum entre os escravos, e criou-se o mito da manga com leite, que faz mal. Pode ser mesmo, hein? Eu vou dar uma olhada. Cara, não, confesso que eu não sabia disso. Pode ser mais um.
3: É uma boa...
0: Uma boa explicação pra esse mito. Ou, verdade, não sei. Na dúvida eu não como, não. Na volta, a gente traz muito mais pra você. Fica aí. Aqui é cultura também, tá vendo?
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4: 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Vamos falar do Fogão, o Fogão com meu parceiro João Leite. Falando disso, será que o João Leite come manga?
5: Cara, talvez, acho que todo mundo gosta de manga. Quase
4: manga
5: todo mundo.
4: É uma delícia, né?
5: Agora com leite, se ele tá vivo, porque provavelmente ele nunca...
6: Só não pode comer manga com a identidade no bolso.
4: É, e não pode comer o caroço também. Manga é mais uma das frutas que
5: cara,
4: você não pode comer.
5: O Thiago Costa falou que assobiar à noite chama cobra ou espírito.
6: Pô, já ouvi isso também,
5: cara.
6: Cuidado,
5: não vou fazer não.
4: Não assobir à noite. Não assobir à noite também. Fala, João Leite!
7: Fala, Brenoca. Boa tarde pra você e pros demais amigos do Papo de Craque. E o Cris Ramos fica no Botafogo. O atleta que chegou em agosto do ano passado, até junho deste ano, vai continuar no clube. Manuel Vizcaíno, presidente do Cádiz, clube espanhol do qual veio Cris Ramos, deu uma declaração, abre aspas. Cris Ramos foi emprestado, tinha uma série de condições para permanecer, as cumpriu e é jogador do Botafogo. É só isso. Aliás, o Botafogo ainda não nos pagou. Vamos ver se eles nos pagam, fecha aspas. Vale lembrar que o Cádiz está na lista de credores divulgada pelo Botafogo para a Justiça Brasileira para a recuperação judicial com valor declarado de aproximadamente 5,6 milhões de reais. Vale lembrar também que esse valor pode ser contestado pelo Cádiz caso entenda que exista uma diferença do que o Botafogo deve realmente. Ainda falando sobre a recuperação judicial, como já noticiamos aqui, o Botafogo foi declarado incapaz de pagar as suas dívidas nesse momento pela Justiça Carioca, e a Justiça Carioca notificou a FIFA que ainda não se manifestou sobre o caso. Vale lembrar que é comum nessas situações que a FIFA caia com os transfer bans, dada a incapacidade legal dos clubes pagarem suas dívidas no momento, Breno.
4: É, o Brandão foi de férias, mas deixou o secretário, né? O Brandão saiu de férias, mas deixou o secretário com a notícia ruim, né? O João Leite, meu Deus do céu, a culpa não é sua, João Leite, eu sei que não é, eu tô brincando, porque o Brandão também tava numa sequência.
6: Não, vou te falar que é difícil, fazer o noticiário do Botafogo é difícil.
4: Pois é, o Capivara Games falou aqui, ó, tô lascado, eu assovio antes de dormir. Cada um com as suas tradições, né?
5: Ah, a manga com leite. A história que o Amil contou procede, né? A questão lá do Brasil Colônia ainda. E não só a mistura não faz mal, como inclusive faz muito bem à saúde. Então, galera, tá autorizado. Eu mesmo hoje vou experimentar pela primeira vez manga com leite.
4: Não, eu até falei, tá falando fora do ar, eu não sabia dessa origem da história. Então, e fazia todo sentido, né, que fosse. É, tem algumas definições, o pessoal joga aí também ao Léo, que não fazem o menor sentido, mas essa fazia. Realmente, várias pessoas falaram aqui, o Gabriel também procurou, e faz todo sentido, né? É uma herança, enfim, triste que a gente tem, mas que é interessante de saber. E faz bem, é? Vou fazer um milkshake de manga,
5: então. Li, eu, vi dois sites de história que falam sobre a segunda questão da origem e dois sites que focam em saúde que falam que, galera, liberadíssimo, fiquem à vontade pra consumir manga com leite, faz muito bem.
4: Se eu não voltar segunda-feira, então. Não, só que segunda eu não volto.
5: Aí a gente
4: eu
5: bota aqui férias. O estúdio Breno Monsef.
4: Pior que semana que vem eu tô de férias, inclusive aqui da rádio, não vem semana que vem.
5: Mais uma vez?
4: Não, eu tenho uma semana pra tirar ainda.
5: Pô, cara.
4: Volta na outra semana. É, no dia 29, aqui a programação da TMC. Valeu, Jorge Felipe, valeu, Rafael Coelho, valeu, Elias Pope, valeu, Jaci, valeu, Breno, valeu, Thiago Costa, valeu, Fábio Canepa, valeu, Mr. Fogonde, tamo junto na TMC. Deixa o like se você ainda não deixou o like. Vamos pro zap, ouvir um zapzinho, ô Leonardo Saião? Bota um zap aí.
0: Aos 10 anos, a minha avó jurava que meu pai comeu manga com leite e quase morreu. Ele hoje tem 90 anos, provavelmente algum dia ele vai morrer, mas a causa da morte lá no atestado de óbito, com certeza vai aparecer manga com leite.
4: Tá bom. Ok.
6: Com certeza no atestado de óbito vai aparecer manga com leite.
5: Okay. Ou janta duplicada.
4: É, não pode jantar duas vezes.
5: Essa da janta aí eu vou continuar evitando, tá? A manga com leite já me comprovaram e eu acredito na ciência, ponto final.
4: Chama de ceia.
5: Agora, a janta duas vezes eu vou evitar.
4: Tem que chamar de ceia. Mais um zap, Léo Saião.
5: Também não vou subir à noite.
8: Valeu. Esse mito de manga com leite.

0: 3-0 Brasil.
1: Só?
0: Não, não tem mais bobo no futebol, não.
1: Tem sim.
0: Não, tem não. 3-0.
1: Eu acho que vai ser 5-0
0: pra seleção. Não vai ser brilhante, mas também não vai ter tanto aperto. 3-0, hein?
1: Vai ser um show da seleção brasileira. E você?
2: Eu já falei aqui, 6-1, porque eu não confio no Alisson.
1: O Alisson vai dar uma paçocada?
2: É, eu não confio.
1: Oh, o Breno falou que realmente quer almoçar e tomar banho de piscina também faz mal. E tomar banho. Olha, outra coisa também que não me deixou aí fazer. Almoçar e cortar o cabelo. Também dizem que faz muito mal também.
0: Mas aí...
1: Teve um parente meu, inclusive, que teve um problema muito sério, porque, e dizem que foi por isso.
0: Não é que almoçar e tomar banho de piscina, gente. É porque a criança quer almoçar e com a barriga cheia já quer mergulhar, ficar indo pra aí e faz mal pro
1: Mas nem banho de chuveiro também.
2: É, então, não é bom, não. O banho de uma forma geral.
1: Tem que dar uma. Tem que deixar o sistema digestório trabalhar, entendeu?
0: Melhor.
1: Tchau, Faria, chama a Gini. Vem aí o Sobremesa, eu volto às 5 no Papo 2. Valeu!
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0: Boa tarde pra você que tá sintonizado na TMC. Sim, Transamérica agora é TMC. Quem escuta sabe, seja muito bem-vindo ao Sobremesa, o seu programa favorito. Comigo, Lucas Salles, e também com ela, Mini Ruth.
1: Oi, gente, bora, sextou por aqui. Eita, felicidade, hoje é dia do jogo do Brasil, hein?
0: Opa!
1: Oh, tô tremendo já, né, Batista?
2: Ah, Brasil e Haiti, os apresentadores de rádio com menos vontade de trabalhar do que o Casimiro de jogar. É ou não é?
0: Não, vamos dar uma de Hendrick, vamos entrar com sangue nos olhos hoje.
1: Se conseguir entrar, né?
2: Estamos aqui no YouTube também, TMC News BR, por lá você acompanha a gente em vídeo, deixa seu like, se inscreve no canal que eu tô mandando e pode mandar a sua pergunta para o nosso convidado também.
0: Exatamente, e você que nos ouve com seu ouvido, você pode participar do nosso programinha de meu Deus, basta responder a enquete do dia através do nosso WhatsApp 011 97221 1001. E a pergunta de hoje é...
2: A pergunta nós vamos reciclar, porque nós somos aqui, né? É a pergunta mesma de ontem, que a nossa produção também está com a vontade de trabalhar. A pergunta é a seguinte: qual a pessoa da sua família que é a mais jumenta em futebol?
0: Não, eu achei ótima a pergunta, porque ontem já tivemos algumas respostas e eu sei que tem muita gente querendo participar. Então responda: qual é a pessoa da sua família que é uma jumenta sobre futebol? Mini Ruth.
1: Além de mim, né, que eu já tinha falado ontem, eu tenho um tio que ele acha que o Fenômeno vai jogar ainda.
0: Ele acha que o Fenômeno...
2: É mesmo.
0: O que ele acha isso?
1: Não, ele acha, na cabeça dele.
0: Marcelo Batista.
2: Eu também, acho que tinha um tio que quando a gente ia jogar a bola, falava: tio, entra lá na ponta esquerda. Ele falava: onde fica? Também era nessa pegada.
1: Tem
2: aí
1: gente que tem dificuldade em saber qual que é a esquerda e direita.
0: É verdade. Bom, eu quero saber de você que nos ouve: quem da sua família é uma jumenta sobre futebol? Manda pra gente no WhatsApp 011 97221 1001. Muito bem, amigos e amigas, hoje nós temos mais do que um convidado de honra, tem um convidado que luta pela honra, a honra de você, consumidor. Ele é apresentador do programa Patrulha do Consumidor, também deputado federal e uma das imagens mais célebres, mais icônicas da televisão brasileira. Ele mete medo em quem apronta. Senhoras e senhores, o incrível, incomparável, insubstituível Celso Russomanno!
3: Boa tarde!
4: Boa tarde!
3: No Celso, mesmo ritmo!
0: Muito obrigado pela sua presença, Celso. Seja muito bem-vindo.
4: Muito legal estar aqui com vocês. Estou aqui para responder o que vocês precisarem, mas já vou começar com uma reclamação.
2: Ih, rapaz, começou.
4: Eu cheguei aqui, gente, estou sendo discriminado.
0: Por quê?
4: Porque eu não tenho caneca, só tenho copinho.
0: Isso não é justo, gente. Para você que não nos acompanha no rádio, nós temos canecas personalizadas com a logo da TMC e não entregaram uma ao senhor Celso Russomanno. E eu vou lhe explicar por quê. É que as nossas canecas estão sujas. Mas eu alguém quer ceder a sua pro Celso? Eu bebi da minha.
4: Não, eu já bebi. O problema também não é nem esse. O problema é que eu quero uma caneca.
0: Perfeito. Nós iremos te dar
4: uma caneca,
0: duas canecas. Enquanto a gente apresenta o programa, enquanto a gente bate um papo, alguém da produção vai lavar as canecas.

0: cuecas e dá por cima. A nossa primeira pergunta de hoje, quem traz é ele, Marcelo Batista.
1: Celso, qual a sua sobremesa preferida, hein? Responde pra gente.
2: Puxa vida, se você me perguntasse qual o salgado preferido, eu já te dizia já. É pastel, eu sou apaixonado por pastel.
3: Nossa, que delícia.
2: Mas... Você gosta também?
1: Doce,
2: nossa,
1: não gosta? Não curte um docinho?
2: Eu gosto de doce, mas eu gosto de muitos doces, variados doces. Se o doce me chama atenção, eu gosto. Mas eu sou... Se eu for colocar na mesa, sorvete.
0: Sorvete. Um ponto a mais para sorvete no nosso ranking. Ice
3: cream? Uma coisa interessante. É sorvete ou sabor sorvete?
2: Esse é um problema hoje de todos os produtos que a gente encontra no supermercado. Seríssimo. Eu gosto de sorvete. O sabor sorvete tem um monte de impropriedades, digamos assim, que só fazem mal à saúde da gente.
3: Inclusive,
2: né? Inclusive gordura saturada.
3: É uma forma de atrair pessoas desavisadas, né?
2: Não, quando eles, bota ali o... Então, eles estão agora nesse sabor isso, sabor aquilo, que nós estamos botando fim nessas coisas, principalmente... no chocolate, já começamos com chocolate. Aqueles que se alvoroçaram a fazer, né? As pessoas pensarem que estão comendo chocolate, sabor chocolate, com cor de chocolate, e que não é chocolate, vão se dar mal, porque eles vão ter que voltar atrás.
3: Por que eles fazem isso?
2: Prazo agora. Verdade, eles querem baratear o custo e ganhar mais. Né?
1: E muda, acho que, a classificação
2: já não chega,
1: do imposto, não é?
2: Já não chega o que eles vêm fazendo, reduzindo o tamanho dos produtos.
3: Né? Seria uma reflação, né?
2: Exatamente.
1: E o preço mesmo, né?
2: Exatamente. Então, por isso chama-se reflação, porque reduz, né, o tamanho e mantém-se o preço, para não aumentar o preço. Né? Agora, por exemplo, você pega o bis, eles têm o bis sabor bis e o bis chocolate, né? É o mais caro. Então eles estão, a indústria está agindo de uma forma assim, muito desleal com o consumidor. Porque quando você vai reduzir o tamanho do produto, você tem que avisar, você tem que cumprir um regramento. Nós não temos tabelamento de preço e nem devemos ter, né? O mercado deve por si próprio se
3: regular.
2: Se regular, exatamente. Só que tem um detalhe, né? Você tem que ter informação suficientemente adequada sobre o que você está comprando. Então, as letrinhas são minúsculas, dizendo que aquilo que está lá, sabor chocolate, não é chocolate. E não tem nada de chocolate ali.
3: Celso, esse é o grande problema. O que está acontecendo, então, com a Dona Maria que nos ouve, que estava acostumada a ir naquelas lojas, comprar o chocolatezinho dela, ela adora aquele chocolate que tem ou amendoim, ou tem amêndoas, tem alguma coisa, ela vai ver... Ué, mudou de tamanho. Antes era grande, era maiorzinho, né?
4: Então posso reclamar quando o tamanho estiver errado.
2: Pois é. Quando o tamanho está errado, ou seja, o tamanho foi diminuído e não foi avisado ao consumidor com o tempo de que aquele produto tinha um tamanho maior, que o peso foi reduzido, que o tamanho foi reduzido, enfim, porque às vezes é por peso, outras vezes não é, você está cometendo uma infração e vai ser autuado. A multa, muita gente reclama da multa do Código de Defesa do Consumidor, principalmente os maus fornecedores, né? Que vai de 200 UFIR a 3 milhões de UFIR. Gira em torno, a multa maior, em torno de quase 14 milhões de reais. Essas multas pesadas, elas existem exatamente para você impedir, conter, né? Que aqueles que pretendem lesar o consumidor lesem, né? Não pode ser, não podia ser diferente. Agora, como você aplica a multa? Tem uma dosimetria. O que, que é dosimetria? Você estabelece um regramento de acordo com o dano que está sendo causado ao consumidor, se o dano é coletivo, né? Como, por exemplo, o que você colocou. Tem uma coisa aqui, viu, gente? Tem aqui. Vocês sabem qual é a diferença de propaganda enganosa e publicidade enganosa?
3: Não sei, por favor.
2: Propaganda enganosa é quando não tem fins lucrativos. Ah. E a Mini Ruth. Ela não é Mini Ruth. Ela tem um nome muito mais bonito que ela. Ela é Flávia.
4: Eu até ia perguntar isso, por então, exemplo.
2: Mas alguém aqui que tá do meu lado.
1: Eu?
2: Apelidou.
1: Eu?
2: Então, Marcelo, não é uma propaganda enganosa, porque não tem fins lucrativos.
3: Ah, tem.
2: Porque
3: alguém
2: te apelidou, entendeu? Senão seria.
4: Mas
2: voltando à história, desculpe a brincadeira. Mas assim, voltando à história. Das multas, Então a dosimetria é feita para que você estabeleça o tipo do dano. Então se você encontrar uma latinha amassada no supermercado ou um produto sem preço ou com data de validade vencida, a multa tem que ser pequena. Agora, quando o dano é muito grande, a coletividade toda, como por exemplo um recall feito num automóvel que tem problemas de incêndio, como está acontecendo agora com a BMW, pegando fogo várias BMWs, eu já oficiei o Ministério da Justiça para determinar um recall, eles já oficiaram a BMW está dizendo que não tem problema, eu já provei que tem problema. Então, num caso como esse, se for aplicada a multa, é no teto, né? Cara, tem que ser uma multa pesada.
3: Que chega a 14 milhões de reais. Eu gostaria só de tirar uma dúvida. A empresa paga essa multa. No caso do carro, quando tem recall, você que me ouve, você deve lembrar, algumas montadoras já lançaram carros e falaram assim na televisão, ó, pessoal, que comprou esse carro, vai lá na nossa concessionária o mais rápido possível, vai na loja que você comprou, que vai ter um probleminha, a gente vai consertar pra você de graça. O nome disso é recall. É. Agora, no caso
2: o que é o recall? Para as pessoas entenderem, né? Porque é uma palavra em inglês. É a volta. É quando você volta para o nascedouro, para onde você foi fabricado. O veículo foi fabricado na montadora, então as assistências técnicas têm que trocar determinada peça para evitar que você tenha problemas de segurança.
3: E quem está falando isso é Celso Russo Mano, apresentador da Patrulha do Consumidor, deputado federal, e que sabe tudo sobre os direitos.
1: Tem uma pergunta. A gente já falou de automóvel, já falou de chocolate. Qual tipo de comércio, estabelecimento que gera hoje o maior tipo de reclamação do consumidor?
2: É sazonal isso.
1: Ah, é?
2: Marcelo, é sazonal. Você, por exemplo, começo
1: tipo,
2: de...
1: Tipo, na Páscoa é um chocolate.
2: Começo de ano, vamos lá. Material escolar.
1: Claro.
2: Mensalidade das escolas, né? Práticas abusivas, obrigando, por exemplo, a mãe comprar material higiênico e mandar junto com o material didático que a lei proíbe, né? Sabonete, essas coisas que é obrigação da escola, papel, toalha, né? Então tem essas coisas. Cobrar 13 mensalidades quando a lei estabelece que é a matrícula mais 11, não é a matrícula Sim. mais 12. Então é sazonal. Aí tem épocas do ano, né? Como você bem colocou, Páscoa, chocolate, tem problemas com chocolate, qualidade do chocolate, preço do chocolate, né, abusividade no preço. Em outras épocas, por exemplo, dia das mães, dia dos pais, reclamação de produtos. Então muita gente até confunde, é importante dizer para vocês, muita gente até confunde direito do consumidor. Se você vai numa loja comprar alguma coisa, você não tem direito de voltar e desistir da compra. Porque você foi até a loja. Então você foi, teve a oportunidade de escolher. Ah, mas as lojas trocam produto desde que você não tire etiqueta. É uma mera liberalidade. Não está no Código de Defesa do Consumidor. Né? Então as pessoas me procuram e falam, eu não quero trocar o produto, eu quero devolver. Não pode devolver, porque você teve o direito de escolher. Quando você pode devolver nessa situação? Quando você compra pela internet, quando você compra por telefone, ou quando o vendedor vai na sua casa ou no seu local de trabalho vender alguma coisa para você. Nesses casos, você tem 7 dias para pensar se você quer ficar com o produto ou não. Ah, mas eu abri o produto, eu usei. É para usar mesmo. A lei diz que é para usar. Né? É o prazo de reflexão. Se você não concordou, você põe na caixa de novo e devolve. Mas a condição é essa. Tem que ser comprado pela internet, por telefone ou vendeu no seu domicílio.
3: Eu posso fazer isso com o meu casamento? Eu posso me casar depois de 7 dias querer devolver para minha sogra? Isso
1: se você
3: pode...
1: conheceu pelo você, Tinder, por exemplo.
2: Se você internet. Frequentou a casa da tua sogra, você foi até o local da venda. Então não Dançou, tem direito, não droga. Tem direito à devolução. Pense antes de casar.
3: Não podia ter uma coisinha dessa, não, um tempo ali, para não ter tanta despesa de divórcio. Você fala, ó, vamos casar um período teste. O senhor pode, quem sabe, incrementar essa lei?
1: Eu vou ter que gastar 600 conto pra desfazer a união estável, porra.
4: Não, já que vocês falaram de aplicativo de relacionamento, se eu mentir a minha foto na internet, eu posso tomar uma multa por isso?
3: É publicidade enganosa ou propaganda enganosa?
2: É estelionato mesmo.
1: 171.
2: É 171, é crime de estelionato. Se... evidentemente, a gente está brincando aqui, mas se isso causa um evento danoso, e a pessoa começar a pedir dinheiro, porque tem muito disso, se aproveitam muito de mulheres, principalmente, né, mais idosas. É, o cara vai, põe uma foto maravilhosa, diz que tá apaixonado e aí começa a pedir dinheiro, é o estelionato do amor. E essas senhoras, como são muito carentes, acabam acreditando. Então pede dinheiro para passagem, para ir até ela, diz que tá em outro estado, em outro lugar, ou que ficou sem cartão de crédito, que algum problema aconteceu. E começa a pedir dinheiro e elas começam a dar dinheiro achando que... apareceu o amor da vida delas. E isso é uma prática de estelionato.
3: E pra estelionato a gente tem o nosso Código Civil, Código Penal.
2: Código Penal.
3: Então tá tudo certo. Agora, no caso do Código do Consumidor, Código de Defesa do Consumidor, principalmente o brasileiro, ele é o mais moderno quando a gente compara com outros países ou a gente tá atrasado?
2: Ele hoje é o código mais completo do mundo, né? Nós temos, eu posso falar isso com propriedade, porque eu que fiz a lei do Parlamento Latino-Americano, já foi internada em mais de 8 países, que é o Código do Latino-Americano de Defesa do Consumidor, eu que negocio, estou no Mercosul, no Parlamento do Mercosul, desde a sua criação, ou melhor, anterior a isso, já era uma comissão interparlamentar. Então, toda a legislação consumerista eu tenho construído no Mercosul e nas negociações com o mercado comum europeu, ou seja, estão acompanhando aí de perto que nós estamos aí, acabamos de assinar, né, um acordo Mercosul-União Europeia, e isso vai fazer com que o país venda muito, vai gerar muito emprego aqui, muito bom vai ser. Mas tem as barreiras consumeristas no meio do caminho. Então, nós temos que cumprir as exigências deles e eles têm que cumprir as exigências nossas. A França, principalmente, reclama muito do Código de Defesa do Consumidor brasileiro em relação aos veículos que eles trazem para cá, né? Porque eles não têm a durabilidade que os veículos deveriam ter. Eles falam, vocês têm um Código de Defesa do Consumidor muito duro. Eles falam para isso, né, para mim, nas reuniões em Bruxelas ou em Estrasburgo, onde estão as duas sedes do Parlamento Europeu. E eu digo para eles, não, vocês é que tem que se adequar, você tem que ter um código que atenda às necessidades. Por que que o nosso código é completo? Por que que o nosso código é considerado o melhor do mundo? Porque quando estava no anteprojeto do Código de Defesa do Consumidor, a gente foi reunindo tudo que tinha de melhor no mundo na questão consumerista e juntou-se numa lei só. E é uma lei muito eficaz. Tem gente querendo sempre derrubar a lei, né, alguns segmentos da sociedade, mas a gente tem brigado e tem mantido o Código de Defesa do Consumidor. Hoje, já com algumas mudanças, como por exemplo o superendividamento, para que as pessoas possam ser protegidas também quando são vítimas de juros abusivos, taxas indevidas e uma série de outras coisas que levam muitos dos consumidores ao superendividamento.
1: E Celso, e você tem o Código do Consumidor inteiro aí dentro da sua caixola, de cabo a rabo?
2: Não só o brasileiro, como o de outros países.
1: Não é possível. Mentira. Isso. Não é possível.
4: Gente!
1: Que isso?
3: Se eu te relatar um problema, você consegue identificar em qual código se encaixa.
2: Em qual artigo, em qual inciso, claro. Com certeza.
3: Então, sempre. Você pode me citar o artigo 17 do Código de Defesa do Consumidor?
2: Não é assim que funciona. Você me traz o caso... Você me traz o caso e eu te digo qual que é o artigo que vai ser aplicado. Senão eu vou ficar aqui lendo lei pra vocês.
1: Quando você entra na loja, o comerciante já... Quando você vai comprar um produto pra você, tua mulher fala, amor, você vai comprar um air fryer nova. Você chegou na loja, os caras já começam a tremer ou não?
2: Às vezes sim. Às vezes eu entro na loja... Você consegue desconto? Então, eu sempre peço desconto.
1: É mesmo?
2: Eu sempre peço desconto.
3: Aprendam com o Celso Mano.
1: Posso levar você sempre ali nas casas?
2: Pode me levar onde você quiser. Não tem problema, eu te acompanho. Mas você sempre tem que pedir desconto. Agora, a gente até deu uma mexida na lei. Antigamente, se você pegar os vídeos antigos meus no YouTube, você vai ver que eu dizia lá, o cartão de crédito é pagamento à vista e tem que ser cobrado o mesmo preço do você pagando em dinheiro, etc e tal. Só que a gente notou durante o passar dos anos que a gente podia melhorar isso, né? Então, dependendo da forma de pagamento, você pode ter mais desconto. Então, se você chega na loja e diz assim, a pessoa pergunta, débito ou crédito? Eu falo, tem, já a primeira pergunta que eu faço, tem diferença no preço? Né? Boa. Se eu pagar em dinheiro, se eu pagar no débito, se eu pagar no Pix, eu vou ter alguma vantagem? Então, eu te dou desconto porque o cartão de crédito cobre uma taxa que vai de 3% a 5%. Então, eu te dou desconto. Então, eu vou naquela que tem um desconto, sempre.
3: E quando
2: eu acho que todo consumidor deve fazer isso. Então, existe uma nova lei que, em função do tipo de pagamento, você pode ter desconto. O que você não pode é majorar o preço. Ou seja, se o preço está lá na vitrine, vocês sabiam que não é nem vitrine o nome certo, né?
3: Não, eu não sabia qual é o nome
2: vitrina.
3: Certo. Vitrina.
4: Vitrina.
3: Né?
4: Vitrina? É.
1: Igual quando você falou em vitrine.
2: Vitrine é em francês.
1: Quando a gente vai no shopping, por exemplo, é obrigatório ter o preço lá de todos os produtos que estão expostos.
2: Está lá o preço exposto lá. Aí você vai pagar com cartão de crédito e fala, não, esse preço aí, o cartão de crédito é mais caro. Isso não pode. O preço que está lá tem que ser mantido para qualquer forma de pagamento. Ah, mas pode ter desconto? Desconto pode ter.
1: Mas aí eu te pergunto, quando eu vou lá no Xing Ling e ele fala, não, débito 5%, 5% ou mais. Isso aí, o Xing Ling, eu posso entrar na justiça?
2: Claro.
1: É?
3: Claro, muitos inclusive têm CNPJ, estão registrados.
2: Gente, mas não. Veja, a lei, o Código de Defesa do Consumidor, no artigo 3º, diz o que é fornecedor. Fornecedor é toda pessoa física ou jurídica, pública ou privada, nacional ou estrangeira, bem como os entes despersonalizados que desenvolvam qualquer tipo de atividade. Então, o camelô na rua, ele não é porque ele tem CNPJ ou se ele não tem CNPJ, ele é obrigado a ter, inclusive, porque ele tem que emitir nota fiscal. Mas ele está, ele está, na verdade, enquadrado no Código de Defesa do Consumidor, assim como uma boleira que faz bolo em casa com doces e vende para festas, né? Um artesão. Você não precisa necessariamente ter um CNPJ para você ser considerado fornecedor. Basta você fazer daquilo o seu negócio, você é um fornecedor. Então, se eu vendo e compro o carro na porta da minha casa, eu não tenho uma agência de automóveis, não tenho uma concessionária, não tenho nada, mas eu faço daquilo meu negócio, eu sou fornecedor.
1: Um rolo.
3: Muito bom.
2: Sou fornecedor.
3: Ouça bem as palavras do maior conhecedor dos direitos do consumidor que está aqui entre nós, Celso Russomanno, deputado federal e também apresentador do Patrulha da Cidade, a Patrulha do Consumidor, que inclusive... Que é da cidade. Amigos e amigos, vocês sabiam que esse é um programa de maior audiência da Record?
4: Olha,
3: um dos maiores.
4: Chique.
3: A Record tá com algum problema na programação? Mete Celso Russomanno. Mete Celso.
1: Pica-pau.
3: É o pica-pau da Record.
2: Fizeram isso com o jogo agora do Brasil.
3: Tá vendo? Tá vendo? Celso Russomanno é uma audiência formidável, extraordinária. E é claro que nos interessa muito. Falando, inclusive, do jogo de futebol, Celso, tem uma dúvida. Porque os valores dos ingressos da Copa estão exorbitantes. Tá muito caro. Mais do que costuma ser de Copa do Mundo. Agora, o torcedor foi lá, comprou, foi ver o jogo do Brasil, agora o último jogo, Brasil-Marrocos. Não gostou. Ele pode reclamar? Ele pode querer o dinheiro dele de volta? Ah, não, isso aqui...
1: Eu fui ver o Neymar não jogou. Eu quero meu dinheiro de volta.
2: Avisaram que ele ia jogar, ele não jogou. Aí complicou o negócio, viu? Mas nós estamos falando... Se a gente for na brincadeira, a gente pode reclamar, né? Se a gente for no papo sério, se o que for vendido não for cumprido, né? Então, por exemplo, você chegou num show, chegou num evento, não teve o evento, tem que devolver o dinheiro. Tem que devolver, né? Ah, mas eu remarquei o evento. Não tem essa conversa. Se aquela pessoa que comprou quer vir na data remarcada, tudo bem, você pode aceitar. Mas se não teve, se a promessa que foi feita não foi cumprida, inclusive o artigo 35 do Código de Defesa do Consumidor é muito claro, né? Diz que o fornecedor de produtos e serviços ele é obrigado, né, a cumprir a oferta. Se ele é obrigado a cumprir a oferta, tudo que ele prometeu ele tem que cumprir. O que é oferta? É a publicidade, é o próprio bilhete. Por exemplo, você vai embarcar no voo, né? Tá lá com o check-in, chega na hora, dentro do avião não tem mais o seu lugar. Aquilo é uma afirmação que se torna falsa e enganosa, é crime. A pena é detenção de 3 meses a 1 ano. E o responsável pelo voo, que é o despachante, pode ser preso. Né? Vai ser preso. E como é aeroporto, é área federal, vai para a Polícia Federal. Porque você tem que cumprir. Várias vezes eu tive reclamações, eu tô dentro do aeroporto, vira e volta, alguém bate nas minhas costas. Tô precisando de ajuda. Tô aqui com o check-in e deu overbook e nós temos 2 pessoas no mesmo assento. Aí eu chamo a companhia e falo, você vai ter que embarcar. Ah, não posso. Bom, você não pode, nós vamos, é crime, né? Você fez uma afirmação. Aí o que que os despachantes vão no voo e falam assim, ó, oh, quem quiser mais uma ida ou uma volta para tal lugar assim, assim, assado, levanta e vai no próximo voo. E tem gente que abre mão e aquele que tem que embarcar, a companhia tem que cumprir o que foi prometido.
3: Eles fazem isso porque é muito mais barato para eles encaixar dar um voo a mais do que entrar na justiça, né?
2: Exato.
3: Do que então, sofrer as consequências. Então,
2: o passivo dessas empresas, né? A dívida que elas têm pela quantidade de ações judiciais é uma coisa absurda. E isso advém do quê? Da má prestação de serviço.
4: Ah, bom saber, porque amanhã eu vou viajar de avião e faz tempo que eu não viajo.
1: Aliás, você deveria comprar 2 assentos.
4: Ah, dá licença,
3: uma dúvida boa. Seu Celso, uma pessoa obesa, ela compra uma passagem.
2: Faz uma reclamação de assédio depois pra mim.
4: Ah, tá bom, pode deixar.
3: Seu Celso, uma pessoa obesa compra uma passagem, um ticket. Ela pode ocupar 2 assentos comprando apenas um ticket? Isso tem algum problema? Pode gerar algum problema?
2: Não, tanto mas ocupar 2 assentos, se não tiver ninguém sentado do lado, não tem problema nenhum, né?
1: Mas e a companhia que exige, tem companhia que exige 2 assentos para pessoa obesa? Ah, e aí?
2: A legislação brasileira não diz que você pode agir dessa forma, né? Porque a pessoa é obesa. Vários estabelecimentos comerciais têm cadeiras apropriadas para essas pessoas, né? Quando a cadeira de plástico, eles colocam uma em cima da outra. A gente tem muitos casos como esse. Agora, a companhia aérea, em razão do peso, obrigar a uma dupla passagem, isso é prática abusiva. É exigido do consumidor vantagem manifestamente excessiva, está no artigo 39. Eu só estou mandando os artigos para ele, ver que
1: tá vendo?
2: Tá bem amparado, viu?
3: Tá no seu Celso, eu sei. Eu ao seu lado, eu me sinto a pessoa mais segura do universo.
2: Mas eu tô respondendo à altura, né? O Lucas não me provocou. Não, então,
4: cada vez que eu
2: vou respondendo aqui, eu vou dando o artigo.
3: Muito bem. Celso Russomanno, senhoras e senhores, um ícone do direito do consumidor. Mini Ruth, você que vai viajar amanhã, você que tem problemas ao fazer compras, tire sua
1: dúvida. Fica indo nessas baladas.
4: Cara, eu tenho uma dúvida,
1: aí,
4: viu? Falando em viagem, um tempo atrás eu tinha comprado uma viagem numa agência, e aí eu fui, paguei. E aí eles remarcaram essa viagem. E essa viagem nunca aconteceu. Porque quando chegava próximo da data, eles remarcavam novamente. Qual seria o primeiro passo para eu entrar contra eles, por exemplo?
2: Então, voltando ao mesmo artigo 35 do Código de Defesa do Consumidor, a promessa que foi feita tem que ser cumprida. Você pode exigir o cumprimento forçado da obrigação. A lei diz que você pode exigir o cumprimento. Agora, toda vez que te prometem alguma coisa que que não é verdadeira, você incide em 2 crimes. O crime de afirmação falsa e enganosa, que está no Código de Defesa do Consumidor, e a prática de estelionato. Porque o Código de Defesa do Consumidor, quando você entra na parte penal, que é a partir do artigo 61, diz lá o seguinte, que os crimes tipificados no Código estão valendo e os crimes tipificados também no Código Penal. Valem os dois, sem prejuízo dos crimes praticados em leis especiais no Código Penal. Então, numa situação como essa, é caso de polícia. É caso de chamar a polícia e conduzir para a delegacia de polícia.
3: Tá vendo?
2: E não pode ficar remarcando e não cumprindo o que foi prometido.
3: Tá vendo? Inclusive, tem que dar uma olhada na empresa que você for consumir. É bom, joga o nome dela no site, na internet. Como, por exemplo, tem muita gente fazendo isso.
2: Isso é uma boa dica, viu?
3: É, com a WePink. O senhor sabia? A WePink da Virgínia Fonseca.
2: E ela já fez. Ela é freguês no meu programa.
3: Jura? Então me tira uma dúvida, porque ela tá cheia de reclamações da empresa.
2: Fiz tantas reportagens em relação a essa questão de vender, não entregar, não dar satisfação, o produto chegar com problema e ela não troca e vai, eles não têm um pingo de organização.
3: Então o senhor já está no tema, porque eu vou trazer a PPP, pergunta problemática e polêmica. Senhor Celso Russomanno, a marca WePink da Virgínia, como o senhor mesmo disse, recebe muitas reclamações. É possível que a galera toda que se sente prejudicada com a empresa entre numa ação coletiva contra a influenciadora Virgínia Fonseca? O senhor pode me responder, por favor, depois do intervalo comercial. A gente vai para um rápido break e na volta tem mais sobremesa com ele, Celso Russomanno. Não saia daí.

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0: Agora são 2 horas e 32 minutos. Muito boa tarde. Você está na sintonia da TMC Transamérica aqui no Distrito Federal em 100.1. Eu sou o Lucas Scherer e te acompanho a partir de agora e ao longo da tarde e início da noite, atualizando o noticiário local, trazendo o que há de novidade na capital do país, que nesse momento, termômetros marcando 27 graus, umidade relativa do ar em 41%. Eu vou dar uma olhada na previsão do tempo para esta sexta-feira. Hoje, aquele dia, né? Aquele dia. O que você acha, hein? A gente vai se salvar, vai ter uma redenção na Copa do Mundo, nessa partida de mais à noite, a partir das 9 horas, o Brasil entra em campo para enfrentar o Haiti, Haiti estreante na Copa do Mundo, que perdeu para a Escócia numa partida dura, entregou os 3 pontos de forma honrosa, mas que não tem, assim, exatamente algo que se possa chamar de tradição no futebol, né? Já o Brasil vem de um empate com um gostinho de derrota para Marrocos na estreia e aquela dúvida geral na nação sobre a capacidade desse time comandado pelo professor italiano Carlo Ancelotti, que me fugiu até o nome, olha, meu Deus do céu, para você ver a popularidade da seleção brasileira. Vai conseguir se recuperar, hein? Diga lá, manda mensagem pra gente, 993813030, WhatsApp da TMC pra você participar. Ih, já deu a hora, vou voltar pra Sambalão, daqui a pouco eu trago informações da capital do país. Vamos com sobremesa.
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2: Caro ouvinte que nos ouve com seu ouvido, estamos de volta com Sobremesa, o seu programa favorito aqui na TMC. É o programinha de meu Deus que traz pra você hoje o nosso convidado de honra, Celso Russomano, que entende tudo sobre os direitos do consumidor. Ele que inclusive apresenta o Patrulha do Consumidor na Rede Record e também é deputado federal. A gente já volta com ele pra responder a PPP sobre o caso da WePink, a empresa lá da Virgínia, que vem recebendo muitos comentários negativos. Eu perguntei a ele se a galera que está insatisfeita com os serviços da WePink, se eles podiam se unir, se juntar e abrir uma ação coletiva contra a influenciadora. Ele já responde isso, porque antes, vamos dar uma olhada na nossa enquete do dia. Por favor, que traz a pergunta: quem da sua família é uma jumenta sobre futebol? Você responde no nosso WhatsApp 011 97221 1001. E agora, vamos para as respostas.
3: Vamos lá, Fogo Batista. Falando em jumenta, deixa eu mandar um abraço para os meus amigos Hugo e também Daniel, que estão na sintonia. Olha só, o Cláudio Ribeiro, ele falou: minha mãe uma vez veio me perguntar o seguinte: quando é que o Brasil vai jogar contra o amistoso?
2: Ah, coitadinha. Próxima, Minigut.
4: Gilberto Batista, ele mandou: meu primo vive perguntando por que que o Messi não tá na seleção brasileira.
3: Ah, boa pergunta, boa.
4: É um jumento.
3: O Caio Neto disse o seguinte: minha tia uma vez me perguntou se os jogadores têm que comprar aquelas garrafinhas d'água.
2: Coitado, os caras vão tomar uma garrafinha, né? Bom, eu quero saber de você, quem isotônico da sua família é a mais jumenta quando se trata de futebol? Manda pra gente no nosso WhatsApp, 011 97221 1001. Muito bom, voltemos então, senhor Celso. Senhor não, ele já pediu pra que eu não lhe chame de senhor.
5: Pelo amor de Deus.
2: Então, seu Celso.
5: Fiz a pergunta
2: PPP. Pergunta problemática e polêmica.
5: Mas antes da PPP, deixa eu falar uma coisa pra vocês. Vocês falaram de jogos de futebol. Os estádios também praticam abusividade. Já fiz várias fiscalizações nos estádios, né? Você compra o teu ingresso, né? Cadeira numerada, não recebe, chega lá, tem alguém. Você, os banheiros nunca estão limpos. Falta sabonete, falta papel higiênico, os preços são abusivos dos produtos vendidos dentro dos estádios. Tudo pode ser denunciado, nós vamos para cima.
2: Bom faça saber. Faça essa denúncia. Olha só, existe uma maneira da gente corrigir aqueles que praticam irregularidades, que é denunciando. Então, denuncie, tá bom?
5: Ó, gente, ó, tá aqui, ó. Tá vendo?
4: Olha,
5: você
4: reclama.
5: Você reclama, você ganha uma caneca. Olha aí, tá vendo? Pra vou levar de lembrança. Ó,
2: pra quem nos acompanha no rádio, o seu César Zumano pegou a caneca que o jurídico enviou pra ele. O jurídico manda lembrança. Agora voltemos então a PPP. Pergunta problemática e polêmica. Quero saber se a galera que está reclamando da WePink se reunir e abrir uma ação coletiva contra a influenciadora, você acha que vai gerar algum efeito? Eles podem fazer isso?
5: Então, deixa eu te falar. Ultimamente, os tribunais têm chamado os artistas, né, influenciadores que fazem publicidade para responder no processo. Isso tem acontecido. Quando a gente faz publicidade, a gente está sujeito se a empresa errar, responder por isso. Ela pode responder, sim.
2: O garoto propaganda, no caso, ela é uma sócia, ela é participativa.
5: Ela, além de ser... Agora, tem uma outra coisa que a lei estabelece, que é a desconsideração da personalidade jurídica. O que significa isso? Quando a empresa não responde, você pode pedir a desconsideração da personalidade jurídica e buscar os sócios da empresa para responderem pelos danos que estão sendo causados ao consumidor.
2: Isso me lembrou uma coisa, assim, garotos propagandas, eles precisam ter cuidado ao aceitar, por exemplo, ele vai fazer empresa, vai fazer comercial para uma empresa que vende sofá.
5: Todos nós estamos sujeitos.
2: Tá sempre sujeito, né?
5: Estamos sujeitos.
2: É uma pena. Então você tem que duvidar de tudo e de todos, inclusive você, que vai fazer propaganda para uma empresa que presta
5: algum tipo de serviço. Seria, nesse caso, aí, publicidade, né? Então... Que é propaganda. Ah, eu tava explicando e não expliquei. Perdão. Assim, publicidade é quando você tem fins lucrativos, né? Então, é publicidade. Quando não tem fins lucrativos, por exemplo, propaganda eleitoral, propaganda de uma igreja, né? Aí é propaganda, porque não tem intenção de ganhar alguma coisa em cima daquilo. Essa é a diferença entre uma coisa e outra.
2: Você está propagando aquele
5: nome. Exatamente, olha só.
3: E Celso, para quem está ouvindo a gente agora, o cara que tem um problema, qual que é o caminho para resolver? É ir primeiro no Reclame Aqui, no consumidor.gov, aí se não resolve, às vezes tem que se contratar um advogado, ou é pequenas causas, ou vai direto no Celsão da galera. Qual que é o caminho que o consumidor tem que seguir no caso de uma reclamação?
5: Eu acho que a tua pergunta tem que ser emendada, né, nos cuidados que você tem que ter para depois chegar aonde você está colocando. Ou seja, hoje o e-commerce é a vida da gente. Tudo está bem, né? Você abre um aplicativo, qualquer um dos aplicativos que você tem, sua conta, sua página, você tem um monte de promoções e tem muita coisa interessante que você não encontra nas lojas físicas e você quer comprar. Bom, gente, algumas dicas para você comprar e não perder seu dinheiro. Primeira: se não tem opção para comprar com cartão de crédito, não começa a compra. Porque aí você já tem um pouco de segurança jurídica. Nenhuma operadora de cartão de crédito vai fechar com uma empresa que é golpista. E se tomar conhecimento, vai tomar providências. E em cima do cartão de crédito, você pode buscar o seu dinheiro de volta. Então, primeiro conselho: compra no cartão de crédito e não compra em uma parcela só. Se você puder parcelar, compre em várias parcelas, porque se não te entregaram, você cancela. Você não vai perder tudo que você mandou. Se só tem opção boleto e Pix, cai fora. Cai fora, porque já de cara tem problema. Segundo, pesquisa a empresa. Vê se o CNPJ está ativo. É só ir na Receita Federal, entra no site da Receita, põe o número do CNPJ. Se não tem CNPJ, nem começa a comprar, porque é golpe. Né? Se o depósito é na conta de pessoa física, de pessoas naturais e não de pessoa jurídica, de uma empresa, não faça, é golpe. Tenha em mente que aquilo que está sendo mostrado no seu celular, né, ou em qualquer tela, seja do seu computador, do seu tablet, qualquer tela da sua televisão, é virtual. Então você não tem certeza de que a empresa tem estrutura. Então você vai procurar também para saber se ela tem um endereço físico, se tem um telefone fixo, porque o celular caminha de lado para lado. Você vai buscar quem, né, quando você tem um celular na mão? Então, todas essas coisas na hora de comprar são importantes. Ah, a empresa é recém-aberta, o CNPJ é novo, não compre, né? A empresa tem que ter um tempo de vida, né? Para você ter certeza de que ele não vai te dar um golpe. Procura o Reclame Aqui, procura o site do Ministério da Justiça.gov, né? Para você saber se tem reclamação lá, tem todas as reclamações de todos os PROCONs do Brasil. Né? Dá uma pesquisada, não sai por aí comprando. Ah, eu vi no Instagram, eu vi no TikTok, eu vi no YouTube, vi em qualquer um. Né? Qualquer um desses mecanismos de publicidade, vi alguma coisa, já saio comprando. Não saia, porque o que a gente recebe de denúncia é uma coisa absurda. Qual o problema? O problema é que, quem foi o estelionatário? Quem te deu o golpe? Aí você fala assim, não, mas eu vou atrás da conta bancária e depositei dinheiro naquela conta. Quantos golpes tem com Pix todos os dias? Quantos golpes tem contra idosos, principalmente, né, em que a pessoa recebe um comunicado no celular e diz, olha, você tem Livelo, você tem qualquer um desses aplicativos de pontos, e aí, de repente, alguém te liga dizendo, você ganhou um prêmio, um presente, e aí manda o entregador te entregar o presente. Quando chega na hora de entregar o presente, ele fala assim, só que você tem que tirar uma foto. Você tem que tirar uma foto para provar que eu tô te entregando o presente. Não é, aquela foto vão usar, né? Pro seu reconhecimento facial para te dar um golpe, para tomar o dinheiro da tua conta, para comprar, para fazer empréstimo, para um monte de coisa. Então, hoje você tem que tomar todo cuidado quando você compra pela internet. Quando você compra fisicamente, você vai lá, escolhe, olha. Se você vai comprar um eletroeletrônico, um eletrodoméstico, você pode pedir para abrir. Eu acabei de pagar, eu quero que abra, vamos testar. Se não funcionar, você nem sai da loja, você já troca ali mesmo. É o direito do consumidor. Agora, quando você faz pela internet, você tem certeza que... Ah, mas tem rastreamento. Tem certeza que funciona? Ah, tem seguro. Ótimo. Se o provedor, se o e-commerce tem seguro, um pouquinho mais de segurança. Agora, se vai comprar pela internet, compra no cartão e parcela.
2: Muito bom.
3: Dicas de Celso Russo, mano. E aí não fez nada disso, qual que é o caminho? O
5: cara não fez nada, não fez nada disso, você pode fazer sentar, as reclamações.
2: Chorar.
5: Você pode fazer as reclamações, né? No Reclame Aqui, pode fazer no .gov, mas isso não vai resolver. Você pode fazer um boletim de ocorrência. Hoje, agora, o estelionato, nós mudamos a lei em maio agora. Então, estelionato dependia de representação, ou seja, você tinha que fazer o boletim de ocorrência e daí representar para que aquele crime fosse apurado. Agora já não é mais assim, né? Voltou a ser um crime de ação pública, ou seja, é obrigação da polícia apurar o crime e a prisão de estelionatário não tem mais fiança.
2: Ah!
5: Vai ficar preso.
2: Que bom, então, ótima notícia.
5: Senhores estelionatários de plantão que estão me assistindo, tenham em mente que o negócio vai pegar para vocês.
2: E
5: vai
2: pegar. Quem está dizendo pesado. Isso é quem mudou a lei, quem fez melhorias para o povo brasileiro, é o deputado federal Celso Russo Mano. Você não vem mexer com a gente, não, amigo. Isso aqui é o cara do homem da lei. Ele anda com um código na cabeça. Ele sabe tudo, senhoras e senhores. Inclusive, sabe tanto que quando nós anunciamos
5: essa
2: que
5: lei, Celso... Essa lei é do Kim e do da Cunha. Mas eu apoiei porque é uma lei extremamente importante.
2: Muito bom, muito obrigado aos deputados Kim e da Cunha. Agora, amigos, quando nós anunciamos que Celso Russo Mano estaria entre nós, a audiência ficou muito animada e mandaram mensagens. Não é mesmo, Marcelo
3: Batista? Exatamente. Por exemplo, tem o Mário Sanches que disse o seguinte. Celso, eu tomei aquele azulzinho, mas meu pipiu não levantou. Posso reclamar na farmácia?
5: Pode ir para reclamar com o fabricante. O Código de Defesa do Consumidor estabelece uma coisa chamada responsabilidade objetiva. Quem colocou o produto no mercado é que é diretamente responsável. A menos que você não encontre o fabricante, ou seja, o laboratório, você vai reclamar no comerciante, né? Mas é sempre o fabricante que é responsável. a gente vai bater na porta do fabricante, né, do azulzinho, e ele vai fazer o negócio, ou vai te devolver o dinheiro, ou vai fazer o negócio funcionar.
4: O Carlos Praxes, ele mandou: eu quero entrar no mercado e pegar apenas um rolo de papel higiênico do pacote de 20 unidades. Pela lei, eu posso fazer isso?
5: Então, a lei, no artigo 39, proíbe a venda condicionada, comumente chamada de venda casada. O que, que é a venda casada? Eu só te vendo uma coisa se você comprar em tanta quantidade. Então, a lei proíbe a venda condicionada. Ó, se você quer levar essa água aqui, tem que levar a caneca junto. Se você não levar água, se você quiser levar a água sozinha, eu não te vendo. Isso é uma venda condicionada. É uma venda condicionada, e o código já estabelece quantidades e limites quantitativos para mais e para menos. Ó, você não pode comprar tantos desse. Você não pode comprar tantos, porque você só pode comprar dois produtos. Você não pode comprar 3, 4, 5. A lei proíbe isso. A lei proíbe também que você diga: olha, você tem que levar 10 rolos de papel higiênico. Antigamente, lá atrás, quando eu era pequeno, você comprava rolo de papel higiênico individual. Aí a indústria começou a fazer pacotes de 2, depois de 4, depois de 8, depois de 10. Muitas vezes você chega no supermercado e não tem. Você tem o direito do fracionamento? Sim. Aí tem os advogados de plantão que ficam aí batendo, dizendo: ah, o Celso Russomano não sabe o que está falando. Eu aconselharia a eles a ler a lei. Porque não é porque o fabricante impõe que o supermercado tem que aceitar, né? Como elo com a relação de consumo, não tem que aceitar. Quando eu fiz essa reportagem, é muito legal essa pergunta de vocês, fiz uma reportagem comprando fracionadamente, né? Era um caso de uma senhora que foi com a sobrinha dela de 6 anos de idade e que tinha lá uma promoção desses petis suíços, danoninho, chambinho, essas coisas mais, né? Antigamente tinha bastante publicidade para criança na televisão, a gente proibiu isso, né? Porque induzia a criança a se comportar de maneira perigosa, com a defesa do consumidor prevê, inclusive isso. Então ela queria comprar, estava lá promoção, a tia dela chegou, estava já acabando tudo, tinha um monte de produtos fracionados, estavam quebrados, porque movimenta de um lado e do outro, quebra e vai ficando os pedacinhos. Pegou, juntou 6 lá, foi no caixa. O caixa: não vou passar porque não tem o código de barra, não vou passar. E aí ela chamou a polícia não tem conhecimento técnico muitas vezes, né? Ah, mas por que que a polícia funciona com o Celso? Muita gente pergunta isso, é porque tem conhecimento técnico. E eu vou dizer pro policial: o amparo é esse, o crime é esse, se você não tomar providência, você vai responder por prevaricação, que é o crime que o funcionário público responde quando não toma providências em relação ao cargo que está exercendo. Então ele tem a obrigação de tomar providência. Então aí existe crime. Fazer afirmação falsa e enganosa é crime. Você dizer que você é obrigado a comprar 10 rolos de papel higiênico não é só uma infração, é um crime. Então você tem o direito de comprar individualmente, é o que diz o código. Então, quando você vai, a diferença entre atacado e varejo tem que ser discutida aqui. Eu vou lá, tá escrito no estabelecimento, atacadista. Eu sei que eu vou comprar ali em quantidade, tá tudo bem. Mas eu vou no supermercado, no hipermercado, venda ao varejo, né? As pessoas, depende da quantidade. Você pega, até falei sobre isso, uma senhorinha que tinha me escrito, com mais de 78 anos de idade, dizendo: eu ganho uma pensão que é menor do que um salário mínimo. Eu sou obrigado a comprar 10 rolos de papel higiênico? Eu sou obrigado a comprar um pacote de caixa de fósforo quando só vou usar uma? E quanto tempo eu demoro com arroz na minha prateleira porque só tem 5 quilos? Isso não é justo. Isso é uma questão social. Tem que parar para pensar que tem pessoas que não têm condição, poder aquisitivo. Às vezes é uma mãe que é mãe e pai, que sustenta os filhos, que tem dinheiro para comprar 1 quilo de arroz, mas não tem dinheiro para comprar 5 quilos. As crianças vão passar fome porque a indústria impõe uma quantidade que o consumidor às vezes não pode comprar. E as pessoas que moram sozinhas precisam comprar uma quantidade imensa e vai estragar na geladeira o produto? Vai passar a data de validade? Então a lei fez isso para proteger o consumidor. Agora, a indústria força uma venda condicionada. E aí, nesse caso, o consumidor pode sim estar amparado legalmente, né? pode funcionar.
3: Tá vendo? Muito só bom. Você que tem prisão de ventre exige os seus direitos. Ó, o Xande Moraes falou o seguinte: eu uso tônico pra aquecer cabelo, mas continuo careca. Eu posso processar.
5: Por falar, deixa eu só, antes de abordar, só pra te dizer o seguinte: nós estamos discutindo em Brasília o fracionamento dos remédios exatamente por causa disso, né? Você vai comprar antibiótico caro pra caramba, muito caro. É, aí o médico fala assim: você tem que tomar 7 dias. Só tem caixa de 5 e a outra caixa de 5. Aí você fica com 3 dias de antibiótico guardado dentro da gaveta. Bom, aquilo vence, né? Porque se você não vai usar o antibiótico tão cedo de novo, e nem é aconselhável, aquilo vence. Aí vai pro lixo. Aí você contamina o lençol freático, contamina o solo, contamina tudo, porque vai pro lixo de qualquer jeito. Aí, de repente, as bactérias estão tão fortes que os antibióticos não fazem mais efeito. Por quê? Porque está contaminando tudo. Então a gente tem que ter noção de que o consumidor não pode ser obrigado a comprar em quantidades impostas. Tem que fracionar. Se o médico diz que é 7 dias, então é 7 dias que ele vai levar de medicamento, não tem que levar 10 dias.
3: Tá vendo? Por isso que o azulzinho tem de um, só usa uma vez por ano mesmo. É ou não é? E o Xande, vamos lá na tua pergunta. Xande que usa tônico pro cabelo, mas continua careca, ele pode processar a empresa?
5: Pode processar.
3: Pode processar.
4: Olha só, a Ana Laura mandou.
5: Ah, desculpa, você fez uma pergunta e eu acabei não respondendo porque eu voltei no, na questão da condicionada. Você ia fazer agora?
3: Não, do Xande. Próximo comentário.
4: A Ana Laura falou: o motoboy deu um grau e a minha pizza chegou toda bagunçada. Eu devo reclamar?
5: Com certeza absoluta. Boa. Tem que reclamar, imagina. Produto, e isso a gente vê direto, né? Tem muita gente fazendo entrega de bicicleta, de moto, etc. Os caras deitam nas curvas, faz pra lá, pisa no freio de qualquer jeito. Ah, a comida chega toda embolada. Você tem direito de reclamar. Você tem direito de receber com qualidade o produto que você comprou, seja ele alimento ou não.
3: Bom, Renê Souza, ele comprou um McLanche feliz e continua triste. Ele pode reclamar?
5: Eu diria assim, Renê, continua comprando, continua comendo. Quem sabe um dia você fica feliz, quem sabe um dia dá certo, né?
2: Agora, comigo funciona, essa tá, Renê? Muito bom. Gostei. Celso, você acabou de comentar que já está trabalhando em Brasília para mudar essa questão da legislação em relação aos remédios, da venda fracionada. Eu gostaria de saber, você foi um dos que votou a favor do fim da escala 6x1. Esse voto foi para fazer as pazes com os comerciantes?
5: Não, eu votei no fim da escala 6x1 porque eu acredito, eu já pratico isso na minha casa e na minha empresa. Meus funcionários trabalham 5 dias por semana, não trabalham 6 dias. Acho que as pessoas têm direito ao descanso, isso é extremamente importante. Agora, tem áreas da sociedade que vão ter que ser tratadas de outra forma. Então, por isso existe um prazo para que ela entre em vigor, tem que ser tratado e tem que ser ajustado isso numa regulamentação da legislação. Né? Por exemplo, eu tenho que trabalhar de sábado, eu faço o meu programa ao vivo de sábado, eu vou ficar impedido porque é o desejo do funcionário. Vai receber hora extra, vai receber pelo que ele está fazendo, né? Imagina, olha só, vamos pegar o pessoal na rádio que trabalha de madrugada. Eu já trabalhei de madrugada fazendo rádio, comecei fazendo rádio. Eu adorava, eu amava, né? Meu programa começa às 9 da noite no sábado na Record e vai até às 11, né? E eu, super horário, um grande horário, um horário, né, nobre, horário nobre. Estou reclamando? Não, estou feliz da vida. Então a gente tem que ver direitinho isso, mas eu acho que ter 2 dias de folga por semana é louvável.
2: Palavras do deputado e também do apresentador Celso Russomano. Ele entende tudo sobre o direito do consumidor e hoje, além de nos trazer brilho, nos deu aula e trouxe todo o seu carisma. Celso, muito obrigado pela sua presença.
5: Eu que agradeço, foi muito legal estar. Nem vi o tempo passar, tão legal que foi esse programa. Muito e bom. Contem comigo, podem me chamar outras vezes que a gente vem
2: muito
5: aqui.
2: Muito obrigado.
5: Brigar em defesa do consumidor.
2: Por favor, venha sempre ao nosso programa e quem quiser assisti-lo no seu programa, como é que faz?
5: É só ligar a Record no sábado à noite, das 21 às 23 horas, né? Ou das 9 às 11 da noite, ou nas minhas redes sociais. No YouTube tem 1.700, acho que é 1.760 reportagens.
2: É muita coisa.
5: Sobre direito do consumidor. E se eu for buscar tudo que eu tenho, os arquivos que eu tenho tudo guardado, eu tenho mais de 10 mil reportagens.
2: É muita coisa.
5: É muita coisa. É mais de 30 anos, né, fazendo isso.
2: Muito obrigado pelo serviço que você presta à sociedade, não só na pessoa privada, como um apresentador, mas na vida pública também, como deputado. Muito obrigado.
5: Se eu sair daqui com a caneca, não vão dizer que eu furtei a caneca.
2: Não, jamais.
5: Olha os meus direitos.
2: Você pode, isso aí é um presente seu. Você marcou golaço. Você chegou aqui, já pediu, é um golzaço você marcou.
3: Já está autorizado pelo jurídico, né? Ó, e hoje tem Brasil e Haiti na TVC. É a rádio oficial da Copa, hein?
2: É, a emissora oficial da paixão do torcedor brasileiro. Você sintoniza aqui pra fazer toda a sua torcida para o Brasil ganhar do Haiti. Então sintonize na TMC e também acompanhe no YouTube, @TMCNewsBR e @TMCEsporte. Acompanhe a Copa com quem sabe fazer, porque na TMC eu sei, não tem delay.
3: É isso mesmo. Tchau, Brasil.
6: Um beijo.
3: Quarta, sei lá que dia que nós voltamos agora.
4: Quarta-feira.
2: Bom, não importa. O que importa é que você fica agora com a TMC. Um beijo, um queijo e fique com Deus. Tchau, tchau, pessoal. Valeu. Tchau, gente.

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3: Olá, muito boa tarde pra você. Hoje, sexta-feira, 19 de junho de 2026, dia de jogo da seleção, dia de Link TMC. Eu sou Mayara Bastianello, comigo aqui Tomás Rafael, de volta por hoje, e Rodrigo Alvarez.
4: De volta por hoje.

0: Copa do Mundo. As ruas do centro ficaram lotadas. O povo em festa saiu pela imensa avenida vestindo a camisa da seleção, levando bandeiras e celebrando a vitória. São Paulo, Rio, Salvador, Curitiba, sabe onde foi? Foi na Cidade do México ontem à noite, depois da vitória da seleção mexicana por 1 a 0 em cima da Coreia do Sul. Vitória suada, com direito a goleirão coreano entregando, goleirão mexicano salvando na última hora. Que Copa! O México foi a primeira seleção a garantir ingresso na próxima fase e como primeiro do grupo. E ainda tem a Argentina de Messi, a França de Mbappé e a Alemanha dos 7 a 1. Pobre de quem leva 7 a 1 da Alemanha. Força, Curaçao!
1: É, e assim já tem seleção ameaçando aí, de olho na passagem de volta. Tem seleção ameaçada. Catar, Bósnia e África do Sul já estão quase fazendo as malas. Enquanto isso, no grupo C dos corações brasileiros, hoje a nossa seleção pode despachar o simpático Haiti, com Endrick de novo no banco, Neymar de novo longe do estádio e o Brasil inteiro pedindo sangue nos olhos e quase implorando, chutem pro gol. O jogo é às 9h30, horário de Brasília, com transmissão ao vivo na TMC, e é por isso que o nosso programa tem Éder Luiz, o 10 do rádio, ao vivo da Filadélfia, nos Estados Unidos. Tem também Leandro Boldaquian, aliás, ao vivo do estádio onde a seleção vai jogar.
2: Bom, e aliás, né, a gente vai falar também de Argentina. Você ficou sabendo, vocês ficaram sabendo que mataram o pai do Messi? Coitado.
0: Não pode ser.
1: Como assim?
2: Mas ele tá vivo, gente, tá no hospital, tá se recuperando, não morreu. É que foi o seguinte, uma apresentadora de TV argentina alertou o público que tava dando uma notícia muito triste. Que o senhor Jorge Messi tinha lamentavelmente morrido. E que o artilheiro, o filho dele, poderia, inclusive, abandonar a Copa por causa disso. No fim, como caíram em notícia falsa sem confirmar, a apresentadora Florença Penha e a equipe inteira do programa Show de Verão é que vão ficar de fora da Copa, demitidos da televisão.
1: E o Link TMC tem também notícias sobre o estado de saúde do grande Carlos Alberto Parreira, treinador campeão do mundo com a nossa seleção de 1994.
0: A volta dos mensaleiros ganha mais um capítulo na política brasileira. Depois de José Dirceu e João Paulo Cunha voltarem ao debate político como pré-candidatos, agora é a vez de Delúbio Soares anunciar sua pré-candidatura à Câmara dos Deputados por Goiás. Será que ainda dá mais? Delúbio foi condenado pelo STF no julgamento do caso. Já foi preso duas vezes. Teve o nome envolvido em desdobramentos da Operação Lava Jato. Cabe mais?
2: Cabe, ó. O Tribunal de Contas do Distrito Federal e o Ministério Público investigam o PicPay e o Banco de Brasília, o famoso BRB, por descontos irregulares nos contra-cheques de servidores públicos do Distrito Federal. Isso e muito mais Copa, muito mais Brasil, neste Link TMC.

0: São 15 horas e 5 minutos e, como sempre, você toca essa bola com a gente, ainda mais em tempos de Copa do Mundo, a nossa enquete está no ar. Evidentemente que você pode participar conosco pelo nosso YouTube. Sempre importante que você interaja conosco no TMC News BR. A enquete de hoje: o que, que o Brasil vai fazer com o Haiti hoje à noite? Quem sugeriu isso, hein? Vai levar um Cabo Verde? Agressivo, hein? O Haiti será um novo Curaçao? Para quem não lembra, Curaçao tomou de 7 da Alemanha. O Brasil vai ser atropelado pelo Haiti? Ou vai ser um jogo mais ou menos?
1: Mais ou menos. E olha, a minha sugestão foi derrubada, tá? Pelo alto clero, mais conhecido como Rodrigo Alvarez, porque pra mim eu ia dizer: o Haiti vai tomar no... a outra equipe lá,
2: Curaçao.
1: Entendeu? No Curaçao, aí não deixaram. O Alvarez não quis, achou meio baixo.
2: É. Era uma certa obscenidade, você já fez a obscenidade.
0: O Alvarez, claro.
2: Teve jeito.
0: O Alvarez tinha uma certa razão, mas não adiantou nada ele se manifestar.
2: Não adiantou.
1: É. Eu sou a revoltada.
2: A indomável.
0: Eu já votei aqui. O Haiti vai ser um Curaçao. Não tô dizendo que o Brasil vai ganhar de 7. É, mas não tem outra opção pra mim. É, porque eu acho que o Brasil não vai perder.
2: Curaçao quer dizer que o Brasil vai ganhar bem.
0: Vai ganhar bem. Acho que vai ganhar bem.
1: É isso que a gente quis dizer. A gente quis ser criativo.
0: Na verdade,
1: o Alvarez quis ser criativo.
0: Tá bom.
1: É isso.
2: Bom, vocês ficam jogando tudo na minha conta, Mara. Então vou botar na sua conta esse assim, não vou. É, pra mim vai ser mais ou menos. Vai ser uma vitória simples, aquela última opção aí.
1: Concordo, mas como eu tô lá nos últimos lugares do bolão, minha opinião não vale de nada. E até agora, minha gente, a grande surpresa positiva da Copa é o México. Jogando em casa, a seleção venceu os dois primeiros jogos e bateu a África do Sul por 2-0 e depois superou a Coreia do Sul por 1-0. Garantido antecipadamente a liderança do Grupo A e a classificação para o mata-mata, o técnico Javier Aguirre destacou a maturidade da equipe, que não sofre gols há 2 jogos e voltou a conquistar uma liderança de grupo em Copa pela primeira vez desde 2002. E Alvarez, a festa dos mexicanos chamou atenção.
2: Que coisa contagiante, Mayara. Que contagiante. Eles tomaram conta da cidade do México. A avenida, o Paseo da Reforma, que é a avenida principal da Avenida do México, estava lotada, linda, linda. Deu para arrepiar, realmente, torcendo, né, pela beleza que é os donos da casa, um país sempre simpático ao Brasil, fazendo seu papel, vencendo. E olha que foi difícil contra a Coreia do Sul. Tomás está aqui, não vai me deixar mentir.
0: Foi um jogo extremamente complicado. A Coreia do Sul buscou empate até o final, quando o jogo ainda apresentava o placar de 1-0. Jogo extremamente equilibrado, como eu disse. E a Coreia do Sul, para mim, tinha jogado muito melhor na primeira rodada do que a seleção mexicana, que sofreu para ganhar da seleção da África do Sul. Acho até que time por time a Coreia do Sul é melhor, mas o fator casa prevaleceu.
2: Mas o goleirão Song Gil e o goleirão liberou a bola pro atacante,
0: deu
2: soltou
0: uma
2: a bolinha.
0: Entregada, né? Facilitou o Alvarez. A gente tem visto aí algumas falhas de goleiros, alguns goleiros importantes nessa Copa do Mundo. Mas como você falou, foi uma festa bonita. Os mais rigorosos vão falar: pô, mas México ganhou a Copa, né? Porque parece festa de conquista de título. Me lembrou a Champs-Élysées em 98. Eu tava lá, não conseguia...
2: E eles não quebraram nada, hein?
0: E não quebraram nada. Alvarez. Você lê pensamento. Ia falar ao contrário do que a gente viu recentemente em Nova York, ao contrário do que a gente viu recentemente em Paris, na mesma Paris, com o título europeu do Paris Saint-Germain, sem confusão nenhuma. Parabéns ao meu. O México é um país muito interessante, né? Muito interessante, muito legal.
1: Tem sido ótimos anfitriões.
0: Exato.
1: Mas vamos subir um pouquinho? Vamos para os Estados Unidos?
0: Vamos.
1: Vamos direto pro estádio onde tem Brasil e Haiti às 9:30 PM pela segunda rodada da Copa do Mundo em clima de festa e, né, sob condições típicas do verão americano. Leandro Budakian traz tudo para a gente. Eu preciso perguntar isso e acho que todo mundo quer saber. Mesmo prensado na parede pela torcida brasileira, Ancelotti não cede e não vai colocar Endrick de jeito nenhum de novo, Budakian. Por quê? O que acontece? Boa tarde para você.
3: Tudo bem, Mayara? Boa tarde para você, Tomás, grande Alvarez, o trio Parada Dura. Pois é, né, nesse caso, né, Mayara, realmente chama muito a atenção, porque tá bastante turrão, né, o Carlo Ancelotti, né, técnico. Geralmente dizem que técnico tem mesmo, né, teimosia. Ele deu a entender na coletiva de ontem, né, que a galera vai ter que esperar um pouco, né? Esperar um pouco, respirar, né? Para no futuro, na Copa de 2030, conseguir todo mundo se satisfazer olhando o Endrick jogar. Pelo menos foi isso que ele indicou. Que nesse momento, ele vai ter chance e tal, mas sendo preparado pra frente, né? Aí foi engraçado até porque ele fez um baita discurso na resposta sobre o Hendrick. Não, que é um cara extraordinário, um cara acima da média, aqueles talentos, piriri parará. Aí a próxima pergunta, tá bom, se ele é tudo isso, por que ele não joga? Aí ele ficou, tem que ter paciência, né? Tem que ter isso, ele é um cara, a família tem paciência, ele tem paciência, coisa muito importante pra um jovem, né, de 19
2: amor,
3: anos.
2: Acabou o amor do brasileiro com o Ancelotti?
3: Leandro. Eu acho que ainda não, viu, Alvarez? Ele tem uma chance hoje boa aqui no estádio da Filadélfia de mostrar que não acabou o amor, mesmo sendo pensado aí por todo mundo, né? Todo mundo, os 200 e poucos milhões de técnicos no Brasil, 99% perguntando por que que ele não utiliza o Hendrick, mas ainda acho que não, né? E vocês, só pra fazer um comentáriozinho, não sei se vocês viram, né? A gente tá vendo aí festa das torcidas, a do México, foi incrível. E a Inglaterra, né? Os jogadores com a torcida cantando Wonderwall depois do jogo. Foi uma das cenas mais legais
0: demais
3: que essa Copa do Mundo já proporcionou. E eles têm uma relação muito grande com a música, né? Hey Jude antes do jogo.
0: Teve depois Hey Jude, né? E lembrando que o Bellingham chama Jude, né? E teve também Sweet Caroline, que eles cantam sempre,
1: cara,
0: né?
1: Cara, eu juro.
0: O icônico pam, pam, pam. E é até demais, cara.
1: Eu juro, quando eu ouvi o Oasis com Wonderwall, cara, meu olho encheu de lágrima, né? Porque bacana. Também os irmãos Gallagher são fanáticos por futebol.
0: Torcedores do Manchester City,
1: exato,
0: fanáticos.
1: Exato, loucos.
2: Vocês viram que o presidente Lula resolveu se meter na história aí e disse o seguinte, ó. O Neymar é o primeiro jogador home office da história. Vai ficar home office, Leandro?
1: Ai, ai.
3: A expectativa, Alvarez, é de que no domingo, o Brasil joga hoje aqui, amanhã folga para os jogadores, né? Geralmente é assim. E aí no domingo, quando os atletas voltarem aos trabalhos mais pesados, visando o jogo da quarta-feira lá em Miami, dizem, né, que a expectativa é essa, de que ele já vá pro campo no domingo sem muitas restrições, né, para justamente fazer parte aí dos treinos, dos coletivos, né, de todas as atividades que os demais também farão. Então fica todo mundo nessa expectativa, porque de fato, é aquilo que a gente fala, ninguém no Brasil joga bem assim para encher o olho. Então a gente fica ainda à espera do Neymar hipotético voltar e resolver a parada. Eu acho que hoje é um bom jogo pra gente selar um pouco a paz. Porque assim, vamos combinar aqui, né? O Brasil ganhar do Haiti, não vai fazer mais que obrigação, certo? Então é aquele jogo onde você perde ou empata, é uma tragédia. Se você ganha, não fez mais que obrigação. Pra você ter mérito no jogo de hoje, é de 6 pra cima. 6 pra cima, aí a galera vai, ô, beleza, o Brasil não sei o quê. Caso contrário, eu acho que a desconfiança vai continuar. Então hoje é um momento, acho que é um jogo importante pra pelo menos ele ter alguns dias de paz. Porque já percebemos, e ele também já percebeu, né? O Ancelotti nunca foi um técnico de seleção. É a primeira experiência que ele está tendo como seleção, como comandante de time, foi espetacular. Mas ele já está percebendo que o negócio no Brasil não é tão simples assim, não, né? Os cornetas são fortes e são ativos, né?
0: E esse é o jogo que todo jogador quer ser escalado, evidentemente, porque a chance de você jogar bem contra o Haiti é muito maior do que jogar bem contra a seleção da Escócia, contra a seleção marroquina. E tem gente da imprensa que embarca, né? De repente o jogador entra hoje, diante de uma defesa mais frágil, faz um gol, dá passe pro outro, tá vendo? A solução era essa, o Ancelotti não tinha visto ainda. Então muita calma também na hora de avaliar o Brasil depois do jogo de hoje. Mas claro, o jogador não tem culpa. Se ele puder jogar hoje contra o Haiti, sorte dele, e aí tem que aproveitar a oportunidade.
1: Mas não é o jogo justamente pra testar? Quem você não testou ainda?
0: Eu,
1: pra provar?
2: Eu acho que é o jogo pra enfiar uma goleada. Vai testar em casa.
0: É jogo pra você ganhar confiança. O Alvarez tem razão. Mas tá. Como foi, o futebol foi tão fraco na primeira partida, ainda que, ao contrário do que muita gente ainda fala, né? Marrocos é sim um time extremamente competitivo. Não vamos acreditar aqui que um time que tem um técnico que chegou há um ano e meio vai conseguir arrebentar com uma seleção super bem treinada, com um técnico novo, mas com um legado deixado pelo técnico anterior, o Regrag. A seleção brasileira poderia, sim, ter mais alterações do que o normal. Quando eu digo do que o normal, do que acontece normalmente entre um primeiro e segundo jogo de Copa, entre um segundo e um terceiro jogo. Porque tem muita coisa errada. Então ele poderia mexer nas laterais, como deve mexer pelo menos em uma. Poderia mexer na cabeça de área, tentar ali o Fabinho no lugar do Casemiro. Poderia colocar o Danilo Santos, que está pedindo passagem. Poderia mexer no ataque. Lembro sempre de 58, primeira Copa que a gente venceu. O Feola troca 4 peças do segundo pro terceiro jogo. E uma dessas peças que ele tira era um tal de Dida, que era uma espécie de Zico do Flamengo. E ele tirou o Dida para colocar o Pelé, um menino de 17 anos que depois virou o Pelé. Mas até então era só um menino de 17 anos. Se é para fazer muita troca, tem que fazer hoje contra o Haiti. Fala, Lê.
3: É, assim, e a gente tá falando em troca porque o Brasil não tem uma seleção pronta, certo?
0: Sim.
3: Né, foram vários técnicos ao longo do trajeto. Eu vou pegar o exemplo da Argentina. Não é justo, talvez, porque é uma seleção atual campeã. Mas é impressionante como a base é a mesma de 2022. E diferente do Brasil, na Argentina esse ciclo foi marcado muito mais por jogadores que não foram bem nos clubes e vão bem na seleção do que o contrário. No Brasil, até perguntei pro Magalhães isso ontem, ele foi muito bem no Arsenal. Mas a impressão que dá quando ele chega aqui é que a galera se reuniu aqui, ó, na porta do estádio. Ô, quem vai jogar esse? Eu vou, vai tomar lá, todo mundo vai jogar ali, junta um time na hora. Né? Porque, aí ele respondeu, mas no clube é assim, mas a seleção da Argentina também se reúne em data FIFA só, a seleção da França. Todas elas se reúnem só em datas FIFA. E por que que eles conseguem ter mais grupo, mais entrosamento, mais jogo coletivo, que é o que falta para a seleção brasileira? Por conta desse ciclo terrível que foi da CBF, né? Vários técnicos, cada um num estilo, você sai de um Diniz para um Dorival, aí depois Ancelotti. Então foi uma loucura esse ciclo e acho que, assim, a questão do time hoje deve ter mudanças, não acho que serão muitas, tá? Eu tô apostando em 2, no máximo 3 mudanças, Danilo na lateral direita, Matheus Cunha no lugar do Igor Thiago e talvez a saída do Paquetá para a entrada ou do Luiz Henrique ou do Danilo Santos, né? Que está cada vez mais, pelo que a gente falou hoje, cada vez mais próximo de voltar ao Palestra, viu, Tomás? O Danilo Santos, pelas informações que a gente recebeu aqui ontem da Filadélfia.
2: Ô, Leandro, você tá com esse bonézinho preto aí, tá dando para segurar o calor?
3: Não, você sabe, eu não sei qual que é a temperatura aí do estúdio, se tá muito calor ou não, não sei se vocês costumam deixar a temperatura mais baixa ou mais alta.
1: Tá 24.
3: Mas aqui o negócio, é que aqui não tá, é que agora vê uma nuvem. Mas tá um bafo quente, cara, tá um bafo quente, eu já tô com a careca toda queimada, Alvarez, então já passei protetor, já andei de touca, não tem jeito, cara, o sol daqui está castigando, ainda bem que o jogo é só à noite, e tava gostoso, porque tava um ventinho
2: então,
3: bom, ainda
2: assim,
3: tá.
2: Ó, toma bastante água mormaço. Aí, que nós estamos contando com você até o final do link, hoje nós não vamos largar você, querendo
3: não, vambora,
2: você
3: vambora.
2: Mais
3: aqui, tá?
1: Hoje é um péssimo dia pra quem não gosta do Leandro Budakian, porque ele vai entrar
3: já
1: bastante.
3: Já tô aquecido, ó, vamos que vamos, hein.
0: Muito bem.
3: Vamos que vamos, os haters, já aviso os haters aí que eu vou participar direto aí, pessoal.
2: Não, mas também tem os lovers já estão mandando mensagem falando que vão ficar aqui
3: então
2: até o final.
3: Eu gosto dos lovers, viu?
0: Muito bem, tá aí.
3: Eu gosto dos lovers.
0: Leandro Boldacan, que anda numa fase mais tranquila, mais low profile. Vocês não conheceram o Leandro Boldacan na época coelhinho dele, quando era um filho atrás do outro, agora ele tá mais comportado e tem menos haters, o nosso Será? Leandro Boldacan. Lele, Dilma, já.
3: Você me conhece muito bem, Tomás. É. Você está completamente correto, Tomás.
0: Nova fase. Mesmo. Já pergunta impactante pra você sobre Copa do Mundo, hein? Pra resgatar um quadro antigo do nosso Papo de Craque. Valeu, Lele. Segura aí, segura o calor aí. Grande abraço. Até daqui a pouco.
3: Tchau, já eu volto. Um abraço.
1: E é só um detalhe, né? Quando ele fala lá do Ancelotti e o Endrick, tipo, não, ele é ótimo, ele é maravilhoso, mas eu vou botar pra jogar. É tipo assim, quando termina um relacionamento e fala assim, olha, você é linda, você é incrível, você é assim, a mulher perfeita, mas assim, não é o meu momento, sabe? Não tô no momento de assumir compromisso.
0: O problema não é você.
1: Sou eu.
0: Vem aí Rádio Uber, primeiro bloco. Eu tava com saudade de chamar a Rádio Uber. Daqui a pouco, é rapidinho, daqui a pouco a gente volta.
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6: E você, motorista parceiro, que está começando a rodar agora com o app da Uber. Seja muito bem-vindo! Para te ajudar a acelerar os ganhos e entender cada detalhe do app, tá no ar o Beabá da Uber. Beabá da Uber, o guia para novos motoristas parceiros. Parceiro e parceira, hoje vamos falar sobre como reduzir o tempo parado entre uma viagem e outra. Porque carro parado não gera ganho. Uma dica importante é acompanhar o mapa dinâmico e se posicionar perto das áreas com maior demanda. Quanto mais movimento na região, maior é a chance de chegar uma nova solicitação rapidinho. Outra estratégia é evitar ficar muito tempo esperando em lugares com muitos motoristas conectados. Às vezes, rodar alguns minutos até uma área mais equilibrada pode fazer diferença, viu? E tem mais, horários de entrada e saída do trabalho, eventos, shows e aeroportos costumam aumentar o fluxo de viagens. Ah, e usar ferramentas como o filtro de destino também ajuda você a continuar recebendo chamadas enquanto segue para o seu próximo compromisso. Com planejamento e leitura do movimento da cidade, dá para ficar menos tempo parado e aproveitar melhor cada hora online. E você, veterano na plataforma, tem alguma estratégia para reduzir o tempo parado? 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
6: Todo mundo dá um pitaco quando o assunto é futebol, né? E é isso que queremos falar no novo quadro Roda de Conversa. Está começando a Roda de Conversa e o microfone está aberto. E agora, no Roda de Conversa, o comentário do parceiro Vinícius Silva, do Distrito Federal.
7: Bem, amigos da Rádio Uber, estamos ligadinhos na Copa do Mundo 2026. Aqui quem fala é Vinícius Silva, motorista de aplicativo. Estou ligado aqui todos os dias na Copa do Mundo. Para a seleção brasileira, temos aí o jogador Endrick, que é uma revelação do Distrito Federal em torno, que tem sido a aposta de muitos brasileiros para desempate em algumas situações. Porém, é visível que o nosso técnico Lancelotti não tem apostado muito no jogador. Mas esperamos que ele mude a sua concepção em relação ao nosso jogador Endrick e venha colocá-lo mais vezes na linha para definir alguns resultados positivos para a seleção brasileira. Deixo um abraço para você e até o próximo comentário. Tchau, tchau!
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1: Já de volta por aqui, porque Lula está em Belo Horizonte, Divinópolis, e a gente não vai falar de agenda, né? Ah, Lula está em Divinópolis e BH, não. O que, que ele está fazendo por lá? Por que, que Lula decidiu, né, visitar justamente BH e Divinópolis? É que ainda não tem palanque definido em Minas, tem que marcar presença. A gente vai falar agora com a Mariana Reis, que tem mais detalhes justamente sobre essa busca de alianças em um, em, digamos, um local bolsonarista. Mariana, conta pra gente, depois que Lula perdeu o Pacheco, né, como um candidato a governador, o que, que ele busca por aí, o que, que ele tá buscando em Minas Gerais? Boa tarde pra você.
8: Pois é, Mayara, boa tarde a você, boa tarde a todos. Lula veio a Minas Gerais anunciar investimentos na área da saúde, mas a gente sabe que nos bastidores a expectativa é de que ele consiga articular um palanque do PT para o governo de Minas. Nas visitas anteriores, ele sempre esteve acompanhado do senador Rodrigo Pacheco, que é mineiro, vinha com Lula então em todas as últimas agendas e recebia acenos públicos do presidente, que chamava o senador de futuro governador de Minas. Pacheco, no entanto, pulou fora, né? Recentemente ele anunciou aí que está se despedindo da vida política. Então, interlocutores estão dizendo que o presidente está empenhado em convencer a ex-prefeita de Contagem, que é do PT, Marília Campos, a desistir da pré-candidatura ao Senado para concorrer ao Palácio Tiradentes. Ao mesmo tempo, ela está bastante convicta, de acordo com essas pessoas que a gente ouviu, de seguir com a candidatura no Senado, que ela acredita ser mais garantida do que o governo de Minas. Então, cartas na manga de Lula são alianças com o empresário Josué Gomes, que é filho de José Alencar, que foi vice de Lula nos dois primeiros governos, ou então o ex-presidente da Câmara Municipal de Belo Horizonte, Gabriel Azevedo, do MDB. A expectativa, então, é que nessa visita avancem aí essas conversas, né, para a gente ter algum nome mais consolidado para essa aliança do PT em Minas. E durante essa visita, em que aqui em Belo Horizonte Lula visitou o Hospital Luxemburgo, que se transformou agora em uma rede 100% SUS, ele aproveitou para alfinetar a área da saúde durante a gestão Bolsonaro. Vamos ouvir.
9: Se tivesse um presidente com o mínimo de sensibilidade, ele teria evitado pelo menos mais da metade das 716 mil pessoas que morreram nesse país. Eu fui constituinte e eu votei na criação do SUS. O SUS deu ao Brasil o status de ser o único país do mundo com mais de 100 milhões de habitantes com sistema único de saúde. O único país do mundo. E ele, durante muito tempo, foi atacado, foi desmoralizado. Só mostrava o SUS, sabe, com gente no corredor, com gente dormindo no chão. Se salvasse 800 e morresse um, era aquele um que aparecia na televisão. Aí, como Deus é grande e escreve certo por linhas tortas, aconteceu uma desgraça nesse país, que foi a Covid-19. E quando a Covid chegou, quem é que estava preparado? Quem, Padilha? Quem, Padilha? O SUS. O SUS estava preparado com seus funcionários, com seus enfermeiros e enfermeiras, com seus médicos e as suas médicas, com seus motoristas de ambulância, com as limpadoras do prédio. Era o SUS que deu o mais profundo exemplo de uma doença e de coragem. Porque todos vocês que trabalham no SUS colocam a vida de vocês em risco para salvar a vida de milhões de pessoas. Que se a gente tivesse um presidente com o mínimo de sensibilidade, ele teria evitado pelo menos mais da metade das 716 mil pessoas que morreram nesse país. E aí o SUS ganhou credibilidade, o SUS ganhou respeito, e as pessoas começaram a entender para que serve um sistema único de saúde.
8: De Belo Horizonte, então, Lula seguiu para Divinópolis, reduto do senador Cleitinho, que é cotado como possível nome da direita ao governo de Minas. Lá também ele vai acompanhar a inauguração de um hospital universitário vinculado ao governo federal. E o discurso deve ser bastante parecido com esse que ele adotou aqui em Belo Horizonte. Maiara, Alvarez e Tomás.
2: É, a gente tem que destacar que o Lula já está em plena campanha eleitoral. Ele fez um discurso aí, a gente até, eu acho que colocou longo demais, faço aqui a nossa minha culpa, minha impressão, que é um pouco longo o tempo que o Lula falou aqui para repetir que ele é orgulhoso do SUS e que o SUS de fato é um exemplo internacional, mas está em plena campanha. Minas Gerais, Maiara, Tomás, caro ouvinte, está se colocando aí como um terreno em que essa eleição pode ser decidida. Porque, como a Maiara colocou ali, existia um polo bolsonarista grande, mas nas eleições de 2022 foi apertadíssima, foi um dos lugares onde a vitória de Lula foi mais apertada nas capitais, diferença mínima de 0,poucos pontos percentuais ali, é mínima. O Zema não está mais com o Bolsonaro, tem candidatura própria. O PL, por enquanto, com o Flávio Bolsonaro, está tentando achar seu candidato, ainda não tem certeza. Então, Minas Gerais é importantíssimo, vai ser fundamental nessas eleições. E não tenho dúvida, Maiara, Tomás e ouvinte, que Lula vai voltar, que Flávio Bolsonaro vai a Minas Gerais de novo, porque Minas se tornou fundamental para essa eleição.
0: Lembrando sempre, Alvarez, Maiara, você que acompanha a TMC, que desde a redemocratização do Brasil, em 1989, que todo candidato à presidência que ganha em Minas Gerais acaba ganhando a eleição. E Minas Gerais tem, claro, uma dupla importância para o presidente da República, para o PT. É um estado onde dificilmente o PT consegue governar. Acho que o Pimentel foi exceção, né, em 2015 a 2019, alguma coisa assim, e não conseguiu a reeleição. Depois o Romeu Zema consegue a sua eleição, mas é um estado onde na época forte do PSDB, era um triângulo ali entre São Paulo, Fortaleza e Belo Horizonte, né, os polos mais fortes do PSDB, com Aécio, depois Antônio Anastácia, e lá atrás Eduardo Azeredo, enfim, e entre eles teve Itamar Franco, quer dizer, candidatos sempre opositores ao PT, tendo força nas eleições para governador de Minas Gerais. No entanto, na eleição presidencial, no voto presidencial, claro, todas as vezes que o PT ganhou a eleição para presidente, ele ganhou também em Minas Gerais. O candidato do PT teve mais votos do que os candidatos da oposição também para presidente em Minas Gerais, Mayara.
1: Agora eu quero trazer aquela notícia que o Alvarez, e eu, na verdade, um texto brilhante do Alvarez, mas que eu acabei lendo aqui, da emissora argentina, que demitiu os profissionais responsáveis pela divulgação de uma informação incorreta sobre a morte do Jorge Messi, pai do craque Lionel Messi. O caso foi
0: durante... A morte que não aconteceu.
1: É, exatamente, é. Lembrando disso.
2: A morte
1: disso,
2: que não aconteceu.
1: Informação incorreta. É. O caso foi durante uma transmissão ao vivo de um programa que se chama El Show del Verano e ganhou forte repercussão na Argentina, óbvio. Vai falar assim, o pai do Neymar morreu no meio da Copa, tipo, oi? A apresentadora anunciou que o Jorge Messi teria falecido, afirmando que recebeu a informação da equipe de produção. Coitado da produção, né? A produção é o goleiro da redação, porque sempre
2: ela falou,
1: cai na,
2: né,
1: produção.
2: Eu tava tentando investigar exatamente o que houve, porque elas não falaram com muita clareza, tá?
1: É.
2: Ela fala assim, eu recebi uma nota pelo celular, a gente imagina, pelo WhatsApp, o que seja, confirmando que a nossa produção tinha checado e que tinha, sim, morrido. E por isso eu dei. Recebi de quem, né? Ficou um pouco vago isso aí, né? Que pessoa mandou pra ela, coitada?
1: É, mas é produção. A culpa é sempre da pobre da produção. Gente, é isso. A produção é o goleiro das redações. Nem tanto também, porque quando a coisa sai bem, ninguém parabeniza a produção. Quando a coisa sai mal, a culpa é da produção, né? Mas pouco depois, a família do Messi desmentiu a notícia, falou que o Jorge tá vivo, tá com acompanhamento médico, em recuperação, mas o problema de saúde dele não foi divulgado. E aí, num comunicado no Instagram, em vários lugares, a emissora chamou isso de inaceitável, obviamente, sem a devida, né, essa notícia, sem a devida checagem jornalística, e confirmou o desligamento dos envolvidos no episódio. E daqui a pouquinho, claro,
2: inclusive,
1: vamos falar...
2: Inclusive a apresentadora.
1: Que foi, Alvarez? Fala de novo, não consegui ouvir.
2: Não, inclusive a apresentadora, ela mesmo pediu demissão, pediu pra sair.
1: Ela não tinha sido demitida, mas ela ficou com tanta vergonha que pediu pra sair. E o pai do Messi é a cara, aliás, o Messi é a cara do pai dele,
0: sim,
1: né?
0: Sim.
1: Igualzinho.
0: Impressionante.
1: E agora vamos falar do estado de saúde do Parreira?
0: A gente tem a Rebeca Reis, é isso, no Rio de Janeiro, com informações, claro, do estado de saúde do técnico campeão do mundo em 1994. Caiu a Rebeca, daqui a pouquinho voltaremos com a Rebeca Reis. Não tem problema, já a gente fala e seguimos aqui muito na torcida pelo nosso Carlos Alberto Parreira, de tanta história, de tanta importância para o nosso futebol. Falei ontem no Papo de Craque, a história da seleção brasileira, a história do Parreira se confunde com a história da seleção brasileira, começando lá atrás com a preparação física pioneira do Brasil para a Copa de 1970. A gente vai agora com o noticiário local, as principais informações da sua região aqui no Link TMC.
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26: Agora 3 horas 37 minutos, eu sou o Lucas Scherer e sigo contigo aqui conectado pela TMC Transamérica 100.1 atualizando o noticiário local. E agora sim, falando de notícia, né? O prazo para inscrições no SISU se encerra hoje à meia-noite. O sistema é uma etapa complementar, o SISU mais, né? O sistema é uma etapa complementar do SISU regular e aí vai oferecer vagas remanescentes para ingresso no segundo semestre agora de 2026 nas instituições públicas de ensino superior. Para participar, você precisa ter feito o Enem nos últimos 3 anos e ter concorrido na etapa regular desse ano. Na primeira edição do SISU+, 34 instituições aderiram ao processo, incluindo universidades e institutos federais. Os candidatos podem escolher até 2 cursos, independentemente das opções que fizeram lá em janeiro, e têm liberdade para alterar a inscrição quantas vezes quiserem até o fim do prazo, que eu repito, se encerra à meia-noite de hoje. As notas de corte já estão disponíveis para consulta. A divulgação da chamada regular vai ser feita no dia 24 agora, com matrícula começando no dia 25, e quem não for selecionado vai poder manifestar interesse na lista de espera entre os dias 24 e 26 de junho, então fique ligado. Novo piso salarial dos profissionais da educação básica foi definido em R$ 5.100, conforme lei sancionada no dia 19 de junho. O valor representa um reajuste de 5,4% sobre os mais de R$ 4.800 pagos em 2025, o que garante um ganho real de 1,5%, ou seja, ganho acima da inflação medida pelo índice INPC. Essa medida contempla professores, mas também os profissionais em funções de apoio pedagógico, como diretores, supervisores, coordenadores. A atualização do piso passa a seguir, então, as novas regras. Reajuste anual será calculado com base na variação do INPC, somada à metade da média de crescimento real das receitas do Fundeb nos últimos 5 anos. O Ministério da Educação deve publicar o valor até o último dia útil de janeiro e divulgar em plataforma de dados abertos a memória desse cálculo, né, que é feito, reforçando então a transparência do processo. Bom ficar de olho. O financiamento do piso continua vinculado aos recursos constitucionais que são destinados à educação, especialmente o Fundeb, o Fundo Nacional de Desenvolvimento da Educação Básica. Além dos professores da educação básica, também estão incluídos os profissionais temporários e os profissionais da educação infantil, né? Claro, muito importantes no início da formação dos nossos jovens, das nossas crianças e jovens. E olha, 2025 foi um ano de um número interessante, um número positivo. O Brasil contabilizou 8,4 milhões de analfabetos, segundo da positivo, modo de dizer, né? Claro que 8 milhões, quase 8 milhões e meio de analfabetos nunca pode ser um índice considerado positivo. Esses dados são da Pesquisa Nacional por Amostra de Domicílios Contínua do IBGE. O índice responde a quase 5% da população com 15 anos ou mais, mas o lado positivo é que ele é o menor patamar da série histórica, que começou a ser medida em 2016, ou seja, estamos reduzindo o analfabetismo no Brasil, claro que ainda muito longe do ideal. Em relação a 2024, a queda nesse índice foi de cerca de 600 mil pessoas, né? Então 600 mil pessoas a menos na taxa de analfabetismo no Brasil. O levantamento mostra então que esse índice ou essa condição atinge principalmente os mais velhos. Agora, 3h42.
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6: Todo mundo dá um pitaco quando o assunto é futebol, né? E é isso que queremos falar no novo quadro Roda de Conversa. 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
7: Boa tarde, torcedores brasileiros, amantes do futebol e vocês motoristas que estão ligadinho aí na Rádio Uber. Meu, boa tarde, sou Jucinei Abreu, estou aqui em frente ao Parque São Jorge pela a grande Assembleia de Sócios, que os sócios iriam votar para a reforma do Estatuto do Corinthians. Nesta reforma, um dos itens seria o direito do fiel torcedor a votar para presidente do clube, mas infelizmente por conta de uma liminar concedida, essa votação foi suspensa, não terá mais votação para a reforma do Estatuto do Corinthians neste sábado. Agora fica a expectativa para o presidente do conselho marcar outro dia de assembleia aqui no Corinthians. E sobre o Corinthians em campo, meu pessoal, o Corinthians está de férias, só voltará às atividades a partir do dia 25 desse mês ainda, mês de junho, por conta da Copa do Mundo. E falando em Copa do Mundo, estamos aí na expectativa para que nesta sexta-feira a seleção brasileira faça um bom jogo contra o Haiti. A expectativa seria o Neymar entrar em campo, mas infelizmente não conseguirá jogar nesta sexta-feira porque ainda não se recuperou totalmente. Sou Jucinei Abreu e trago informações do Corinthians e da seleção brasileira para todos ligadinho na Rádio Uber.
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2: Já de volta para todo o país agora. E atenção para você que é MEI, né? Veio uma notícia boa por aí, porque o Congresso está analisando um aumento do teto de MEI, de quem é MEI. Inclusive, o governo fala em um rombo de 50 bilhões de reais, mas tende a apoiar a medida. Já a gente comenta sobre isso, mas mais uma vez, estamos aí em ano eleitoral e mais uma vez vem uma promessa que vai mexer com milhões de brasileiros. Eu adoraria.
5: Rombo de 50 bilhões de reais. A gente tinha que fazer um cartaz de colocar na Avenida Paulista e mostrar o seguinte: olha, o governo não tem esse dinheiro.
2: Pois é.
5: Esse dinheiro está comprometendo o seu futuro brasileiro. Vai ter que fazer o Desenrola Brasil, Desenrola Brasília, para desenrolar o governo federal com tanto dinheiro que está saindo da cartola nessas vésperas de eleição. Não é possível que o Brasil vá fabricar 50 bi para cobrir mais esse buraco. É 30 bi para cá, é 30 bi para lá, é 12 bi pro correio aqui, é 8 bi pro correio ali, é bi para todo lado. Da onde sai essa dinheirama toda, minha gente? É do nosso bolso, vai sobrar para todo mundo.
2: Tá doendo já aqui, né?
8: Pois é.
2: Bom, mas vamos, o Alvarez já se revoltou antes mesmo do Lucas Scherer trazer as informações, mas tem espaço pra revolta
5: Lucas
2: de vocês na volta.
5: Eu tô contando lá quantos bi, eu falei, deixa enquanto eles se preparam, eu já falo logo aqui.
8: O Lucas Scherer, assim, quando você olha de repente, já tá um Sarney, hein? Um visual meio José Sarney, não tá?
2: Ele tá José Sarney hoje.
8: De repente. Não tinha visto esse novo visual.
9: Tom, mas o que eu te fiz?
8: Brasileiras e brasileiros.
2: Isso é inveja.
9: Pois é, clima de pré-eleitoral, né? Eu tô entrando no personagem.
2: É inveja. Você acha que qualquer um consegue crescer um bigode desse tamanho?
8: Uma mistura de Sarney com Justo Veríssimo pra ficar na política ainda. É clássico personagem.
9: Só melhora.
8: Do Chico Anísio.
2: Ó, aproveito pra pedir pra você assistir ao Link TMC pelo YouTube, lá no TMC News BR. Você pode ver a carinha de todos nós. Hoje eu estou de Brasil, né? Eu sou a única patriota aqui desse grupo. O Alvarez de Preto, que tá em luto pela seleção.
5: Eu tô todo dia de verde, o amarelo tá na mente e no coração. Todo dia todo verde da TMC aqui.
2: E o nosso Sarney, que está bem, é um Sarney
5: e
2: mato,
5: você não
2: jovem.
5: Deixa o Lucas Scherer falar.
2: Deixa, vai, Lucas Scherer, fala aí.
9: Meu povo. Bom, é o seguinte, o Ministério da Fazenda está calculando em 50 bilhões, como você disse, Mayara, o custo dessa medida que está em análise no Congresso Nacional, já aprovado no Senado, de aumento do teto do microempreendedor individual, o MEI. Proposta está em análise na Câmara dos Deputados e prevê elevar o teto de arrecadação anual do MEI dos atuais 81 para 130 milhões. Só para se ter uma ideia, um reajuste no teto não é feito desde 2018. O projeto é só um dos itens da chamada pauta-bomba que está lá no Congresso, mas esse item em específico, como vocês já mencionavam aí, tem apoio do governo federal, né, porque é uma pauta muito popular e a gente está há meses das eleições, então o governo não vai se opor a uma medida como essa que atinge alguns milhões de brasileiros que utilizam o sistema do MEI para exercer atividades remuneradas. Mas, para falar em arrecadação, tem um outro assunto que foi o presidente Lula assinando hoje a medida que permite o bloqueio de recursos de bets ilegais. Essa é uma medida que vai cooperar com os cofres públicos, porque o dinheiro confiscado vai ajudar a custear o Fundo Nacional de Segurança Pública. Pelo texto, a Secretaria de Prêmios e Apostas do Ministério da Fazenda notifica os bancos e aí, a partir desse momento, diante de algum indício de irregularidade, ou seja, de circulação de recursos vindos ou relacionados a apostas ilegais aqui no país, a instituição financeira precisa congelar esse recurso na conta do usuário e, depois de um processo administrativo, uma investigação, se confirmada a relação do recurso com a aposta ilegal, esse dinheiro é destinado para os cofres públicos e aí ajuda, então, a financiar o Fundo Nacional de Segurança Pública, à medida que foi assinada e anunciada um dia depois daquela operação que a gente acompanhou contra bets ilegais, um esquema que movimentou alguns bilhões, mais bilhões, como mencionava o Alvarez, esses vindos de uma movimentação ilegal autorizada a operação de casas de aposta num credenciamento feito por uma prefeitura municipal lá no estado do Rio Grande do Norte. É isso, eu volto com vocês.
5: É isso aí, valeu, Lucas.
2: Votem em mim.
5: Olha, se você continuar distribuindo bilhões assim, a gente vai votar em você. Mas olha, tem bilhões e bilhões, né? O bilhões das bets ilegais, que bom trazer de volta pro Brasil o dinheiro de quem tá fazendo coisa ilegal, coisa errada, fazendo do jeito que não pode, porque tem bet legal e tem bet ilegal. A ilegal tem que tomar pancada mesmo. E a gente tá vendo aí mais uma vez, né, a gente vinha falando aqui dos bilhões e bilhões, é o Congresso que quer aumentar, é o governo que fica quietinho e apoia, é igual fizeram com a 6x1, a escala 6x1 que nós batemos tanto aqui. Estão aprovando porque é populista. Todo deputado e senador que votar, o governo da República está sentindo que vai poder usar isso em campanha. Está todo mundo preocupado com a campanha a essa altura. E nós, lá na frente, vamos pagar 6x1, transformado em 5x2 às pressas, muito mais rapidamente que em outros países, e vamos pagar os bilhões que a hora o Congresso decide e o governo aceita com muita alegria, e outra hora, quase o tempo todo, é o governo Lula que manda bilhões e bilhões e bilhões para amansar o caminho para a sua reeleição.
8: Pois é, não é fácil mesmo. A gente estava brincando aqui com o visual do Scherer, né? Até falei que, além do Sarney, lembra um pouco Justo Veríssimo, personagem icônico do Chico Anísio. Para os mais jovens, era um personagem com o qual o humorista, genial como sempre, ironizava os políticos brasileiros. Era o protótipo do político
5: justo,
8: corrupto.
5: Justíssimo!
8: Exato.
5: Justo Veríssimo!
8: E com outro personagem que era o puxa-saco dele, o Asecla, o Aspone, como vocês quiserem, né? Fazendo tudo que ele queria. E ele tinha um jargão famoso: eu quero que pobre se exploda. No caso de todas essas medidas, eu quero é que o bolso do contribuinte exploda. E vai explodir mesmo, não tem jeito. É muito dinheiro, gente.
2: Não, é muito porque hoje, ó, o regime de hoje, do MEI, prevê um faturamento anual de até 81 mil. E aí vai subir para 130 mil. Quer dizer, é quase o dobro, né? Então, realmente, esse dinheiro...
5: A nossa dívida está se aproximando da totalidade do PIB. Totalidade do que o país produz num ano. Não dá para continuar aumentando. Isso aí vai dar problema. já está um problema, mas vai aumentar o problema. O governo fica desenrolando as pessoas à última hora, o que é muito importante, porque as pessoas querem pagar a dívida, mas está comprometendo o próprio tesouro, está se enrolando e vai sobrar para quê? Para o próximo presidente, mas no próximo. É. Se for o Lula, ele já está eleito, ele se resolve, não vai ter mais reeleição. E se não for ele, que caia no colo de quem entrar.
2: É, vai se dar mal e inclusive vai ser uma... Aí fica aquela coisa, né? A culpa não é do próximo, mas vai ser do próximo.
8: Exato.
2: É sempre isso. Ninguém Exato. Pensa em quem começou a baderna, em quem
5: e
2: tá segurando a bomba.
5: E dá justificativa pra fazer um monte de erro
2: é,
5: em cadeia.
2: É, pro próximo. É.
5: Por causa do outro é eu tenho isso. que fazer isso. Agora
2: é um esquema de pirâmide eleitoral. É uma pirâmide política. É. Vai, assim a gente vai.
5: Não tem compromisso. Tem compromisso.
8: Alimenta esse looping, né, nossa política.
2: Eu só quero agradecer aqui ao ouvinte Wilson, acho que o Lucas falou alguma coisa de 130 milhões, é 130 mil mesmo, por isso que a gente corrigiu claro, aqui. Claro. Nosso ouvinte sempre ligado, beijo pro Wilson que escreveu pro 11972221. 130
5: milhões é o valor do contrato da Viviane Bassi com o Master.
2: Exatamente.
5: Acho que foi
2: quem
5: isso.
2: é Viviane? Lembre a gente, por favor.
5: A mulher do ministro do Supremo, Alexandre de Moraes.
2: Tá bem, muito obrigada. Informação importante.
8: Antes da gente ir para o Rio de Janeiro, quero abraçar aqui o Vinícius Carvalho, que está no nosso chat, no TMC News BR. Vocês são os melhores. Rádio TMC é mil. O José 956, ironizando as falas do Dunga, tô com futebol na cabeça, do Lula, lá em Belo Horizonte. Antes a gente tivesse ouvido o Dunga. Bruce Maciel, falando aqui de política também. Muito obrigado, Bruce, pela mensagem. E o Rodrigo Caldim da Silva, 5371, dizendo que político faz política. Não sei se ele está passando pano para político ou está criticando os políticos, mas obrigado pela mensagem.
5: Eu acho que ele está batendo.
8: É, imagino que sim. 3h56, Rádio Uber. Daqui a pouco a gente vai para o Rio de Janeiro com informações sobre o estado de saúde de Carlos Alberto Parreira. Não, então vamos agora para
2: o
8: Rio.
2: Eu tinha combinado aqui para a gente colocar o Rio depois, para a gente poder não atrasar a Rádio Uber.
8: Então tá, então você
2: vamos nessa?
8: Que manda, Maera. Okay.
2: Então daqui a pouquinho a gente vem com o estado de saúde do Parreira. A gente vai trazer mais sobre a delação do Daniel Vorcaro. Será que ele ainda tem chance de fazer delação? E tem integrante de milícia morto na rua no Rio de Janeiro. Se lembrando os tempos dos bicheiros, hein? Da guerra dos bicheiros ali dos anos 90, enfim, a gente tem muita coisa ainda no Link TMC. Vamos falar de Copa, vai ter Éder Luiz ao vivo com a gente, o 10 do rádio, mas fica por aqui, a gente traz daqui a pouquinho tudo isso pra você.
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11: Todo mundo dá um pitaco quando o assunto é futebol, né? E é isso que queremos falar no novo quadro Roda de Conversa. 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E agora, no Roda de Conversa, a opinião do motorista parceiro Aguinaldo, que falou da seleção brasileira.
12: Oi, pessoal, grande seleção aí da Inglaterra, com a surra na Croácia, embora a Croácia é um grande time. E eu tenho aqui para dizer que o Brasil que se cuide quando chegar com essas grandes equipes, que vai ser um desafio muito grande, embora a seleção brasileira tenha um grande futebol. Mas a gente está vendo aqui, estamos se surpreendendo com as equipes de outros países, principalmente hoje com o jogo da Inglaterra, goleando de 4-2 sobre a Croácia. E hoje a gente vê aí a grande partida. Parabéns para a Inglaterra.
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14: Atacante era setor, atacante cruzou, bola passou, viajou, vai marcar, bateu, girou, brocou! 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
15: Olá, ouvintes da Rádio Uber. Eu quero deixar para vocês aqui um comentário sobre o jogo entre Brasil e Marrocos, onde todo mundo ali achava que seria fácil, né? Mas o Brasil poderia ter saído ali com uma ótima vitória e bem. Mas até então não foi o do melhor, né? A gente viu ali que foi uma falha técnica, porque entrou com Rafinha, entrou com Paquetá e outros mais ali que poderia ter ficado no banco para quem entra Edric, né? Tem goleiro ali melhor também do que aquele que ali estava ali, né? Então eu acho assim, tá faltando ali.

0: apesar que ele disse aí que o Endrick está no final da fila, né? Mas vamos esperar aí, eu acredito que o Brasil vai se sair bem e nós vamos sim para frente o Brasil e vamos chegar lá e vamos destruir os três que nós possamos ser campeão.
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12: Já de volta por aqui, como prometemos, para falar do estado de saúde do eterno técnico da seleção brasileira, nosso campeão de 94, Carlos Alberto Parreira, que continua internado. A gente vai agora, acredito que para frente do hospital. Ah, não, hoje não, hoje a Rebeca não tá ali no hospital. Mas Rebeca Renzi, traz pra gente, né, os detalhes, qual é o estado de saúde, se ele tá assistindo aos jogos ou não, qual é o clima, a família tá se manifestando. Boa tarde para você.
13: Boa tarde. Mesmo não estando na entrada do hospital, a gente está em contato com os familiares do Parreira, né, de 83 anos, que segue até então internado na CTI do Hospital Samaritano Barra, aqui na zona oeste do Rio. Mas mesmo assim, ele está num quadro de inflamação pulmonar, mas tem passado e reagido bem aos antibióticos, ao tratamento que os médicos estão fazendo. Então a previsão é boa, é dele ser extubado entre hoje e amanhã. Então, assim, ele lidava com um câncer desde 2023, com linfoma de Hodgkin, que é um tipo de câncer que afeta o sistema linfático, mas ele não está internado por conta disso. Ele está realmente com um quadro de inflamação pulmonar. E com isso, ele tem reagido bem aos antibióticos, tem uma perspectiva boa de ser extubado entre hoje e amanhã, mas até então segue no mesmo panorama dentro do CTI do Hospital Samaritano da Barra. De acordo com o último boletim médico, ele ainda respira, então, com auxílio de aparelhos e apresenta um estado de saúde estável. Lembrando que uma das filhas dele, que mora na Flórida, veio para o Rio para acompanhar o pai, né, nesse momento difícil, e ainda não tem previsão dele ser também transferido para um quarto do hospital. Parreira convive desde 2023 com essa questão, mas ele já estava em remissão, em estado de remissão, que é quando o câncer ele está desativado, digamos assim. Em 2025, ele teve esse diagnóstico bom e seguia com os tratamentos desde então. Ele marcou a história, né, do futebol brasileiro, comandando a seleção no tetracampeonato de 1994 e continuou atuando na seleção brasileira desde 1970. Ele atuou como preparador físico também da seleção. Além daqui do Brasil, ele também fez história no mundo, já que ele participou de 6 Copas do Mundo em 5 países diferentes. Então ele comandou várias seleções, ele realmente deixou um legado muito forte no futebol e é muito representativo, né? A gente está falando dele bem numa época de Copa do Mundo. A gente torce para ele que ele esteja bem e consiga acompanhar o nosso Brasil ganhando mais tarde.

0: É isso,
1: Volta.
0: Rebeca. É isso aí. Toda a nossa torcida pelo Carlos Alberto Parreira. É um dos meus personagens preferidos na história do futebol e com várias camadas, porque o Parreira foi um dos técnicos que mais conheciam futebol, que mais conhecem futebol, que eu tive a chance de entrevistar, de conhecer. Foi um técnico muito perseguido pela imprensa brasileira, por parte, boa parte da imprensa brasileira, especialmente a imprensa paulista, durante boa
1: Diziam que
0: parte
1: ele
0: do
1: botava
0: ciclo.
1: na zaga, era isso? Que ele jogava para empatar?
0: O Parreira, ele tem uma frase célebre, Alvarez, que no futebol gol é detalhe. Virou motivo de gozação de quem não quis entender o que ele estava falando. Que você prepara uma equipe para se defender durante 90 minutos, para atacar durante 90 minutos, e às vezes o gol vai sair, o gol do teu adversário vai sair num detalhe. Por mais que você tome todo o cuidado do mundo, o teu zagueiro pode jogar de maneira correta durante 90 minutos e cometer ali um deslize no finalzinho e sai o gol do adversário. E da mesma maneira, você pode trabalhar para fazer esse gol de maneira brilhante, organizada, e às vezes a bola vai pegar 3 vezes na trave e não vai entrar. Às vezes você vai chutar para fora, a bola pega num zagueiro, desvia e entra. Então, isso que ele quis dizer que o gol é detalhe, que você não pode avaliar o futebol simplesmente pelo placar. É uma coisa óbvia, mas evidentemente virou motivo de chacota, principalmente por aqueles que tinham muito menos preparo e muito menos conhecimento de futebol
1: Mas
0: do que o Carlos
1: não
0: Alberto
1: fala isso
0: Parreira.
1: pro Ancelotti, não, Tomás. Não fala isso pro Ancelotti, não, que não precisa preocupar com o placar.
0: Eu não vou falar, fica tranquilo, fica tranquilo.
1: Que o 1-1 com o Marrocos deu uma decepção, rapaz. A gente tá esperando um placarzinho hoje, vai.
0: Hoje o gol não será meramente um detalhe, mas enfim, Parreira de grande história, de grandes títulos, a gente lembra
1: Grande
0: sempre dele na
1: Parreira.
0: seleção, mas foi campeão brasileiro pelo Fluminense em 84, foi campeão da Copa do Brasil com o Corinthians em 2002, quando ele foi mais descoberto pela imprensa paulista, que passou a acompanhar o dia a dia, o treinamento, e começou a entender a capacidade, né, técnica e até cultural do Carlos Alberto Parreira, que era artista também, é um artista, que agora já está, claro, mais velho, com todas essas dificuldades, com todos esses problemas de saúde, mas foi um artista clássico, artista clássico, foi um artista, pintor, enfim, o Parreira é uma grande figura, é uma grande figura. Seguimos aí na torcida pelo treinador, ex-treinador da seleção brasileira. Bom, agora são 16 horas e 8 minutos. Mudando totalmente o assunto, investigadores da Polícia Federal e da Procuradoria-Geral da República consideram encerradas as negociações para um acordo de delação premiada com o banqueiro Daniel Vorkaro. Na prática, a decisão significa que o procedimento aberto no Supremo Tribunal Federal, a partir da assinatura de um termo de confidencialidade entre os investigadores e a defesa do empresário, deverá ser arquivado sem a formalização de um acordo de colaboração. Dessa forma, tanto a Polícia Federal como a Procuradoria-Geral da República consideram encerrada a possibilidade de avanço das conversas no estágio atual, mantendo aberta apenas a hipótese de retomada futura diante de circunstâncias excepcionais e devidamente fundamentadas, Alvarez.
1: Bom para o Brasil, bom para o brasileiro. Um ladrão descarado, um dos maiores ladrões da nossa história. Já está no livro dos maiores corruptos brasileiros. Está preso. Tem que continuar preso. Uma delação premiada seria premiar o arquiteto de um sistema de sedução que atacou a esquerda, atacou a direita, atacou o centro, atacou o Brasil em todas as suas instâncias federais, no judiciário, no legislativo e no executivo. Atacou bancos, atacou velhinhos, atacou o INSS, aquilo que salva os velhinhos nos seus últimos anos de vida. Daniel Vorkaro não teve piedade de ninguém. E eu espero, e eu acho que o brasileiro está esperando também por isso, que a justiça trate Vorkaro como o criminoso cruel que ele é e foi durante esses últimos anos. Então, não ter delação premiada, um sinal de que não tem mais nada a ser dito, é bom, porque agora a gente vai ter a punição merecida a um bandido que já não tem mais o que acrescentar e que não tem mais o que provar a ninguém, já está provada a culpa. Agora é uma questão de saber quantos anos ele vai pegar e, mais importante, quantos ele vai pagar.
2: E se vai devolver pelo menos uma parte do valor do que roubou do brasileiro, especialmente dos aposentados.
1: 60 bilhões ele já disse que tem para devolver, então tem que pegar esse dinheiro.
2: Mas era 60 bilhões quando ele tinha uma delação, segundo ele, que tinha uma delação para oferecer, Agora, será que tá valendo ainda esses 60 bilhões? É. Já que não vai ter vantagem,
1: mas se
2: não vai
1: ele
2: ter
1: tem, delação? Tem que tomar dele.
2: É, exatamente. Bom, a gente agora vai voltar para o Rio de Janeiro, mas para trazer um caso que sempre foi algo muito comum dos bicheiros, né? Das famílias, dos bicheiros. Execuções, odeio esse termo, mas realmente é assim, em plena luz do dia, né? No meio da galera, no calçadão, na saída da academia, né? Os bicheiros eram executados e agora a gente teve a milícia executando pessoas a tiros aí no meio da rua. Um homem apontado por investigadores como responsável pela cobrança de taxas ligadas à atuação de uma milícia foi morto a tiros na região de Curicica, na zona sudoeste do Rio de Janeiro. A vítima é conhecida como Chumbinho. Ele foi atacado por criminosos armados, chegaram ao local, dispararam várias vezes antes de fugir em motocicletas. Segundo as investigações, a polícia trabalha com a hipótese de que o crime esteja relacionado à disputa entre grupos criminosos que atuam na região. A família nega que a vítima fazia parte da milícia, mas confirmaram sim que ele era responsável pela operação de serviços de internet na área. Bom, a gente sabe que quem faz serviços de internet clandestina é milícia. Então,
1: é funcionário aí do crime.
2: Exatamente. Fica aí, né? Só um detalhezinho final pra gente deixar claro.
0: 4 horas e 12 minutos, a primeira turma do Supremo Tribunal Federal formou maioria para rejeitar os recursos apresentados pelos condenados pelo assassinato da vereadora Marielle Franco e do motorista Anderson Gomes. Os ministros seguiram o voto do relator, Alexandre de Moraes, que entendeu não haver omissões, contradições ou irregularidades capazes de alterar as condenações já impostas. Entre os condenados estão os irmãos Domingos Brazão e Chiquinho Brazão, apontados como mandantes do crime e condenados a 76 anos de prisão. Também foram condenados outros envolvidos no planejamento e na execução da organização criminosa responsável pelo atentado.
2: E continuando por aqui, né, as notícias do dia, a gente tem o day after, né, o dia seguinte da nona fase da Operação Compliance Zero. Falamos muito disso ontem, envolvendo novos e antigos nomes, podemos dizer assim. Ela chega com um clima de temor em Brasília, e por que não dizer terror, né, de muitas pessoas que ainda não foram citadas. Quem fala sobre o impacto da investigação do caso Master entre os partidos e autoridades é o nosso Sarney. Agora pegou, Lucas Scherer, não tem jeito. É o nosso repórter Lucas Scherer que fala ao vivo de Brasília. Senhor, não teme estar com seu nome ligado ao Banco Master, Sarney? Olá de novo.
3: Olha, vivendo o quanto ele vive, então, chegando à idade dele, tô feliz.
0: 96
3: Mas,
0: anos,
3: olha, Scherer.
0: Tá com 96 anos.
3: Pois é. Então não tá mal, né? Nesse não. Aspecto, pelo menos. A ação mais recente da Operação Compliance Zero, como você disse, Mayara, espalhou ou ampliou a abrangência do clima e de apreensão aqui em Brasília. Ontem, nona fase da operação, que mirou o senador Jax Wagner, do PT, líder do governo no Senado. A ação atingiu mais um nome importante na corrida eleitoral, né? Um nome influente e muito articulado nacionalmente dentro da legenda do Partido dos Trabalhadores, e acendeu o alerta no Congresso sobre até onde a investigação do Banco Master pode chegar, ao ponto do presidente do Senado Federal, Davi Alcolumbre, sair em defesa, né, de Jax Wagner. Lembrou que muitas autoridades já foram alvo de investigações, já foram escrutinadas publicamente e que no decorrer dessas mesmas acabaram se provando inocentes ou pelo menos não foram alcançadas pela justiça. As suspeitas, é bom lembrar, contra Jax Wagner são pesadas. A Polícia Federal aponta que ele teria recebido um apartamento de mais de R$2.400.000, também beneficiada uma empresa da família com empréstimo superior a R$3 milhões, e a lista de benesses incluiria também viagens de avião, helicóptero, ingresso para camarotes, tudo, segundo a investigação, em troca de favorecimento ao Master dentro do Senado, do Congresso, como, por exemplo, naquele projeto para aumentar o reembolso do Fundo Garantidor do Crédito, FGC, dos atuais R$250 mil para R$1 milhão, proposta que teria sido escrita dentro do Banco Master e apresentada pelo senador Ciro Nogueira do PP, nome central também nas investigações da PF nesse caso do Master. O próprio Alcolumbre, presidente do Senado, tem medo de ser o próximo da fila nas operações, ele que aparece nas apurações por uma, entre outras questões, ligação com o gestor do Fundo de Pensão dos Servidores do Amapá, que aplicou cerca de 400 milhões de reais em títulos podres do Master. Bom, à frente das ações que também atingem o presidenciável Flávio Bolsonaro do PL, nomes do próprio Supremo Tribunal Federal, como Alexandre de Moraes e Dias Toffoli, o também ministro do STF, André Mendonça, vem ganhando força com as vitórias que angaria dentro do Supremo ao conduzir a Operação Compliance Zero, ou a responder por ela dentro do STF. Ele tem agido com cautela para fugir da crítica de perseguição e também criminalização de autoridades, mas já disse que há mais coisa por vir.
2: É, tem coisa
1: mais
2: aí.
1: Mais coisa por vir. E o Jax Wagner continua líder do governo no Senado. Ô, Scherer, a gente viu aí rumores de que o Lula estava contando com a saída dele. O Lula não está querendo tirar ele porque, e a gente tem informação se tem uma saída prevista, porque como é que se sustenta no cargo alguém com esse nível de acusação?
2: Sim.
3: Olha, Álvares, difícil dizer nesse momento, não tenho informações de bastidor sobre o andamento dessa questão, mas de fato, né, é algo que incomoda muito o governo, que vinha surfando na onda do envolvimento do Flávio Bolsonaro, né, com o banqueiro Daniel Vorcaro, o que alavancou o resultado do Lula nas pesquisas mais recentes e deu uma freada, retroagiu o desempenho de Flávio Bolsonaro, e agora, com esse suposto, possível, provável envolvimento do líder do governo no Senado, a coisa pode mudar de figura nas próximas projeções, né? Então, há um incômodo, mas até agora, como você disse, nenhuma ação concreta, e o Lula já teria dito, né? Olha, que se tiver envolvido, que responda, mas fato é, como você mesmo pontuou, o Jax Wagner segue à frente da liderança do governo no Senado.
1: É, a questão, Mayara Tomás, é saber se o eleitor vai achar suficiente o Lula dizer, ó, você que responda aí pelo que você fez. O Lula colocou o Jax Wagner lá e não tirou até agora. Ele pode responder por isso já na próxima pesquisa, assim como vai acabar respondendo por tabela pela volta de três mensaleiros. Tem José Dirceu, João Paulo Cunha e agora o Delúbio Soares voltando aí para assombrar o Lula. São três fantasmas que vão se lembrar ao eleitor o tempo todo de que houve um fenômeno de corrupção no Brasil chamado Mensalão. Aliás, apelidado pelo Roberto Jefferson de Mensalão. E esses três fantasmas que são lá de trás grandes aliados do Lula vão assombrar essa campanha. Então o Lula tá vendo agora, de novo acendeu uma luz amarela, olha, tava tudo bem pra minha campanha, o Flávio Bolsonaro tava se batendo sozinho lá, se debatendo e perdendo voto, e perdendo intenção de voto com essa associação também descarada e assombrosa com o Daniel Vorcaro, pedido de 134 milhões para fazer um filme, um pedido de telefonema, depois de ter negado relação com ele, e agora o Lula tá vendo também fantasmas aparecendo. Essa é uma eleição que ainda tem muito jogo para acontecer e, bom, no caso do Lula, eu acho que o brasileiro está esperando saber o que ele vai fazer com o Jax Wagner.
0: Talvez o placar não tenha voltado a ficar 0-0, porque não é o Lula que a gente está ouvindo falar com o Vorcaro ou pedir dinheiro para o Vorcaro, como era o candidato da oposição. Mas se na questão do Banco Master estava 4-0, 4-1, 5-1, ficou agora um 3-2, sabe? Com o time visitante pressionando aí em busca do gol para deixar tudo empatado. Agora, independentemente de serem fantasmas ou não para o atual presidente, um país sério não pode admitir que nomes como Delúbio Soares, João Paulo Cunha e José Dirceu voltem às manchetes, voltem a querer cargos políticos. Sabe, gente, é um escárnio isso. Com todo respeito a domadores, malabaristas, palhaços, é um circo. É um circo. A política brasileira é um circo. A gente vê exemplos de políticos no Japão ao longo da história, acusados de corrupção, se matarem de vergonha. Aqui os caras dão risada da gente.
1: Aqui eles mataram a vergonha, Tomás.
0: Mataram faz tempo.
1: Aqui é o contrário, é a vergonha que foi assassinada no nosso Brasil.
2: E assim, não é de hoje,
1: tá? E aí
2: estão
1: de volta os mensaleiros.
2: Exato, ó. Foi no dia 4 de junho que o Delúbio publicou esse vídeo sendo abraçado. E o Lula vai ao encontro dele e abraça ele. A gente tá vendo que a corrupção, a questão da corrupção é muito importante pro eleitorado. A gente viu nas pesquisas o que que o áudio do Flávio Bolsonaro por Vorkaro causou nas pesquisas, ele caiu muitos pontos. E aí me vem o Lula, abraça o Delúbio reaparece se apresentando como pré-candidato. E eu vou lembrar só, trazer
1: não
2: aqui um pouquinho.
1: Não é só o Delúbio, o Lula abraça o Delúbio, não. O Lula se dirige ao Delúbio no meio da plateia.
2: Ele
1: faz
2: vai
1: quase
2: ao encontro.
1: Referência.
2: Isso, é isso que eu tô dizendo. O Lula foi ao encontro do Delúbio, abraçou o Delúbio. Vamos lembrar de quem é o Delúbio? Ó, um dos fundadores do PT e da CUT. Condenado pelo STF a 8 anos e 11 meses de prisão por participação no escândalo do Mensalão. Na época, ele foi apontado como responsável por repasses financeiros a parlamentares para compra de apoio político. É, e ainda teve envolvimento ali na Lava Jato também. E aí o Lula me vai lá e ainda me abraça, o Delúbio.
0: Esse abraço...
2: Um abraço de amigo
0: Eu acho humilhante até pra ele.
2: Exato.
0: Lula. Agora,
2: o que, que tem que abraçar, mas enfim.
0: É um tapa na cara da sociedade, claro. Isso daí. E aquele... Como é que era aquele ditado? Quem com porcos anda, farelo come? Esse ditado resume essa cena na minha avaliação.
2: Exato.
1: Delúbio cumpriu em semiaberto. A pena foi reduzida, era 8, virou 6 e 8 meses...
2: Uhum.
1: E tá aí. Agora eu vou perguntar a você o seguinte, Tomás, você tá dizendo com toda a razão, como é que um país permite pessoas que nos roubaram descaradamente voltar a concorrer a cargos públicos? Eu vou perguntar também o seguinte, como é que você que tá nos ouvindo, ou você que não está nos ouvindo, porque talvez o nosso ouvinte não seja esse eleitor, vai votar nesse cidadão? Como é que você que tá em qualquer lugar do Brasil pode votar em quem descaradamente roubou o Brasil com um negócio chamado Mensalão? Essa pergunta, infelizmente, só vai ser respondida em outubro.
0: E vai ter voto, hein? Vão ter voto. Pode ter certeza.
2: Não vai ser pouco,
0: pode ter certeza.
2: Não vai ser pouco.
0: Se tem uma frase certeira do saudoso rei do futebol, Edson Arantes do Nascimento, a frase é: brasileiro não sabe votar. Mas vai melhorar.
1: E ele foi criticado por isso, hein?
0: É, foi muito... Pelé...
1: Como em tudo.
0: Como foi criticado também quando dedicou o gol às criancinhas famintas do Brasil, foi ridicularizado por essa frase, aquilo que todo mundo sempre fala, se algo tivesse sido feito na época, o Brasil poderia ser um país melhor. Mas enfim...
2: Sem contar que ele é o cantor da música ABC, toda criança vai ler e escrever, né?
0: Tem que ler e escrever, isso aí.
1: Quem é esse cantor aí?
2: O Pelé, lembra da campanha? ABC.
1: Ainda bem que eu não vi o Pelé cantando.
2: Toda criança vai ler e escrever.
1: Que eu gosto tanto do Pelé.
0: Essa parte do Pelé não era tão talentosa, mas olha, ele teve
2: até
0: várias
2: hoje
0: músicas.
2: Até hoje eu lembro.
0: E ele tem várias músicas gravadas, hein? Olha lá.
2: Mas aí era o Pelé cantando lá.
1: Mas isso é o quê? Show da Xuxa?
2: Era uma campanha do Brasil em Ação, uma coisa assim, não lembro qual era o governo da época.
0: Mas essa música já existia, não compôs pra campanha. Exato. Já tinha feito essa música lá atrás, preocupado com as crianças do Brasil.
2: Tá
0: e aí pegaram essa música e colocaram na campanha de alfabetização. 4 horas e 24 minutos, grande Pelé. O Centro-Sul do Brasil...
4: Da próxima vez, não esqueça de mim.
0: Jamais.
2: A gente nunca esquece
0: jamais,
2: de você, Pelé.
0: Jamais.
2: Imagina.
0: Fantástico. O centro-sul do Brasil deve ter temperaturas mais baixas nesse último final de semana do outono, com melhora somente no domingo. Detalhes, direto de Curitiba, com a nossa repórter Isabela Miranda.
5: Exatamente, olha só, esse fenômeno, né? Uma frente fria, que é a última, inclusive, agora da estação do outono, que segue avançando aí pelo sul e também pelo centro-oeste do Brasil, trazendo instabilidade, chuva e queda nas temperaturas ao longo desse final de semana. Nesta sexta-feira, tanto pela tarde agora, pelo finalzinho da tarde, quanto pela noite, Paraná, Santa Catarina e também Rio Grande do Sul tem previsão de pancada de chuva, raios, rajadas de vento e pode também ter temporais isolados. A instabilidade tarde começa a atingir também um pouco do oeste paulista. Já amanhã, no sábado, as chuvas moderadas e fortes avançam principalmente por Santa Catarina e também aqui pelo Paraná e partes do sudeste. Os litorais tanto de São Paulo quanto do Paraná ficam com o tempo um pouco mais fechado e também mais úmido por conta dessa mudança nessa frente fria que está passando pela região. No avanço, né, pelo sudeste, essa frente fria está se deslocando pela costa, mudando o tempo em São Paulo e levando chuva também para o Rio de Janeiro, para o Triângulo Mineiro e também para o centro-sul de Minas Gerais. E aí sim, no domingo, o tempo começa a firmar um pouco mais na maior parte dessas regiões. As pancadas fracas e também isoladas ainda podem acontecer ali na primeira parte ali do dia, mas em pontos mais específicos de São Paulo e Minas Gerais. Então, o final de semana um pouco mais de frio, mas também com o domingo um pouquinho melhor. Volto com vocês no estúdio.
1: Tomás, tá pintando mais um classificado aí, hein? Tá pintando mais um classificado. Estados Unidos 1-0.
0: Opa! Você vê, eu tô tão concentrado aqui no link que nem pus aqui no nosso monitor a partida contra a Austrália, né? Gol contra de Burks. Mas é isso, por enquanto só o México, time da casa, com 100% de aproveitamento depois de dois jogos. Claro, é um corte pequeno, foram só dois grupos já com dois jogos realizados, duas rodadas. Esse é só o terceiro grupo que tem a segunda rodada sendo iniciada, mas a seleção americana, como a gente já falou, né, Alvarez, Maiara, deixou uma ótima impressão na estreia, naquela goleada espetacular sobre o Paraguai, que costuma trazer bons sistemas defensivos para as Copas do Mundo. Os paraguaios não viram a cor da bola, com zagueiros da qualidade de um Gustavo Gomes, por exemplo. E para mim, a seleção americana mostrou o melhor futebol, ainda que contra um adversário mais frágil, na primeira rodada. E já vai ganhando o segundo jogo, começo de jogo apenas 26 minutos, mas é importante, é um gol importante aí para a seleção dona da casa. Vamos ver. 4:27.
1: Estão melhores no futebol do que na política, né?
0: Quem? Desculpa, os americanos?
1: Porque sim. A gente vai falar disso agora.
0: Sim, né? Sim. Vamos lá. 4:27, tensão no Oriente Médio. Os novos ataques israelenses contra alvos no Líbano colocaram em risco os esforços diplomáticos para ampliar o acordo de cessar-fogo negociado entre os Estados Unidos e o Irã. O governo iraniano afirmou que as ações militares comprometem o entendimento alcançado recentemente e podem dificultar o avanço das negociações para uma trégua mais ampla no Oriente Médio. O aumento dos confrontos levou ao adiamento de reuniões previstas entre representantes de Washington e Teherã. O presidente dos Estados Unidos, Donald Trump, demonstrou, no entanto, confiança numa solução diplomática e declarou que espera um cessar-fogo completo em todas as frentes do conflito. Alvarez.
1: É verdade, olha, o Trump conseguiu persuadir o Benjamin Netanyahu, o primeiro-ministro de Israel, dizendo o seguinte, olha, a frase atribuída ao Trump: você tem que se acalmar de vez em quando e usar a sua cabeça, viu? Essa é a frase, literalmente, você tem que se acalmar de vez em quando e usar a cabeça e aceitar o cessar-fogo que o Trump impôs ao Netanyahu, no caso agora do Líbano. Mas o Irã tinha uma conversa marcada hoje, Estados Unidos e Irã. O Irã disse que não ia conversar e não teve conversa não, viu? A reunião foi adiada. Isso é ruim para o cessar-fogo que foi assinado, mas precisa ser implementado. E com isso, o Estreito de Hormuz continua numa situação entre semiaberto e possivelmente fechado.
0: É, que coisa, né? Que ironia, né? O Trump pedindo para alguém se acalmar. É como você lembrar de uma partida de futebol nos anos 80 com o Serginho Chulapa separando a briga. Não vão brigar, calma. Olha só, o que o Brasil fará com o Haiti hoje à noite? A enquete de hoje do TMC News BR, o nosso canal do YouTube que não para de crescer. O Brasil vai levar um Cabo Verde, 24% das respostas. O Haiti vai ser um novo Curaçao, 38% dos nossos Opa. Participantes acreditando aí numa goleada, num bom jogo da seleção brasileira. 14% entendem que o Brasil vai ser atropelado pelo Haiti. Não, gente, pelo amor.
1: E isso aí só a gente tá de maldade, né?
0: É, a gente que tá de sacanagem, provocação. Agora mudou um pouquinho aqui, foi para 23%, então não vai dar exatamente 100%, mas 23% dos participantes dizendo que vai ser um jogo mais ou menos, aquele jogo que talvez até o Brasil vença, mas sem brilhar, sem encantar. Vamos ver, a bola rola às 9:30 da noite, então, horário de Brasília, com a transmissão do Éder Luiz. Fala, Alvarez.
1: Não, é isso, daqui a pouco o Éder Luiz está aqui com a gente, eu estou ansioso para falar com ele, está lá ao vivo dos Estados Unidos já. Na Filadélfia e vai trazer informações pra gente. Então é isso. Não, eu só queria entender aí, só fechando, então, o brasileiro tá otimista ou não tá nessa sua avaliação pelas contas da enquete aí?
0: Só 37% acham que o Brasil vai arrebentar, mas se a gente considerar que 23% devem entender que o Brasil ganhe de uma maneira ou de outra, iríamos aqui para 60% acreditando em vitória, Tomás, do Brasil. Diante do Haiti, é pouco. Imagina essa enquete 20 anos atrás. Ele é pois mais de 90%, ou quase 100%, sei lá. Por aí mesmo. 4h30, esse é o Link TMC. Daqui a pouco a gente vai falar mais de futebol. Como disse o Alvarez, já iremos para Terra da Liberdade, Filadélfia, onde foi promulgada a independência norte-americana, onde foi assinada a Constituição, a primeira e única, né? Que diferença, né? Entre outros aspectos importantes da história americana.
2: Bom, agora vamos trocar o clima aqui, né? Porque a gente tava falando de coisa boa, mas vamos para um assunto pesado aqui.
1: Dá vontade até de sair para você falar essa notícia aí de tão nojenta que ela é.
2: A gente não consegue nem comentar, porque tudo que a gente for comentar sobre esse caso é muito lugar comum, né? Escabroso, absurdo, monstruoso, nojento. Não tem o que dizer, mas é o que as mulheres passam todos os dias, né? São vítimas dos próprios amigos, pensa bem. A gente teve recentemente, né, um estupro coletivo de uma menina, que o namorado que fez, que organizou o estupro coletivo, e dessa vez um amigo de infância organizou, né? Tava entre os envolvidos no estupro coletivo de uma menina de 17 anos em Contagem, na Grande BH. Vamos ao vivo com a repórter Mariana Reis, que fala mais sobre essa história. Fala, Mariana.
6: Mayara, de acordo com a mãe dessa adolescente, enquanto ela estava com a filha no hospital recebendo aquele atendimento médico que é de praxe quando se é vítima de violência sexual, os pais de dois dos quatro suspeitos de envolvimento nesse estupro coletivo foram até a porta da unidade de saúde para tentar abafar o caso. Segundo essa mãe, eles tentaram coagir a família, propondo uma conversa para, entre aspas, resolver o problema. Foi aí que as médicas do hospital acharam um absurdo, então acionaram a polícia para o registro do boletim de ocorrência. A gente não sabia até então que foi nessa circunstância que se registrou, né, na polícia o caso desse estupro coletivo. Esse crime que aconteceu na última sexta-feira, quando essa jovem de 17 anos recebeu os ditos amigos, quando ela ficou sozinha em casa, sem os pais. Então, ela admitiu que todos eles fizeram uso de bebida alcoólica, apesar de serem menores de idade, mas ela acredita que foi dopada porque perdeu a consciência rapidamente e quando ela despertou, ela estava, então, sendo abusada por dois jovens e um terceiro observava o ato e depois, né, em troca de mensagens ali no aplicativo, o melhor amigo de infância, como você disse, admitiu que participou e colocou ali a culpa na bebida para ter feito o que fez. Então, o que a gente sabe é que esses adolescentes começaram a ser ouvidos ontem pela polícia e a grande revolta dessa mãe, além de tentar ser, né, dessa tentativa de coação aí por parte dos pais desses meninos, é que pelo fato de todos serem menores de idade, eles não vão responder pelo crime como seriam, né, se fossem adultos. Eles estão sujeitos a medidas socioeducativas, como já adiantou a Polícia Civil, que não está divulgando detalhes do caso, justamente pelo fato de envolverem aí quatro menores de idade. Volto aí com vocês.
1: Melhor amigo é uma ova, né?
2: Isso exato.
1: Aí não é amigo de ninguém, né?
0: Muito amigo.
1: Melhor amigo...
0: Muito amigo. Bêbado.
1: E aí a família vai lá tentar pressionar, oprimir a família da vítima?
2: É absurdo em cima de absurdo. Se um menor faz isso, tomem cuidado vocês aí das famílias desses menores que estão tentando passar a mão. Mas olha, pra mim um adolescente que tem prazer e gosta de um estupro coletivo, um bom adulto não vai ser, né? A gente já tem aí uma red flag, uma bandeira bem vermelha ali de que um bom adulto não vai ser. Nenhum adulto, ninguém. Eu não consigo entender qualquer pessoa que tenha prazer num negócio desse. E vou lembrar de novo aqui o que eu falei ontem. A mulher bêbada não dá consentimento pra nada. Nada. Nem que ela diga sim, é não. Basicamente, você queria falar alguma coisa, Tomás?
0: Não, a gente acaba sempre indo pro problema. Eu me sinto um papagaio aqui falando sempre de impunidade. E nesse caso a impunidade tem a ver com a idade desses adolescentes. Que sabiam muito bem o que estavam fazendo, bêbados ou não. Isso não pode servir de desculpa para você sair estuprando. Eu não sei a idade, acho que isso até eu a pergunta é pertinente do Alvarez, porque acho que, de uma certa maneira, um adolescente de 14 anos tem menos maturidade que um jovem de 17, mas ainda assim, com 15...
2: Todos 17.
0: Pois é, pior ainda. Com 16, com 17, você já sabe o que você está fazendo. Eu não estava no programa o dia que vocês estavam discutindo algo do tipo, o Alvarez citou o exemplo da justiça americana.
1: Foi um rapaz que tinha 18 e transava com a menina de 13 e estava sendo acusado de estupro, e a justiça entendeu, mesmo que a lei dissesse que não era possível, que ele não deveria ser preso.
0: É, mas teve
1: porque
0: também
1: ele tinha um filho.
0: Mas teve, não sei se foi nesse dia, mas acho que foi num outro dia, Alvarez, que você citou o caso da justiça americana, de como funcionam as leis nos Estados Unidos, onde um adolescente que comete um crime bárbaro de 16 anos, ele vai ser punido como se ele tivesse 25, 30.
1: Sabe? Eu vou te contar isso rapidamente para quem não ouviu a história. Um menino de 10 anos. Eu entrevistei o menino, tá? Lá nos Estados Unidos, entrevistei o pai. Um menino de 10 anos matou a madrasta. E ele estava preso. E ele foi condenado à pena máxima e está pagando a pena máxima. Por quê? Porque houve um entendimento de que o menino tinha consciência plena do que estava fazendo. Ele premeditou o crime. Ele aprendeu a usar a arma do pai, que tinha uma arma de caça ali, uma região mais rural, e matou a madrasta e foi preso por isso. E ninguém discutiu nos Estados Unidos a prisão desse menino.
0: Perfeito, perfeito. Acho que isso traz luz a essa nossa discussão. É, não estou defendendo aqui que o mesmo possa acontecer no Brasil com crianças de 10 anos, mas algo precisa ser feito, e acho que já foi mudado, inclusive, no Congresso em relação à maioridade penal, pelo menos para 16 anos, porque para mim está muito claro que é muito fácil, inclusive para quem tem mais de 18 anos, e aí falando de crimes diferentes, você jogar a culpa em quem tem menos, você colocar ali à frente do crime quem tem 17, quem tem 16. E aí essas crianças vão ser afastadas temporariamente da sociedade, vão para algum tipo de casa acolhedora de menores, e outras vão entrar no lugar delas, e o bonitão lá que premeditou tudo, que criou o crime, que elaborou, vai continuar fazendo. Não vai ser preso. Então, cara,
2: você quer o quê?
0: Até quando a gente vai ver político lá em Brasília passando a mão para crime, passando a mão para bandido, passando a mão na cabeça de bandido, gente?
2: Mas se lá mesmo se comete crime pra caramba, a gente fala de corrupção, de outras coisas, mas olha, a gente tá falando de um país que tá prestes a soltar o maníaco do parque. Que já deixou claro, inclusive, que pode voltar a cometer os mesmos crimes. O cara é um psicopata, que foi avaliado, reavaliado. Você acha que uma pessoa dessa tem solução na vida? A gente tá prestes a soltar o maníaco do parque. É basicamente é isso. Bom, agora, daqui a pouquinho, a gente tem o nosso Éder Luiz. Ele está chegando. Ai, por favor, que dê tudo certo. Que Nossa Senhora da internet nos abençoe aqui.
1: Santa Clara, padroeira da televisão,
2: da comunicação. Vamos botar um ovo em cima do um ovo de Santa Clara pra não chover. 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
1: de simpatia
2: um
1: já não é comigo. Estamos
0: misturando as simpatia.
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0: Mas tem a
2: e
0: ver
2: pede
0: com
2: pra
0: o
2: Santa
0: ovo,
2: Clara.
0: Ovo ter clara?
2: Não sei, mas é um ovo que você põe,
1: não,
2: que já
1: não pode
2: funcionou.
1: Ser, não, me recuso, Tamar. Se for isso, eu me recuso, me retiro.
0: É muita coincidência, não é, pô?
2: Eu já fui comigo, funcionou, só tô dizendo isso.
0: Tá bom.
2: Mas tudo isso pra dizer que daqui a pouquinho tem Éder
1: Luiz. Mas tudo
2: Luiz.
1: Isso pra dizer que o Éder vem aí.
2: Leandro Bundaquiel.
1: Pra falar de futebol ao vivo lá da terra do futebol. Hoje, os Estados Unidos são a terra do futebol.
2: E direto do estádio, a gente vai trazer daqui a pouquinho. Mas agora é a hora das manchetes da sua informação local.
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9: A Copa do Mundo é o palco dos maiores craques do planeta, mas você já viu a lista de quem vai ficar de fora do torneio? Pelo lado de quem não conseguiu a classificação, o drama italiano continua. A Itália, com Donnarumma no gol, está fora pela terceira vez seguida. O atacante Lewandowski também não conseguiu classificar a Polônia na repescagem. Assim como um dos melhores jogadores do mundo e campeão da Champions pelo PSG, Kvaratskhelia, com a Geórgia. Mas o que mais assusta é o fantasma das lesões. A seleção brasileira foi a que mais sofreu, perdendo peças como Rodrigo, Militão, o lateral Wesley e a Joia Estevão. E na gringa, nomes fortíssimos como Xavi Simons da Holanda, Grealish da Inglaterra, Balerdi da Argentina, Serge Gnabry da Alemanha e Ekitike da França também estão fora por lesão. A lista de desfalques é grande, mas a bola rola do mesmo jeito e você não perde nenhum lance aqui na TMC.
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0: 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E o Tribunal de Contas do Distrito Federal determinou que uma empresa responsável pela instalação de abrigos em pontos de ônibus devolva cerca de 2 milhões de reais aos cofres públicos, decisão que foi tomada depois de identificado o sobrepreço em um contrato firmado com o antigo DFTrans. Esse contrato foi assinado em 2012 e previa instalação de 482 abrigos para passageiros de ônibus e tinha um valor inicial de 6 milhões e 200 mil reais. Aí a auditoria identificou que os preços pagos pelos equipamentos ficaram acima dos valores de mercado. De acordo com o Tribunal de Contas, cada abrigo custou até R$ 2 mil a mais do que o valor considerado adequado. E aí, com a atualização monetária, o prejuízo foi estimado aos cofres públicos em aproximadamente R$ 2.240.000. Investigação que apontou ainda gastos considerados excessivos com equipamentos e materiais utilizados na obra e tudo isso sem justificativa técnica. Além da devolução dos recursos pela empresa contratada, o TC, o Tribunal de Contas, julgou irregulares as contas de 3 ex-gestores do DFTrans, 2 deles multados em mais de R$ 11 mil cada. Essa não é uma decisão definitiva do Tribunal de Contas, ainda cabe recurso. E uma operação do Ministério Público do DF investiga um suposto esquema de irregularidades envolvendo descontos feitos diretamente nos salários de servidores públicos aqui do DF, ação que começou hoje cumprindo 50 mandados de busca e apreensão aqui na capital do país, mas também em São Paulo e no Paraná. A partir da investigação que indicou mais de R$ 81 milhões descontados de contracheques de servidores aposentados e pensionistas por meio de um serviço de antecipação salarial, tudo isso de forma aparentemente irregular, valores que foram registrados entre 2024 e 2025. De acordo também com o Tribunal de Contas aqui do DF, houve um crescimento expressivo nessa modalidade de desconto na folha, o que levou então a suspeita e a suspensão das cobranças já a partir de fevereiro desse ano de 2026. Aí a operação foi deflagrada também tendo como alvo o PicPay, o Banco de Brasília, a BRB Serviços, a Secretaria de Economia aqui do DF e o Instituto de Previdência dos Servidores do Distrito Federal. Entre os investigados estão atuais e ex-dirigentes dessas instituições que eu mencionei. Autoridades apuram se houve fraude e possíveis prejuízos aos servidores públicos de fato, né, buscam confirmar as suspeitas. O material apreendido na operação hoje vai ser analisado então para dar continuidade às investigações. Mais de R$ 81 milhões que teriam sido descontados de forma irregular de contracheques de servidores aposentados e pensionistas aqui do DF. Bom, e um mandado de prisão preventiva e 3 mandados de busca e apreensão foram cumpridos hoje no município de Barra, na Bahia, pela Polícia Civil aqui do DF. Um homem de 36 anos foi preso. Ele era suspeito de integrar o esquema interestadual de estelionato pela internet. Eu falo mais disso daqui a pouco, agora 4h48.
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2: Voltando, agora 4 horas e 48 minutos. Seguimos por aqui com Rodrigo Alvarez, com Mayara Basti, com a nossa equipe lá nos Estados Unidos. Hoje é o 9º dia de jogos da Copa do Mundo dos Estados Unidos, do Canadá e do México. Vamos para Filadélfia, terra da liberdade?
3: Mas antes, vamos chamar a vinheta, Cláudio Cuca quer trabalhar.
2: Tá bom, vamos lá.
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2: Música. Diante de nós, Leandro Boldacchian, com mais informações de Brasil e Haiti. Jogo é às 9h30, então a bola rolando daqui a 4 horas e 41 minutos, Lelê.
5: Voltando, Tomás, Maiara, Rodrigo, a gente está aqui, né, no lado externo do estádio Lincoln Finance Field, estádio da Filadélfia durante a Copa do Mundo. Sold out, tá, Tomás? Todos os 68.500 e poucos ingressos vendidos já de forma antecipada. Só tivemos na, por exemplo, esse sold out rolou em França e Senegal. Não foram todos os jogos que deram sold out, mas tivemos mais de 83 mil pessoas lá no MetLife, no jogo da França, aqui quase 70 mil torcedores. Ingressos ainda... você pode encontrar, tem alguém, tem pessoas vendendo, né, Tomás, como toda parte do mundo, por 2.000 a 2.500 dolão cada ingresso. Realmente tem ainda brasileiro que tá sem ingresso aqui na fila, galera que mora aqui na região, muitos vieram pro primeiro jogo, não ficariam pro segundo, mas aí sabe como é pertinho, né, lugar do outro, fizeram um voo terrestre até aqui a Filadélfia, não tem ingresso, mas de qualquer maneira, 90% do público brasileiro certamente essa noite aqui no jogo importantíssimo que podemos dizer, né, Tomás e amigos, que vale a permanência do Brasil na Copa do Mundo. Uma vitória praticamente encaminha a vaga para o time do técnico Carlo Ancelotti.
3: Pelo jeito você não levou filtro solar na mala, né?
2: É.
3: Tô vendo aqui. Não. Olha.
5: Não levei, estou torradinho, viu, Maiara?
3: É.
5: Estou, é. Não trouxe. Eu, até porque eu não tô indo pra praia, imaginei. Bom, eu
3: levo. Sim, porque só tem sol na praia, né?
5: Eu vou pra praia, né?
3: É, só tem sol na praia, realmente. Não, assim, aí não tem
5: eu
3: sol.
5: Eu não sabia que eu ia estar tão forte.
3: Ah, não, não sabia.
5: Vacilei,
3: não,
5: fui um juvenil.
3: Leandro. Brincado.
5: Fui juvena, confesso.
6: Antes de perguntar, só atualizar aqui: Estados Unidos 2-0 em cima da Austrália, viu, Tomás?
2: É, tô vendo aqui. Cláudio Fuca está me informando, bem, hein?
5: Estão jogando bem, hein?
2: Pois é.
6: E aí, será que a gente vai jogar bem? Mas a pergunta não é essa não, ô Leandro. Como é que tá o clima aí na porta do estádio? Já tem brasileiro querendo entrar aí, já pode entrar, já abriu. E esses 60 mil torcedores aí, é maioria brasileira? Filadélfia não é lá o lugar de tanto brasileiro assim, né?
5: Imensa maioria de povo brasileiro, viu, Rodrigo?
6: Acabou de chegar um atrás de você, aí.
5: É que é a imprensa, aqui é a entrada da imprensa. Tá bem bagunçado. Eu estive aqui no ano passado, aqui nesse mesmo estádio, para acompanhar o Mundial de Clubes, do Palmeiras jogou aqui duas vezes. Tava bem diferente, a gente tinha mais liberdade para fazer as coisas, agora eu estou encaixotado. Se eu sair, eu não volto. E se eu voltar, eu não saio. E aí fica essa loucura toda. Mas enfim, 99%, eu diria até vai menos, 95% de presença de brasileiros. Tem muita gente que eu consigo ver. Do tapume pra lá, ó, só pra vocês terem uma ideia do que eu estou falando, ó. Tem um tapume ali, ó, na frente, eu não posso ultrapassar mais aquele tapume, mas consigo ver brasileiros que estão do lado de lá. Os portões não foram abertos ainda, a gente só vai ter portão aberto 3 horas antes pro público entrar, ou seja, 5h30 da tarde aqui, 6h30 horário do Brasil, a galera vai ser liberada pra entrar. Então, expectativa realmente de... uma festa hoje, tá? Esperamos todos que o Brasil em campo ajude, né, a fazer essa festa ficar ainda mais bonita com...
6: E por se que o Brasil não, né, ganhar, gente? Tem um lugar aí pra celebrar?
5: Não, não tem. Sabe por quê, Alvarez? Até a gente, numa preocupação de um amigo meu, eu não vou falar quem é, mas ele começa com José e termina com Calil. De que depois que acabar o jogo, não tem nada aberto nem pra comer. Aí é uma lei aqui.
3: Faz o estoque.
5: É uma lei que 11 horas da noite, 11 horas da noite, é obrigado a fechar tudo. Tudo, lei. Então, saímos daqui do estádio, hoje o jogo é 8h30, até 10h30 acaba, até a gente fazer o nosso fim de papo, a gente vai sair do estádio mesmo aqui meia-noite. Meia-noite.
2: É, terra
5: então, não vai ter nada aberto, tivemos que fazer a comprinha antes. Eu, por exemplo, não fiz, eu vou ver se eu arrumo uma salada em algum lugar aí. Porque, de fato, tudo fechado depois do jogo. E aí, vamos ver, né? Cada um procure o que fazer. Tem gente que vai voltar
6: você
5: pra Nova York.
6: Você não vai
5: York,
6: me enganar que você e a equipe da TMC já guardaram uma cervejinha lá no hotel pra vocês tomarem na volta, meu amigo. Não me engano.
5: Olha, eu até gostaria de te informar que já, mas Confesso a você que não.
6: Esqueceram.
5: A nossa sorte é que o hotel é muito bem servido. Então pode ser que a gente consiga, em algum momento, recuperar essa nossa condição e se hidratar, né, Rodrigão? Porque é importante uma bela hidratação depois do trabalho, né?
2: É terra da liberdade, mas não tanta, né? Você não tem a liberdade de ir e vir para restaurantes depois de um certo horário.
5: Você sabe que no passado...
2: A gente está com o Éder na ponta da linha, não vai dar tempo se eu não dispensá-lo imediatamente, pedindo o seu palpite, Lelê.
6: Valeu, Leandro.
5: 6-0 Brasil, hoje é o dia de selar a paz. Brasil meia dúzia, o Éder que vai entrar agora vai cansar de narrar gol hoje.
6: Otimismo contagiante.
5: 6-0.
2: Boa, Lelê, tá com a garganta preparada? 10 do rádio, abraço Éder Luiz, da expectativa no clima desse grande jogo. Boa tarde, 10.
7: Boa tarde, Tomás, Maiara, meu querido Rodrigo. Claro que estou preparado, né? E se acontecer esse placar, a gente vai repetir, Rodrigo Alvarez, aquele placar. Você lembra 2004? Seleção brasileira jogou contra o Haiti. Foi uma participação brasileira na missão das Nações Unidas, né? O jogo foi lá em Porto Príncipe e o Brasil ganhou de 6-0, mas os caras saíram de carro aberto em Porto Príncipe. Foi uma loucura na cidade. O Ronaldinho Gaúcho, o Ronaldo Fenômeno, o Brasil tinha acabado de ser campeão mundial e foi uma festa. Só que a parte dessas questões diplomáticas aí, o bom relacionamento entre Brasil e Haiti, hoje o bicho vai pegar, porque Haiti vai tentar fazer de tudo para continuar lutando pela classificação. Agora, sinceramente, eu acho que eu vou gritar alguns gols do Brasil hoje, aqueles que não foram contra Marrocos, a gente consegue fazer hoje, viu, Tomás?
6: Tem time aí o Haiti, Éder? Tem time para isso? Para fazer alguma coisa?
7: O time é limitado, né, Rodrigo? É um time muito limitado. O futebol do Haiti é incipiente. A equipe que vai tentando fazer o melhor possível. Basta dizer que o Haiti está participando mais uma vez. Depois de 52 anos, estão voltando a jogar uma Copa do Mundo. E até aqui nem conseguiram marcar um ponto. Não conseguiram um empate até aqui em todo o histórico de Copas do Mundo. Então, o Haiti hoje, se conseguir empatar com a seleção brasileira, já seria um resultado histórico. Mas eu, sinceramente, estou botando fé que o Brasil consiga fazer um bom placar hoje contra o Haiti e jogar com mais tranquilidade na última partida contra os escoceses, né? Até porque a gente vai ter um jogo agora entre Marrocos e Escócia um pouquinho antes de Brasil e Haiti. Então, a gente vai saber exatamente como é que fica a situação do grupo depois desse resultado entre Marrocos e Escócia.
2: O empatezinho não seria nada mal. Seu palpite então, 10 para Brasil e Haiti, jogo de número, 120 que você vai transmitir da seleção brasileira em Copas do Mundo. Quase isso. Palpita, 10.
7: Acho que já perdi a conta, perdi a conta, Tomás, mas olha, eu acho que 4-0 Brasil é um bom placar para hoje, tá? Bom. E respondendo aí, só para tranquilizar vocês, eu já me garanti no mercado aqui do hotel para depois do jogo, tá?
2: Pronto.
7: Não vou ter um problema do Calil.
6: Nós estamos preocupados se você também está se cuidando desse calor aí, porque o Leandro está torrando, cara.
7: Mas o calor aqui, o problema todo é que é aquele calor seco, né? Pouquíssima umidade para garganta, é horrível, é muito difícil. A gente está suportando na medida do possível. Há pouco agora eu saí, nós já estamos a caminho aí do Lincoln Field, mas olha, a temperatura deve estar aí na faixa de uns 29, 30 graus. Está muito calor aqui no centro da Filadélfia, viu?
2: E pode estar até 40 graus.
6: Ar-condicionado.
2: Pode estar até 40 graus, mas depois do jogo não vai ser cerveja que o Éder vai tomar, não. Ele já preparou um bom vinho.
3: Vinho que eu sei, que o Éder gosta de um bom vinho que eu já conheço. Por favor. Um beijo, meu muso da narração brasileira. Bom jogo pra você, boa sorte pra nós.
7: Que beleza, um abração pra você, pro Tomás, pro nosso querido Rodrigo. E vamos torcer, vamos acreditar que o Brasil faça um belo placar hoje e caminhe bem nessa Copa do Mundo, né? Precisa tranquilizar esse time, que estava muito ansioso no primeiro jogo contra Marrocos, mas eu acho que se a seleção ganhar a partida hoje, aí contra os escoceses as coisas já vão andar melhor. E que ele coloque o Endrick para jogar. Menino tá pedindo passagem, tem que entrar nesse time aí, hein, Tomás?
2: É isso aí. Valeu, 10.
6: Beijo. Temos 12 em campo. Abraço pra vocês. Pessoal. Valeu, Éder.
2: Tchau, pessoal. 12
6: em campo, porque o Éder é o nosso craque lá em campo, né?
3: É isso. Ele nunca tá faltando. Pra trazer sorte. Sempre convocado. Beijo pra vocês. Até semana que vem com mais um Link TMC. Tchau.
6: Valeu, pessoal. Até amanhã.
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0: logo mais às 9:30. E é claro que você curte na TMC. O Brasil goleia de quanto hoje, hein? Manda pra mim aí no WhatsApp no 21 99557 1013 e pelo YouTube. Deixa o seu like porque o pré-jogo da seleção começa agora. E eu quero a sua participação. Manda o seu áudio no nosso zap zap no 21 99557 1013, 21 99557 1013, e pelo YouTube da TMC no TMC Esporte. Quero saber, o Brasil vai golear de quanto hoje, hein? Vai hoje confirmar a classificação para a próxima fase? Manda o seu zap 21 99557 1013 no YouTube e deixa o seu like na melhor do futebol. Tudo bem, ô Vitor Costa? Boa tarde.
1: Boa tarde, Breno Monsef. Boa tarde, galera ligada na TMC. Imagine, João Leite, Saião, Joel, Léo, Tuninho, galera da redação. Muita gente pra dar boa tarde, Breno Monsef.
0: Animado hoje, Vitor Costa?
1: Estamos cercados de pessoas competentes aqui nessa emissora. É, intervalo do jogo pros Estados Unidos e Austrália, né? Estamos aqui assistindo.
0: É, estamos.
1: Vitória dos Estados Unidos, que vai dando um show até aqui na Copa do Mundo, né?
0: É.
1: Segunda vitória consecutiva dos Estados Unidos, que vai se tornando o segundo time classificado matematicamente para a próxima fase. O primeiro foi o México ontem, então os donos das suas respectivas casas estão confirmando. Acho que um favoritismo leve, pelo menos no caso dos Estados Unidos. O México era favoritasse no grupo, mas os Estados Unidos passaram facilmente pelo Paraguai. Não vou dizer de maneira surpreendente, mas não eram tão favoritos assim naquele jogo para uma vitória tão imponente. E agora passando facilmente pela Austrália. Rapaz, destacar essa campanha dos Estados Unidos, que nunca fez uma Copa tão segura como essa. Já são duas rodadas de um futebol muito consistente. Estou surpreso. Depois teremos outro jogo do grupo do Brasil, né? O jogo entre Marrocos e Escócia.
0: Isso.
1: Fazendo a prévia para Brasil e Haiti. E tem outro jogo meia-noite, né? O Paraguai tentando se recuperar.
0: Esse eu não vou ver, não.
1: Você não vai assistir o jogo do Paraguai?
0: Eu vou ver Paraguai à noite, ô Vitor Costa.
1: Meia-noite, cara.
0: Meia-noite, eu vou dormir
1: depois. Vai fazer essa, você vai fazer essa desfeita com a Copa do Mundo?
0: Com certeza.
1: Só tem de 4 em 4 anos, Breno Monsef.
0: Ah, mas jogo de madrugada eu não tenho visto, não, Vitor Costa. Tem que dormir, eu acordo cedo. Ó, vocês viram que o Vitor tá animado, hein? Logo mais às 9:30 tem Brasil e Haiti. Você curte na TMC, vai curtir a narração do Éder Luiz. E o nosso programa já é o pré do jogo. Então manda o seu zap, qual é a sua expectativa. A escalação do Brasil a gente ainda não tem, mas projeta algumas mudanças. Falamos sobre isso mais cedo no Papo 1. E eu quero saber de você a partir de agora aqui na Melhor do Futebol.
1: Faremos memes. Faremos memes com o Endrick e o Ancelotti.
0: Cara, são os melhores memes possíveis.
1: Eu gostei muito daquele do Endrick dizendo que adora gergelim. Aí mostra um Ancelotti se transformando numa ave que acaba com o gergelim do pão.
0: É, o Endrick, amo o padre Marcelo Rossi. É a moça empurrando, né? Lamentavelmente, o padre Marcelo Rossi de cima do altar.
1: O que eu mais gostei, na verdade, foi
0: inclusive,
1: aquele.
0: Você sabe que aquilo ali que motivou o padre Marcelo Rossi a virar maromba,
1: é,
0: né?
1: É verdade, sim.
0: Ele tá, você tem que abrir o microfone, ô Leonardo.
2: Voltar a ser.
0: É, ele que foi. Ele não sei se ele se formou, mas ele estudou educação física, era fortão na adolescência e na juventude. Depois largou isso, passou por vários problemas e hoje é muito forte o padre Marcelo. Ele deita o demônio na porrada.
1: Que isso?
2: Ele foi fisiculturista.
0: Sim.
2: Fazia uso de.
0: Anabolizante.
2: Anabolizante. Sim. Entendeu que era errado. Conheceu o Senhor Jesus Cristo.
0: Por que você tá sem voz?
2: Entendeu? Porque às vezes a gente tá falando muito, né? A gente tá muito tempo, às vezes, no ar.
0: É?
2: E aí, sim.
0: Tô achando não, tô achando que tá trabalhando pouco, inclusive.
2: Ah, beleza, aí é a sua sensação. Tem a sua percepção. A minha não.
0: Ainda bem que eu não sou teu chefe.
2: Também, eu comemoro bastante, porque aí eu posso xingar você.
0: Sim, é verdade. Fazer.
2: Breno, vai tu. Entendeu?
0: É isso, cara.
2: Mas assim, ele conheceu Jesus Cristo.
0: Eu também achei do nada, assim, essa ofensa. Sim, ele conheceu o Nosso Senhor e aí
2: parou de tomar esse tipo de anabolizante.
0: Com certeza, que bom, né? Que bom.
2: E aí depois ele voltou a consumir apenas o whey protein.
0: Exatamente.
1: Eu gosto daquele meme do Carlo Ancelotti confirma a Endrick que ele será titular no ataque da seleção brasileira. Então o trio de ataque será formado por Rafinha, Vinícius Júnior e Ancelotti.
0: Mas qual o problema do Endrick, hein? Eu queria saber porque a gente falou disso aqui outro dia. Porque vários treinadores diferentes, em momentos diferentes, preteriram o Endrick a outros jogadores. Preferem mantê-lo no banco de reservas e colocam qualquer outro como titular em outros vários momentos. Será que o Endrick treina mal? Será que o GPS dele é ruim?
1: Será que ele é anárquico?
0: Ele pode ser anárquico, pode ser uma mala do caramba e ninguém aguente ele. Pode ser, assim, são hipóteses, tá,
1: gente? Na Copa do Mundo você pode deixar o orgulho de lado um pouquinho, você não acha, não?
0: Mas se ele treinar mal, não adianta.
1: Não, se ele treinar mal, realmente ele não merece ser titular.
0: Pois é.
1: Não sabe disso.
0: Eu confesso que eu não sei.
1: Mas é realmente um mistério, porque em todos os times que ele passa, ele tem problemas pra ser escalado, né?
0: É verdade. Tudo bem, ô Henrique, mas já
3: encontrei hoje, né? Já estivemos juntos hoje.
0: Já almoçou junto hoje?
3: Almoçamos juntos, botamos o papo em dia.
0: É verdade.
3: É, organizamos um pouco os pensamentos aqui. Estamos agora no Papo 2.

0: É. O especialista em porta de trás está por aqui. A Cris Adorno, Danilo Bastos, Almir Lincoln, o Ricardo Baixo. Boa tarde, Breno. Léo Pimagini, Breno Vitoca. Alguém, dois boa tardes. Boa. O Breno tá igual eu, animado e com pique lá em cima. Bora, Brasil! Brasil!
1: Com o que lá em cima?
0: Pique lá em cima. E ele ainda apontou pra cima, assim, ó. 5-1. Por que um, né? Eu nunca sei por que um.
2: Cara, eu não confio no Alisson.
3: A defesa do Brasil tem tudo pra tomar um gol, sim.
0: Ó, eu falei. O Cowley 6-1, também falou, tô na área. O jogadinha do Paquetá. O Vampeta disse em algum podcast que o Hendrick é considerado marrento. Soberbo no mundo da bola. É, mas também tem um ponto aí que eu já falei isso aqui. Se você não for babaca com outras pessoas, se você não tratar os outros mal, querer puxar tapete, você tem que ter um pouco de marra assim, porque senão passa por cima de você. Ou eu tô errado? Eu tô certo. Você não precisa ser mal educado. Não precisa destratar os outros. Não, não tô dizendo que é o caso do Hendrick, tá, gente? Ah, porque o jogador, ele é cheio de si. Pô, mas ele tá na seleção brasileira, pô.
3: E esportivamente falando, o Neymar tá longe de ser o cara mais humilde do mundo, né? E recebeu oportunidades com todos os técnicos, inclusive quando não esteve bem fisicamente.
0: Acho que todos os jogadores, pô, vocês brigam por... Vocês não, né? Os jogadores brigam por espaço.
1: Tirando alguns dessa equipe, que são marrentos, eu acho também extremamente natural e normal você ser.
0: É lógico. Ainda
1: mais sendo um atleta de alto rendimento, você ser confiante, ter uma autoestima elevada.
3: Depende do que você considera
1: não
3: marrento.
1: Não é problema.
0: Então, por isso que eu falei, porque geralmente fica, ah, porque o fulano, às vezes você pega, por exemplo, no nosso meio, né, um narrador que é top, no um comentarista.
1: Meio. Narrador é seu meio.
0: Ele é muito estrela, mas ele tem que ser estrela, pô. O cara é estrela, se ele for mesmo, ele tem que ser, pô. Qual o problema? Agora, ele não precisa destratar os outros, tratar mal, entendeu? Pisar nos outros. No caso do Hendrick, ele está brigando por espaço na seleção brasileira. Ele vai ficar, não, por favor.
3: Você me fala,
0: não, pô, tem que ir pro pau mesmo.
1: É natural. Por exemplo, se recusar tirar foto almoçando.
0: É marra excessiva.
3: É natural que um jogador de futebol de alto rendimento e com altas expectativas fique frustrado ao não receber oportunidades.
0: Com certeza.
3: Porque vazou não, né? Pegaram o recorte do vídeo do Hendrick com a carinha de tacho.
1: Covarde.
3: Porque não foi escalado, né? Quando o Danilo Baiano é chamado pelo Carlo Ancelotti. E aquela reação é perfeitamente natural, ele não desrespeitou ninguém. E ficou frustrado e chateado porque não entrou no jogo.
0: Se fosse o contrário, se ele fala, se ele bate palma, pô, não vou entrar. Aí todo mundo ia ficar, pô, ele não quer jogar. É. Entendeu?
1: Mas
0: aí,
1: assim,
0: quando é o contrário, quando o jogador é muito, quando o atleta em geral é muito bonzinho, é muito de sorriso, pô, mas ele não pode ser assim. É, ele não pode ser carrancudo. Falava muito isso do Rubens Barrichello, que todo mundo diz que ele é simpático e tal. Não, mas o cara tem que ser sangue nos olhos. Não necessariamente, pô, mas ele tem que saber onde ele tá, que é o caso do Hendrick. Então o Hendrick, se ele for marrento por si só, a gente diz isso porque o Vampeta deu essa declaração. Ah, ele é marrento e não sei se ele usou esse termo, tá? Eu não vi a entrevista, o ouvinte aqui que falou, o jogadinho do Paquetá, que ele é soberbo. Dependendo do nível, tem mais é que ser mesmo, pô. Eu acho que ele mais é que tem que ser mesmo. Enfim, antes de a gente continuar falando sobre isso, quer fofocar mais sobre o Hendrick?
1: Não, eu acho extremamente covarde esse recorte pra falar, não, porque aqui olha como é que ele ficou incomodado. Aí o camarada filma ele 30 segundos, num momento, não sabe o que tava passando ali. É. E aí tira várias conclusões. O cara é o super-herói, é o professor Xavier, pra estar na mente do jogador e adivinhar ou saber com precisão que ele ficou muito frustrado, ele ficou muito triste. E são reações normais, pô. Tu não sabe o que tá acontecendo, não sabe o que ele tava conversando. E aí não, já sacramenta. Ele ficou muito chateado porque não entrou.
0: Isso eu gosto, quando o repórter ou o comentarista vem com esse papo. Não, porque... Por exemplo, o Neymar. Não, porque o Neymar, gente, ele está muito dedicado, ele está muito confiante que vai entrar. Você sabe do sentimento dele?
1: É, eu adoro essas coisas.
0: Por quê? Não, porque ele está treinando, ele não saiu na folga dele. Nossa!
1: É.
0: Para a terra. O cara não saiu na folga.
1: Sabe um cara que...
0: Não sai na folga?
1: É gente boa.
0: Não é marrento?
1: E não sai na folga?
0: Não sei se ele não sai na folga.
1: Não,
0: ele sai, ele curte, pô. Ele e a senhora dele curtem um sambinho e tal. Joel Silva, diretamente do Parque Madureira, está com a gente, ó, entrou até o violininho no papo. Joel Silva vai cobrir hoje a galera no Parque Madureira pra transmissão do Jogo do Brasil na TMC pra todo o Brasil, com a transmissão de Éder Luiz, e também já tá com a gente pra falar de Vasco, pra falar de Hendrick, pra falar do que ele, de samba. Tudo bem, ô Joel Silva? Boa tarde.
4: Muito boa tarde, Breno Montep, amigos ligados no Papo de Craque, segundo tempo. Ainda não tô no Parque de Madureira, mas estou a caminho, tá bom?
0: Vou chegar lá. Ah, está lá a caminho.
4: 5h40, por aí, né, pra fazer aquele esquenta bacana com a rapaziada. E vamos ver se o Pato de Madureira dessa vez vai dar sorte. No primeiro jogo foi um empate 1-1, mas agora o Brasil, se Deus quiser, em busca da primeira vitória, né, na Copa do Mundo. Mas eu tô aqui pra falar de Vasco da Gama, o Vasco que agora tá sem treinador desde ontem à noite. Renato Gaúcho, em comum acordo, deixou o comando do Cruz Maltino e ele se manifestou nas redes sociais, meteu um textão, mas eu vou destacar uma parte aqui, que eu acho que é importante, que ele diz o seguinte: o Vasco tem um grupo de homens e nosso relacionamento sempre foi muito bom. Ali é claro de agradecer o Pedrinho, falar que trabalhou bastante, que esteve motivado, mas ele destacou isso porque, em tese, essa é a versão que o Vasco está tentando emplacar. Mas eu reitero e reforço a minha apuração aqui. Renato Gaúcho entende que não receberia os reforços que estava previsto, digamos assim, por sua vez, né? O Vasco entende que o treinador também não estava com tanto tesão assim.
0: Sim.
4: Então preferiram descontinuar, digamos assim, ou encerrar a parceria. Então o Renato Gaúcho vai seguir a vida dele e agora o Vasco busca um novo treinador. E reiterando, aconteceu o jogo no dia 31, Vasco perde para o Atlético Mineiro, entra na zona do rebaixamento. Só no dia 18 é que ambas as partes fecharam um acordo para que isso acontecesse. O que aconteceu do dia 1º ao dia 18? Não tinha treinamento, então não tem como o elenco ficar mais insatisfeito. Por isso que é importante a gente redirecionar o assunto da maneira mais correta na minha avaliação. Pois bem, agora o Vasco está no mercado em busca de um treinador. A princípio, nenhum nome que esteja empregado está na pauta. A gente sabe também que o departamento de futebol do Vasco, ele é feito por um colegiado, digamos assim, e o CEO Carlos Amodeu, por exemplo, está de malas prontas para ir embora, não vai ter o contrato renovado no dia 9 de julho, então ele não vai opinar. O Admar Lopes está na Europa, né, em busca de reforço. Então vai ficar entre Pedrinho, Felipe e os seus pares políticos ali dentro da diretoria. Nome que surge no momento também, Hernán Crespo, que está livre depois de ter trabalhado no São Paulo. Marcelo Gallardo é um sonho, porque já foi especulado anteriormente. E o Roger Machado, por mais que não tenha tanta força, também é um nome que se está na mesa, que está em pauta, mas não tem tanta força dentro de São Januário. Esse, por enquanto, é o cenário. E o que me causa ainda mais espanto, reiterando, Renato Gaúcho é demitido, ou melhor, é saído, digamos assim, e o Vasco ainda vai em busca de um novo treinador, o que deveria, pelo menos, já estar engatilhado na minha avaliação, Breno.
0: Então, até o mais cedo, o Joel, no Papo de Crack 1, antes só lembrando, eu falei isso mais cedo no Papo 1, vou falar de novo no Papo 2, ontem, no final do programa, o Joel trouxe a informação que se cumpriu depois. O Joel não falou que ele seria demitido, porque, de novo, né, nem ele nem ninguém tinha essa informação ainda, essa informação não tinha surgido, não existia nesse momento, mas o Joel falou, se isso acontecesse, seriam pelos motivos A, B e C, motivos esses que estavam na nota oficial. Inclusive o Joel expandiu isso aí e falou mais cedo também no Papo 1, a gente tem que, é claro, lembrar mais uma notícia que o Joel trouxe pra gente aqui na TMC. Mais cedo, ô Joel, teve um ouvinte que perguntou pra gente, e eu até dei a minha opinião, que ele falou, mas será que isso não seria já uma interferência vinda dos possíveis novos donos da SAF, né, do Lamáquia? Aí eu falei, bom, eu acho que não, né? Eu acho, inclusive, que poderia ser o contrário disso. O Renato estar confiante ou ter sido apresentado para ele em algum momento, tá? Isso aqui é achismo, tá, gente? Ter sido apresentado para ele em algum momento, olha, a SAF pode chegar, sei lá, até o final de junho, durante a Copa, para ter já a janela de transferência e reforçar o time para a volta do futebol. E aí isso pode ter sido alterado ou podem ter falado que não ia acontecer só pro ano que vem. É o meu feeling, tá? É o meu achismo. Teve alguma informação nesse sentido ou não, Joel, sobre interferência da SAF, dos possíveis novos donos da SAF, ou o contrário disso, do Renato estar esperando o Lamáquia assumir, comprar e assumir a SAF do Vasco nesse período, ainda de janela de transferências, e isso não ser possível por agora, isso ficar para frente, possa ter aí agravado essa satisfação. Tem algo de algumas dessas duas narrativas, ô Joel Silva?
4: Não, o que há, na verdade, e a gente tem como norte até a coletiva do Renato Gaúcho após a derrota para o Atlético Mineiro, e naquele jogo, e eu até falava isso, mesmo vencendo o Atlético Mineiro, caso a vitória acontecesse, eu tinha dúvidas sobre a continuidade do Renato Gaúcho por tudo o que acontecia nos bastidores. O Renato Gaúcho, ele não sai do Vasco após a derrota para o Atlético Mineiro, e ele diz, o Pedrinho, né, o presidente, está negociando aí um contrato para chegada de grana para poder reforçar o time. Caso contrário, vai ser esse time aí no pós-copa. Pois bem, ontem aconteceu uma reunião, né, e inclusive, mais uma vez, de acordo com a minha apuração, lideranças do elenco até pediram para o Renato não sair após o jogo contra o Atlético Mineiro, por isso que eu acho, com todo respeito à apuração dos companheiros, que essa narrativa de que existe uma insatisfação, na minha apuração, ela não procede de forma 100% pelo fato de ter outros problemas ao redor. Então o Renato Gaúcho, entendendo que não teria reforço, e o Vasco também não podendo prometer, e quando eu digo não terá reforço, não quer dizer que não vai chegar jogadores, mas não vai chegar os jogadores da prateleira que se espera.
0: Sim.
4: É aquela velha máxima que o Renato sempre reclamou. Ah, com 200 milhões é mole. Então ele tinha uma premissa de que com 200 milhões seria mole. E o Vasco não vai oferecer isso. Mesmo se fechar com um novo investidor, não vai ter um aporte gigantesco para contratações. O que o Vasco vai fazer é o que fez no ano passado e trazer jogadores pontuais, como o André Gomes, Thiago Mendes, Cuesta, isso lembrando da janela do ano passado, sim, da metade do ano. Então, a minha informação é de que não houve nenhum tipo de, sabe, algum pedido do Marcos Lamacchia ou do staff do dono, do possível dono da SAP do Vasco, que é quem está negociando a compra da SAP. Essa compra, ela está adiantada, mas ainda tem detalhes. Então, nesses detalhes, fizeram com que o Renato entendesse que o melhor caminho, então, era sair. E o Vasco, por sua vez, é bom também deixar claro o posicionamento do Vasco, nenhum momento se animou com a possibilidade de permanência do Renato, porque vai trabalhar a Copa inteira. Primeiro jogo da volta, Vasco Independente de Medellín na Colômbia, 2-0 Independente de Medellín. Joga no domingo contra o Mirassol, empata em São Januário, depois não consegue classificação na Sul-Americana, com certeza ele está pedindo boné. Então o Vasco está antecipando o final que seria mais à frente. Não havia nenhuma perspectiva, por exemplo, do Renato terminar o ano no Vasco. Ainda mais com essa prerrogativa de não ter dinheiro para fazer contratações de impacto. Então foi um divórcio, um divórcio calmo entre os dois lados, entre Vasco e Renato Gaúcho, mas sem nenhum tipo de ingerência dos investidores, né, do investidor que está para comprar a SAP do Vasco, Breno.
0: Isso é importante falar, porque as pessoas têm essa dúvida, né? Eu falei isso aqui, a gente comentou tanto, né? Que o Renato, para mim, o trabalho dele tinha acabado, e muita gente, a gente comentou sobre isso, debateu e concordou que naquela copada que ele tomou nas costas ali, o trabalho tinha acabado já. Ele já estava em vias de sair antes, já estava sem tesão nenhum, e aquilo ali ainda acabou com
3: tudo. Não falou que tinha aumentado o tesão?
0: Ah, mas bravata, né?
4: Mas aí é que ele tá dala de 5, né? E é rapidinho e que já isso? Para logo. Tá
0: que é isso, Joel?
1: Isso é muito específico. Eu tenho um amigo que ele faz uso.
0: Que loucura. Um amigo meu usa isso aí para dizer ele pra treinar.
1: Aqui analogia então, é uma ciência.
0: É porque
1: apelou pra ciência. Um amigo até que ele gira aqui às vezes. Enfim. Aqui
0: tava aí ontem.
1: Isso. Ele falou que esse de 5 é uso contínuo. O de 20 que é para uso
3: emergencial.
1: Isso.
3: Não tomem nenhum tipo de medicação sem consulta médica.
0: Por favor, ainda bem, ainda mais jovens. Ainda bem que tem uma voz sensata nesse programa, a voz de Vitor Costa.
4: Tem um amigo que é expert. Que trabalha com a gente.
0: Então, é ele.
1: Então, a gente tá falando sobre
0: ele. Ele me ofereceu, eu falei, não vou usar isso, cara.
1: Uma vez.
4: Ele não tá na mesa. Por isso, a gente, né? Quando ele estiver na mesa, a gente traz esse assunto à tona.
0: Pouco tirou
4: que aí
0: a
4: vai ser legal.
1: Foi. Assim, teve uma vez que eu saí pro carnaval, Breno. A gente saiu pro carnaval, eu, ele e o João Leite. Aí o João Leite tava numa chamada com a namorada dele. E aí, a namorada dele, tem alguém falando e oferecendo Tadala aí? Era esse cara me oferecendo Tadala enquanto eu ia pra um bloco.
0: Não façam uso dessas coisas, por favor.
1: Eu aceitei e perdeu na carteira, cara.
0: Estourar o coração. Ô, Joel Silva, se tiver informações, fica à vontade, traga pra gente, bom trabalho, vai pro Parque Madureira pra fazer a cobertura aí também da galera na seleção brasileira e volte inteiro pra casa, hein, Joel Silva?
4: Com certeza, se Deus quiser, com a vitória do Brasil, né? É o Haiti do outro lado. Pelo amor de Deus, Ancelotti.
0: Vai golear de quanto, Joel?
4: Oi?
0: Vai golear de quanto o Brasilzão hoje?
4: Cara, 3-0. 3-0, pés no chão. Nada megalomaníaco, não. 3-0.
0: Valeu, Joel Silva, com as informações. Valeu, do Vasco, a demissão, então, a saída do Renato Gaúcho, e de fato foi isso que o Joel falou, e por enquanto ainda tá muito cinzento, né? Nem o Joel tem novidades sobre isso, porque que ele foi demitido ontem, 18 dias depois.
3: 10:30 da noite.
0: Pois é, à noite, né? Então...
3: Do nada.
2: Tava assistindo o Bom México.
3: Todo mundo foi surpreendido com o Rogério Corrêa do nada. Olha só, informação de momento. Renato Gaúcho não é mais técnico do Vasco.
0: No
3: sofá da sala, assim, hã?
0: O excelente Rogério Corrêa, inclusive.
3: Tava de cueca ou tava de roupa?
0: Cara, essa informação não é relevante pro programa.
1: Porque às vezes você dó, tem gente que gosta de dormir de pijama,
3: essa,
1: né?
3: Essa informação não é relevante pro programa.
0: Gosto muito de Rogério Corrêa, um abraço pra ele. Não me interessa a vestimenta do Vitor Costa.
1: Ah, interessa sim.
0: O que seria até pior nessa possível, que até num cenário como esse que o João falou, toma 2-0, empata no final de semana, o Renato vai embora, perdeu aí 50 dias.
3: Sim, estava na cara, Gui.
0: Aconteceu algo parecido, não nessa magnitude, com o Diniz, quando a gente já tava, ele foi pra uma data FIFA, já com o trabalho encerrado praticamente, e aí todo mundo, não, o momento é agora, 10 dias sem jogos, se for pra trocar, troca agora, Fluminense na zona de rebaixamento, Fluminense vai ser rebaixado, tal, ele volta, um ou dois jogos, é demitido do cargo. Então seria uma perda de tempo gigantesca se isso acontecesse. Mas, de novo, né? O que me impressiona é 18 dias. Perdeu 18 dias, porque senão já tinha alguém engatilhado pra ser anunciado.
3: Bem ou mal tá de férias, né? Pelo menos isso. É. Mas o Vasco perdeu, por exemplo, a possibilidade de trazer o Vojvoda, que agora tá empregado.
0: Né? Racing.
3: Foi pro Racing. Então eu fico pensando aqui em nomes no mercado à disposição.
0: O Roger, por favor.
3: Não consigo encontrar um nome melhor que o Renato, mas certamente o Vasco vai encontrar um nome mais motivado que o Renato. Porque o Renato, de novo, caiu na mesma ladainha de ficar expondo os seus jogadores. O Renato cansa, é verdade, bom termo usado pelo Magini. É cansativo aturar o Renato nas coletivas. Assim.
0: Será que aconteceu? Ele perdeu de fato tesão? Porque eu defendi muito o Renato quando ele sai do Flamengo. No Grêmio ele é vice-campeão brasileiro, porque ele faz aquele time com o Luis Suárez ser um timaço. Insuficiente para alcançar o Palmeiras, mas também aí era querer demais daquele time do Grêmio, mas fez uma baita campanha, foi vice-campeão. Quando ele vai pro Fluminense, inclusive a saída dele do Grêmio é cansativa, porque eu falei, ele apanhou muito da imprensa. Até que ponto eram críticas justificáveis? Não sei.
3: No Grêmio ele ainda era um líder, essa é a diferença. Então, ele deixou de ser um líder.
0: Era
3: a principal característica do trabalho dele, cara.
0: Então, eu sentia, era muito dividido, assim, pela internet, vendo os torcedores e tal. No Fluminense, foi o que você falou, o Vagini tinha falado um termo espetacular, cansou, todo mundo ficou cansado do Renato.
3: 3 dias.
0: Pô, tanque cheio. Eu ganho, nós empatamos e eles perdem.
3: No Vasco ele foi a personificação disso.
0: E aí no Vasco foi pior ainda.
3: Tanto que quando começaram a atacar os copos nele e xingar ele, e assim, não tô defendendo isso, pelo amor de Deus, ele foi desrespeitado pela torcida do Vasco. Pela torcida não, porque aí eu tô generalizando. Ele foi desrespeitado por aquelas pessoas que tacaram
0: torcedores.
3: Por torcedores, por alguns torcedores do Vasco. Mas quando ele começou a ser xingado naquele jogo, ele aponta pra arquibancada e faz igual o Patinho, né, do meme.
0: Assim, porque
3: também, na cabeça dele, realmente, ele não tem culpa pelos resultados. O trabalho dele é perfeito, ele nunca erra. Na cabeça do Renato, a culpa é 100% dos jogadores, porque, não sei se é isso, né, mas pode ser que eles sejam muito ruins.
0: Eu mostro pra eles.
3: Tem uma coletiva do jogo contra o Corinthians que ele fala, eu fiz tudo que eu poderia ter feito. Não, você fez várias alterações que não funcionaram e você também era responsável quando o time perdia. Então eu acho que faltou uma atitude de líder pro Renato enquanto ele esteve no comando do Vasco, e isso vai minando os jogadores, né? Os jogadores são expostos o tempo inteiro, os colombianos então, coitados, o Vasco tem 4 colombianos e ele vai pra uma entrevista coletiva pra falar que os colombianos tem dificuldade de se adaptar e expõe os caras de uma maneira lamentável e as entrevistas dele eram cansativas. Se ele falava isso pra imprensa, imagino que ele não falava pros próprios jogadores. Então o Renato, que se caracterizou por ser um grande gestor de grupo, na época do Grêmio ele era assim um líder nato, os jogadores confiavam na palavra dele. Depois que ele sai do Fluminense, ele vem pro Vasco, o Vasco sabe que vai correr esse risco de encontrar um treinador já cansado da profissão, e esse momento chegou até antes do que eu imaginava, porque os resultados são resultados ok, resultados aceitáveis, eu nem questiono isso, mas infelizmente ele foi a personificação do eu ganho, nós empatamos, eles perdem, e isso vai minando a confiança do grupo. O grupo passa a não confiar em você, e a partir do momento que o Renato pede demissão do Fluminense numa entrevista coletiva, depois de uma simples eliminação em quartas de final, tendo Copa do Brasil para jogar, classificado, estando bem no Campeonato Brasileiro, ele abre uma brecha para as pessoas pensarem que ele pode fazer isso de novo. E o Vasco tá se antecipando a um possível problema. Demorou demais? Concordo. 18 dias, não faz sentido esperar 18 dias. Mas eu acho que o melhor caminho realmente é você se antecipar a esse problema e trazer um treinador mais disposto a trabalhar. E que o Renato, mais uma vez, reflita se ele realmente quer continuar a carreira dele. Porque para continuar dessa forma, o tempo todo sendo...
2: Aquela moda, né? Ele tá fazendo aquela moda agora, sim, já, né? Já largou tudo e não tá nem aí.
3: Sendo um cara que desvaloriza os próprios ativos do clube que ele defende, assim, não tem por que continuar, ele não precisa, né? Agora, quem sou eu pra decidir se ele vai parar ou se não vai parar? Ele tá se expondo enquanto um treinador, porque a carreira do Renato é uma carreira muito vitoriosa. O cara sempre foi um baita de um técnico, um baita de um líder, um gestor de grupo. E esses dois últimos anos do Renato, enquanto gestor de grupo, foram muito ruins. E é um contraponto ao ótimo trabalho que ele fez no Fluminense e ao bom trabalho que ele tava fazendo no Vasco. Cara, ele foi pras semifinais da Copa do Mundo de Clubes. E ele pediu demissão porque ficou de saco cheio de cobrança de torcedor, cara. Que loucura é essa? O Renato é muito maior do que isso. E eu espero que ele tenha essa reflexão, porque eu sou muito fã do trabalho dele.
0: Ó, o Leonardo falou aqui, ó. Leonardo Matias. Saiu notícia numa rádio de Minas que o Roger tá com acordo encaminhado. Eu não vi isso, não, mas.
3: Acordo encaminhado pra onde?
0: Então, eu sou aquele meme. Eu só confio em Joel Silva. Vamos fazer o intervalo! Manda o seu zap no 21 99557-1013, 21 99557-1013, e pelo YouTube, TMC Esporte. Você manda sua mensagem pelo YouTube, deixa o seu like na live. E claro, tá ligado, né? A gente vai falar mais de seleção brasileira, porque hoje o Papo de Craque. Estamos tratando da demissão do Renato, notícia quente ainda, foi ontem, há menos de 24 horas, mas estamos ainda repercutindo com informações do Joel. E o pré-jogo da seleção é aqui, logo mais tem Brasil e Haiti, e você vem com a gente na TMC, tá? Rápido intervalo e eu volto já, estamos juntos na TMC, quem escuta sabe.
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3: Agora 5 horas e 29 minutos, tá chegando a hora, Brasil e Haiti. É, meu amigo, é emoção, hein? Meu Deus, qual será o resultado? Porque é aquela coisa, precisa fazer saldo de gols pra garantir o primeiro lugar no grupo, hein? Claro que ainda tem Escócia pela frente com o nosso time. Contar com a vitória para cima da Escócia é jogo duro, mas vamos lá, eu tô confiante que o Carleto vai arrumar o nosso time para a gente chegar nas 16avos de final preparado para seguir adiante. E você, hein? Manda sua opinião para cá, o que você tá achando da seleção brasileira, qual a sua expectativa para o jogo de hoje à noite? 99381-3030, WhatsApp da TMC, 99381-3030. E eu tava falando mais cedo, mandado de prisão preventiva e 3 mandados de busca e apreensão cumpridos hoje no município de Barra, na Bahia, pela Polícia Civil aqui do DF. A investigação começou depois de uma denúncia feita por uma vítima aqui do Distrito Federal sobre um esquema interestadual de estelionato pela internet. Ela encontrou um anúncio de instalação de forro de PVC numa plataforma de venda online, negociou o serviço por aplicativo de mensagem e fez o pagamento via Pix antecipado. Aí depois disso, o suposto prestador de serviço desapareceu sem, claro, concluir o trabalho, mas sem dar nenhuma satisfação. Aí a polícia descobriu mais de 20 ocorrências com o mesmo procedimento, né, o mesmo padrão de abordagem, e identificou então o esquema de golpe. E aí nessa operação apreendeu celulares, computadores, documentos, tudo isso prova para análise pericial. A polícia também identificou algumas contas bancárias, chaves Pix, todas usadas para movimentar o valor obtido com as fraudes. Investigações que continuam para identificar outros envolvidos. Uma pessoa, um homem de 36 anos, foi preso. Agora, 5h32.
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5: De craque, segundo tempo na TMC até 8 da noite, com muita informação, fazendo esquenta o prédio Brasil e Haiti. Quero saber da galera, você vai ver o jogo aonde, hein? Hoje a informação que chegou pra gente é que 3 da tarde o trânsito na Barra já tava um absurdo. Tava impossível já, o pessoal antecipou. E aí, por quê? O jogo é 9h30, o jogo não é 5 da tarde.
6: Tá, Breno? Não entendi o porquê desse trânsito.
5: Assim
6: não
5: é mole.
6: A galera podia muito bem trabalhar até umas 7 horas da noite, no mínimo.
5: Eu posso ir embora às 7?
6: Não, essa galera que sai relativamente cedo. Você, cara.
5: Pô, eu cheguei meio-dia hoje.
6: Eu acho que você deveria entregar um microfone na mão do Éder.
7: É o do Benja.
6: Que o Benja abre?
7: Benja no pré-jogo.
5: Deixa eu ver, deixa eu ver. Então, não, agora não tá rolando, não. Agora outra coisa.
6: Então, eu acho que você deveria entregar pra ele 8,99.
5: Pode ser. Você comentando não, aqui
7: abertura,
5: ao meu lado.
7: Abertura é 8.
6: Não, mas sem abertura. Breno Monsef na abertura, pô. Não posso almejar isso pro meu amigo?
7: Abertura do Benja.
6: Breno, você gostaria de abrir?
5: Gostaria, claro.
6: Você abriria então pro Benja ou abriria pro Éder?
5: Pro Éder?
6: Eu acho que sim. Tu já abriu pro Éder, Vitor? Já, né?
7: Já. Aí, tá na vendo? Partida entre Palmeiras e Botafogo pela Copa do Mundo de Clubes do ano passado.
6: Verdade. Assim, e o cara que tá mais acostumado com esse cenário é o Magini, né? Que já abriu pro Vitor e pro Breno.
5: É verdade.
7: Exato.
5: Ele faz isso constantemente. Manda o seu zap aí no 21 99557 1013. Quero saber se você deu migué e saiu mais cedo do trabalho. Pô, o jogo é 9h30 da noite, pô. pessoal indo embora do trabalho 3 da tarde. Não entendi.
7: Imagina terça-feira que é 7 horas o jogo, né?
5: Ah, o pessoal nem vai trabalhar, pô. 21 995 5713.
7: Não vai trabalhar naquele
5: jogo? Fala aí.
7: Quarta.
8: Senhores, papo de craque, segundo tempo, Francisco Tricolor, aqui da Barra. Pô, essa saída do Renato no apagar das luzes aí foi aquele timing perfeito, véspera do jogo do Brasil. Até tem uma repercussão agora, mas já isso vai morrer, vão falar mais do jogo do que do dele. Aí vai acabar o jogo, vamos só repercutir o jogo. É aquilo, igual votação na política, passa uma pauta polêmica durante um período de mais atenção, de mais foco em outro ponto como o jogo. É isso, tá todo mundo distraído com o jogo e aí morre o assunto.
6: Aqui não.
7: A gente não deixou isso acontecer, né, Breno? Mas digo mais, dependendo do treinador que for contratado, vão anunciar no meio do jogo do Brasil.
5: Vão. A informação é que
6: no meio do ataque,
5: Vinícius Júnior com a bola.
7: O senhor Valdemar. Aí a notícia
5: aparece embaixo.
7: Vai ser divulgada. A nota oficial do Vasco vai sair no meio do ataque do Brasil no jogo do mata-mata.
5: A famigerada tela dividida. A gente tem a tela dividida no nosso programa, mas aqui não é um jogo rolando. Eu sou profundamente hater da famigerada tela dividida. Pra mim, a tela dividida deveria ser abolida das transmissões, mas existe, fazer o quê?
7: Os flamenguistas têm muitos traumas com a tela dividida. Tem o gol do Cabanhas, que saiu
5: quando o Nardoni estava sendo preso.
7: Alexandre isso. Nardoni. E aquele do Léo Moura lá, sim, na Fox Sports, né?
5: É, vendo outro jogo.
7: Ele estava vendo outro jogo, são traumas.
6: É uma memória muito específica, tá, Vitor?
5: É, ele lembrou de dois momentos de forma muito.
7: Momentos marcantes na história do futebol do Rio de Janeiro, infelizmente, né?
6: Já o Botafoguense, por exemplo, ele tem uma tela dividida com uma publicidade, com um gol extremamente marcante. Foi do Savarino contra o Palmeiras, carro, né? E depois teve aquela super publicidade no outro dia. Fantástica. E no ano passado, o terceiro gol do Flamengo contra o Palmeiras no Maracanã também era tela dividida com a publicidade. Só que ela já tava na reta final e aí o Luiz Roberto já falou: olha o Pedro!
7: Cara, assim, o narrador, ele tem um trabalho que às vezes é cruel, né? De ter que colocar a tela dividida na hora certa, ainda mais esses foguetes que...
5: E o coordenador pressiona, tem que chamar.
6: Você, como coordenador, colocaria na hora certa?
7: Cara, eu não faço essa função exatamente de ser coordenador da transmissão pra decidir o horário que vai entrar o foguete.
6: O Breno já fez, já.
5: E a coordenação?
7: Imagina, e vai fazer amanhã, inclusive.
6: Vai, né? O
5: coordenador no ponto fica. Alguns são mais gentis, quando der, chame, hein? Tá bom. Aí se você esquecer, foguete. Olha o foguete, hein?
7: Explica
5: pra
7: galera.
5: A gente ainda tem dois foguetes,
7: hein? O que é o foguete, explicar pra galera? É a publicidade que entra durante a transmissão, né?
5: Na televisão, antigamente
6: era... É aquela rapidinha, né?
5: Antigamente na televisão era só no cantinho, e hoje divide a tela com o comercial.
7: No rádio também tem. A gente lê os foguetes, né? Os patrocinadores são lidos pelos narradores.
5: Esse comercial que o Léo falou é legal de lembrar, porque no outro dia, a marca de carros falou: ontem a nossa publicidade interrompeu o gol. Hoje o gol vai interromper a nossa publicidade. Aí dividiram a tela com o gol e a narração do gol. Colocaram no intervalo do jornal.
6: Muito maneiro. E era a música da Madonna, não era?
5: Não lembro a música, mas eu achei.
6: Era Madonna ou Cyndi Lauper?
7: Não sei.
5: A propaganda da marca de carros.
7: Tem uma história.
6: Era Like a Virgin.
5: Agora
6: like
5: tem gol de replay, né? Gol de replay o Vasco já tomou.
7: É,
5: né?
7: Isso que eu ia falar. Outro jogo.
6: Eu ia falar isso.
7: Eu ia falar sem nada
6: com isso?
9: Ia falar como coordenador que o meu maior desespero é sair um gol no replay.
5: Ué. Vasco e Jorge Wilson, mano.
7: Quase aconteceu no jogo do Brasil um gol, mas aí foi um erro duplo do cinegrafista e do diretor de TV, um gol que a gente não ia ver, né? Do Igor Thiago.
5: Isso.
7: Um lateral que o Vinícius
6: jogou rapidinho. Ia ser muito raro mesmo.
7: A gente não ia conseguir ver esse gol, imagina as transmissões que estavam no geladão, né? Acompanhando pela imagem da TV.
6: Vocês acompanharam, ou vocês estão acompanhando, até recomendo, uma série fantástica do Andrei Rastok no YouTube, que ele fala sobre os ciclos das Copas. E aí ele tem uma super produção sobre o ciclo de 2010. E aí ele relembra o Afonso Alves, e aí ele fala: o Afonso Alves que tem um gol com a camisa da seleção brasileira e ele não passou. Aí por quê? Porque tava no replay.
5: Putz.
6: E aí não passou. Só apareceu ele comemorando, o Galvão perdido. E sacanagem. Aí ele foi gol e tal. Aí depois ele vai e fala que conseguiu com a TV mexicana, num ângulo reverso, o gol na íntegra.
7: Caraca! Nessa história de foguete, tem aquela do Rádio Esportivo do Rio de Janeiro, né? De outra emissora, do repórter avisando no meio da transmissão, né? Então, narrador aqui. Vem é. Fulano, cruzamento pra área, toca de cabeça pra fora, hein, Fulano? Aí o repórter dentro do campo. É isso, cabeçada pra fora, 0-0 e faltam 5 foguetes.
5: Não, isso aí tem. Porque o repórter, ele. O narrador esquecia dos foguetes. E aí o repórter ficava contando. Isso aconteceu várias vezes, nossos amigos contam. E ele já contou isso uma vez. Faltam 4. Agora faltam 3.
7: O vídeo não faz a menor ideia do que está sendo dito, né?
5: É um recado passado no ar. Um abraço pro Ídolo e pro Carrasco. 21 995 57 1013. Fala aí. O pessoal não conhece.
10: Boa tarde, equipe TMC, Rafael, Vascaíno, Irajá e taxista. Passando aqui pela Almirante Baltazar, São Cristóvão, Rua do Quinta Dó. Cara, aqui nunca fica ruim, sempre fui tranquilo, mas tanto no sentido São Cristóvão quanto no sentido para Tijuca, horroroso, em frente ao hospital, horroroso. Aqui não costuma ser assim, porém eu saí da Barra para cá, linha amarela completamente livre, no sentido centro, muito tranquilo. Um abraço a todos aí, fiquem com Deus.
5: Obrigado, irmão. Passou o panorama completo, então. Se você tá na região aí de São Cristóvão, evite passar ali. Mas aqui, ó, eu abri até o aplicativo, o azulzinho. É o Waze, né? Pelo amor de Deus. E aí o.
7: Fala azulzinho depois do começo do programa, a galera vai pensar que é outra coisa.
5: Não, até o pessoal parou de usar isso aí, né, o Vitor Costa?
7: Não sei.
5: Parou? Agora a galera usa isso aí que vocês ficaram falando.
7: Tem de
5: aí.
7: Nada, irmão.
5: Tá tudo vermelho na Barra da Tijuca. Tá Avenida das Américas, Ayrton Senna. Então, assim, se você ainda não meteu o Miguel no trabalho, né, vai ter que sair no horário normal, porque não tem jeito. Tá tudo engarrafado na Barra da Tijuca. Quero saber onde você tá, se o trânsito tá bom, se não tá, se você já chegou em casa, onde que você vai ver o jogo, vai esticar no trabalho, vai ver com os amigos. Manda aí no 21 99557 1013 o seu zap zap.
6: O meu pai conta que ele foi liberado do trabalho, ele trabalhava em Bom Sucesso em 94 pra ver o jogo da Copa, né? E aí ele disse que nunca viu a Brasil tão vazia durante aqueles 20 minutos antes de uma partida da seleção brasileira numa Copa do Mundo. Assim, não tinha carro. Tudo some. E eu acho que assim, o cara que roda aí, o piloto, ele vai ter essa satisfação de pegar a pista completamente vazia ali 9 horas da noite. Acho que 8:30 só vai ficar aquela galera atrasada. Breno Monsef na Flecha de Prata. Magine na moto dele. Qual é o nome da moto do Magine?
5: Não sei, tem é uma nome? Toca do Magine.
11: Não tem.
5: Eu passei por isso no ano passado, no dia da final do Mundial, que o Flamengo jogou com o PSG, que tinha jogo do Vasco à noite.
11: Eu chamo de Magrelinho.
5: E aí o prefeito e o governador declararam feriado no Rio de Janeiro, né? Na cidade, no município do Rio de Janeiro e no estado.
6: É. O governador que falou aqui nessa rádio.
7: Semifinal da Copa do Brasil, então, né? Não foi. Era o jogo do Vasco comum, né? Era Fluminense e Vasco.
5: Foi Fluminense e Vasco?
6: Não. O primeiro jogo da final, Vitor.
5: Não, foi o primeiro jogo da final.
7: Mas esse jogo não foi no Rio,
5: foi em São Paulo. Mas foi feriado, foi declarado feriado.
7: É porque teve um jogo do Intercontinental que o Flamengo jogou também com a semifinal da Copa do Brasil, mas que foi um quarto e outro quinta, né? Não foram os dois no mesmo dia.
5: Foi no mesmo dia, e aí foi declarado feriado e eu tava no outro compromisso, vinha pra cá à noite. 6 da tarde, a Avenida das Américas tinha ninguém, parecia domingo à noite. 6 da tarde, eu falei, cara, que loucura, né? 6 da tarde, um dia que era pra ser última quarta-feira, final de ano, na Barra da Tijuca, não tinha ninguém na Avenida das Américas. Coisas que o futebol faz, né? O pessoal tava em casa, ou ficou no trabalho pra ver o jogo, ou foi pro bar ver o jogo, sei lá. Mas na rua não tinha absolutamente ninguém. Tava um deserto na Barra da Tijuca.
7: Você aí que tá torcendo contra a seleção brasileira, você que gosta de sair mais cedo, é bom você repensar a sua torcida, hein?
6: Eu sempre torci pra seleção chegar pelo menos nas semifinais. Porque aí teríamos a disputa do terceiro lugar. E como a decisão acontece no domingo, é fundamental chegar pelo menos às semifinais, que aí a gente tinha 5 datas livres, pelo menos, ou 6 com a semifinal. E exatamente, 6 com a semifinal. E agora temos a possibilidade de 7 datas, né? Mesmo com o primeiro jogo acontecendo no sábado, ainda assim foi uma dinâmica diferente para a cidade.
7: Se o Brasil passar em primeiro, tem um jogo que é segunda-feira, 2 da tarde.
6: Ah, que pena. Tem como trabalhar de manhã nem depois.
5: Ó, o jogadinho. A Brena passou por isso de tela dividida com um anúncio. Eu não vou falar a marca, porque foi outra marca. Isso aconteceu
7: também. Eu tava narrando
5: uma corrida do EC, Mundial de Endurance, lá no Grande Prêmio. E aí, uma marca francesa, do Leãozinho, patrocina lá o canal. E tem carros franceses dessa mesma marca que competem no campeonato. Eu falei na sexta-feira: isso vai dar M. Não, vai dar. Tá bom, fico aí à disposição de vocês pra chamar o foguete. Era um só, um anúncio de 30 segundos. Agora, falei, agora, tá bom, entrou o cara no meu ouvido agora, falei, tá bom, estamos juntos, entrou. Aí na hora que entra a tela dividida, o carro desta marca na corrida.
6: Explode.
5: Não, não explode, mas ele escapa, vai na brita, então eu lendo o texto. Porque era o anúncio e um texto. Aí eu lendo o texto. A dirigibilidade é muito boa, confiabilidade alta, pra você fazer as curvas.
7: O cara dando a escapada na curva,
5: e o piloto dando a vida. O cara na brita escapando. E eu lá, lendo que a dirigibilidade é boa, a confiabilidade alta, é alta. Você fazer as curvas muito melhor. E eu lendo aquilo, né? Óbvio que viralizou, né? Obviamente pegaram esse recorte e viralizaram. 21 995 57 1013. Fala aí.
6: Fechou.
11: Fala, rapaziada da TMC, eu sou Carlos aqui de Vila Isabel.
5: E aí, Carlos?
11: Vamos lá, palpites. Brasil hoje e Marrocos, e Marrocos é mole? E Haiti. Me veio agora na cabeça 3-1.
5: Tá bom,
11: então. E quem tá arrebentando os Estados Unidos, né, cara? Já tá aí 2-0. Aí, tô gostando dessa seleção, hein? Vai longe, hein, meu irmão? Eu boto aí e chegar até as quartas. Valeu? Tamo aí, tamo junto.
5: Valeu, Carlos. Obrigado pela moral, irmão. Estamos juntos aqui na TMC. Thiago Baeta tá por aqui. Valeu, Thiagão. Tá sempre ligado. O Ricardo Silva, pior sou eu, que pego no trabalho às 10. Tomara que tenha transporte na hora que eu for pro trabalho às 8:30. É melhor você se adiantar, hein, guerreiro? Eu, se fosse você, me adiantaria, hein, ô Ricardão. O Fábio Smiths tá por aqui também. O especialista em porta de trás, DJ Marcos Viana, falou pera lá. Também o Marcos Almeida tá por aqui. Dani Marques, Jorge Eduardo, Leonardo Matias, Eduardo Carioca. Falou que o Brenoca, por favor, avise ao Vitoca que a Ayrton Senna está com trânsito normal. Tudo parado.
7: Ah, vá.
5: Craque de papo hoje vai durar 4 horas? Trânsito pra isso? Tem. Não, papo de craque hoje vai até 8 da noite. O, quem mais aqui? O Ricardo Bastos falou que vai ver na casa da namorada dele, na Vila da Penha. Muita pipoca e refri. Aproveita então, pô, que beleza. O Vitor, você vai ver o jogo hoje comendo pipoca, tomando cerveja?
7: Não interessa.
5: Perguntar mais nenhuma. O Alex Silva tá por aqui também. A Deide. Não, eu não me dirijo mais ao Vitor Costa no programa de hoje. Fala.
6: É porque um ouvinte ontem fez uma denúncia falando que quando o Torelli pergunta, ele responde. E aí ele contou ontem no papo.
5: Ele só participou do papo. Eu não fui comunicado
6: Vitor,
5: que o elenco do programa mudou. Você não faz
7: pessoal,
5: mais o programa.
7: Vida pessoal.
5: Você hoje tá fazendo não sei o que, você só faz o papo 1 agora.
7: Tá com ciúme?
5: Não, não é ciúme, você pegar não comunicou na mão, nada. Assume. Aí chega lá no papo 1, você responde as perguntas do Torelli.
7: Vida
5: aqui,
7: pessoal,
5: você
7: não
5: vem aqui no papo 2, jogo com quem, Vitor? Você vem aqui no papo 2, não responde as perguntas, atrapalha o andamento do programa e você confunde a nossa audiência. Você não respondeu a minha pergunta,
7: tá,
5: Vitor Costa. Uma pergunta simples.
7: Tá bom.
6: Tu vai ver o jogo com quem, Vitor?
7: Então fica quieto.
6: Tu tá vai ver o jogo com quem,
7: não
6: cara?
7: Interessa.
6: Que não interessa, cara. Eu vou ver com amigos. Lá na Tijuca.
7: É legal, seja feliz.
6: E você, Breno, vai ver com quem?
5: Meu filho e minha esposa.
6: E você, imagine?
9: Eu vou ver em casa com a minha esposa.
6: E você, Vitor Costa?
7: Não interessa, eu não falo sobre minha vida pessoal, não, Pedro.
9: Eu até cogitaria hoje ir pra... Hoje tem a abertura da Born Fest. Cogitaria, mas tá um frio.
6: É mesmo?
9: Em Petrópolis.
7: Hoje nevou o Irajá de manhã, tá? Informação.
9: Não tá valendo a pena ficar na rua.
7: 13 graus, pô. Que loucura é essa? Não,
6: isso não é neve.
7: Pô, que loucura. Robson, pro carioca faria. É neve, pô. 13 graus, cara.
5: Nesse fim de semana que passou, eu tomei uma cerveja comendo uma pipoca sabor bacon, que combinou muito bem. O Robson falou aqui, ó. Tá vendo? Mais um aí da pipoca com cerveja.
6: Como diria MC Teves, no frio é sinistro.
5: E como diria MC Carol, no ar-condicionado. O Rodrigo Silva. Brenoca, o túnel Zuzu Angel, tudo parado, sentido Lagoa. Avisa o Vitoca. Eu não. O Roberto Souza Sony. Vitoca só tá dando coisada. É o Vitor hoje, cara, não sei o que tá acontecendo.
7: Ele sabe,
5: cara,
7: que eu não falo sobre minha vida pessoal no programa e continuo perguntando pra você.
6: Mas por que? Qual que é o problema com a sua vida pessoal, cara?
7: Eu não,
6: cara,
7: quero falar, não é assunto do programa.
6: Lógico que é, ontem a gente tava falando sobre
7: futebol, esporte.
6: O Breno contou uma história dos pais dele, eu falei do aniversário da minha mãe. Por que que tu não pode falar?
7: Porque não, porque, é a ponta.
6: Porque isso aproxima do ouvinte, sabia, cara?
7: Quero falar.
6: O ouvinte se considera nosso amigo por conta disso.
7: O ouvinte se considera nosso amigo porque a gente tá todo dia com ele.
6: E a gente tem essa intimidade pra falar da nossa vida pessoal.
5: Pois é, exatamente.
7: Eu não tenho.
5: Tá bom. O Gustavo da Rocha,
7: não é
5: no ônibus.
7: Ouvinte. Esse tá bom, é muito
5: estou
7: bom,
5: no ônibus,
7: cara.
5: Castelo Petrópolis.
7: O melhor bordão dessa emissora é o tá bom do Breno Mocê.
5: Gustavo da Rocha, estou no ônibus Castelo Petrópolis, na Brasil. Trânsito complicado aqui. Guilherme Souza, hoje irei trollar a galera da academia. Ouvirei pela TMC e vou colocar a TV no mudo. O resto vocês já imaginam. Olha aí, ele quer falar o gol antes, né?
7: Você viu o vídeo que viralizou da galera que tava no apartamento e fingia que era gol? Era escanteio pro Brasil.
5: Sacanagem.
7: Os caras começavam a gritar, como se tivesse sido gol, sacanagem. E não teve gol nenhum. Pro cara que tá com o ouvido na TMC, por exemplo, achar que tá atrasado. Não tá atrasado, então, os caras estavam trolando ele.
5: Isso já aconteceu. Às vezes tô eu vendo o jogo na TV aberta, aí alguém grita e vem minha esposa, ué, saiu gol, será? Eu falei, não, tô vendo o jogo na Globo, como é que saiu o gol, pô?
6: Que isso?
5: Eu tô vendo na TV aberta. Aí ela, não, mas estão gritando, falei, ah, estão sacaneando a gente, pô. E aí não sai nada. A bola às vezes tá no campo de defesa, né? E aí, às vezes eu só pego até desprevenido. Eu falo, pô, será que é gol? Não, tô vendo na TV aberta, pô.
7: Mas foi muito bem bolado o que eles fizeram no escanteio, pô.
5: Ah, sacanagem, pô.
7: E assim, o escanteio foi o último lance do jogo, que só teve um escanteio no jogo, né? Que foi no finalzinho. E a galera gritou no escanteio.
6: Você viu o vídeo da República Democrática do Congo?
5: Não. Do rapaz com o aplicativo, né?
6: O aplicativo, vibrou o telefone dele, aí os moleques começaram. Aí ficaram em pé, aí uma galera começou também a receber a notificação, olharam pra televisão, era uma falta, aí acontece o cruzamento, sai o gol. E a galera começa a chorar, né? E tem esse detalhe, eu tiro a notificação do celular.
7: Eu tiro também, quando eu assisti.
9: A gente tá acostumado também com aquele streaming da montanha, né?
5: Putz, esse aí, 3 minutos de delay.
6: Eu já fiz um jogo aqui, um geladão, que a gente tinha 2 monitores, né? Um aqui e outro aqui. Aí a gente tava fazendo o jogo por esse aqui, com o Vitor Costa narrando. Eu olhei pra essa tela, tava na frente. Aí eu sem querer falei, e gol. Aí o Vitor Costa me comeu no expor. Não faz isso que vai me atrapalhar. Eu falei, cara, foi sem querer, pô.
7: Tirou toda a espontaneidade da narração, pô.
6: Aqui a bola tá. A falta tá sendo cobrada. Aqui o Bruno Henrique já tá comemorando, pô.
5: Bota o fone. Eu, uma vez o Rodrigo Machado ficou louco ao meu lado, que eu tava um jogo desse aí, o que eu fiz? Comecei a botei no outro fone Mário Henrique, o Caixa, e fiquei dublando o Caixa,
6: Iloco.
5: Ele tava no estádio, foi, devia ser, sei lá, Galo e Fluminense, algum jogo assim, aí fiquei dublando o Caixa, vendo o jogo com 3 minutos de delay. Aí, pô, teve um lance de pênalti, eu acho falta, que saiu o gol, ele fica desesperado. Eu falei, foi gol, tô narrando aqui, pô, tô ouvindo daqui, saiu.
9: Esse ano, o Vitor Costa narrando do Maracanã o Fluminense na última rodada da Libertadores, eu acompanhando aqui o Laguaira jogando no alto do morro.
7: E a torcida do Fluminense cantou gol antes do Magini por conta desse delay assustador. Aqui, a torcida do Fluminense
5: segundos comemorando
7: e tal, Magini. Olha o Laguaira, sendo que o gol foi do outro time.
5: Tá indo embora. É
7: horrível.
5: Especialista em porta de trás. Mistérios inexplicáveis. Por que que o Endrick não joga? Por que que o Breno narra futebol se ele não gosta de futebol?
7: E por que ele tá trabalhando?
5: O Léo Dinheiro é sempre o dono da razão. E o principal, por que que o Vitoca não fala da vida pessoal dele?
7: Porque eu não quero.
5: Tem algum trauma envolvido aí, né?
7: Trauma nenhum, só não quero.
5: O Brabo Alfa, o Rodrigo Pezão. Olha o Vitoca querendo puxar o saco do Brenoca depois da parada.
7: Não tem por que puxar o saco do Breno.
5: Tá bom, é o melhor bordão.
7: Já conheço o Breno há tanto tempo, ele sabe o que eu penso.
5: Eu quero que o Vitor se exploda.
7: Wilson, agora,
5: coisa do Breno, né?
7: Agora, esse bordão é muito bom, desculpa. É bom, os melhores bordões surgem na espontaneidade.
6: Sabe que você pode fazer, né, Vitor?
9: Só tá bom.
5: Não, faz isso não. O Will Santos, Brenoca, avisa ao Vitoca que ele virou celebridade. Em respeito aos seus fãs, ele tem que falar sobre a vida pessoal.
7: Não tem que falar nada, eu não sou celebridade nenhuma.
5: Vou vender umas pautas suas pra Sônia Abrão. Eu volto já no Papo de Craque pra falar mais de seleção brasileira e a vida pessoal do Vitoca. Eu volto já.
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2: Agora 5 horas e 53 minutos, a gente tá aqui na TMC Transamérica pelo 100.1 do seu dial, quem escuta sabe. E vamos de trânsito, ó, tem congestionamento ali na 020, na altura do setor Mestre d'Armas, um pouquinho para frente, na verdade. Começa a lentidão e, deixa eu ver, vai até ali o condomínio, a altura do condomínio Nova Colina, tá? Se você tá indo pra Planaltina, saiba que vai pegar essa lentidão que acontece praticamente todos os dias por ali por conta dessas obras na pista. Aliás, agora atualizando o mapa aqui, a lentidão vai até Sobradinho, viu? Até Sobradinho tem já trânsito lento para o motorista. Onde mais? Estrutural. Estrutural sentido, deixa eu ver aqui, sentido Ceilândia. Tem lentidão no início, aliás, até a cidade estrutural. Quem tá vindo pela Épia, aliás, Épia Norte, viu? Desde aquela via ali que vai pelo setor militar, né, que passa no Hospital da Criança e tal, desde ali tem lentidão para quem está indo sentido sul e continua na estrutural. Tá? Na estrutural. EPTG também, com lentidão desde a Épia até ali Vicente Pires, o início de Vicente Pires. E a EPNB, vou te falar já, ó, tem na marginal da Épia, começa a lentidão, aquele trechinho para acessar a EPNB ali na frente da Candangolândia, e segue essa lentidão pela EPNB até a EPVP. Esse trecho também clássico de trânsito parado na EPNB. E mais à frente, depois do acesso ao Pistão Sul, tem trânsito nos dois sentidos. Então, do Pistão Sul até o início de Samambaia, até a Avenida Leste, por ali tem trânsito na ida e na volta. O que mais? É isso. Depois eu falo mais do trânsito. 5h55.
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0: e até 8 da noite com muita informação para você chegar junto com a gente, mandar sua mensagem, participar com muita simpatia do Vitor Costa e você, é claro, podendo participar do nosso programa pelo Zap e pelo YouTube.
1: Você começou o programa dizendo que eu tava feliz?
0: Não, você começou a ficar
1: grosso. Agora fazer o quê? Agora tá dando tá recadinho de tá ironia.
0: Feliz. Você ficou de grosseria no ar, fazer o quê?
1: Eu fiz
0: uma pergunta simples.
1: Tô te entendendo.
0: Eu falei, você vai comer pipoca com cerveja? Porque o ouvinte falou de pipoca com refrigerante. Aí você falou, não te interessa. Eu falei, então vai te catar, ué. Se não te interessa, eu não vou te perguntar
1: mais nada.
0: Não vou te perguntar mais nada, entendeu?
1: Catar tomou uma surra.
0: O Cauley falou que vai ser 1-0 pro Brasil hoje.
2: Um só.
0: Marcelo Rodrigues.
1: Só 1-0.
0: É crise.
3: Eu sou tão velho que essa coisa de pipoca com Guaraná, eu lembrei de um comercial de uma marca de refrigerante na época da Copa do Mundo.
1: Boa, faz tempo isso aí.
3: Mas alguma coisa.
1: Você lembra da Copa América com o Dunga? Foi assim, o Brasil estreia empatando com o Paraguai e depois pega o Haiti na segunda rodada e mete 7-1.
0: É verdade. No final é campeão.
1: É, mas aparentemente o Haiti melhorou bastante depois daquela goleada sofrida, né? Hoje me parece um time mais competitivo, não tão competitivo assim, só que mais competitivo do que aquele que tomou de 7.
0: Vamos pra ver como é que tá o jogo. 46 minutos da segunda etapa, vamos até 51. Porrada tá comendo no gramado, Estados Unidos vencendo a Austrália pelo placar de 2-0.
1: Eu não tô entendendo por que o clima tá tão pesado, está 2-0 o jogo.
0: É o duelo entre jogadores de futebol americano contra jogadores de rugby. Aí também, né? Você quer o quê? É pancadaria pra todo lado. Vamos pro Zap, ouvir a galera no 21 995 57 1013. Fala aí.
4: Fala, papo de craque, fala, Breno. Fala, galera. Olha quem estava esperando o Uber para ir para a rádio.
0: Quem?
4: Olha aí, ó. Copacabana, saindo ali do hotel. Fala para ele que agora tá todo mundo de olho. Vinícius tá em Poaçu.
0: Cadê a foto?
4: Tô junto aqui com Marquinhos do Meia.
1: É. Só pra explicar, ele mandou uma foto dos integrantes dessa equipe no...
2: Saindo de um hotel, né?
3: Um hotel.
2: Isso. Em Copacabana.
3: Hotel.
1: Agora, as pessoas não moram na rádio, né? Elas precisam pegar algum tipo de transporte pra chegar aqui.
0: Tirando o Torelli. O Bruno Torelli mora aqui na emissora. Inclusive, quando a emissora se mudar, eu acho que ele vai se ferrar nessa aí.
2: Ou não, ele vai se mudar junto.
0: Alisson, Daniel Alves, Marquinhos, Gil e Felipe Luiz, Casemiro, Elias e Renato Augusto, William, Felipe Coutinho e Jonas. Era o camisa 9 daquela seleção.
1: Essa é a segunda passagem do Dunga, né?
0: Mudou bastante a segunda passagem.
2: Então
0: exatamente.
2: Não tem título no final.
0: Não, eu confundi com a outra Copa América. Essa e foi galera, a seleção brasileira.
1: Jonas de titular me pegou desprevenido.
0: Um gol de Lucas Lima, que entrou ao longo do jogo. Um gol de Gabriel Barbosa, ao longo do jogo. Dois gols de Renato Augusto. E três gols de Felipe Coutinho, Vitor Costa.
1: Esse jogo, eu lembro dessa partida.
0: Eu não lembro desse jogo, cara. Eu não sei o que eu estava fazendo.
1: Essa Copa América é meio...
2: Essa é de 15, né? É.
0: 16, 8. Foi a do centenário.
1: É, foi a que o São Paulo ganhou a primeira vez, essa aí?
0: Cara, não lembro. Não. Tiveram duas Copas 16. América, ele exatamente.
1: 15 e 16. Tantas. E o juiz se machucou. O juiz com câmeras do jogo dos Estados Unidos. Que é isso, cara?
0: Nesses dois tiveram duas Copas América. E o juiz de Estados Unidos e Austrália caiu no gramado. O assistente.
2: Perna esquerda, Breno.
0: Está fazendo ali um trabalho para que a câimbra passe.
1: Caramba, cara. Que coisa.
0: Inclusive, esse jogo,
1: médico em campo pra atender o juiz, cara.
0: Inclusive, esse jogo entre Brasil e Haiti foi em Orlando, no Orlando Citrus Bowl, na Flórida.
1: A Comebol banalizou tanto a Copa América.
0: Foi a centenário essa.
1: E a gente acabou perdendo a referência,
2: eu
1: né?
2: Eu era estagiário aqui.
1: É verdade.
0: Não, estagiário não, você já falava no ar aqui, né, Sebe? Eu também.
2: O João Leite também.
0: Não, mas você não era só estagiário, você cobria clube nessa época.
1: Quarta árbitra levou o spray. Isso. O spray não. Analgésico?
0: Talvez seja um remedinho ali que ele tenha tomado. Levaram água pra ele.
2: Whisky.
0: Pô, isso é um jogo, né, meu filho?
1: Que loucura,
2: levar
1: cara.
2: Não jogou nada, falta... Ah, meu amigo, vai ter que ter mais agressivos.
3: Aparece aquele Fontoura, né?
1: Na verdade, a quarta árbitra teria que assumir a arbitragem do jogo, né?
2: Olha ele fazendo alongamento. Pô, vai ter que dar mais acréscimos, tá,
1: Breno? Vai virar muito meme essa imagem, cara.
0: Que loucura, cara. O árbitro sendo atendido.
2: Ih, não vai dar.
0: 21 995 57 1013. Fala aí.
2: Vai tentar, Breno.
5: Boa tarde, bancário. Quem fala é o Reinaldo. Ô, Pitoca. Você dormiu fora da geladeira? Dormiu estampado? Tá azedo, hein?
0: Tá
5: azedo, hein?
0: Tá igual leite no sol. Eu não tô entendendo o que
1: eu
0: tá
1: acontecendo. Eu tô feliz, cara. Jogo do Brasil.
0: Espetacular. Ah, tô vendo. Imagina
1: é igual o João Leite no sol. O João Leite tá precisando pegar um sol, você acha?
0: Tá meio branquelo, João. É. Tá meio branco
1: azedo. Vitamina D, né?
0: Tá precisando da vitamina
2: D. Sabe quem tá inimigo do sol? Quase um vampiro?
0: Quem?
2: Pai da bola.
0: Também tá.
2: Ele tá um branco bem branco.
1: Pode ficar tranquilo que semana que vem ele volta.
2: É, eu espero, queimadinho, né? Eu espero, né? Porque o cara. Pô, o cara vai fazer uma parada que demanda estar no sol e ele tá no telefone me xingando.
0: É, ele tá nessa.
2: Entendo isso.
0: Eu falei, é, não vou falar isso no ar, não. 21 99557-103. Bota mais um zap aí, Léo Sanhão. Fala aí. Eu tenho que ter um filtro maior.
6: Fala, rapaziada, do Papo de Craque 2, Eduardo falando aqui.
0: E aí, Eduardo?
6: Direto da BR-101, altura de Itaboraí, sentido Niterói. Avisa pro Vitoca aí que o trânsito

0: Danilo do Bambu chinês.
1: É o Danilo Mineiro. Mineiro, do Flamengo.
0: Eu gostei dessa parábola do Danilo. Vocês não gostaram, não? Do Bambu chinês?
1: Cara, eu achei a coletiva muito boa do Danilo no geral, mas não, essa confesso que eu não entendi.
0: Entendeu?
1: Marquinhos e Gabriel Magalhães, a zaga do Douglas Santos.
0: Eu já te explico.
1: Mantido na esquerda. Aí no meio, Casemiro e Bruno Guimarães. Eu queria que o Casemiro saísse, mas acho que ele vai ficar. E aí, Lucas Paquetá ou o Danilo Baiano, né? O Danilo do Botafogo poderiam fechar esse meio de campo. Seria uma possível nova mudança. Aí na frente, Rafinha, Vinícius Júnior e Matheus Cunha seria a segunda mudança, entre aspas, tá? Confirmada, não sei dizer se é, se é esse termo, mas eu sei que os colegas da imprensa que estão na cobertura mais próximas têm colocado que são duas mudanças, mas foi o que eu falei mais cedo no Papo 1. Isso não quer dizer nada.
0: No primeiro jogo ninguém acertou.
1: Na semana passada, todo mundo deu várias escalações, vai ser assim, assim, assim, e ninguém deu a escalação correta. Ninguém, ninguém. Não teve um, nem o Zezinho lá do fundão que falou, não, vai ser o Igor Thiago titular. Não teve, ninguém acertou. Pra hoje, pelo que tudo está se indicando, teremos Danilo no lugar do Ibanhas, na direita, e o Matheus Cunha no lugar do Igor Thiago no ataque. Eu gostaria de ver o Casemiro no banco de reservas, mas eu sei que isso não vai acontecer, porque o Carleto não vai fazer isso. Antes do Magini chamar a sonora, qual é a
2: Zezinho
1: metáfora,
2: do fundão,
1: a historinha
2: para o
1: do
2: de craque.
1: Bambu chinês?
0: O Danilo quis dizer que a seleção brasileira está em um processo de construção.
1: Tá.
0: E aí ele usou a parábola do bambu chinês. O bambu chinês, nos primeiros 4 anos, você vai regar ele, mas ele não vai crescer.
1: Tá.
0: Ele vai ganhar força, ele vai ganhar sustentação, uma espécie de alicerce, né? E aí, depois que você passa esses 4 anos alimentando o bambu, ele cresce muito rápido, de uma vez só. Ele cresce muitos metros em pouquíssimo tempo. Em 1 ano, ele já cresceu tudo que ele tinha para crescer.
1: Sim.
0: Então, são 5 anos de um processo, 4 a 5 anos, e no 5º ano que o bambu realmente vira aquele bambuzão imponente, né?
1: Entendi.
0: É assim que o bambu chinês funciona, e ele comparou isso com a seleção brasileira, ele entende que tá no começo do processo aí de formação do bambu.
1: Entendi. E o bambu brasileiro,
3: você,
1: Vitor,
3: como
1: sabe
3: é que cresce?
1: A diferença, Vitor, do poste pra mulher e pro bambu?
0: É porque...
3: Mulher grávida,
0: mulher grávida,
3: no caso.
0: Né? A mulher da luz embaixo.
1: Não, a mulher no geral.
0: E o poste da luz em cima.
1: Isso, e o bambu?
0: Não sei o que o bambu
1: você,
0: tem a ver.
3: Para o Silvio.
1: Vamos falar da seleção brasileira.
3: Pode falar do bambu brasileiro também, Gabriel?
1: Você conhece o bambu brasileiro?
3: Eu queria saber como é que é o cultivo do bambu brasileiro.
0: Eu não faço ideia também.
3: Porque o bambu, a gente tem que valorizar o produto nacional, né, Breno?
0: Cara, mas é porque eu
3: não
0: já vi...
3: Que a gente vai ficar falando toda hora, não, do bambu chinês.
0: É porque eu já vi vários coaches usando essa parábola. Eu nunca tinha visto um jogador de futebol falar sobre isso.
1: É, deve ter feito esse mesmo coach aí que você tá fazendo.
0: Realmente.
4: Comprou o curso. Né?
0: Apareceu várias vezes no TikTok pra mim.
1: Comprou
0: essa história do bambu chinês.
1: O mesmo curso que o Vitor Costa.
0: Não, não comprei curso nenhum, não.
1: Seleção brasileira, Henrique Magini. O que o Ancelotti falou do Hendrick? Quem? Vamos ouvir, ô Magini?
4: Vamos ouvir o que o Ancelotti falou do Hendrick, que tem sido pedido, né? Não só por nós aqui, mas por muitos que acompanham a seleção brasileira, a galera também que tá acompanhando a seleção brasileira nessa Copa do Mundo, querendo o Hendrick como titular, e o Ancelotti falou sobre o Hendrick.
5: Hendrick não é nenhum, não é nem outro. Hendrick é outra coisa. Para mim, pessoalmente, Hendrick é outra coisa. É um talento extraordinário, Hendrick, e Brasil vai aproveitar de suas qualidades nessa Copa do Mundo e também na próxima Copa do Mundo.
4: Tá, e o Ancelotti falando que o Hendrick tem muita qualidade, que ele vai ser aproveitado nessa Copa do Mundo e também na próxima. Então, assim, o Ancelotti vai contar com o Hendrick. Eu queria que fosse no jogo de hoje pra ter uma oportunidadezinha pra um adversário que a gente sabe que pode ser mais tranquilo pro Brasil. Não sei que tipo de dificuldade a própria Escócia pode criar pro Brasil num terceiro jogo. Vai depender muito dos resultados dessa rodada.
0: Achei horrível a Escócia.
4: Eu também não achei.
0: Pelo primeiro jogo, né?
4: Exato.
0: Não acompanho regularmente. Achei que o primeiro jogo da Escócia foi muito abaixo.
4: E acho que a oportunidade até pra... A gente falou aqui no Papo 1 sobre a questão da confiança. Pro Hendrick ganhar essa confiança e manter uma sequência legal pra convencer que ele pode ser esse camisa 9 da seleção. Eu defendo muito o Hendrick como o camisa número 9 da seleção. E, de certo modo, essa fala do Ancelotti também vai desmistificando aquela questão de... Ah, ele não coloca o Hendrick pra jogar. Ele reconhece o talento e aí vai depender dele também escolher o momento para utilizar o garoto na seleção.
1: E se

0: Carleto chega hoje ali, 8 da noite, 8 e pouquinho da noite, sai a escalação, aí vem lá Alisson, aí Danilo, Marquinhos, Gabriel Magalhães e Douglas Santos, né? Enfim, já foi discutido, mas o Douglas foi bem na estreia, eu acho que vai ser mantido.
1: Pra mim, um dos melhores em campo, feijão com arroz, muito bem temperado, Douglas Santos.
0: Aí tudo bem, Casimiro, né? Mas deve ser mantido também pelo Ancelotti, ele não vai barrar o Casimiro. Bruno Guimarães, Lucas Paquetá. Aí olhamos pro ataque, imagina se vem lá Luiz Henrique, Vinícius Júnior e Endrick. É loucura pensar nesse ataque da seleção brasileira?
2: Não é loucura, mas eu também, assim, eu queria entender toda a comoção em volta do Endrick. É só porque o Igor Thiago, pra mim, é uma negação?
1: A esperança pelo novo, Léo. Eu falei assim, sobre isso ontem no papo.
2: Eu não consigo enxergar o cara como salvador da pátria, como a galera tá pintando.
1: Mas é porque todos os outros caras jogam regularmente e nada produzem. O Matheus Cunha jogou vários jogos, ele não é esse camisa 9. O Igor Thiago,
2: então,
1: claramente
2: assim,
1: não é um cara que tem tanta intimidade com a bola assim pra ser esse centroavante ovacionado. E o Endrick, por ser um cara iluminado, com estrela e novo, né? Nunca teve uma oportunidade de ter uma sequência. Ele é, sim, aclamado pela torcida. A torcida quer o Endrick muito pelo que ele representa, como um jogador de 19 anos, uma esperança de solucionar, porque quem já esteve solucionar os problemas do ataque da seleção brasileira, porque quem já esteve por lá e ganhou oportunidades não correspondeu em nenhum momento.
2: Eu, assim, são dois cenários. Eu acho que de quem foi é o melhor, tem que ser titular. Mas, assim, não consigo ser abraçado, contagiado por essa comoção. Endrick, por favor,
1: não
2: Endrick,
1: é um absurdo.
2: Coloca o Endrick.
1: Não é um absurdo.
2: Não, acho um absurdo. Não,
0: isso que eu
2: não consigo ser contaminado.
0: É histeria de imprensa de certos locais, ou de fato é um pedido sensato? Porque eu considero que o Endrick foi bem nos amistosos.
2: É um pedido sensato, mas
0: dentro do recorte.
1: Exagerado.
0: Então, dentro do recorte, que a gente tem de seleção brasileira com o Carleto, que é um recorte muito curto, um ano apenas de recorte, pouquíssimos jogos, são 15 jogos, né? 16 jogos, eu acho agora.
2: São 5 convocações.
0: Então, contando da Copa, né?
1: Isso.
0: Então,
1: isso.
0: Foi o número até que eu falei mais cedo, então eu acertei sem ter tanta certeza. Então foram, de fato, a gente ficou nessa dúvida mais cedo, assim, rápido, né, pra responder. Dentro do recorte, pô, obrigado, João Leite, muito obrigado. Dentro do recorte que a gente tem, o Endrick foi bem, eu achei, nos amistosos.
1: Não.
0: Quer dizer alguma coisa?
1: Bem,
0: eu acho que essa é a discussão.
1: Ele foi bem.
0: E fez uma boa temporada.
1: Dois ciclos diferentes, porque o ciclo do Dorival foi interrompido e o Endrick foi muito bem em dois amistosos pesadíssimos contra a Inglaterra e a Espanha.
2: Isso dá pra chamar de ciclo,
1: passagem. Entretanto, a Copa América do Endrick, sabotada inclusive pelo próprio trabalho do Dorival, que só colocou ele para jogar no momento que a seleção estava mais vulnerável.
2: Aquilo estourou.
1: Mas a Copa América do Endrick não foi boa e a gente tem como lembranças os bons momentos, mas ele também teve maus momentos na seleção e é natural, ele vai oscilar, ele acabou de fazer 19 anos, gente. Ele vai oscilar. Agora, eu tô com o Léo, eu acho que é um pedido justo, porém que está sendo feito de maneira exagerada.
0: Sim, então, a questão é, talvez a discussão do Endrick esteja, como eu posso dizer, eclipsando, obliterando, ocultando a discussão. O que foi, Léo Pinto? Você tá falando fora do ar, pô.
2: Assim, lá vai ele.
1: É porque
2: ele vai,
1: a gente
2: ele
1: já
2: vai
1: sabe.
2: Levantar uma polêmica,
1: a gente
2: o outro vai se fazer de pão.
1: Não.
0: Porque essa discussão do Endrick eu queria levantar porque eu acho interessante. Eu queria saber se era misteria ou não. Porque eu acho que o Endrick poderia ser titular dessa seleção.
2: Todos nós.
0: Não nesse nível de, pô, que absurdo!
1: Não,
0: tal.
1: Eu só clamo pela oportunidade.
0: Não, eu ia dizer que essa discussão do Endrick nesses últimos dias acabou deixando de lado, pra usar uma gíria mais comum, deixou de lado uma discussão que eu acho que a gente devia ter tido. Rafinha, mais uma vez, deve ser titular da seleção.
2: Não, aí, é um absurdo, aí é um absurdo.
0: Entendeu?
2: É um absurdo.
0: A gente não discutiu porque a gente ficou falando de Endrick. Muita gente ficou falando de Endrick e não se falou. O Rafinha, mais uma vez, vai ser titular.
1: O Rafinha tem grife e o Igor Thiago não tem, né?
0: Pois é.
1: Por isso que é mais fácil a gente cobrar a saída do Igor Thiago do que cobrar a saída do Rafinha.
3: E o Rafinha meio que se auto-sabotou, né? Faz uma entrevista, declara que tem que fazer algumas coisas diferentes, que ele tem um comprometimento e o jogo de estreia dele foi muito abaixo daquilo que a gente espera e do que ele mesmo falou, né?
1: Eu não acho que foi falta de comprometimento, não. Acho que foi técnico mesmo. Jogo ruim do Rafinha.
2: Mais um.
1: Até porque, não tô defendendo, tá? Eu acho que se ele joga no Barcelona,
3: participações ruins,
1: então,
3: né, na seleção.
1: Se ele joga no Barcelona e chegou a ser cogitado para concorrer pela Bola de Ouro, ele precisa assumir esse papel de protagonismo na seleção. Mas o protagonista do Barcelona é o Yamal e o Rafinha é uma flecha, digamos assim, né? O Rafinha, ele trocou de lado porque ele jogava pela direita, passou a jogar pela esquerda por conta da presença do Yamal, que é um craque geracional, e ele ataca o espaço. No Brasil ele fica com a bola e é responsável pela construção. Construção essa que no Barcelona ele não precisa fazer porque o responsável por essa construção é o Yamal. Isso aconteceu com o Vinícius Júnior na Copa América. O Vinícius perdeu muita confiança porque quando ele era comandado pelo Ancelotti no Real Madrid, ele tinha liberdade para fazer esse papel de segundo atacante. Então ele flutuava. Ele ora estava pela esquerda, ora ele estava na ponta, ora ele estava por dentro. E na seleção brasileira, naquele jogo posicional que parecia um time de totó, quando o Dorival era o treinador, o Vinícius Júnior ficava preso na ponta esquerda, e aí toda hora ele tinha marcação dobrada, né? Ele recebia a bola, dois caras marcavam ele, aquele campo da Copa América era menor, né? É bom a gente lembrar isso, porque nos Estados Unidos eles diminuíram o tamanho do campo, e o Vinícius Júnior fez uma Copa América desastrosa, muito também por conta do esquema. Então, o grande desafio de qualquer treinador de seleção é encontrar uma maneira dos craques jogarem juntos. E se de repente os craques não derem liga jogando juntos, ele vai ter que ter peito pra barrar um deles. E acho que tá chegando o momento do Rafinha ser esse cara.
0: Já passou o tempo, eu acho.
1: De ser a primeira grande estrela a ficar no banco de reserva da seleção. É possível sim a gente começar a pensar nisso.
0: Vamos projetar, manda aí o seu zap. Hoje, 8:30 PM, o Brasil jogando contra o Haiti. Você curte na TMC, 9:30, bola rolando. Brasil e Haiti, assim que acabar o papo de craque, a gente vai diretaço pra transmissão, tá? E você vai acompanhar com a gente a transmissão com a narração do Éder Luiz, Brasil e Haiti, aqui na Melhor do Futebol. Vamos pro zap, 21 99557-1013. Fala aí.
4: Boa noite, Papo de Craque, TMC Segundo Tempo. O Vitoca, ele é seletivo. Não é que ele não gosta de falar de coisas da vida pessoal dele. Porque a historinha lá do retorno irregular Vitor Costa, jornalista Vitor Costa, ele contou. Isso é uma coisa particular. Entendeu? É isso, ele seleciona o que ele quer que os outros saibam. Um abraço, Jorge Niterói. Conta aí pra gente, Vitor. Vai assistir o jogo com quem? Um abraço.
0: Responde, Vitor.
1: Às vezes eu conto coisas da minha vida particular quando são relevantes perante ao tema. Eu não lembro o contexto.
0: Não, o acidente não tem nada a ver.
2: Hoje o tema é jogo do Brasil, cara.
0: O acidente não tem nada a ver e o jogo do Brasil, a pauta do dia é onde você vai ver o jogo e com quem.
1: A pauta do dia é qual vai ser a escalação do Brasil.
0: A pauta dos outros. Aqui a pauta é, eu quero saber com quem que o ouvinte vai ver o jogo e onde que ele vai ver o jogo.
1: Na próxima vez a gente decide a pauta antes do programa.
0: Quem decide a pauta sou eu. Beleza. Eu decido a pauta do programa.
1: Então decide a pauta.
0: A foto do programa é essa, eu quero saber com quem vai. Léo, você vai ver o jogo aonde, Léo?
2: Cara, eu vou ver na Tijuca, tem aniversário de um amigo.
0: Tem aí, ó.
2: O Wallace.
0: Qual o nome dele?
2: O Wallace, ele. E aí eu vou, junto com a galera, assistir.
0: Sim. Henrique Magino, vai ver o jogo aonde, Henrique Magino?
1: Em casa com a minha esposa.
0: Qual o nome da sua esposa?
1: Jéssica.
0: A Jéssica vai ver o jogo com o Henrique Magino. João Leite, vai ver o jogo aonde hoje, João Leite? Com aonde? Niterói? Com os amigos? Com os amigos em Niterói. Léo Sayão, vai ver o jogo aonde hoje? Em casa com o irmão, qual o nome do seu irmão? Com o Eduardo, irmão dele. Eu vejo o jogo com meu filho, Breninho, e com a minha esposa. Claro isso, verei o jogo em casa.
2: E você, Vitor?
0: Vitor Costa, vê o jogo aonde
1: e
0: hoje?
1: O assunto do programa é esse. Quando você for buscar uma pauta que fale sobre a vida pessoal dos integrantes, você me avisa que eu me tiro da escala do programa e volto pra
0: você. Você só faz que papo graça, um agora?
2: Pelo amor de Deus.
0: Você só faz papo um com o Torelli agora.
2: Vai morrer se falar que vai ver o jogo em casa?
0: É, vai ver o jogo sozinho em casa. O que foi, João Leite? Tira o João Leite e entra aqui no programa, não tem problema nenhum. Outro comentarista fez isso.
2: Fala
0: também.
2: Aí, fala. Grita aí, João Leite.
0: O João Leite grita aqui e participa, entendeu?
2: Vai ver Niterói!
0: Vai ver Niterói, João. Não tem problema nenhum falar. Aí fica, não vou falar, tem que ficar valorizando, pô.
1: E vocês ficam perguntando?
0: Porque a pauta
1: vocês
0: do programa
1: sabem
0: é essa.
1: Que eu não vou responder e vocês ficam
0: eu
1: perguntando.
0: Eu quero saber de vocês, do ouvinte.
1: Perguntei pro ouvinte, não, se você quer.
0: 21 99557-1013. Fala aí.
5: Fala galera do Papo de Craque, segunda edição, Júnior Flamenguista do Recreio. Pra mim hoje é 2-0, mas no segundo tempo com a galera que tem entrado no segundo tempo. Esse time aí do primeiro jogo com o Marrocos não arruma nada.
0: Então é melhor talvez o Brasil começar os jogos, pedir a FIFA pra começar os jogos no segundo tempo, né?
1: Mas aí o segundo vai ser o primeiro.
0: Joga só 45 minutos, joga só o segundo tempo, que é melhor. Se o Brasil melhora do segundo tempo, joga só o segundo tempo.
1: Mas pô, o segundo aí vai ser o primeiro. É verdade. Não vai ter tido o primeiro ainda.
0: É verdade, só se o Ancelotti fizer ali um jogo no vestiário e aí já entrar achando que é o segundo tempo, né? Porque se de fato a melhor seleção é essa, tem que dar um jeito.
1: Sabe o que esse jogo tá me lembrando?
0: Ah.
1: O da Costa Rica. Na Copa de 18. O Brasil também empata o primeiro jogo e aí a Costa Rica é a baba do grupo e o primeiro gol vai sair lá os quaracuacuá do segundo tempo do Felipe Coutinho, né? E depois o Brasil faz o segundo com o Neymar nos acréscimos. Era um jogo tratado como um jogo tão fácil quanto o de hoje. Porém.
2: Neymar Júnior.
1: Porém, o gol só foi sair na reta final e bateu um leve desespero.
0: Bateu.
1: Da possibilidade do Brasil.
2: Faz o gol, aí o Neymar faz o segundo já com o jogo o resultado confirmado, aí ele chora. Aí todas as câmeras vão na direção do Neymar, que já estava no segundo penteado naquela Copa do Mundo, na segunda partida, a exemplo do que acontece hoje. Breno Monsef tem informação, fotos comprovam isso nas redes sociais, que um barbeiro visitou o hotel da seleção brasileira
0: e
2: cortou o cabelo do Neymar, que vai para o segundo penteado nos Estados Unidos. Agora, na estatística SofaScore do Neymar, são 0 jogos, 0 minutos e 2 cortes de cabelo.
0: Com certeza, mas não dá nem pra dividir, fazer média, porque não tem jogo, né? Cortes por jogo, não dá pra fazer. Miriam Rodrigues, cadê os especialistas convidados? Não sei se teremos hoje, não. O Ricardo Fontes, Vitor vai ver o jogo com Araci. O Safanov, herói da RJ. A melhor escalação, eu não sei quem é Araci. A melhor escalação seria sem nenhum jogador do Flamengo, sem Rafinha e sem Igor Thiago.
1: O Flamengo tem a ver com isso, cara?
0: Dei mais dinheiro pro Flamengo. O Flamengo tá pobre. O Léo trouxe outro dia a informação.
2: Sim, tá duro.
0: O Flamengo não tem dinheiro mais pro ano. Acabou o dinheiro do Flamengo. A era do... Como é que era? O Márcio Braga voltou. Acabou o dinheiro. Dei mais dinheiro para o Flamengo.
1: A Ancelotti vai olhar assim pro Paquetá. Ou você sai do Flamengo ou você tá fora do jogo de hoje.
0: Pois é. Ó, quem tá por aqui também? O Jalan Bipal, ou Bipal. Vitoca tá se achando a Britney Spears. Não pode falar nada. Eu não tô entendendo também.
1: A Britney Spears não tem um programa esportivo.
0: Poderia ter, não tem problema nenhum. Ricardo Bastos, não gritem. Deixem nosso Vitoca em paz.
1: Eu gostaria de ser deixado em paz.
0: Rafael's Game, tá, eu vou ver o jogo, paz,
1: você,
0: na casa de um casal de amigos da minha esposa, uma watch party com petiscos, aí Vitoca, todo mundo contando, eu, hein,
1: watch party é sacanagem.
0: Ok, é uma referência, isso?
1: Não, pô, é um termo, é um inglês desnecessário, né? Pô.
0: Watch party, se você vai na festa na piscina, né, pool party, pô, ou na pool party,
1: esse é o famoso inglês desnecessário,
0: watch party. Oh, a Cris Adorno falou que o Vitoca tá estressadinho.
2: Outra coisa.
0: Will Santos, Vitoca, sua pauta é quente?
1: Pauta não, quente, Breno, ou pauta acabou de falar fria? Que ele é o dono da pauta aqui do programa.
0: É, pois é, verdade. Eduardo Carioca, não sou irmão do Saião. Tá bom. O Thiago Baeta. O Edson Santos tá por aqui também. Guilherme Souza. Não me levem a mal, mas entre o pereba do Igor Thiago e Endrick, Endrick 100%.
1: Pera lá, pereba não, né?
2: Pereba não, jogador limitado, que todo mundo já viu.
0: Felipe Nascimento.
2: E tinha gente nesse chat aqui dando a vida pra defender o Igor Thiago,
0: tinha,
2: lembra?
0: Tinha, sumiram, estão tudo na moita.
2: Vocês não conhecem o cara da Premier League?
0: Vocês deveriam assistir a Premier League? Não deveria não, assistir a Premier League.
2: Eu vou dormir até tarde sábado.
0: Em 94, tínhamos um ataque muito bom, diferente de hoje. Mas o Ronaldo Fenômeno foi um jogador que não jogou essa Copa. Era mais novo. Ah, não entendi a comparação, mas é verdade.
1: O Endrick e o Rayan têm 19 anos e eles estão no final da fila muito por conta disso, né?
2: Com todo respeito, pelo amor de Deus, né? Se não fosse pra... Se é pra preparar, prepara o cara em outro lugar. É Copa do Mundo. Levou, tem que botar, irmão.
1: O Yamal tem... Tudo bem que é um craque geracional, não é o caso do Endrick e do Rayan. Ainda, né? Podem se tornar. Mas o Yamal tem... Acabou de fazer 18.
2: O Boadi fez aí 18 anos de idade aí, o marroquino, pô. Deitou no meio-campo da seleção brasileira, vai jogar agora.
1: Arda Guller também tem a idade do Endrick, né?
2: Tem, aí ficou naquele discursinho no vestiário, tu viu? Nós somos melhores que eles. 1, 2 no lombo.
0: Fábio Cavani, que é um pau a pau da seleção de 2006-2026. Hoje o Cafu estaria muito devagar, né? O Ronaldinho não tá jogando mais.
2: Roberto Carlos, cabe.
0: Roberto Carlos ou Douglas Santos, Roberto?
2: Zé Roberto ou Bruno Guimarães? Não. No físico, Zé Roberto.
0: O Dida hoje, barra o Alisson.
2: Tá, sim.
0: Olha lá, hein? Olha que dá pra barrar, hein?
2: Ronaldo Fenômeno, o Igor Thiago.
0: Ronaldo,
1: olha,
0: pô.
1: Olha, olha. O Goller tem 21 anos.
2: 3 canetinhas daquela que emagrece.
0: Não, nem precisa disso, não.
2: Ronaldo
0: mete um gol por cobertura, pô.
2: Uhum.
0: Uma sacanagem é aquele vídeo do que o Ronaldo, pô, no Corinthians ele tava acima do peso. Gordo. Convenhamos.
2: Gordo.
0: Tava gordo. Tanto que vira o gordo, né?
2: Mas,
0: o pessoal pegou o apelido, não era pejorativo, mas ele tava gordinho, pô. Tava acima do peso. E aí,
2: igual o Saião, mais ou menos.
0: Não tava igual o Saião. Não,
2: o Saião tá um pouquinho mais magro.
0: Não, o Ronaldo daquele, tava com 108 quilos. Era o peso do Ronaldo naquele período. Num dos daqueles períodos, né? Aí o pessoal adora botar no título dos vídeos, né? Veja o golaço que Ronaldo, mesmo com 108 quilos, fez. Eu acho uma sacanagem. Mesmo gordo, Ronaldo.
1: Os highlights do Fábio, né?
0: É.
1: Mesmo aos 45 anos, Fábio faz grande defesa na vitória do Fluminense sobre alguém.
2: Aquele vídeo é canal de react. Aí tá o Vitor Costa assim. Ele mesmo gordo acabado, sem joelho, faz isso.
0: Pô, mas o Ronaldo...
2: Reagia 3 horas de vídeo
0: do Ronaldo. O Ronaldo no Corinthians daquele jeito arrebentou,
1: contra
0: cara.
1: Quem que ele fez aquele hat-trick absurdo mesmo, já bem fora de
2: tem
1: forma?
2: Tem o jogo contra o Fluminense.
1: Contra o Fluminense, é verdade.
2: Deita. Tem o jogo que ele dá um pique, ganha do Rodrigo Dedada na corrida contra o São Paulo.
1: Rodrigo Dedada. O gol por cobertura também que ele faz contra o Santos.
2: Contra o Santos. Genial do Luciano Vale. E tem um que é por isso aqui. E o Richarlison chega junto dele, que ele sai em disparada. Aí o Richarlison, hoje comentarista Rick, vem, dá a vida, aí dá um carrinho. E aí com a ponta da chuteira ele tira a bola do pé do Ronaldo.
0: O Ronaldo era genial.
2: Mas é porque ele deu a vida.
0: Qual o gol que ele derrubou o alambrado?
2: É o primeiro de cabeça.
0: É o primeiro, é verdade, sim, que ele faz, né? Cara,
2: mas o presidente prudente, não, né? Calma aí. A torcida derrubou o alambrado, não ele. Tá chamando de gordo,
0: pô. Não, mas é porque a cena é curiosa. Ele mesmo acha graça. Não, tô dizendo assim, porque ele já contou em alguns lugares, ele acha graça disso. E na época ele falou, porque ficou engraçada a cena. Ele pula no alambrado, o alambrado cai, pô. É porque fizeram pressão no alambrado, óbvio, né? Não foi ele que derrubou, pelo amor de Deus. O alambrado não é inseguro, mas eu tô dizendo assim porque não é pejorativo. Ele mesmo já falou sobre isso depois em outros lugares, mas a cena foi curiosa.
1: Ele reclama também das entrevistas, né? No final do jogo, o pessoal...
0: Peraí, vocês estão tudo me encoxando aqui também, pô.
2: Mas realmente estavam. Época muito mais simples, Breno, que você podia encoxar o jogador pra fazer uma entrevista. Agora você não pode passar no mesmo corredor, pô. Não pode passar no mesmo corredor.
0: Ó, o Zeca Setão falou que não tem melhor. Tem? Hoje, o Zeca Setão. Hoje não tem um 9 melhor que o Igor Thiago. O Igor é melhor que o Pedro e não é de vidro.
2: Ah, sim. Concordo. Quem?
0: O Igor Thiago.
2: Não, quem falou isso?
0: O Zeca Setão.
2: Ah, Zeca. Não, né? Não.
0: O Roberto Souza Sony. Vitoca, tô assistindo Os Donos do Jogo na Netflix. Muito bom e recomendo. Essa é a série de 70?
2: Não. Brasil 70.
1: Eu não entendi Donos o contexto do jogo da mensagem, mas.
2: É uma série que faz uma paródia com. Paródia não, faz. Faz uma alegoria com alguns acontecimentos do mundo real no mundo da contravenção do Rio de Janeiro.
0: Ah, tá. Não, sabe quem me mandou mensagem hoje de manhã falando que tava vindo o programa ontem e corroborou a nossa discussão? Karen Calisto, beijo pra Karen. Ela me mandou um corte dela com o Gerson lá na Rádio Tupi, eles num podcast da Tupi, mandou o Gerson falando justamente sobre o que a gente falou ontem. Aí eu falei pra ela, pô, eu não tinha visto esse corte e a gente falou justamente isso, né? Porque ontem a gente falou que a série retrata muito mal personagens, não só o Pelé, mas outros também. Inclusive, sobre o jogo contra o Uruguai, ela até pergunta pra ele, vocês entraram realmente com sede de vingança de 50? E ele é muito claro, eu tinha 9 anos e 50, pô. Tinha jogador que aqui não era nem nascido em 50. Não tinha nada a ver com 50, pô. A gente ia jogar e queria ganhar o Uruguai.
2: O Edu tinha 16 anos, cara.
0: Ele falou, em 70,
2: por exemplo.
0: Ele fala isso muito claro. Então, a série... É porque, assim, tem um outro ponto também.
2: Toda série,
0: independente de ser uma série documental ou não, pode ser um documentário. Gente, é ficção.
2: Tem uma licença poética.
0: Mesmo o documentário... Isso é uma discussão até de faculdade que a gente tem, de teóricos da comunicação. Inclusive, documentários, você tem ali um quê de ficção, do diretor, do autor, do roteirista.
2: Licença poética.
0: É uma licença poética. No que não dá é que muitas vezes as pessoas, não sei se por desconhecimento ou não, buscam nas séries, nos filmes, coisas da realidade. Por exemplo, aquela série, eu assisti essa série agora, eu não sou muito de ver série, mas aquela Emergência Radioativa, que fala do caso do Césio, de Goiânia. Essa é uma excelente série, tem muitos traços de realidade, mas é ficção, é uma ficção. Mas tem muito quê de realidade ali. Só que você não pode ficar vendo e buscando realidade onde é ficção.
1: E entendeu? O futebol é muito difícil de você retratar, né? Porque só os jogadores tiveram acesso ao vestiário, né? Pra retratar exatamente o que aconteceu na época.
0: Pois
1: não é tão simples assim.
0: Exatamente.
2: Ô, Breno, se tivesse uma série da tua vida, quem faria o teu papel?
0: Pô, não sei. Teria que procurar, né? Teria que procurar alguém bom aí, algum ator bom. Mas eu tô muito novo ainda pra ter série da minha vida, pô. Tem muita coisa pra acontecer ainda, se Deus quiser, né? Se não quiser também. Não,
2: com certeza.
0: Se ele não quiser também. Vamos pro intervalo! Quem, João Leite? Quem que você falou que seria o ator? Depois você fala. Vamos pro intervalo.
2: Michael
0: na B. volta.
2: Jordan faria meu papel.
0: Muito mais pra você. Do a gente volta já.
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1: Falta uma hora e meia pra gente passar o comando para Benjamin Bach. Deixa eu ver, abre o canal aí, Léo Sanhão. Abre pra mim aí, Léo Sanhão. Deixa eu ver. O que
2: tá tudo bem, Tomás? Boa tarde, Leandro, boa tarde aqui, a galera que tá aí com a gente neste papo de craque, segundo tempo, diretamente do estádio Lincoln Financial Field, o estádio da Filadélfia, né? Na verdade, durante a Copa do Mundo são proibidos os name rights. Mas enfim, um abraço pra todo mundo que tá aí na bancada, os ouvintes, espectadores, porque é um dia especial, né, Tomás? Dia de segundo jogo do Brasil da Copa do Mundo, expectativa lá em cima por necessidade de vitória. E falávamos muito ao longo do dia, né? Das possíveis mudanças, possíveis, prováveis mudanças que o Ancelotti vai promover. Uma entrevista coletiva ontem, né? Mais uma em que ele demonstrou estar tranquilo ainda em relação às críticas, né? Reconheceu diversas vezes que o time não foi bem, não fez um primeiro tempo muito bom, né? Colocou ali que todo mundo tem que ter essa noção, é que nenhum jogador da equipe foi bem na primeira etapa.
1: Verdade, concordo com
2: o mas hoje. Que, né, não dá para mudar tudo assim de um jogo para o outro. O que que depende. A gente tá escutando aqui desde cedo, nas primeiras horas da tarde, aqui na Filadélfia, no estádio, Tomás e amigos,
1: Breno,
2: que pelo menos duas mudanças devem acontecer com a possibilidade de uma terceira. As duas mudanças, Danilo no lugar do Ibanez, e o Matheus Cunha no lugar do Igor Thiago, tá? É bom destacar que ele testou todo mundo foi testado, Bremer na zaga, Fabinho no meio campo, ele testou o Hendrick, testou Matheus Cunha, Luiz Henrique, Gabriel Martinelli foi testado, e até o Danilo Santos, que é outra possibilidade, né? O Lucas Paquetá pode perder a vaga, e aí, ou entra o Danilo Santos, né, mantendo a estrutura do time no 4-3-3, ou pode entrar um atacante, aí seria o Luiz Henrique, mudando a formação para o 4-2-4. Ele já definiu o time, embora não tenha passado, né, para os jogadores ontem, deve ter passado agora, né, na saída do time aqui para o estádio, mas de qualquer maneira essa é a principal dúvida, porque Danilo por Ibanez não muda a estrutura, Matheus Cunha por Igor Thiago não muda a estrutura. Agora, tirar o Paquetá para colocar o Luiz Henrique, de repente, pode ser uma mudança de estrutura, ou simplesmente o Danilo Santos, jogador do Botafogo, né, que também tem tido bons treinos e é uma das opções aí que aparecem pro time titular, Tomás.
1: Breno.
3: Muito
1: Breno,
3: bem,
1: valeu,
3: estamos aí na expectativa.
1: Com o áudio aí ao vivo do Leandro Boldaquian. Isso foi muito bem combinado, é claro, com a produção da TMC de São Paulo, para poder entrar certinho no mesmo momento com o Leandro Boldaquian, lá no Tomás Rafael, que está com o Papo de Craque de São Paulo também, aqui na TMC. Ricardo Bastos, ele tá chamando o Breno de Tomás? Ele confundiu só. Mentira, ele tá ao vivo lá para São Paulo. A gente pegou esse áudio aí, queria ver o que eles estavam falando. Então tá mesmo no que a gente estava comentando aqui anteriormente, né?
3: Só essa situação do Danilo?
1: Não, e só a possibilidade que ele falou de levantar a saída, né? No caso do Paquetá, e colocar o Luiz Henrique. Eu tinha falado de Luiz Henrique no Rafinha, não era informação, era só um debate. O Boldaquian trouxe informação.
3: O Danilo não consegue fazer, pelo menos eu não
1: tenho.
3: Qual
1: o Danilo, Vitor?
3: Danilo Santos, o baiano, que entraria supostamente na vaga do Paquetá, ele não consegue fazer, eu não tenho lembranças dele como um ponta direita. E o Paquetá, por mais que seja um meio campista, na estrutura do 4-2-4, ele joga pelo lado direito. Claro que hoje a gente tem um futebol moderno, como diria o Juninho Pernambucano nos áureos tempos de comentarista.
1: Moderno.
3: Onde você tem um esquema tático para atacar, você tem um esquema tático para se defender, você joga de um jeito quando tá perdendo, joga de outro jeito quando tá empatando. Então o Paquetá às vezes saía da direita para o centro, quase sempre quando o Brasil tinha a posse de bola. Só que ele não tinha, por exemplo, o Wesley para dar aquela amplitude pelo lado direito quando caía para o centro, e isso ficou um pouco confuso. O Brasil teve um pouco de dificuldade para se adaptar. Eu não vejo o Danilo fazendo isso, caindo da meia direita, ofensivamente falando, para o centro para construir. Eu acho que o Danilo tem uma capacidade acima da média até como segundo volante, porque ele consegue fazer o box-to-box. Eu tô usando vários termos moderninhos, né?
1: Você reclamou do
3: Adpari. Tá bom,
1: o área. Isso é hipocrisia da
3: ele
1: sua
3: consegue,
1: parte.
3: Ele
1: você
3: consegue,
1: reclamou
3: perdão,
1: do Adpari do nosso amigo ouvinte, que vai pra um Adpari.
3: Você tá
1: curtir com um casal de amigos, ele e a esposa e o casal de amigos, e agora você quer fazer o box-to-box?
3: Tá certo. Então, área-área. O Danilo consegue fazer o área-área com muita facilidade, né? É um jogador que consegue, ofensivamente falando, tá embaixo do seu telefone.
1: Não, eu quero outro controle. Eu perguntei fora do ar, você respondeu no ar.
3: Deu uma de Torelli agora aqui. Não, é nesse controle mesmo.
1: Esse controle dá pra tirar da...
3: Isso, dá pra trocar de canal, é por aí mesmo.
1: Ah, tá, conseguiu? Tá pelo YouTube aqui.
3: É porque
1: tá.
3: Vem aí o jogo de Marrocos, você quer assistir?
1: Eu queria ver o pré do jogo do Brasil já.
3: Não, vamos ver Escócia e Marrocos. Quer ver o jogo do Marrocos? Eu quero ver Escócia e Marrocos.
1: Tá bom, então deixa no Escócia e Marrocos. É bom que a gente converse disso no ar, né? Que beleza, tá
3: é,
1: bom.
3: É, mas enfim. É, o Danilo é um jogador que muda completamente as características de jogo do Brasil.
1: A maioria burra venceu.
3: Tá porque bom. Ele passa. Que isso, cara?
1: Calma, cara. Tá, a democracia é um erro, Vitor Costa.
3: Que isso, que
4: cara?
3: Isso,
4: eu organizo um campeonato de pelada com amigos. E aí me chamou a atenção como o brasileiro não sabe votar.
1: É, pô, queria ver o pré-jogo do Brasil,
4: pô. Cara. Incrível, não conseguiram votar na edição, não conseguiram votar no melhor do campeonato.
1: Porra, também.
4: O que é isso,
1: cara? Também é limitado.
3: Nossa, eu acho que esse não é um debate legal pra gente fazer, não. Eu acho melhor a gente seguir falando
1: tudo
3: sobre
1: bem,
3: o Danilo.
1: Tudo bem, mas vocês não sabem Luiz votar. Henrique. Vocês votaram errado. Votar,
4: relacionado a futebol, vocês não sabem votar mesmo, não.
1: Vocês votaram errado. Mas
4: ué, enfim. Tiraram o prêmio de melhor do mundo do Vinícius Júnior. O Kleber Machado, quando vota lá na France Football, vota errado também.
1: Ele votou errado?
4: Ah, vota errado, pô.
1: Ah, meu Deus. Um abraço pro Kleber Machado. Mas fala,
4: eu sou muito fã.
1: Também. Tá fazendo falta, inclusive, na Copa.
3: Eu acho que o grande problema hoje do Brasil é a falta de adaptação ao 4-2-4. Que é um 4-2-4, sim. Embora muita gente fale, é um 4-4-2, porque são duas linhas de quatro e dois atacantes. Não, quando o Brasil ataca, os dois volantes vêm por dentro e os dois atacantes supostamente não é essa amplitude. O Paquetá, quando a última linha é formada por cinco jogadores, isso às vezes acontece, vem por dentro e dá espaço para alguém dessa profundidade, e ninguém deu essa profundidade do jogo porque o Ibanez não tem essa característica. Então o Brasil ficou tortão para a esquerda, só atacava pelo lado esquerdo, com o Vinícius Júnior, com o Douglas Santos quando ele avançava. E às vezes o Rafinha e o Paquetá trocavam de posição, o Rafinha jogava mais pela direita e o Paquetá mais por dentro. Mas ainda assim, tudo muito confuso, movimentos pouco coordenados, tudo na base da individualidade. E o Brasil não conseguiu se adaptar, principalmente depois de ter perdido peças importantes para esse 4-2-4 funcionar. No caso, o Estevão e o Wesley, que eram dois titulares e jogavam ali pelo lado direito. A partir do momento que você pensa em colocar o Luiz Henrique, você tem sim amplitude. O Luiz Henrique entrou bem, inclusive, no jogo, deu um bom passe. Não lembro para quem agora, no primeiro lance dele, ele dá um bom passe. E por muito pouco não resulta numa finalização, numa chance clara de gol do Brasil. E ele tem o drible, né, cara? Ele é imprevisível com a bola nos pés, ele pode atacar o fundo mesmo com a perna ruim, porque ele tem essa condição, ele pode trazer por dentro para finalizar, então o Luiz Henrique seria uma opção ofensiva muito interessante. E o Danilo seria também, para mim, uma opção muito interessante, mas para outra característica, para preencher o meio campo. Eu acho que não faz sentido você trocar o Paquetá pelo Danilo sem modificar o esquema. Para a entrada do Danilo, o Brasil precisaria jogar com três volantes. E aí é até um pedido de grande parte da galera que entende de futebol, né? Que acha que o meio campo tá muito exposto, e eu concordo. Eu acho que o Casemiro fez uma partida muito ruim, muito abaixo, mas a questão do esquema tático também foi responsável para que ele estivesse sempre atrasado nos lances, né? Porque ele tava sobrecarregado. E eu entendo que não seria uma má ideia a entrada do Danilo para jogar com três volantes. Se ele fizer isso, ele vai comprovar que ele convocou mal, porque ele convocou para jogar no 4-2-4. Já falei sobre a escalação do Igor Thiago no time titular, pra mim, também foi um erro na convocação. Se ele colocou o Igor Thiago pra jogar, ele deveria ter um outro jogador com essas características. O Igor Thiago tem características únicas e não faz sentido ele ser titular da equipe. Penso a mesma coisa pro Danilo, só que com o Danilo tem uma diferença agora. Supostamente ele fez essa correção levando o Ederson. Tem o lateral direito, ele leva o Ederson, que é um jogador que faz a mesma posição do Danilo. Então, se ele jogar no 4-3-3, além do Fabinho pra reserva do Casemiro, o Paquetá, se for barrado, pode fazer a função do Danilo, ou se eles jogarem juntos, você tem o Ederson para substituí-los.
1: Ó, o Wagner Costa falou que concorda com o Vitor, só não é a favor do 4-2-4. O Will Santos tá por aqui também. O Pedro Sete falou que 4-2-4 já deu. O Rafael falou: Vitoca, será que o Danilo pode entrar no lugar do Casemiro? Ah, acho que não, acho que é loucura.
4: Muito difícil.
3: Pô, mas aí...
4: Porém, eu acredito que o Brasil consiga jogar assim, tá?
3: Não acho, acho que vai ser um meio campo muito vulnerável, cara.
4: Não acho. Não precisa ter esse volante mordedor, marcador, principalmente contra o Haiti.
3: Mas só dois? Porque assim, o Fluminense, por exemplo, guardados as devidas proporções, é um time que tradicionalmente não tem um camisa 5 desse pitbull, né? A Copa do Mundo de Clubes provou que é possível jogar.
4: E uma grande fase do Flamengo também foi assim, tá?
3: É, mas eram três também, né? O Flamengo não jogava com dois.
4: Não.
3: É sempre um tripé.
4: Eu quero dizer o seguinte, o Brasil não é refém de Fabinho...
3: Não,
4: nem de Casemiro.
3: Mas podem jogar não. Danilo, exato. Paquetá e Bruno Guimarães. Danilo, aí beleza, Baiano. Concordo, aí acho justo.
4: Inclusive é a minha escalação é Bruno Guimarães, Danilo Baiano, Paquetá, Vinícius Júnior, Rafinha e Endrick.
1: A gente debateu isso antes da Copa, eu acho que ele não vai fazer isso aí nem ferrando. Ele não testou isso.
4: Mas ele algum. É teimoso, pô.
1: Não, mas o treinador é teimoso.
3: E ele não convocou pra isso. Se ele escalar dessa forma, beleza.
1: Mas não vai ter reposição pro
3: Não vai ter reposição. Cansou, irmão?
1: Esse é o ponto.
3: Beleza, você joga com esses três. Aí, normalmente, volante cansa mais, né? Não à toa, ele quase sempre é substituído. Você só vai ter o Ederson no banco. Ah. Os outros volantes do banco serão volantes mais pegadores. O Casemiro e o Fabinho. É uma outra
5: questão também, né? São dois cartões amarelos pra suspender na Copa do Mundo.
3: Verdade.
5: Né? O Casemiro já tomou o primeiro cartão amarelo. Tá pendurado pro jogo de hoje.
4: Surpreendendo,
3: zero pessoas.
4: Talvez só o Ancelotti, uma pessoa.
5: Não, acho que também não. Já contava com isso e acredito até que hoje, se for titular, possa até ter a questão de forçar um segundo cartão amarelo pra não jogar contra a Escócia.
3: Lembrando que zeram duas vezes agora os cartões, né?
5: Antes era no, na final da
4: Matamata. E a gente quer fazer um bolão aqui de que ele vai ser suspenso duas vezes.
3: Será? Não, acho que não.
5: Pra surpresa de zero
3: até
5: pessoas.
3: Porque o Brasil vai ter que chegar bem longe pra ele ser suspenso duas vezes, né?
5: E essa questão do 4-2-4 aí que a gente tá falando é uma pequena correção com a convocação do Ederson. É uma pequena correção pra uma variação tática pra esse 4-3-3, talvez.
3: E abre outra brecha, que é a lateral direita, né?
5: Exato. Exato. Então, assim, a dificuldade que ele teve de convocar para um 4-2-4, sabendo que poderia correr risco de precisar fazer alguma alteração dentro da competição de tiro curto, você, pô, tá treinando há 20 dias com um esquema tático. O Wesley machucou, saiu, beleza. Tem 7 dias, 8 dias que ele tá treinando sem o lateral direito que ele tinha confiança, que, na verdade, que ele adquiriu confiança. E agora ele tá recalculando tudo para um segundo jogo da competição de tiro curto. Então, assim, não vou dizer que ele salvou a convocação trazendo o Ederson, mas que ele ganhou uma outra variação tática sem precisar improvisar tanto, ele conseguiu.
3: Mas o Brasil ficou muito torto para a esquerda.
5: Tá muita muito coisa. Dependente.
3: Porque ficou muito previsível.
4: Exato. O Vitor, o Real Madrid também era tortaço para a esquerda.
3: É, o Militão chegou a jogar muito pela
4: assim, não tinha lá. Chegou um momento que.
3: Depois de Carvajal. Fase,
4: né,
3: Carvajal.
4: Sem lateral.
5: Não tinha lógico ficar torto pra esquerda com os times que ele monta.
4: Sim, aí o Rodrigo falou: não quero jogar na direita. Ele botou Vinícius e Rodrigo pelo lado esquerdo. Sim. E aí era tortaço.
3: Foi ele que improvisou o Valverde?
4: Ele também.
3: Então.
4: Não tinha lateral, pô.
3: É porque depois da queda de produção do Carvajal, né? Lesões, enfim, ele.
4: Sim, aí ele sai e contrata
3: o Lucas Vasquez pra jogar na lateral.
4: Alexander Arnold.
3: Não, mas aí já foi mais recente, né?
4: Agora, na última, ele já saiu, aí vem o trem de Alexander Arnold, mas numa leitura de que não tinha lateral, pô.
3: Ele improvisou o Lucas Vasquez, improvisou o Militão, improvisou também o Valverde, né?
5: E assim, a título de equilíbrio, pode ser que o Luiz Henrique e o Danilo do lado direito...
3: Sim, perfeito.
5: Resolvam essa situação, porque o Luiz Henrique é um cara que já fez essa função até no próprio Botafogo de 2024, voltando pra ajudar no setor defensivo.
3: É um cavalo, né?
5: E tem, o Danilo...
3: Tem força física pra isso.
5: Exato, e o Danilo tem aquela... questão de, pô, vou até o meio campo aqui, eu entrego pro Luiz Henrique e ele se vira,
3: ele
5: cara.
3: Falou,
5: ele tem qualidade pra fazer isso.
3: Ele falou isso na entrevista.
5: Sim.
3: Que se você quer um lateral que vai ao fundo, vai dar profundidade, eu não sou esse cara. Mas se você quer um lateral que ocupe bem os espaços, exato, e seja inteligente com a bola nos pés, eu sou esse cara.
5: E acho que o melhor momento pra corrigir isso é utilizar Luiz Henrique e Danilo na lateral
4: direita. Eu queria também falar a gente como país, como nação, no mundo do esporte, discutir também o momento em que o Danilo vira sex symbol da seleção brasileira. E me assusta isso, um pouquinho. Cara.
1: Danilo Mineiro?
4: Danilo Mineiro. Tu não tá acompanhando as redes sociais,
3: não? Fora.
4: Tá todo mundo, nossa, o Danilo, muito lindo, inteligente.
3: Eu sou especialista pra falar sobre a sua, agora as entrevistas estão muito boas.
1: Eu ia chegar nesse ponto, que ele é um, pra mim, assim, ele, vamos fazer análise de beleza?
4: Sete. Bonitinho.
1: É bonito.
4: Ah, eu acho
1: não
4: que
1: é galã.
4: A inteligência dele que é a beleza,
1: entendeu? Eu ia chegar nesse ponto.
3: Tem algum galã nessa seleção brasileira? Era o Alisson, mas depois que ele foi envelhecendo, tá, foi ficando mais feio.
4: O Alisson,
3: né?
4: Tá estragado, né, cara? O penteado, ele colabora bastante.
3: Colabora.
4: Por exemplo, nessa rádio, quando determinadas pessoas aqui que são carecas, elas vêm giletadas, elas chegam no auge.
1: Tá parada, meu cabelo, pô, tá horrível, por exemplo.
4: Tem apresentador do primeiro programa, que quando ele vai no barbeiro e faz barba e cabelo...
3: Quando ele lembra...
4: Pô, ele fica bem, entendeu?
3: Seria essa a seleção brasileira mais feia de todos os tempos?
4: Não. Olha, não. Cabe, hein, cara.
3: Mais cabe feia, discussão. Mais cabe
4: discussão. Sabe quem é bonitinho? Vinícius Júnior.
3: Não acho. Não concordo.
1: Nem você acredita no que você falou, Léo Pinheiro. Retrate-se, por favor. Retrate-se.
3: Não concordo.
4: Retrate-se. Não, Luiz Henrique é um moleque que chega. Luiz Henrique.
3: É, tem um sorriso bonito.
1: Luiz Henrique. Então, isso que eu falar, os dentes dele estão maneiríssimos. Meteu o Ryan também.
4: Ryan, mas é porque do dente também?
3: Não,
4: o mais bonito é o Endrick, pô.
3: Também acho.
1: É um erro. Não, mas eu não falei que o Luiz Henrique é por causa dele. Falei que o sorriso dele tá muito maneiro. Se ele meteu uns dentões de maneiro. A crise
4: também é estética.
1: Quem que você falou?
3: Por isso que o Hendrick tem que entrar no time, pô.
4: O Hendrick,
3: além Hendrick, de ser o melhor centroavante, é um dos mais bonitos do time.
4: Esteticamente também tá agregando, pô.
1: Não, o Léo Pereira, pô.
4: Calma aí.
1: Mas o Danilo, como ele é um cara que fala bem, no meio do futebol, vamos lá, o meio do futebol é o meio, né? Que às vezes a gente vê.
4: Você tá nesse meio?
1: Tô, claro. Dificuldades tremendas das pessoas se expressarem, minimamente. Eu tô usando um eufemismo muito bonito, né? As pessoas têm dificuldade, muitas vezes, de se expressarem. Não conseguem concatenar frases, juntar lé com cré.
4: Ficam dando rodeios, né?
1: Sabe o cachorro quando quer cagar?
3: Diretamente de 1980.
1: Sabe quando sai pra passear com o cachorro quer fazer um cocô, ele fica rodando, em vez de direto ao ponto. É isso, pô. É isso, é
3: isso. Falamos de Chico Buarque mais cedo, né?
1: Falamos, junta lé com cré. E aí vem o Danilo. Abraço
4: para Chico Buarque, hein?
1: O Danilo sabe se expressar muito bem, é um cara que você vê que é inteligente, entra talvez naquele. Ele daqui a pouco vai se encaminhar para a reta final da carreira, entra talvez num potencial treinador, comentarista e tal, você vê que o cara é um cara legal, assim.
4: Ele falou que quer ser psicólogo.
1: Ele quer ser psicólogo?
4: Psicanálise.
1: Não quer mais trabalhar com futebol depois de se aposentar?
4: Ele disse que vai estudar isso.
1: Ah, sim. Então, aí potencializa. Geralmente, como a nação como um todo, que não acompanha o dia a dia cru do futebol, Danilo pouco joga pelo Flamengo, assim, com regularidade como titular, então tem menos holofote no Flamengo. Quando fala um pouquinho mais bonito, aí dá a coletiva, a pessoa fica, né? Então tem ali um certo fundo, mas eu não tinha acompanhado, não.
4: Olha aqui, ó. Alisson está com cara de largado. Mas acontece aí mesmo.
1: Tá com cara de largadinho.
3: O Danilo que foi no Roda Viva, né, cara?
1: Foi. Não sei.
3: Foi?
1: Quando?
4: Não, ele foi num programa da Cissa. Cissa tá apresentando o Roda Viva?
1: Sem censura.
3: Sem censura, confundi, isso. Perdão. Confundi.
1: É perguntar, pô, quando que ele foi no.
4: Não, a Cissa sempre tá ligada.
3: É porque eu associei a um programa de entrevistas em.
1: Em formato redondo.
3: Que ele fica sentado.
4: Mas ele tá
3: no meio de um círculo.
4: Tava no meio era
1: a
4: Cissa,
1: pô. O Platinada teve o. Como é que é? O Grande Círculo com o Milton.
3: Grande
1: Lê,
3: Círculo.
1: Não teve.
4: Seria, né?
3: De criatividade aí, mano. Já acabou, posso falar.
1: Quando você dá
3: o jogo. Nome não tem
1: como. Você não fala
4: seria no Grande Círculo?
1: Eu iria, pô. Pra ser entrevistado pra uma
4: jada. Eu gosto disso, cara.
1: Gostou de estar no Grande Círculo?
4: Eu iria.
1: Uma bancada balizada, ué. Uma bancada, né?
3: Imagina a reunião pra definir o nome.
4: Não, mas assim, porque o projeto era maneiríssimo.
1: É igual
4: porque
1: Bola da Vez.
4: Tinha a possibilidade
3: a
4: de ter profissionais de outros veículos, sim, né? Sim. Lá entrevistando.
1: O Paulo Soares foi entrevistar o Galvão, pô.
4: Isso, maneiríssimo. Só que assim, aí acaba a entrevista. Vitor, você gostou de estar no Grande Círculo?
1: Com certeza.
4: Ah, agradecer o convite.
3: Foi bom pra você.
4: Agradecer o convite e falar que eu tô sempre à disposição pra voltar no Grande Círculo.
1: Com certeza. Vamos pro zap? Bota um zap aí, Léo Saião.
6: Fala galera do Papo de Craque Segundo Tempo. Fala meu querido amigo, melhor amigo, saudosíssimo Léo Pinheiro.
1: Olha, eu tô vivo,
6: Pedro Vascaíno de Beto Ribeiro na voz. E eu vou assistir o jogo hoje.
1: Aonde?
6: Junto com 9 pacientes, porque eu sou enfermeiro.
1: Olha,
6: do CAPS na Ilha do Governador, CAPS Ernesto Nazaré. Inclusive, mando um abraço para a equipe de enfermagem que vai estar comigo hoje acompanhando o jogo na nossa seleção. 3-0 Brasil. 4. 4-0 Brasil. Um abraço.
1: Valeu, irmão. Pessoal do CAPS Ernesto Nazaré. Ele mais 9, hein? Vamos curtir o jogo do Brasil logo mais aqui na melhor do futebol.
4: A primeira vez que ele participou, ele falou: não, mandou um abraço pro saudoso Léo Pinheiro. Aí eu falei: cara, eu tô vivo. Aí ele me mandou um maior textão no Instagram: cara, desculpa. E tal, me embolei com as palavras. Aí toda vez que ele participa, ele fala: um abraço pro saudoso Léo Pinheiro que segue vivo.
1: É bom quando você.
4: Pra desespero de alguns, o Léo Pinheiro segue vivo.
1: Ah, é? Tem alguns. Você tá mandando um recadinho também?
4: Tô mandando.
1: Tem que parar com essas narrativas também. Eu vou falar isso.
4: Teve um motorista que acelerou quando me viu na faixa.
1: Pode atropelar?
4: Com certeza. O motorista.
1: Esse motorista era Rodrigo Brandão ou não?
4: Não.
1: Rodrigo Brandão não faria um negócio desse com
4: tem
1: você.
4: Tem motorista que dirige de forma imprudente a máquina que está conduzindo com o Léo Pinheiro no banco de trás.
1: Isso é verdade.
4: Léo Pinheiro tem que botar correndo o cinto.
1: Exatamente.
4: Então essas pessoas talvez desejam que Léo Pinheiro vire o saldo.
1: Você tá na escala do contra tudo e contra todos? Daquele amigo nosso, você tá com a nota de 0 a 10?
4: Não,
1: tá,
4: né? Não, eu odeio esse discurso.
1: É, de 0 a 10 na, na escala.
4: Né, essa semana?
1: Na escala contra tudo e contra todos.
4: Acho que 2.
1: 2?
4: Esses dias eu participei, eu fui personagem de um documentário.
1: Esse canal famoso aí tá nessa também, nesse discursinho aí. Tá na nota 7 e 8 já.
4: Semana passada eu fui personagem de um documentário, aí o cara, não, conta um pouquinho da sua trajetória. Eu falei, cara, não quero ficar contando história triste, não, porque todo mundo tem história triste. É, mas aconteceu aí.
1: Aí eu vim de banco. Aí eu vou lá também, vou contar minha história triste também. Não,
4: eu sofri.
1: É. Pegava ônibus no Brasil todo dia pra ir pra faculdade.
4: É igual filme, série. Não, que eu passei fome, aí o pai liga. Quando que tu passou fome, cara?
1: Trabalhei pra cacete pra tu não passar fome, pô.
4: Pelo amor de Deus, nada disso aconteceu comigo, naturalmente.
1: Graças a Deus.
4: Isso, pô, pelo suor ali de papai e mamãe.
1: Graças a Deus. Vou começar a meter esses papinhos também. Pô, eu vim lá de Costa Barros, cara.
4: O Breno é de Costa Barros, do Meier.
1: Não,
4: o
1: Moreno Meier depois de
4: Realengo.
1: Costa Barros, Costa Barros, Pavuna.
4: Tem que alinhar teu discurso também.
1: Realengo, Meier. Realengo de novo. São os meus bairros que eu
4: E agora, morri. Tu é de onde?
1: Taquara agora.
4: Tu é da Taquara? Tu é cria?
1: Não, não sou cria da Taquara. Eu nem conhecia Taquara direito. Vamos pro intervalo e eu volto já na TMC. Fica aí.
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8: 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Ó, e segue o trânsito ruim para quem tá indo pela EPNB, desde o acesso ali na EPSul até a EPVP, depois melhora um pouco o fluxo de veículos, vai piorar em ambos os sentidos no trecho, desde o Pistão Sul até a DF, a EPCT, tá? Que mais? Deixa eu ver, PTG, que tava com aquele congestionamento, ih, piorou, rapaz. É, praticamente toda a extensão da via com o trânsito lento para quem tá indo sentido Taguatinga, né? Tem um respiro ali num trechinho em Vicente Pires, mas enfim, nem leva em consideração. Trânsito bem ruim para lá. Pessoal indo para casa para assistir o Brasil, né? Onde mais estrutural tem lentidão no início da via, para quem está indo sentido Ceilândia, tem um acidente, parece, ali na altura do CIA, cidade do automóvel ali, tem esse acidente e piora o trânsito. Na Épia, da EPIG até... Deixa eu ver aqui, ó. Até o Cruzeiro Novo, quase até chegando. Até a Avenida das Mangueiras ali, trânsito ruim no sentido norte, claro. Onde mais? Finalzinho do Eixão Sul, quem tá indo sentido aeroporto, vai pegar trânsito até o Balão do Aeroporto e depois seguindo pela IPDB até a Épia. Todo esse trecho com um trânsito bem lento, velocidade média de 15 km por hora. Tem também lentidão na EPGU, sentido Guará 2, desde o viaduto Camargo Corrêa até o fim. Onde mais? Te digo. Deixa eu procurar aqui. Épia Sul não. Épia Sul tem um trânsito pesado, mas sem lentidão. Vai ter... O motorista vai pisar no freio lá na 040, naquele retão de Santa Maria. Aí a coisa fica ruim. É isso, se você tem informação do trânsito, compartilha com a gente. O WhatsApp da TMC é o 993813030, 993813030, o WhatsApp da TMC aqui no DF.
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1: TMC com o Papo de Craque até 20h pra gente fazer o esquenta do jogo do Brasil. O Brasil jogando às 21h30, tá? Não é horário quebrado à toa, não. A gente explicou isso aqui. A FIFA tentou reorganizar aí a grade da agenda pra poder priorizar a Europa, né? Pra poder as pessoas verem o jogo do Brasil. Não sei. Por quê? Mas tentaram fazer.
3: A expectativa foi essa. E atropelar o outro jogo. Tem um jogo meia-noite.
1: Ah, tá, entendi. Não era 1h esse jogo?
3: Meia-noite.
1: Meia-noite, ah, então.
3: Jogo do Paraguai.
1: Então foi, mexeram na grade aí, então, Paraguai jogando meia-noite. Brasil, então, jogando às 21h30.
3: Paraguai, você vai e Turquia. Curtir.
1: Na TMC, é Turquia, né?
3: Turquia, tá confirmado.
4: Eu juro
3: Turquia.
4: Pra você que achava que o jogo era às 9.
1: Do Brasil?
4: Juro.
1: É 9h30.
4: Juro.
3: Ia ser às 10, na verdade, né? Anteciparam.
1: É Turquia, né? Que enfrenta o Paraguai.
3: Turquia, tá confirmado, é.
1: Vamos pro Zap!
3: Cara, quem nunca confundiu Turquia com Tunísia no álbum da Copa do Mundo?
1: Eu.
3: Você tem, não colecionou o álbum?
1: Vitor Costa.
4: Meu.
1: 995571013, fala aí.
4: Isso que eu não colecionei.
10: Pô, a seleção mais feia que teve foi de 2002. Talvez o goleiro se salve, mas depois Marcos, né? Mas o Cafu é, a trinca de zaga, um mais feio que o outro,
3: cabelo do Ronaldo,
10: Roberto Carlos nem se fala, Kleberson, Rivaldo, Ronaldo Fenômeno, Ronaldinho Gaúcho antes da plástica dental. O único que poderia se salvar ali naquela seleção, acho que só se for o goleiro mesmo. O resto, uma tristeza geral.
1: Aí o Vitor quer falar das pautas do programa.
3: Que debate maravilhoso.
1: Mas se quiser falar de coisa baralhada, você liga lá nos outros canais, ô Vitor Costa. Se quiser mais do mesmo, bota lá no outro.
4: Aqui a gente fala que o público tá debatendo.
1: O povo quer saber onde que você vai ver o jogo da Copa e quer falar onde vai ver.
4: Com quem?
1: Você preparou alguma coisa, você vai ver em casa, você vai ver no trabalho. Vou ver, o rapaz ficou todo feliz aí, o que chamou o Léo Pinheiro de falecido, ficou todo feliz. Porque mandou um abraço pro pessoal lá do trabalho dele.
3: Saudoso.
1: O rapaz é enfermeiro. Como é o nome dele lá da Ilha do Governador? Lembra o nome dele?
4: É vascaíno. Enfim,
1: o amigo vascaíno da ilha, Bruno. Perdão. Tá, Bruno? Obrigado. O João Leite soprou aí. O Bruno da Ilha Bruno do Governador, Vascão. Bruno vascaíno, e ele é enfermeiro, ficou todo feliz porque ela falou que vai ver o jogo no trabalho e mandou um abraço pro trabalho. E a gente falou no ar. Aí você fica dizendo das pautas. Se quiser debater 343, 4231,
4: liga lá na outra.
1: 4002-8922, liga na outra, pô. Entendeu? Aí liga na outra.
4: Tu viu o primeiro jogo?
3: Agora, esse áudio.
4: Onde tu viu o primeiro jogo?
3: Esse áudio é muito bom.
4: Pô, não é possível que tu tenha problema de
1: audição. Eu não quero falar, Léo.
4: Onde tu viu o primeiro jogo pra tu não repetir, cara? Pra tu não repetir. Ó, Breno, o primeiro jogo eu vi lá no Gabriel. Gabriel Farias.
1: Primeiro jogo eu vi na casa dos meus pais.
4: Eu vi na família Farias. Não deu certo.
1: Vocês brigaram, discutiram?
4: Não, a gente ficou discutindo lá, debateu, aí a gente viu algumas apresentações de Super Bowl. E tinha uma galera que gosta de Super Bowl.
1: Qual a melhor apresentação que você viu do Super Bowl?
4: Cara, a maior de todos os tempos é dele, Michael Jackson.
1: Então, mas a do Michael não foi produzida a esse ponto, foi o Michael.
4: Meu amigo, tinha um mosaico com crianças segurando a mão uma da outra.
1: Mas comparando, digo a era moderna, pós Michael Jackson. O Michael Jackson foi o grande divisor de águas da era do Super Bowl.
4: A galera tá falando muito de Rihanna, tá?
1: Katy Perry.
4: Ah, não pegou, não.
1: Foi a melhor apresentação. Katy Perry.
4: Rihanna.
1: O da Jennifer Lopez com a Shakira.
4: Não,
1: é muito legal também.
4: Cara, o do Dr. Dre com a galera do West Coast.
1: Essa foi legal
4: muito
1: também.
4: Muito boa também.
1: A e do Bruno Mars foi muito boa também. O 2014. Bad Bunny. É porque o Bad Bunny eu acho que não tem nada a ver, assim. Eu não gosto da.
4: Mas é porque você não gosta.
1: Não que eu desgoste, não que eu odeie. Eu só não acho, assim.
4: Não mexe.
1: Por exemplo, atravessa. Aquela dos rappers. É porque eu não.
4: Então
1: não
4: consumo. Essa do Dr. Dre?
1: Então, é porque eu não consumo. Não conheço ali. Você ficou me contando quem era. Minha esposa ficou falando, a prima dela ficou, aquele ali é o fulano. Eu falei, eu não conheço, assim. Mas a galera gostou.
4: Faz Snoop Dogg.
1: Não é isso que eu tô falando. Não consumo, não está no meu. Nunca esteve.
4: Breno Monsef não conhece Snoop Dogg, hein?
1: O Léo é difícil falar de qualquer banalidade com o Léo Pinheiro, cara.
3: Aliás, então, falando em banalidades, coisas banais que me.
1: Derru foi muito legal também.
3: O centroavante da Escócia, o McTominay. Ele joga com a camisa 4. Não existe centroavante que joga com a camisa 4.
1: Existe o Dominic.
3: Isso é um absurdo.
1: Deve ser
3: proibido. Isso é proibido, pô.
4: Tim Carroll.
1: O Carroll é verdade, o Carroll também.
4: Pô. Sabe quem jogava com a 4 também na linha ofensiva? O Canu. O Canu jogou com a 4?
1: É verdade, cara. Era o 4.
4: Verdade.
1: Tá vendo, Vitor?
3: Perdão.
1: Você se incomoda aí
3: porque
1: vários Vitor Costa.
3: É porque
4: e aí o cara quer pautar a gente, viu, Breno?
3: É porque a minha geração...
4: Eu sou da sua geração, não vai falar besteira.
3: São
4: hein?
3: 2 anos de diferença, Léo Pinheiro, e você viu o Canu jogar no auge e eu não.
4: Eu não ouvi o Canu?
3: Não.
4: não viu.
3: Vi a reta final da carreira dele, não é um jogador importante pra minha formação futebolística.
1: Por que que existe em alguns clubes, por exemplo, o Nova Iguaçu jogava até pouco tempo, não sei se ainda joga, com a tal da numeração argentina? Que os zagueiros são 2 e 6 e os laterais 3 e 4. Por quê?
3: O Santos ficou marcado Santos de 2004.
4: Porque o presidente do Nova Iguaçu gosta do Santos e aí...
1: E por que que o Santos jogava? Por que que é numeração argentina? Você nunca viu a Argentina jogar assim?
3: O Danilo que faz o gol da final da Libertadores, ele tava com a 4 ou tava com a 2?
4: Eu acho que ele não tava com a 4, não. Acho que ele não era o titular.
3: O Léo, lateral esquerdo, ficou... Não, ele foi o titular na final.
4: Ele tava com a 22, o Danilo.
3: Ah, porque era numeração fixa, né? É verdade. Isso. O Léo ficou marcado pela... O Léo, vamos ver se o Barcelona isso tudo. Ele ficou marcado por jogar... Ele ficou marcado por jogar com a camisa 3, né?
1: Léo, qual Léo? Vamos ver se o Barcelona isso tudo.
4: Eu, vontade de morrer e... De chorar e de morrer.
3: Começou, hein?
1: Começou!
3: Escócia e Marrocos, bola rolando.
4: Bola rolando e naquela saída fantástica.
3: Vai aparecer ali daqui a pouco, né? Cara, eu não aguento mais essa saída de bola chutando pra lateral de propósito.
4: O Marrocos, ele tentou jogar a bola na lateral, só que o lateral direito da Escócia impediu ela de sair.
3: Pô, desculpa, eu não vejo utilidade nenhuma nisso, cara. Ah, vou marcar alto pra recuperar a posse de bola. Vou contar pra vocês, já tem a posse de bola.
4: Por quê, né? É porque eles têm a dificuldade de criar.
3: É em Boston.
4: Aí é mais fácil você...
3: Gillette Stadium.
4: Desarmado que criar.
3: Olha o João Leite. Cara, é assim...
1: Em Foxborough, exatamente.
3: Essa é uma das inovações do futebol que eu realmente não
4: Massachusetts.
1: E o jogo da...
4: Esse cabeludo joga muito, tá? Ele lembra o William Arão jovem.
1: E o jogo do Brasil hoje, logo mais, no Lincoln Financial Field. O estádio do Philadelphia Eagles. Vamos pro Danilo
4: tava com a 13 na final do Santos também?
1: 21 995 5 1013. Fala aí.
4: 2011.
11: Oi, boa 22. Noite, pessoal. Oi. Meu nome é Sofia Cajueiro. Eu tô indo pro jiu-jitsu agora.
1: Boa.
11: E a pergunta que não quer calar: tio Vitoca, com quem você vai assistir o jogo hoje?
1: Tio Vitoca.
4: E aí, tio Vitoca, vai Sofia. Fazer essa deselegância?
3: Eu não falo sobre minha vida pessoal no programa, tá, Sofia? Um beijo.
1: Tomara que a Sofia te dê um golpe de jiu-jitsu, ô Vitor Costa.
3: Tem gol,
1: te arrebente todo.
3: Pera o gol lá. Mais rápido da Copa do Mundo acaba de sair,
1: tem
3: hein?
1: Tem gol de Marrocos! Quem foi que fez o gol de Marrocos?
3: Tio Ali. Saibari.
1: Quem?
3: Saibari.
1: Tio Ali. 1-0 pra Marrocos.
3: Menos de um minuto, tá? Depois vai sair a minutagem certinha.
1: Eu não vi, o Ismael Saibari que fez o

0: Croácia. E aí 1-0 para Marrocos, e a gente, é claro, informando tudo pra você aqui na TMC, o gol mais rápido com 1 minuto de jogo. A FIFA considera o 2, porque é no 2º minuto de jogo, né? Mas foi no, com 1 minuto de jogo, Marrocos fazendo 1-0. Mais um Zaperson, bota aí.
1: Fala, papo de craque. Segunda edição, Caio aqui do Rio 2. Ó, Bitoca tá implicando aí com numeração. Cara, a Argentina campeã do mundo. Vem em ordem alfabética, não tá lembrando não? Ou não é do tempo? Ardiles com a camisa 1, filial tinha 5, goleiro tinha número de jogador de linha, era uma zona. E foram campeões, sem problema nenhum.
0: Sabe um conteúdo que eu tropecei? Tem a história do Brasil de 58, né? Que foram números completamente aleatórios.
2: Isso. Mas outros aí, tempos também, né?
0: E aí a CBF não mandou. Aí escolheram
3: Edson,
0: lá.
3: E aí Edson ficou com a 10.
0: Isso, pegaram Zagallo com a 11. Quer dizer, Garrincha com a 11, Zagallo com a 7. E tem uma história, um conteúdo que eu tropecei na internet. Às vezes você tropeça em determinados conteúdos, né? E aí eu vi um sobre a numeração da seleção italiana. Que era por posição e ordem alfabética. Lista de goleiros. Aí tinha lá o goleiro um cenário e os defensores. Beleza. O defensor com a A vinha com a 2, o B com a 3 e assim vai. Aí, por exemplo, teve uma Copa que o Maldini foi o 7. É. E aí, na década de 90, eles abandonaram essa numeração. Por exemplo, o Paulo Rossi, que marcou os gols lá em 82, ele é o 20. É porque só porque ele é atacante e é Paulo com P.
3: É porque hoje a gente tem a questão da numeração até em outros esportes, né?
0: Marketing também, né?
3: Na Fórmula 1 isso foi adotado, a Fórmula 1 não tinha isso, era pela equipe campeã, e a NASCAR já tem isso há mais tempo. Então você usa o número que você transforma em marketing, né? O jogadores como Pelé, ele usou a 10 pela primeira vez, mas foi por sorte. Destino ou
0: na
3: sorte?
0: Na Copa do Mundo, no caso.
3: Isso, na Copa do Mundo, exatamente, com a seleção brasileira. E aí ficou marcado, pô, o Pelé com a 10, destinou o 10 pra ele. É, então, hoje tem muito isso. Mas eu ainda.
0: Cara, no surf, eu gosto, você viu no surf? Do,
3: não, tem número no surf também?
0: Tem um número, dentro da água. E aí o campeão, ele geralmente escolhe o número. Ele sempre ficava com 1, Kelly Slater sempre com a 1. E aí, quando o Medina ganha, ele escolhe ficar com a 10 também, como um processo ali de marketing.
3: Então, porque eu ainda gosto muito da ideia do 1-11, é porque ninguém mais usa isso.
2: É, mas a FIFA.
3: O 1-11 ajuda muito na identificação, cara.
2: A FIFA exigiu do 1 ao 26, né?
3: É, o número.
2: Por exemplo, o Ryan ficou marcado com a camisa 77, mas na seleção ele tem que usar 21.
0: Mas geralmente é assim, né? Tem essa limitação.
3: A Libertadores era assim até outro ano também. Não sei até quando foi, mas foi até pouco tempo.
2: Por conta da Covid, eles liberaram muitos inscritos e aí.
3: É verdade.
2: Aumentou consideravelmente a quantidade dos números possíveis.
0: Sim, mas aí tem a liberação de você lançar um 96.
2: Aí agora liberaram.
3: Mas eu digo, até a pandemia, então eu não lembrava a data, tinha a numeração fixa também.
0: Qual o número que tu escolhe quando tu joga bola, Brenoca? Tu é um 9,
3: tem muito tempo que eu não jogo bola, mas todo mundo sabe.
0: Camisa 9, entendeu?
3: Breno. Tem muito tempo que eu não jogo bola. É, bota mais um zap aí, Leonardo Sayão.
0: O Vitor Costa é um toca.
4: Fala galera da TMC, aqui é o Rocha da bateria. Melhor apresentação do Super Bowl foi Dr. Dre, Snoop Dogg, Eminem, Fix Center. Cara, em 15 minutos eles entregaram tudo que tem de melhor,
0: tá vendo?
4: No hip hop ali. Abraço, 3-1 Brasil.
3: Boa, valeu. Então eu falei que esse show, pra mim, não foi legal, porque eu não gosto.
0: Assim, não, chato.
3: Não eram artistas que não eu tinha essa. O quê? Do Vitoca?
2: Não, o porquê do 1, do palpite do Brasil?
3: Ah, mas já, eu já tá abstraí, bom. Já. Ah,
2: beleza.
3: Por que? Você tá todo chagado também?
2: Não, é porque toda vez que alguém fala 1, você quer saber o porquê do 1.
3: Mas já me explicaram várias vezes que é por causa do Alisson, por causa da zaga. Já tô convencido disso. Mas o que eu ia dizer, eu não lembro mais. Ah, não, o 1-11 eu ainda acho legal nos titulares, por conta da identificação. Eu acho que facilitaria, mas eu entendo que hoje é muito difícil disso acontecer.
0: E
3: mas
0: jogando certo, né?
3: Também, na posição do 1-11 que eu digo: 1, 2, 3, 4, 6, 5, 8. E talvez o 7, ou não, 7 no ataque, né? 5, 8, 10, 7, 9, 11. É o ataque, é a formação padrão, digamos assim. Vai botar o 5 de zagueiro e o 10 também na zaga, né?
0: Às vezes acontece.
3: Eu sei que às vezes acontece.
2: Até os goleiros têm evitado usar 1, muitos goleiros preferem usar 12.
3: Pois é, 12, 22.
0: Prefere qual? Usar qual, Vitor?
2: Eu prefiro 1. Mas eu vou te falar, o que mais me incomoda é a fonte que escolhem pra colocar nas camisas.
3: É, na Copa, bem que Copa que é legal, ó. É.
2: Não, mas a da Holanda não ficou legal, não. Acho que a única seleção que tá tendo dificuldade pra quem quer enxergar o número é a seleção da Holanda, tá difícil. Aí
3: na Copa tem número no calção, número na frente, na camisa. Isso. É uma maravilha pra identificar todo mundo,
0: número,
3: cara.
0: Na testa do camarada.
3: Deveria ter tatuado assim na bochecha do jogador o número.
2: Difícil é só pronunciar alguns nomes.
0: Aí vem.
2: Seleção do Uzbequistão, quem

0: Na rua, Uzbequistão e Colômbia sofreu, irmão.
1: Então, cara, você viu que tem aquele famoso trabalho da FIFA do jogador falando, sim, né? O próprio nome, maneiríssimo.
2: Isso veio do tênis. O tênis, a Federação de Tênis, a ATP, na verdade, não é a Federação, a ATP fez isso. Porque, por exemplo, tem um tenista que é o Koptsvar, mas se escreve Kopriva. Então todo mundo chamava ele de Kopriva e tal. Aí ele não, é Koptsvar, porque em tcheco, né, se fala assim. Aí a FIFA tem o próprio jogador...
1: Na língua tcheca, né?
2: Na FIFA não, no tênis tem o próprio jogador falando o nome dele. A FIFA fez isso também, não sabia.
1: Sim, fez com vários. E aí eu pensando, pô, vai que eu vou cair numa transmissão dessa? Aí eu salvei,
2: tá certo,
1: o perfil do Instagram, onde o camarada postou todos. Mas aí, por exemplo, alguns da seleção francesa, eu falava, cara, é tão simples de falar, e a gente ficava...
0: Fala aí,
1: Kvaratskhelia.
2: Kvaratskhelia.
1: Será que é assim?
0: Não dá pra saber porque a Geórgia não tá na Copa.
1: Sim.
0: Mas eu descobri alguns que eu não sabia. Por exemplo, o zagueiro da França é o Upamecano, e não, sim, o Upamecano. E o Messi. É Messi. Não é Messi.
1: Ah, Lionel. E aí, Messi, com todo o respeito ao nosso Lionel, é Messi,
2: pô. É o Messi, pô.
1: Messi.
2: Vamos falar aqui, pô, do Mengão com o meu parceiro Leonardo Pinheiro. Fala do Mengão, Léo P.
1: Ô, Breno, acabaram as férias, né? A gente falou isso mais cedo, né? Os jogadores do Flamengo, eles iniciaram as atividades no CT Jorge Elau, Unindo Urubu, hoje cedo, reapresentação da delegação flamenguista, ainda sem 9 jogadores que estão no Mundial com as seleções, inclusive com essa possibilidade do Danilo Mineiro, Danilo número 13 do Flamengo, iniciar na lateral direita da seleção nacional. Nesse primeiro período, avaliações físicas e trabalho voltado justamente para o recondicionamento dos atletas. Alguns atletas até voltaram de forma antecipada, como a gente conversou anteriormente na semana passada, o Saúl, também o Léo Ortiz se recuperando de um problema muscular, o Saúl tentando recondicionamento físico e também técnico, porque desde o retorno dele de lesão no tornozelo, e ele passou por um procedimento cirúrgico no local na virada do ano, ele não voltou com a mesma capacidade técnica e física, e por isso ele também teve esse retorno antecipado desse período de férias. Falamos ontem, o Flamengo vai viajar para Portugal. Eu atrapalhei ali com esse ataque do Marrocos, quase um segundo gol da seleção marroquina, mas o Flamengo vai embarcar para Portugal no dia 28 para amistosos, mas início das atividades do técnico Leonardo Jardim. Só pra gente relembrar, tá, Breno? Flamengo tá a 7 pontos do Palmeiras, tem um jogo a menos em relação à equipe Alviverde no Campeonato Brasileiro, mas existe de Campeonato esse Brasileiro? Cenário de pressão por desempenho e também resultados, já que o Flamengo, nessa reta final antes do Mundial da FIFA, que está tendo transmissão aqui da TMC,
2: sim,
1: o Flamengo, ele perdeu para o Palmeiras no Maracanã e tem essa distância para a equipe Alviverde.
2: Lembrar de Campeonato Brasileiro, Léo Pinho?
1: Então, fala de Flamengo.
0: Você chamou notícia do Flamengo e não quer falar de Campeonato Brasileiro? Aí depois eu que sou incoerente.
2: Tá fechado com ele, ô Vitor Costa?
0: Não, porque não fez sentido agora também. Você também falou uma coisa e depois agiu de outra forma.
2: Tá bom. O Roberto Souza Sony tá por aqui, falou que o sonho do Vitoca é uma abertura de Copa do Mundo. Ir Super Bowl com Menos é Mais, Pixote e Ludmilla.
0: Tem uma boa abertura, mas Super Bowl não tem show na abertura, né? No intervalo, não é?
2: No intervalo. O Will Santos, eu na Copa de 94, os titulares...
0: Os americanos não curtiram muito, não, eu acho.
2: Ou talvez sim, né? Will Santos, na Copa de 94, os titulares da seleção era de 1 a 11. O Fuzileiro do Amor lembrou do Usher.
0: É, mas não tem como fazer, nesse momento, da seleção brasileira com titulares de 1 a 11, porque a gente não sabe nem quem são os titulares da seleção, né?
2: Isso é verdade. O jogadinha do Paquetá.
0: Nossa, camisa 10 nem joga?
2: Léo Dinheiro falando que acha o Vini Júnior o mais bonitinho. Passageira soltou um eita altão e perguntou se era programa de humor.
1: Não, ela que não deve ter um conhecimento profundo a respeito da estética dos homens da seleção brasileira.
0: Conhecimento, pô. Não, ela pode não concordar com você. Ô, Breno, tá tudo certo.
1: Então mostra o desconhecimento, pô.
0: A gente
1: não, estético, não é de senso estético, não, da seleção brasileira, pô.
0: Discordar.
1: Porque qualquer pessoa que conhece a seleção brasileira com profundidade entende que o Vinícius Júnior é um cara que agrega.
0: Pô, o ouvinte falou que foi o Marcos, era uma
1: coisa. Pô, olha isso, cara.
0: 2002. Mas aí é 2002. 2002 é complicado, né?
2: O cara autor da seguinte frase.
1: O Kaká estava nessa seleção.
0: É. Pô. O Marcos é o autor da seguinte frase: minha mulher é bonita, né? Gastei um dinheiro pra reformar. Pô, não dá. Aí não.
2: Ele falou isso?
1: Aí é loucura, Marcão.
3: Ele falou isso, pô.
2: Que loucura.
3: Ele uma participação ao vivo, ele dando entrevista. Pô, ele...
0: Que isso?
3: Aí a esposa, tipo um arquivo confidencial, a esposa conta toda a história e tal, não sei o quê. Meu amor, eu te amo, não sei o quê. Aí quando volta pro estúdio, tá ele lá, ele... pô, minha esposa é bonita, né? Aí os caras, todo mundo meio sem graça, assim, fala,
2: e tal.
3: Aí ele, pô, gastei um dinheiro pra reformar. Brincadeira, que senão eu não entro nem em casa.
1: Então, ele falou isso ao vivo. Ele grava alguns conteúdos com ela, legais e tal, ele publica. É, piadinha, coisa de relacionamento dentro de casa e
3: ele
1: tal.
3: Falou, faz um café. Ser... Faz um café pro seu FIFA Legend.
2: Isso. Então FIFA o ambiente deles é. O ambiente deles é assim, então. Eu não faria essa piada, mas ele
1: é desagradável, deselegante e entra em determinados contextos que a gente tenta até abolir aqui.
2: Quais contextos?
1: Machistas, né?
2: É, mas se ele faz esse tipo de piadinha, né? Ele que se entenda
3: então,
2: que
3: ele entenda.
1: Aí que tá, não deveria.
2: O Sérgio Lopes, vamos Brasil. O Fábio Santos falou que a rua Maitá tá parada. O Rafael Gay mais uma vez. O Roberto Souza Sony.
1: A rua Maitá tá parada, hein?
2: Manda sua mensagem no nosso YouTube, no TMC Esporte. E também, é claro, você manda no nosso Zap Zap no 21 99557-1013.
3: Tira uma dúvida. Ah,
2: tira uma dúvida.
3: É, como é chamada a companhia de trânsito no Rio de Janeiro?
2: Sete Rio.
3: A Sete Rio. Será que tem algum Vitor na Sete Rio que o pessoal fica assim, ô Vitor? Tá engarrafado aqui em tal lugar. Será
1: Sete
3: que é?
1: Rio que...
2: Não, Vitor Costa mesmo.
1: É, são o Charles Romeu, né?
2: É, o CR, né? O Charles Romeu tem o Papa Mike, o Bravo Mike, né? E o pessoal da Sete Rios são o Charles Romeu. 21 99557-1013.
1: Um abraço pra todo mundo que é Vitor Papa também.
2: Vitor Papa, Vitor Papa também. Vigilante patrimonial. Um zap aí.
4: Boa noite, Papo de Craque 2.
0: Boa.
4: Na verdade... O bom português aí pro Rafinha, ele amarelou. A verdade é essa, não jogou nada, não ganhou um duelo, não viu a cor da bola. Isso aí chama de amarelada, tá? Ele não tem que ser titular, tem que ficar no banco, esquentar o banco e dar oportunidade pro próximo, beleza?
2: Beleza.
4: Valeu, um abraço. Luciano aqui de Barra.
2: Luciano. Valeu, Luciano, tamo junto.
0: Esse jogo contra a Argentina... Do período que eu acompanho a seleção brasileira, foi uma das situações mais constrangedoras que eu vi um jogador passar.
1: Um tapa na orelha na saída e ficou por isso mesmo.
2: O que você faria se fosse um tapa na orelha?
1: Ah, pô, tô perdendo. Já falei que era porrada neles, Breno.
0: Aí cumpre. Não compactuamos com a violência.
1: Não, compactuo com a violência, mas não vou deixar pois o cara dar um pescotapa.
2: Por isso que eu te perguntei, Léo Pierre. Você acabou de fazer um discurso bonito aqui no programa e agora tá falando que agrediria as pessoas?
1: Não, eu falei que agrediria. Eu não deixaria, não tomaria um pescotapa.
2: Você vai o quê? Chamar a polícia?
1: Não, eu estaria na atividade.
2: O que seria na atividade?
1: Estaria atento pra não passar um argentino não, e dar um tapa no pescotapa.
2: O argentino te deu um pescotapa, e aí?
1: Ah, e aí, filho? Eu vou pra cima. Qual foi, irmão? E aí acontece aquele bololô e eu espero só que meus companheiros venham pra separar.
2: Eu
1: e aí senão ferrou.
2: Então, mas você é um cara muito querido, porque dependendo da pessoa, você pensa assim, deixa só uns dois. Tomou os dois, entendeu?
0: É, eu mesmo, entendeu? Deixa
1: dependendo
0: disso.
1: Do amigo, eu vejo. Eu vejo assim, pô, vamos supor, Vitor Costa.
2: Isso já aconteceu, cara, na escola. Você vê.
1: Vitor Costa tinha um desafeto dele.
2: É.
1: Pô. Vitor abaça esse cara. Não. Vou ficar aqui de cantinho.
2: Deixa só.
1: Vitor deu dois. Venceu?
2: Parou, é.
1: Vitor tá tomando bola. Aí que eu separo mesmo.
0: Aconteceu no jogo nosso do Campeonato da Imprensa e o Léo foi o primeiro a correr pra defender porque era um jogador muito pequenininho.
1: Isso. O apelido dele era Soteldo.
0: O menor jogador do time.
2: Tu ia brigar com o Soteldo, Vitor?
0: Não, não era eu que tava brigando. Ele era do nosso time. Estava brigando com os jogadores de outro time.
1: Ele recebeu uma falta. Tomou dois bandões.
2: Soteldo.
1: E Soteldinho.
2: Sacanagem, pô.
1: Tomou dois bandões. E aí, aí ele levantou, reclamou o cara, pô, por que isso? Aí o maluco empurrou o Soteldo. E aí eu nunca cheguei tão rápido numa confusão.
2: Não, isso aí foi
1: e aí
2: correto.
1: Eu joguei ele na grade e falei, tá maluco?
2: Aí
1: alguém me empurrou, quando eu virei assim pra empurrar de volta, era o técnico do meu time. E aí todo mundo se embolou. E aí o que acontece? Léo Pinheiro toma um amarelo, suspenso da última rodada e a gente perde 8. Com o Vitor Costa no gol.
2: Fica brigando.
0: Foi
1: não, não briguei não.
2: O Sunda falou aqui, ó. Eu gosto da maneira como o Breno encerra a discussão. Tá bom. Tipo, não vou discutir. O Rafael, se eu fizesse essa piada, seria a última coisa que eu faria na minha vida. Pois é, por isso que eu falei, né? Mas se eles têm um ambiente deles, é coisa deles lá. Mas eu falei, eu não faria uma piada dessa.
0: Vivendo perigosamente, né?
2: Se ele brinca com a esposa dele desse jeito, ele deve brincar com ele também. Não sei lá, enfim. O Ramon, que foi? Ah, não, eu achei que você ia ficar falando lá. O Ramon Gomes, vocês estão ignorando a maior virtude do atleta Rafinha, que é agredir o espaço. Craque Daniel ficou pistola com a característica do atleta Rafinha.
0: O Vitor falou isso aqui sobre isso, sério, mas é verdade, cara. Ele não é um jogador de construção, ele é um jogador de atacar o espaço, a característica dele.
1: E o craque Daniel fala, e a característica dele é atacar o espaço, eu não quero que ele ataque espaço nenhum.
0: Então ele tem que sair do time, pô.
1: É isso. É isso.
0: Se o jogo do Brasil,
1: o espaço tá aqui.
0: Tá aqui o jogo. Se o Brasil não joga de acordo com as características dele, se o time atual do Brasil não consegue potencializá-lo, ele tem que sair, pô. Ou você monta um time com as características que ele precisa pra jogar, ou você saca ele da equipe. Não tem que você ficar forçando um negócio que não vai acontecer.
1: Assim, tem cara que é bom, mas que ele não tá ali no sistema e tem gente melhor que ele pra ser potencializada. Por exemplo, na Argentina, o Dybala joga pra caramba, mas não tem espaço. Não dá pra ele jogar ali. Ele entra, fica no banco de reservas, entra, bate um pênalti. É campeão do mundo e vai embora.
0: Se em 2006 o Parreira tivesse tido a coragem de barrar um dos medalhões, o Brasil seria mais competitivo contra a França. Poderia perder do mesmo jeito?
1: Mas
0: poderia. Ah, mas já é tarde, né?
1: Não, ele tirou. Ele começou o jogo sem o Adriano, botou o Juninho Pernambucano, que alguns aí queriam.
0: Ainda assim, o time não tinha entrosamento suficiente.
1: Não, deveria ter sido testado antes. O time era limitado taticamente, né?
2: Eu fiquei pistola.
1: Porque saiu o Adriano ou porque...
2: Que tirou o Adriano.
0: Mas o quadrado...
1: O Juninho, porque o Juninho... Era um bom, pô. Porque o Juninho conhecia os franceses, pô.
2: Então, o Juninho é um excelente jogador. Pô, a gente vai reabrir uma discussão de 20 anos atrás. Mas, pô. Então, porque eu até falei isso ontem. Pressa? Aquela Copa de 2006, talvez pela seleção que a gente tinha, desses anos, talvez do século XXI, sei lá, do recorte que você queira fazer, mas eu acho que foi uma das seleções mais discutidas, no sentido... De, eu até falei ontem, de comparar com outras seleções. Pô, a de 2006 ou a de 70, se fosse hoje? Né? A de 94 ou de 2006? E o Juninho, pô, foi um excelente jogador. Mas aquela decisão do Parreira, eu achei que ali ele cedeu a uma pressão que, pra mim, eu não entendi. É, tudo bem, mas não rendeu o que se esperava. Mas tinha esse papo também, ele conhecia os franceses, jogava na França, mas sei lá, cara. Enfim, eu não vou reabrir a discussão de 20 anos atrás.
0: O que eu quero dizer é que a seleção poderia ter sido montada dessa forma desde o começo, a partir do momento que ficou muito claro que não daria certo com os quatro jogando juntos, né? A mudança foi tardia e o time não tinha entrosamento suficiente pra competir com a França.
2: Sim. Ô, Rafael, atacar o espaço vazio, baita habilidade.
0: Ah, cara, o Bruno Henrique é um dos mais talentosos nessa função.
1: Ah, mas o Bruno Henrique faz gol, ele
0: atacar
1: decide.
0: Atacar o espaço vazio.
1: O Bruno Henrique não pipoca. Se ele tomar um pesco-tapa de um argentino, ele vai arrumar uma confusão.
2: Ô, Gilson, Vitoca, já que o Brenoca não vem, chega aí no Churras pra ver o jogo com nós. Ah, o Gilson é de Sulacap. Ali em Sulacap, ele tá aí organizando ali um... Eu acho que é ele, né?
1: É quanto pra cada, irmão?
2: Perguntei então, não sei. Vê aí, fala aí no chat. Tem que levar quanto aí, que o Léo tá procurando lugar pra ir ver o jogo hoje. O Flatetra. Vocês, o que foi, Vitor? Tem que chamar o break?
0: Não, eu falei off.
1: Ah, tá, não, porque vocês falaram que eu vou levar linguiça. Ele é um bobão.
2: Ah, tá, vocês
1: ele é
2: também.
1: Ele é o maior bobão da rádio.
2: É, mas ainda é. Ainda é o maior bobão.
1: Você é o maior bobão da rádio.
2: Vocês também têm a sensação... Ah, não, o Gilson é de Cambuinhas. É verdade, mas tá em casa. Porque tem um rapaz...
0: mandou o CEP, né?
2: É, ele mandou o endereço dele pra gente mais cedo. Lá em Cambuinhas. Ele não quis... Não deixaram eu falar nem o CEP, cara. Eu ia falar.
0: Bom churrasco pra você, mas vou ficar devendo a presença. Um abraço.
2: O falou, aí ele falou que o Vitor é bobão
1: fazer
2: mesmo.
1: Coisa hoje?
2: Tá vendo? O Gilson falou aqui, ó. Vitor é bobão mesmo. E é um bobão, pô.
1: Vai fazer o quê? Tem compromisso hoje, Vitor? Pra tu negar o convite do camarada?
2: Tá me olhando por quê? Eu, hein?
0: Olha pra você seguir o programa, não vou responder.
2: É acreditável, cara. O Rafael tá aqui de novo.
1: Vou ficar atualizando o perfil do Vitor a noite toda pra ver se
0: eu
1: vai postar
0: hoje. Não vou postar nada.
2: O Paulo Vitor
0: viu. Você viu postar alguma coisa?
1: Já.
2: O Paulo Vitor
1: quando
2: falou aqui, ó.
1: Passeava de bicicleta na hora.
2: A Copa começou pegando fogo, jogos disputadíssimos e vai ser briga até o final. Estou falando da Copa Rio. É verdade, a Copa Rio tá muito legal também. O Guilherme Daniels. Boa noite, galera. Em 2006, Robinho e Cicinho estavam voando e o Parreira não teve coragem. Isso sim, isso foi discussão na época, sim. Ele não ia barrar o Cafu pra colocar o Cicinho naquela seleção, duvido. E o Robinho entrava durante o jogo, mas titular também não, acho que não seria,
1: mas
2: não.
1: O Robinho tava muito bem, tecnicamente.
2: Sim. O Ricardo Fontes, Adriano é um dos jogadores mais superestimados da história do futebol.
1: Não.
2: O cara fez 207 gols em toda a carreira e falam dele como se ele fosse de outro mundo.
1: Sim, é.
2: Ele já falou isso outras
0: não
2: vezes
0: concordo,
2: também.
0: Não concordo, porém, ficou devendo sim na Copa.
1: Ficou. É, e a outra ele, coisa, né? Pô. Aí você bota aí 22.
2: O Fuzileiro do Amor. 70 vence 2006 por 1-0. Até porque os caras estão coroas.
1: Sim, com certeza. Pô. Mas o Gerson ainda cabe, hein? Nosso canhota.
2: O canhota faria uns bons lançamentos ali. O Roberto Souza Sony mais uma vez, obrigado você que tá junto com a gente na TMC. A gente tá na resenha do pré-jogo, hein? Hoje tem jogo do Brasil, 9:30, a gente tá aqui na expectativa, você curte na TMC, é claro, a transmissão do jogo, e eu quero mais um zap, Léo Saião, fala aí.
5: Fala, rapaziada da TMC. Com relação a esse negócio de numeração, eu acho isso uma bobeira. Vocês lembram na época que o Rogério Ceni queria jogar com a 10 aí, não deixaram? Aí foi quando fizeram lá uma camisa maluca com ele com 1 mais 0, pra ele poder jogar com a número 1, que ele queria jogar com a número 10. E meu palpite aí pro jogo da seleção aí, muito sofrido aí, vai ser 2-0 Brasil no sofrimento.
2: Eu não lembro, confesso que eu não lembro dessa história que o Rogério Ceni camisa 10.
1: E não tem essa informação, e eu acho até que ele tá se confundindo.
0: Eu lembro do Diego Souza com a 1.
2: Então, tem até um tweet aqui do São Paulo FC. Não, futebol nostálgico. Rogério Ceni usando a 10 quando completou 1.117 jogos, ultrapassando Pelé e tornando-se jogador a atuar por mais tempo pela mesma equipe no futebol brasileiro. Ele usou a 10.
1: O que ele tá falando é que é aquele 0-1.
2: Então, a do 0-1 e ele e outros goleiros usaram.
1: Mas é porque era a importância dele para a equipe, né? Ele era o 0-1. 10, isso, 0-1, 10, ao contrário ali.
2: Uma das camisas...
1: E nesse período ele realmente era o melhor goleiro, quiçá, do planeta Terra.
2: Uma das camisas mais legais da história do futebol, que eu acho, de identidade, é a do Rogério Ceni na Libertadores do São Paulo, de 2005.
1: E tem um RC.
2: Tem um RC gigantesco na frente. E o 1 tem RCN dentro do 1, assim, na parte de trás. Essa, no Mundial ele não jogou com essa.
1: E o Bosco jogava com RC na frente?
2: Não, acho que não, né? Pô?
1: O Bosco também, que é um dos eternos reservas, né, cara?
2: O Getúlio Vargas. É, quem mais? Marcelo Lomba.
1: Não, mas o Getúlio Vargas ele foi reserva de muita gente.
2: É, o Bosco
1: Marcelo
2: foi
1: Lomba
2: do,
1: também.
2: O Bosco foi do Rogério.
1: Só do Rogério.
2: Porque o Rogério também não ia sair do
1: time. O Guardiola aí, ó.
2: O Guardiola tá lá. E ele e o irmão dele ali? Pô, parece, né?
1: Parece. Se botar o Vitor Costa ali, fecha a trinca,
2: fecha
1: tá?
2: Fecha um trio de irmãos ali. Guardiola, careca barbudo. E o amigo do Guardiola estão acompanhando. Temos o Cooling Break. Agora é Hydration Bay, Break. Né? O Marrocos está vencendo a Escócia por 1-0, 23 minutos da primeira etapa. Não, mas o Bosco não tinha o RC. Talvez um B. A 21 995 57 1013, fala aí.
6: Na Copa de 94 o Raí virou reserva, o Branco se contundiu, o Ricardo Gomes e o Ricardo Rocha também perderam a vaga. Ou seja, a escalação da Copa de 94, ela só foi de 1-11 no primeiro jogo, a partir do segundo já não era mais.
1: O Ricardo Gomes ele é cortado até.
2: É, não vai, né?
1: E cortado antes.
2: É. O Giovanni, Vitor, não se atrasa pra ir lá pra casa hoje assistir o jogo.
1: É com o Giovanni?
2: É com o Giovanni, você vai ver o jogo?
0: Cara, eu não falo sobre a minha vida pessoal.
2: Ele falou aqui, Vitor.
0: Podem falar o que quiser, pode ser verdade, pode ser mentira, tá. Eu não vou confirmar e nem desconfirmar.
2: Tá bom, Vitor, tá
1: quando
2: bom.
1: E quando te viram? Lá no Barbudo. Onde é que é Barbudo?
0: Barbudo em Araruama,
1: te viram?
0: Uma praia.
1: Tu tava lá?
0: Sim, é capaz, é possível, porque...
2: Teve um camarada que mandou uma mensagem aqui.
1: Gosta de ficar em bares?
2: Teve um camarada que mandou uma mensagem aqui.
1: Vai beber sozinho ou tu vai beber acompanhado?
0: Cara, vocês são muito chatos, cara.
2: Um camarada que mandou uma mensagem aqui no chat, eu não vou achar essa mensagem agora, dizendo que o Vitor Costa estava num posto de gasolina. Tudo bem, o Vitor frequenta posto de gasolina porque ele abastece o veículo dele, que é um veículo...
1: O seu veículo é movido a combustível?
0: Não. Aliás, não é movido a...
2: Mas ele disse que você estava acompanhado, o Vitor Costa. É verdade,
0: cara,
2: Vitor
0: Costa?
2: Cara,
0: eu não vou falar sobre a minha vida pessoal.
2: Mas ele falou no chat, cara.
0: Tudo bem, você decide se você vai acreditar ou não.
1: Olha só, e outra coisa também.
2: Tô te perguntando,
1: Todo careca baixinho e com barba não é o Vitor Costa. Às vezes
2: não
1: pode
2: é.
1: Pode ser o Guardiola.
2: Não é o Vitor Costa, todo careca
1: pode
2: de barba?
1: Pode ser o Guardiola, o amigo do Guardiola.
2: E o Adson Ramos?
1: Pode ser o Adson Ramos.
2: Não é o Vitor Costa?
0: Pode ser o Tassiano do Santos.
1: Pode ser o Tassiano do Santos. Bem, pode ser aquele maluco do Marrocos.
2: Ah, sua moto não é elétrica, né?
0: Pode ser o Gustavo Silema.
1: Pode ser o Gustavo. Mas no dia tem um dia aqui que
2: mas
1: tava
2: o Gustavo parece mais um outro amigo nosso.
1: O Gustavo participou do papo um dia que fez eu e Torelli apenas. Aí o Gustavo falou, mostrou a taça, aí todo mundo, cara, o Vitoca tá diferente.
2: Mas o Gustavo não parece muito o Vitoca, não, parece um outro amigo nosso, o Gustavo.
1: Isso, parece.
2: Parece, mas eles não se dão muito bem, não. O Gilson falou que tá perguntando, eu não falei nomes.
0: Informação é difícil,
2: é uma pessoa difícil. Gustavo, o Gustavo é gente boa. O Gilson tá perguntando se a moto é elétrica, Vitor Costa.
0: Não.
2: É, porque se a moto fosse elétrica e você estivesse num posto, abastecendo, você não estava.
1: Ah, comprando um cigarro, né? Um varejo.
0: Não fumo.
2: Você usa nicotina?
0: Não.
3: Um varejinho.
0: E minha moto é
2: cigarro da gasolina. Famoso varejo, né? E não fumem. Fumar faz mal à saúde.
1: Eu lembro do meu avô, falecido avô. Toma 25 centavos.
2: Para com isso, Léo Pinheiro.
1: Traz um, hein?
2: Não! O JQS.
3: Sabe que não era pra você fazer isso, né?
2: Isso é ilegal, Léo Pinheiro. A gente já falou isso no ar e você está repetindo essa história.
1: Foi há 20 anos atrás,
2: mas não
1: falecido
2: pode.
1: Avô.
2: Mas não pode, pode. Que descanse em paz, que Deus o tenha.
1: Saldoso. Não pode, por isso eu tô falando saldoso. Que não pode.
2: Mas não esse pode. Saldoso. Ricardo Bastos, beijo, Vitoca, não esquece a caminhada segunda-feira lá no calçadão do Oliveira Belo, hein? Ah, o Ricardo Bastos tá te chamando.
0: É meu preparador físico agora, o Ricardo?
2: É, vai que você marcou com ele pra correr na Oliveira Belo ou não?
1: Tu tá sabendo disso, Bruno? Você namora ou imagina casar? Vocês dois estão casados, o João Leite namora. Tô Costa, não sei se ele tá por dentro disso, mas tem uma corrente agora, né? Uma moda.
2: De Orkut?
1: Que o primeiro encontro, o primeiro date é fazer um exercício físico. Uma corrida, malhar.
3: João, a vinheta que veio do estagiário.
1: Tem que lançar o microfone lá no João.
3: O estagiário deve ter boas intervenções hoje no programa.
2: O João Leite falou uma coisa que é verdade.
1: Às vezes isso acontece. Acontece. Muitas vezes acontece isso que o João falou. Mas a galera tá marcando de malhar e na academia, primeiro encontro.
2: Ó, o Brabo Alva falou aqui, ó.
1: Tu faz isso, Vitor?
2: Fui eu, Brenoca. Vi o Vitoca no posto da Concha. Na Avenida Brás de Pina com uma moça.
3: Mas dá endereço?
2: Com uma moça. Gritei, ele ficou envergonhado e falou: e aí?
7: Não, e aí,
2: Vitoca?
7: Você quer saber o tempo de jogo?
2: Você!
3: E aí, não sou eu, pô.
2: Você falou e aí pra ele, Vitor Costa?
0: Acredite se quiser. Você decide se acredita
2: tá vermelho,
0: ou não.
2: Vitor Costa. Às vezes estão saltando ali na sua testa.
0: Você decide se você acredita ou não.
1: Vitor Costa tá cheio de veia.
2: Tá cheio de veia, Vitor Costa.
0: Você decide se acredita ou não.
2: Bruno Correia. Ó, o Brabo Alfa. Dê mais detalhes, Brabo Alfa. Enquanto eu vou chamar o intervalo.
1: Você quer?
2: Zap. 21 995 57 103. Quero mais detalhes. Fala aí.
8: Fala, galera. Papo de craque 2 TMC. Aqui, Paulo Tricolor de Caxias. Beleza, rapaziada? Ô, Breno.
2: Oi.
8: Esse papo aí, cara, de atacar o espaço, que o Rafinha faz bem essa função. Você não acha melhor, então, que se esse é o caso, convocar a galera do Star Wars? Bota lá o Chewbacca, o Han Solo, o Luke Skywalker. Que de repente lá vão atacar bem melhor o espaço, você não acha, não?
2: Darth Vader. Só não peguei o nome dele.
1: Fantástico. Faz um corte disso aí. Faz um corte disso aí.
2: Esse, por enquanto, é o MVP. Parabéns.
0: Muito bom, muito bom.
2: É, bota o Chewbacca. É Paulo. Paulo, parabéns, Paulo. O senhor fez a melhor Darth intervenção do programa até aqui. O André Couro falou: já descobri. O Vitor Costa vai ver o jogo na televisão.
0: Pode ser no celular também, hoje em dia dá pra ver no celular.
2: No computador.
1: Vai ver o gol um dia depois.
2: Wallace, essa formação do programa tem que ser toda segunda e sexta. Absurda.
0: Mas por que segunda e sexta? Achei muito específico também. Achei muito específico.
2: Semana que vem, eu não estarei aqui, de férias.
1: Aí
2: vou tirar uma semaninha de férias pra descansar. Também. Eu já arrumei trabalho pras férias? Já, mas estarei de férias aqui da TMC.
0: Vai sair da TMC?
2: E hoje eu saio da TMC e volto na outra semana, né? Se Deus quiser. E o Wallace tá por aqui, não sei porque segunda e sexta. Terças-feiras não.
0: Eu achei muito específico também, né?
2: Quartas também não, nem quinta, não. Só segunda e sexta.
0: E é bom a gente destacar também que semana que vem a programação tá bem modificada da rádio, né? Por conta das transmissões dos jogos da última rodada da fase de grupos. Então, em muitos dos dias não teremos o Pop de Crack segundo tempo. Isso. Porque a prioridade é a transmissão das partidas.
2: Exatamente. Vamos para o intervalo. Daqui a pouco tem mais informações. Quero saber do Flusão. Flusão tá aí? Flusão com informações? Yuri Duque, pai da bola? Teremos o pai da bola, teremos o João Leite com as informações do Botafogo também no nosso programa de hoje. Você não faz clube hoje não, né?
0: Não, hoje não.
2: Não. Eu volto já na TVC. Eu tenho que perguntar, não sei, né? Fica aí.
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11: Agora 7 horas e 32 minutos, você ouvindo TMC Transamérica em 100.1. Olha, termômetros nesse momento marcando aqui na capital do país, 22 graus, umidade relativa do ar em 57%. A madrugada vai ter temperatura baixa, mas nem tanto, 15 graus, previsão do Instituto Nacional de Meteorologia. Amanhã, céu com nuvens ao longo do dia, vai aumentando a nebulosidade conforme o dia avança. Temperatura máxima de 27 graus, umidade relativa do ar variando entre 30% e 90%. E vamos dar uma olhadinha no trânsito. Ó, ali na EPNB a coisa segue feia, segue com muito congestionamento, todo mundo correndo para assistir o jogo do Brasil em casa. Mesma coisa no final do Eixão Sul, EPAR, EPDB, o finalzinho do EPDB para quem pega ali pela Épia Sul, tudo lento, com muito trânsito, ó, velocidade média de 25 km por hora. Também EPGU segue com lentidão desde a EPAR até o Guará 2. Onde mais? Vamos ver PTG, como é que tá a situação? Ó, lentidão também em toda a extensão da via para quem tá indo. Aliás, toda a extensão da via não. Da Épia até Vicente Pires. Depois melhora quem tá indo sentindo Taguatinga. Estrutural, o trânsito melhorou. Tem um trechinho de lentidão ali no começo da via, quem tá entrando pela Épia, e depois a coisa melhora, flui bem o trânsito até a 070. Vai piorar só ali perto da Caesb, né, que o trânsito piora nesse mesmo sentido. E deixa eu ver ali na 020, que tinha bastante trânsito, segue o trânsito até Sobradinho, desde o setor Mestre Dharmas, quem está indo sentido Planaltina, por conta das obras na via. Agora 7h34.
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14: Estamos de volta! Reta final ainda não, falta muito tempo de programa ainda. Manda o seu zap no 21 99557-1013 e pelo YouTube da TMC. O Suno tá dizendo que eu falei na sexta-feira passada que eu ia tirar férias. Então, mas aí você está perguntando no final da semana se eu ia tirar férias nessa semana? Não, na próxima semana que eu vou tirar férias. E aí descansarei, vamos ter, a princípio, 4 dias sem programas. O Papo 1 vai ter, o Papo 2 não, porque vão ter os jogos da Copa. Os jogos vão ser à tarde aí, né? Então a gente não vai ter programa, aproveitei para descansar. E na sexta-feira tem Papo 2, não sei com quem ainda será o Papo 2. Talvez com o Yuri Duque ou então com Henrique Magini. Saberemos ao longo da semana aí. O brabo, o Tuninho pode ser também. O especialista em porta de trás falou que o áudio do Star Wars foi um dos melhores da história do programa. Cheguei lá aqui melhor. Pois é, cara, tirou onda. E é verdade, pra atacar espaço, pô, vira pra patrulha espacial, sei lá o nome daquilo. O brabo Alfa mandou um print pra mim. Deixa eu ver, ele mandou um print.
1: Oh, meu Deus.
14: Porque no Instagram que ele mandou o print. Deixa eu ver o brabo Alfa se ele mandou alguma coisa pra mim. É o João Pereira. Se for o João Pereira, é ele mesmo. Ih, mandou. João Pereira, sou o brabo Alfa do chat. Ah, ele mandou um print pra mim, 4 de junho, 4 horas da tarde. Fala, Vitoca, te chamei agora no posto aqui em Vista Alegre, abração. O Vitoca respondeu, boa, hahaha, tamo junto. Aí ele falou, pô, queria tirar foto, mas o Brenoca falou que você não gosta. E o Vitor só reagiu com uma risadinha.
1: Então ele não responde as pessoas no chat também.
14: Não, o Vitor também não responde as pessoas. O
15: você acabou de falar que eu respondi o cara. Não,
14: mas você mandou só uma reaçãozinha aqui.
1: Mas 4 de julho, pô.
14: Não, 4 de junho.
1: Eu mandei. 4
14: de junho tem tempo pra cacete, tem 2 semanas exatamente.
15: Eu reagi a mensagem do cara e você não disse quando eu respondi. Se eu reagi, eu reagi.
1: Se mandar ha-ha-ha não é responder.
15: Você quer que eu respondesse o quê?
1: Valeu. Obrigado pelo carinho.
14: É, pô, pelo amor de Deus.
1: Como assim? Vamos marcar um dia da gente tirar uma foto, pô.
14: O Wallace falou aqui, ó, porque sobre a gente ser segunda e sexta, porque você começa e termina a semana rindo e gargalhando.
15: Mas isso não é um programa de humor, cara, é um programa esportivo.
14: Aqui é um programa.
15: Vou trazer, trazer umas piadas
14: aqui de... Aqui é informação, esporte, emoção e verdade.
15: Vou trazer umas piadas pra gente ler aqui
14: no
15: nosso programa, muita irreverência.
0: Ô, canarinho pistola ali. Cara, é feio Schmidt. Esse canarinho.
14: Tá por aqui também.
0: Não acha não, mascote da seleção? Não achou feio?
14: O Fábio tá fazendo a mesma piada sem graça desde o papo 1. Eu não vou ler a sua piada, Fábio. A piada é ruim, Fábio. A piada é muito ruim. Eu não vou ler a sua mensagem, mas um abraço para Fábio Smiths. Eu quero falar do Botafogo no Papo de Craque Segundo Tempo. Ele está chegando. Olha lá, ele tá desfilando. João Leite. É, o João a gente já falou, teve...
15: Ele tá de bermudinha.
14: Teve uma educação muito cara, paga pelo pai dele, pelos pais dele. Né, uma educação de muita qualidade ao longo da vida dele. A cultura dele, você viu a cultura dele no intervalo do programa?
0: Eu vi.
14: É uma cultura maravilhosa de João Leite. É, todo o investimento de seu Dario, que né, trabalhou. Ah,
0: achei que era tio Heraldo.
14: Não, o Heraldo é tio. Ah, e ele é sobrinho.
0: E é a Cláudia Leite, a mãe dele, não, né?
14: Não, a Cláudia é tia também. É tia?
15: É tia. Cláudia é tia, lá de São Gonçalo, família Leite. Exatamente. É tia, parente,
14: tudo
15: primo.
14: Tudo bem, João Leite?
15: Tudo certo, melhor agora falando
14: boa
15: com
14: noite.
15: Vocês.
14: Boa noite.
15: Belíssimo
0: que eu saia?
14: Tá com ciúme, cara?
0: Eu tô com ciúme, pô. Eu achei essa introdução muito amorosa.
15: Não, pra mim é sempre um prazer estar aqui com meus colegas de trabalho, que eu tenho o maior respeito e aprendo muito com todos vocês.
14: É porque o João Leite tem um ponto que você não tem, o Vitor Costa. Gentileza, porque eu fiz. Como é que você tá?
0: Você elogiou a minha abertura do programa.
14: Tudo bem, mas depois desandou tudo com 2 minutos de programa, pô. Aí eu te pergunto, tá tudo bem? Não te interessa, não. Então que se exploda
0: tudo bem,
14: você, entendeu? O problema
0: tá, tudo
14: é
0: bem,
14: seu, Vitor Costa. João Leite. Fala pra mim as notícias do Glorioso. Não acabou o Botafogo, né?
15: Não acabou, continua existindo. Graças a Deus. Muito bem o Botafogo. O Botafogo está negociando.
14: O quê?
0: Vai trazer notícias sobre a Brothers Cup?
14: A Copa da Broderagem não, né? Pelo amor de Deus, né? A gente vai transmitir a Copa da Broderagem?
0: Desculpa, não? Assim, eu não sei qual vai ser a notícia que o João Leite vai trazer pra gente, mas eu fiquei muito impactado.
14: Com a Copa da Broderagem.
0: Com o Botafogo, não só ter escolhido esse nome horrível pro campeonato, ter decidido fazer uma intertemporada na Rússia. Irmão, vocês têm noção de como é que tá a Rússia? Pro Botafogo escolher a Rússia pra fazer uma intertemporada. Como se não tivesse problema suficiente no Botafogo.
14: A Rússia tá tranquila, o negócio é na Ucrânia.
0: Ontem Moscou foi atingido por drones da Ucrânia.
14: Que loucura é essa, cara? Como é que você escolhe
15: essa informação?
14: Escolhe a Rússia pra fazer uma intertemporada, o Botafogo já cheio de problema, cara.
15: É mesmo. Então,
14: pô, que é isso, 200 mano?
0: Drones ao redor de Moscou ontem.
14: Então eu não faria esse movimento, mas enfim.
15: Que loucura,
14: pra jogar a Copa da Broderagem.
0: Não, Brothers Cup.
14: Não, Copa da Broderagem. Não é assim que se traduz? Copa da Broderagem.
0: Não, é a Copa dos Irmãos.
14: É da Broderagem.
0: Eu sei porque eu trouxe a informação ontem, eu falei assim, valeu, Torelli, valeu, mais ou menos, né, cara?
14: Pô, Copa da Broderagem.
0: Brothers Cup é brincadeira.
14: Traga
0: Brothers
14: o seu Cup é um noticiário. Nome
0: bem ruim. Pô,
14: João Leite.
0: Brothers Cup é o grande círculo, os dois a 40 km por hora, quem vence o troféu de melhor nome?
14: Fala, João Leite.
15: Mas agora, trazendo notícia sobre o Botafogo, cara, Botafogo, apesar de estar com o transfer ban ainda ativo, né, a gente já noticiou aqui durante a semana, falamos hoje também, inclusive, no Papo de Craque, primeira edição, o transfermar a tendência que caia com a notícia de que a justiça determinou que o Botafogo não pode pagar no momento as dívidas que causam o transfermar por conta da repressão judicial, enfim. Mas em algum momento deve cair o transfermar, o Botafogo deve poder voltar a contratar. E aí o Botafogo já negocia, está negociando uma troca com o São Paulo. O Botafogo negocia a troca do Newton com o Ferrarese. Primeiramente, o São Paulo entrou em contato com o Botafogo, queria contratar o Newton, mas o Botafogo pediu 5 milhões de euros, cerca de 29 milhões de reais na cotação atual, um empréstimo com valor de compra fixado. O São Paulo não aceitou. O São Paulo também que passa por problemas financeiros, busca agora oportunidades de mercado, jogadores que possam vir emprestados, trocas ou jogadores livres de contrato. E aí o São Paulo e o Botafogo estão chegando ao acordo de que vão negociar Ferrarese e Newton, fazer uma troca entre os dois atletas. O Ferrarese, que já está emprestado ao Botafogo, tem uma cláusula de compra fixada em 6 milhões de euros, ou seja, mais ou menos o mesmo valor que o Botafogo pediu ao São Paulo pelo Newton. Newton, que também já é considerado pelo Dorival Júnior como a principal contratação do São Paulo, principal alvo do São Paulo para essa janela de transferência. Os clubes estão negociando, ainda estão em fases iniciais das conversas, mas a primeira negociação do Botafogo nessa janela de transferência. Embora.
0: A primeira negociação é por um jogador que já está no elenco, né?
15: É.
16: mas pelo menos dá uma certeza de futuro, né? A gente que não tem tanta certeza de futuro sobre o Botafogo no momento, não sabe quem pode ser vendido, quem vai ficar, enfim. Se concretizar, pode até acabar vendendo o próprio Ferraresi nessa mesma janela de transferência.
0: É, deu azar porque a Venezuela não foi pra Copa do Mundo, né? Porque senão o Ferraresi certamente estaria disputando. É um jogador que hoje é titular da seleção.
16: Enfim, é isso que temos do Botafogo pra hoje, Brenoca.
14: Boa, valeu, parceiro João Leite, com o noticiário do Glorioso. Vamos pro Zap na TMC, reta final do programa, hein? Hoje tem Brasil e Haiti, 9:30, TMC transmite pra você. E o papo de craque já não esquenta do jogo da seleção. 21 995 57 1013. Fala aí. Clima de Copa.
17: Olá, meninos. Boa noite, tudo bem?
14: Bem.
17: Vitor, amor, pode falar, tá? Nós estávamos mantendo reservado ainda, mas se você quiser, pode falar, tá? Tô te aguardando aqui pra gente ver o jogo.
14: Bota a imagem no Vitor, ô canalha. A imagem tá em mim. Tá te aguardando.
0: Quem foi responsável por botar esse áudio no ar, cara?
14: A moça tá te chamando pra ver o jogo.
0: E achou engraçado, achou maneiro colocar esse áudio no ar, cara.
14: É engraçado, o áudio é de participação, é.
0: Cara.
14: É uma participação, não sei, é uma participação. Não, você ouve na live. 21 995 57 1013, fala aí.
18: Rapaziada da TMC, vou lançar uma grande questão pra vocês aqui, Rodrigão Tricolor.
14: Tô a fim de responder
18: aqui. A grande pergunta que fica é:
14: hora dessa?
18: É fato que nós vamos vencer hoje.
14: Fato.
18: Mas a pergunta é: vamos tomar um golzinho? Vai botar no bolão um golzinho do Haiti? Eu, cara, acho hoje que sai um golzinho do Haiti hoje, hein? E aí, o que vocês acham?
14: Cara, vou te falar, não teve um ouvinte. Não teve. Eu tô aqui hoje o dia inteiro, né? Cheguei cedo hoje aqui na rádio. Fiz os dois programas. Não teve um ouvinte que falou que a gente ia ganhar de zero. É sempre um. A menina falou que 7-2, mas ia ser 7-2.
0: A gente tá recebendo áudios tão bons que só reforça que não tinha necessidade nenhuma de ter colocado o anterior. Porque quase todos os áudios que estão entrando hoje são bons áudios.
14: Tudo que entrou foi
16: mas
14: bom.
16: Mas o anterior,
14: Victor,
16: também então é bom, Vitor.
0: Não.
14: Uma participação feminina, Vitor Costa.
0: Participação que não deveria ter sido utilizada.
14: Por quê? Você vai ver,
16: tá devendo?
14: Quando?
16: Tá devendo?
0: Não, cara, porque não é pertinente.
16: Tá devendo?
0: A minha vida
16: alguém
0: pessoal
16: vai te cobrar.
0: A minha vida pessoal áudio não deve ser assunto no programa.
16: Vai ser cobrado?
0: E
16: alguém vai te cobrar.
0: De várias mensagens que chegam aqui sobre a minha vida, grande parte delas são mentirosas e piadas de ouvintes que estão querendo me provocar, né?
16: Tu tá sendo perseguido pela
14: então,
16: mídia
14: pelos ouvintes. Naquela escala do amigo lá, ele tá subindo, hein?
16: Tá.
14: Ele tá ganhando pontos nessa escala. Do contra tudo e contra todos, da perseguição. Tá, queriam me derrubar. Queriam te derrubar, Vitor Costa?
0: Não tem ninguém querendo me derrubar, não, graças.
14: Eu te conheço há muito tempo, Vitor. Não tem esse papinho, não. Se vier com esse papo, eu vou desmentir.
16: O Vitor Costa.
14: O Léo também.
16: Vai ser cobrado por conta desse áudio?
0: Vamos te cobrar? Não, eu só achei desnecessário e bobo.
14: Não vai ser cobrado.
16: Não. Então pode botar áudio de mulheres te chamando pra fazer tudo.
0: Achei desnecessário e bobo só.
16: Vitor Costa, você é um sujeito carismático. Quando tá na gilete, tá bonitinho.
14: É, tá precisando passar
16: tá
14: uma gilete.
16: Entregando, pá.
0: Você acha?
14: Acho, lá nas
0: laterais. Vou dar uma olhada no espelho
14: nas
0: depois.
14: Nas laterais, dá.
16: Quer que eu assim,
14: carnavalha?
0: Não, tem.
14: Máquina, quer?
0: Tem. A máquina não aguenta, não. Tem que ser só aquela.
14: Tem na zero?
0: Shave.
14: Tem na zero, não vai, não?
0: Na zero, não. Tem que ser a shave.
14: Tá bom. 21 995 57 1013. É o nosso WhatsApp da participação.
0: Acho que era a máquina, não era pra ter falado, mas todo mundo sabe o que é a máquina.
14: Shave? Mas shave é o ato de cortar.
16: Isso, é o verbo. Raspar em inglês.
0: Mas eu acho que é uma marca específica.
14: Ah, sim. Vamos para o Flu, com meu parceiro pai da bola, o Yuri. Hoje ele tá muito animado, tá desde cedo me mandando mensagem desde 8 da manhã hoje.
16: Nossa, ele me ligou umas 4 vezes.
14: Então, ele tá muito agitado. E eu acho isso porque ele tá sóbrio.
0: Cara,
14: né,
0: o Yuri tem, eu tava falando isso com o Magini antes de entrar no ar, o Yuri tem 23 anos.
14: A gente já passou dessa fase.
0: É a única pessoa de 23 anos que prefere ligar para os outros ao invés de mandar uma simples mensagem no WhatsApp.
14: Ah, mas às vezes é melhor ligar, viu?
0: Não, depende. Se for urgente, beleza. Mas eu sou daqueles que o telefone toca, eu fico olhando pro telefone tocar e quando ele para de tocar, eu vou no WhatsApp e pergunto o que a pessoa quer. O Yuri, ele não
14: isso
0: consegue.
14: É chato, né? O Yuri não.
0: Aí o Yuri não, ele não consegue me responder de volta. Ele vai, não. Pera aí. Aí liga de novo. Falei, cara, se eu quisesse atender o telefone, eu teria atendido antes. Me fala por aqui o que você quer. Então ele.
16: Você não tava num programa ontem, eu falei, o Yuri me ligou pra gente discutir como é que funciona uma determinada plataforma aqui de trabalho. E aí eu expliquei pra ele, negócio de login, como é que funciona pra fazer as coisas. Aí ele, pô, tu tá onde? Aí eu, pô, é aniversário da minha mãe.
0: Quer ligar de vídeo 3 da manhã.
16: Aí ele,
0: o Yuri é dele.
16: Deixa eu falar com ela aí. Aí ele ficou 5 minutos conversando com a minha mãe no telefone.
1: Aí, minha mãe.
14: Ele é simpático, falei, diferente de você, Vitor Costa.
1: Não, eu gosto muito dele. Ah, eu gosto muito quando ele vem aqui. Não, Yuri, eu fiz pastel pra ele.
14: O Yuri, ele tem um problema que o João Leite também... O João Leite nem tem tanto, mas o Tuninho tem. Eles são jovens... A gente já passou dessa fase da juventude. É, deixa o jovem ser feliz, entendeu? Mas ele tá muito agitado desde 8 da manhã.
1: O quê?
14: Não, o João Leite já passou. É porque o João Leite, coitado.
3: As vinhetas da mesa das crianças estão sensacionais.
14: É porque o João Leite também repetiu na escola um monte de vezes. Tá estagiário ainda, com 30 anos de idade, entendeu? O João Leite não dá, João Leite. 25? Ou 25 aninhos. Ô, meu pai da bola. Ô, pai da bola! Fala comigo, vai, Yuri Duque.
19: Fala, Brenão. Um abraço pra você e pra todos que nos acompanham no Papo de Craque Segundo Tempo. Estou de volta para trazer informações sobre janela de transferências. Isso porque o Fluminense continua movimentando e buscando contratações. Mas dessa vez, recusou uma proposta que poderia ser importante para os cofres do clube. Mas de maneira pertinente. O Fluminense recusou recentemente uma proposta enviada do futebol italiano por Martinelli. O intermediário levou a oferta ao clube carioca, que considerou o valor baixo. O Flu tem direito apenas a 50% dos valores de uma possível negociação. Vale reiterar que Martinelli é considerado pelo técnico Luiz Ubeldia peça crucial entre os titulares e, com isso, deve permanecer no plantel de opções para o treinador ao longo da temporada de 2026. Já falei mais cedo sobre Canóbio. Esse, sim, deve se despedir do Flu e vamos falar mais sobre isso no Entre e Sai. Valeu, Brenoca!
14: Tá bom, Yuri Duque, o pai da bola. Vamos ver se vai ter entre e sai no programa. Manda o seu zap no 21 99557-1013.
3: Sou muito fã do Yuri Duque.
14: 21 99557-1013.
1: Yuri Duque.
14: Nosso YouTube, o pai no TMC Esporte. Não, porque hoje eu não tô afim de ter entre e sai nesse programa hoje, não. Hoje é jogo da seleção brasileira. Vamos ver, né? Se o Yuri. Ele guardou informação importante? Não sei, né?
3: É, ele falou que vai dar continuidade.
14: Então vai ficar pra semana que vem.
1: A gente já tinha falado,
14: vai ficar
1: irmão.
14: Para a semana que vem. O Anderson Millet falou que chegou agora por causa do trampo, dei like. Flamenguista Raiz, é tão engraçada a zoação de vocês e triste, porque parece que o Magini fica deslocado.
3: Muito pelo contrário, essa impressão tá errada.
1: Impressão tá errada. O que a gente fez agora com o Magini, né, Magini? O que a gente fez com você?
3: Que
1: nós
3: fez? Que é isso, cara? Que é isso que a gente fez com ele?
1: O que você fez?
3: Não tava aqui no intervalo, não.
1: Porque a gente tava gastando o Magini, que ele tem ali um dedinho legal.
14: É, você gosta do dedo do Magini?
3: Eu vou.
1: Eu não tenho que gostar de nada.
14: Mas você falou que é legal, pô.
1: É que é legal. Legal não significa gostar, eu desgostar.
14: Eu achei você meio enrolado nessa sua resposta.
3: Eu vou preparar um roteiro pra explicar essa situação.
14: Faz
3: um
14: reel no Léo.
3: O teu sobrenome é Pinheiro, não é Lins, não, pô.
1: Que isso, cara?
3: É meio Léo Lins é esse daí.
14: O Rafael tá falando, Noca, o Brasil tomou 2 do Panamá. Não vai tomar do Haiti? Não sei.
3: É.
14: O Fuzileiro.
3: Eu não confio no Alisson.
14: Galvão, fala Tino, Vitoca sentiu. Posso falar um negócio chato? Esse negócio de Galvão, Tino, é uma das coisas mais chatas que eu já vi na história da internet, cara. É, uma chatice do caramba também isso. O Brabo Alfa falou que na próxima vez vai tirar foto do Vitor acompanhado.
3: Pra quê?
14: Ele quer mandar, Vitor.
3: Não, cara, qual a necessidade?
14: Você é famoso, cara. Você não gosta de falar que foi abordado na rua?
1: Enche a boca pra falar que tá sendo reconhecido, pô, malhando.
14: Não consigo.
1: Tá no supino com 25 de cada lado. Mano. Quem evitou aquele?
14: Não consigo pedir um iFood que o cara vai lá e fala comigo.
3: Tá no swing. Para de falar. Teve uma boa semana que eu não vou contar no ar, no intervalo eu conto.
14: Tá vendo? Lá vem a história, ele vai pensar na história.
1: A turma do Scooby-Doo.
3: Não, posso provar.
14: A Deide, prima do Vitoca, tá por aqui também. Falou aqui, ó, o Léo Dinheiro é muito humilde. Me deu um duplo coé. Não, é perninha igual o Vitor Costa.
1: Duplo coé que é melhor duplo que o coé normal.
3: É, brincadeira.
1: Que é assim, ó. Esse aqui é o lendário.
14: Mr. Fitipa, fala galera do Papo 1 e 2. Tem gente que vai dormir na rádio? Estão aí desde cedo. Um abraço. Eu vou pra minha casa. Vou sair da TMC agora.
3: Fiscal de carga horária também no chat.
14: Não, né? Tem o pessoal do Ministério do Trabalho que tá aí no chat da TMC. O Ricardo, você sentiu o dedo do McLovin, Léo Pinheiro? Quem é McLovin?
1: É o Magini.
14: Por que é o Magini?
3: Pelo
1: amor de Deus. O Bruno sabe, cara.
14: Fala, ó, Vitor. Acabou, Vitor Costa?
3: Acabou, tem que ir pro intervalo.
14: Tá, não, o jogo, você não chamou que acabou?
1: Acabou o intervalo.
3: Intervalo, jogo. 1 pro Marrocos, 0 pra Escócia.
14: Ah, 1 para o Marrocos, 0 pra Escócia.
3: Vou marcar com 1 minuto.
14: Lá no Gillette Stadium. Né, o Vitor não gosta desse estádio, mas é o Gillette Stadium. Deixa eu ver. Tem nada a ver com você. É, pior que parece mesmo com o Henrique Magini. Vamos para o intervalo na reta final. final do Papo Lanche. Ó, o Lili vai cantar já já, hein? E a gente vai passar a bola pro Benjamin Bach, pro Éder Luiz, pra transmissão do Jogo do Brasil aqui na TMC. Eu volto já. Calil também.
20: Vai entregar.
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0: volta pra reta final do nosso Papo 2. Lili vai cantar já já pra gente ir pra casa ouvindo a transmissão da TMC. Deixa eu ver, eles estão no ar ou no intervalo? Será? Vamos ver, só um pouquinho, vamos ver, deixa eu ver, bota um
1: campeã,
0: pouquinho.
1: Campeã, o Curelha vai entrar como jogador do Real?
2: Falei isso
0: no debate já.
1: Não, pô. Não, claro. Pô, não fez um jogo pelo Real Madrid.
0: Fez um jogo.
1: É uma questão de justiça. O cara
0: chegou na seleção. Vem aí a transmissão da seleção e você vai curtir no som da TMC já já na Melhor do Futebol. O André Coulo falou: oi, boa noite. Será que tem gol do Rayan hoje?
2: Não, tem que mudar, tem que ser assim: oi, boa noite. Será que o Rayan vai entrar hoje?
0: É isso. O Marcos Weinberg. Meu ônibus enguiçou. Culpa do Vinícius de Itaipuaçu. Me deixou no caminho por causa do Léo, que estava saindo do hotel em Copacabana. O que que houve?
3: Cara, é assim, eu não sei de que hotel que eles me viram saindo, que eu não saí de hotel nenhum.
0: Não, você pode ir pro hotel, Léo, não tem problema não.
3: Não, não, mas eu não tenho, não passo nem perto de hotel. E aí o cara, eu tenho nada a ver onde ele deixou, quem deixou quem.
0: Mas por quê? Qual a relação do Marcos Wambo?
3: É porque foi o camarada que me viu ali em Copacabana, provavelmente na orla, vindo pra cá. E aí o cara falou: ah, não, vamos passar ali, pô, pra dar uma olhada no Léo Pinheiro, que tá ali de bobeira.
0: Pra dar uma olhada no Léo Pinheiro. O Ricardo Baixo falou que hoje o Papo de Craque foi muito divertido, mas não acabou ainda não, né? Então, pode desandar tudo
3: isso. Papo de Craque é informação, programa. Não é diversão não, hein?
0: É. O Flamenguista Raiz, mais uma vez, obrigado você que tá junto com a gente aqui na TMC, nessa reta final de programinha. Vamos pro Zap, 21995577113. Fala aí, programa.
4: Fala, galera, TMC, Hugo de Nova Iguaçu.
0: Problema.
4: Falando aí da galera sobre responder aí os ouvintes no Instagram e outras redes sociais, o Léo Dinheiro é exemplar.
0: Obrigado.
4: Troca ideia, conversa.
0: Sim.
4: Pra mim, até o time dele, ele já revelou, o time verdadeiro dele. Mas eu não vou falar aqui por uma questão de ética profissional do cara, né?
0: Bangu.
4: É isso, valeu, galera. Brasil hoje 4-0, hein? 3 do Vini e 1 do Igor Thiago, pra desespero dos detratores. Valeu, galera. Abraço.
0: Ele sabe seu segredo. Não, você não é Bangu.
3: Eu sou Bangu, sim.
0: Não,
3: sou muito
0: você
3: Bangu.
0: Não é. Fluminense e Bangu no Maracanã. Semifinal de Campeonato Carioca,
3: carnaval,
0: você não foi.
3: Pô, carnaval rolando, pô.
0: Você não foi. O Bangu não jogava.
3: Sabe onde é que eu tava?
0: Bangu não jogava no Maracanã.
3: Eu tava pagando um latão pro João Leite.
0: Há 250 anos você não foi ver o Bangu.
3: Que um dos apresentadores mentiroso me ofereceu Tadala.
0: Mentiroso. E não fui eu.
2: Não fui eu.
0: Mais um Zap. Fala aí.
3: Sobraram dois, hein?
5: Fala, rapaziada do Papo de Craque, segunda edição, TMC. Ô, Vitoca, não aparece na Batalha de Marechal, não, hein? Pessoal não esqueceu de você aqui, não, hein, Vitoca?
0: É verdade, é verdade.
5: Você que falou mal na Batalha de Marechal. Pessoal sempre fala, lembra de você aqui, o Vitoca. Não gosta da nossa batata.
0: Tem uma cara sua.
5: Tem
0: lá.
5: Tem pessoa não grata aqui, Vitoca. Um abraço, sua. Rafael Siri, tricolor de Marechal.
0: Valeu, Rafael.
2: Isso vira verdade.
0: Tem uma foto do Vitor lá, sim. Proibido. Proibido vender para o Vitor Costa.
3: Já em Bento Ribeiro, tá? Em Bento Ribeiro já tá.
0: Não, desceu do viaduto, já era.
3: Isso, Bento Ribeiro.
0: Tá,
3: e do outro lado, assim, ali no Muquiço.
0: Isso.
3: Ou então em Deodoro. E em Vila Valqueira. Pelos quatro cantos, tem fotos do Vitor. Mas assim, eu vou fazer aqui também com o advogado do diabo. Levei em diversos momentos Vitor Costa pra tomar cerveja na madrugada em Marechal Hermes pós-futebol.
0: E não aconteceu nada?
3: Não, eu não lembro da gente comer batata.
2: Não.
3: A gente comeu
2: hambúrguer. Era um cachorro quente ou um hambúrguer?
3: Isso. Aquele cachorro quente que viralizou na internet, que tem tudo?
0: De salsicha ou linguiça?
2: Eu sou time salsicha.
3: Mas tu prefere boa. Aquele grandão de 30?
2: Cara, não, assim,
3: tu prefere de 30 ou de 15? O que que tu aguenta?
2: Cara, nesse momento eu tô fazendo a dieta, eu prefiro de 15.
3: Então tu aguenta de 15.
2: Sim, com duas, de 30 também.
0: Com duas de 15 ou uma de 30? Melhor duas de 15, né? Eu acho que dá mais charme pro cachorro.
3: Tá, cara, e codorna?
2: Tá confuso
3: tu
2: essa.
3: Duas de codorna?
2: Tá confuso essa conta, já tô não, perdido.
3: Não, mas assim, codorna. Não, codorna,
2: é o Casagrande fazendo a codorna.
0: Não, pô, um cachorro quentão com duas salsichas de 15, pô.
2: Isso. Sim, eu prefiro.
0: Então, é muito
2: diferente. E 30 codorna? Com
3: tu tira ou tu deixa
2: não,
3: a codorna?
2: Não, deixo.
3: Deixa.
2: Os codornas, azeitona.
3: São dois ovos.
0: Uma das coisas mais legais de se fazer quando faz cachorro quente em casa, sobra pro outro dia ali três salsichas ou duas salsichas e a gente corta a salsicha pra poder render mais. Pô, isso é
2: Render o molho.
0: É um espetáculo.
2: Enche de
0: água
2: no molho.
0: Não, não, não, não. O molho tem que render. Pra não jogar molho fora,
2: exato,
0: pô.
2: Exato.
0: Você corta ali, aí exato. Você pode fazer até uma macarronada, ou então você faz mais cachorros quentes, né? Em vez de dois ou três.
3: Mas é pão de sal ou pão de cachorro quente? Pão de sal é muito melhor no cachorro quente.
0: Só se tiver fresquinho.
2: É. Quando
0: é maçudo, não dá.
2: Isso aí, quando o pão acabou de sair, é no pão francês.
0: Exatamente,
2: não, se tiver maçudo,
0: não dá, não.
2: Tem que ser no
0: pão
2: francês.
0: Dá tempo de mais um Zap, ô Leonardo Saião, antes da gente ir embora. Bota aí.
3: Bota maionese?
0: Não.
6: Fala, galera. Fala, flamenguista.
3: Gostado,
6: Vitoca, não liga pra isso, não. Isso aí é audiência suja. Isso aí é audiência que não toma banho. Audiência suja. Continua, porque você é mídia limpa, tá? Continua, não liga pra isso, não. Continua que você é mídia ali. Vai dando teus encontros nos postos de gasolina. Vai ver o jogo com a menina aí que mandou áudio.
0: Isso aí, isso aí.
6: Continua, tá? Isso aí é audiência suja.
0: Vai no barbudo.
3: Imagina,
0: vai,
3: olha, tchau. A gente vai se encontrar assim. Eu preparei um lugar especial pra você.
0: Posto de gasolina.
3: No posto.
0: Como é que é a rua ali, Vitor? É do posto que você foi visto?
2: Cara, eu não vou confirmar essa informação. Não adianta você tentar de várias formas.
3: Era você ou não era você?
2: Eu não vou confirmar essa informação.
0: Você respondeu o cara, pô.
2: Eu respondi o cara, sou eu mesmo aí.
3: Ô, Bremo, você é todo respeito. Ó, ninguém pode ver.
0: Posto da Concha, Avenida Brás de Pina. Deixa eu ver onde é esse posto da Concha, se eu sei. Eu devo saber onde é, na Avenida Brás de Pina.
3: Olha só, ninguém pode ver que a gente saber que a gente tá junto. Me espera no posto.
2: Não, quem falou que ninguém pode saber? Eu só não quero falar sobre o assunto.
3: Eu tô contando essa história. Eu tô fazendo essa fique. Ó, ninguém pode saber que a gente tá junto. Me encontra no posto. Eu vou parar a moto, você só pula na garupa.
2: Se eu sou essa pessoa pública que vocês estão falando que todo mundo me conhece, não, como é que eu vou esconder alguma coisa?
0: É porque tchau, você Henrique, imagine! Valeu. Tchau, Piero! Tchau, Vitor Costa! Tchau, João Leite! Vem aí a melhor transmissão da seleção! Vem aí Brasil e Haiti, é claro que você vai curtir no som da TMC, tá bom? Semana que vem tô de férias, volto na outra. Então é isso aí, um grande abraço e até a próxima, estamos juntos na TMC. Quem escuta sabe, vai Brasil! Vinícius Júnior!
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0: TNC de todo o Brasil. Aperta o microfone da TNC, direto do Philadelphia Financial Center, onde vamos ter hoje Brasil e Haiti. É a segunda rodada da Copa do Mundo aqui no Philadelphia Stadium. O Brasil tentando a sua primeira vitória na competição. O Brasil que empatou com Marrocos na primeira partida, enfrentando hoje a seleção do Haiti, que perdeu para o time da Escócia. O Haiti que volta à Copa do Mundo depois de 52 anos, tentando marcar pelo menos um empate diante da seleção brasileira. E o Brasil buscando mais 3 pontos, já que nesse instante a equipe do Marrocos vai derrotando a seleção escocesa pelo placar de 1-0. Já já a bola vai rolar aqui no Philadelphia Stadium e você vai curtir todas as emoções de Brasil e Haiti. 28 graus de temperatura, ainda céu azul, muito sol aqui na Filadélfia, na Pensilvânia. A bola vai rolar na Copa do Mundo pelo Grupo C. A seleção do Brasil em campo, dá-lhe Brasil. Vamos juntos com o Brasil nessa Copa do Mundo de 2026. 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Eu já passo a bola para ele, Benjamin Bach. O Ben já tá chegando com tudo. Mais um jogo da Copa do Mundo, Brasil e Haiti. Vale, Benja.
1: Éder Luiz, boa tarde. Aqui é Éder Luiz, aqui na Filadélfia. 19 horas e 6 minutos, um calor absurdo, 27 graus, torcida chegando, uma invasão amarela na cidade. Eu vou dizer uma coisa, estivemos ontem e hoje no ponto turístico principal aqui da Filadélfia, que é a estátua do Rock Balboa. Simplesmente a sensação é que estávamos na Praça da Sé. Ela estava toda tomada, toda amarela. A torcida brasileira por todos os lugares, onde você vai, tem brasileiro, a camisa amarela está em tudo que é canto. E aqui chegando em menor número, mas super animada, a torcida do Haiti, os haitianos, com muita música, muita dança, muita simplicidade, muita alegria também. E esperamos muito para que o Brasil hoje não só vença, como convença. Porque pega um adversário muito inferior em todos os sentidos. E o Brasil hoje precisa ganhar e bem, para acalmar um pouco os ânimos de todo mundo. Muita gente já um pouco desacreditada depois da partida contra o Marrocos. Aí as pessoas falam, pô, Benja, mas é muito cedo. Não é, gente. Copa do Mundo para você ser campeão. Nessa edição aqui, agora são 8 partidas apenas. Então, não é cedo para nada, não. Mas vamos torcer.

0: 100% otimista. Acredito que a seleção brasileira hoje deva vencer e bem. Lá no meu programa com o Romário, eu apostei 5-0 pro Brasil hoje. Eu acho que o tadinho do Haiti vai pagar a conta. E vou aproveitar e chamar aqui meu parceiro, o homem que sabe tudo. E o Calil tá com uma cara aí, não tá com cara de muitos amigos, não. Porque o Ancelotti já soltou a escalação. Calil, boa tarde, prazer ter você aqui mais uma vez. Muito legal estar aqui numa transmissão de Copa do Mundo ao lado do Éder Luiz e do José Calil. Calil, hoje nem é, teoricamente, não é teoricamente não. O Brasil pega um adversário muito inferior. Eu não gosto do termo obrigação, mas hoje tem obrigação de ganhar. Tem obrigação de ganhar, Calil. Porque se não ganhar do Haiti, vão voltar para casa, Calil.
1: Você tem toda a razão, Benja. Um grande abraço a todo mundo ligado na TMC. Pois é, o Leandro Boldacchian, que tá lá embaixo, o Marco Velo. Olê! Então, o Leandro mandou o time aqui, como a gente imaginava, né? Na entrevista de ontem, Benja.
2: É.
1: Ele mudou só duas posições, o Danilo e o Cunha. Vamos ver, o Ancelotti trucou, né? Ele trucou o Casemiro. Eu tinha quase que certeza que ele não ia tirar o Casemiro, que é um homem de confiança dele. E vamos ver, agora os caras têm que dar resposta no campo. Os que ficaram no time e aqueles que estão entrando hoje. Porque é o que você falou, Benja. Se não ganhar do Haiti, vai empatar com quem? E se o jogador lá dentro de campo não jogar bem contra o Haiti, vai jogar bem contra quem?
0: É, aí esquece. Então vamos aproveitar, vamos para os bastidores, vamos saber tudo. Tá chegando a hora. Vamos com o Leandro Boldacchian. Leandro Boldacchian. Seleção brasileira escalada, Boldacchian. Boa tarde.
3: Tudo bem, Benjamin Bach. Boa noite, né? 7:10. É que o sol tá torando ainda aqui na Filadélfia. Mais um abraço para todo mundo ligado na nossa transmissão TMC. Segundo jogo do Brasil nessa Copa do Mundo, Benja. E é o seguinte, hein? Duas mudanças apenas, o Carlo Ancelotti promove a lateral direita, sai o Ibanez, entra o Danilo, né, que deu uma entrevista coletiva nessa semana. E no ataque, Matheus Cunha reassume a vaga de titular no lugar de Igor Thiago, né? Então Brasil escalado, daqui a pouco a gente vai trazer com numeração, com tudo, mas Alisson, Danilo, Marquinhos, Gabriel Magalhães e Douglas Santos. Casemiro, Bruno Guimarães e Lucas Paquetá, que permanece no time mesmo com a possibilidade dele ter saído do time. Rafinha, Vini Júnior e Matheus Cunha, a equipe do Brasil. Jogadores vieram aqui ao gramado, alguns deles, né? Rayan, Léo Pereira, Gabriel Martinelli, Fabinho vieram aqui ao gramado. Muito bonito, por sinal, né? O gramado tá um tapete aqui no estádio da Filadélfia. E os jogadores do Haiti também já vieram por aqui. Você falou da torcida haitiana, Benja, eles são menor número, mas são barulhentos, hein?
0: São barulhentos, são animados, né? Uma torcida musicalmente muito ativa. Ô, Leandro Boldacchian, aproveitando que nós estamos falando da torcida do Haiti, já temos a escalação da seleção do Haiti também, Boldacchian?
3: Ainda não, o Haiti ainda não saiu de forma oficial, né? O técnico Sebastien Migné, francês, que comanda a equipe, né? Levando para segunda Copa do Mundo, 53 anos de idade, 66 partidas no comando técnico da seleção do Haiti. Ainda não divulgou a escalação, mas deve ser um time que não deverá trazer tantas alterações em relação ao jogo da estreia, que deixou boa impressão, apesar da derrota por 1-0. Haiti deixou boa impressão diante da seleção da Escócia e eles vão apostar na força física, na vontade, para tentar surpreender o Brasil esta noite aqui em Philly, Benja.
0: Mas o Boldacchian, passa pela sua cabeça algum tipo de surpresa hoje?
3: Em relação ao resultado?
0: Sim.
3: Não, nem um pouco. Você falou 5, né? Bota mais um do Hendrick na conta aí, 6.
0: Você acha que se estiver ganhando bem, ele entra no segundo tempo?
3: Ah, hoje acho que ele entra de qualquer jeito. Nem se estiver jogando mal, se estiver jogando bem. Hoje é Hendrick e mais 4 alterações, Benja. Posso apostar contigo.
0: Ô, Boldacchian, Copa do Mundo é óbvio, né? O principal motivo da gente estar aqui é ver o futebol sendo jogado. Mas Copa do Mundo tem muito mais coisas, né? A gente vê torcidas animadas. Ô, Boldacchian, até agora as duas torcidas que mais me entusiasmaram aqui foi a da Inglaterra,
3: sim,
0: que tem um bom gosto musical absurdo, e a torcida da Noruega remando igual os vikings. Qual que chamou mais a atenção das torcidas até agora nessa Copa, Boldaquim?
3: Eu posso ir contigo nessa da Inglaterra aí?
0: Lógico.
3: Os caras cantando Wonderwall ao final do jogo. Uma coisa espetacular, né? O estádio, a acústica, o eco. Realmente, essa ligação musical com o futebol, né, Benji? A gente que gosta das duas. Eu gosto menos do que você, tenho certeza disso, mas também gosto. Eu acho que é muito legal essa relação, ainda mais no Oasis, que são, né, os dois irmãos que são fãzaços, né, de futebol. Então realmente fica muito mais legal na voz e no coro da galera. Então nesse momento até aqui, a torcida da Inglaterra tem o meu voto, Benjamin Bach.
0: É, eles tocando Beatles, Adé Luiza. O estádio inteiro fica... Na, na, na, na, na, na, na. Na, na, na, na. Vamos lá, Boldaquim. Hey, Jude. Essa é na, na, na, na, na, na, na, na, na, na, na. Hey, Jude. É isso aí, Leandro Boldaquian. Agora vamos lá com outro. Tudo, uma cobertura impecável. Impecável aqui da TMC. Quem escuta sabe. Cadê você, meu amigo Marco Belo?
2: Benja, para iniciar essa jornada esportiva aqui.
4: Viva Haiti! Haiti!
2: Give me a flag.
4: I need it for my...
2: Oh, give me a flag. I'm live for Brazil. Oh, thank you very much. Haiti! Haiti! Haiti! Haiti! Haiti! Thank you. É a torcida do Haiti aqui numa limusine chegando aqui, hein, Benja? É, para abrir a jornada esportiva da TMC com a bandeira do Haiti. Quem diria, hein?
0: Boa, Marco Belo. Hoje a gente teve muito problema aqui, eu e o Dé Luiz, porque o Calil queria vir. Calil ficou bravo com a gente. Pô, eu queria vir de limusine pro estádio. Eu falei, caramba, Calil, calma. Calma, Calil. Falei, o Dé Luiz falou, Calil, vamos classificar em primeiro e aí eu vou ver pra gente ir pro estádio de limusine. Hoje ainda não.
1: Eu queria entrar no estádio, velho.
0: Mas é isso aí, daqui a pouco nós temos a opinião do Calil. 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
0: Olha, Calil, vou dizer, o DJ tá com som aqui no estádio que eu vou te falar, hein? Se aumentar mais um pouco, eu já aumentei meu fone, meu, não aguento mais, que eu vou sair surdo daqui. Mas, ô Calil, aqui na Filadélfia, 20 horas e 16 minutos no Brasil, daqui a pouco vai começar um jogo extremamente importante, apesar de ser um adversário bem inferior tecnicamente ao Brasil. Em termos de tradição, então, não cabe na mesma frase. Mas, como o Éder Luiz sempre fala, futebol é futebol. Essa frase é do Éder. Calilzinho, expectativa para esse jogo que vai começar daqui a pouco. Teremos um jogo fácil, Calil? Teremos um jogo difícil? Ou isso aí depende muito de como for a postura da nossa seleção em campo, Calil?
1: Olha, pelo que eu sinto, Benja, o Brasil vai marcar pressão alta, né, com 4-2-4. Hoje o Brasil não vai ficar na defesa, vai para cima e quando sair o primeiro gol, dá aquele alívio, né? Então nós temos que torcer, como brasileiros, que o gol saia logo, que o primeiro gol saia nos minutos iniciais. Porque aí o Haiti, que já perdeu a primeira partida, vai ficar na sinuca. Se ele sair para tentar empatar, vai tomar mais. E se não sair, vai perder de pouco. Então o Brasil tem que fazer o primeiro gol logo. Paquetá vai jogar um pouco mais pela direita. Rafinha e Matheus Cunha por dentro e revezando com Vinícius. Porque o Cunha, ele é um cara que ele tem que fazer uma diagonal. Ele vai para meia lua da área, para dentro da área como pivô. Quando o Brasil tem a bola... Mas quando perde a bola, ele volta lá na frente do lateral esquerdo. Por quê? Para dar conforto ao Vinícius. Para o Vinícius e para o Rafinha não terem que voltar toda hora aqui atrás. Muita gente xingou o Rafinha e xingou o Vinícius porque eles não voltaram muito contra o Marrocos. Mas isso aí é determinação do técnico. Eram outros jogadores que tinham que preencher o espaço e não preencheram. Então hoje a gente espera que o gol saia logo, que o time se comporte mais de uma forma mais à vontade e vá fazendo os gols. Agora, manter o Casemiro, eu acho que ele está brigando com os fatos, né, Benja? Eu acho que, sabe, ele está querendo provar que ele sabe mais que todo mundo. Acho que o Casemiro podia dar uma descansada.
6: Mas você não acha que...
7: Oi, Boldacchian!
3: Só para destacar que tá escalada, tá, a seleção do Haiti. Eles vêm num famosão 5-4-1, tá? Bastante fechada a seleção do Haiti, com Placide no gol. A linha defensiva tem Arcos pela lateral direita, Experience pela lateral esquerda. Ainda tem três zagueiros. O Ricardo Adê, que é capitão da LDU, né? Bom jogador, experiente já, o Ricardo Adê, tem 36 anos de idade. Duverne e o Del Croix, formando a linha de 5. Aí tem depois a linha de 4, com o Casemir pela direita. Não é o Casemiro, não, é Casemir. Jean Jacques, Bellegarde, né, que é o craque do time, joga no Wolverhampton na Inglaterra. E o Providence, pela ponta esquerda, tem a 15. Na frente, apenas o Pierrot, a formação do técnico Sebastien Minier.
6: Boa, Leandro Boldacchian. Ô, Calil.
0: Desde o jogo contra o Marrocos, o Ancelotti foi muito questionado, né? Que nem você falou, pelo Casemiro. Há uma pressão muito grande para ter o Endrick no time. Como é que você viu essa semana aí? E o Ancelotti é um cara super, hiper, mega calejado. 5 Champions League, Real Madrid, enfim. O Ancelotti não sente a pressão, né? Pra ele é indiferente, né?
1: Ah, ele teve... Nós estivemos ao lado dele ontem, né? Bem pertinho, na coletiva. O Ancelotti é um cara muito experiente, né, Benji? Ele já deu trocentas coletivas, pressionado no Real Madrid, no Milan. Não é fácil ser técnico desses times. E outros que ele treinou. Então ele não se abala, ele já está com o contrato renovado para a próxima Copa do Mundo. Tanto é que quando pressionaram ele ontem pelo Endrick, ele falou: o Endrick vai entrar aos poucos, mas o projeto dele é para a próxima Copa, 2030. Por quê? Porque ele vai ser o técnico em 2030. Então o Endrick, para ser protagonista, o Ancelotti falou ontem, só na próxima Copa do Mundo. Ele pode ganhar alguns minutos aqui, tudo bem, mas não vai ser protagonista, a não ser que ele entre hoje, faça 3 gols, aí não tem como o cara tirar, né, Benja? Mas de qualquer maneira, eu acredito que a seleção brasileira hoje não vai jogar tão mal, não tem como jogar tão mal como jogou contra o Marrocos, não é possível repetir aquele futebol. E quem sabe a partir de uma boa vitória hoje o time ganhe mais personalidade. Porque, Benja, o primeiro tempo contra Marrocos foi de chorar, Benja. Estávamos juntos ali, foi terrível.
0: É isso, né? O empate contra o Marrocos não era um péssimo resultado. O problema não foi o empate, o resultado, foi a forma, né? O Brasil passou 25 minutos do primeiro tempo na roda o Marrocos. Isso é uma coisa que preocupou bastante. Ô, Calil! Teve alguma seleção ou algumas te chamaram a atenção até agora? Tem alguma seleção que você falou, opa, não estava nos meus planos, mas é melhor olhar com carinho?
1: Acho que surpresa os Estados Unidos, né, Benja? Já fez 2 jogos, ganhou os 2, já está classificado como o primeiro do grupo. O México, eu não acho que é, porque nós temos 2 seleções já classificadas na posição correta que elas ficarão no diagrama, né? Na tabela, que é o México, primeiro do grupo A, e os Estados Unidos também primeiro do seu grupo. Então, pelo futebol apresentado, os Estados Unidos surpreendeu de certa forma. Agora, a Inglaterra, a Alemanha...
0: Mas então, Calil, a Inglaterra é uma seleção que dessa vez vai chegar ou não? Harry Kane, Bellingham, vai chegar para você ou não?
1: Vai chegar até as quartas de final, com certeza. Na Copa passada, Benji, eu tava com o Éder no jogo, a Inglaterra saiu porque o Harry Kane perdeu o pênalti, né? Contra a França. Então, é uma fatalidade, apesar que ele perdeu o pênalti de novo agora. Mas a Inglaterra tem um grande técnico agora, que é o alemão Tuchel, que trabalhou no Paris, trabalhou em grandes times. é um treinador muito metódico. Você vê que ele deixou fora Alexander Arnold, ele deixou fora Phil Foden, ele deixou fora Maguire e deixou fora o Paul Palmer, que nesse estádio aqui contra o Palmeiras, acabou com o Palmeiras o ano passado pelo Chelsea. Nesse estádio aqui, o Paul Palmer. E agora foi ignorado pelo treinador da Inglaterra. Então é um cara que tem muita personalidade e transfere para o time. A Alemanha, que meteu 7. Agora, decepção, veja, ficou além do Brasil para Portugal e Espanha, né? Empataram contra times de qualidade mais baixa. Mas eu acho que vão se recuperar. Acho que no final das contas, veja, vai chegar aqueles que a gente fala. E a Argentina, né? Muita gente não está falando da Argentina. A Argentina mostrou, claro, ficou na evidência, ficaram, né, evidentes os 3 gols do Messi. Mas a Argentina, Benja, ela tem um time muito pronto, um time que é igual da Copa passada. Não dá erro, cada um já sabe o que faz. Quando pega a bola, o Depol abre como ponta. Quando perde a bola, ele entra como volante. O Almada, que era do Botafogo, foi campeão, faz um papel parecido. O Messi fica flutuando ali nas costas dos volantes, esperando a hora de dar o bote. Então, acho que a Argentina é um time que a gente tem também que sempre colocar entre os favoritos, Benja.
0: E olha, você falou do Tuchel. O Tuchel que reclamou muito na estreia da Inglaterra. Você viu, né? Porque era a estreia dele em Copa do Mundo. Ele reclamou que ele queria ver o hino, ver os jogadores, prestar atenção. E tinha mais de 50 fotógrafos na frente dele. E da Argentina também, não sei se vocês estão acompanhando, um veículo de comunicação da Argentina soltou que o pai do Messi teria falecido. E era um boato. E toda a equipe foi demitida, Calil. Sabia disso?
1: É, porque já dizia no jornalismo antigo, Benja, matar a pessoa, né? Você, para confirmar uma notícia de morte, você tem que checar 200 vezes. Parece o Milton Neves, porque matava as pessoas lá no domingo, ele falava que o cara morreu e a família começava a ligar, o cara não morreu, o cara tá aqui. Pô, tem que tomar cuidado com essas coisas. E a família do Messi soltou uma nota, né, no Instagram, revoltada com essa notícia. Graças a Deus, o pai dele tá super vivo.
0: E a equipe que deu a notícia hoje foi demitida. Bom, mas vamos falar agora de outro detalhe importante, mas que nessa Copa do Mundo não tem tido muito destaque negativo. Cadê meu amigo Paulo Caravina? Hoje disparado, o melhor comentarista de arbitragem do Brasil. Caravina é um fenômeno. Caravina, cadê você, Caravina?
7: Boa noite, Benja. Boa noite, Éder. Boa noite, Calil. A todos que estão nos ouvindo, nos assistindo. Cara, hoje temos uma arbitragem espanhola, tanto no campo, tanto no VAR, tanto nos assistentes. Tô com fé que o Brasil vai golear também, Benja. Então, torcendo também para uma boa arbitragem. Se errar, que seja a nosso favor.
0: Ô Carabas, como é que você tem visto aí a arbitragem nessa Copa do Mundo? Tá boa, tá ruim, tá regular, tá excelente, como é que tá?
7: Bem, já a arbitragem pra mim vem nota 9, tá melhor do que eu esperava. Eu tava com medo desse tanto de mudança de regras, que a arbitragem talvez sofreria pra se adaptar, mas a gente tá vendo a arbitragem se adaptando muito bem e fazendo o jogo acontecer. A gente tá com média altíssima de futebol, de bola rolando, que é o que a gente quer ver. A gente tá tão mal acostumado no futebol brasileiro, tá com a arbitragem brasileira excelente também, tanto que o Wilton já tá escalado pro próximo jogo. A gente vai ter Rafael Claus amanhã e o Wilton Pereira Sampaio na segunda-feira, então a gente tá com uma excelente arbitragem, até os brasileiros.
0: Então, eu vou te perguntar todo jogo a mesma coisa, Carabas. Todo jogo eu vou repetir a mesma pergunta. Por que que os nossos árbitros na Copa do Mundo apitam tão bem e no futebol brasileiro apitam tão mal? A culpa é dos jogadores, é da postura dos árbitros. Eu gostaria que você me explicasse, que até agora eu não consegui entender, Carabas.
7: Ô Benja, essa é uma pergunta difícil. É igual eu falei na última vez, cara. É difícil de entender o que acontece, mas eu acho que é a junção de todos os fatores. O futebol é de alto nível, os jogadores são de alto nível, ninguém quer ganhar no grito, todo mundo quer ganhar jogando futebol, todos querem fazer um bom espetáculo, a FIFA exige que seja um bom espetáculo, os jogadores nem ameaçam reclamar muitas das vezes, porque sabe que serão punidos. Então a FIFA exige esse respeito, passa para os jogadores, então a gente vê. Eu não entendo muito bem o que acontece, que aqui no Brasil não tem essa cobrança. Talvez por falta de cobrança a gente tenha uma arbitragem tão boa lá e aqui não, mesmo com as mesmas pessoas.
0: Boa, Carabas, então fica atento aí, hein? Sua primeira Copa do Mundo de muitos aí, parabéns aí pelo teu trabalho, que tá espetacular. Espetacular, Paulo Caravina. E agora vamos com ele. Cadê você, André Galvão? Tô com saudade de você, Galvão.
8: Fala, Benja! Olha só, a TMC já marca presença aqui em Dallas, no Texas, onde a Argentina encara a seleção da Áustria na próxima segunda-feira, 14h, horário de Brasília, valendo a liderança do grupo, hein? Os argentinos começaram bem, é verdade, meteram 3-0 na Argélia com 3 gols de Lionel Messi, mas os austríacos também começaram bem. Vitória sobre a Jordânia por 3-1. Então vale a primeira colocação do Grupo J. Não dá para perder. Essa é a TMC em todos os lugares, fazendo a melhor cobertura para você. Segunda-feira tem Argentina e Áustria. E nós vamos acompanhar tudo aqui direto de Dallas.
0: Ô, André Galvão, caramba, olha, vou te falar, ô, Calil. Eu vou em show de rock pra caramba, em estádios. Estive aqui no final do ano em Nova York com a minha mulher, assim, do Oasis, lá no MetLife.
8: Tava bom?
0: Tava espetacular, mas vou dizer, o som aqui tá alto, hein? Calil! Olha, cada hora tá mais alto, Calil!
9: É pra agitar a galera, né? Mas olha só, mas eu também não gosto, não. Eu prefiro algo mais ameno, mais cool.
0: Mais o quê?
9: Cool, C-O-O-L, cool.
0: Que susto, Calil! Que susto, Calil. Cum. Ô, Calil, ontem eu tava dando rolê em Manhattan, né? Rapaz, por pouco eu não vi o Haaland. E o Haaland não é que ele reclamou. O Haaland falou que ficou surpreso. Que ele tava dando um rolezão em Manhattan. E ninguém reconheceu ele, cara.
9: Não é possível. É mesmo?
0: É.
9: Porque ele é tão característico, né?
0: Pô, gigante.
9: É, e a cara dele.
0: Aí ele acha que ele prendeu o cabelo e que ninguém reconheceu ele. E ele foi comer pastrame lá onde eu falei que a gente tinha que ir lá no carro.
9: Putz, eu comi um hoje, mas espero ir ainda com você nesse de Manhattan. Agora, bem já, o Haaland será reconhecido no campo, né? Que ele já fez 2 gols. Ele será reconhecido pelos adversários, que é um grande artilheiro. É uma máquina de fazer gols. Grande jogador.
0: Se tivesse que escolher hoje pro seu time, Haaland ou Harry Kane? Quem você escolheu?
9: Haaland.
0: Haaland, Harry Kane ou Hendrick?
9: Haaland.
0: Ah, eu também. O Haaland é uma máquina de fazer gols. Mas é isso aí, gente. 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
0: Bom, vamos agora dar aquele rolê pelo Brasil, porque a TMC está espalhada pelo Brasil todo, dando um show de cobertura nessa Copa do Mundo. Tem repórter espalhado em tudo que é lugar, em todos os lugares tem um repórter da TMC. Então vamos para São Paulo com a torcida TMC, lá na Orla Total Paz, com ele, Bernardo Silva. Como é que tá aí, Bernardo Silva? Como é que tá o clima aí, Bernardo?
10: Opa, opa, opa, estou aqui na Orla Total Pass. Clima de praia, muita areia, telão. Mas eu preciso mesmo é falar da nossa seleção, que vai enfrentar o Haiti. Pode ser o jogo mais fácil aí da fase de grupos, mas ele não deu moleza para a Escócia. E por isso é preciso se concentrar. 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E aí, tinha bastante gente por aqui mais cedo. Eu conversei com alguns torcedores para poder saber o que é que eles estão achando da seleção brasileira e qual o palpite para esse placar.
11: Olha, tô gostando muito da seleção, mas eu acho que o jogo de hoje vai ser 3-1.
12: Olha, eu acho que a seleção hoje deve, tem que jogar melhor do que jogou no primeiro jogo, tá bom? E eu acho que hoje vai. Hoje vai, hoje meu placar hoje é 3-0.
13: Acho que hoje o placar vai ser 2-1 pro Brasil.
14: Ah, eu acho que hoje vai ser um bom jogo aí, é um jogo bom pra retomar a confiança. E acredito aí que ele tem que entrar também com o Léo Pereira, né? Porque ali na zaga ele não tá muito legal. A gente tem que dar a oportunidade pro Endrick ali e acredito que hoje sai um placar aí de 3-1, 3-0.
10: É isso aí, na minha opinião 3-0 tem que ter gol do Endrick. Volto com vocês no estúdio.
0: No estúdio não, você volta com a gente aqui. ao vivo da Filadélfia. 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Então vamos agora, vamos direto para Belo Horizonte, com a torcida TMC Brasil, com a Giovana Oliveira. Giovana, cadê você?
15: Oh, hoje é noite de Brasil e Belo Horizonte, meus caros. Você sabe, tá friozinho, tá daquele jeito que a gente gosta e não poderíamos deixar de perder o evento pra assistir o Brasil indo em busca do hexacampeonato. Tô aqui, Claudinha.
16: Gabriela.
15: Gabriela também tá por aqui. Animação a mil, porque, ó.
16: Total.
15: Olha aqui a cerveja. Vocês estão entendendo? Eu tô a trabalho, não posso beber, mas elas vão beber por mim. Animação pra hoje, gente. Brasil e Haiti. 4-1.
17: 5-0.
15: Gol de quem?
17: Não, Vini Júnior.
16: Nem o Neymar vai jogar, né?
15: Não vai jogar, ele nem viajou.
16: Nem.
17: Acho que só o Vini Júnior, o Hendrix.
15: Ah, Hendrix vai entrar. Gosta disso. Vai, se Deus quiser.
17: Se Deus quiser, amém, Senhor. E três do Vini Júnior, ele manda ver.
15: Você acha que ele vai fazer então, Virgínia? Vai! Vai colaborar pra Virgínia. Ah. Alô, Virgínia! Você dá Deus, sua menina. É isso aí,
16: aqui,
15: gente.
16: Ó, nós estamos aqui, ó. Galo, Cruzeiro, torcendo pro Brasil.
15: Deveria então ter o Everson e o Matheus Pereira também, ó.
17: Via, maravilhoso, não é? Mas não tem. Mas a gente confia no Brasil mesmo assim.
15: Bom. É isso, eu te amo, eu te contigo, meus caros.
1: Pô, veja, a expectativa tá alta, hein? Em todas as nossas praças, em todos os lugares do Brasil, é 4, é 5. Tomara que confirme, né? Por isso que o torcedor, às vezes, fica frustrado. Porque o torcedor quer ver o Brasil ganhando e convencendo. O que aconteceu contra Marrocos não pode acontecer mais mesmo.
0: Não pode. E olha, nesse exato momento que os goleiros do Haiti, né?
3: Isso, eles
0: mesmos. Os goleiros do Haiti.
3: Veja.
0: Fala, Baldaquiano.
3: Você sabe que eu não sou muito de ficar reparando, não, mas o Placide, Johnny Placide, 38 anos, goleiro titular do Bastia da França. Tá um pouco parrudo, hein, Benja? Parrudinho, rapaz, hein, forte.
0: E agora que tá entrando os goleiros do Brasil aí, ó. Tô vendo o Alisson entrando.
3: Isso.
0: É o Taffarel ali ou não?
3: É o
0: Taffarel. O Everton, o Ederson.
3: Exato. Aplaudidos pelo torcedor, né?
0: É, a torcida brasileira aplaudindo bastante aí os goleiros entrando pro aquecimento. E é legal, né? O Calil já tinha me falado que você repara muito. Que até que seu
3: é que ele passou aqui do meu lado, cara.
0: É,
3: vou te falar uma coisa, irmão. Eu vou falar até baixinho, porque eu não dá pra encarar, não, cara. Se ele vier pra cima de mim, eu não tenho nenhuma chance.
1: Agora, bem já, o Everton. O Everton não tem boas recordações desse estádio, né? Naquele gol ali, ele acabou fazendo um gol contra e o Palmeiras saiu do Mundial no ano passado.
3: Foi pra bem que lembrar, ali, Calil? Pra que lembrar, Calil?
0: Triste, né?
1: Não, é que é uma coisa que aconteceu com ele nesse mesmo estádio, né? A gente lembra desses detalhes. Não que eu tivesse ficado feliz, não é isso.
0: Ô, Boldaquian,
3: fala.
0: É que você falou que você não é de reparar, né? Mas hoje eu tava. Hoje. Eu tava tomando café com o Calil. De vez em quando o Calil conversa 5, 10 minutos comigo, não mais que isso. Ele fala que ele não tem paciência pra mim. E ele falou assim pra mim: você sabe qual que é o apelido do Boldaquim aqui na TMC? Eu falei, não. É Zóio de Trena.
3: Como é que é? Zóio do quê?
0: De Trena?
1: Eu não falei nada.
3: Eu sei que. Ô Pepe, você jamais falaria isso. Isso é intriga do senhor Benjamin Bach.
1: É, inclusive.
3: É mentira isso aí.
1: Inclusive assuntos de outros componentes da equipe que estão no Brasil.
3: É.
1: Eu não falei nada disso daí.
0: Ah, tá louco, brother! Vamos voltar para São Paulo! Vamos para a fanciada de Luiz, não vale nada.
9: O Ederson, olha e dá risada.
0: Vamos voltar. Ó, tem o Ederson, temos o Ederson Luiz. Vamos voltar. Vamos lá para São Paulo, vamos lá para a FanFest, lá no Pacaembu, do ladinho da minha casa, com o Breno Ávila. Como é que tá a muvuca aí, Breno?
18: Fala, galera, ligada na jornada da TMC para Brasil e Haiti. É segunda rodada, seleção brasileira em campo. E eu estou no Festival Música e Samba, aqui no Pacaembu, com esse estúdio, esse stand maravilhoso da TMC atrás. E ao lado da Yasmin e da Marcela. Meninas, primeiramente, boa noite. Prazer estar falando com vocês. Estão ansiosas pro jogo?
19: Muito, 18 horas e já tá aqui.
20: Prontíssimas pro jogo, ansiosíssimas.
18: Ó, e eu vi que vocês vieram muito a caráter, porque hoje a seleção brasileira joga de azul, né? Então elas já vieram aqui com o uniforme azul da seleção. Marcela, confiante, tá? E o placar?
20: Confiante, o placar hoje 3-1, Brasil.
18: 3-1, Brasil, o palpite da Marcela. E Yasmin, tem palpite pro jogo?
19: 3-0, gol do Hendrick.
18: O Hendrick tem que ser titular desse time pra você?
19: Tem. Se não for, tá tudo errado.
18: O Tilote tá fazendo um pouquinho de birra com ele.
19: Sim, mas ele vai entrar. Titular eu não sei, mas vai.
18: Tá aí, o palpite das meninas, 3-1 e 3-0 com gol de Hendrick. A gente que tanto pede o Hendrick entre os titulares, quem sabe hoje ele não entra e faz um golzinho pra desencantar de vez, pra tirar essa birra do Ancelotti em cima do nome do nosso craque. Então é isso, eu volto com vocês daqui a pouco. Tem muito mais direto do Pacaembu nessa prévia de Brasil e Haiti.
0: É, eu percebo que tem agora uma Hendrick mania. Eu também gostaria muito de ver o Hendrick no time. Agora precisa tomar muito cuidado, gente, de não colocar em cima do menino uma pressão de salvador da pátria, né? Ah, todo mundo pede Hendrick, eu também quero, tá? Também eu adoraria ver o Hendrick. Mas calma, hein? Calma, gente, calma. Tem que tomar cuidado com o Hendrick, ô Calil. Porque se joga uma pressão em cima do menino muito grande, você não acha?
9: Você tem toda a razão, Benja. E o Abel Ferreira, eu acho que ele nos ensinou a tratar o Hendrick, né? Havia uma pressão muito grande para ele colocar o Hendrick. O Palmeiras saiu de uma Libertadores empatando com o Boca. Eu tava lá no Allianz e o Hendrick não entrou. E ficou uma pressão muito grande. Mas o Abel nos ensinou como lançar o Hendrick. Ele lançou o Hendrick na hora certa. O Hendrick deu título pro Palmeiras e no momento certo ele foi pro Real Madrid. No Real Madrid, ele não teve paciência de esperar. Ele não aceitou o que o Xavi Alonso determinou, primeiro o Ancelotti, depois o Xavi Alonso. O Hendrick não aceitou e emprestaram ele. Agora pegaram de volta, né? Agora é o Mourinho.
0: Mas é isso que eu te perguntar. Eu tava conversando com uma pessoa agora um pouquinho antes da gente entrar aqui na transmissão. E o Real Madrid tá montando um Galácticos 2.
9: Tô vendo, já levou o Cucurella, Bernardo Silva, né?
0: É, e parece que essa pessoa falou pra mim que vem uma proposta absurda pelo Haaland. E tem o Olise também.
9: Caramba!
0: Vai ter lugar
21: eles
0: pra...
21: Eles queriam o Julião Álvares, né?
0: Então, Argentina, não? Vai ter lugar pra Hendrick e pra Mbappé?
9: Pois é, Benja, o Hendrick não vai, eu acredito que a hora que o Rodrigo recuperar, o Rodrigo que era do Santos e operou o joelho, o ataque do Real, se esses caras forem contratados é outra história, mas se o Haaland e o Julián Álvarez não forem contratados, vai ser Rodrigo, Mbappé e Vinícius. Agora, tem a possibilidade do Vinícius sair também, né? Porque o Vinícius tem mais um ano de contrato e parece que ele não quer ficar mais. Então, se esses caras que você falou chegarem, eu acho que o Vinícius vai embora. E aí vai acabar abrindo espaço para outros jogadores.
0: Por exemplo, você acha que se o Mbappé sair do Real Madrid por empréstimo, o Corinthians tem possibilidade de trazer o Mbappé?
9: Ia bem, hein? Já pensou? O triozinho mais o Mbappé.
0: Como diria a música, sonho meu, sonho meu. Vamos pro Rio de Janeiro.
9: Ah, é?
0: Maravilhosa. Grande Rio de Janeiro, com você, Jornal Silva. Fala,
4: rapaziada ligada aqui na TMC, falo diretamente do Parque de Madureira, zona norte do Rio de Janeiro, local escolhido pelos torcedores do Brasil para acompanhar a partida entre Brasil e Haiti. A bola ainda vai rolar, mas enquanto isso o pagode está rolando, a galera vai esquentando para o jogo e eu estou aqui com meu parceiro, devidamente vestido, fardado com o manto da seleção brasileira. Qual é teu nome, meu amigo?
21: Brasil, Anderson.
4: Wenderson, primeiramente, qual é a sua expectativa para o jogo Brasil-Haiti daqui a pouquinho?
21: Então, meu amigo, a expectativa é a melhor possível. A seleção é aquela seleção que a gente está acostumado a ver, mas a gente vai pegar o Haiti, né? Se a gente ganhar do Haiti também, pode voltar para casa, né?
4: Se não ganha do Haiti, não ganha mais de ninguém, né, meu amigo?
21: De ninguém.
4: Olha só, mais um jogo onde o Neymar, que é a grande esperança do torcedor brasileiro, segue em recuperação da lesão. Você ainda acredita no Neymar?
21: Acredito sim. Por que eu acredito no Neymar? Porque não tem ninguém melhor do que ele ali. Então se ele voltar 20%, ele joga mais que todo mundo. Então vamos aguardar ele para a próxima fase para ver se ele dá esse tom ali de categoria para a gente poder
4: ganhar,
21: trazer esse título pra gente aí.
4: Então você tá confiante no Hexa por conta do Neymar ou apesar do Neymar?
21: Não por conta do Neymar, ele não joga sozinho, mas ele vai agregar muito pro futebol dele se ele tiver 100%. 100% não, se ele tiver 20% ele já agrega.
4: Beleza, pra fechar, qual o placar?
21: Porra, eu sou otimista, hein? 6-0 fora o baile.
4: 6-0 fora o baile.
21: Vale. Gol de quem? Pode falar?
4: Pode falar.
21: 4 do Henrique, né? Um do Danilo.
4: Qual Danilo? Do Flamengo ou do Botafogo?
21: Do Flamengo, sou Flamengo, do Danilo. E um do Paquetá também. Um do Paquetá também fica bonito. O importante é ganhar.
4: É isso, o importante é ganhar. E a galera tá aqui confiante, mas enquanto isso, curtindo aquele pagodinho. É com vocês aí, rapaziada.
0: Olha, eu vejo a galera animada, mas eu vejo todo mundo falando, ah, vai ter 2 do Henrique, 3 do Henrique. Gente, o Henrique não vai jogar.
22: Talvez nem entre, né?
0: Não, o Eric é banco, gente. O Eric não tá escalado.
22: Rapaz, aí
0: não.
22: Tava alegre. O rapaz aí tava bem feliz, hein?
0: É, mas também é isso. Futebol, samba, pagode. Sexta-feira. Ah, você gosta de pagode, Calil?
22: Muito.
0: Qual que é o pagode? Qual que é a banda de pagode que você mais gosta?
22: Ah, eu gosto... Raça Negra, Só Pra Contrariar.
0: Você consegue cantar uma música do Raça Negra? Qual que é a melhor dele?
22: Só Pra Contrariar, pode ser?
0: Manda aí.
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0: Chega, Galinho.
22: A vida é uma escola.
0: Era só uma palhinha.
22: Se empolgou, hein, meu?
0: Um grande abraço pro meu amigo Alexandre Pires.
22: É seu amigo?
0: É, meu amigo Alexandre.
22: Pô, que legal.
0: E o irmão dele também, o Fernando.
22: Pô, Benja, todos os caras que eu sou fã é seu amigo.
0: Pô.
22: Guilherme Arantes.
0: Ah, graças a Deus.
22: Alexandre Pires, Luiz Carlos do Raça Negra.
0: O Guilherme Arantes, que é santista roxo. E o Alexandre e o irmão dele, que são flamenguistas.
22: São flamenguistas,
0: é. Então vamos agora, parceiro, cantar um Calinho, um showman. Vamos agora para a capital da República, Brasília, com Adrian de Almeida. Cadê você, Adrian?
23: Fala, pessoal, aqui é a TMC de Brasília. Olha, a gente está na expectativa do Brasil e, de fato, muito bem nesse jogo. A gente empatou aí, né, no primeiro jogo, mas a expectativa dos brasileiros é de que vai ganhar. Eu vou chamar aqui o pessoal que já está na expectativa desse jogo. Fala, qual o seu nome?
24: Lucas.
23: Lucas, qual a sua expectativa pro jogo de hoje? O Brasil vai ganhar, não vai ganhar? Como é que vai ser?
24: Goleada, 5-0, 2 gols do Hendrick chegando no segundo tempo e estamos aí na expectativa total.
23: Você falou do Hendrick, né? Ele é daqui de Brasília. Expectativa tá muito maior do que dos outros. O que você espera justamente do Hendrick?
24: Nossa, joia rara, né? A expectativa máxima que a gente tem é do Hendrick. É isso.
23: Vou falar aqui agora também com ela. Qual o seu nome?
25: Gabriela.
23: Gabriela, qual a expectativa pro jogo de hoje? Vai ganhar, não vai ganhar? O que você acha?
25: Com certeza vamos ganhar, rumo ao Hexa. Pra mim, 4-1 Brasil.
23: 4-1. Tá todo mundo com os gols lá em cima. Você acha mesmo que o Brasil vai atropelar então o Haiti?
25: Hoje vai ser goleada.
23: Goleada?
25: Aham, com certeza.
23: Vamos que com o último, vamos ver se ele também vai achar que tá na expectativa aí de grandes gols. Fala qual é o seu nome.
2: Gabriel.
23: Gabriel, a sua expectativa aí também, 3, tá alta?
2: 3-0 hoje é o mínimo, né?
23: É o mínimo?
2: É o mínimo, com certeza, contra o Haiti, com todo respeito ao Haiti, mas hoje é dia de mostrar trabalho aí, 3-0.
23: E o Hendrick, né? Ele é de Brasília. Expectativa, tá alta com ele? Como é que é?
2: Expectativa dele jogar, entrar e meter gol, né? Um, dois, quem sabe até três, né? Hat-trick do homem.
23: Possivelmente os três do Hendrick.
2: Pode ser, bem provável.
23: Isso. Valeu.
2: Valeu, obrigado.
23: Valeu, pessoal. Essa é a expectativa, então, do público aqui de Brasília. Eu volto aí com vocês do estúdio.
0: Rapaz, não é do estúdio, não. Nós estamos na Filadélfia, pô. Filadélfia. E olha, gente, o povo só fala do Hendrick, cara. O Hendrick, vou repetir, o Hendrick está no banco. Então vamos sair de Brasília e vamos lá pro frio de Curitiba. Brian Valêncio, cadê você, Brian?
5: Ansiedade a mil, e essa bandeira é a única que tem 5 títulos, 5 estrelas no peito. Mas é claro que a gente vai vencer o Haiti hoje. Os curitibanos estão animados, faltam algumas horas. Mas vamos ver, vamos ouvir as pessoas, porque eles falam melhor do que eu, né? Licença, amigo, e aí, tem jogão do Brasil hoje? Quanto que vai dar?
6: 4-1 Brasil.
5: Aí, ó, um palpitando aqui a favor do Brasil. Vamos ver, mas, gente, vamos ver o que o pessoal tá achando. Amigo, você também com a camisa do Brasil, me diga, tem Brasil e Haiti, quanto que vai dar o jogo hoje?
6: 3-0.
5: Vai dar 3, Brasil?
6: 3-0.
5: Você não é brasileiro?
6: Não, venezuelano.
5: Você é venezuelano? E tá torcendo pra nossa seleção?
6: Brasil, claro, sempre.
5: Aí, ó, pegamos uma história diferente aqui, ó. Então tem brasileiro, tem venezuelano, todo mundo torcendo aqui pela nossa seleção, e a gente está num shopping que logo mais deve ficar lotado. Mostra as bandeirinhas aí pro pessoal que está acompanhando a gente. E é isso, logo mais então, Brasil e Haiti, todos os detalhes aqui na TMC, o curitibano torcendo super para nossa seleção. Não veio a primeira vitória, mas agora com certeza vem, e eu tô junto. Placar 3-0, 4-0, vai ser goleada.
0: É isso aí, Deus te ouça, Brian. Olha, a gente sai de Curitiba e vamos para Recife. O rolê da TMC, vamos para Recife. Júlio Andrade, cadê você, Júlio?
7: É a TMC nesse esquenta, né? Daqui a pouquinho tem seleção brasileira em campo. Eu falo aqui direto do Recife. Olha, a gente tá em um restaurante onde promete agitar bastante. A torcida ainda tá chegando, largando do trabalho. Por enquanto, a equipe aqui, ó, animada, já nesse ritmo, para que o jogo comece, todo mundo aqui nessa expectativa. E enquanto o torcedor não chega, já tem banda também animando. Vamos lá, galera! E é isso, daqui a pouco a gente volta nesse esquenta. É seleção brasileira na TMC.
0: É isso aí, ô Leandro Bodacan.
7: Sim.
0: Eu dei uma olhadinha no goleiro do Haiti. Ô, velho, o bicho passou num rodízio de pizza aí.
8: Eu tô te falando, cara.
0: Caraca!
8: Ele é parrudão, né? O nosso amigo Cinti.
0: Olha, vamos aí, bicho.
8: Ele tá com 38 anos de idade. É uma das lideranças dessa seleção do Haiti, né? Ele tem uma certa experiência também. É um dos que mais atuou com a camisa da seleção do Haiti. Joga pelo Bastia da França. Então, assim, ô Benja, nada contra, tá? Mas é que o goleiro precisa de agilidade, né, cara? Muitas vezes ele vai estar sendo colocado ali numa situação de mano a mano, tendo que ter agilidade. E realmente é um arqueiro que tá, me parece, um tanto quanto fora de forma, né? Mas enfim, vamos torcer para que realmente a gente esteja certo, né? Em nosso Placide aí, o Johnny Placide, arqueiro titular da seleção do Haiti.
0: É, bicho, hein? Olha, passou no rodízio lá, ele mandou ver, viu? Vamos voltar para Curitiba e agora dando destaque para a torcida do Haiti com Luiz Fernando Hannes. Cadê você, Hannes?
11: Fala, torcida TMC, vocês estão ligados aí em todo o Brasil, já na expectativa por esse jogo da seleção. O Brasil inteiro está reunido e olha, aqui em Curitiba, a comunidade haitiana também está fazendo festa. A gente está com uma galera aqui em Curitiba. Se liga clima na festa desse pessoal, porque daqui a pouco a gente vai ter um amistoso entre essa galera aqui. A gente está no gramado de uma das mais tradicionais equipes de futebol amador aqui de Curitiba. O pessoal veio para, antes do jogo da Copa, fazer também um amistoso para garantir esse laço entre Brasil e Haiti. Eu tô aqui com a Betina, inclusive, que vai jogar daqui a pouquinho.
10: Sim,
11: né,
10: eu vou jogar aqui.
11: Só que a gente achou pro jogo daqui e do da Copa também, né?
10: Também, vai ter. Só que a expectativa de agora pro nosso jogo vai ser 2-1. Mas pro Brasil vai ser 3-2.
11: 3-2, tá confiante, então?
10: A gente vai ganhar.
11: A galera tá fazendo festa porque aqui esse jogo é promovido pela Associação de Solidariedade aos Haitianos aqui no Brasil, porque a comunidade haitiana no Paraná, especialmente em Curitiba, é muito grande, é ou não é? E a gente tá aqui pra mostrar essa festa também. Tem muitos brasileiros aqui, posso conversar com você rapidinho? Qual é o teu nome?
12: Giane.
11: A Giane tá aqui também, vai jogar, né, Giane?
12: Vou jogar, com certeza.
11: Agora a gente quer saber, igual eu perguntei pra Betina, qual é o teu palpite pro jogo entre vocês aqui, mas também já de olho no jogo da Copa logo mais.
12: O palpite pro jogo aqui que vai ganhar amizade, né? E o jogo do Brasil na Copa com Haiti vai ser 4-1. Brasil!
11: Aí, ó, haitiano segurando a bandeira do Brasil, brasileiro com a bandeira do Haiti em mãos também, todo mundo nesse clima de festa, celebrando pro jogo de daqui a pouco. Brasil e Haiti, 9:30 da noite, expectativa tá grande, e essa partida com transmissão da TMC. A gente continua por aqui, porque a festa tá grande, viu?
0: É isso aí, esse é o rolê da TMC pelo Brasil todo, a TMC dando um show de cobertura nessa Copa do Mundo. E é isso aí, gente. 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
0: Lucasito, cadê você, Lucasito? Eu tô com saudade, cadê você?
14: Fala, Benja, tô aqui acompanhando bola rolando pela Copa do Mundo neste momento, 47 do segundo tempo, a gente vai ter jogo até os 51 da etapa final, e Marrocos segue batendo a Escócia 1-0 neste outro jogo do grupo do Brasil. Mais cedo, tivemos a vitória e classificação dos Estados Unidos, que bateram a Austrália por 2-0. E ainda hoje, à meia-noite, o jogo da madrugada, Turquia e Paraguai. Neste momento, situação do grupo C, que é o grupo do Brasil. Marrocos está vencendo a Escócia, está liderando com 4 pontos. Os escoceses são os segundos colocados, estão na segunda posição, tem 3 pontos. O Brasil é o terceiro por enquanto, apenas 1 ponto. E o Haiti, que pode ser eliminado hoje, está zerado, é o lanterna, Benja.
0: Boa, Lucasito! Lucasito, eu vou dizer, um barulho ensurdecedor aqui no estádio. Rapaz, mas o DJ botou o volume aqui no máximo. Olha, pessoal, nós vamos fazer um intervalo rapidinho e a gente volta já já aqui ao vivo da Filadélfia, porque você sabe, Transamérica agora é TMC. Quem escuta, sabe!

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0: Estamos de volta ao vivo aqui da Filadélfia. Olha, são aqui 8 da noite e o sol ainda, o dia está claro. Aí no Brasil já são 9 da noite. E olha, é um estádio muito bonito, muito bonito. Mas de novo, gente, não há necessidade de você ter aqui um sistema de som tão alto. É uma coisa ensurdecedora. Não há necessidade disso, viu, gente? Temos aqui que o negócio não tá fácil, não. Mas, ô, Leandro Boldaquian, você que tá aí pertinho dos jogadores da seleção brasileira, ou as duas seleções em campo aquecendo, tá chegando a hora, Boldaquian.
1: Pois é, Benja.
0: Como é que tá o semblante da galera? Tá tranquilo? Como é que tá aí?
1: Primeiro vieram jogadores do Haiti, né, pro aquecimento, e a festa da torcida deles realmente chamou a atenção. E aí depois o trio de arbitragem, né, comandado pelo espanhol Alejandro Hernández. E aí depois veio a galera brasileira, né? Primeiro os titulares vieram pro aquecimento. E depois de cerca de uns 15 minutos, os reservas vieram, né? Todo mundo naquela cara de concentração, né? E tá viralizando, né, a entrada dos jogadores. O Messi puxou a fila, né, no jogo da Argentina, sem precisar fazer nada, uma coisa, uma liderança totalmente natural. E o pessoal tirou um pouco de barato do Cristiano Ronaldo, né, que tentou fazer mais ou menos a mesma coisa, ali um grito puxando a galera no vestiário. No Brasil, Vini Júnior, né, trouxe aqui a galera, comandou a turma na chegada dos jogadores aqui pro aquecimento. Nesse momento, treinos de finalização. É uma tabelinha, né? Aquela famosa corrida no facão, né? Corrida na diagonal e a finalização nos goleiros. E do outro lado, o Haiti trabalhando também a bola, finalização a gol, sistema defensivo, jogadores trabalhando passe, movimentação. Enfim, daqui a pouco eles voltam para os vestiários, onde colocam o fardamento. E aí, quando voltarem ao gramado, bem, já é para a bola rolar aqui na Filadélfia.
0: E a seleção do Haiti, Leandro Boldaquian?
1: É a seleção do Haiti, rapaz, que tem, e um dos pilares, Ricardo Adé, jogador de 36 anos de idade, jogador capitão da LDU de Quito, né, um jogador que atuou recentemente contra clubes brasileiros. Ano passado na Libertadores ele enfrentou o São Paulo, né, a LDU eliminou o São Paulo e caiu diante do Palmeiras. Ele fez dois grandes confrontos, né, tanto quanto contra o São Paulo quanto contra o Palmeiras. Além dele, o Bellegarde, camisa número 10, destaque, jogador da Premier League, né? É o jogador aí mais, digamos que, renomado. Aos 27 anos, ele defende a equipe do Wolverhampton. Caiu de divisão, mas é o nome principal. E olho também no Francis Perrault, atacante de 31 anos de idade, no Rizespor da Turquia. Ele que é o único centroavante titular. O rapaz também tem a imposição física como uma das principais armas, viu, Benja?
2: É Pierrot, igual aquele do Carnaval.
1: É, Pierrot, exatamente.
0: É, sim. Pierrot, Alecrim, Colômbia. Olha, Leandro Boldaquian, é lógico que a gente está recebendo aqui um grande público. É, tem mais 28 minutos para o começo da partida. Mas o Boldaquian, o que tem de lugar vazio aqui é brincadeira, hein?
1: Especialmente no segundo andar, de frente à cabine da TMC, ó, no segundo andar, tem muito lugar vazio, né? Atrás dos gols já vai, realmente, cara, brincadeira, os caras com sistema de som aqui pra deixar todo mundo maluco. O andar do meio tem ainda mais lugares ainda chegarem os torcedores. Lembrando que deu